0: Abençoe a vida de cada um, em nome do Senhor Jesus. Estende as mãos, que a graça do nosso Senhor Jesus, o amor de Deus e a comunhão do Espírito Santo seja com todos nós, hoje, para todos, sempre. Todos dizem a. Despede comigo, a. De novo, a. E por último, a. Deus abençoe a vida de cada um de vocês.
1: Uma noite tranquila e abençoada para você que está na sintonia do programa A Voz da Libertação. Boa noite.
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1: 21 horas e 6 minutos.
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2: 21 horas e 12 minutos.
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4: A paz do Senhor, irmãos ouvintes da Rádio Pentecostal Deus e Amor. Meu nome é Carlos Batista, da cidade de Atibaia. Irmãos, eu passo aqui para dizer, esse programa dentro da minha casa fica 24 horas, assim como a rádio funciona 24 horas. Desde quando eu aceitei Jesus, nunca mais eu desliguei o meu rádio. Irmãos, eu não gostava dos crentes, é verdade, não suportava ver os crentes, é verdade. Mas o próprio Deus permitiu que eu passasse por uma enfermidade na qual eu procurava o médico, não tinha solução. Remédio caríssimo não resolveu o meu problema. E daí um certo dia chegou no meu estabelecimento uma macumbeira, né? E falou para mim que tudo que acontecia, e eu fiquei com medo. E falou para mim que eu pisei numa macumba que não tinha cura. E que se não cuidasse, ia apontar minhas pernas. Eu com mais medo fiquei. Mas ali eu não sabia que era o próprio Deus trabalhando. Não é? Era o próprio Deus trabalhando quando aquela mulher apareceu. Porque se viesse talvez um cristão, eu não ia entender, não ia aceitá-lo. Mas aí, depois de um tempo, uns dias depois, eu acabei ouvindo os conselhos da minha própria irmã carnal e eu trouxe um pastor na minha casa para fazer uma oração. Esse pastor me convidou para a igreja.

0: agradecido e comecei a chorar no momento. Por que você está chorando? Porque eu já estou indo na igreja dos crentes. Então, aqui na medicina não tem jeito, vai para a igreja dos crentes. Então, eu amo esse ministério, Deus é amor. Foi aqui que Deus me curou. Foi aqui que Deus me recebeu de braços abertos. Hoje eu sou um diácono, dirigente de igreja. Louva a Deus por tudo que tem acontecido na minha vida. Não desanime, não. Creia em Deus. Creia que Ele pode tudo em nosso favor, porque Deus, Ele é bom. Ele permite algo na nossa vida para nós chegar aos pés dEle. Para o médico eu não estaria andando, já se passaram 17 anos, eu continuo andando, dirigindo para a igreja todo dia, às vezes de manhã, à tarde e à noite, às vezes de manhã e à noite, enfim. Não desista de sonhar. Não tem enfermidade incurável. Amém? Deus abençoe cada um que ouvir. Não desista. Continue, porque Deus vai te dar a vitória. Amém?
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2: 21 horas e 16 minutos.
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4: Queridos ouvintes do programa Voz da Libertação, recebam a paz de Cristo Jesus, o nosso Senhor. Chegou o momento de meditarmos na boa, genuína e poderosa palavra de Deus. No livro de Romanos, capítulo 5, nós vamos ao Minuto com Deus. Escrito está: tendo sido, pois, justificados pela fé, temos paz com Deus por nosso Senhor e Salvador Jesus Cristo. Veja que aqui o escritor do livro de Romanos está deixando claro que tanto a fé, a justificação, a paz, elas dependem de somente um fator: Jesus Cristo, o nosso amado, o nosso eterno Salvador. Quando Paulo descreve dizendo, sendo pois justificados pela fé, Paulo está deixando claro que não há uma outra maneira ou forma de você alcançar a paz com Deus. Não há uma outra maneira de você alcançar a salvação em Cristo Jesus e a sua redenção, que justifica o homem de todas as suas faltas, pecados e falhas, a não ser através da fé. Quando a Bíblia diz, e creu Abraão em Deus, e isto lhe foi imputado como justiça, Deus está dando testemunho dele que a sua fé conseguiu alcançar. Alcançar o quê? Justificação, salvação e paz com Deus. Esta paz que nós necessitamos para obedecer a Deus. Se a tua fé está em conflito entre o mundo e Deus, se a tua fé ou convicção está em conflito dentro do seu coração, entre você e os seus princípios, você não conseguirá alcançar o que Deus projetou para a sua vida. Sabe por quê? Tudo aquilo que você for fazer ou você projetar concluir, sempre estará na mesma batalha. Sempre estará esta batalha imperando e atuando em você. Agora, quando pela fé nós conseguimos ter paz com Deus, ainda que o mundo ao nosso lado esteja em guerra, ainda que toda a realidade esteja nos bombardeando de fora para dentro, os nossos sentimentos de dentro para fora estão dizendo não, é neste momento que nós temos a nossa salvação em Cristo Jesus. Já dizia o sábio poeta que a maior guerra que se trava não é aquela que a mão alcança, que os olhos vê, mas é aquele conflito que está dentro de você e que somente pela fé você poderá vencer. Coisas estão acontecendo, vidas estão morrendo, o mundo está em pânico. E muitas pessoas estão questionando os seus princípios, a sua fé, as suas convicções em Deus. Mas nós marchamos firmes, em renovo, em esperança, porque nós temos contemplado o nosso Deus. Ele tem sido glorificado em tudo. E a nossa justiça, vem de Cristo para nós pela fé, não pelas obras que temos praticado ou merecimento que temos expressado, mas porque Ele nos amou e deu prova do seu amor

0: entregando a Jesus Cristo, o nosso Salvador, para a nossa alma. Saia desta guerra, vença este conflito, pare de querer explicar a sua situação, justificar-se diante de Deus pelos seus méritos, pelas suas obras, pela sua intenção, e deixe Cristo, pela fé, fazer este trabalho. Ele morreu e ressuscitou para ser Senhor dos mortos e dos vivos e ter o direito de entrar diante do Pai e nos dar a permissão também de desfrutar da salvação nele. Receba esta palavra, seja justificado, tenha paz com Deus por meio de nosso Senhor e Salvador Jesus Cristo.
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1: Uma hora e 27 minutos aqui em São Paulo. Você, querido ouvinte, tenha certeza que está sendo abençoado por esta programação. Acompanhou o culto, recebeu a palavra no seu coração e está agora aqui conosco na Rádio Deus e Amor, sendo edificado pela palavra, pelos testemunhos, pelos louvores, aquelas mensagens cantadas que tocam na alma e nos conectam ao Pai. E nós prosseguiremos aqui pelas próximas horas falando aí das maravilhas de Jesus, quanto Jesus é importantíssimo em nossa vida, quanto nós precisamos estar cada dia mais perto dele. Eu sou o irmão Cristo, Diácono Matheus Galvão, tenho honra de estar com vocês para que juntos possamos ter a nossa fé elevada, fortalecida no Senhor Jesus. Então eu já te convido, participe desta programação especial. Anote o nosso número de WhatsApp, envie agora a sua mensagem de texto, sua mensagem de áudio. Nos conte, relate qual foi a bênção que você recebeu nessa semana que se passou e o que você espera receber das mãos do Senhor nessa semana que está se iniciando. Queremos interagir com vocês aqui nesta programação e também já convidá-los para daqui a pouco, às 22 horas, a oração do encontro com Deus. Anote o nosso WhatsApp, 119-8292-3392. Vou repetir, prefixo 11, número 9-8292-3392. Participe, esta é a Rádio Deus e Amor, programa A Voz da Libertação, que está alcançando vidas em todo o Brasil e no mundo.
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1: É a programação especial que tem um papel fundamental na vida das pessoas, sim, na vida de muitas pessoas, famílias que são reestruturadas porque estão recebendo a palavra de Deus, estão sendo edificadas, estão sendo fortalecidas na fé, lares que estão sendo abençoados, alcançados por esta programação, e o Senhor tem produzido nos corações alegria, disposição para servi-lo. O Senhor tem levantado um povo de fé para crer e este povo está recebendo as bênçãos. São muitas pessoas sendo abençoadas, muitas pessoas contando seus testemunhos de como através da programação da Rádio Deus e Amor foram alcançados, receberam a vitória, a bênção nas mãos do Senhor, elas creram e viveram o extraordinário de Deus. E você também viverá, porque Deus, ele se alegra em abençoar os seus filhos. Vinte e uma horas e 30 minutos, vamos ao momento de informação aqui na Rádio Deus e Amor. Momento de informação, bloco de notícias, acompanhe conosco.
3: Óleo de alecrim no combate à queda de cabelo. Quais os benefícios da planta para a saúde capilar? Olha, assim como outros produtos naturais, muito se fala, né, sobre o uso do alecrim no cabelo com as propriedades e benefícios em potencial como o crescimento capilar e o combate à queda de cabelo. Rico em compostos benéficos, o óleo essencial de alecrim é um produto natural obtido a partir das folhas da planta de alecrim, uma erva aromática amplamente reconhecida e utilizada em várias partes do mundo. Com um aroma refrescante que remete a ervas e madeira, o óleo de alecrim tem suas origens nas antigas civilizações mediterrâneas, onde era valorizado pelas propriedades medicinais. Atualmente, o óleo de alecrim é amplamente empregado para estimular o crescimento capilar e fortalecer os fios, sendo um aliado poderoso para aqueles que buscam tratamentos naturais. O óleo essencial de alecrim oferece diversos benefícios para a saúde do cabelo e do couro cabeludo, como o estímulo ao crescimento capilar, combate à caspa e melhora da saúde do couro cabeludo. Mas fico alerta de especialistas que nunca se deve usar o óleo essencial de alecrim puro diretamente no couro cabeludo. Ele deve ser diluído em um óleo vegetal, como óleo de coco ou óleo de ricino, justamente para evitar irritações. Então, se você busca uma solução para melhorar a saúde do seu cabelo, o óleo de alecrim pode ser uma excelente escolha. Experimente integrá-lo à sua rotina capilar com cautela e observe os resultados. E caso tenha dúvidas ou preocupações, não hesite em buscar informações adicionais ou consultar um profissional de saúde. O cuidado e a prevenção são fundamentais para alcançar os melhores resultados. Celular esquentando muito? Saiba o que fazer para evitar o problema. Os aparelhos telefônicos esquentam devido à liberação de energia durante o uso ou o carregamento. Além disso, situações como deixar o aparelho em um carro fechado ou usá-lo sob sol forte também podem agravar o problema. O Thomson Reis, que é do Senai de Minas Gerais, explica que, embora componentes eletrônicos operem melhor em temperaturas mais baixas, a combinação de uso intenso e altas temperaturas externas podem comprometer o desempenho do aparelho. Para evitar que o seu celular superaqueça, é importante não usar o aparelho sob o sol forte e não deixá-lo aí no carro fechado em dias quentes. Além disso, o usuário não deve utilizar aplicativos pesados por longos períodos ou manusear o aparelho enquanto ele carrega. Outra recomendação é evitar a instalação de atualizações de aplicativos e sistemas em dias muito quentes e sempre optar por cabos USB compatíveis e de marcas renomadas e confiáveis. Por fim, a última recomendação é recarregar a bateria do telefone em condições monitoradas. Se precisar resfriar o seu celular, o usuário pode desativar ou limitar alguns recursos, como reduzir o brilho da tela, remover a capinha, ativar o modo de economia de energia e colocá-lo também em modo avião.
4: A paz do Senhor Jesus, meus irmãos. Quando falamos sobre os fundamentos de fé da nossa igreja, muitas pessoas imaginam que estamos tratando apenas de um conjunto de regras ou de um documento oficial. Mas, na verdade, os fundamentos de fé são as convicções que sustentam tudo aquilo em que nós cremos. Eles representam os princípios essenciais da nossa fé. São verdades que também orientam a nossa maneira de pensar, de viver, de nos relacionarmos com Deus e com o próximo. Portanto, a Igreja Pentecostal Deus e Amor declara, por meio do seu conselho deliberativo e de sua diretoria executiva, que crê na Bíblia Sagrada, a Palavra de Deus, como única regra de fé e prática. Isto significa que tudo aquilo que cremos, ensinamos e vivemos deve estar fundamentado nas Escrituras. A Bíblia não é apenas um livro para ser consultado em momentos difíceis. Ela é a nossa referência diária. É nela que encontramos direção, correção, sabedoria, esperança para enfrentar os desafios da vida. Utilizar os fundamentos de fé no cotidiano é permitir que aquilo em que cremos transforme a maneira como trabalhamos, tratamos a nossa família, nos relacionamos com as pessoas e enfrentamos cada situação da vida. Porque a verdadeira fé não se limita ao templo, ela se revela nas atitudes, nas escolhas e no testemunho diário. Por isso, mais do que conhecer os fundamentos de fé, somos chamados a vivê-los. E se você deseja conhecer todos os fundamentos, acesse o nosso site ipda.com.br e faça o download do arquivo completo. Que Deus abençoe a todos.

0: tempestade passará e você irá glorificar ao nome do Senhor ao chegar ao outro lado, sim, porque quem está com Jesus no barco, este vive milagres. Este ouve aquela palavra que aquieta o vento, que acalma as águas, que traz a bonança e glorifica ao Senhor, porque Ele é bom e a sua misericórdia dura para sempre. Maravilha de Deus nós estarmos aqui reunidos nesta noite, você aí nos acompanhando, talvez do seu trabalho, do seu veículo, ou até mesmo através do aplicativo da Igreja Deus e Amor, acompanhando a rádio, está aí sintonizado conosco, sendo edificado. É muito bom ter a sua presença e também contar com a sua participação, porque daqui a pouquinho teremos aquele momento especial de oração. A oração, ela é fundamental na vida do cristão. Sem oração não há vitória. Sem oração não há fortalecimento. Sem oração não há como permanecer de pé. Por quê? Através da oração somos fortalecidos, estruturados. Através da oração nós reconhecemos a nossa dependência, as nossas necessidades, o quão pecadores nós somos e precisamos da misericórdia de Deus. E através disso, Ele opera sobre nós da sua obra e passamos a viver coisas extraordinárias. Então você é convidado para preparar o coração e orar conosco daqui a pouco, às 22 horas, na oração do encontro com Deus. E eu quero já convidar você, sim, você ouvinte assíduo da Rádio Deus e Amor, do programa Voz da Libertação, a seguir as redes sociais da Igreja Pentecostal Deus e Amor. Muito importante você conhecer de perto o trabalho que a igreja tem realizado. Um trabalho extenso, um trabalho muito importante de levar a palavra de Deus às almas e também o trabalho social que a igreja tem, que é muito importante e é um trabalho muito conhecido, sim, por outras pessoas, mas às vezes aqueles que estão sempre conosco não conhecem, não se aprofundam no conhecimento desta grande obra que Deus tem dado a graça e a oportunidade da igreja, através das suas instituições, realizar. E nós queremos convidar você a conhecer este trabalho. Por que eu estou falando sobre isso? Porque nós estamos no mês da Beneficência Cristã. Agosto Verde é aquele mês de nós se lembrarmos. Todos os dias nós precisamos lembrar de ajudar aqueles que precisam, porque faz parte da nossa vida cristã. Jesus nos chamou para amarmos ao próximo, para nos compadecermos da necessidade do nosso próximo, para estendermos as mãos e ajudarmos se nós temos condições, porque assim como nós um dia precisávamos, Ele nos ajudou, assim também devemos nós ajudar o próximo. E é importante você conhecer, acessar o site da igreja ipda.com.br, lá você vai ter todas as informações do trabalho da igreja, dos seus braços assistenciais e toda esta grandiosa obra que Deus tem nos proporcionado viver e realizar para a glória do nome dele, e também acessando as redes sociais da Igreja Deus e Amor, da Fundação Reviver e da Associação Reviver. Lembrando, no próximo sábado, dia 22, nós estaremos aqui, todos reunidos às 14 horas, no culto especial, o Dia de Semear, 32º aniversário da Fundação Reviver, esta grande obra que Deus tem, sim, realizada através desta instituição, que tem alcançado todo o Brasil, vidas, famílias, lares, pessoas, e elas estão sendo, sim, enxertadas pelo amor de Deus. Sim, o amor de Deus está sendo enxertado na alma delas através das ações, através da ajuda das mãos que se estendem, do amparo, do acolhimento, de todo o suporte que a Fundação Reviver e a Associação tem dado às pessoas. Mas neste mês, dia 22, às 14 horas, nós estaremos aqui com a participação da nossa diretoria, a nossa presidente, Irmã Irene Miranda, a nossa vice-presidente Débora Miranda, Eliana Miranda, evangelista Maria Lorena, a diretoria da IPDA, diretoria da Fundação Reviver, também a diretoria da Associação Reviver Help, os cantores da gravadora MC Music, o coral Reviver, as crianças. Meu Deus, vai ser uma grande festa de glorificação, Senhor. Você precisa conhecer de perto esse trabalho. Já convido você a acessar o site da Fundação Reviver, acompanhar de perto o trabalho social que a igreja tem feito através deste braço, que é muito importante e relevante para o resgate das almas. É neste próximo sábado e você é o nosso convidado especial.
1: Está chegando o dia 22 de agosto. Agosto Verde é o dia em que nós celebraremos a obra maravilhosa da assistência social da Igreja Pentecostal Deus e Amor, e você não pode ficar de fora desta grande celebração, um dia especial para arrecadação de alimentos, de doações que serão usadas para atender pessoas famintas, carentes, moradores de rua, famílias que não têm nem o pão, mas que através desta obra assistencial da Igreja Pentecostal Deus e Amor, estas vidas serão alcançadas e serão assistidas. Prepare o seu coração, já prepare o seu cofrinho, aquele que você pegou na última celebração e festa no fim de ano, para você comparecer neste dia único, aonde nós contaremos com a presença da nossa presidente mundial, irmã Irene Miranda, também toda a diretoria da Igreja Deus e Amor, Fundação Reviver, Associação Help Deus e Amor, e você compreenderá a grandeza desta obra e como os braços assistenciais da Igreja Deus e Amor têm sido usados para resgatar vidas das ruas, do crime, da miséria, da dor, do sofrimento. É neste dia 22 de agosto, porém as arrecadações já acontecem aqui na nossa sede mundial, na entrada principal, pela Prefeito Passos, número 10. Você já visualiza do lado direito a sala da Associação Help Deus e Amor e também da Fundação Reviver. Juntos podemos alcançar muito mais vidas e almas que necessitam do amparo e do estender das mãos dos servos de Deus.
0: É a obra de Deus sendo realizada no Brasil e no mundo inteiro. A palavra, a semente do Evangelho sendo lançada. Os corações que estão abertos para receber desta semente. Como disse o Senhor Jesus, a boa terra, aquela terra que está pronta para receber a semente, esta vai gerar, vai frutificar, esta vai dar resultados. E assim será na sua vida, se o seu coração estiver aberto para ouvir a palavra de Deus e receber desta graça que Cristo derrama sobre os seus filhos. Então, é importante nós estarmos juntos nesta fé, clamando, buscando ao Senhor, recebendo dele, porque cada momento, cada oportunidade, cada palavra que ele nos proporciona, esta palavra viva e eficaz, as Escrituras Sagradas, elas são fonte de vida. Assim como nós precisamos do alimento diário para que o nosso corpo tenha os nutrientes, esteja forte, para que nós possamos viver, assim também a palavra de Deus na nossa vida representa este alimento em nossa alma. Sem este alimento, a nossa alma irá morrer, irá definhar, necessitará dos nutrientes, nós ficaremos fracos. Por isso, há muitas pessoas fracas na fé, porque estão deixando de ouvir a voz do Senhor, a palavra de Deus. Mas nesta noite especial de segunda-feira, eu te convido a voltar a ouvir a palavra que Deus tem direcionado ao seu coração, para que sejas abençoado. 21 horas, 50 minutos, vamos a um momento então de receber uma palavra de Deus ao nosso coração. É o Bíblia em Foco com Gabriel Miranda. Vamos ouvir esta reflexão da palavra de Deus.

0: corrigindo, vamos ao Bíblia em Foco com Presbítero Levi Muniz, aquela palavra especial ao seu e ao meu coração.
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3: A paz do Senhor, amados ouvintes, sou o seu irmão Levi Muniz e hoje eu quero falar sobre oposição. Exatamente, todos nós sofremos oposições na nossa vida espiritual, na nossa vida sentimental, no nosso trabalho, no nosso dia a dia, mas é preciso vencer as oposições e saber que Deus está conosco. Neemias capítulo 4, Neemias capítulo 4, a partir do versículo 6, diz a palavra do Senhor assim: assim edificamos o muro, e todo o muro se completou até a metade da sua altura, porque o coração do povo se inclinava a trabalhar. Mas ouvindo Sambalate, Tobias, e os arábios, os amonitas e os asdoditas, que ia avante a reparação dos muros de Jerusalém, e que já as brechas começavam a se fechar, iraram de sobremodo. E coligaram-se todos para virem guerrear contra Jerusalém e fazer confusão ali. Nós, porém, oramos ao Senhor nosso Deus e pusemos guarda contra eles de dia e de noite. Ouvinte, Neemias, ele foi o responsável, o líder, por levar um grupo de judeus do exílio de Babilônia para Jerusalém, a fim de reconstruir os muros destruídos na cidade. Se você ler todo o capítulo 3 do livro de Neemias, você vai ver o tamanho deste projeto. E Neemias sabia muito bem o que ele queria, coordenando mais de 40 grupos de trabalho. Era uma obra árdua e grande, e necessitava de inspeção e também de determinação para ser concluída. Em meio a tudo isso, surgiram opositores de todos os lados. Sambalate e os samaritanos do norte, Tobias e os amonitas a leste, os árabes ao sul e os asdonitas a oeste. Estes adversários queriam causar confusão e atacar Jerusalém. A zombaria foi cruel. Sambalate insultou os judeus, chamando-os de fracos e dizendo que um muro construído com aquele material não serviria para nada. Quem sabe nesta oportunidade você está aí e alguém te desprezou, desprezou o seu trabalho, desprezou aquilo que você faz, desprezou dizendo que o que você faz não serve para nada. Eu quero te dizer que você é importante para Deus, e quando você faz alguma coisa na obra de Deus, Deus vê o seu trabalho. Então, não dê ouvido à oposição. Eu sei que eu estou falando com alguém que você, todos os dias, você é atacado por pessoas que querem fazer oposição ao teu trabalho na obra do Senhor. Mas aquilo que você começou, continue, porque o Senhor está vendo o seu trabalho e o Senhor vai te dar vitória. Tobias chegou a afirmar que até mesmo uma raposa poderia derrubar aquele muro. Com o trabalho intenso, as zombarias e as ameaças dos inimigos, o povo começou a ficar cansado. O que fazer diante destas dificuldades? Neemias, como um bom líder, levou o povo a orar e também agiu, colocando guardas de dia e de noite em locais específicos para que a obra prosseguisse. Olha o que diz a palavra do Senhor em Neemias, capítulo 4, versículo 9. Nós, porém, oramos ao Senhor nosso Deus e colocamos guardas contra eles de dia e de noite. Pressões vindas de fora ou mesmo internas causam transtorno e nos fazem acreditar que nossa tarefa é impossível de ser realizada. É necessário você olhar para o Senhor, saber que o Senhor está cuidando, saber que o Senhor é o nosso general, né? Como diz aquele hino, o nosso general é Cristo, seguimos os seus passos e nenhum inimigo nos resistirá. Neemias permaneceu firme, pois cria que Deus os conduzia. Ele era um homem de oração. Ah, se você ver a vida de Neemias, Neemias foi bem sucedido em orientar o povo na construção das muralhas que estavam caídas há mais de 100 anos. E pasmem, concluindo a tarefa em apenas 52 dias. Mantenha o foco. Aproxime-se de Deus. Fique na presença do Senhor. Creia que Ele está trabalhando por você. A melhor forma de resistir ao inimigo é orar a Deus e manter-se próximo de Deus. Tem inimigos? Tem oposições? Tem problemas? Fique perto do Senhor, porque perto do Senhor você vai encontrar vitória. Tá bom? Que Deus abençoe você, que Deus fale ao seu coração e que você possa estar na presença de Deus. Vem oposições, vem problemas, mas fique na presença do Senhor, porque a seu tempo Ele te dará a vitória. Que Deus abençoe a todos, em nome de Jesus Cristo.
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0: 22 horas aqui na capital dos Bandeirantes. Você já está com o coração preparado? Daqui a alguns instantes estaremos juntos clamando, sim, oração do encontro com Deus. Já prepare o seu coração, já deixe o seu pedido de oração, já derrame a sua alma ao Senhor, porque nós clamaremos e Ele responderá ao nosso clamor. Mas antes, vamos à identificação das emissoras e daqui a pouquinho retornaremos com todos vocês.
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3: 22 horas e 2 minutos.
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0: O Senhor Jesus nos promete em sua palavra no livro de João, capítulo 14, versículos 13 e 14.
1: E eu farei o que vocês pedirem em meu nome, para que o Pai seja glorificado no Filho. O que vocês pedirem em meu nome, eu farei.
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2: Soberano Deus e eterno Pai, Deus de poder, graça e misericórdia, diante da Tua presença, Senhor, reunidos estamos neste lugar, um lugar de adoração, onde a nossa alma se rende aos Teus pés, reconhecendo a Tua grandiosidade, soberania, o Teu poder, a Tua majestade e o quão maravilhoso o Senhor é. Pois aqui, Pai, estamos pela Tua misericórdia. De pé nos encontramos, porque as Tuas mãos nos sustentaram aqui, até aqui. O nosso coração é grato, a nossa vida, ela só tem sentido no Senhor. E para Ti nós a vivemos, pois o Senhor é o Deus que nos trouxe a existência e nos dá, dia após dia, um propósito, uma razão, um objetivo pelo qual desejamos e queremos viver. É para a glória do Seu nome. Pai, neste momento de oração e clamor, unimos a nossa fé para clamar a Ti, para suplicar ao Senhor, para conectar a nossa alma à Sua, Deus, para estarmos diante do Senhor com sinceridade, com humildade e podendo declarar que a razão da nossa alegria, que a nossa satisfação está em servir ao Senhor, em agradar ao Senhor, em demonstrar ao Senhor o quão maravilhados estamos diante desta tão grandiosa, perfeita, sublime obra que o Senhor tem manifestado em nós. Pai, esta pessoa que agora está clamando juntamente comigo, este ouvinte, que neste momento o Senhor de joelhos dobrados está, esta pessoa, Pai, que talvez diante desta situação que se encontra, ele neste momento direciona a oração a Ti, ele dedica este tempo, que é muito proveitoso, a pedir ao Senhor que sobre a vida dele derrame da graça, da mesma graça que o Senhor, Pai, tem derramado sobre a igreja, sobre os grandes homens, sobre aqueles que viveram coisas extraordinárias. Aquela graça, Pai, que sustenta, a graça que o Senhor disse a Paulo: a minha graça te basta, o meu poder se aperfeiçoa nas tuas fraquezas. Ah, Senhor, esta graça que nós precisamos, que esta pessoa, que este ouvinte, que este homem, que esta mulher que clamam agora, esta graça que eles precisam, que nós precisamos para sobrevivermos, para, Senhor, permanecermos de pé, para estarmos firmes, não sobre um alicerce humano, não sobre um fundamento terreno, mas sobre o firme fundamento que a igreja primitiva, que os apóstolos, que os profetas, o firme fundamento que sustenta aqueles que estão, Senhor, Pai, enxertados na videira, aqueles, Senhor, que estão, Pai, edificados sobre a rocha inabalável, aqueles que estão, Senhor, meu Deus, firmes na promessa, na palavra, no entendimento de quem o Senhor é. E que diante desse entendimento podem enxergar quem são. Porque a nossa identidade não está, Pai, na profissão que escolhemos para viver, para usufruir, para praticar nesta vida. A nossa identidade não está, Senhor, nos anos de vida. Ah, Senhor, não são os anos que demonstram ou que revelam ao homem, à humanidade, a identidade que esta pessoa, que este ser precisa, Pai, entender, precisa, Senhor, receber a sabedoria, o entendimento acerca disso. Não são os bens materiais que revelam a identidade verdadeira e genuína. Muito pelo contrário, os bens materiais, os prazeres, o poder, revelam o que há dentro de um coração que não está alicerçado, que não está fundamentado. Um coração que não conhece a verdade, ele é revelado por aquilo que ele, Senhor, tem de posses, de bens. Revela-se o mais terrível do ser humano quando a ele é oferecido a oportunidade de se sobrepor, de estar acima dos demais. Mas, Pai, não é sobre isso que nós estamos falando. Estamos, Senhor, falando daquela

poder. Debaixo dela esta unção, esta autoridade, este privilégio que é entender que a identidade de criatura e de servo do Senhor, de filho, ah, meu Deus, é a verdadeira e sublime e necessária em identidade e o conhecimento que o homem precisa alcançar para que ele saiba que a ele é dado um propósito de existência, que a ele, ah, Senhor, há projetos e sonhos que não nasceram no coração nem da vontade humana, Pai, se concretizarão, mas estes sonhos, esses projetos nasceram no seu coração e é da tua parte que se manifestarão na vida dessas pessoas. É essa identidade que o homem descobre, que o homem recebe, que o homem, Pai, passa a entender quando ele tem um encontro genuíno com o Senhor. E talvez é o que esta pessoa precisa, Senhor, ter neste momento, para que ela saiba que ela é amada por um Deus grandioso, um Deus soberano, um Deus imutável, um Deus incorruptível, um Deus que é eterno, um Deus que é poderoso, um Deus que é conhecedor de todas as coisas, conhece o mais íntimo e profundo da alma do homem, um Deus que está de pé. Ah, Senhor, Criador de todas as coisas, sustentador de todo o universo, o Deus que é aquele a quem devemos honrar, adorar, servir com toda a nossa vida, com toda a nossa força, com todo o nosso entendimento, amar, porque Ele nos amou primeiro, não porque nós, ah, Senhor, entendemos a verdadeira essência do amor e assim, Pai, nos achegamos a Ti, não, mas porque o Teu amor se manifestou, o Teu amor nos alcançou, quando estávamos, Senhor, odiando, o Teu amor, Pai, quebrou as barreiras, despedaçou os grilhões e as correntes e nos ensinou, ah, Senhor, a verdadeiramente servirmos a Ti com alegria. O Teu amor se manifestou e nos ensinou a humildade do serviço, nos ensinou que não são pelos méritos que o homem pode alcançar a benevolência do Senhor, não é pela bondade que ele pensa ter que ele alcançará do Senhor algum proveito, que ele alcançará do Senhor alguma dádiva, não é porque o homem tem algo a oferecer. De forma alguma, nada temos a oferecer. Não somos bons de natureza. O pecado enraizado no homem leva-o a cometer e a viver de forma, Pai, totalmente destrutiva. O pecado enraizado na alma do homem produz na vida desta pessoa, da humanidade em geral, Senhor, as más obras, as obras malignas. O homem por completo é mau. Mas quando ele tem um encontro com a mensagem de Cristo, quando ele tem um encontro com a palavra da salvação, quando ele tem um encontro com o Senhor, ele é transformado. Assim aconteceu. O homem estava caído, todos haviam pecado, diz a tua palavra, todos pecaram, destituídos foram da glória de Deus, não havia um justo sequer, mas o justo desceu, o justo se manifestou para nas nossas injustiças praticar a verdadeira justiça, aquele que é soberano, aquele que é santo, ele veio em meio a uma humanidade pecadora para operar a purificação, a libertação da opressão que dominava mentes e corações, e na cruz o sacrifício perfeito foi concretizado. Na cruz, o sangue carmesim que purifica o homem, não apenas externamente, mas no mais profundo da alma, despedaça, quebra e destrói toda a condenação que imperava no passado, porque ao homem ter um encontro com o Senhor, diz a tua palavra que nenhuma condenação mais há, porque o preço foi pago, o sacrifício de Cristo nos dá a oportunidade de sermos novas criaturas, agora não mais nascendo da essência do pecado, mas nascendo da essência santa do Espírito e vivendo uma vida, Senhor,

Ora, diferente é esta vida que nós vivemos, que esta pessoa precisa viver. Pai, a nossa oração não é apenas de petição por bênçãos. Nós gostamos, Senhor, de receber as bênçãos. Nos alegra o coração receber, Pai. Ah, meu Deus, a providência sobre a nossa vida. Mas, acima de tudo, em primeiro lugar, queremos estar, Pai, íntimos, conectados. Queremos estar, Senhor, meu Deus, diante de Ti, de maneira que venhamos alegrar o Seu coração e que as bênçãos que precisamos, Senhor, elas sejam resultados. Elas, Senhor, venham ser, Pai, resultados de uma vida de dedicação, de uma vida de obediência, de uma vida de santificação, de uma vida, Pai, de entrega e de busca total, de uma vida de sinceridade, que este homem, que esta mulher se disponibilizarão a viver. Eles precisarão de ajuda. Nós precisamos diariamente, Senhor, da ajuda do Teu Espírito Santo para nos conduzir, para nos ensinar, para nos convencer, para nos dar, Pai, ah, meu Deus, o discernimento. Precisamos, Senhor, diariamente da obra do Senhor sobre nós, pois sem esta graça, sem esta presença, sem o Teu Espírito Santo, certamente, Pai, nós tomaremos decisões equivocadas. Certamente, Senhor, nós tropeçaremos nas pedras e cairemos. Certamente, Senhor, nós desagradaremos o Seu coração. Certamente, Senhor, nós cometeremos atos. Ah, Senhor, teremos atitudes, pensamentos, desejos, sonhos, vontades que não estão de acordo com a Sua palavra, que não estão de acordo com a Sua, Pai, vontade e a Sua obra sobre nós, o Seu propósito. Por isso, neste momento, Pai, nós pedimos, ajuda-nos, fortalece-nos. Sim, meu Deus, estrutura-nos na Tua presença, para que assim os resultados sejam bênçãos sobre nós. Para que ao vivermos para o Senhor, as Tuas maravilhas, Senhor, nos alcancem. Para que assim, meu Deus, sobre a vida desta pessoa que precisa de um milagre, a manifestação seja genuína. Ela seja, Senhor, uma manifestação, Pai, impactante, completa. Porque esta pessoa não está apenas buscando a bênção, mas primeiramente ela entregou os seus caminhos, ela entregou a sua vida, ela entregou tudo que tem ao abençoador. Ela não apenas, Senhor, quer a providência sobre a casa dela, mas na alma dela ela entendeu que precisa ser completa, precisa ser, meu Deus, preenchida pela presença do Teu Espírito Santo. Ela não apenas quer a porta aberta, mas ela quer, Senhor, meu Deus, aquele que pode abrir a porta na vida dela para o adorar, não pela porta que ele vai abrir, mas porque a porta ele já abriu, a maior, a mais excelente, a porta da salvação. Ele já fez, sim, meu Deus. Este é o pensamento que esta pessoa precisa ter, que nós queremos ter. O Senhor já fez. Aquilo que a nossa alma mais necessitava, o Senhor fez por nós. O Senhor já fez por nós aquilo que nós mais precisávamos e nós o servimos, nós o adoramos por quem o Senhor é. Pai, é o entendimento, é a verdade que Jó carregava no seu coração. Por isso ele foi capaz de declarar: nu eu vim, sim, do ventre da minha mãe, e a nu que eu voltarei para lá. O mesmo Deus que me deu, ele é poderoso, sim, ele é fiel, sim, ele pode, sim, tirar, ele pode tomar, e ele não deixa de ser Deus, ele não deixa de merecer a minha, sim, adoração genuína, ele não deixa de merecer a minha vida como gratidão a ele. Jó entendeu, ah, meu Deus, este mistério que nós precisamos também entender, a servir ao Senhor com dedicação independente das circunstâncias, adorar o Senhor independente dos momentos. E eu tenho certeza, Pai, que esta pessoa que está clamando agora, ela tem no coração, Pai, esta fé, esta certeza. Ela está, meu Deus, pedindo milagre, porque primeiramente ela já entregou ao Senhor a vida.
ela já entregou nas tuas mãos, ela não quer resolver por meios humanos, ela não quer, Senhor, com a força do braço, ela não quer, Senhor, através das ferramentas humanas, ela não quer, meu Deus, vencer por estratégias terrenas, mas ela crê, ela confia, esta pessoa, Senhor, espera na palavra. Sim, meu Deus, na promessa, ela confia no Deus que a salvou, que a resgatou, que a libertou das cadeias da morte e que deu a ela vida. E por isso, ela crê no milagre, Pai. Esta é a nossa oração, este é o nosso pedido, porque nós cremos já que a bênção sobre nós já está sendo derramada. Que o Senhor, Pai, através da oração deste homem, desta mulher, através desta oração sincera de aquebrantamento, através desta oração sincera de súplica, de humilhação, de adoração ao teu nome, através desta oração de reconhecimento, o Senhor, meu Pai, ah, Deus, já está entrando com a providência divina na vida desta pessoa. Este homem, esta mulher que estão, Senhor, enfrentando este vale, este deserto, esta situação, Pai, enfermidade que está os acometendo, este problema, Senhor, familiar que está trazendo preocupação, esta luta no meio, Senhor, lá da empresa, do trabalho, esses pensamentos contrários, pensamentos de destruição, pensamentos de derrota, Senhor, esta seta maligna na mente, Senhor, desta mulher, deste homem que está levando este relacionamento, este matrimônio, este casamento, a ruína, através, Senhor, das desconfianças, das brigas constantes, através, Senhor, desses sentimentos maus, meu Deus, esta obra maligna que está alcançando esta vida, gerando, Senhor, tristeza, angústia, depressão, sofrimento, Senhor, nós sabemos sim, Pai, que muitos sentimentos maus são provenientes de espíritos malignos, Senhor, alguns estão enfrentando, Pai, situações difíceis, palavras, situações que os entristeceram, momentos da vida que levam, Pai, estas pessoas a sentirem esta angústia terrível, Pai. Alguns estão sofrendo, Pai, de tristezas no coração por causa de várias situações que viveram, outros porque espíritos maus estão lançando, estão operando, estão lançando setas malignas, mas independente da motivação, independente, Senhor, da causa, nós sabemos que a resposta, que o milagre, que aquele que pode resolver é o mesmo, é o Senhor. Tu és aquele quem pode libertar esta vida, esta alma, esta pessoa do sofrimento, este coração desta angústia, desta tristeza terrível. Senhor, é este Deus que pode abrir esta porta para esta mãe, para este pai de família que está enfrentando as dificuldades para conseguir levar o alimento, o sustento para casa. O Senhor é o Deus que pode operar a providência na vida desta mulher que está, Senhor, adoentada, acamada, que está hospitalizada, que está, Senhor, Pai, esperando para sofrer, Pai, meu Deus, sofrer com esses tratamentos, Pai, se submeter a essas cirurgias, essas intervenções para tentar resolver, para tentar aplacar a dor, para tentar, Senhor, Pai, esta pessoa ser livre da enfermidade, mas em nome de Jesus, aquilo que os médicos não podem fazer, aquilo que o dinheiro não pode resolver, aquilo que as mãos humanas não podem, Pai, ah, Deus, aonde as minhas mãos não podem alcançar, aonde as mãos humanas não podem alcançar, as tuas mãos podem, vá ao encontro, Senhor, destas vidas, vá ao encontro, Senhor, destas pessoas que precisam do milagre genuíno. Eu creio, Senhor, eles testemunharão, eles contarão os milagres, eles irão relatar a providência que o Senhor enviou sobre esta casa, o livramento, esse laço de morte que estava, Senhor, Pai, já preparado. Ah, meu Deus, esta cova que já estava aberta, esta pessoa, este jovem, esta moça
que já estavam, Senhor, sendo, Pai, ah, meu Deus, observado. O inimigo já havia preparado tudo. O inimigo já havia preparado o laço. Aquelas vãs amizades, amizades malignas que levariam esses jovens, levariam essas pessoas, Senhor, para a morte. Mas aonde a morte tenta imperar, a Tua mão alcança e traz vida. Aonde a morte tenta alcançar, através da oração desta mãe, deste pai, deste avô, desta avó, através da oração do teu servo, da tua serva, através da intercessão da igreja, não vai mais alcançar, porque primeiro lá chegará a tua proteção, primeiro lá chegará, meu Deus, ah, meu Pai, a tua mão sobre eles, os livrando de todo o mal. Pai, esta pessoa que precisa agora tomar esta decisão de abandonar esta vida, tomar esta decisão de confessar que Tu és o Salvador da alma, da vida deles. Pai, esta pessoa, este homem, esta mulher, meu Deus, que precisa agora se arrepender totalmente das suas más escolhas e atitudes. Este momento, Senhor, de clamor é para que ao coração desta pessoa haja a semente sendo plantada, semeada. Que o Teu Espírito Santo os convença. Eu não posso os convencer, mas o Teu Espírito Santo pode aquebrantar este coração endurecido, amolecer este coração de pedra que rejeita constantemente a Tua voz, que rejeita a Tua mensagem de salvação. Pai, alcança agora estas vidas. Opera neles um milagre sobrenatural, extraordinário, que tenha um encontro genuíno com o Senhor. Porque ter um encontro com o Senhor é ser alcançado em suas necessidades. O homem precisa ser alcançado em suas necessidades. E o Senhor conhece a necessidade de cada um dos seus filhos. O Senhor pode agora os alcançar, para que tenha um encontro, e esse encontro, Senhor, venha gerar neles alegria, este encontro venha gerar neles a paz, este encontro venha gerar neles o testemunho de vitória, este encontro venha gerar neles, Pai, ah, meu Deus, o relato, para que eles venham contar o extraordinário do Senhor, a providência do Senhor que os alcançou. Em nome do nosso Senhor e Salvador Jesus Cristo, este é o nosso pedido e a nossa oração, pois já cremos no milagre, na bênção, sobre nós e sobre a nossa casa. Em nome de Jesus. Amém e amém.

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1: Duas horas 37 minutos, vamos a mais um momento de informação aqui na Rádio Deus e Amor. Acompanhe conosco o bloco de notícias.
2: E vamos ao momento de informação aqui na Rádio Deus é Amor. Primeiro aparelho. Especialistas orientam limite, supervisão e conversa com os filhos. Em um mundo em que o acesso ao celular se tornou praticamente universal, manter crianças e adolescentes longe das telas é um desafio muito grande para as famílias. Os especialistas alertam há anos para os impactos da exposição excessiva à tecnologia no desenvolvimento infantil. Mas chega um momento em que, seja por necessidade da rotina ou pelos pedidos dos próprios filhos, muitos pais se veem diante da decisão de oferecer aí o primeiro celular. Dados recentes mostram que 88,9% das crianças com 10 anos ou mais já têm um celular. O número indica que o debate não se resume ao uso do aparelho em si, mas principalmente à forma como ele é utilizado, com limite, supervisão e orientação adequada. E segundo especialistas, a presença dos pais, a conversa franca e a definição de regras fazem toda a diferença para que a tecnologia seja uma aliada e não um risco. A recomendação é que o uso aconteça com supervisão e maturidade emocional. Conversa em casa. Escutar e falar com atenção ajuda no convívio familiar. Olha, a família é, de fato, o primeiro ambiente de relacionamento que temos, isso desde os primeiros anos de vida, né? É a partir dessa convivência familiar e dos vínculos construídos todos os dias que ela se torna um ponto de referência. Através do convívio surgem os primeiros ensinamentos, direções e lições de vida e que vão aí guiar e refletir nos relacionamentos futuros e na maneira como as pessoas encaram várias situações. O núcleo da família tem uma extrema importância na construção de cada pessoa, principalmente na infância e na adolescência. Um dos pontos-chave para um bom relacionamento familiar é conversa, conversa franca. Dialogar significa trocar opiniões com alternância dos papéis de falante e ouvinte, ou seja, tanto falar quanto escutar. E por isso é importante que no ambiente familiar existe um tempo reservado para essa conversa, com atenção, proximidade e menos distrações.
3: Vinte e duas horas e 40 minutos.
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5: Mais uma vez pedimos permissão para entrar com mais um programa Espaço Eu e Mais Um. Vos saúda Débora Miranda, na paz de Cristo Jesus. Estamos estudando esta semana quem realmente é Satanás e como nós temos que estrategicamente preparados para vencer as provas e tentações que o diabo vem lançando sobre os crentes. Nós falamos sobre a realidade de que ele realmente existe, dos seus agentes, quem é ele, e temos também aqui os seus nomes. Não tenha medo de ouvir ou até de estudar este tema, pois é necessário. Quais são os nomes de Satanás? Nas passagens se usam nomes figurados para nos indicar que, pelo seu orgulho, pela vaidade dele, Satanás, este que foi um querubim, ele foi destronado. Ele foi destinado a ser um eterno inimigo de Deus e dos seus planos divinos. Na Bíblia se fala do diabo como tentador, em Mateus 4:1, como inimigo, é outro nome dele, que está em Mateus 13:39, como assassino, mentiroso, pai da mentira, que está registrado no livro de São João 8:44, como o caçador, 2 Timóteo 2:26, e como o leão rugindo, em 1 Pedro 5:8. Não somente isso, em Apocalipse, lá no último livro da Bíblia, temos mais um nome de Satanás, como a serpente antiga. E isto basta, né, para nós formarmos uma ideia das malignas características de Satanás. Mas também se nos diz que os crentes podem triunfar sobre Satanás com a ajuda do Senhor. Veja, isso é maravilhoso. Nós temos esta autoridade dada, outorgada por Jesus, para que nós tenhamos poder para vencer o inimigo. A exortação de Deus para aqueles que querem derrotar a Satanás é, está no livro de Tiago, no capítulo 4, versículo 7. Aqui está uma receita de como você pode vencer o inimigo. Leia comigo Tiago 4, 7. Sujeitai-vos, pois, a Deus. Esse é o primeiro passo. Resisti ao diabo, segundo, e ele fugirá de vós. Aí está. Temos aí este modelo, temos esta instrução do Senhor para vencermos o diabo. Agora, quem são e que fazem os demônios no mundo? Os demônios, como Satanás, foram anjos que Deus criou para servi-lo no céu. Mas eles caíram junto com seu líder, com Satanás, quando ele se rebelou contra Deus. Está em 2 Pedro, capítulo 2, versículo 4. Existem pessoas que negam a existência dos demônios, outros que atribuem toda a enfermidade e quantas coisas desagradáveis aconteçam a ele, né? E eu quero dizer que nem todos os males do mundo são causados pelos demônios. A palavra de Deus é clara em indicar que há enfermidades que têm uma origem totalmente natural, material. Por exemplo, em Mateus 4:24, se distinguem claramente dois tipos de sofrimento dos que Cristo curava as pessoas: enfermidades, pragas e espíritos maus. Porém, a intervenção dos demônios como agentes de Satanás para atacar e tentar aos crentes é uma realidade. Existe a enfermidade natural, que é causada talvez por uma origem mesmo de uma herança familiar ou por uma causa externa. E tem também aquela enfermidade espiritual que nenhum médico consegue detectá-la. Não há diagnóstico para isso. É o caso daquela mulher encurvada que há 18 anos estava desta maneira e um dia ela soube que Jesus estava ensinando na sinagoga num sábado e ela foi até Jesus. E o Senhor repreendeu aquele espírito de enfermidade e ela se endireitou. Então existem coisas que não são de Satanás, que muitas vezes nós mesmos criamos situações difíceis. Então temos de ter o discernimento do Espírito Santo para saber o que é e o que não é. Na próxima aula vamos continuar falando sobre essas estratégias e o que os demônios fazem no mundo. Você quer tirar alguma dúvida? Mande aí sua mensagem ou seu áudio para este WhatsApp 119-8292-3392. Fiquem na paz do Senhor e até a próxima edição. Se despede Débora Miranda, na paz de Cristo.
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22 horas 49 minutos. Que Deus abençoe você que esteve conosco e continuará aqui sintonizado na Rádio Deus e Amor, acompanhando esta programação, programa Voz da Libertação, que tem alcançado vidas e tem sido uma bênção aí na sua casa. Você que 24 horas por dia está sintonizado conosco, sendo alimentado por Deus e está agora se alegrando da presença do Senhor conosco, continue sintonizado. Daqui a pouco você irá acompanhar, sim, daqui a pouquinho você acompanhará mais notícias, você acompanhará o Culto no Lar com o pastor Lorival de Almeida, aquela mensagem especial para o seu coração, e às 0 horas você poderá também clamar conosco, evangelista Maria Lorena, orando com toda a igreja, com você ouvinte, orando, pedindo a bênção de Deus sobre nós. E é um momento especial, oração da meia-noite, você é convidado a participar. Já prepare o coração, continue sintonizado, eu já vou me despedindo de vocês aqui na programação, mas sim, a Rádio Deus e Amor continua 24 horas por dia, trazendo informações 24 horas por dia, trazendo oportunidade de nós adorarmos ao Senhor, palavra de Deus, testemunhos edificantes, louvores para nós glorificarmos a esse Deus. Que Deus abençoe a todos vocês. Foi uma honra estar com cada um. Seu irmão em Cristo, Diácono Matheus Galvão, se despede de todos vocês aqui na locução, mas em breve estaremos juntos novamente, glorificando a Deus. Fiquem na paz de Cristo Jesus. Continuem aí ligadinhos, porque a bênção de Deus, ela recai sobre aqueles que são perseverantes. E nesta programação você será mais que abençoado por Cristo Jesus.

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0: Uma noite tranquila e abençoada para você. 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
1: Chegou o momento de informação aqui na Rádio Deus é Amor. Economia da cooperação. Cooperativas são chave para um futuro com desenvolvimento local sustentável. As cooperativas surgem como um modelo econômico promissor que busca a equidade e a sustentabilidade no mercado. Elas são organizações autônomas controladas democraticamente pelos seus membros que se unem para atender às aspirações sociais e financeiras comuns. Então, ao adotar a gestão participativa, as cooperativas promovem a chamada economia solidária, priorizando o bem-estar coletivo e a distribuição justa dos recursos. Elas atuam como agentes de transformação, colocando o ser humano e os valores de ajuda mútua acima do capital. Essas estruturas têm um papel vital na criação de empregos de qualidade, além, claro, na inclusão de grupos subrepresentados e na atenuação das desigualdades de renda. Isso garante que o desenvolvimento não seja isolado, mas equilibrado em toda a comunidade. Além disso, as cooperativas se comprometem com práticas econômicas responsáveis, investindo em sustentabilidade de recursos e conscientização ambiental. O dinheiro circula dentro da comunidade, fortalecendo a economia local e promovendo a resiliência do negócio. O peso dos preços. A inflação reduz o poder de compra e eleva os custos do crédito no país. A inflação afeta o orçamento das famílias de múltiplas maneiras, sendo o aumento das despesas e a redução do valor real dos rendimentos os impactos imediatos. Então, para comprar o mesmo conjunto de bens e serviços essenciais, os consumidores precisam gastar mais dinheiro. Quando os preços sobem, o valor real ou o poder de compra dos salários diminui, especialmente se o rendimento não acompanhar a alta da inflação. Nesse cenário, se torna fundamental para a família rever o orçamento mensal e reavaliar todas as despesas supérfluas. A inflação elevada também leva as autoridades monetárias a aumentar as taxas de juros, o que se reflete no custo do crédito bancário. Então, para as famílias com empréstimos de taxa variável, como o crédito imobiliário, essa alta resulta em um aumento imediato das prestações mensais. Uma outra consequência séria é sobre a poupança. O valor real da reserva acumulada diminui à medida que os preços aumentam. Por isso, em momentos de inflação, é necessário redobrar os esforços de poupança e buscar aplicar o dinheiro em investimentos que protejam o patrimônio.
2: Vinte e duas horas e 56 minutos.

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0: 23:03.
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3: Eu saúdo a igreja com a paz do Senhor Jesus. Abram as suas Bíblias, meus irmãos, no livro de São Marcos, capítulo 10, versículo 46 a seguir. Bem-vindos à casa de Deus. Hoje é dia de oportunidade.
4: Glória a Deus.
3: Hoje é dia de vencer barreiras. Hoje é dia de aprender a usar a fé que Deus tem disponibilizado para você. Louvado seja Deus. São Marcos, capítulo 10, versículo 46 a seguir. Louvado seja Deus.
5: Glory to God.
3: Louvado seja Deus. Aleluias.
5: Aleluia.
3: São Marcos, capítulo 10, versículo 46.
5: Mark, chapter 10, verse 46.
3: Posso ler, meus irmãos? O cego Bartimeu curado.
5: The blind Bartimeu cured.
3: Depois foram para Jericó.
5: Then they came to Jericho.
3: E saindo ele de Jericó com os seus discípulos e uma grande multidão,
5: as Jesus and his disciples, together with a loud crowd,
3: Bartimeu o cego, filho de Timeu, estava sentado junto do caminho mendigando.
5: A blind man Bartimeus was sitting by the roadside begging.
3: E ouvindo que era Jesus de Nazaré,
5: when he heard that it was Jesus of Nazareth,
3: começou a clamar e a dizer,
5: he began to shout,
3: Filho de Davi, tem misericórdia de mim.
5: Jesus, son of David, have mercy on me.
3: E muitos o repreendiam para que se calasse.
5: Many rebuked him and told him to be quiet.
3: Mas ele clamava cada vez mais.
5: Then he shouted all the more.
3: Filho de Davi,
5: son of David,
3: tem misericórdia de mim.
5: Have mercy on me.
3: Agora, meus irmãos, vamos pular para o versículo 52.
5: Now let us go to verse 52.
3: E Jesus lhe disse,
5: go, Jesus said,
3: vai,
5: go,
3: a tua fé te salvou,
5: your faith has healed
3: you. E logo viu,
5: immediately he received his sight,
3: e seguiu a Jesus pelo caminho,
5: and followed Jesus along the road.
3: Senhor meu Deus, Senhor meu Pai, fala conosco, Senhor, nós queremos ouvir a voz do Senhor, nós queremos sentir a mão do Senhor nos abençoando, nós queremos que o Senhor venha falar com toda essa igreja, porque a palavra do Senhor trará fé aos nossos corações, fará modificar a nossa vida, e nós queremos, ó Deus, aproveitar essa oportunidade que o Senhor nos dá. Queremos nos fortalecer da sua palavra, queremos nos fortalecer, Senhor, com o seu poder, queremos conhecer cada vez mais de ti e desfrutar da sua bondade, dos benefícios do Senhor para a nossa vida. Que a mão do Senhor esteja estendida em favor desse povo, que nós possamos contemplar as operações do Senhor, que nós possamos aprender no seu tempo, que nós possamos sentir a sua graça, o seu poder, a sua misericórdia para as nossas vidas, em nome de Jesus Cristo, nosso Salvador. Amém, Senhor. Amém, Senhor.
4: Amém.
3: Os seus lugares, louvado seja Deus. Nosso tema hoje, meus irmãos, embora o texto seja bastante conhecido,
5: our subject today, although the text is very known,
3: é a questão de sermos cada vez mais afortunados,
5: is a matter of being fortunate,
3: e vivermos a nossa vida muito mais do que sobrevivendo a ela,
5: and living our lives much more than only surviving it.
3: Pelo contrário, nós vamos desfrutar os benefícios de Deus,
5: on the contrary, we will enjoy the benefits of God,
3: e pregar essa mensagem que pode modificar a vossa vida para uma vida abundante,
5: and through this message which can change your life into an abundant life,
3: dentro das promessas do nosso Pai,
5: within the promises of our Lord.
3: Existem pessoas que suas vidas são um verdadeiro desastre.
5: There are many people who their lives are a great disaster.
3: E eu vou começar para vocês hoje a mensagem contando uma história.
5: And I start this message by telling you a story.
3: Um jovem que começou a trabalhar numa companhia férrea.
5: A young man who worked in a steel industry.
3: Numa ferrovia.
5: Close to a roadway.
3: É, numa ferrovia mesmo, que passa trem.
5: Where trains go by.
3: E ele um dia foi provado pelo seu supervisor.
5: One day he was tested by his supervisor.
3: Ele trabalhava no controle das linhas.
5: He worked by controlling the line.
3: Vocês sabem que os trens têm que ter controladores de linhas.
5: The trains need controllers of the railway.
3: Porque senão os trens vão se chocar uns com os outros.
5: Otherwise they would collide with each other.
3: E o supervisor ele desafiou então o trabalhador.
5: The supervisor challenged his worker.
3: A evitar um grande desastre.
5: To avoid a great disaster.
3: Ele disse, olha, o trabalhador,
5: he said, look here, worker,
3: controlador,
5: controller,
3: se dois trens estão em linha de colisão, em rota de colisão,
5: two trains are heading toward a collision,
3: o que você faz?
5: What do you do?
3: Ele disse, eu aciono a troca eletrônica de linhas.
5: He said, I will change the electronic railways.
3: Porque aí um dos trens vai sair da linha do outro, não vai ter colisão.
5: One of the trains will go around and there will
3: be no collision. Aí o supervisor disse, e se você apertar o botão e não funcionar?
5: And the supervisor asked him, what if you press the button and it doesn't work?
3: Aí ele disse, não tem problema, eu vou até a linha e faço a troca de linhas manualmente.
5: He said, there will be no problem, I will change the railways manually.
3: Aí o supervisor disse, mas e se a alavanca quebrar?
5: And the supervisor asked him, what if the leverage doesn't work?
3: Ele disse, eu ainda vou até o telefone e chamo a central, porque a central tem uma troca de emergência e eles vão fazer os trens se desviar um do outro.
5: The worker answered, I will call the central controllers for them, they will divide the trains.
3: Aí o supervisor fala, mas e se a linha telefônica estiver quebrada?
5: And the supervisor asked him, what if the phone lines don't work?
3: Daí ele falou, eu vou até o telefone público e chamo do telefone público.
5: The worker said, I will go to a public telephone.
3: E vai dar tudo certo.
5: And everything will do well.
3: E o supervisor fala, mas e se o telefone público estiver vandalizado, quebrado, o que que você faz?
5: Supervisor asked him, what if the public telephone is broken?
3: Ele falou, olha, supervisor, aí nesse caso eu sou obrigado a chamar o meu tio.
5: He said, then I will be regarded to call my uncle.
3: Aí o supervisor parou e olhou para ele, mas como assim?
5: The supervisor asked him, what do you mean?
3: Como chamar o seu tio?
5: What do you mean, call your uncle?
3: Falei que o meu tio nunca viu um desastre de trem.
5: He said, my uncle never saw a train disaster.
3: Ou seja, o supervisor fez tudo, tudo, tudo, tudo para que o desastre se tornasse inevitável.
5: The supervisor put it in a way that the disaster would be inevitable.
3: E para muitas pessoas, meus irmãos, os desastres em suas vidas também são inevitáveis.
5: For many people, disasters are also inevitable.
3: Em suas famílias, em seu trabalho, na sua saúde, em tudo.
5: In their families, in their work, in their health, in everything.
3: É só uma questão de tempo.
5: It was only a matter of time.
3: Pessoas que não sabem lidar com a família podem esperar o desastre da separação.
5: People that can't deal with their family can expect a separation.
3: Pessoas que usam drogas podem ter certeza que um dia a saúde será acusada.
5: People who use drugs, one day their health will have a disaster.
3: É só uma questão de tempo para muitas pessoas se verem encalhadas nos desastres da vida.
5: It's only a matter of time for people to go through disasters in their lives.
3: Você pensa assim, você é assim, você acha que com você vai ser assim, não tem escape, não tem esperança, não tem futuro, não tem resposta.
5: Is this the way you think of your life where there is no answer, there is no hope?
3: Porque eu quero dizer a você que existe resposta sim.
5: Because I would like to tell you that there is an answer.
3: E desastres não têm que necessariamente acontecer.
5: Disasters don't necessarily have to happen.
3: Nós não temos que viver a nossa vida confusa, perdida, muito embora até muitos crentes vivam assim. Depois de terem aceitado Jesus, ainda continuam nas suas vidas cheias de dúvidas e confusões.
5: Unfortunately, many Christians live their lives in many confusion and distress.
3: Eu posso dizer a vocês que Bartimeu, esse rapaz da nossa, do nosso texto,
5: I can tell you that this Bartimaeus, this man in which the passage we read,
3: ele tinha um pouco de tudo isso que eu falei.
5: He had a little bit of everything that I just said.
3: Mas a história dele mostra como as coisas podem se transformar, como as coisas podem mudar.
5: But his story shows how things can change.
3: E para que isso aconteça,
5: and for this to happen,
3: vir a Cristo é o primeiro passo. É apenas o começo da transformação. Esse rapaz Bartimeu, ele não era só cego.
5: He was not only blind.
3: Ele era cego.
5: He was a blind man.
3: Ele era pobre.
5: He was a poor man.
3: Ele era mendigo.
5: He was a beggar.
3: Ele não tinha futuro.
5: He had no future.
3: Ele era miserável.
5: He was miserable.
3: E o mais impressionante de tudo, que poucas pessoas dizem,
5: most amazingly of all,
3: era perdido.
5: He was lost.
3: E nós temos que explicar exatamente a situação desse rapaz e o que Deus fez na vida dele não foi pouco não. Era perdido, era pobre, era miserável, a sua luta era uma luta diária apenas e tão somente pela sobrevivência. Não é que ele estava lutando para ter uma vida abundante, ele estava apenas lutando por sobreviver.
5: He was a blind, lost man, very poor, fighting for survival only.
3: Somente isso.
5: And that is all.
3: Até que dia ele encontrou Cristo.
5: Until one day he met Christ.
3: A Bíblia Sagrada fala que ele ouviu falar que Jesus de Nazaré estava passando.
5: The Bible tells us that he heard about Jesus of Nazareth walking by him.
3: Tem muitas pessoas que vêm à presença do Senhor Jesus apenas pedir uma esmola.
5: Many people come to the presence of God only asking for beggars.
3: Observem vocês que Bartimeu não chegou para Jesus e não pediu pedindo esmola não. Ele não saiu pedindo, Senhor, eu preciso de uma moeda, não.
5: Observe that Bartimaeus did not ask for a coin or for some spare change.
3: É importante falar isso.
5: And this is important to say.
3: Às vezes a gente fala de pessoas migalhentas, pessoas que só comem migalhas.
5: Some people only feed off the crumbles that fall off the table.
3: Às vezes a gente fala de pessoas como estou falando agora que vivem só apenas e tão somente pedindo esmolas para Deus.
5: People who live begging before the
3: Lord. Se Deus tem tesouros incomparáveis e imensuráveis, por que pedir apenas esmola?
5: If God is possessing great treasures, why do we only ask for spare change?
3: Bartimeu não estava pedindo esmola.
5: Bartimaeus was not begging to Jesus.
3: Ele estava pedindo a cura que mudaria a sua vida para sempre.
5: He was asking for a cure that would change his life.
3: E deixa eu dizer a você uma coisa.
5: Let me tell you something else.
3: Curas e libertações que Deus já está fazendo nessa tarde.
5: Cures and deliverances that are already being held this afternoon.
3: Estão supostas a causar mudanças na vida das pessoas.
5: It's supposed to cause change on the life.
3: Quando isso não acontece,
5: when this doesn't happen,
3: a cura, a libertação,
5: cures and deliverances,
3: não passaram apenas e tão somente de uma esmola que você pediu.
5: You're not only spare change that you have asked for.
3: Mas você não alcançou a profundidade do milagre da libertação e da cura.
5: You haven't reached the deepness of the cures and miracles.
3: Porque a mudança não aconteceu, estava suposta a acontecer.
5: Because the change that was supposed to happen did not happen.
3: Se eu quero usar a vida de Bartimeu hoje,
5: so I want to use the life of Bartimaeus today as an example.
3: Para ensinar vocês a viverem muito além da sobrevivência.
5: To teach you to live far beyond survival.
3: A viverem muito além apenas e tão somente da esmola.
5: To live far beyond spare change.
3: Vocês todos e nós vivermos uma vida abundante.
5: For us all to live an abundant life.
3: E como eu disse, sermos afortunados.
5: To be greatly fortunate.
3: Se nós observarmos o gesto de Bartimeu.
5: If we observe the gesture of Bartimaeus.
3: Os gestos, na verdade.
5: The gestures.
3: E ouvindo, versículo 47.
5: And on verse 47 it says he heard of Jesus of Nazareth.
3: E ouvindo que era Jesus de Nazaré.
5: He heard that it was Jesus of Nazareth.
3: Ele começou a clamar.
5: He began to shout.
3: Tem misericórdia de mim.
5: Have mercy upon me.
3: Ele não começou a pedir, Senhor, eu tenho fome.
5: He didn't say, dear Lord, I am hungry.
3: Eu preciso de dinheirinho.
5: I need a spare change.
3: Uma esmola, pelo amor de Deus.
5: I need some change for the love of God.
3: Ele começou a clamar, Jesus, filho de Davi, tem misericórdia de mim.
5: He shouted, Jesus, son of David, have mercy upon me.
3: A primeira lei para irmos além da sobrevivência.
5: The first law to go beyond our survival.

0: Opportunity did not let
1: Como ele sabia quem era Jesus, eu não sei.
0: I don't know how he knew who Jesus was.
1: Como ele sabia que Jesus curava, eu não sei.
0: I don't know how he knew Jesus would cure.
1: Mas eu sei que ele sentiu a oportunidade e aproveitou a oportunidade.
0: You can see that he saw the opportunity and took advantage.
1: Quantas pessoas perdem a oportunidade?
0: How many people are missing opportunities?
1: Em Marcos no capítulo 10, versículo 17 a seguir, nós vemos.
0: In Mark chapter 10 verse 17 we see.
1: A Bíblia Sagrada fala do jovem rico que perdeu a oportunidade de salvação.
0: The Bible tells us of the young rich man that missed his opportunity for salvation.
1: E resolveu trocar coisas da vida.
0: And he would rather have
1: pelo eterno.
0: Life in place of the eternal.
1: Oportunidades não podem ser perdidas.
0: Opportunities cannot be missed.
1: Existe uma sentença que diz que existem três coisas que não voltam mais.
0: There's a sentence that says that three things don't
1: return. É a palavra falada.
0: The word that is said.
1: É a flecha lançada.
0: The arrow that is thrown.
1: E a oportunidade perdida.
0: The opportunity that is missed.
1: Não perca as oportunidades que Deus coloca diante de você.
0: Don't miss the opportunities that God is giving before you.
1: Deus dá a você oportunidades e mais oportunidades.
0: God gives you opportunities.
1: Se você sente a oportunidade passando, agarra a oportunidade.
0: If you see an opportunity coming, take advantage of it.
1: Assim como Bartimeu agarrou a oportunidade.
0: Just as Bartimaeus took advantage of his opportunity.
1: Em 1840, se não me falha a memória.
0: In 1840, if my memory doesn't reflect.
1: Um homem chamado Levi Strauss.
0: A man called Levi Strauss.
1: Em inglês a gente fala Levi's. Levi, né?
0: He's called Levi Strauss.
1: Ele foi para a Califórnia na grande corrida do ouro.
0: He went to California in the gold rush.
1: E ele levou um pano grosso para fazer tenda.
0: And he took a thick cloth to make his tent.
1: E também para fazer capota de carruagens.
0: Also to make covers for carriages.
1: E ele montou a loja dele lá.
0: And he built up a store.
1: E um dia chegou um mineiro.
0: And one day a miner came to him.
1: E disse: eu preciso comprar muitas calças. Deveria ter trazido mais calças.
0: And he said, I need some pants. I should have brought more
1: Porque
0: pants.
1: Porque o trabalho aqui é pesado e as calças não resistem.
0: Because the work here is arduous and my pants are not resisting.
1: E o senhor Levi Strauss então fez uma calça daquela lona.
0: And Levi Strauss made some pants out of that cloth that
1: E vendeu para aquele homem.
0: And he sold to that man.
1: E o que acontece é que aquela calça
0: And that pants that he sold
1: que
0: to
1: ele vestiu
0: That he wore.
1: Caiu no agrado de todo mundo por ser uma calça resistente.
0: And everyone liked these pants because it was
1: Todo
0: resistant.
1: Mundo quis uma calça do Sr. Levi.
0: Everyone wanted pants from Mr. Levi.
1: E apareceu na face da terra as calças Levi's.
0: And therefore the pants
1: As calças jeans.
0: The jeans.
1: Você
0: pants.
1: Que está com a calça jeans aí. A calça resistente.
0: These resistant pants that we see today.
1: E o Sr. Levi ficou riquíssimo.
0: And Levi Strauss was
1: bilionário, trilionário, sem nunca ter entrado no perigo de uma mina.
0: He became very rich without ever entering into the
1: A oportunidade veio, ele abraçou a oportunidade para ficar rico.
0: The opportunity came and he took advantage of it and
1: Nasciam ali as famosas calças Levi's.
0: The pants Levi Strauss were born there.
1: A oportunidade passou para Bartimeu, ele agarrou a oportunidade.
0: Just as the opportunity came to Bartimaeus and he took advantage.
1: E a oportunidade está passando para você hoje. Agarra a oportunidade. O Senhor Jesus está passando na sua vida para mudá-la.
0: The opportunity is passing before you today. Jesus is here. Grab the opportunity to bring your life change.
1: Recentemente eu comentava com os irmãos da Fundação Reviver.
0: Recently I was speaking about the Relive Foundation.
1: A respeito da fábrica de sapatos.
0: Regarding this Store of
1: Fique atento à oportunidade.
0: Pay attention to the opportunity.
1: Fabricante de sapatos, já contei isso tantas vezes, vou contar mais uma vez.
0: The shoemaker, which I have told this story before.
1: Ele pegou dois funcionários e mandou para um lugar para vender sapato.
0: He sent two employees to sell shoes in some place.
1: E o primeiro funcionário foi, verificou a região e voltou e disse: patrão,
0: And the first worker said, dear employer,
1: não dá para abrir uma fábrica de sapato naquele país.
0: You cannot open a shoe store in that country.
1: Porque naquele país ninguém usa sapato.
0: Because in that country no one wears shoes.
1: O patrão mandou o segundo funcionário, ele foi e voltou radiante.
0: The employer sent a second worker and he came back happy.
1: Patrão, esse é o lugar para abrir uma fábrica de sapato.
0: He said, dear employer, this is the place to build a shoe store.
1: Porque nesse lugar ninguém tem sapato.
0: Because in this place no one has shoes.
1: É uma questão de oportunidade.
0: It is a matter of opportunity.
1: É uma questão de despertar a visão para desfrutar as bênçãos de Deus. Quando você recebe uma bênção de Deus,
0: when you receive a blessing from God,
1: a sua vida está suposta a ser transformada por Deus.
0: Your life is supposed to be transformed
1: by God. Você está sentindo que Deus

0: Deus está passando.
1: If you feel that God is passing by
0: you today, pense muito maior do que numa cura ou num milagre, porque isso seria apenas mendigar.
1: Think far beyond only a miracle or a cure,
0: Jesus
1: because
0: tem muito mais do que isso para você.
1: Jesus has much more than this for you.
0: Primeira coisa que Bartimeu viu,
1: the first thing that Bartimeus saw,
0: foi a oportunidade.
1: Was the opportunity.
0: Diga, eu não vou perder a oportunidade.
1: Say, I won't miss my opportunity.
0: Quanta gente perdendo a oportunidade.
1: How many people are missing their opportunity?
0: Diga mais alto, eu não vou perder a oportunidade.
1: Say once again, I will not miss
0: eu
1: my
0: não
1: opportunity.
0: Vou perder a oportunidade.
1: I will not miss
0: levante
1: my
0: a sua mão e diga, eu não perderei a oportunidade.
1: Say, I will not miss my opportunity.
0: Não vou perder a oportunidade.
1: I will not miss my opportunity.
0: De viver uma vida afortunada e abundante.
1: To live a fortunate and abundant life.
0: A segunda coisa, a segunda lei para uma vida abundante e afortunada.
1: And the second law to live an abundant and fortunate life.
0: Nós temos que minimizar as vozes negativas.
1: We must shut up the negative voices.
0: Nós lemos, meus irmãos, que Bartimeu começou a gritar.
1: We read that Bartimeus started to shout out loud.
0: E nós vemos que muitos repreendiam.
1: And many rebuked him.
0: E muitos o repreendiam para que se calasse.
1: Many rebuked him, telling him to be quiet.
0: Mas quanto mais o repreendiam,
1: but the more they rebuked him,
0: ele clamava cada vez mais.
1: The louder he shouted.
0: Filho de Davi.
1: Son of David.
0: Tem misericórdia de mim.
1: Have mercy upon me.
0: Olha só que coisa.
1: And look how wonderful this is.
0: Você já pensou uma pessoa?
1: Have you thought of a person?
0: No mundo tão negativo como nós vivemos.
1: Such a negative world in which we live.
0: Bartimeu ele foi repreendido.
1: Bartimeus was rebuked.
0: Ele foi julgado.
1: He was judged.
0: Foi achado pobretão, cego.
1: He was seen as a poor and blind man.
0: Fedido, sem importância.
1: He was stinking in life without importance.
0: Pode parar com essa gritaria, o mestre não vai perder tempo com você não, você é um excluído social.
1: Stop shouting out loud, the master will not answer you, you are excluded from our social life.
0: Infelizmente, meus irmãos, continua a mesma história.
1: And unfortunately, this remains today.
0: Pessoas continuam julgando pela sua aparência, pelo seu exterior.
1: People continue to judge you by your exterior appearance.
0: Bartimeu não se encaixava no padrão social nem daquela época.
1: Bartimeus was not fitting in that social.
0: Não se encaixava no padrão religioso e muito menos no padrão político daquela época.
1: He did not fit into the religious or political standards of those times.
0: Mas ele não quis nem saber dos negativos que estavam tentando apagar a chama da vitória que ele estava com ela acesa. Ele não quis nem saber.
1: But he didn't even want to hear the
0: ele persistiu.
1: He persisted.
0: Ele não desistiu.
1: He did not give up.
0: A Bíblia chega a dizer que mais ele gritava ainda.
1: The Bible tells us that he shouted even louder.
0: Ele não estava disposto a perder a bênção por causa de um bando de críticos.
1: He was not willing to lose his blessing because
0: por causa
1: of
0: de um bando de negativos.
1: Because of a bunch of negative
0: por causa
1: people.
0: De um bando de metidos de plantão.
1: Because of a bunch of people who
0: desculpe
1: are judging.
0: A expressão, mas eu estou agora nesse momento num pique. Eu vou falar por causa de babacas que querem ser espirituais.
1: Because of these morons who thought they were spiritual.
0: E tá assim de babaca tentando impedir a bênção que Deus tem para derramar na sua vida.
1: And there are so many negative people
0: não
1: today
0: dê ouvidos aos negativos.
1: Do not listen to those
0: ninguém
1: who are negative.
0: Ninguém vai impedir a bênção de Deus se você não desistir.
1: No one's going to stop the blessings of God in your life if you don't give up.
0: O que tem de gente que quer te ver na miséria, não dê ouvidos a esses.
1: How many people want to see you in misery, do not listen to these people.
0: Insista em nome de Jesus Cristo.
1: Persist in the name of Jesus Christ.
0: Você já pensou se Davi fosse ouvir o seu irmão?
1: Have you wondered if David would have listened to his brother?
0: Davi chegou lá no campo de batalha, o irmão dele, o Eliabe, hein?
1: David
0: o bonitão.
1: David came to the battlefield and his own brother.
0: Até Samuel falou que bonito esse rapaz.
1: And even Samuel had
0: bonito, hein, Eliabe?
1: Had talked about Eliab.
0: Ele chega para Davi e fala, vai para casa, o que você está fazendo aqui? Você não é de guerra, vai embora.
1: And he came to David and said, what are you doing?
0: Chega o rei Saul e olha para ele, ah, não dá não, olha o tamanho do homem lá, vai para cá.
1: And King Saul even said, told David to go
0: e
1: home.
0: Ele fala que nada, esse gigante aí está ofendendo, não é só vocês não, ele está ofendendo o nosso Deus.
1: And David said, I will not go home
0: e
1: because
0: eu vou
1: he's offending
0: contra
1: my
0: ele,
1: God.
0: Sim.
1: And I will rise up against
0: não
1: him.
0: Não deixa o crítico acabar com a sua fé, com a sua força e com a sua petição.
1: Do not allow criticism to put away
0: começo
1: your faith.
0: A falar na sua cabeça, não vai dar certo, não adianta, não vai. Finja que não está ouvindo. Deixa essas pessoas para trás. Essas pessoas não são pessoas para estar ao seu lado.
1: Leave the critics behind. Do not give ears to them.
0: Existe um homem que fez um barco, meus irmãos, a vapor.
1: There was a man that made a boat out of steam.
0: Ele se chamava, se não me engano, Robert Fulton.
1: And he was called Robert Fulton.
0: E os críticos diziam: não vai funcionar, não vai funcionar, não vai funcionar, não vai funcionar, não vai andar, não vai sair do lugar.
1: And the critics would say that his boat would not move.
0: Ele colocou o barco na água e começou a descer o rio e funcionou.
1: He put his boat on the water and it started to work out of steam.
0: E quando o barco começou a andar, os críticos disseram: agora não vai conseguir parar, não vai conseguir parar, não vai conseguir parar.
1: When the boat started to work,
0: os críticos estão aí para acabar com a sua fé.
1: The critics are here to
0: put
1: away
0: your faith. Os negativos estão aí para acabar com a sua fé.
1: The negative people are here to
0: criticize your faith. É um espírito maligno que quer impedir você usando pessoas de receber aquilo que Deus tem te prometido.
1: It is a malignant spirit trying to stop what God has promised.
0: Mas não permita essas pessoas desanimarem você.
1: Do not allow these people to discourage you.
0: Não ouça essas vozes.
1: Don't listen to these voices.
0: Isso sem falar dos terroristas espirituais de plantão.
1: Not to mention the spiritual terrorists that are around.
0: Tem pessoas que todos os dias têm uma revelação negativa para você.
1: So many people have negative revelations about
0: you. Tem pessoas que todo dia têm uma profetada negativa para você.
1: Every day they will prophesy against you.
0: É todo dia acuando você no campo de batalha.
1: Every day trying to bring you fear.
0: É todo dia tentando impedir você de estar na presença de Deus.
1: Trying to stop you from being on the
0: presence of God. É todo dia tentando intimidar você na sua carreira de fé.
1: Trying to intimidate you in your
0: Deus
1: career
0: vai te pesar
1: of faith.
0: A mão. Oh, Deus vai te matar. Olha, vi uma nuvem negra sobre a sua cabeça. Oh, vai vir uma grande luta. Olha, um grande problema. As pessoas nunca conseguem se levantar por causa dessas pessoas.
1: And people never are able to stand up because of these false prophets.
0: Para de ouvir essas pessoas e começa a ouvir o que a Bíblia está falando contigo.
1: Stop listening to these people and hear what the word of God
0: has to say. Para de ouvir essas vozes negativas e siga adiante.
1: Stop listening to these negative voices and follow
0: Não
1: on.
0: Permita essa gentalha limitar o seu sucesso, a sua vitória.
1: Do not allow these people to limit your success and
0: quando
1: your victory.
0: Quando começarem a te criticar.
1: When they start to criticize
0: quando
1: you.
0: Quando começarem a te desanimar.
1: When they start to discourage
0: pode
1: you.
0: Pode ter certeza que essas pessoas não querem ver a sua vitória.
1: You can be sure that these people
0: então,
1: don't want to see
0: you
1: in victory. So when they criticize
0: quando
1: you.
0: Quando agirem contra você.
1: When they act against you.
0: Use isso como incentivo para a vitória.
1: Use this as an incentive.
0: Foi o que Bartimeu fez.
1: This is what Bartimaeus
0: para
1: made.
0: De gritar.
1: Stop yelling.
0: Para de vir atrás da gente.
1: Stop calling against
0: para
1: us.
0: De ficar falando alto dessa forma.
1: Stop shouting out loud.
0: Mas parecia que estavam colocando combustível na voz de Bartimeu.
1: It seemed as they were incentivizing.
0: Quanto mais o repreendiam para que se calasse.
1: The more they rebuked him to be quiet.
0: Mais ele clamava, diz a palavra de Deus.
1: The more he shouted, says the word of God.
0: Agarre a oportunidade.
1: Take the opportunity.
0: Minimize a negatividade.
1: Stop listening to negativity.
0: E a terceira lei para você sair vitorioso, vencedor e receber muito mais do que uma migalha.
1: And the third law to be victorious.
0: Muito mais do que uma esmola.
1: To receive much more than spare change.
0: É aprenda a usar a fé disponível para você.
1: It's to start using the faith that is available to you.
0: Aprenda a usar a fé disponível para você.
1: Start using the faith that you have been given.
0: Todo mundo estava repreendendo Bartimeu.
1: Everyone was rebuking Bartimaeus.
0: Mas Jesus parou e disse: chama o rapaz aqui.
1: But Jesus stopped and said, call the man forward.
0: Chama ele aqui.
1: Call him here.
0: Maravilha, hein?
1: What a wonderful thing.
0: E a Bíblia Sagrada fala, meus irmãos,
1: the Bible tells us, dear brothers,
0: que trouxeram o cego e já foram falando, tem bom ânimo.
1: They brought the blind man and
0: o
1: said,
0: mestre está te chamando.
1: The master is calling you.
0: Ué, parece que um pouquinho de tempo atrás estavam dizendo, abaixa o volume aí, rapaz.
1: And just a little while ago they were saying, be quiet, dear brother.
0: E a Bíblia Sagrada fala que ele deixou tudo para trás.
1: The Bible tells us that he left everything behind.
0: E chegou na presença de Jesus. Jesus falou: o que você quer que eu te faça?
1: And he came to the presence of Jesus and Jesus asked him, what do you want of me?
0: Ele não pediu oferta, não pediu dinheiro, não pediu ajuda.
1: He didn't ask for money or help or a spare change.
0: Ele disse: mestre.
1: He said, master.
0: Que eu tenha vista.
1: May I have my sight.
0: Ele estava dizendo: se eu tiver vista,
1: he was saying that if I have my sight,
0: eu não vou precisar pedir esmola.
1: I won't need to beg around.
0: Se eu tiver vista,
1: if I see,
0: eu arranjo um emprego.
1: I can get my own job.
0: Eu vou trabalhar.
1: I will go working.
0: Eu não vou ficar mais na beira da estrada pedindo.
1: I'm not gonna be on the roadside begging.
0: Aprenda a usar a fé que Deus tem disponibilizado para você.
1: Learn to use the faith that God has given you.
0: Bartimeu foi corajoso.
1: Bartimeus was courageous.
0: Bartimeu foi abusado, foi atrevido.
1: Bartimeus was bold and fiercely.
0: Ele incomodou as pessoas, mas atraiu a atenção de Jesus.
1: He bothered other people, but he caught the attention of Jesus.
0: Mas ele não foi curado porque foi atrevido, porque gritou não. Ele foi curado pela fé.
1: He was not cured because he was bold. He was cured because of his faith.
0: É o Senhor Jesus quem está dizendo: a tua fé te salvou.
1: It was Jesus that said, your faith
0: has cured you. A fé moveu o poder curador de Cristo.
1: His faith moved the power of Jesus Christ.
0: Nós podemos orar.
1: We can pray.
0: E orar com fé.
1: And pray with faith.
0: Nós vamos ser respondidos.
1: And we will be answered.
0: É Jeremias quem fala: clama a mim, eu respondo. É Deus falando através do profeta.
1: It was Jeremiah that said what God told him: call to me and I will answer you.
0: Nós podemos atrair a atenção do Senhor Jesus com a nossa fé.
1: We can call the attention of Jesus through
0: our faith. Podemos atrair a atenção de Jesus com o nosso grito.
1: We can call the attention of Jesus
0: até escandalizando tudo.
1: With our shouting.
0: Como estava fazendo Bartimeu.
1: Just as Bartimaeus did.
0: Mas o que fará a ação do Senhor acontecer na nossa vida é a nossa fé.
1: But what would make God act in our
0: Só gritarmos
1: our faith.
0: Não é suficiente.
1: Shouting is not enough.
0: Só virmos à igreja não é suficiente.
1: Only coming to church is not enough.
0: Só, enfim, orarmos não é o suficiente.
1: Just praying is not enough.
0: A nossa fé será analisada.
1: Our faith will be put to
0: a
1: test.
0: A nossa fé passará pelo escrutínio de Deus.
1: Our faith will go through the scrutiny of God.
0: A nossa fé será analisada na sua qualidade.
1: Our faith will be analyzed in its quality.
0: A nossa fé não pode ser fingida.
1: Our faith cannot be faked.
0: A nossa fé não pode ser apenas e tão somente temporária.
1: Our faith cannot be temporary.
0: Que tem pessoas que têm fé dentro da sua conveniência.
1: Many people have faith only when it is convenient.
0: A nossa fé não pode ser a fé interesseira.
1: Our faith cannot be interested in something else.
0: A nossa fé não pode ser a fé que vem porque estamos emocionados com algo espiritual que estamos vendo.
1: Our faith cannot be something because we are emotional.
0: A nossa fé tem que ser uma fé completa.
1: Our faith must be complete.
0: A nossa fé tem que ser uma fé verdadeira.
1: Our faith must be true.
0: A nossa fé tem que ser uma fé viva. A nossa fé não pode morrer depois que nós recebemos a bênção, o socorro, a libertação, a cura ou as riquezas.
1: Our faith cannot die after we receive our
0: blessing. O Senhor Jesus sabia que Bartimeu haveria de segui-lo.
1: And the Lord Jesus knew that he would follow
0: him. E a Bíblia
1: him.
0: Sagrada fala: Bartimeu recebeu a cura e logo seguia Jesus
1: and
0: pelo caminho.
1: The Bible tells us that Bartimeu
0: Essa
1: was cured.
0: É a fé que Deus quer ver para operar nas vidas.
1: This is the faith that God wants to see in the lives.
0: A fé que tem a sequência até que Cristo arrebate a igreja ou chame da individualidade de cada alma.
1: The faith that perceives when after receiving the cure.
0: Se você vem à igreja e diz que está cheio de fé só porque está com câncer.
1: If you come to faith to church and say that you have faith.
0: Ocasionalmente Jesus pode curar você.
1: Perhaps Jesus can cure you of your cancer.
0: E Jesus pode fazer uma obra.
1: And Jesus can work in your life.
0: Em qualquer tipo de doença.
1: In any type of disease.
0: Mas a partir do momento que você interrompe a sua fé.
1: But from the moment that you stop your faith.
0: Depois que você recebeu um milagre.
1: After you receive your miracle.
0: Depois que você recebeu a prosperidade.
1: After you received your prosperity.
0: Você abandona o Senhor dizendo: ah, eu deixo a minha oferta e agora não quero mais servir a Deus.
1: And then the Lord saying you leave your offering.
0: Essa
1: but
0: fé interesseira e temporária.
1: This is an interesting faith and temporary.
0: É uma fé que pode ter traduzido alguma coisa no seu corpo físico ou na sua vida financeira.
1: A faith that may have brought something to your spirit, physical life.
0: Mas ela não produziu o milagre dos milagres.
1: But it did not produce the miracles of
0: miracles. Que é o perdão dos seus pecados e o seu nome escrito no livro da vida.
1: Which is the forgiveness of your sins and your name in the book of life.
0: Você vai viver mais alguns anos com saúde.
1: You will live another year with
0: talvez você poderá até mesmo viver com prosperidade. Deus não se arrepende de prosperar ninguém.
1: And perhaps you can continue with your prosperity.
0: Mas o que adianta ter saúde? O que adianta você ter dinheiro e a sua alma estiver no inferno?
1: But what use is it to have faith?
0: Isso não adianta nada.
1: This is not worth
0: isso
1: anything.
0: Não serve para nada.
1: It is no matter what.
0: Não existe dinheiro ou bens que possam ser maior do que a salvação da sua alma.
1: There is no money that can buy the salvation
0: você
1: of your soul.
0: Você tem que aproveitar a oportunidade como Bartimeu.
1: You must take the opportunity as Bartimeus.
0: Deixar essa vida de mim galha de esmolas.
1: To leave this life of begging.
0: E receber Jesus como todo.
1: And to receive Jesus as a whole.
0: Ser curado da sua doença.
1: To be cured of your disease.
0: Serem perdoados os teus pecados.
1: Your sins forgiven.
0: Seguir Jesus pelo caminho, pela verdade e pela vida que ele representa.
1: To follow Jesus through the life that he represents.
0: E garantir a sua morada nas mansões celestiais com Jesus Cristo dia.
1: And guarantee your life with Jesus Christ in the celestial mansion.
0: Jesus sabia que Bartimeu seguiria.
1: Jesus knew that Bartimaeus would follow him.
0: Jesus sabia que Bartimeu testemunharia.
1: Jesus knew that Bartimaeus would testify.
0: Jesus sabia que o testemunho de Bartimeu seria contagiante, seria motivo de tantas pregações.
1: Jesus knew that his testimony would be reason for so many preachings.
0: Servo de Jesus por gratidão.
1: A servant of Jesus through thankfulness.
0: Isso significa ser genuíno na presença de Deus.
1: This means to be genuine in the presence
0: Bartimeu
1: of God.
0: Bartimeu recebeu a bênção.
1: Bartimaeus received his blessing.
0: Não a bênção pela metade.
1: Not a half of a blessing.
0: Mas a bênção completa.
1: But a blessing complete.
0: Jesus está passando, aproveita a oportunidade.
1: Jesus is here today, take the chance of your opportunity.
0: Você pode falar com Jesus e não haverá impedimento para a bênção de Deus na sua vida.
1: You can speak to Jesus and there'll be no stopping the blessing.
0: Use a fé que Deus colocou à sua disposição hoje.
1: Use the faith that God has given you today.
0: E seja não somente curado, mas seja salvo. Siga Jesus.
1: And be not only cured and follow Jesus.
0: E seja um testemunho vivo.
1: And be a live testimony.
0: Do que Jesus pode fazer na vida de uma pessoa.
1: So what Jesus can do to a person.
0: Aproveite a oportunidade. Jesus te perdoa, Jesus te cura, mas o que Jesus quer é te salvar.
1: Take the opportunity, God can cure you.
0: Que Deus abençoe você.
1: But Jesus wants to save you.
0: Que o Espírito de Deus siga falando ao seu coração e à sua vida.
1: May God bless you in the Spirit.
0: Aproveite a oportunidade.
1: Take the opportunity today.
0: As oportunidades, elas acontecem e nós não podemos desprezá-las.
1: The opportunities will happen, we cannot miss them.
0: Você que ainda não aceitou Jesus como seu Salvador, saia do seu assento e venha aqui à frente aceitar Jesus.
1: If you haven't accepted Jesus, leave your seat and come accept Jesus today.
0: Você hoje vai se livrar de pedir a migalha, a esmola.
1: Today you will stop your life of begging.
0: E você vai receber de Jesus o que você precisa para uma vida melhor.
1: You will receive from Jesus what you need for a better life.
0: Para a transformação da sua vida.
1: For the transformation of your life.
0: Vem cá, o Senhor Jesus está passando e está te chamando. Vem cá aceitar Jesus, vem.
1: Come here, accept Jesus today.
0: Vem cá aceitar Jesus como seu Salvador, vem.
1: Come here, accept Jesus as your Savior.
0: Quem aceita Jesus aceita muito mais do que o milagre ou a libertação.
1: Those who accept Jesus accept much more than a miracle.
0: Aceita a salvação.
1: They accept salvation.
0: Aceita o dono da cura, o dono do milagre. Sai do seu lugar e vem cá aceitar Jesus como Salvador.
1: Leave your place and come accept Jesus.
0: Você que está desviado, sai do seu lugar e vem aqui reconciliar-se com Deus. Vem, Jesus está te chamando.
1: If you have gone astray, Jesus is calling you.
0: Sai do seu lugar e vem aqui à frente. Jesus está te chamando. A oportunidade está passando.
1: The opportunity is passing by. Jesus is calling.
0: Não perca a oportunidade que Deus está te dando.
1: Do not miss the opportunity that Jesus is giving you.
0: Não perca a oportunidade que o Senhor está dando para você hoje.
1: Do not miss the opportunity that God is giving you today.
0: Jesus virá. Quando Jesus vier, se o seu nome não estiver no livro da vida, você vai ficar aqui.
1: If your name is not in the book of life, you will remain here.
0: Sai do seu lugar e vem reconciliar-se com Deus, vem aceitar Jesus.
1: Come accept Jesus or return to Jesus.
0: Essa é a decisão mais importante que uma pessoa pode tomar na sua vida.
1: This is the most important decision someone can take in their life.
0: Você precisa de Deus.
1: You need God.
0: Você precisa do seu nome no livro da vida.
1: You need your name in the book of life.
0: Você é desviado.
1: Those who have gone astray.
0: Há quanto tempo você está apartado dos caminhos do Senhor?
1: How long have you been far away from the path of the Lord?
0: E se hoje te chamarem, te pedirem a tua alma?
1: What if today your soul is asked?
0: Onde você passará a eternidade?
1: Where are you going to spend eternity?
0: Você não está preparado e você sabe disso.
1: You are not ready and you know this.
0: Você precisa de Deus.
1: You need God.
0: Cristo está passando aqui.
1: Christ is passing by.
0: Assim como Bartimeu, não desperdice essa oportunidade.
1: Just as Bartimaeus, do not miss the opportunity.
0: Amanhã não pertence a nós, amanhã pode ser tarde demais.
1: Tomorrow does not belong to us.
0: Vem para Jesus agora.
1: Come to Jesus today.
0: Deixa sua vida passada e miserável para lá.
1: Put your life that was miserable behind.
0: O inimigo pode estar dizendo a você.
1: The enemy may be saying to you.
0: O que as pessoas falaram a Bartimeu?
1: What people would say to Bartimaeus.
0: Para de gritar.
1: Stop shouting.
0: Para você não tem jeito.
1: There is no use for you.
0: Você é um mendigo.
1: You are a beggar.
0: Você é um pobre.
1: You are poor.
0: Você está fora da sociedade.
1: You are excluded from society.
0: E o diabo continua dizendo a mesma coisa.
1: And the devil continues to say this today.
0: Para você não tem perdão.
1: There is no forgiveness for you.
0: Você já está perdido.
1: You are already lost.
0: Deixa para depois isso.
1: Leave this behind you.
0: Você não vai conseguir salvação.
1: You're not gonna get salvation.
0: E eu digo a você.
1: But I tell you today.
0: Em nome de Jesus.
1: In the name of Jesus.
0: Não ouça a voz do inimigo.
1: Do not listen to the voice of the enemy.
0: Mas ouça a voz de Deus.
1: The voice of God.
0: Te chamando. Se ouvires a voz de Deus,
1: if you hear the voice of God,
0: te chamando,
1: you,
0: a decisão é sua.
1: The decision is yours.
0: Toma a decisão.
1: Make the decision.
0: A oportunidade de Deus está te dando.
1: God is giving you this opportunity.
0: Se ouvires a voz de Deus,
1: if you hear the voice of God,
0: te chamando sem parar,
1: calling you without stopping.
0: A decisão é sua.
1: The decision is yours.
0: A oportunidade é Deus quem dá.
1: The opportunity is God who
0: gives. Mas a decisão é sua.
1: But the decision is yours.
0: Você é frágil.
1: You are fragile.
0: Você está um segundo da eternidade.
1: You are 1 second away from eternity.
0: O homem está vivo.
1: Man is alive.
0: 1 segundo depois ele pode estar morto.
1: 1 second later he can be dead.
0: Deus te dá a oportunidade agora.
1: God gives you the opportunity.
0: A oportunidade
1: today.
0: Do perdão, da vida eterna.
1: The opportunity for forgiveness.
0: Sai do seu lugar e venha para Jesus agora.
1: Come to Jesus right now.
0: Você que está me ouvindo em casa.
1: Those who can hear me at home.
0: Volta para Jesus agora.
1: Return to Jesus today.
0: Aceita Jesus agora.
1: Accept Jesus today.
0: Jesus está chamando você.
1: Jesus is calling you.
0: Para a salvação da sua alma.
1: For the salvation of your soul.
0: Está bem convidado, meus irmãos.
1: You have been invited.
0: Muito bem convidado.
1: You have been well invited.
0: Nós vamos orar por essas pessoas e pelos ouvintes.
1: Let us pray for these people and for the listeners.
0: São almas que o Senhor está chamando e estão vindo.
1: Souls that the Lord is calling to him.
0: Fique de pé, querida igreja, em nome de Jesus Cristo.
1: Please stand up, dear church, in the
0: Nós vamos
1: name
0: apresentar esses
1: We're gonna present these people to
0: que
1: God.
0: Estão na presença de Deus nessa tarde se entregando.
1: That are in the presence of God.
0: Alguns voltando para Jesus.
1: Some returning to Jesus.
0: Maravilhoso Deus, poderoso Pai, nós apresentamos nas tuas mãos essas vidas. Vidas que se entregam a ti, Senhor. Vidas que voltam para o Senhor. Apresentamos essas vidas ao Senhor para o Senhor guardá-las, para o Senhor purificá-las, perdoá-las, para o Senhor escrever o nome delas no livro da vida e preservá-las até o dia da chamada para a eternidade. Senhor meu Deus, o Senhor é Deus vivo, Deus poderoso. Entra nesses corações que não tinham um habitante. Faça morada nessas vidas para sempre, Senhor. Purificando, perdoando, ajudando, levantando, guardando. Faça morada nestas vidas, Senhor meu Deus. Orientando essas pessoas, preparando os caminhos delas e colocando nesses caminhos pessoas que possam ajudá-las. Pessoas que possam, ó Deus, dar uma palavra de conforto, uma palavra de entendimento para que elas perseverem. Vem, Senhor Jesus, vem Espírito Santo e entre nessas vidas. Entre nesses corações, em nome de Jesus Cristo, amém, Senhor, amém, Senhor Jesus, amém.
1: Amém. Amém.
0: Podem proceder, meus irmãos, podem proceder. Louvado seja Deus, vocês vão ser orientados, vão receber as orientações preliminares, receber o material para orientação até o batismo. Deus abençoe, Deus os guarde, são almas que Deus nos concede nesse dia e nós estamos felizes por essas almas que o Senhor nos concede. Podem louvar a Deus, podem exaltar o nome do Senhor. Levanta sua mão, essa oração da fé. Não desista. Se não fui curado hoje, pastor, não desista. Faça como o cego, não desista, porque Deus haverá de transformar e mudar a sua vida. Senhor meu Deus, Senhor meu Pai, muito obrigado, Senhor, muito obrigado, ó Pai. Pelas maravilhas derramadas em nosso meio, pelos sinais que o Senhor fez em nosso meio. Nós cremos nos teus milagres, nós cremos na tua misericórdia, nós cremos na libertação das tuas mãos. Senhor meu Deus, opera maravilhas ainda, Senhor. Pertence ao Senhor o poder, eu sei, Pai. E eu peço ao Senhor, confirma a sua obra. Essas pessoas são convidadas para virem aqui. Essas pessoas são convidadas para participar. E a gente fala do Senhor. A gente fala que o Senhor é poderoso para curar em nome de Jesus. E o Senhor é poderoso para curar. Essas pessoas vêm com fé, Senhor meu Deus. Essas pessoas vêm, ó Pai, buscando a libertação, a salvação, a cura. Cura, Senhor. Liberta, meu Pai. Faça maravilhas nessas vidas. Eu creio na maravilha das tuas mãos. Eu creio nos sinais das tuas mãos. Todo o mal está repreendido agora. Toda a enfermidade está repreendida agora. Saia em nome de Jesus. Meu Deus, leva em paz o seu povo. Abra as portas, confirma a sua obra. Toda essa gente que veio aqui, meu Deus, que a bênção do Senhor esteja sobre cada uma dessas pessoas. Muito obrigado, Senhor, por todas as bênçãos derramadas. Em nome de Jesus, prospera a sua igreja, prospera o seu povo. Amém, Senhor. Amém, amém. Eu quero agradecer a presença de todos vocês. Muito obrigado, meus irmãos. Muito obrigado pela fé de vocês. Muito obrigado por vocês estarem aqui conosco. E venham sempre, serão sempre bem-vindos em nome de Jesus. Digam comigo: a paz do Senhor, a paz do Senhor, a paz do Senhor Jesus. Vão com Deus, meus irmãos.
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0: Que a graça e paz do nosso Senhor e Salvador Jesus Cristo transborde em seu coração, você querido internauta e ouvinte que nos acompanha em mais uma transmissão ao vivo. Estamos diretamente aqui dos estúdios para mais um momento de clamor, oração da meia-noite, ministério de intercessão global. Esse ministério que reúne pessoas de fé para clamarem a Deus, apresentando as vidas, as causas, a igreja, sim, toda esta estrutura que é espiritual e que tem conduzido milhares de pessoas para mais perto de Deus. Você que nos acompanha através das redes sociais, do YouTube, do canal oficial da igreja e também do canal Direto com Deus Oficial, é nosso convidado para orar conosco e também seguir as nossas redes sociais e se inscrever no canal da igreja para acompanhar de perto tudo o que acontece, cada momento de oportunidade que nós temos para glorificarmos ao Senhor, para uma oportunidade como essa, por exemplo, estarmos juntos, unindo a nossa fé, clamando ao Deus dos céus, apresentando a Ele as nossas causas e crendo no milagre que Ele tem operado em nosso meio e continuará a operar em nosso favor. Também é importante você seguir as redes sociais da igreja, das suas instituições e também do seu braço de ensino, que são as instituições Reviver e a Escola Teológica Deus e Amor. É o trabalho da igreja que se estende, que se expande para alcançar outras vidas em áreas diferentes, e a igreja tem feito um papel de excelência, levando a semente do Evangelho, a palavra de Deus, a outras vidas. Então é importante você, internauta, conhecer, se aprofundar, também conhecer a plataforma da igreja IPDA Play. Lá você vai ter acesso a todo o conteúdo que a Igreja Pentecostal Deus e Amor tem preparado, com muita dedicação, responsabilidade, seriedade na palavra de Deus, para que você seja alcançado. Quero convidar também vocês, queridos ouvintes do programa Voz da Libertação, a se unirem a nós, se assim desejarem, áudio e vídeo, nos acompanhar. Pode acessar o canal oficial da igreja no YouTube ou as redes sociais, mas se quiser permanecer pela programação da Rádio Deus e Amor, você pode acessar através do WhatsApp, enviando seu pedido de oração, participando deste momento, desta programação, sim, através aí da rádio, participando deste momento de oração, enviando seu pedido de oração, nome dos seus familiares e assim, tendo a oração da igreja, a intercessão dos santos, sendo apresentado por essas pessoas de fé, para que assim possam ser alcançados também em suas necessidades. Pois nós sabemos que a oração é uma arma poderosíssima para alcançar os que precisam. Sim, através da oração, Deus, Ele tem operado sinais e maravilhas. A oração, ela serve para nós nos conectarmos a Deus e nos fortalecermos na presença do Senhor. Sem oração não há vitória, sem oração não há resposta, e como diz a palavra do Senhor, o próprio Senhor direcionando para nós clamarmos. Se nós clamarmos, nós seremos abençoados. Se nós orarmos, nós seremos fortalecidos. Sem oração não há providência de Deus. E é importante, quero convidar você a colocar a sua fé em prática. Se você está na sua casa, se você está talvez no seu trabalho, no seu veículo, você pode se unir a nós neste momento de oração e clamor, porque eu tenho a certeza que Deus irá te alcançar, Deus irá te responder, a providência de Deus alcançará a sua vida e o milagre do Senhor se estenderá para a sua casa. Faça um propósito com Deus, coloque nas mãos do Senhor esta causa. O homem pode não te ajudar, pode não ter condições, o ser humano pode não ter capacidade para te dar a resposta que você precisa, mas há um Deus nos céus que Ele é poderoso para te ajudar, te responder, trazer a calmaria ao seu coração. Talvez você esteja em meio a uma tempestade, o vento está soprando, as águas estão agitadas, mas Jesus está com você neste barco e Ele não irá naufragar. O Senhor te ajudará a alcançar o milagre que você precisa. A providência de Deus te alcançará e você se alegrará no Senhor Jesus Cristo. Eu tenho certeza disso, eu tenho certeza, porque este momento é preparado por Deus para que assim você possa colocar nas mãos do Senhor o controle e a direção da sua vida. Pastor Fabrício, eu tenho a certeza que muitas pessoas, elas participam de um momento como esse de oração, porque elas sentem no coração delas a chama ardendo por estar conectadas, buscando ao Senhor e crendo que Deus é aquele quem pode operar nas causas que para o homem é impossível, mas que para Deus são coisas tão fáceis de serem resolvidas, porque para Ele nada é impossível.
1: Que maravilha, Mateus, a paz do Senhor, Deus te abençoe. Paz do Senhor, queridos irmãos, ouvintes, vocês que estão nos assistindo agora. Que Deus abençoe a vida de cada um de vocês. E com certeza, Mateus, é assim, né? Quando nós recorremos ao Senhor, quando nós buscamos a sua presença, Ele nos responde. Sem resposta, o aflito nunca volta de Jesus. Sempre que nós chegamos na presença de Deus, com o nosso coração aberto, com o nosso coração sincero, confiando e crendo nele, Ele nos responde e Ele nos ajuda. E nós estamos aqui hoje mais uma vez para orar, para fazer esse clamor a Deus, e eu tenho certeza que Deus vai visitar cada lar, estará visitando cada família e abençoando cada vida. Inclusive, Mateus, é importante a gente, eu sei que você já estava aqui dando uma palavra de incentivo, de ânimo para os nossos ouvintes, para aqueles que estão nos assistindo, mas eu gostaria de pedir para eles também compartilhar esta live, compartilhar com alguém que precisa receber oração e que precisa orar também, porque é muito importante nós buscarmos ao Senhor, não somente esperar a oração, mas nós podemos orar, sim, não é? Nós podemos clamar ao Senhor, não é assim?
0: Interceder pelo outro.
1: Interceder pelo outro, inclusive isso é bíblico, orai uns pelos outros. Então nós queremos que você esteja engajado conosco, envie essa live, essa transmissão para outras pessoas, para que elas sejam abençoadas também. E bom, e a oração da fé cura os enfermos, diz a Bíblia, né, Mateus?
0: Com toda certeza, a oração que é feita com propósito, com fé em Deus, ela tem um resultado,
1: com certeza,
0: poderoso.
1: Nós quando observamos na Bíblia quantos homens e mulheres de Deus oraram, pedindo socorro divino, pedindo uma intervenção divina, e o Senhor agiu de forma extraordinária, de forma sobrenatural. Eu tenho certeza, você que está me assistindo agora, me ouvindo, você que precisa de uma intervenção divina, o Senhor vai agir de forma sobrenatural. São 23 horas com 58 minutos. Então daqui a pouquinho nós já estaremos clamando a Deus, Mateus.
0: Sim, daqui a pouco nós estaremos juntos orando, apresentando ao Senhor as nossas causas, orando, porque a oração é fundamental, pessoal, na vida do ser humano. Nós já sabemos disso, nós temos falado disso constantemente, e eu tenho a certeza que esta pessoa sabe que ela precisa clamar ao Senhor, se humilhar diante do Senhor. Mas, além disso, a oração, ela traz um refrigério à alma, porque ela nos lembra constantemente de quem é o Deus a quem nós servimos.
1: E o quanto nós somos dependentes dEle, né?
0: Sim.
1: Quanto nós dependemos de Deus. É isso que a oração nos faz entender. Senhor, eu não sou capaz, mas o Senhor é. Eu não tenho, mas o Senhor tem. Eu não consigo, mas o Senhor consegue. Nós mostramos, quando nós estamos falando com Deus, que nós sabemos o quanto nós somos dependentes dEle, da sua ajuda, do seu auxílio, para que possamos vencer o pecado e vencer as astutas ciladas do inimigo. Não é assim?
0: Sim, com certeza. O clamor nos torna mais sensíveis,
1: com certeza,
0: a essa verdade. Quanto mais nós oramos, mais nós vemos essa realidade e mais nós nos alegramos em ter um Deus que é tão grandioso e tem olhado para nós tão pequeninos.
1: Com certeza. Agora são 00h30 e nós vamos então entrar na presença de Deus, o nosso Pai, em oração. Senhor Deus querido e amado, aqui estamos uma vez mais diante da sua presença. Sempre, Senhor, entrando em sua presença com o coração cheio de gratidão, porque o Senhor é o Deus maravilhoso. O Senhor é o nosso bom Pai, que nos ajuda, que nos sustenta, que nos guarda, que nos livra e que nos dá força para prosseguir nessa caminhada em meio a tantos desafios que nós enfrentamos no dia a dia. Senhor, eu não posso deixar de lhe agradecer pelo ar que respiramos, pelo pão de cada dia. Eu não posso deixar de lhe agradecer pela sua bondade, por grandes livramentos que o Senhor tem nos dado, livramentos esses, Senhor, que muitas vezes nós não vemos, mas mesmo assim o Senhor tem nos guardado. Obrigado, Senhor, porque o Senhor já nos tirou de lugares onde nós seríamos prejudicados, talvez feridos, talvez até levados à morte. Mas a sua mão esteve ali nos guardando, nos livrando e nos protegendo. E eu lhe agradeço por isso, Senhor. E reconheço o quanto o Senhor tem sido bom para conosco. Pai, eu quero neste momento orar com esta pessoa que talvez fez um propósito e está trazendo aqui diante do Senhor em oração, pedindo uma resposta. O Senhor é o Deus que responde com fogo. Quando nós clamamos o Senhor com toda a fé do nosso coração e com toda a confiança, o Senhor nos responde. Eu entrego em suas mãos agora, Senhor, esta pessoa que está orando comigo e talvez derramando lágrimas, pedindo que o Senhor venha trabalhar em seu favor, pedindo que o Senhor venha trabalhar em alguma área na sua casa, na sua vida, na sua família. O Senhor sabe, ó Deus, qual é a necessidade desta pessoa. Por isso eu lhe peço para que o Senhor possa sondar esse coração, para que o Senhor possa sondar, ó Deus, os pensamentos desta pessoa e ajudá-la. Porque muitas vezes, Senhor, nós não sabemos expressar de maneira correta o que nós precisamos, mas o Senhor sonda o nosso coração, o Senhor sonda o nosso pensamento. Quantas pessoas, meu Deus, neste momento estão sofrendo, talvez a perda de um familiar, talvez a perda de um ente querido, Senhor. E esta pessoa está com o coração ferido, com o coração sangrando. Tenha misericórdia, ó Deus. Consola esta vida, consola esta casa, consola esta família. Porque não é fácil perder uma pessoa amada, perder um ente querido. Mas nós sabemos, Senhor, que tudo existe um propósito do Senhor. E que mesmo na dor, o Senhor nos ensina. Que mesmo na dor que nós enfrentamos, que nós passamos, existe um propósito seu, ó Deus. E eu sei que o nome do Senhor será glorificado. Talvez esta pessoa não entenda muito bem, principalmente neste momento de grande angústia, porque quando nós estamos em angústia, quando nós estamos em aflição, na maioria das vezes nós não conseguimos enxergar o seu propósito e nem a forma que o Senhor está trabalhando. Mas o Senhor é um Deus perfeito. O Senhor é o Deus que trabalha de forma perfeita. Então, o que eu te peço neste momento, Senhor, é que o Senhor possa consolar este coração, que o Senhor possa fortalecer esta pessoa, para que ela possa prosseguir nesta caminhada, mesmo, Senhor, que seja difícil, mas que o Senhor possa dar a ela a presença do seu Espírito Santo e que o Senhor possa fortalecê-la. Senhor, eu quero orar por esta pessoa que talvez neste momento esteja sentindo muita dor e nenhuma medicação consegue tirar a dor que ela está sentindo. Talvez, Senhor, ela está nesta cama, talvez na cama de um hospital, pedindo a sua bênção, pedindo a misericórdia, porque não consegue dormir à noite de tanta dor. Mas o Senhor é médico dos médicos, Senhor dos senhores, e o Senhor tem poder de repreender todo o mal. O Senhor tem poder de repreender toda a enfermidade. Vai tocando agora, Senhor, sobre o corpo desta pessoa, repreendendo todo o mal. Talvez a enfermidade que está no coração, no fígado, nos rins, no pulmão. Talvez a enfermidade que está no intestino, na cabeça. Seja onde for que estiver esta enfermidade, na coluna, nos ossos. Repreenda agora, Senhor, pelo poder que há no sangue de Jesus, pelo poder que há no nome do Senhor Jesus Cristo. Ah, Senhor, quantas noites esta pessoa tem passado em claro. São noites tristes, noites de angústia, Senhor. E parece que isso não vai acabar nunca. Parece que esta dor nunca tem fim, mas há poder no seu sangue, Jesus. Há poder no teu nome. E eu lhe peço agora para visitar este ouvinte, para visitar esta pessoa que está nos assistindo e derramar sobre ela a tua unção, a unção do teu Espírito Santo, a unção que despedaça o jugo, a unção que quebra todas as correntes do maligno, que quebra todas as correntes do mal. Eu oro também, Senhor, por esta pessoa que talvez está sofrendo, Senhor, com problemas psicológicos, que o Senhor possa visitá-la agora, neste momento, esta pessoa que está enfrentando problemas emocionais. Sim, meu Deus, o Senhor tem a solução para tudo, e o Senhor é o Deus que nos abençoa em todos os âmbitos da nossa vida, a nossa vida emocional. O Senhor é o Deus que repreende, Senhor, todo mal. O Senhor é o Deus que pode abençoar os nossos sentimentos, a nossa mente. Então visita agora, Senhor. Vai tocando sobre esta vida, trazendo a paz, trazendo a calma do Teu Espírito Santo para esse coração. Quantas pessoas, Senhor, não têm paz? Porque são tantas coisas, são tantos problemas. A cada momento, Senhor, é uma situação diferente que aparece, uma situação difícil. E muitas vezes essa pessoa não sabe como lidar com tantas situações difíceis, um problema atrás do outro. E isso acaba afetando, Senhor, o psicológico, trazendo muito estresse para esta pessoa. Mas eu lhe peço, Senhor, para que o Senhor possa colocar as suas mãos e trazer a solução. Senhor, eu quero orar também pelas famílias, ó Pai, pedindo que o Senhor possa abençoar cada lar, que o Senhor possa abençoar a cada família, que o Senhor possa abençoar a cada casamento, ó Pai, estendendo as suas mãos e repreendendo a fúria do inimigo contra a família, abençoando o coração dos pais, dos filhos, para que se respeitem, para que amem uns aos outros. Sim, meu Deus, que o Senhor possa trazer este amor, que o Senhor possa trazer esta união familiar, porque quantas famílias, ó Pai, estão desunidas, sendo atacadas por obras de Satanás, por obras do inimigo, e elas estão se separando a cada vez mais, distante a cada vez mais, não tem união, não tem paz, não consegue entrar em acordo, Senhor. Mas eu lhe peço para visitar agora esta família, trazendo a união e repreendendo todos os laços do adversário. Talvez, ó Deus, o inimigo tenha colocado tanta ira, tanto ódio no coração destas pessoas. Talvez tenha colocado a raiz de amargura, não deixando com que um perdoe o outro, ó Pai. Porque o inimigo sabe que se houver perdão, que se houver a união, ali haverá a sua presença. Ali haverá sua bênção, ó Deus, porque o Senhor está onde há união, onde há perdão, onde há reconhecimento das falhas, onde há reconhecimento dos pecados. Mas muitas vezes, ó Pai, o inimigo tenta endurecer o coração das pessoas, colocando orgulho, não deixando com que elas se humilhem, Senhor, para que haja reconciliação. Vai quebrantando esse coração agora, meu Deus. Vai quebrantando com o Teu poder, com a Tua graça, com a Tua bondade. Que esta pessoa possa reconhecer, sim, os Teus erros, as Suas falhas. Ah, Senhor, que o orgulho seja deixado de lado, para que a Sua presença possa reinar, e para que a paz, para que a união tenha lugar dentro desta casa, no seio desta família, para que esta família sinta e receba a Sua presença. Ah, meu Deus, não tem nada melhor do que a Sua presença. É a Sua presença que nos faz vencer, ó Pai, todos os problemas. É a Sua presença que nos faz vencer os ataques do inimigo. E eu quero dizer como Moisés, Senhor. Ah, meu Deus, se a Tua presença não for comigo, não nos faça sair deste lugar. Se a Sua presença não for conosco, Senhor, nós não queremos nos mover do lugar, porque a Sua presença é a garantia de que nós venceremos todo o mal. A Sua presença é a garantia de que tudo dará certo na nossa vida. Não, não porque somos inteligentes, ou porque temos muitas habilidades, ou porque temos dons, não, é a sua presença, a garantia da vitória, é a sua presença, a garantia da bênção para o seu povo. E o Senhor disse também a Josué: assim como eu fui com Moisés, eu serei contigo. Eu sei que o Senhor estava consolando Josué por causa da responsabilidade que ele estaria levando sobre os seus ombros de continuar aquele trabalho que Moisés estava fazendo, de entrar com o povo, de conduzir o povo até a terra prometida, Senhor. E a responsabilidade dele era muito grande. E talvez por algum momento Josué sentiu o receio e o peso da responsabilidade que estava sobre ele. Mas quando o Senhor disse: assim como eu fui com Moisés, eu serei contigo. Ah, Senhor, com certeza o coração de Josué foi fortalecido e foi restaurado. Talvez, Senhor, nesse momento eu esteja orando com alguém que está inseguro, Senhor. Talvez com esse rapaz, com esta moça, que vai fazer uma prova, que vai prestar um vestibular, que vai fazer a entrevista de um emprego. Talvez ele esteja com medo, talvez esteja inseguro, mas a sua presença irá com ele, Senhor. E a sua presença é a garantia de que tudo dará certo. Talvez esta pessoa que está aguardando para uma cirurgia complicada, para uma cirurgia delicada, e talvez ela esteja com receio, talvez esteja com medo, ó Pai. Mas se o Senhor está permitindo que esta pessoa passe pela mão dos especialistas, pelas mãos dos médicos, o Senhor estará na frente daquela equipe. A sua presença, Senhor, é quem vai estar com aquela equipe para que dê tudo certo, para que possa sair tudo bem nesta cirurgia, nesta operação, e para que o seu nome seja glorificado. Sim, Senhor, a sua presença é tudo que nós precisamos. A sua presença é tudo que nós almejamos. Quem sabe, Senhor, esta pessoa que está presa nas drogas, que está presa nos vícios da bebida, do cigarro, nos vícios dos jogos, da pornografia, seja qual for o vício que está prendendo esta pessoa, mas quando a sua presença se manifesta sobre a vida desta pessoa, toda corrente é quebrada, todo mal é desfeito, aleluia, e a libertação chega, a transformação da vida chega quando a sua presença está conosco. Visita agora, Senhor, com a sua presença poderosa, com a sua presença magnífica, esta pessoa que está orando comigo agora e está clamando, Senhor, buscando, dizendo: Senhor, eu quero a sua presença, dizendo: Senhor, eu estou aqui buscando a sua face. É a sua presença que nos santifica, ó Deus. Eu oro pela santificação, sim, do seu povo também. Eu oro pela santificação da sua igreja. Porque a sua palavra é o Senhor quem disse: sede santo, porque eu sou santo. Muitas vezes nós pedimos tantas coisas, nós buscamos tantas coisas, mas nós nos esquecemos de pedir a santificação, que o Senhor possa nos ajudar, que possamos nos santificar, Senhor, corpo, alma, espírito, que o nosso coração seja santificado, que a nossa mente seja santificada, para que possamos ver a sua glória, para que possamos ver o Senhor operar sinais de prodígios e maravilhas em nosso meio. Santifica-nos, ó Deus, santifica-nos pela sua presença, pela sua palavra, porque se formos santificados, ó Deus, a luz do Espírito Santo brilhará sobre nós e nós ganharemos muitas almas para o seu reino, ganharemos muitas almas na sua, trazendo para a sua casa, para a sua presença. Santifica-nos, ó Deus, porque o próprio Senhor Jesus disse: aleluia, o santifica fico a mim mesmo. Sim, Senhor, por quê? Porque através da santificação que havia sobre ele, o seu povo, os seus filhos seriam santificados. E eu oro aqui agora, Senhor, santifica-nos, ajuda-nos, ó Deus, a cada dia a dizer não para o pecado, a dizer não para aquilo que nos afasta da sua presença, a dizer não para aquilo que nos afasta da sua bênção. Sim, Senhor, Senhor. Ajuda-nos a ser pessoas, ó Deus, mais determinadas a caminhar em Sua presença, a andar em Sua presença, porque esta é a Sua vontade, este é o Seu querer, ó Deus. Ajuda-nos, ó Pai, a resistir às tentações do inimigo, às tentações do adversário, que são muitas, para tentar nos levar para longe de Ti, Senhor. Ajuda-nos a resistir, assim como o Senhor Jesus venceu todas as tentações lá no deserto, porque Ele estava cheio da Sua presença. Assim como Ele venceu as tentações, nós também queremos vencer, para que o Seu nome seja glorificado através das nossas vidas, Senhor. Que a nossa vida possa glorificar o Seu nome. Que nós possamos glorificar o Seu nome no bairro onde moramos. Que nós possamos glorificar o Seu nome quando estamos indo para o trabalho. Que nós possamos glorificar o Seu nome aonde quer que estejamos. Porque a Sua palavra diz, Senhor, quer comais, quer bebais, quer façais qualquer outra coisa, fazei tudo para a glória de Deus. E é isso que nós queremos fazer, Senhor. Queremos fazer tudo para a Sua glória. Queremos levantar e brilhar, como nos ensina a Sua palavra. Que o mundo possa ver em nós a luz do Seu Espírito Santo brilhando na nossa vida, brilhando através de nós, através do nosso bom testemunho, Senhor. Ah, meu Deus, eu

Escrituras, desperta em nós, Senhor, o desejo de nos aprofundarmos a cada dia mais no ensinamento da sua palavra, que possamos aprender para que possamos aplicar em nossa vida e sermos efetivos, Senhor, e sermos pessoas que através de nós o mundo possa ver o seu amor, o brilho do seu Espírito Santo no nosso rosto, possam ver a sua presença no nosso falar, no nosso andar e no nosso caminhar. Se meu Deus, eu te peço em nome de Jesus Cristo agora, renova, Senhor, renova os teus filhos em nome de Jesus Cristo. Renova esta pessoa, Senhor, renova no coração dela o desejo de estar mais em sua casa, de estar mais em sua presença. Renova, Senhor, o desejo no coração do seu povo para o trabalho voluntário da sua obra, porque a seara é grande, mas poucos são os obreiros. Sim, Senhor, faça despertar no coração desta pessoa o trabalho voluntário para a sua obra, de ganhar almas, de servir em sua casa. Porque como é bom, como é maravilhoso servir em sua casa, é um privilégio, Senhor, mesmo que seja em funções que aos olhos de muitas pessoas parecem pequeno, mas o Senhor está vendo, ó Deus, estas pessoas que têm servido em sua casa com amor, com carinho, mesmo em trabalhos que muitas vezes parece insignificante aos olhos de muita gente, mas o Senhor tem visto o amor, o Senhor tem visto, ó Pai, a dedicação de cada pessoa, eu sei que o Senhor a recompensará. Quantas pessoas, ó Deus, têm evangelizado com muito amor, com muito carinho, mas nós precisamos de mais pessoas no evangelismo, de mais pessoas com o coração ardendo, queimando por Jesus, queimando de desejo de ganhar almas. Faça esse desejo arder no coração das pessoas, esse desejo de missões, Senhor. Não deixe apagar de maneira nenhuma. Ah, meu Deus, quantas pessoas que com muito amor, com muito carinho, zelam, ó Pai, pela limpeza da sua igreja. No Brasil e no mundo, quantas pessoas que têm prazer de chegar ali na igreja, de servir em vários lugares, na portaria, de servir, ó Deus, na frente do altar, de servir, ó Pai, mesmo em lugares que não estão sendo vistas por outras pessoas, mas estão servindo com amor, estão servindo com carinho, e eu sei que o Senhor recompensará estas pessoas, eu oro por elas. Porque é o Senhor quem derrama este amor no coração de cada uma delas. Ah, Senhor, eu quero orar pelas crianças. Eu quero pedir a Ti que as Suas bênçãos sejam derramadas sobre a vida das nossas crianças. Sobre a vida daqueles que têm dedicado a sua vida em ensinar as crianças a Sua palavra. Toma, Senhor, as professoras, os professores do Pequeno Galileu em Suas mãos. De todo o Brasil e também do exterior, pessoas que têm dedicado o Senhor de todo o coração para ensinar os pequenos discípulos. Ah, meu Deus, continue derramando sobre a vida deles a sua bênção, sobre o coração deles o seu amor. Abençoe os nossos jovens, Senhor. A liderança dos jovens, aqueles que têm estado à frente desses trabalhos, em todas as igrejas, que o Senhor possa dar entendimento, possa dar sabedoria aos líderes da juventude, que o Senhor possa dar a eles, ó Pai, revelação do seu Espírito Santo, de como trabalhar e de como tratá-los, porque os jovens são teus, os adolescentes pertencem ao Senhor, o Senhor ama todos eles. Ah, Senhor, eu oro neste momento pelos diáconos da igreja, pelos cooperadores. Eu oro pelos membros, pedindo ao Senhor para cobri-los com Teu sangue, para derramar a Sua bênção no coração de cada um deles, ó Pai. Pedindo que o Senhor possa despertá-los a cada dia mais, para que possam Te servir com toda sinceridade e com todo o amor do coração. Visita agora, Senhor, todos os membros, derrama sobre eles a Tua bênção. Fala no coração de cada um deles, ó Pai.
Desperta espiritualmente a cada um, Senhor, ensinando a cada um como devem caminhar em sua presença, como devem te servir. É o Senhor quem fala aos corações.

0: nações. Abençoe os pastores que estão pregando a sua palavra, aqueles pastores, Senhor, que estão lá nas igrejas locais, nas igrejas pequenas, que estão nas sedes regionais, nas sedes centrais, aqueles pastores que estão auxiliando, aqueles obreiros que estão ali cooperando, Senhor, que estão ajudando na Tua obra, que o Senhor possa visitar a cada um deles agora, com a Tua presença, derramando sobre eles o Teu Espírito Santo. Visita, Senhor, neste momento, aqueles que estão no exterior, que estão fazendo missões, que deixaram seus familiares e estão com suas famílias, ó Pai, em vários países, pregando a Sua palavra. Porque nós sabemos que não é fácil, Senhor, estar fora do seu país, distante da sua pátria, mas a causa é nobre, elevando a sua palavra, e o Senhor é quem cuida de nós, quando nós nos disponibilizamos a sair, a ser enviados para pregar a sua palavra, para falar do seu amor, o Senhor cuida de nós, o Senhor nos guarda, o Senhor nos livra, sem contar na recompensa celestial que o Senhor tem guardado para cada um deles. Toma, Senhor, aqueles missionários que estão naqueles países difíceis, ó Deus, onde os cristãos são perseguidos até a morte. Toma a vida deles em suas mãos, ó Pai. Usa aqueles missionários, aqueles pastores, aqueles evangelistas que estão ali, mesmo colocando a vida deles em risco. Mas eles estão ali falando do seu amor e pregando a sua palavra. Toma, Senhor, em suas mãos as esposas dos pastores, que são também importantíssimas, que estão ao lado do seu esposo, animando o seu esposo, dando a eles palavra de fé, dando a eles palavras de força, para que eles possam conseguir prosseguir, mesmo no momento que chega o cansaço, às vezes a decepção, mas ali está a esposa ajudando, trazendo palavra de ânimo, orando com eles, buscando a sua presença com eles, incentivando a eles a buscar a sua presença. É a sua palavra que diz que a mulher sábia edifica a casa. Continua levantando mais mulheres sábias, Senhor, para edificar a casa. Continua levantando mais, Senhor, mulheres sábias ao lado do seu esposo, para que ele não venha desistir, para que ele não venha enfraquecer o coração, mas usa sim a vida dessas mulheres sábias para ajudá-lo, Senhor, na obra, para fortalecer, para cuidar da casa, para cuidar da família. É o Senhor quem levanta estas mulheres sábias. Eu lhe peço de todo meu coração, Senhor, e eu sei que o Senhor nos responderá. Senhor, nós estamos no mês de agosto e eu quero pedir também, ó Pai, em favor da obra beneficente. Sim, Senhor, esta obra que tem alcançado tanta gente, tantas pessoas. Porque a beneficência é o Senhor quem nos ensina. É a sua palavra quem nos ensina. Porque não adianta pregarmos o Evangelho, pregarmos a sua palavra e não estender as mãos para aqueles que necessitam, para aqueles que precisam de ajuda. E é isso que nós estamos fazendo através das instituições Reviver. Eu te agradeço por esses 32 anos que nós estaremos celebrando agora sábado, Senhor, por esses 32 anos de fundação da nossa obra assistencial que é a Fundação Reviver. E eu quero pedir ao Senhor para abençoar a vida de todas as pessoas que têm ajudado esta obra, que têm estendido as suas mãos e têm sido um braço de ajuda para a Fundação Reviver. Porque através da Fundação Reviver, ó Deus, quantas pessoas têm sido alcançadas, crianças que têm sido atendidas, os idosos, muitos deles que estavam desamparados, que não tinham para onde ir, e através da Fundação Reviver, eles foram amparados. As crianças que estão na creche, Senhor. Ah, meu Deus, que o Senhor possa abençoá-los. Quantas pessoas, ó Deus, que recebem ajuda, que recebem apoio através das instituições Reviver. Tudo isso é possível porque o Senhor tem derramado amor no coração de muita gente por esta obra. E estas pessoas têm se levantado para ajudar, estas pessoas têm se levantado para apoiar. E eu peço que o Senhor continue tocando sobre esses corações e continue abençoando a vida dessas pessoas. Abençoe, Senhor, este culto de sábado, esta celebração maravilhosa dos 32 anos da Fundação Reviver. Aqueles que já colocaram no coração um propósito de trazer a sua ajuda, de trazer a sua doação. Abençoe a vida deles, ó Pai. Quem sabe esta pessoa está orando comigo e já apresentando neste momento em suas mãos o seu propósito e a sua doação que ela estará trazendo, Senhor, para ajudar, para apoiar a sua obra. Eu te louvo e te agradeço pela vida desta pessoa e estou certo de que a sua bênção estará alcançando a vida dela, Senhor. Oh, meu Deus, eu te agradeço de todo o coração. Continue abençoando a nossa diretoria, deliberativa, executiva. Abençoe a vida de cada um dos diretores, da nossa presidente mundial, a nossa irmã Irene Miranda. Continue usando a vida dela, Senhor. Continue derramando sobre ela a sua graça, o seu poder. O nosso querido pastor Lorival de Almeida, irmã Débora Miranda. Continua assim, Senhor, fortalecendo, restaurando a vida deles a cada dia mais, para que cumpram o seu propósito. Eu apresento em suas mãos toda a diretoria, pedindo que a sua bênção seja derramada sobre a vida de cada um deles. Obrigado, meu Deus, obrigado, Senhor, por esse momento importante, por esta chance que o Senhor está me dando de poder estar aqui orando com centenas e centenas de pessoas. Continue abençoando. Abençoe a vida da evangelista Maria Lorena, que vai seguir esta oração, Senhor, que vai seguir clamando, derramando sobre a vida da tua serva a tua bênção, o teu poder, Pai. Em nome de Jesus Cristo eu te peço. Aleluia. Glória a Deus.
1: Quero saudar os ouvintes de casa com a gloriosa paz do Senhor Jesus. Quem vos saúda é sua irmã em Cristo, Maria Lorena. Que Deus abençoe a todos os ouvintes de casa. Você que está em sintonia com o programa Voz da Libertação, que o Senhor te abençoe. Buscamos a face do Senhor. Ainda no livro de Salmos, Salmos 90 e o verso 1, Senhor, tu tens sido nosso refúgio de geração em geração. Creia que Deus te dará vitória. Deus é o maior interessado em ouvir a tua voz e te abençoar. Oramos ao Senhor. Senhor, meu Deus e meu Pai, eu te louvo por essa rica oportunidade. Entrar na tua presença pela tua misericórdia. Pai, em nome de Jesus Cristo, suplicamos a tua misericórdia e o perdão dos nossos pecados. Pelo precioso sangue derramado lá na cruz do Calvário, Pai, perdoai a nossa miséria, nossas transgressões, perdoai pela tua misericórdia. Pai, reconhecemos que somos pecadores, somos, Pai, miseráveis perante a tua presença, suplicamos, Pai, agora, pela tua infinita misericórdia, reconhecemos que se não fosse o derramamento do teu sangue, meu Pai, nós não teríamos nenhuma chance de entrar no teu santuário, Pai. Mas pelo precioso sangue derramado lá na cruz, suplicamos agora, ou pelo teu grande nome, meu Pai, pelo perdão de todos os pecados que praticamos em pensamentos, em palavras, em ordem.

Em nome de Jesus, este ouvinte de casa que está com o seu rosto banhado em pranto, meu Pai. As lágrimas, Senhor, banhando o seu rosto. Derrama a tua graça, Senhor. Derrama teu poder, meu Pai. Lembra da tua infinita misericórdia. Estenda as tuas mãos sobre este ouvinte que está orando pela sua família, que está clamando por uma porta aberta, meu Pai, clamando pela sua saúde, Senhor. Não rejeita a nossa oração. Eu creio, rica lama, tune, rica lama, siriclama. Eu creio que a tua mão está estendida para abençoar agora, para curar, para libertar, para levantar os que estão caídos, meu Deus. Estenda tuas mãos ensanguentadas, Senhor. Vai derramando do teu poder, meu Pai. Derrama pela tua misericórdia. Pai, eu creio, Senhor, que o teu nome será glorificado, meu Pai. Em nome de Jesus Cristo, estenda tuas mãos sobre aquele leito de dor, naquele vale da sombra da morte, meu Pai. Aquela pessoa que está em profunda coma, meu Deus, tem misericórdia. Meu Deus, lembra, Senhor, da tua linda palavra. Eu sou o Senhor que te saro. Pai, aonde há morte, que haja vida, meu Pai. Aonde há pecado, que haja perdão, meu Pai. Aonde tiver alguém, Senhor, que está prostrado, angustiado, triste, meu Pai, alegra aquele coração agora. Vai derramando o teu poder soberano. Vai derramando a tua graça maravilhosa sobre a membresia da tua igreja, Pai. Vai derramando o teu Espírito Santo. Vai derramando o teu poder maravilhoso, meu Pai. A tua palavra me revela que diante da tua presença até a tristeza salta de alegria, meu Pai. Olha que coisa maravilhosa. Vai derramando o teu poder, meu Pai. Vai derramando a tua graça, Senhor. Seca aquelas lágrimas que estão banhando o rosto daquele ouvinte de casa, meu Pai. As lágrimas daquela mãe que chora de ver a situação, meu Deus, os seus filhos que estão no mundo da droga, meu Pai, até jurado de morte por não pagar a sua dívida, Senhor. Estenda tuas mãos, perdoa, meu Pai, Senhor, e provê a necessidade, meu Deus. Lembra daquele ouvinte, meu Pai, que não tem o pão de cada dia, tá faltando alimento na mesa, meu Pai. Aquela criancinha que chora de fome, aquela criança, Senhor, provê para aquele lar agora a necessidade pela tua misericórdia. Pai, o salmista Davi dizia: eu já fui moço hoje, eu já sou velho, mas eu nunca vi um justo mendigar o pão de cada dia. Pai, provê a necessidade para este ouvinte, provê uma porta de trabalho. Pai, eu creio

Provedor de todas as coisas, Pai, assim como o Senhor, Pai, chamou pelo nome de Lázaro, 4 dias na sepultura fria, naquela tumba, meu Pai, e a tua palavra me revela que Lázaro, Senhor, ouviu a voz do Salvador e ressuscitou de

vida desta família, meu Pai. Eu não sei o que está enterrado, mas o Senhor sabe. Meu Deus, que haja ressurreição, que haja alegria, que haja comunhão, que haja paz no coração daquela família. Pai, em nome de Jesus Cristo, estenda tuas mãos provedora, meu Pai. Vai abençoando, vai dando a vitória. Repreendo o projeto do inferno, repreendo o levante nas trevas, Pai. Repreenda pelo poder da tua palavra. Eu creio na provisão, Senhor. Eu creio na saúde, meu Pai. Eu creio no poder da tua palavra. Vai de encontro daquela mesa de cirurgia, aonde tiver alguém agora em risco de vida, meu Pai. Levanta, meu Deus, aquela mesa de cirurgia. Senhor, usa as mãos daquele médico. Pai, usa as mãos do anestesista. Usa as mãos da enfermagem, meu Pai. Vai derramando a tua graça soberana. Vai abençoando a vida da membresia da tua igreja. Vai provendo saúde, meu Pai. Vai derramando a tua graça soberana. Eu clamo pelos dizimistas da tua obra. Eu clamo pelos mantenedores, meu Pai. Provê para eles o melhor desta terra. Abençoa e multiplica na vida de cada um. Pai, que nunca falta o alimento sobre esta mesa. Que não falta saúde, meu Pai. Derrama a tua graça soberana. Vai abençoando para a tua glória. Eu creio, rica lamatuni, rica lamassi. Rica lamatuni, rica lamassi. Clama, confirma teu grande milagre, meu Pai. Em nome de Jesus, Senhor, vai abençoando agora. Ah, meu Deus, eu creio, eu creio. Abençoa aquele empresário, Pai. Abençoa seus projetos para que haja mais trabalho, mais famílias sendo abençoado através daquela empresa. Pai, multiplica, meu Deus, abençoa de uma maneira especial. Vai derramando a tua graça, Senhor, sobre os marinheiros em alto mar, meu Pai. Vai de encontro da marinha agora, meu Pai. Guarda, guarda, guarda aquele pai de família ali em alto mar, correndo risco de vida. Repreenda a fúria do vento, meu Pai. Repreenda as tempestades, Senhor. Repreenda esse mar revolto, meu Pai. Vai derramando a tua graça, Senhor. Que haja calma, meu Deus, em nome de Jesus, meu Pai. Eu creio que tu és o mesmo de ontem, hoje eternamente. Pai, vai derramando teu poder maravilhoso. Abençoa o camponês, o homem do campo, meu Pai. Abençoa aquela fazenda, Senhor, aquele trabalhador
dor no sítio, meu pai. Alcança a saúde deles, meu Deus. Dê força para eles continuar, Senhor, na labuta de cada dia, no seu trabalho. Pai, abençoa de uma maneira especial. Vai derramando a tua graça soberana, meu Pai. Repreenda toda praga, toda peste. Repreenda toda maldição. Repreenda pelo poder da tua palavra e pelo poder do teu sangue toda a enfermidade. Seja esbanida em nome de Jesus Cristo. Estenda as tuas mãos, Senhor. Toca naquela pessoa desenganada pelos recursos humanos, por causa do câncer, por causa da lepra, do tuberculose, por causa do vírus do HIV, Senhor. Repreenda agora toda a enfermidade. Repreenda pelo poder do teu sangue. Repreenda paralisia, meu Pai. Repreenda cegueira, mudez, Senhor. A surdez, meu Pai. Queima, queima, queima, queima toda a enfermidade nos ossos. Toca nos ossos agora, meu Pai. Repreenda todo o reumatismo, Jesus querido. Passa teu sangue sobre os ossos desse ouvinte. Passa teu sangue sobre o pulmão. Passa teu sangue sobre a pele, meu Pai. Uma gota do teu sangue agora para queimar esse câncer maligno, esse câncer na cabeça, esse aneurisma. Vai queimando, queima, queima, queima todo câncer na laringe, na faringe, meu Pai. Vai queimando todo nódulo na tireoide. Vai queimando todo tumor no esôfago, todo câncer pulmonar, Jesus querido. Vai queimando pelo poder da tua palavra. Repreenda toda lesão no fígado. Repreenda toda pedra na vesícula, toda inflexão no baço, na bile, meu Pai. Vai queimando toda a enfermidade no estômago, seja ela úlcera, meu Pai, seja ela câncer, toda bactéria, em nome de Jesus. Saia, saia, saia pelo poder do sangue derramado lá na cruz do Calvário, meu Deus. Vai tocando no intestino agora, meu Pai. Aonde tiver um nódulo, Senhor, seja expelido pelo poder do teu sangue. Aonde há um nódulo no útero, nas trombas, na próstata, no rim, na bexiga, em nome de Jesus Cristo, toda a enfermidade seja queimada agora pelo poder que há no sangue do Calvário. Passa teu sangue na medula óssea, passa teu sangue nos nervos, passa teu sangue na pele, Senhor. Toca nessa leucemia, Pai. Toca agora pelo poder da tua palavra. Repreenda toda a enfermidade, toda a anemia crônica, meu Pai. Aquela pessoa já não tem ânimo para comer, aquela pessoa não tem força
possa levantar daquele leito, em nome de Jesus Cristo. Toda fraqueza saia, saia, saia, pelo poder do sangue da cruz. Pai, vai repreendendo toda maldição lançada, seja ela por palavra, seja ela por obra, meu Pai. Vai queimando pelo poder do teu sangue, vai queimando toda maldição hereditária, toda maldição negativa. Saia, saia, saia pelo sangue de Jesus. Pai, passa teu sangue nos umbrais dessas portas, passa teu sangue nos umbrais da tua igreja. Pai, que toda morte espiritual seja esbanida pelo poder do teu sangue. Passa teu sangue sobre a membresia, vai abençoando o teu povo, meu Pai. Vai derramando sobre eles uma porção dobrada na tua graça do teu Espírito Santo. Pai, em nome de Jesus, Senhor, eu te suplico, abençoa teu povo, abençoa tua igreja, meu Pai. Abençoa a diretoria da tua igreja. Vai de encontro da necessidade da nossa querida presidente, irmã Irene Miranda. Pai, a necessidade da tua filha, eu não conheço, mas o Senhor a conhece. Pai, supre a sua necessidade, seja na saúde, meu Pai, seja em cada causa para ser resolvida. Vai de encontro da irmã Irene Miranda, Pai, alcança a necessidade da cantora Débora, seja na saúde física, Pai, repreenda todo levante do inimigo, repreenda toda enfermidade, todo mal-estar, repreenda pelo poder que há no teu sangue. Pai, toca na saúde do pastor Lorival, supra a necessidade do teu filho, supra a necessidade da tua filha. Pai, rica lama tuni, rica lama ciclama. Pai, supreendo o teu filho, vai derramando a tua graça soberana, supreende a saúde do teu servo, supreenda, Pai, o presbítero Davi Neto, supreenda este jovem, meu Pai, ele e a

tua misericórdia, ela não tem fim, meu Pai. Abençoa os projetos da diretoria, abençoa a saúde, meu Pai, da estratégia para teu filho. Vai de encontro, rica lamatune, rica lamassi, Pai, confirma teu grande milagre, Senhor. Vai derramando a tua graça, Senhor. Eu creio no teu milagre, meu Pai. Como é maravilhoso, ricão.

0: Santo de Deus, surpreenda a tua igreja, Pai, surpreenda a tua noiva, meu Deus, surpreenda a vida do pastor Milton, surpreenda a vida do pastor Osmar Antônio, Pai, conceda a eles o desejo dos seus corações, Pai, aquele projeto que já está na pauta, está ali na mesa para ser apresentado. Confirma mesmo, meu Pai, é para a tua glória. Pai, em nome de Jesus, Senhor, vai abençoando o Fabrício Beata, sua família. Vai abençoando o pastor Jerry, Pai, o pastor Marcos, Senhor. Vai de encontro do pastor Wilson, Senhor. Maria José, meu Pai, abençoa o Agosto Verde também, Pai, a diretoria da Fundação Reviver, vai de encontro de cada um, pastor Jorge Tenório, vai abençoando teu filho, a irmã Maria Cláudia, vai abençoando, meu Deus, derrama a tua graça sobre toda a diretoria na Fundação Reviver, Pai, a Fundação Help, Deus e Amor, meu Pai, lembra de cada projeto, derrama a tua graça sobre eles, meu Pai, usa, Senhor, usa a Regiane, usa a irmã Ilza, meu Pai, usa a tua Cília, meu Deus, vai derramando a tua graça sobre as creches, Pai, vai derramando a tua graça sobre a casa porta aberta, vai derramando a tua graça soberana, Pai, abençoa cada projeto da fundação, abençoa cada projeto da Help, abençoa cada projeto da igreja, meu Pai, lembra da tua misericórdia, Pai, usa os pastores ali na sede mundial, Pai, vai derramando sobre eles a tua graça, é o templo da glória de Deus, meu Pai, vai derramando o teu poder sobrenatural, Pai, usa cada mensageiro da tua palavra, usa cada mensageiro, meu Pai, abençoa todos os horários de culto já anunciado para a tua glória, vai derramando a tua graça soberana, aleluia, oh, rica lamatune, rica lamace, reclama, joga por terra pelo poder do teu sangue, todo levante ali, meu Pai, em nome de Jesus, santuário da oração, Senhor, entra naquele santuário, meu Pai, o quanto que o inimigo tem lutado com fúria, Senhor, repreenda todo levante, meu Deus, abençoa cada um que ali vai para clamar pelo teu nome, a oração são 24 horas de clamor, meu Pai, 24 horas de súplica, 24 horas diante da tua presença, derrama a tua graça sobre a oração global, Pai, levanta homens e mulheres com desejo de orar, Senhor, é tão maravilhoso falar contigo, meu Pai, é tão maravilhoso reconhecer que precisamos e somos dependentes da tua misericórdia, é tão maravilhoso famoso Rick la battuta Rick la massi. Sentir a tua presença, meu Pai. Abraça aquela pessoa angustiada. Abraça, Senhor, para a tua glória. Pai, aquele ouvinte que já sentiu desejo até tirar a própria vida por causa das grandes lutas, meu Deus. Repreenda toda a fúria do adversário. Repreenda todo o levante do inimigo. Saia, saia, saia em nome de Jesus Cristo. Senhor, lembra do teu grande amor, meu Pai. Vai derramando o teu poder soberano. Eu creio, rica lama, tu ni rica lama, se reclama. Confirma teu grande milagre, meu Pai. Essa pessoa que está de joelho dobrado, clamando pelos seus filhos, Senhor, alcança a mocidade, meu Pai. Alcança aquele jovem viciado. Alcança aquela jovem viciada, Pai. Seca as lágrimas do jovem, meu Pai. Repreenda a fúria do adversário. Repreenda o levante do inimigo, meu Pai. Confirma teu grande milagre, Pai. Abençoa aquele ouvinte de casa que está ali, Senhor, pedindo a tua misericórdia. Abençoa aquele guarda nessa madrugada. Pai, livra, livra aquele guarda, Pai. Livra ele de um assalto, de uma tragédia, de uma bala perdida, de uma perseguição. Livra aquele guarda, meu Pai. Tu és o guarda fiel. Tu és aquele que nos livra de todo ataque, de toda fúria do inimigo, meu Deus. Eu creio que tu és soberano, meu Pai. Alcança para a tua glória, em nome de Jesus.
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1: Uma hora e um minuto.
3: O meu nome é Anderson Alves Santos Laboreto. Eu moro aqui no Embu das Artes, especificamente ali no Jardim Irene. Eu cresci dentro do Evangelho, mas aos 15 anos de idade eu me desviei da presença do Senhor. E eu queria ser famoso, queria ser jogador de futebol ou cantor de pagode. E eu fiz um pacto com Satanás com 18 anos de idade para ser famoso, para ganhar muito dinheiro e para ter muitas mulheres. E com isso Satanás não dá nada de graça para as pessoas. Eu comecei a entrar no mundo das drogas, no mundo do álcool. E quando eu fiquei desempregado, Eu comecei a roubar dinheiro de dentro de casa, dinheiro da minha esposa, dinheiro da minha mãe. Nada parava em casa que eu roubava para vender, para comprar droga, né? Para comprar droga, para me usar, para tentar sustentar o meu vício e manter a minha pose, né, de que eu era cantor. Meus irmãos, isso é tudo ilusão. A Bíblia diz que um abismo puxa um outro abismo. E eu fui parar no fundo do poço, meus irmãos já não tinham mais nome, né? Ninguém mais me respeitava. Eu começava a andar sujo, ficava 5 dias sem dormir, pelambulando. Mas chegou um momento na minha vida em 2011, em agosto de 2011, eu começava a ouvir uma voz: seja um Gideão com a Bíblia na mão, levanta e vá. E isso me comia por dentro, porque eu cresci dentro do Evangelho. Eu vim aqui na sede mundial, aleluia, ver os milagres que acontecia, né? E ouvia esse grupo cantando, aleluia, louvado seja Deus. E sempre quando eu me drogava, sempre vinha esse hino: seja um Gideão com a Bíblia na mão, levanta e vá. Há muitos jovens que são a bênção na mão do Senhor. E eu pensava, eu falei, eu preciso de alguma coisa. E quando eu cheguei no fim, meus irmãos, quando você chega no fim, que é o crack, que a gente olha para um lado, não vê mais saída, olha para o outro, mas não vê mais saída, mas Jesus estava vendo uma saída para a minha vida. E eu corri para a igreja, meus irmãos, porque uma noite antes eu dobrei o meu joelho, ouvindo a voz da libertação, e eu falei: Senhor, me ajuda, eu preciso da tua ajuda. Se o Senhor não me ajudar, eu vou descer a sepultura sem um Senhor. Aleluia. E eu senti algo diferente na minha vida. E com isso, meus irmãos, eu fui para a igreja com a minha mãe. 19 de dezembro de 2011, eu levantei as minhas mãos para a glória do Senhor. O Senhor foi me transformando, o Senhor foi me limpando para a glória de Deus. Eu me batizei naquelas águas. E eu fui batizado com o Espírito Santo ali na fila do batismo. Um homem que andava a drogar, um homem que não tinha mais nome, que não era mais bem visto pela sociedade. E o Senhor começou a mudar a minha vida. O Senhor restaurou o meu casamento. Eu e a minha casa servimos ao Senhor. Meu nome é Anderson Alves Santos Laboredo. Moro ali no Embu das Artes, na rua Rude Ramos, 192, no Jardim Irene.
1: 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Mas como saber se tenho fé suficiente para que haja essa concordância? Não basta apenas crer em Deus de uma forma sentimental e emotiva, mas é preciso acreditar nele de uma forma totalmente consciente. E isso só é possível através de sua palavra. As Escrituras Sagradas não nos deixam dúvida ao dizer: a fé vem pelo ouvir e ouvir a palavra de Deus. Para tocar o coração de Deus, é preciso que Ele veja em cada um de nós como estamos o servindo, qual a nossa crença para com Ele. Se você começar a crer em Deus hoje, de uma maneira consciente, ouvindo e crendo em Sua palavra, tenha certeza de que sua vida nunca mais será a mesma. 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
3: Uma hora e 11 minutos em São Paulo. 1 hora e 12, já mudou. Que Deus abençoe a sua vida. Seja muito bem-vindo, seja muito bem-vinda ao programa Madrugada do Socorro de Deus, aqui na Rádio Deus de Amor. E esse quem tem o prazer de falar com você é o seu irmão em Cristo, Diácono Douglas Almeida. É isso mesmo, e nós vamos com você até às 5 da manhã. Na técnica, ele, nosso irmão e amigo Hamilton. Querido ouvinte, e que a sua quarta-feira seja muito mais que abençoada na pessoa bendita do Senhor Jesus Cristo. Melhor, corrigindo, ó, terça-feira. Terça-feira, dia 18 de agosto de 2026. E eu já quero compartilhar com você os nossos canais oficiais, onde você pode entrar em contato, onde você pode fazer a sua ligação e falar conosco ao vivo. Você que está oprimido, você que se sente aflito, angustiado, eu quero que você entre em contato conosco através do nosso telefone DDD 11 3208 2790. Repetindo, DDD 11 3208 2790, ou 3208 2743, 3208 2743. Agora, se você preferir, você pode também mandar a sua mensagem através do nosso WhatsApp, que é 11 98292 3392. Repetindo, DDD 11 98292 3392. Lembrando também que esse é um canal oficial. É isso mesmo, esse é um canal oficial das Igrejas Pentecostal Deus e Amor, cuja responsabilidade está sobre a vida da nossa irmã presidente mundial Ereni Miranda, e também a nossa irmã vice-presidente mundial Débora Miranda, pastor Lorival de Almeida, presbítero Davi Miranda Neto e toda a diretoria deliberativa, executiva. Enfim, entre em contato, nós estamos aqui para te atender. Será um prazer te atender, ler a sua mensagem, e vamos interagindo, porque tem muita coisa boa preparada com muito carinho para que a sua vida seja edificada, para que a sua fé seja aumentada e o bom nome de Jesus seja glorificado.
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3: 1 hora e 15 minutos em São Paulo, e já vamos de interação com a nossa audiência. Já temos ouvinte na linha. Alô!
6: Bom dia, pastor.
3: Bom dia, paz do Senhor Jesus. Com quem eu falo?
6: Amém. Com a Gisele de Goiânia.
3: Irmã Gisele de Goiânia, seja muito bem-vinda, irmã Gisele. Como Obrigada. Que eu posso ajudar a senhora?
6: Eu queria uma oração pela minha saúde mental. Pra Deus tirar todas as perseguições do vizinho, que são espíritas, tá?
3: Sim, sim.
6: E sempre tem alguma complicação, perseguição, né? Que é do inimigo. E sempre tô orando por essa causa, tá?
3: Sim, sim, sim. Vamos orar sim. Eu já estou anotando aqui o seu nome para a gente estar apresentando daqui a pouquinho, às 2 horas da manhã. Nós vamos interceder. E eu creio na bênção, eu creio na vitória, em nome de Jesus. Mas creia também que O Espírito de Deus, ele está agindo, ele está trabalhando e a sua vida será muito mais do que abençoada pela fé em Jesus.
6: Tá bom, pastor. Muito obrigado pela oração.
3: Eu que agradeço, querida irmã. Fica na paz do Senhor Jesus. Deus abençoe.
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3: E vamos seguindo. É, nossa irmã Gisele lá de Goiânia já entrou em contato. E você, o que você está esperando? Pode entrar em contato, quero te atender, quero orar pela sua vida. Eu tenho a certeza que o bom Deus, ele vai manifestar a sua graça, o seu poder. Já temos mais um ouvinte na linha. Alô!
7: Boa noite, meu pai.
3: Muito bom dia, paz do Senhor Jesus, com quem eu falo?
7: Você fala com Alcides de Bragança Paulista.
3: Alcides de Bragança Paulista?
7: Exatamente.
3: Seja muito bem-vindo, irmão Alcides. Como que eu posso te ajudar, querido irmão?
7: Eu queria, o senhor conhece o nome do familiar que está internado lá na faculdade de Bragança, está com tuberculose, está isolado, está muito ruim. O senhor põe o nome dele na oração, Alexandre Ferreira Ramos.
3: Alexandre Ferreira Lemos.
7: Ramos. Exatamente.
3: Pronto, tá anotadinho aqui. Nós vamos orar sim pela vida dele. Tem mais alguém?
7: Tá. E para o meu familiar, para o meu irmão José Miguel,

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2: E vamos seguindo, querido ouvinte, vamos seguindo. Já temos mensagem também no nosso WhatsApp. Nosso querido irmão Servilho está dizendo: a paz do Senhor Jesus. Aqui é o irmão Pedro de Águas de Lindóia. E eu quero pedir oração pela minha mãe. Peço para que a bênção de Deus venha se manifestar também na vida da Neia e também pela vida do meu sobrinho Davi. Curas de enfermidades na vida da minha mãe e toda a minha família. E que Deus abençoe também a vida do meu tio Luiz e Pedro. Estamos juntos e firmes para orarmos diante da presença de Jesus. Deus abençoe, querido irmão Pedro, lá de Águas de Lindóia. Nós vamos orar daqui a pouquinho, às 2 horas da manhã. Eu tenho a certeza, juntos nós clamaremos e Deus manifestará a grande graça, a grande misericórdia dele sobre a nossa família. 1h20, é isso mesmo, 1h20 em São Paulo. E nós vamos agora para o quadro Pão Diário com a nossa irmã Débora Miranda. E ela vem trazendo o tema Tesouros Escondidos de Deus. Fique sintonizado, seja edificado e eu já volto com você.
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4: No Pão Diário de hoje, eu gostaria de falar de algo muito, mas muito importante para as nossas vidas. Eu poderia até colocar aqui como tema Recursos Escondidos de Deus. Quando eu digo escondidos, eu quero dizer que muitas vezes não nos damos conta, não percebemos estas bênçãos de Deus que estão, entre aspas, escondidas. Quando o povo de Deus estava no deserto, que peregrinou por 40 anos, nós podemos tirar desse texto esse tema que estamos falando dos recursos de Deus. Aqui no livro de Deuteronômio, capítulo 8, versículo 2, diz: e te lembrarás de todo o caminho pelo qual o Senhor, teu Deus, te guiou no deserto esses 40 anos. E veja aqui no versículo 4: nunca se envelheceu a tua veste sobre ti, nem se inchou o teu pé nesses 40 anos. Nós podemos tirar desse texto uma lição muito maravilhosa, que nós temos o recurso de Deus, divino, para as nossas vidas, em qualquer situação que estamos vivendo. O deserto é um lugar ríspido, triste, muitas vezes indesejável, eu digo que todas as vezes indesejado. E nós podemos tirar desta lição algo interessante. No momento em que nós estamos mais necessitados, há recursos de Deus do nosso lado. Ele envia recursos para que nós possamos nos usufruir, estarmos no deserto, mas não morrermos. Imagine 40 anos, um povo peregrinando. Não se inchou nem os pés e nem a roupa, porque ali eles não tinham como comprar uma roupa. Deserto, não há lojas, não há tendas de venda. Deserto é deserto. Ninguém vai instalar uma loja no deserto. E a Bíblia fala que Deus supriu. Veja que quando caía a noite, havia uma coluna de fogo que guiava aquele povo. De dia, a nuvem que guiava também o caminho onde eles poderiam ir. E hoje, como é que está a sua vida neste deserto? Eu tenho vivido um deserto muito, mas muito difícil na minha vida, juntamente com meu esposo. E nós estamos vendo os recursos de Deus chegando a cada dia. Ultimamente, Deus tem colocado em meu coração que eu ore desta maneira, que eu também veja. Deus está abrindo os meus olhos espirituais.

0: espirituais e mostrando quantos recursos de Deus estão chegando na nossa vida nesse tempo de hoje que estamos vivendo neste deserto. Abra os olhos, seus olhos espirituais agora e veja. Se você ainda não conseguiu ver os recursos de Deus neste seu deserto, que tal você falar com o Senhor hoje, agora? Senhor, mande os seus recursos para que eu possa me sentir tranquilo, que eu possa prosseguir a minha caminhada, pois o deserto está muito seco, o sol está escaldante, eu preciso dos teus recursos. E o Senhor talvez já tenha mandado esses recursos e você ainda não percebeu quantos deles chegaram aí no seu deserto. Quando o povo de Deus estava ali no deserto, eles sentiram fome. Deus mandou o maná. E no outro dia, Deus mandou o maná novamente. O povo reclamou, murmurou. E mesmo assim, o amor de Deus, ele superou todas as reclamações e murmurações daquele povo. Porque o amor de Deus é incondicional. E Deus mandou codornizes. Veja que Deus permite nós estarmos no deserto para ver o quanto o nível da nossa fé, para nos amadurecer. Então o deserto nós vamos passar, porque a Bíblia diz que quando nós passarmos pela água, quando passarmos pelo fogo da provação, isso quer dizer que iremos passar. Não é que é quando acontecer isso ou aquilo para esta pessoa, não, é para todos. Esta palavra é para todos. Então veja os recursos de Deus que estão chegando para você não morrer nesse deserto. Talvez uma palavra de uma pessoa que você nem conhece. Deus usa coisas, Deus usa pessoas e até animais para falar conosco. Então abra os olhos, os seus olhos espirituais, para que você veja que Deus está falando com você. Deus está te sustentando nesse deserto. Deus está te alimentando. Deus está te guiando nesse deserto. O deserto não é para sempre. É uma trajetória provisória, temporária. Você não vai morrer nesse deserto, não, porque Deus te sustenta. E veja então hoje esses recursos de Deus na sua vida. Não menospreze o menor que seja do recurso, a menor que seja da ajuda, porque muitas vezes nós desprezamos as bênçãos de Deus. Para terminar esta meditação, eu conto a história de uma senhora. Ela estava passando um momento muito difícil. Ela estava já para não ter mais nada para comer na sua casa. E um dia ela orou ao Senhor: Senhor, eu gostaria muito que o Senhor mandasse alguém para suprir a minha necessidade. Eu não quero que os meus vizinhos vejam que eu estou passando por este momento difícil. E um dia ela estava lá no momento de aflição, abriu sua geladeira, tinha ali apenas água e alguns ovos e mais nada. E naquele momento ela começou a pensar o que ela poderia fazer para o almoço da sua família. A campainha tocou e era sua vizinha com um pacote em suas mãos. E aquela vizinha era muito rica e ela disse: olha, eu fui ao mercado hoje de manhã e me lembrei de você. Não sei se você está precisando ou não. Receba este pacote, eu fiz uma compra básica para você. E ela ficou assustada ao ver a sua vizinha trazer um pacote de comida e naquele momento o orgulho falou mais alto e disse: não, eu não preciso, não preciso, não precisa se preocupar. E quantas vezes isso acontece conosco, não é? Talvez não seja esta mesma situação que você tenha vivido, mas às vezes alguém quer te ajudar, alguém quer te dar uma bênção. Talvez através de uma ajuda financeira, talvez de uma palavra, mas você, pelo seu orgulho, rejeita a bênção de Deus, rejeita o recurso divino que está chegando para você. Então, abra os olhos espirituais e não recuse a bênção do Senhor, o recurso do Senhor que está chegando para você. Que Deus abençoe e que o Espírito Santo continue falando ao seu coração. Recursos de Deus, recurso divino, sempre será bem-vindo. Que Deus os abençoe.
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2: 1:35 em São Paulo, 1:35. E vamos seguindo, querido ouvinte, vamos seguindo esta programação. Você que ainda não mandou o seu pedido de oração, manda para cá, porque daqui a pouquinho, às 2 da manhã, estaremos em oração, clamando, buscando a presença do nosso Deus. Eu tenho a certeza, coisas extraordinárias vão acontecer. Nosso querido ouvinte está dizendo: bom dia, a paz do Senhor Jesus, eu me chamo Miraldo, eu moro em Contagem, Minas Gerais, e quero pedir oração pela minha saúde, aliás, pela saúde da minha esposa, para que Deus venha abençoar a vida dela, que Deus a abençoe. Amém, irmão Miraldo, nós vamos orar sim pela sua vida, pela vida da sua esposa e toda a sua família. Eu creio na bênção, eu creio na vitória que vem das mãos do nosso Deus, e você vai se alegrar em Jesus. Nosso querido ouvinte está dizendo: a paz do Senhor Jesus, irmãos aí dos estúdios, quero pedir oração em favor da minha família, para que venha entrar com salvação, saúde, paz e união, amor na vida dos membros da minha família. Oração em meu favor, porque saiu algumas feridas na minha perna esquerda, não quer fechar. Fui no médico 3 vezes, estou tomando medicação, usando pomada, estou também fazendo curativos no posto de saúde, segundo a ordem médica. Mas eu peço oração para que estas feridas venham cicatrizar, e eu creio que a oração de justo pode muito em seus efeitos. E olha, eu vou contar a bênção aí na rádio, hein? Porque, e também na igreja. É o irmão Márcio Almeida de Mogi das Cruzes. Eu congrego na IPDA César 2, no bairro de César Souza. E que Deus abençoe a todos. Amém, irmão Márcio. Eu creio na sua bênção, eu creio na sua vitória, em nome de Jesus. Já temos ouvinte na linha. Alô!
3: Alô, a paz do Senhor, meu irmão.
2: A paz do Senhor Jesus, muito bom dia. Com quem eu falo?
3: É com Antônio, aqui de Valé, interior da Bahia.
2: Irmão Antônio, que bênção. Pode contar a bênção, pode pedir oração, fica à vontade.
3: A bênção já contei aí, vou contar de novo. Eu tinha uma causa na justiça, tinha 26 anos, lutando, vai muita oração dos irmãos, muita oração mesmo, e Deus, procurando agora, Deus me entregou minha vitória e minha bênção, no nome do Senhor Jesus.
2: Depois de 26 anos perseverando em oração, buscando, não desistindo, mas perseverando, a bênção foi alcançada, foi concedida pelas mãos do nosso Deus. Esse é o nosso Deus, é um Deus que peleja em nosso favor, ainda que as causas pareçam ser difíceis, mas quando ele chega, a vitória vem, não é mesmo?
3: A vitória vem na hora certa. E outra, eu morava de aluguel, 13 anos aqui, morando de aluguel, como foi agora, já estou na minha casa, no nome do Senhor Jesus, eu tenho minha vitória também, no nome do Senhor Jesus, eu estou na minha casa.
2: Deus preparou a casa própria. Olha que Deus, esse Deus é maravilhoso, né, irmão Antônio?
3: Meu irmão, Deus é maravilhoso, Deus é fiel, meu irmão, mas cada dia a gente tem que estar buscando mais, adorando, confiando. Se a gente confiar um dia, a vitória está. Se Deus prometer, um dia vai sair.
2: Esse Deus é um Deus que não negocia os seus princípios. Ele cumpre tudo quanto ele promete. Tem muita gente nos ouvindo, irmão Antônio, que está também aguardando o cumprimento aí de promessas que recebeu das mãos de Jesus. E muitas dessas promessas, Deus, pela sua soberania e também sabedoria, ele nos coloca à prova do tempo, não é mesmo? Para que nós perseveremos. E qual o conselho que o senhor pode dar para essas pessoas?
3: O conselho que eu vou dar para as pessoas que querem na causa da justiça, confia no nosso Deus, que Deus não demora, ele chega na hora exata, na hora certa. Espere confiando e um dia a bênção vai chegar, em nome do Senhor Jesus.
2: O segredo é perseverar, como aquele rapaz, né, que a Bíblia nos diz lá do tanque de Betesda. Ele estava há 38 anos ali naquela situação, até que Jesus chegou e mudou todo o quadro, toda a história dele. Então, existe algumas situações que Deus vai nos provar com o tempo, mas essa prova não significa que ele nos esqueceu, pelo contrário, ele está nos preparando para viver aquilo que ele já projetou para a nossa alma. E o segredo que nós temos para viver este milagre é perseverar e esperar o tempo certo do Senhor. Irmão Antônio, o senhor gostaria de deixar algum pedido de oração também?
3: Vou deixar o nome de... Vou botar também o nome da pessoa que está enferma na oração também. E outra, e mais bênção vai chegar no nome do Senhor Jesus.
2: Muitas bênçãos, muitas bênçãos, eu creio.
3: Mais bênção vai chegar mais ainda, no nome do Senhor Jesus.
2: É o que ele tem para nós.
3: Eu estou ligando para contar o meu testemunho de novo.
2: Em nome de Jesus.
3: Em nome do Senhor Jesus. Agora pedi oração para o irmão Arnaldo, que ele se encontra enfermo.
2: O senhor pode repetir o nome do irmão?
3: Irmão Arnaldo.
2: Arnaldo.
3: Irmão Arnaldo. A irmã Ana, também que se encontra enferma. Também Zé Ribeiro, também que se encontra enfermo. Mas Deus ajudou o nome do Senhor Jesus. E também a minha esposa, também, José Lida, também se encontra enferma também. Mas Deus... é o Deus do milagre, entendeu? Eu tenho certeza que Deus já fez milagre na vida dela também. Não sou Jesus. E também pedir oração, libertação para a Ed, família, Esté e família, Gino Mago e família. Também pedir oração para o Zé, também, que se encontra enfermo. Entendeu? E também pedir oração para todos os pastores daqui de Valente, daí de São Paulo, que Deus continue abençoando cada um de vocês, para cada dia vocês estarem firme e forte, para estar da tama para o Senhor Jesus. E também pedir oração para o meu pastor, Jorge Luiz, daqui de Valente.
2: Pronto, meu Jorge pastor. Luiz.
3: Jorge Luiz. É o nosso pastor daqui de Valente.
2: Tá anotadinho aqui, querido irmão Antônio, daqui a pouquinho, hein, às 2 horas da manhã, se possível for, ore conosco, porque quando a igreja se une em oração, Deus, ele se manifesta, ele responde, não é mesmo?
3: Através da oração é a chave da vitória.
2: É a chave da vitória. Irmão Antônio, tá anotadinho aqui, então já quero agradecer ao senhor pela sua participação aqui na Madrugada do Socorro de Deus e dizer pro irmão que foi um prazer falar com o senhor. E conte com as nossas orações.
3: É o prazer com todo meu irmão. Fique na paz. Que Deus queira abençoar.
2: Amém. Deus abençoe. Fique na paz de Jesus.
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2: E vamos seguindo, nosso irmão Antônio, lá de Valente, acabou de falar conosco, que Deus abençoe a sua vida, servo de Deus, e o povo já está interagindo também através do WhatsApp, o nosso querido irmão está dizendo a paz do Senhor Jesus, irmãos, acabei de ouvir o quadro Pão Diário com a irmã Débora, estou sintonizada na programação e quero pedir oração pela minha prima, que faz 43 dias que está internada. Teve piora no quadro clínico e precisa passar por 5 cirurgias no coração. O convênio já liberou, mas penso que os médicos não a querem operar, pois a situação é muito delicada. Ela tem 30 anos e um bebê de 2 anos. Só Jesus para reverter a situação. E eu já agradeço a oração. É a Cláudia Gouveia, da cidade de Guarulhos. Em nome de Jesus, nós vamos orar sim. E eu creio na vitória, eu creio no milagre, eu creio na providência. Já temos ouvinte na linha. Alô!
4: Alô, a paz do Senhor.
2: A paz do Senhor Jesus, muito bom dia. Com quem eu falo?
4: Bom dia, meu nome é Maria Aparecida, moro aqui em Itaquera, cidade de Lida. Eu preciso que o senhor faça uma oração. Estou com a dor no estômago.
2: Está com dor no estômago, minha irmã? Vamos orar,
4: pastor,
2: então.
4: Pastor, deixa eu contar para o senhor. Domingo agora, eu estou fazendo campanha de domingo na igreja. Foi revelada 3 pessoas com problema no estômago. Um era eu. Mas hoje passou o dia muito bem. Agora de noite está um pouquinho doendo. Mas eu tenho certeza que vai passar. Porque a revelação bate em cima.
2: É, quando Deus fala, Deus opera. O milagre é instantâneo.
4: Deixa eu contar para o senhor. Eu já fui curada do coração lá e fui curada de pedra na vesícula. Desde 2015, agora que eu me senti essa leve momentânea tribulação no estômago, mas eu não deixei de crer. Eu tenho certeza que a revelação vai chegar, a hora vai parar.
2: Em nome de Jesus, vamos orar, vamos falar com Deus.
4: Isso, pastor. O senhor põe o nome de Wilson também, que é meu filho, e Giovanna e Gabriela.
2: Wilson?
4: É, meu filho é ele que me acompanha na igreja.
2: Wilson, quem
4: eu
2: mais?
4: Eu tenho problema na visão, pastor. Ele tá indo me levar porque eu tava precisando congregar. Entendeu?
2: Sim, sim, sim. Já tá anotadinho aqui. É o Wilson e quem mais?
4: Dele. Senhor?
2: É o Wilson e quem mais?
4: Giovanna e Gabriela.
2: Giovanna e Gabriela. Pronto, tá anotadinho aqui. Irmã Maria, nós vamos orar daqui a pouquinho, às 2 horas
4: senhor,
2: da manhã.
4: Eu vou orar na oração das 2.
2: Isso. Ore conosco, eu creio que o Espírito de Deus vai te visitar.
4: Eu orei a oração da meia-noite, agora eu vou esperar das 2.
2: Amém.
4: Às vezes eu vou até às 5 acordada, pastor.
2: Meu Deus, sempre sintonizado aí na programação e intercessão também, né?
4: É, pastor. A gente tem que valorizar as coisas de Deus e prestar atenção. Porque só vocês fazem esse programa ao vivo. Só vocês, só aí. Não existe outro lugar.
2: Amém.
4: Ao vivo, só vocês, a noite toda.
2: Amém. Deus abençoe, irmã Maria.
4: Gravado. Senhor?
2: Amém. Deus abençoe, irmã Maria. Obrigado
4: Deus
2: aí pela audiência.
4: Amém. Eu vou orar junto. A dor do estômago vai passar, eu tenho certeza.
2: Em nome de Jesus. Deus abençoe. Amém. 1:47. Deus abençoe a irmã Maria Aparecida, lá de Itaquera, cidade líder. Que maravilha! É o povo de Deus, querido ouvinte, sintonizado, interagindo. Que maravilha! É sempre bom interagir com vocês através do nosso WhatsApp, através dos nossos canais oficiais de comunicação aqui da Central de Produções Internacional. Nosso querido ouvinte está dizendo: a paz do Senhor Jesus, meu nome é Paulo Moura e eu quero pedir oração porque eu preciso de um milagre urgente ainda nessa semana. Por favor, me ajude em oração. Deus abençoe, irmão Paulo, nós vamos orar sim e eu creio no milagre urgente que vem de Deus. Deus, ele conhece a nossa necessidade, conhece a necessidade da nossa família. E uma vez que nós depositamos a fé, a confiança, a esperança nele, ele, pela sua graça, se manifesta. Nosso querido ouvinte Cláudio está dizendo: a paz do Senhor Jesus, quero pedir oração pela minha esposa, pois ela está com um transtorno neurológico funcional. Ela é líder das mulheres de fé da igreja e a princípio pensávamos que era um AVC, pois depois descobrimos que na verdade era TNF e eu não aceito essa doença. Quero pedir ajuda em oração. O nome dela é Virgínia. Deus abençoe, querido irmão Cláudio. Nós vamos orar sim pela vida da Virgínia e Deus é poderoso. Deus é poderoso para fazer um milagre extraordinário. E eu creio que daqui a pouco vocês estão entrando em contato aqui para contar a bênção, porque Jesus é fiel e verdadeiro. Nosso ouvinte Rogério, lá de Mogi das Cruzes, está dizendo: bom dia, paz do Senhor. Quero pedir oração para que Deus venha abençoar todas as áreas da minha vida, na minha saúde, na minha saúde física, saúde espiritual, vida sentimental, vida financeira, enfim, todas as áreas, para que Deus venha abençoar a minha família. Que Deus abençoe, irmão Rogério, nós vamos orar e Deus, pela sua infinita graça, vai operar, vai manifestar a grande intervenção e o nome do Senhor será glorificado. 1h50 na capital paulista, nós vamos agora para o quadro Clínica da Alma, com o nosso irmão psicólogo Jessé Ávila. E ele vem trazendo o tema Cuidando da Mente do Mundo Acelerado. Preste bastante atenção e eu já volto com você.
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6: Olá, seja muito bem-vindo a mais um episódio do Clínica da Alma, um espaço para falarmos sobre saúde mental, qualidade de vida, inteligência emocional e desenvolvimento interior. Sempre de forma leve, prática e com base científica. Você sabia que saúde emocional não é apenas a ausência de sofrimento, mas a capacidade de lidar com os desafios da vida de forma equilibrada? Por essas razões, vamos falar hoje sobre como proteger a sua saúde emocional, cuidando da mente em um mundo super acelerado. A saúde emocional envolve a capacidade de reconhecer, de compreender e regular emoções. Fatores como estresse crônico, excesso de demandas e falta de autocuidado podem comprometer esse equilíbrio, aumentando assim o risco de ansiedade, depressão e esgotamento. Por exemplo, aquela pessoa que faz várias atividades, vive sobrecarregada, não tem tempo para si mesma, está sempre resolvendo problemas. E às vezes, principalmente problemas de terceiros, até que começa a sentir irritação constante, cansaço extremo, dificuldade de lidar com situações simples, estando impotente diante das demandas e dos problemas do seu cotidiano. Nós entendemos então que cuidar da mente não é uma questão de luxo, mas é mais necessidade, não é? Porque quem negligencia a saúde emocional tem uma grande tendência a pagar o preço em algum momento da vida. E aí, por essa razão, eu tenho aqui 5 dicas práticas que vão lhe ajudar como proteger a sua saúde emocional. Número 1. Estabeleça limites saudáveis. Aprenda a dizer não quando necessário. Por exemplo, evitar assumir mais responsabilidade do que você consegue cumprir, com certeza vai reduzir a sobrecarga e o estresse. E não se sinta mal e nem culpado por você ter dito não, porque quando nós dizemos sim para nós, é quando nós dizemos não para o outro e vice-versa. Número 2. Cuide da sua rotina básica. Sono, alimentação e atividade física impactam diretamente o emocional. Então, dormir mal, por exemplo, pode aumentar a irritabilidade, reduzir a capacidade de lidar problemas e também de ter um dia produtivo. Número 3. Tenha momentos de descanso real. Então, não é apenas para o corpo, mas desacelerar a mente. Atividades como leitura, caminhada ou momentos de observação em silêncio ajudam a restaurar o equilíbrio. Penúltimo, desenvolva consciência emocional. Pergunte-se ao longo do dia, o que eu estou sentindo agora? Qual é a emoção que eu tenho? Isso ajuda a evitar acúmulo emocional. Dê nome às suas emoções, escreva as suas emoções. E por último, busque apoio quando necessário. Conversar com alguém de confiança ou procurar ajuda profissional não é sinal de fraqueza, mas de responsabilidade emocional. Como disse Peter Drucker, você não pode gerenciar o que não consegue medir. E aí, você gostou desse conteúdo? Então compartilhe a nossa programação com amigos e familiares. Continue aí nos acompanhando e fique atento, porque a qualquer momento estaremos de volta com mais reflexões que podem transformar a sua vida. Um forte abraço e até breve!

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2: 1h58 na capital dos Bandeirantes. Vamos seguindo, querido ouvinte, lembrando que daqui minutos mais estaremos em oração, hein? É, você já preparou aí o seu espaço onde você vai buscar a Deus juntamente comigo? Se não preparou, prepare, ainda dá tempo de você preparar aquele espaço, é aquele cantinho reservado onde você e o nosso Deus estarão em comunhão. É, e eu quero unir a minha fé junto com a sua fé para que as bênçãos de Deus recaiam sobre a nossa vida de uma maneira transbordante, recalcada, sacudida, porque coisa boa é, querido ouvinte, estar em comunhão com Deus por meio da oração. Quando nós oramos, a nossa alma se conecta com Deus e nós recebemos dele a renovação, o fortalecimento, a comunhão, porque esse Deus é misericordioso. 2h em ponto, nós vamos agora para identificação das nossas emissoras e logo após eu retorno com você em oração.
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0: 2h01 minuto.

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1: Maravilhoso Deus e eterno e querido Pai, Pai de nosso Senhor e Salvador, Jesus Cristo de Nazaré. Mais uma vez, diante da Tua presença, que é bendita e também poderosa, eu me coloco, ó Deus, em oração aqui nesta madrugada. E eu quero dar graças ao Senhor pela vida de cada ouvinte, ó Deus, do programa Madrugada do Socorro de Deus. Quero dar graças ao Senhor, ó Pai, por essa oportunidade que está perante a Tua face, ó Deus, que está perante a Tua presença, ó Pai, em oração. Quero pedir também perdão, perdão se por meio de minhas atitudes, palavras, pensamentos, obras, eu fui achado, eu fui contado diante dos Teus olhos como um transgressor. Reconheço as minhas fraquezas e também limitações e quão dependente eu sou da Tua graça. Quero apresentar ao Senhor cada pedido de oração, ó Pai. Sim, pedidos de orações das causas mais variadas, Senhor. Sim, pessoas que estão entrando em contato conosco para compartilhar os seus pedidos de orações, ó Pai, através do nosso WhatsApp da Central de Produções Internacional. Pedidos de orações que foram feitos, ó Pai, por meio, a Deus, da ligação ao vivo aqui no programa, ó Pai. Quero deixar diante do Teu altar, quero deixar diante da Tua presença, Senhor, pedindo a Tua intervenção. Sim, meu Pai, que o Senhor venha intervir nessa situação, nesse quadro. É, Papai, que para a medicina não tem jeito, para a sociedade não tem jeito. Sim, meu Rei, só o Senhor pode mudar, só o Senhor pode transformar essa situação. Pai, eu oro por aqueles que estão enfermos. Sim, pessoas que estão até mesmo desenganadas pela medicina, Senhor, vai curando nesse momento. Pessoas que estão acamadas em casa, pessoas que estão internadas, Senhor, em um hospital, quer seja da rede pública, quer seja, a Pai, da instituição privada. Senhor, eu oro pedindo visita cada uma dessas vidas, ó Pai. Senhor, vai dando livramento, vai cortando os laços. Senhor, ainda que os médicos tenham dito que não sabem mais o que fazer, que não tem solução aparente, ó Pai, na ótica humana, Deus, o Senhor é aquele que dá a última palavra. Senhor, então muda. Pela Sua graça, nós pedimos ao Senhor, muda esse quadro, muda essa história. Meu Pai, que essa pessoa que não está respondendo aos tratamentos com medicamentos, Pai, que o organismo desta pessoa passe a responder agora de uma maneira, ó Deus, gloriosa, de uma maneira poderosa, bendita e eficaz. Eu deixo diante do Teu altar, Deus querido, eu deixo diante do Teu altar, Deus amado, não só essas pessoas que estão acometidas, ó Deus, por enfermidades, mas também as pessoas que estão, Senhor meu Pai, nesse momento, orando juntamente comigo, é Pai, intercedendo pela vida de um familiar, pela vida de um ente querido, que está, ó Deus, enfermo psicologicamente. Sim, Tivemos pedidos de orações, Pai, por pessoas que estão internadas no hospital. Tivemos pedidos de orações por pessoas, ó Deus, que, Pai, estão vendo ali o seu familiar, o seu ente querido. Meu Pai, a cada dia sofrendo psicologicamente, sim, Pai, com doenças, Pai, psicológicas, e eu oro pedindo ao Senhor, Pai, vai curando, vai restaurando, restaura o psicológico desta pessoa, restaura o emocional, ó Pai, para que essa pessoa, ó Deus, adquira em Ti uma saúde perfeita, Pai, e a bênção do Senhor manifeste-se sobre o lar, sobre a família, sobre os entes queridos desta pessoa. Toma nas suas mãos, Senhor Jesus, esta pessoa que está clamando nesta madrugada juntamente comigo, pedindo a bênção, a vitória, não só para esta pessoa que está enferma psicologicamente ou, Pai, fisicamente, mas também por esta pessoa que está, ó Deus, enferma espiritualmente. Papai, essa pessoa que já não ora, já não jejua, já não busca a Tua presença, Pai, e tem andado segundo, ó Deus, os seus próprios desejos, Senhor. E a cada dia essa pessoa se afasta, se distancia mais da Tua presença, mais da Tua vontade. Meu Pai, e esse familiar, esse ente querido, tem se colocado de joelhos, Pai, em intercessão, porque ele já entendeu o caminho que esse parente, esse ente querido está trilhando. Senhor, levará a dor, levará a sofrimento. Meu Pai, e é só o Senhor quem pode resgatar a ovelha quando se perde. Sim, é o Senhor por meio do Teu Espírito, ó Pai. Por isso nós oramos, Senhor, torna a levantar, torna a colocar de pé, torna, Espírito Santo, a impulsionar esta pessoa para que ela volte à busca, à comunhão, ao relacionamento íntimo para com a Tua presença, meu Pai. Vai agindo, vai operando, vai trabalhando, vai manifestando o Seu poder e também a Tua graça. Deus, nós oramos por aqueles que estão, ó Pai, sendo agora, nesse momento, Senhor, bombardeados da mente, bombardeados nos sentimentos, bombardeados, Senhor, em tantas áreas da vida, ó Deus, pelos ataques malignos, quero pedir, Papai, estende as Suas mãos, cobre esta vida, cobre esta família, cobre este casamento, cobre, Senhor Jesus, com as Tuas mãos, ó Pai, o negócio desta família, e vai guardando, livrando dos ataques malignos, ó Pai, de tudo aquilo que o adversário da nossa alma tem arquitetado, tem projetado, tem maquinado. Cobre com o Teu sangue, Senhor, e neutraliza nesta madrugada, para a Tua glória, para o Teu louvor, para a Tua adoração, meu Pai. Vai tomando nas Suas mãos, Senhor Jesus, não só as pessoas que estão enfermas, não só as pessoas que estão desenganadas, mas também as pessoas que estão, ó Pai, sofrendo, ó Pai, com opressões, ó Pai. Pessoas que nesse momento não conseguem dormir porque estão acometidas, Pai, pela ansiedade. Estão acometidas, meu Deus e meu Senhor, por uma falta de paz, Senhor, que tem causado aflição, tem causado angústia na alma desta pessoa, a ponto dela não conseguir dormir, a ponto dela não conseguir deitar e descansar. Mas eu oro, Senhor, eu oro para que a mão boa, a mão amiga, a mão bendita do Senhor opere nesta madrugada, através desta transmissão, sim, que essa pessoa seja tocada, que este mal, sim, essa síndrome do pânico, meu Deus, essa ansiedade, bata em retirada e a paz que excede todo o entendimento seja manifesta nesta família, nesta casa, nesse casamento, na vida desta pessoa, em nome de Jesus Cristo, Senhor, coloca as tuas mãos e manifesta o teu poder. Coloca as tuas mãos, meu Pai, e manifesta a tua graça. Senhor, não permita que o inimigo prevaleça. É, meu Pai, não permita que os espíritos imundos prevaleçam contra a vida desta pessoa. Esta pessoa que está lutando contra os vícios, o vício da bebida alcoólica, o vício, meu Pai, do tabagismo, o vício, meu Deus e meu Senhor, meu Pai, dos jogos de azar, o vício das drogas ilícitas, meu Deus, vai libertando, vai transformando, vai fazendo, Senhor, o que nós não podemos fazer, porque nós somos limitados, mas o Senhor é o Deus que tudo pode, o Senhor é o Deus que tudo faz, o Deus que operou no passado, é também o Deus que opera na atualidade, e eu creio, Senhor, eu creio que as suas mãos já estão estendidas, que o seu socorro já está manifesto, ó Pai, aqui nesta madrugada, e grandes coisas o Senhor fará, maravilhas o Senhor operará, e nos alegraremos, regozijaremos na tua presença, Pai, diante do teu altar, é madrugada do teu socorro, ó Deus, vai socorrendo esta vida, vai socorrendo esta família, vai abençoando a vida da Gisele, lá de Goiânia, sim, a vida do Alcides, lá de Bragança Paulista, sim, juntamente com seus familiares,

que livra, tu és aquele que manifesta a bênção e também a vitória. E uma vez que a bênção do Senhor é manifesta, ó Pai, o inimigo não pode prevalecer, o inimigo cai por terra. E nesta madrugada eu creio que o Senhor já está derrubando. É, Pai, o Senhor já está derrubando, Senhor, gigantes. Sim, o Senhor já está derrubando exércitos inteiros, Senhor. É, Pai, de potestades, principados, hostes espirituais da maldade, legiões infernais, o Senhor já está repreendendo. Sim, vai abençoando, Senhor, a vida dessa família. Sim, a vida desse casal, a vida, Senhor, meu Pai, dos componentes desta família. Toma esse pai, toma essa mãe, toma esse filho, toma essa filha. É, meu Pai, manifesta a Tua bênção, o Teu milagre, a Tua providência divina, para que o Teu bom nome, Senhor, uma vez mais seja glorificado, uma vez mais seja exaltado. Enquanto nós estamos orando aqui nesta madrugada, Deus, envia os Teus anjos, ó Deus, para cortar laços, para guardar e proteger aqueles que têm, ó Pai, aqueles que têm professado o Teu nome e não têm negado a fé. É a Bedá, Oravá, Sé, confirma sim, meu Deus, confirma sim, meu Pai, a grande bênção, a grande vitória, o grande milagre para o louvor da Tua glória. Eu creio, Deus, que nesta madrugada a mão do Senhor já está estendida, a misericórdia do Senhor já está sendo mais uma vez manifestada e o bom nome do Senhor será mais uma vez glorificado. Fica conosco, Rei da Glória, fica conosco, Príncipe da Paz, fica conosco, Leão da tribo de Judá, fica conosco, abençoando o nosso lar, abençoando a nossa família, abençoando a nossa parentela, abençoando a vida dos nossos entes queridos, ó Pai, fica conosco, Rei, fica conosco, Senhor Deus, é para a Tua glória, é para o Teu louvor que nós pedimos aqui nesta madrugada, enquanto nós oramos, meu Deus, enquanto nós clamamos, meu Pai, abençoa mesmo de uma maneira esplêndida, de uma maneira gloriosa, todo aquele e toda aquela que está em oração neste momento, ó Pai. Sim, que o Espírito do Senhor seja, ó Deus, derramado como chuva seródia e temporã na vida desta pessoa. É, Pai, que ora comigo, que clama comigo, que pede ao Senhor, ó Pai, que a bênção na nossa alma seja acrescentada, que o nosso relacionamento para com o Senhor cresça a cada dia. Para a Tua glória, Deus, abençoa-nos e seremos abençoados. Guarda, Papai, verdadeiramente estaremos protegidos debaixo das Tuas mãos. Sim, o inimigo vem roubar, matar, destruir, mas o Senhor veio para dar vida e que nesta hora, Pai, a vida abundante do Senhor seja manifesta sobre a vida de cada ouvinte, sobre o lar de cada ouvinte, sobre a família, sobre a parentela, sobre os entes queridos de cada ouvinte, ó Pai, do programa Madrugada do Socorro de Deus. Sim, vai abençoando, meu Pai. É, Pai, esta pessoa que colocou diante do seu altar o propósito, que colocou diante do seu altar o voto, que colocou diante do seu altar, ah, meu Deus, o pedido de oração. Vai atendendo mesmo, vai respondendo mesmo, vai agindo segundo a medida da nossa fé. E se a nossa

a fé for menor ainda do que um grão de mostarda, Deus acrescenta a nossa fé e que em Ti, somente em Ti, possamos alcançar a grande bênção, a grande vitória, o grande milagre, a grande providência, Senhor. Te damos graças nesta madrugada, porque sabemos, meu Deus, que não sabemos orar, não sabemos pedir, mas pelo Teu Espírito nós clamamos, na direção do Teu Espírito nós pedimos, e eu creio, Pai, que alcançaremos e viveremos tudo quanto o Senhor tem reservado para cada um de nós, ó Pai. É, Papai do Céu, porque o Senhor é fiel, o Senhor é fiel, o Senhor é fiel, o Senhor é fiel e verdadeiro. E operando o Senhor, meu Pai, quem impedirá? Sim, fica conosco, Espírito Santo, fica conosco, Espírito Santo, fica conosco, Espírito de Deus. Assim eu te peço e assim também eu te agradeço, tão somente pela fé. Em nome de Jesus.

0: Que Deus abençoe a sua vida, você que orou juntamente comigo nesse momento. Quero fazer um convite muito mais do que especial. Você que ainda não tomou a decisão por Cristo, esse é o momento, esta é a hora. E você que está afastado e deseja reconciliar, eu quero que você faça a oração de confissão a Deus, repetindo comigo as seguintes palavras. Senhor Deus e Pai, diante da Tua face eu estou e confesso o nome de Jesus Cristo de Nazaré como o meu único, suficiente Salvador da minha alma. Creio no perdão dos meus pecados mediante a fé no Cristo que morreu e ressuscitou para me salvar. Pai, recebe a minha vida, me dá do Teu Espírito Santo e me ajude a permanecer nesta fé e a cada dia crescer em comunhão e intimidade para com a Tua presença, até que o Senhor venha buscar a igreja do Senhor Jesus. Amém e amém. Parabéns, procure uma de nossas igrejas Pentecostal Deus e Amor mais próxima da sua casa. Diga ao pastor local que você aceitou ou reconciliou-se com o Senhor Jesus aqui no programa Madrugada do Socorro de Deus. Você será orientado, você será discipulado e crescerá em comunhão e em intimidade com Deus. Será um prazer, querido ouvinte, te receber na família da Igreja Pentecostal Deus e Amor.
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0: 2:36 em São Paulo. E nós vamos agora para o quadro Bíblia em Foco, com o nosso irmão pastor Kleber Costes. Ele vem trazendo o tema Antecipar-se. Preste bastante atenção, porque eu tenho certeza, essa mensagem vai falar fortemente ao seu coração e você será edificado.
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3: Que Deus abençoe a sua vida. Chegou o momento tão especial de meditarmos na boa, genuína e poderosa Palavra de Deus para a nossa vida. A minha Bíblia está aberta no livro de São Marcos, capítulo de número 14, versículo de número 8. E diz a palavra de Deus: esta fez o que podia, antecipou-se a ungir o meu corpo para a sepultura. Todos conhecem esta passagem, quando a Bíblia diz que Jesus é ungido em Betânia, e quando lemos também no livro de São João, no capítulo de número 12 e também no versículo de número 7, Jesus responde a todos aqueles que criticaram a decisão de Maria, que havia se antecipado. Jesus, ele estava com os seus discípulos assentado, era uma ceia, e a Bíblia diz que Marta servia, Lázaro era um dos que estavam à mesa com ele, mas Maria tomou uma decisão diferente de todos aqueles que estavam com Jesus. Ela tomou uma libra de bálsamo de nardo puro e de grande preço, diz a Bíblia, ungiu os pés de Jesus e o enxugou com os seus cabelos e encheu-se a casa do cheiro do bálsamo. É claro que todos que ali estavam, quando contemplaram esta decisão de Maria, se revoltaram. A Bíblia diz que primeiro que se levantou foi Judas e apontou o desperdício, dizendo: Senhor, poderia-se vender este bálsamo por 300 denários e se dar aos pobres? Então Jesus, na sua atitude, ele diz: não, esta fez o que podia. Ela antecipou-se a ungir-me o corpo para a sepultura. Maria fez o que nenhum deles havia feito. Maria viu o que nenhum deles estava vendo, e Maria aplicou o que o próprio Deus colocou no seu coração com respeito a Jesus. Ela antecipou-se. Você sabe que estar à frente não significa meramente ser um visionário. Antecipar é muito mais do que estar no primeiro lugar, desejar o primeiro lugar, é muito mais do que ser um convicto de si mesmo. Antecipar-se significa estar um passo à frente, mas segundo a visão que Deus nos dá. Você sabe que na vida espiritual nunca haverá surpresas que você possa dizer: eu não sabia. Meu Deus, como pôde acontecer? Por que Deus não me avisou? Aqueles que estão em discernimento, aqueles que receberam de Deus, através de Cristo, a divina revelação do que eles devem fazer da sua vida, do seu viver, através das suas atitudes, eles sempre estarão um passo à frente. Você sabe que estar um passo à frente no mundo garante estabilidade? Estar um passo à frente, ou seja, ser um visionário com relação a todas as situações que a vida nos impõe, nos garantirá muito mais possibilidade de chegar, de alcançar ou de conquistar. E melhor, de estar à frente de muitos. Agora, quando nós espiritualmente entendemos o que estamos para enfrentar ou viver, é nesta parte que você precisa entender a grande necessidade de antecipar-se. Não espere que venha o reino de Deus com a sua glória para que você possa fazer o que você devia fazer. Maria fez o que podia. O poder que estava em suas mãos, o que ela possuía, ela disse: a ele eu vou oferecer. Não importa se isso vai gerar ou trazer desconforto para aqueles que estão agora nesta sala, não importa se a minha família, ela irá concordar ou discordar, não importa qual será a negativa ou as críticas que eu terei que enfrentar, eu devo fazer aquilo que posso fazer. Quando você faz aquilo que você pode, automaticamente você está se antecipando. Na dimensão espiritual, você está provocando de Deus uma resposta, o agir de Deus em sua decisão. Quando Jesus se levanta para dar testemunho de Maria, dizendo: deixai-a, porque esta fez o que podia, ele está trazendo uma lição para todos aqueles, os seus discípulos, apóstolos, que ali estavam à mesa, também para Marta, para aqueles que estavam com ela naquela casa, de que eles poderiam ter feito, mas não fizeram. Eles poderiam ter enxergado o que estava para vir, mas eles não aceitavam, ainda que Jesus buscava prepará-los antecipadamente para a sua morte. Jesus sempre preparou os seus discípulos, e não era surpresa nenhuma em todos os sermões que Jesus ministrou. Ele sempre diz: o Filho do Homem será entregue aos pecadores. A Bíblia diz no capítulo de número 14 do livro de São João que se entristecia o coração dos discípulos porque eles sabiam que ele seria tirado. Jesus sempre antecipou os seus discípulos o que viria, o que aconteceria, o que aconteceria com eles no futuro próximo. Porém, nem todos os discípulos aceitaram, nem todos os discípulos concordaram com o que Jesus estava dizendo a eles. E se você quiser fazer o que você tem que fazer, você precisa aceitar a visão de Deus para a sua vida. Deus deixou claro nas Escrituras o que está por vir. Deus deixou claro nas Escrituras qual a decisão que nós devemos tomar para que o seu evangelho possa nos preparar tanto para a vida eterna como para a morte que virá. Quando Jesus disse: antecipou-se a ungir o meu corpo para a sepultura, Jesus estava vivendo, mas ele estava tendo consciência perfeita da morte que tão próximo lhe aguardava. E isso lhe preparava cada vez mais para enfrentar a morte e para vencer a morte. Aqueles que se antecipam com Deus, eles não estão sendo apressurados, eles não estão sofrendo por antecedência, não, mas eles estão tomando uma decisão de preparar a sua alma, de entrar no caminho para alcançar salvação e não serem surpreendidos. Quantas pessoas, ao invés de se antecipar, eles deixam para a última hora as decisões espirituais a tomar. E aquilo que podiam fazer para viver com Deus, eles não fazem. Aquilo que eles podiam ter escolhido para viver com Deus, eles não escolhem. Então você pode hoje fazer a diferença, mas não é no mundo. Quantas pessoas que têm solução para o mundo todo, mas não têm solução para si mesma, têm salvação para a humanidade, mas não têm a salvação revelada na sua alma. Quantas pessoas que têm conselhos, que têm vidas e que têm até uma visão de revelação para com a vida dos demais e chegam até a aconselhar dizendo: olha, cuidado, aí está o perigo, o abismo, o fim se acerca, cuidado que você não poderá entrar. Mas eu te pergunto, você que tem esta visão totalitária do mundo, você já tem revelado no seu coração a salvação de Deus? Antecipe-se hoje, porque viver o futuro não é programar o amanhã. O amanhã não nos pertence, nós não temos controle sobre ele, mas é usar o presente, é fazer o que você pode, é executar o que Deus te pôs as mãos para realizar. E fazendo isso, você estará guardando, dando passos seguros em Cristo Jesus que está te esperando. Logo ali, depois da morte. Logo ali, depois de tudo o que está por vir. Porque a Bíblia diz que o que tiver de vir, virá e não tardará. Mas a Bíblia também nos diz que o justo, ele viverá da fé em Cristo Jesus. E se ele recuar, o Senhor não terá prazer nele. Se o Senhor tocou e ele falou ao seu coração que agora é hora de deixar o mundo, deixar o pecado, deixar as suas concupiscências e contaminação, tome esta decisão. Você pode até dizer, pastor, mas o que vai ser de mim no futuro? Não se preocupe com o futuro. Se preocupe de cuidar e tomar as devidas decisões para a sua alma neste presente, para que no futuro próximo ela possa desfrutar da salvação em Deus. Você será criticado? Todos apontaram Maria dizendo, é um desperdício. Ela está jogando fora a sua riqueza, o seu dinheiro, as suas posses, os seus bens. Muitos vão olhar para você e irá dizer, você está comprometendo a sua vida, você vai se arrepender, você está jogando fora a sua felicidade. Muitos terão a ousadia de antecipadamente, sem conhecer o propósito do seu coração, eles dirão a você, por que você fez isso? Você vai se arrepender. Você jogou fora o seu direito de viver, de gozar a vida, de desfrutar. Mas a Bíblia diz ao contrário, você tomou a decisão de guardar a sua vida para a salvação. Porque aquele que perder a sua vida, achá-la-á. E todos aqueles que por mim deram a sua vida, salvação, irão desfrutar. É palavra de Jesus. Antecipe-se. Não importa o que você deva fazer, não deixe para amanhã. Pare de postergar. Tome a decisão que hoje te levará à vida com Deus. Receba esta palavra e que o Senhor te abençoe. E outra coisa, seja como Maria, faça o que você pode fazer. E não olhe e não ouça o que os demais vão dizer. Olhe para Jesus, o autor e consumador da sua fé. É Ele que importa. É Ele o seu futuro. É Ele a sua vida. É Ele a sua alegria. Que Deus abençoe a todos.
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0: Glórias a Deus, aleluia! A paz do Senhor Jesus Cristo esteja com todos vocês. Estou muito feliz de estar aqui mais uma vez. Nós estamos no mês do Agosto Verde, é o mês da beneficência. Graças a Deus, nossa igreja é uma igreja missionária. Nós cuidamos do corpo e também da alma. Não adianta a gente cuidar só da alma e deixar o corpo perecer, não é? A fé sem obras, ela é morta. E no próximo sábado estaremos aqui num culto especial. 32 anos da Fundação Reviver. Muito tempo, né? Muita bênção, muita vitória, muita luta, mas todas vencidas em nome do Senhor Jesus. Quem será que pode trazer R$32 num envelope para ajudar a Fundação Reviver? R$32 é 32 anos. Você pode trazer R$32? R$32. E avisar a todos que tragam R$32. Vai ser uma benção muito grande. E o Senhor vai multiplicar. Ai, vai ser uma festa muito bonita. Deus vai falar conosco. Deus vai derramar as bênçãos dele sobre nós. Quem vier enfermo vai sair curado. Em nome de Jesus. Eu espero todos vocês. Avisa os demais, R$32 no envelope para ajudar a Fundação Reviver e ajudar também a Associação Reviver Help, porque é a irmãzinha da Fundação Reviver. O que a Fundação não pode fazer, a associação pode fazer. Água para o Nordeste. Ah, tem sido uma bênção muito grande. Temos 5 poços lá na Vila Reviver. Como gostaria que vocês conhecessem a Vila Reviver. Uma bênção muito grande. Muita água, muita água. Enche aqueles carros, caminhão, pipa e leva lá para os quilombos, onde não tem água para beber. Estamos servindo água para aquela população toda lá. Servindo cestas básicas e ganhando almas. Já tem muita gente para batizar. Glória a Deus, aleluia. Estou muito feliz, muito feliz. Sábado que vem, todo mundo com envelopinho, R$32. Se puder trazer mais, traga. Traga, porque vai ser uma bênção. Eu quero receber o R$32 da sua mão. E Jesus vai multiplicar cada vez mais. Que Deus abençoe a cada um de vocês. Palmas para Jesus, aleluia!
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8: 3:02.
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Grandioso Deus, poderoso Pai, Deus da minha vida, Deus do meu coração. Mais uma vez aqui estamos perante o Senhor para apresentar ao Senhor os nossos ouvintes, as pessoas necessitadas, as pessoas, ó Deus, que estão neste momento atravessando momentos difíceis na vida, mas também, ó Deus, para agradecer o Senhor por tudo quanto o Senhor tem feito por nós e para nós até o presente momento. Agradecer, ó Deus, pela vida, agradecer, ó Deus, pela oportunidade, por portas abertas, por tantas coisas maravilhosas, ó Deus, que o Senhor tem representado para nós. Agradecer pela vida dos nossos ouvintes, agradecer, ó Deus amado, pelas grandes vitórias, em alguns momentos até pelas pequenas derrotas, Senhor. Eu sei, ó Deus, que algumas coisas não tão boas acontecem na nossa vida e nos trazem experiência. Mas eu sei, ó Pai, que a batalha pode até mesmo parecer perdida aqui e ali em pontos pequenos da nossa vida, mas a guerra já está ganha, porque o Senhor a venceu ali na cruz do Calvário. Muito obrigado, Senhor meu Deus, pela fé desse povo que ora conosco nesse momento. São tantas situações difíceis, é tanta gente, meu Deus, em estado profundo de sofrimento, de dor. É tanta gente, ó Pai, tão necessitada, que nós precisamos, Senhor meu Deus, estar falando com o Senhor todos os dias. A cada momento aparece um caso diferente, um problema diferente, uma situação diferente. Nós queremos ser tocados pelo Senhor. Nós queremos ser abençoados pelo Senhor. Nós queremos ver a mão do Senhor a cada dia mais na nossa vida, no nosso coração. Pai de poder, Pai de misericórdia, eu sei que nesse momento algumas pessoas estão atravessando um sofrimento tão profundo. São perdas, são dores, necessidades, abusos, destruições, desemprego, brigas dentro de casa, da família, alguém que desapareceu. Senhor, eu poderia passar o dia inteiro enumerando tantas situações que trazem tanto sofrimento. Senhor, meu Pai, eu sei que o Senhor é poderoso para ver esse coração lá dentro. Eu sei que o Senhor está desvendando esse coração nesse momento. Eu estou falando com o Senhor de coração para coração, Senhor meu Deus. Eu confio no Seu poder, eu confio na Sua força, eu confio na Sua misericórdia. Eu sei, ó Pai, que o Senhor é poderoso para nesse momento atuar nessa vida e fazer essa vida sentir que está havendo uma atuação do Senhor. Eu não sei de que forma, ó Pai. Algumas pessoas têm testificado que já sentiram calor, algumas sentiram tremor na carne, algumas sentiram, enfim, ó Deus, são tantas formas. Eu não saberia dizer, ó Deus, de que forma o Senhor poderia fazer essa pessoa entender que o Senhor agiu, que o Senhor, nesse momento, tomou as dificuldades dessas pessoas nas suas mãos. Mas sei, ó Pai, que de alguma forma o Senhor pode demonstrar o Seu poder, demonstrar a ação do Senhor, fazendo maravilhas, fazendo sinais, fazendo, ó Deus, com que essas pessoas sintam que não estão sozinhas na jornada dessa vida, mas que existe um Deus poderoso e é o Senhor, pronto para ajudá-las. A companhia do Senhor, certamente, ó Pai, fará com que essas pessoas tenham mais forças, com que essas pessoas possam vislumbrar a esperança e assim, de cabeça levantada, possam caminhar perante o Senhor. Possam caminhar na direção das grandes vitórias, possam alçar voos mais altos, saindo então, ó Deus, dessa zona de perigo, onde o inimigo, Senhor, tem capacidade e força para continuar atingindo tanta gente com as suas setas destruidoras. Meu Deus, meu Pai, estou perante o Senhor, e sei, ó Deus, pela Sua palavra, que muitas pessoas não são alcançadas, porque às vezes, ó Deus, são pessoas que continuam alimentando erros grosseiros. Mas essas pessoas nesse momento, ó Deus, se humilham perante Ti. Essas pessoas estão diante do Senhor clamando pelo perdão dos pecados. Perdoai, meu Pai, perdoai, perdoa os pecados dessas pessoas que estão se humilhando perante o Senhor. Como todos nós somos pecadores, ó Deus, arrependidos é a verdade, lavados, redimidos é a verdade,
mas sentimos nós também, ó Deus, a necessidade de estar clamando sempre ao Senhor, reconhecendo que somos falhos. Perdoa também os nossos pecados, ó Deus, as nossas iniquidades, as nossas debilidades, perdoa-nos. Nós queremos orar e saber, ó Deus, que a nossa oração está alcançando os ouvidos do Senhor. Queremos orar, ó Deus, e saber que a resposta, ela está acontecendo. Nesse momento, ó Deus, eu tenho certeza que a minha responsabilidade está muito maior, porque não estou orando necessariamente só por mim, pela minha família, não, meu Pai. Eu estou orando por tantas pessoas que nesse momento estão necessitadas, estão clamando pelo socorro do Senhor, pela misericórdia do Senhor. Pai de amor, Pai de poder, estenda as suas mãos, ó Pai, para fazer maravilhas. Estenda as suas mãos para alcançar essas pessoas que estão clamando pelo Senhor agora. Nós estamos clamando e estamos certos de que o Senhor não deixará de responder o nosso clamor. O Senhor não deixará de responder as nossas orações. Responda agora, ó Pai, em nome de Jesus, o nosso clamor. Quantas pessoas nesse momento, ó Pai, estão colocando no Senhor a esperança, estão colocando no Senhor toda a força, porque tem o Senhor nesse momento como último recurso para uma situação que parece já definida e definida como uma situação irreversível. Senhor, eu sei que para o Senhor não existe o irreversível. Para o Senhor, meu Deus, não existe o impossível. Sei que o Senhor é poderoso para fazer uma obra grandiosa nessa vida. Em nome de Jesus, Senhor, meu Deus, faça a sua obra grandiosamente, poderosamente nessa vida. Eu confio no poder do Senhor, eu confio no agir do Senhor, eu confio na sua misericórdia, ó Pai, atua nessa vida agora, atua nesse coração agora. Eu peço ao Senhor, em nome de Jesus, faça a sua obra poderosamente nessa vida, nesse coração, nessa situação que parece que não vai mais mudar. Senhor, o Senhor é o Deus dos impossíveis. Essa pessoa, Pai, que está, eu diria, condenada, Senhor, à morte, pela própria medicina, Senhor, por não haver mais um recurso que parece resolver ou que parece que irá resolver essa circunstância. Senhor Deus, que os médicos trabalharam exaustivamente, fizeram tudo o que está ao alcance da medicina, mas não foi suficiente. Deus dos impossíveis, eu confio no poder do Senhor, eu confio na misericórdia do Senhor. Haja agora, Senhor meu Deus, haja nessa vida, levantando essa pessoa que está no vale da sombra da morte, nesse estado, ó Deus, considerado já terminal. O Senhor é poderoso, meu Deus, em nome de Jesus Cristo, o Senhor é poderoso, faça a sua obra, meu Pai, faça a sua obra. Eu repreendo todo o mal, eu repreendo essa enfermidade que consome esse corpo, eu repreendo essa dor que consome essa vida, em nome de Jesus Cristo. Todo poder maligno, todo poder satânico está repreendido. Eu repreendo esse espírito da morte, eu repreendo esse poder da morte. Saia agora dessa casa, saia agora desse corpo. Todo o poder da mentira, todo o poder do inferno, todo o poder da confusão, eu repreendo agora no poder do nome do sangue de Jesus Cristo. Saia desse corpo agora, legião, saia dessa vida agora, legião, saia dessa vida agora, poder do mal, poder do inferno, saia dessa vida agora. Há poder no nome, no sangue de Jesus Cristo. Senhor meu Deus, Senhor meu Pai, o Senhor é Deus vivo, o Senhor é Deus poderoso, Deus tremendo. Venha fazer, ó Deus, com que essa vida se levante agora para a glória do teu santo nome. Venha fazer, ó Pai, com que essa família, que também está condenada ao extermínio, essa família, Senhor meu Deus, que está condenada à destruição, porque o inimigo veio, Senhor, ele veio com as suas artimanhas, veio, Senhor meu Deus, com toda a sua força, com o seu melindre, e agora, meu Deus, essa família está à mercê dessa destruição. Pai de poder, Pai de misericórdia, o Senhor é Deus poderoso para destruir a força de ação do inimigo que está sobre essa casa, sobre essa família. Deus de misericórdia, o Senhor foi o instituidor da família, e eu sei, Senhor, que essa família, o Senhor é poderoso para resgatá-la. Sei, ó Pai, que o Senhor não tem prazer em ver essa família nesse estado em que está, onde o inimigo se apoderou, onde, meu Pai, a traição,
onde a mentira, onde a fofoca, a destruição veio. E infelizmente, ó Deus, um quadro bíblico, porém apocalíptico, porém reversível, acabou acontecendo. Quando o esposo se voltou contra a esposa, quando o filho se voltou contra o pai e o pai contra o filho, o Senhor é poderoso, Senhor meu Deus, para mudar essa situação, para mudar essa vida, para mudar essa família. O Senhor é poderoso, meu Pai, agora, e eu repreendo aquele que não tem prazer em ver a família abençoada. Essa família, ó Deus, que é claro, é verdade, meu Deus, passou por prostituições, por adultérios, passou, meu Deus, por enganos, passou por separações, mas o Senhor é poderoso para agrupá-la, o Senhor é poderoso para agregá-la. Em nome de Jesus Cristo, meu Deus, opera. Em nome de Jesus Cristo, ó Pai, opera tremendamente, opera, Senhor meu Deus, fartamente. Eu te repreendo, espírito destruidor de lares e famílias. Eu repreendo também, meu Pai, esse espírito maligno que com certeza permitiu e fez com que esse coração se tornasse relaxado e desinteressado na reintegração dessa família. Em nome de Jesus, meu Pai, todo mal está repreendido, todo mal está repreendido, e essa família, ó Pai, levanta-a agora. Senhor meu Deus, olha essa mãe, esse pai, pessoas totalmente interessadas, ó Deus, em uma vez mais reviver momentos maravilhosos proporcionados pelo Senhor na direção dessa casa, dessa família. Deus de amor, Deus poderoso, estenda tua mão, Senhor meu Pai, agora mesmo, para fazer maravilhas, para fazer sinais. Estenda as tuas mãos, Senhor meu Deus, para colocar a nossa juventude dentro de um processo, ó Pai, em que o Senhor possa usá-la, que o Senhor possa, Senhor meu Deus, se manifestar através desses jovens, ó Deus, que eu sei que o Senhor tem uma missão para realizar por intermédio deles. Pai de poder, Pai de misericórdia, em nome de Jesus Cristo, nosso Salvador, faça, Senhor meu Pai, com que esse coração seja tocado pelo Senhor, com que esses jovens e adolescentes possam entender o seu papel dentro da estrutura da sua obra, que a obra do Senhor seja feita, meu Pai, que os milagres do Senhor sejam realizados, meu Deus. Eu creio, meu Pai, eu creio que o Senhor é um Deus poderoso, o Senhor é um Deus misericordioso. Faça, meu Deus, faça com que o Senhor mesmo tenha nesse coração lugar para levantar, ó Deus, nessa vida, nesse coração, jovens arautos, jovens poderosos, jovens, ó Deus, que não serão simplesmente e meramente, ó Pai, na nossa forma de entender, a continuidade do ser. Não, meu Pai, nós queremos que sejam ícones na sua obra. Nós queremos que sejam jovens, ó Deus, preparados, ungidos pelo poder do teu Espírito Santo, para que a obra do Senhor seja realizada através deles com uma contundência muito maior, ó Deus, até mesmo com que o Senhor tem nos usado, porque são jovens que têm recursos, ó Pai, mais do que nunca recursos, mais do que nunca possibilidade de preparo, mais do que nunca, ó Deus, jovens que têm a possibilidade de serem, Senhor meu Pai, grandes divisores de águas. Senhor meu Pai, levanta a tua juventude, levanta. Eu confio no amor do Senhor nesse momento para levantar a sua juventude, para levantar, Senhor meu Deus, em nome de Jesus, os teus servos e servas, para que grandes obras sejam feitas, para que o poder do Senhor seja, ó Pai, realmente uma constante na vida de todos esses que haverão de exalar o grande perfume do Senhor e alcançar tantas vidas. Senhor meu Deus, Senhor meu Pai, eu repreendo o poder do alcoolismo. Sim, meu Deus, quantas pessoas alcoólatras que estão morrendo, que estão vendo seus órgãos vitais, principalmente, Senhor meu Pai, o fígado, ser desintegrado, porque essas pessoas, ó Pai, não conseguem abandonar a bebida alcoólica. Senhor meu Deus, tira, ó Deus, agora pelo seu poder. Senhor é Deus poderoso, Senhor é Deus tremendo, Senhor é Deus, Pai, tira dessas vidas agora, meu Pai, agora essa força maligna que tem induzido essas vidas ao alcoolismo, às drogas, às contendas. Senhor meu Deus, quantas pessoas drogadas e alcoolizadas têm se arriscado todos os dias porque se tornam, ó Deus, aparentemente valentes, porque se tornam irracionais, porque acabam, Senhor meu Pai, entrando em tantas encrencas, e quantas delas têm tirado a vida de tanta gente. Deus de poder, Deus de misericórdia, em nome de Jesus, faça uma obra agora, meu Deus,
Faça uma obra de libertação agora, meu Pai.

misericórdia e estamos clamando pelo teu milagre e sabemos, ó Deus, que nós estamos perante o Senhor com fé, que nós estamos orando com tanta gente que acredita e sei, ó Pai, que acima de tudo estamos com a fé que faz atuar a sua misericórdia, estamos com a fé, ó Deus, que faz explodir a sua misericórdia num grande manancial de amor, alcançando vidas e produzindo milagres que vão traduzir testemunho para a salvação de tantas vidas. Meu Deus, nós não somos nada e faço questão de dizer, eu pelo menos, ó Deus, digo ao Senhor que não sou nada mesmo, mas o Senhor é grande, o Senhor é poderoso e eu amo agir do Senhor. Quero ver o Senhor alcançando esse coração, quero ver o Senhor repreendendo os artifícios e artimanhas satânicas e quero ver o Senhor levantando vidas na sua presença. Senhor, meu Deus, em nome de Jesus, visita agora essa casa, meu Deus, onde a lágrima se recusa a ir embora. Visita agora os nossos corações, limpa-nos, lava-nos pela sua palavra, usa-nos sim nas tuas mãos, usa-nos, ó Deus, sim, verdadeiramente nas tuas mãos. Eu sei, ó Pai, que tem tanta gente pedindo socorro, tanta gente vivendo um estado de miséria, Senhor, que eu já não posso dizer profundo, porque já não tem mais fundo, Senhor, meu Deus, já alcançou o caos, e é hora, meu Pai, do renascimento. Em nome de Jesus, visita essa família agora, meu Pai, nós queremos como ganhadores de almas, nós queremos que o Senhor toque no coração das pessoas para ouvirem, para virem ouvir ou para irem ouvir a mensagem verdadeira de salvação. Quantos, ó Deus, aqui na sua casa tem um coração sincero, tem um coração, meu Deus, realmente focado em fazer a vontade do Senhor, a obra do Senhor e nada mais do que a obra do Senhor. Meu Deus, eu quero, nós queremos que a obra do Senhor seja feita e nós estamos com os corações alinhados, ó Deus, com aquilo que o Senhor realmente quer, um coração alinhado e calibrado com a sinceridade, alinhado com a missão, alinhado e calibrado, meu Deus, com a grande comissão que nos foi imposta pelo nosso Senhor Jesus Cristo. Queremos pregar a palavra de salvação, obedecer o Id e ver também os sinais que nós, como servos que acreditam, seguem, e nós queremos ver esses sinais seguindo, Senhor meu Pai, acontecendo às vidas de todos quantos se chegarem ao Senhor. Eu confio no agir do Senhor, eu confio na libertação do Senhor. Visita aqueles que estão encarcerados, ó Deus, agora. Visita, ó Pai, pessoas que tiveram problemas, é verdade, mas não deixam de ser pessoas. Pessoas, ó Deus, que precisam do socorro. Pessoas que precisam, ó Deus, de uma nova oportunidade. Abra a porta da oportunidade. Por mais que a sociedade classifique esse ou aquele como apenas e tão somente marginais, bandidinhos, Senhor meu Deus, eu sei que o Senhor vê nessas vidas também uma alma. E nós também vemos uma alma. E nós amamos essas almas e nós queremos ver, ó Deus, a obra do Senhor feita, a obra do Senhor concretizada nessas vidas. Há poder no nome e no sangue de Jesus Cristo. Eu confio na força do Senhor, eu confio no poder do Senhor, eu confio na misericórdia do Senhor. Atua, meu Deus, com a sua misericórdia. O Senhor pode salvar essa vida, o Senhor pode salvar essa pessoa que está ali naquele presídio. Em nome de Jesus Cristo, meu Deus, dê uma nova oportunidade. Essa família clama pela oportunidade, nós clamamos pela oportunidade. Senhor meu Deus, o Senhor é Deus poderoso para purificar essa pessoa também, que está ali no presídio. Talvez essa pessoa tenha cometido um grande crime, Senhor, mas sei, ó Pai, que um grande arrependimento também traz, Senhor meu Deus, um grande perdão. E é como fala a sua palavra, quem mais é perdoado mais ama. Senhor meu Deus, visita essa pessoa encarcerada, essa pessoa que sabe que cometeu um crime, está arrependida. Sei que muitos choram, Senhor, até por terem tirado a vida de outras pessoas e nesse momento estão sendo consumidas pelo remorso. Que o Senhor, ó Deus, poderosamente haja nesses corações, demonstrando o perdão que o Senhor tem para dar ao coração arrependido de verdade. Senhor meu Deus, Senhor meu Pai, cura também as nossas criancinhas, meu Pai. Quantas criancinhas, Senhor, estão vivendo momentos tão difíceis. Em nome de Jesus, ó Deus, cura as nossas criancinhas. Cura, Senhor meu Pai, esses que nem sabem falar ainda, mas estão chorando, estão sofrendo uma dor. O Senhor é poderoso para abençoar e visitar. O Senhor é poderoso para fazer uma grande obra. Pai de poder, em nome de Jesus, Pai de poder, em nome de Jesus, eu peço ao Senhor agora. Cura essa criancinha que tem essa hérnia, esse nódulo, esse caroço. Meu Deus, essa

criancinha que está desfigurada e causa pena, causa dó a todos nós. Eu quero, ó Pai, que isso mexa agora com o amor do Senhor. O Senhor é poderoso para explodir agora, ó Deus, essa coisa que causa essa anormalidade nessa criancinha. Eu estou colocando diante do Senhor crianças, meu Deus, para o Senhor agir. Em nome de Jesus, cura essa criancinha e que ela cresça perfeita. Cura, meu Deus, essa criancinha que tem um mal congênito. Cura essa criancinha, ó Deus, que tem hidrocefalia, microcefalia. Cada dia aparece, ó meu Pai, uma situação diferente, em forma até de praga ou peste. O Senhor é poderoso para curar agora. Meu Deus, eu peço ao Senhor em nome de Jesus. Eu não estou exagerando na minha fé não, ó Deus. Eu quero que o Senhor faça uma obra para que as pessoas entendam o Senhor, ó Pai, como Deus. O nosso Senhor Jesus Cristo como Salvador. Que entendam o plano e a execução desse plano para a salvação de vidas. Senhor, meu Deus, em nome de Jesus, quantos pastores, Senhor, meu Pai, que estão perdendo a força. O Senhor é poderoso para levantá-los. Quanta gente está perdendo a força. Quanta gente está perdendo o ânimo. Deus de poder, Deus de misericórdia. Em nome de Jesus Cristo, meu Pai, faça uma grande obra. Faça sinais, faça maravilhas nestas vidas, nestes corações. Eu peço ao Senhor, em nome de Jesus Cristo, faça sinais, faça maravilhas nestas vidas, nestes corações, nessas pessoas que tanto estão carentes do socorro do Senhor. Para a glória do nome do Senhor, ó Deus, em nome de Jesus Cristo, faça, ó Deus, com que todas as pessoas que estão orando comigo sintam de alguma maneira o manifestar do Senhor, o manifestar da sua glória, da sua presença. Eu confio, Senhor, meu Pai, perdoa todos nós que às vezes somos agressivos até nas nossas orações, mas perdoa-nos, ó Deus, porque nós queremos que o Senhor realmente continue executando a sua obra, o projeto de salvação para tantas vidas. Purifica-nos, lava-nos da tua palavra, purifica-nos o teu sangue. Meu Deus, quantas pessoas já estão preparadas para as campanhas e para os cultos, ó Deus, que já estão anunciados. Que o Senhor abençoe a todos, meu Pai, que o Senhor use os teus servos que realmente são os teus servos e que a misericórdia do Senhor nos alcance. Eu confio na tua misericórdia, eu confio no consolo e no conforto que o Senhor pode trazer. Meu Deus, tenha piedade de nós, tenha misericórdia das nossas vidas, cura todo o mal agora, repreendo todo o mal em nome de Jesus Cristo. Faça a sua obra agora, em nome de Jesus, amém, Senhor, amém. Deus abençoe grandemente vocês, sou vosso irmão Lourival de Almeida. Fiquem com Deus.

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3: Lembre-se do seu Criador enquanto você ainda é jovem, antes que venham os dias maus e cheguem os anos em que você dirá: não tenho mais prazer na vida. Lembre-se dele antes que chegue o tempo em que você achará que a luz do sol, da lua e das estrelas perdeu o seu brilho e que as nuvens de chuva nunca vão embora. Então os seus braços, que sempre o defenderam, começarão a tremer, e as suas pernas, que agora são fortes, ficarão fracas, e os seus dentes cairão, e sobrarão tão poucos que você não conseguirá mastigar a sua comida. A sua vista ficará tão fraca que você não poderá mais ver as coisas claramente. Você ficará surdo e não poderá ouvir o barulho da rua. Você quase não conseguirá ouvir o moinho moendo ou a música tocando. E levantará cedo quando os passarinhos começam a cantar. Então você terá medo de lugares altos e até caminhar será perigoso. Os seus cabelos ficarão brancos e você perderá o gosto pelas coisas. Nós estaremos caminhando para o nosso último descanso, e quando isso acontecer, haverá gente chorando por nossa causa nas ruas. A vida vai acabar como a lamparina de ouro cai e quebra quando a sua corrente de prata se arrebenta, ou como um pote de barro se despedaça quando a corda do poço se parte. Então o nosso corpo voltará para o pó da terra de onde veio, e o nosso espírito voltará para Deus que o deu. O fim de todas as coisas é: teme a Deus e obedeça a sua palavra, porque este é o dever de todo ser humano. Enquanto você tem oportunidade, compareça na Igreja Pentecostal Deus de Amor e entregue a sua vida ao Senhor Jesus e passe a andar na presença de Deus.

0: Graça e paz, queridos amigos. Meu nome é Rejane Lessa, eu sou da IPDA de Juiz de Fora, Minas Gerais, e eu estou aqui hoje para contar para vocês o meu encontro com Deus. Foi em 1990. Eu fui convidada pela minha mãe para poder ir numa concentração evangelística com o pastor Lorival de Almeida e com a cantora Débora Miranda. Eu confesso a vocês que eu fiquei, assim, com muita vergonha, sabe? Eu não queria ir de jeito nenhum e a minha mãe insistia para eu poder ir, mas eu estava com vergonha de ser vista, né, no meio dos crentes, né, dos cristãos, porque na minha escola, os meus colegas, eles zombavam muito, debochavam muito dos evangélicos, né? E eu tava assim, muito constrangida, com vergonha, não queria ir de jeito nenhum. Mal sabia eu que aquele dia ia ser o dia mais importante da minha vida, né? Porque eu acabei indo e, chegando lá, eu tive uma experiência com Deus, assim, maravilhosa, né? Eu tive um encontro com Deus, né? Eu lembro que eu senti muito, mas muito a presença do Espírito Santo de Deus na minha vida. Eu não conseguia parar de chorar. Eu lembro da cantora Débora Miranda cantando aquele hino Sonhos, né? E eu não conseguia parar de chorar, sentindo a presença de Deus na minha vida. Foi assim, a experiência mais linda que eu tive com Deus, né? Porque eu ainda não era convertida, eu não tinha aceitado Jesus ainda como meu Salvador, eu nem sabia o que era isso, né? Eu não sabia que eu precisava aceitar Jesus como meu Salvador. E assim, foi algo assim muito emocionante para mim. Eu senti muito, muito a presença de Deus, muita graça de Deus. E eu não entendia, eu não conseguia compreender por que eu estava sentindo aquilo, né? Eu, assim, achava que eu não merecia. E eu não entendia que a graça de Deus não é por merecimento, né? A graça de Deus é um favor imerecido, né? A gente recebe Deus e a presença de Deus na nossa vida não porque a gente merece, mas porque Deus é misericordioso, né? Ele não faz acepção de pessoas, ele simplesmente ele te abençoa. E foi para mim a experiência mais emocionante da minha vida até hoje. Eu lembro que aquela graça, aquele poder que eu senti me impulsionou a servir a Deus, né? Me impulsionou a tomar uma decisão de servir ao Senhor. E foi assim algo lindo, porque a partir daquele dia a vergonha sumiu, né? Eu não tinha mais vergonha de ser cristã mais, muito pelo contrário, eu comecei a sentir orgulho, né? Orgulho de ser cristã, orgulho de servir a Deus, orgulho de anunciar o Evangelho de Jesus. Eu me sinto muito feliz. Eu passei a ter uma vida diferente com Deus, né? Eu comecei a buscar a Deus, a jejuar, a orar, a ler a Bíblia. Todas as manhãs eu fazia um devocional com Deus. E foi realmente muito marcante para mim. Foi maravilhoso. Foi o dia que eu comecei a andar com Deus, a me tornar amiga de Deus, a sentir a presença de Deus. E desde aquele dia, tudo que eu faço é para agradar a Deus. Ele é a minha fonte motivadora, Ele é a minha força, Ele é meu guia, Ele é tudo para mim. Eu sinto muito prazer de estar na presença dEle, muito prazer de servi-Lo. E quem me conhece, quem conhece a minha vida, a minha trajetória, eu convivo com muitas pessoas que não são cristãs, e quem me conhece sabe que tudo que eu faço é para agradar a Deus e para servir a Ele, para glorificar o nome dEle, para louvar o nome dEle. A palavra de Deus passou a ser a minha bússola, o meu guia, né, o meu manual de instruções. Eu lembro que naquele dia eu me entreguei sem reservas para Deus, eu me entreguei de coração para o Senhor. Então eu larguei tudo, larguei o pecado, larguei o mundo, fui transformada pelo poder de Deus e foi realmente a maior experiência que eu tive com Deus na minha vida. Todos podem ter essa experiência com Deus, mas você precisa dar um primeiro passo, né? Você precisa caminhar, né, na direção de Deus, né? Eu espero que todos vocês também tenham essa experiência, você que não teve, que você possa ter essa experiência linda e passar a servir esse Deus maravilhoso que nos criou, que nos fez com o propósito unicamente de servi-lo. E pode crer, maravilhoso servir a Deus. Que Deus abençoe todos vocês. Fiquem na paz, Jesus.
1: 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Deus te ama. Deus te quer bem. 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Você está pensando em tirar a sua própria vida? Você pensa em fugir de tudo e de todos, esconder-se e dizer: ninguém gosta de mim? Você está debaixo de uma depressão. Preste muita atenção. Deus te ama, porque de tal maneira Ele enviou seu único Filho para que todo aquele que nele crê não pereça, mas tenha vida eterna. Jesus, Ele morreu. Morreu pelos teus pecados em uma cruz de dor, sofrimento e angústia, para te dar a paz e a tranquilidade. Ele mesmo disse bem claro: eu sou o bom pastor e o bom pastor dá a vida pelas suas ovelhas. Ele chegou a dizer mais ainda: vinde a mim todos que estão cansados e oprimidos e eu vos aliviarei. 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
4: Recebam todos a paz de nosso Senhor e Salvador Jesus Cristo. Aqui é o seu irmão, pastor Júlio Souza. Estamos juntos para mais um momento de reflexão na palavra de Deus. E o tema de hoje é: fé fortalecida pela palavra. A leitura está no livro de Atos dos Apóstolos, capítulo 16 e versículo 5. De sorte que as igrejas eram confirmadas na fé e cada dia cresciam em número. O texto que nós lemos nos fala de um momento em que Paulo chegava às cidades de Derbe e Listra. Conforme o versículo 1, ele encontra ali Timóteo, que já era discípulo, já conhecia o caminho, já conhecia o evangelho. Era um homem de bom testemunho, era um jovem de bom testemunho. Paulo então pede que este discípulo, Timóteo, o acompanhe, esteja com ele em suas viagens. E no versículo 4 já vemos que Timóteo vai com ele. E o texto diz: iam passando pelas cidades, lhes entregavam para serem observados os decretos que haviam sido estabelecidos pelos apóstolos e anciãos em Jerusalém. Ao passarem nas cidades, Paulo e seu discípulo, eles entregavam o ensino dos apóstolos, o ensino da igreja, o ensino reconhecido pela estrutura da igreja. Não era uma pregação independente, não era um novo conceito simplesmente assim da imaginação ou da criatividade de Paulo e Timóteo, A mensagem que eles entregavam à igreja era uma mensagem pautada, era uma mensagem de uma raiz, vinha da igreja de Jerusalém, dos apóstolos e anciãos, para que aquelas igrejas também observassem a mesma fé. De maneira que no versículo 5 nós vamos ler: de sorte que as igrejas eram confirmadas na fé e cada dia cresciam em número. É interessante a gente observar o efeito que a palavra estava trazendo naquela igreja, trazendo fé, consolidando fé. Pois o texto nos diz, versículo 5, que as igrejas eram confirmadas na fé. E por confirmados aqui, nós entendemos tornar sólido, firme e forte. Em outras palavras, as igrejas estavam sendo consolidadas. Aquelas igrejas que já haviam recebido a mensagem do Evangelho através da pregação pioneira de homens de Deus que por ali passaram, trazendo a mensagem da salvação, trazendo a mensagem do arrependimento. Agora era momento daquelas igrejas estarem em consonância, estarem em harmonia com o Evangelho já conhecido pela igreja matriz que estava em Jerusalém, pelo Evangelho no seu aspecto doutrinário. Obviamente que naquela igreja já haviam salvos. Sim, o Evangelho na sua pregação de arrependimento já é o suficiente para salvar. Mas agora era hora da igreja se fortalecer teologicamente. Era hora daquela igreja ter base, ter estrutura de um conhecimento mais firme, mais sólido. Era isto que Paulo estava fazendo juntamente com Timóteo. Observando novamente o versículo 4, eles traziam os decretos que haviam sido estabelecidos pelos apóstolos e anciãos de Jerusalém, para que aquelas igrejas também observassem, para que houvesse um padrão entre as igrejas. E claro, dentro desses decretos haviam questões de fé, haviam questões doutrinárias e haviam também costumes da igreja daquela época. A preocupação de Paulo era que a igreja tivesse unidade, pois tendo unidade seria uma igreja sólida, firme e forte. A fé verdadeira era instaurada. E é maravilhoso nós notarmos que a obediência daquelas igrejas em se firmarem na fé já estabelecida, nos decretos dos apóstolos, no ensino dos apóstolos, na doutrina dos apóstolos, nos costumes da igreja estabelecidos pelos apóstolos, agora aquela igreja vai ter um grande crescimento. É isso que nós vemos. De sorte que as igrejas eram confirmadas na fé e cada dia cresciam em número. Esta é a resposta para uma igreja que vive em obediência, para uma igreja que se preocupa com seus aspectos doutrinários, com uma igreja que se preocupa com a firmeza da sua fé, lembrando dos seus primórdios, lembrando das suas bases. Repito, ali estavam igrejas que tinham recebido o Evangelho, a pregação da salvação. Ali estavam pessoas que criam em Jesus Cristo. Eram salvos, obviamente, mas era momento de confirmar a fé e de colocá-los em uma única perspectiva de fé. Igreja forte, igreja firme, é igreja com sua fé consolidada. Fé na palavra de Deus. Não é a simples crença subjetiva e nem o otimismo ou a crença positiva. A fé descrita aqui nesse texto é a fé pela palavra de Deus. A igreja que cresce pela palavra de Deus cresce forte, cresce constante. Assim foi com as igrejas daquelas cidades. A fé traz crescimento, a fé fortalecida pela palavra. Que Deus abençoe. Esta foi a nossa meditação de hoje dentro do programa A Voz da Libertação.
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1: 4 horas e 1 minuto.
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6: Quatro horas e 2 minutos em São Paulo. Seja muito bem-vindo, seja muito bem-vinda. Você está no programa Madrugada do Socorro de Deus, aqui na Rádio Deus de Amor. E esse quem fala com você é o seu irmão e amigo, o Diácono Douglas Almeida. É uma excelente terça-feira para você, que a sua vida seja muito mais do que abençoada na pessoa bendita do Senhor Jesus Cristo, o nosso Salvador. Afinal, é dele e por ele todas as coisas. E se nós estamos aqui, é porque ele tem nos ajudado. As suas mãos têm se manifestado e grandes vitórias ele já preparou para a nossa vida. Quatro horas e 3 minutos em São Paulo e agora nós vamos para aquele momento de informação aqui na Rádio Deus e Amor. Vamos de saúde mental e eu já volto com você.
2: Obrigada pela sua audiência. Eu sou a Cristine Luiz e vamos ao momento de informação aqui na Rádio Deus é Amor. Ciclismo aumenta volume cerebral e reduz risco de demência, é o que revela estudo. Andar de bicicleta pode oferecer mais do que benefícios físicos. Um estudo sugere que praticar o ciclismo regularmente, especialmente em deslocamentos pelas cidades, está ligado a um risco menor de demência. A atividade também parece proteger até fazer crescer as estruturas cerebrais associadas à memória. Então, para chegar a esse resultado, os pesquisadores de uma universidade na China analisaram aí dados de saúde de 479 mil britânicos com idade média de 56 anos. O acompanhamento durou mais de 13 anos. O objetivo foi observar possíveis vínculos entre formas de transporte e incidência de demência. Esse estudo concluiu que ciclistas tiveram 19% menos risco de desenvolver qualquer tipo de demência, 22% menos risco de Alzheimer e 40% menos risco de demência precoce. Também apresentaram 17% menos risco de demência de início tardio em comparação aos que usaram meios não ativos. A análise identificou ainda que os ciclistas habituais apresentavam volume hipocampal maior. O hipocampo é uma região do cérebro fundamental para a memória. Esse aumento ele pode estar ligado à atividade física, necessidade de se orientar no trânsito ou à exposição ao ambiente externo. Segundo os autores, a prática regular de ciclismo pode ter efeitos combinados. Estimula o corpo, exige atenção constante e promove navegação espacial. Todos esses fatores contribuem para a preservação da função cerebral. Solastalgia. Saiba o que é sofrimento psicológico ligado à crise climática. A degradação acelerada de ecossistemas, somado à sucessão de eventos extremos, tem de fato produzido aí um sofrimento específico psicológico. É o que chamam de solastalgia. Esse conceito descreve o impacto emocional de permanecer em um território que está mudando ou se deteriorando, uma espécie de saudade do presente que se tornou mais comum em comunidades afetadas por enchentes, secas e incêndios. O conceito se refere ao desconforto psicológico provocado pela percepção de alterações adversas no ambiente de convivência do indivíduo, principalmente pelas perdas decorrentes dessas alterações. Entre as causas dessas alterações no ambiente estão eventos climáticos extremos, mudanças climáticas, até mesmo catástrofes causadas pela ação humana. Diante da situação, as pessoas se sentem impotentes, com a sensação de cisão do ambiente familiar, da casa e do espaço. Com a deterioração do ambiente, também se perde o senso de pertencimento e a identidade. No emaranhado de sentimentos, tem ainda o medo causado pelo trauma, acompanhado pela dor de ter que conviver com um ambiente totalmente destruído e pelo luto. O termo foi criado em 2005 pelo filósofo ambientalista australiano Glenn Albrecht. Isso após analisar o sentimento de moradores que viviam perto de uma área de mineração a céu aberto, atividade que modificou a paisagem e preocupou a população. Similar à solastalgia, o conceito de ansiedade climática é um conjunto de sentimentos de estresse e apreensão decorrentes do medo de que perdas de vidas e de recursos materiais após eventos climáticos extremos possam acontecer.
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9: A paz do Senhor, aqui é o irmão Jairson de Porto Velho, Rondônia. Queria dizer que gosto muito desta programação, dos testemunhos que tem edificado as nossas vidas. Deus continue abençoando esse ministério e o programa Voz da Libertação.
10: Aqui é o irmão Renato de Planalto, Rio Grande do Sul. Estou todos os dias ligadinho na programação. É uma bênção em meu lar. Continue assim e que Deus vos abençoe. Fiquem na paz.
11: A paz do Senhor Jesus, meu nome é José Osvaldo, da cidade de Nova Serrana. Estamos ouvindo aqui o programa. É uma bênção esse programa, que é uma bênção em nossa vida. Deus abençoe.
12: Quem fala com vocês aqui é a irmã Lindinalva, aqui do São José do Rio Preto. Quero falar para vocês que eu gosto muito do programa de vocês. E gosto muito de vocês. Tenho aprendido muito, viu? Que esse programa é maravilhoso. Todos os dias estou ligadinha aqui no rádio. Paz do Senhor, fica com Deus.
13: Aqui quem está falando é Venice Costa Morim, da cidade de Figueirão, estado de Mato Grosso do Sul. Estou ligadinha no programa, que é uma bênção no nosso lar. Que Deus os abençoe e que esse programa continue no ar até o arrebatamento. Um grande abraço.
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6: É, querido ouvinte, e nós aqui na sede mundial das igrejas Deus é Amor, estamos na terça dos vencedores. É, todas as terça-feiras nós temos essa temática aqui, que é a terça dos vencedores. Daqui a pouco, às 7 da manhã, nosso irmão Diácono Lindenberg vai estar pregando a palavra, orando por todos nós, orando por você que comparecer já às 7 da manhã, diante da presença de Deus, em intercessão e proclamando o Evangelho de Jesus Cristo. Às 9 horas da manhã, nosso irmão presbítero Elias Reis, é no culto da manhã, o culto das 9, você que tem disponibilidade, você não pode faltar. E às 11h30 da manhã, presbítero Levi Muniz. E às 15 horas, eu mesmo, o diácono Douglas Almeida, estarei pregando a palavra de Deus e orando por todos vocês. Às 19 horas, nosso irmão presbítero Rivair Silva será o instrumento que Deus vai usar no culto da noite, nessa terça dos vencedores. E você não pode perder, porque Deus já preparou esta oportunidade para que a sua vida seja abençoada.
14: Todo filho obediente prospera. Todo filho obediente, nada dá errado. Todo filho obediente que obedece a palavra do pai, o pai ele honra o filho que é obediente. Simão, ele entrou para dentro do barco, não perdeu a oportunidade. Ele começa remando, ele começa entrando novamente para dentro do lago, para dentro daquele mar, ele começa remando, e conforme ele está indo, tem alguém voltando. Conforme ele está indo, tem alguém retornando. Parece que estou vendo a oposição olhando para ele e dizendo assim: o que é que você vai fazer lá, meu filho? Lá não dá tempo, não dá para lançar rede. Mas não, eu passei a noite inteira, não peguei nada. Aí dá uma olhada para o outro lado, alguém do barco diz também: ei, meu filho, o que é que você está voltando para dentro do mar? Esqueceu alguma coisa lá? Não, eu não esqueci não, eu vou voltar de lá diferente hoje. Eu vou voltar de dentro deste largo diferente hoje. Ei, meu filho, o que é que você está voltando para dentro do mar? Você não pescou como eu a noite inteira e não pegou nada? Eu estou voltando essas horas e não peguei nada. Você vai para lá, só vai perder tempo. Eu não vou perder tempo não, porque agora eu tenho a palavra que me deu. E qual foi a palavra que foi dada para ti? A palavra que ele me deu: lança a rede, lança a rede. Quem anda na palavra do homem desiste, quem anda na palavra da mulher desiste, quem anda debaixo da promessa da sociedade desiste, mas quem anda na palavra de Jesus não desiste. Quem anda debaixo da promessa de Jesus, o tempo passa, mas a vitória vem. O tempo passa, mas o milagre chega. O tempo passa, mas o nosso Deus. hoje. Quem tem a palavra de Jesus não falta nada. Quem tem a palavra de Jesus recebe milagre. Quem tem a palavra de Jesus não teme. Quem tem a palavra de Jesus se alegra. Quem tem a palavra de Jesus creia. Quem tem a palavra de Jesus não precisa se desesperar. Quem tem a palavra de Jesus, minha irmã, basta confiar e crer. O mestre não tarda, o mestre não falha. Ele vem para dar resultado de vitória. Até agora não vi milagre na minha casa. Continua orando porque o mestre vem vindo. Continua clamando porque o mestre vem vindo. Continua fazendo as suas campanhas, os seus votos, porque o mestre vem vindo. Ei, ele te dá uma ordem: não abandona a rede, não abandona o barco, não. Não saia da posição que ele te colocou, não. Foi o mestre que te colocou e não tem cão que tira. Foi o mestre que está preparando. Não tem demônio que impeça. Prepara, porque o teu comércio vai ser uma bênção a partir de hoje. Prepara, porque as bênçãos do Senhor, ela enriquece e não acrescenta dor. Prepara, minha irmã, porque o que você está pedindo, Deus vai te dar. Prepara, porque o que você está aguardando, Deus está preparando. Prepara, prepara, prepara. Permaneça atento. Você tem a palavra, você tem a promessa, você tem o dono do milagre, você tem aquele que seca com as lágrimas, você tem aquele que te levanta, você tem aquele que resplandece vitória. Você tem, você tem, você tem.
15: Tem 35 pessoas que Jesus está tocando na sua visão agora. Ele vai abrir os teus olhos hoje. Você estava perdendo a tua visão, mas hoje Jesus te trouxe aqui, já está garantindo vitória para a tua vida. Hoje Ele te trouxe aqui, está garantindo vitória para a tua casa. Não adianta. Eu quero orar por 69 pessoas aqui. O Senhor está me dizendo que o médico já desenganou, mas Jesus não desenganou ninguém. E Jesus colocou a mão hoje, já ordenou vitória. Levanta a mão e vem. Levanta a tua mão e recebe o teu milagre. Levanta a tua mão e recebe. Recebe o teu milagre. 42 pessoas, nada está dando certo para você. Foi um demônio que recebeu uma oferenda e o diabo disse: eu vou fechar todas as portas para ele. Mas Jesus já colocou as mãos e está abrindo as portas para você hoje. Levanta a tua mão, levanta a tua mão, levanta a tua mão, levanta a tua mão e dá glória para este Deus. Tem 91 pessoas aqui. Jesus está dizendo: deixa as minhas mãos trabalhar e você vai ver o que eu vou fazer da noite para o dia naquele lugar. Levanta a mão, levanta a mão, levanta a mão e recebe. Levanta a mão e recebe, levanta a mão e recebe. Levanta a mão e recebe. Tem 115 pessoas aqui. 115 pessoas aqui que o Senhor está te curando de uma enfermidade que estava alojada no seu estômago. Não sai em raio-x, mas a dor persiste. Não sai nos exames, mas a dor persiste. A partir de hoje está curado. A partir de hoje está curado agora. Levanta a mão e dá glória para Jesus. 15 pessoas que sofria de fraqueza nas pernas, Jesus acabou de te curar. Eu quero orar por 23 pessoas aqui. O médico disse: agora é somente um milagre. Senhora, olha para mim, Senhora. Fecha os teus olhos. Fecha os teus olhos, Senhora, que segurou. É, põe a mão na cabeça, põe a mão no teu coração. Põe a mão no coração, no coração. A senhora ali, isso, você. O Senhor me mostra um demônio chamado espírito de morte. Está no ombro dela. Se tiver uma obreira, eu agradeço. Ó, um, dois e três. Corre lá, obreira. Ali, ó, ó, já está passando uma mulher aí, ó. Já pode segurar, já está aí, ó. Ó, olha quem é que estava lá, está vendo? Espírito de morte. Olha lá, que coisa terrível, está vendo? Se essa mulher não vem aqui hoje, irmão, a sepultura dela já estava aberta. Mas Jesus chegou e fechou a sepultura e deu vida para ela. Olha lá que legião, olha o desespero do diabo. Olha o desespero do diabo aí, olha aí, ó. Olha aí, diga: queima ele. Olha o desespero do diabo aí, ó, ó. Olha aí que coisa terrível, tá vendo? Que coisa terrível, olha aí, ó. Não dá nem tempo de orar para uma, a outra já caiu também. Eu quero orar aqui por 13 pessoas. 13 pessoas que estava preocupado, porque todas as vezes que você vai se alimentar, você sente algo preso na sua garganta. Jesus está te curando agora. Corre ali para testemunhar, corre lá. Corre ali para testemunhar. Pastor Kleber já está com a mão levantada. Corre lá para testemunhar.

A paz do Senhor Jesus Cristo para o povo de Deus. Que Deus nos abençoe hoje e sempre. Nunca desista de Deus na sua vida. Sou Lutério da Cachoeirinha.

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2: 4:26 em São Paulo. 4:26. Você que ainda não mandou a sua mensagem no nosso WhatsApp, manda para cá. Manda para cá o seu bom dia. Manda para cá a sua palavra de saudação. Quem sabe você quer compartilhar conosco uma palavra do coração de Deus. Então, manda para cá. Nossa ouvinte Adriana está dizendo: a paz do Senhor Jesus a todos aí da rádio.

0: sou a irmã Adriana, da cidade de Santa Branca, e quero pedir oração por minha saúde, para que Jesus venha curar de todas as enfermidades e abençoar a minha vida financeira. Quero pedir oração também pelo meu amigo Paulo Celso, para que Jesus venha abençoar em todas as áreas da vida. Bom, fiquem todos na paz do Senhor Jesus. Deus abençoe, irmã Adriana, em nome de Jesus, que as bênçãos recaiam sobre a vida de vocês de uma maneira transbordante, recalcada, sacudida. É aquela bênção que diz a Escritura, que ela é acrescentada na nossa vida sem trazer nenhum tipo de dolo. Nosso ouvinte Celso está dizendo: bom dia, a paz do Senhor. Quero pedir oração pela minha esposa, meus filhos, meus netos. Sou o irmão Celso, aqui do Cangaíba. Deus abençoe, querido irmão Celso. Deus abençoe o povo do Cangaíba. Deus abençoe. Nossa ouvinte Rose está dizendo: a paz do Senhor Jesus. Quero pedir oração pela minha vida, pois sinto muitas dores no estômago. Deus abençoe. Eu creio na bênção, irmã Rose. É, e o nome do Senhor será glorificado, porque esse Deus é fiel, esse Deus é verdadeiro. E operando Ele, querido ouvinte, operando Ele, quem impedirá? Nosso ouvinte Vani está dizendo: a paz do Senhor Jesus. Quero pedir oração em meu favor, para que Deus venha me dar saúde, em nome de Jesus. Deus abençoe, irmã Vani, receba saúde, em nome de Jesus. É que todo mal, toda seta, todo dardo seja repreendido no nome poderoso do Senhor Jesus Cristo. Nosso ouvinte está dizendo: a paz do Senhor Jesus. Aqui quem fala é o Márcio, do Capão Redondo. Quero pedir oração por restituição do casamento e a cura do câncer no estômago e também no cérebro. Em nome de Jesus, irmão Márcio, receba cura. Em nome de Jesus, que haja um milagre. Eu creio pela fé no nome do Senhor. 4:30, nós vamos agora para o quadro O Projeto Eu Mais Um, com a nossa irmã Débora Miranda. Ela vem trazendo o tema: como se preparar para as batalhas. E eu já volto com você.
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2: Mais uma vez chegamos no seu rádio com espaço Eu e Mais Um. Estamos aqui todos os dias em 4 edições, de manhã, à tarde, à noite, de madrugada, para edificarmos aqueles novos convertidos através da palavra, ensinando-os a vontade do Senhor, como agradar ao Senhor, como ser servo do Senhor. E cada dia nós falamos de um tema, às vezes numa semana falamos de uma série de um tema também. E hoje nós estaremos em continuidade com o tema sobre quem é Satanás e como agem os demônios no mundo. Falamos da sua natureza, como ele surgiu, os seus nomes, e hoje como fazem os demônios aqui no mundo para nos tentar e também tentando, né, nos derrotar. Eles influenciam também na idolatria e nas superstições. Quantas superstições nós temos em nossa vida quando nós aceitamos a Jesus, não é? Superstições estas aprendidas com os nossos pais, ou na escola, ou onde nós vivemos. E isso é realmente uma maneira que Satanás utiliza, de maneira assim bastante mansa e tranquila, né? E não somente isso, os demônios intervêm na adoração através de uma maneira errada. através da idolatria, das estátuas, das imagens. E o apóstolo Paulo explicou que, se bem os ídolos e todo o que a gente faz por eles, não é nada. Os demônios o tomam para eles. Está em 1 Coríntios capítulo 10, versículos 19 ao 22, que eu vou ler para vocês. Não sou eu que estou dizendo, não é a igreja Deus de Amor, é a própria Bíblia que fala sobre idolatria. Antes você estava nisso, porque você não conhecia, não sabia que isso era realmente algo contra Deus, mas algo que Satanás utiliza como se fosse algo bom. Vou ler para vocês o que o apóstolo Paulo escreve aos irmãos de Corinto. Diz assim, versículo 19, capítulo 10 de 1 a Coríntios. Mas que digo? Que o ídolo é alguma coisa? Ou que o significado ao ídolo é alguma coisa? Antes digo que as coisas que os ímpios sacrificam, as sacrificam aos demônios e não a Deus. Meu Deus, olha isso. E não quero que sejais participantes com os demônios. Versículo 21. Não podeis beber o cálice do Senhor, ou seja, você não pode participar da Santa Ceia, de estar ali na presença de Deus e também servir aos demônios. Não podeis ser participantes da mesa do Senhor e da mesa dos demônios. Versículo 22. Ou irritaremos o Senhor? Somos nós mais fortes do que Ele? Ou seja, a idolatria, essa prática, ela fere a Deus e ela ira a Deus. O Senhor fica irritado de ver os idólatras, essa prática da idolatria. Isso é uma ação demoníaca. É Satanás influenciando de uma maneira, entre aspas, boa, para afrontar a Deus, afrontar a sua soberania. É um dos pontos que Satanás trabalha. Deixa anotadinho aí para você meditar depois, e quando alguém lhe perguntar algo sobre idolatria, você saiba responder. Não somente isso é uma ação do diabo, mas ele também produz confusão e heresias. Os demônios dizem mentir aos homens e induzem a eles a crerem doutrinas de erro, doutrinas de demônios. Eu quero ler para vocês aqui no livro de 1 Timóteo, capítulo 4, e o versículo 1. Diz assim: mas o Espírito expressamente diz que nos últimos tempos, ou seja, nesta época da nossa vida, se apostatarão alguns da fé, dando ouvidos a espíritos enganadores e a doutrinas de demônios. Quantas pessoas estão seguindo essas doutrinas de demônios, se apostatando da fé, ou seja, deixando Jesus Cristo, deixando de crer que Ele é o Senhor, voltando para o mundo, isso é se apostatar da fé, não crer mais que o Senhor é o Senhor, que Deus é o Criador de todas as coisas, que Ele é digno de louvor e glória. Isso está acontecendo, e quando você vir estas coisas, não sigam esse exemplo, porque você vai encontrar na igreja muitas pessoas com este tipo de pecado, porque nem todos são realmente convertidos. E nós vamos falando nos demais programas, nas demais edições, como age Satanás. Se você tem alguma dúvida sobre, quer fazer alguma pergunta, algum comentário, mande-nos através deste WhatsApp 119-8292-3392. Na próxima edição falaremos mais sobre este tema. Um grande abraço e até a próxima oportunidade.
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Senhor nosso Deus e nosso Pai, mais uma vez diante da Tua presença, nós nos colocamos em oração e nessa oportunidade eu quero apresentar ao Senhor, ao Pai, centenas, ao Pai de pessoas que estão desempregadas, pessoas que já bateram em tantas portas, ó Pai, e até agora não têm tido êxito, pessoas que necessitam, ó Pai, ó Deus, da porta aberta para poder trazer a provisão para dentro de seus lares. Estende as mãos nesta madrugada. Sim, estende as mãos nesta madrugada, Pai, abrindo porta aonde não tem portas. Sim, manifestando o Teu grande livramento, o Teu cuidado, a Sua providência extraordinária. Pessoas que necessitam de uma porta aberta, ah, Papai, no que diz respeito à saúde. Sim, Senhor meu Pai, esse nome, Senhor que não anda nesta fila, ah, Pai do SUS, vai estendendo as Suas mãos, vai fazendo, ó Pai, com que aquilo que está enrolado, travado, parado, Senhor, vai fazendo com que esse negócio ande, que esse negócio se desenrole e o Teu bom nome, Deus, seja glorificado. Abre a porta do bom emprego, abre a porta, meu Pai, ah, Deus, de excelência, para que cada dia mais essa pessoa possa se achegar e se humilhar ainda mais na Tua presença. Eu deixo diante do Teu altar, Senhor, eu deixo diante da Tua presença, meu Pai, pedidos de orações de pessoas que necessitam da porta aberta. Eu creio que nesta madrugada, ah, Pai, já tem porta se abrindo, já tem milagre acontecendo, o mover do Senhor é real e está operando aqui nesta madrugada. Pessoas que já estão em pé, sim, ó Deus, que vão em busca, ó Pai, do primeiro emprego, em busca, ó Pai, de uma porta aberta, sim, essa pessoa que preparou o seu currículo, essa pessoa, meu Pai, que está atenta ao telefone, aguardando a entrevista, aguardando, ah, Deus, a possível contratação, ah, Deus, ao quadro de colaboradores dessa empresa. Deus, vai agindo mesmo, vai trabalhando mesmo, vai operando mesmo, realizando o impossível para o louvor da Tua glória. Enquanto nós estamos orando, Senhor, enquanto nós estamos clamando e pedindo, Pai, confirma mesmo o milagre extraordinário, que empecilhos caiam, barreiras caiam, muralhas caiam, impedimentos caiam, em nome de Jesus Cristo, Pai. Confirma a vitória, confirma o milagre, confirma a providência. Essa pessoa, Pai, que necessita, ó Deus, de um curso profissionalizante. Esse jovem, ó Deus, que precisa se qualificar para o mercado de trabalho. Meu Deus, vai abrindo portas, portas de estudo, portas de qualificação profissional. Abre mesmo, Deus, confirma a vitória mesmo, meu Pai, e que o Teu nome, somente o Teu nome, nada mais que o Teu nome, seja mais uma vez exaltado, glorificado, engrandecido, Deus. Confirma a vitória. Eu creio na bênção da porta aberta aqui nesta madrugada. Sim, eu quero crer que o nome do Senhor, por intermédio, ó Pai, da Sua intervenção e da abertura de portas, o Seu nome será mais uma vez glorificado, mais uma vez
temido, reverenciado para a glória do nosso Deus. Assim pedimos e assim também, ó Pai, nós agradecemos tão somente pela fé em nome de Jesus.

0: 4:50 em São Paulo. Nós vamos agora para o bloco de notícias. Saúde em Foco, para que a sua manhã comece muito bem informada. E eu já volto com você.
1: Obrigada pela sua audiência. A gente vai para mais informações aqui. Como tratar dor nas costas? Conheça os tipos mais comuns. A dor nas costas, na maioria das vezes, pode indicar problemas musculares, isso por conta da má postura, levantamento de pesos ou cansaço. E nesses casos, pode ser aliviada com medidas simples como alongamentos, repousos e aplicação de calor. No entanto, a dor nas costas também pode ser causada por problemas mais graves, como inflamação do nervo ciático, pedra nos rins, infarto ou aneurisma da aorta. A má postura pode causar dor intensa nas costas, na região lombar ou parte superior das costas. Além disso, a má postura também aumenta o risco de outras alterações na coluna, como escoliose e torcicolo, por exemplo. Então, deve-se fazer mudanças no estilo de vida, melhorando a postura ao trabalhar, caminhar ou até mesmo dormir. Quando se tem dor nas costas no lado direito ou esquerdo, normalmente é indicativo de lesão muscular, que pode acontecer após atividade física. A dor no meio das costas pode ser causada por problemas na coluna, podendo ser um sinal de uma postura, contratura, hérnia de disco, osteoartrite ou ainda pequenas fraturas. A dor nas costas pode ser preocupante se for muito forte, surgir de forma repentina ou acompanhada de outros sintomas como enjoos ou falta de ar. E nesses casos, é aconselhado procurar o clínico geral para que seja identificada a causa e assim indicar o tratamento adequado, que pode incluir o uso de analgésicos, anti-inflamatórios ou a realização de uma cirurgia. Infarto. Sintomas, causas, tratamento e como evitar. Infarto é a morte das células do músculo cardíaco provocada pela obstrução total ou parcial de artérias coronárias, o que reduz o fluxo sanguíneo, o fornecimento de oxigênio para o miocárdio, resultando em sintomas como dor no peito que irradia para o braço, náuseas, suor frio ou palidez, por exemplo. O infarto, também chamado de infarto agudo do miocárdio ou ataque cardíaco, geralmente acontece devido ao acúmulo de placas de gordura no interior das artérias coronárias, que acontece pela genética ou por fatores de risco como tabagismo, obesidade e alimentação desequilibrada. Os principais sintomas de infarto são dor do lado esquerdo do peito em forma de aperto que irradia como dormência ou dor para o braço esquerdo ou braço direito, pescoço, costas ou ainda queixo, palidez, rosto branco, enjoo, suor frio, tontura, aquela sensação de queimação em um dos braços ou mandíbula, falta de ar e mal-estar. Os sintomas de infarto costumam indicar e iniciar de forma gradual, piorando aos poucos, durante mais aí de 20 minutos. No entanto, em alguns casos, o infarto pode acontecer de forma súbita, como uma piora muito rápida, situação conhecida como infarto fulminante. Com o tratamento, tem que ser feito no hospital. Assim que os primeiros sintomas surgirem, é importante você logo buscar ajuda profissional.
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0: 4:54 na capital dos Bandeirantes. É, querido ouvinte, estão chegando ao término da madrugada do Socorro de Deus aqui na Rádio Deus é Amor. Eu já quero agradecer a você por nos permitir estar com você através dessa programação aí dentro do seu lar, fazendo companhia e trazendo conteúdos que edificam a sua fé. Eu vou embora, mas você deve permanecer, porque nós temos ainda muita coisa preparada ao longo desta programação para que a sua vida, para que a sua casa, para que o seu ministério para que a sua família seja abençoada. Esse quem comunicou com você foi o seu irmão e amigo, o diácono Douglas Almeida. É, diretamente aqui dos estúdios na Central de Produções Internacional. E esteve conosco também na operação técnica, nosso irmão Hamilton. Bom, que Deus abençoe a sua vida. É, eu vou embora, mas você vai ficar com a identificação das nossas emissoras e logo após o Culto no Lar com nosso irmão pastor Lorival de Almeida. Ele vem trazendo o tema Deus te surpreende. E logo mais às 6 da manhã teremos a oração da manhã, a oração que traz a comunhão para com o nosso Deus. Ore também com o servo de Deus e o nome do Senhor será certamente glorificado na sua vida. Se Jesus nos permitir, numa próxima oportunidade a gente volta. Que Deus abençoe, fique na paz do Senhor Jesus.

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1: 5 horas.
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3: 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Eu conheci o Senhor Jesus e na Igreja Deus e Amor, eu estava desempregada. Eu fui para a igreja e Deus abriu uma porta para mim. Estou até hoje, eu tenho 24 anos que eu estou nesse emprego. E hoje eu estou na presença do Senhor e também estou no meu trabalho. E hoje eu estou aqui só agradecendo a Deus. E muitas bênçãos o Senhor ter feito na minha vida, na vida da minha família.
4: Olá, meu nome é Elias, sou da Zona Sul de São Paulo. Conheci a igreja Deus é Amor através da minha avó, que frequentou muitos anos aí. 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O livramento que Deus me deu foi referente à minha filha, a Manuela. Quando tinha 20 dias de vida, teve uma bronquiolite e uma parada na frente da minha esposa. E nós, ali no hospital, caímos de joelho no corredor mesmo do hospital, fazendo oração. E Deus concedeu a minha filha de volta a nós. Hoje em dia, ela está com 2 anos de idade, está tudo bem, graças a Deus. Estamos sempre frequentando a igreja. Deus abençoe a todos, muito obrigado.
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6: Eu saúdo a igreja com a paz do Senhor Jesus. Nós vamos lendo o Evangelho de São Lucas.
7: We will read in the book of Luke.
6: Capítulo 1, versículo 5 a seguir.
7: Chapter 1, verse 5 and on.
6: Deus te surpreende.
7: God can surprise you.
6: Nós podemos sim ser surpreendidos pelo Senhor hoje mesmo.
7: We can be surprised by the Lord even today.
6: Observe só a nossa mensagem de hoje.
7: Please observe the message of today.
6: É Deus quem está falando contigo, viu?
7: It is God who is speaking to you.
6: Diz assim.
7: And it says.
6: Anúncio do nascimento de João.
7: The birth of John the Baptist foretold.
6: Existiu no tempo de Herodes, rei da Judeia.
7: In the time of Herod, king of Judea.
6: Um sacerdote chamado Zacarias.
7: There was a priest named Zechariah.
6: Da ordem de Abias.
7: Who belonged to the priest division of Abijah.
6: E cuja mulher era das filhas de Arão.
7: His wife Elizabeth was also a descendant of Aaron.
6: E o seu nome era Isabel.
7: And her name was Elizabeth.
6: Agora preste atenção nesses detalhes.
7: Now pay attention to these details.
6: E eram ambos justos perante Deus.
7: Both of them were righteous in the sight of God.
6: andando sem repreensão em todos os mandamentos e preceitos do Senhor.
7: Observing all the Lord's commandments and decrees blamelessly.
6: E não tinham filhos.
7: And they had no sons.
6: Porque Isabel era estéril.
7: Because Elizabeth was not able to conceive.
6: E ambos eram avançados em idade.
7: And they were both very old.
6: E aconteceu que,
7: once when Zechariah,
6: exercendo ele o sacerdócio diante de Deus,
7: Zechariah's division was on duty and was serving the priest before God.
6: Na ordem da sua turma,
7: he was chosen by lot.
6: Segundo o costume sacerdotal,
7: according to the custom of the priesthood,
6: coube-lhe em sorte entrar no templo do Senhor para oferecer incenso.
7: To go into the temple of the Lord and burn incense.
6: E toda a multidão do povo estava fora.
7: And all the assembled worshippers were praying outside.
6: Orando.
7: Praying.
6: A hora do incenso.
7: When the time of the burning of the incense came.
6: E um anjo do Senhor lhe apareceu.
7: Then an angel of the Lord appeared to him.
6: Posto em pé. À direita do altar do incenso.
7: Standing at the right side of the altar of incense.
6: E Zacarias vendo-o.
7: When Zechariah saw him,
6: e caiu temor sobre ele,
7: he was startled and was gripped with fear.
6: Mas o anjo lhe disse,
7: but the angel said to him,
6: Zacarias,
7: do not be afraid.
6: Não temas, porque a tua oração foi ouvida.
7: Your prayer has been heard, Zechariah.
6: Eu sei que é esquisito parar na vírgula.
7: I know that it is weird to stop at the comma.
6: Muitos doutores chegam a dizer, nunca pare na vírgula.
7: Many say to never stop at the comma.
6: Mas eu paro na vírgula e ponto final.
7: But I stop at the comma.
6: Entendeu, né? Paro na vírgula e ponto final. Sentem-se, meus irmãos, sentem-se.
7: Please sit down, dear brothers.
6: Louvado seja Deus, aleluia.
7: Glory to God.
6: Deus te surpreende.
7: God can surprise you.
6: Aleluia. No tempo de Herodes,
7: in the type of, a time of Herod,
6: havia um sacerdote.
7: There was a priest.
6: Ele não era o sumo sacerdote.
7: He wasn't the high priest.
6: Ele era sacerdote.
7: He was simply a priest.
6: Vocês perceberam que a Bíblia fala da ordem de Abias?
7: You realize that the Bible speaks of Abijah.
6: Ainda fala no versículo 8, na ordem da sua turma.
7: And in verse 8, the order of his duty.
6: E ainda diz mais ainda, segundo o costume sacerdotal.
7: According to the custom of priesthood.
6: Depois ainda fala, coube-lhe em sorte.
7: And by chosen by the lot.
6: Eu vou falar um pouquinho sobre isso.
7: And I will speak of all this.
6: Mas antes eu quero apresentar a vocês o sacerdote.
7: But I would like to present to you the priest.
6: A Bíblia fala que não só ele.
7: The Bible tells us that not only him.
6: Mas também a sua esposa.
7: But also his wife.
6: Eram justos perante Deus.
7: They did righteousness before God.
6: E andando sem repreensão em todos os mandamentos e preceitos do Senhor.
7: And they walked without blame according to the decrees of the Lord.
6: Isso aqui é assim, é uma coisa tremenda, não é verdade?
7: This is a tremendous thing.
6: Porque esse é um testemunho bíblico.
7: Because this is a biblical testimony.
6: Testemunho como esse, eu comparo ao testemunho de Jó.
7: A testimony like this is like of Job's.
6: A única diferença é que Jó tinha filhos.
7: The difference is that Job had sons.
6: E esses não tinham.
7: And they did not.
6: Eu digo Zacarias e Isabel.
7: I'm talking about Zechariah and Elizabeth.
6: Era um casal normal.
7: They were a normal couple.
6: Mas um casal bem espiritual.
7: But they were very spiritual.
6: Bem observador das coisas de Deus.
7: Watched the things of God.
6: Irrepreensíveis.
7: Blameless.
6: E um dia, meus irmãos.
7: And a certain day, dear brothers.
6: Esse casal antes desse momento.
7: This couple before this time.
6: Zacarias olhou Isabel, Isabel olhou Zacarias.
7: Zechariah and Elizabeth together.
6: Isabel até que é bonitinha, né? E Isabel, não é que Zacarias também é bonitinho?
7: And they were fond of each other.
6: Isso é normal.
7: And this is normal.
6: Todo mundo pede a Deus para dar um cônjuge bonitinho, né?
7: Everyone asks God for a nice couple.
6: Ninguém chega na presença do Senhor, Senhor, eu quero o canhão que apareceu na minha frente.
7: No one asks God for anyone.
6: Eu sei que cada um entende a sua forma de ver a beleza.
7: I know that each one has beauty in their own eyes.
6: Mas a verdade é que nós, como Isabel e Zacarias,
7: but like Elizabeth and Zechariah,
6: sempre não é buscamos aquilo que nos agrada.
7: We all seek what pleases us.
6: Se casaram como
1: pessoas normais.
7: And they were married as normal people do.
1: E pessoas normais se casam, constituem família e querem filhos.
7: They got married and they wanted to build a family.
1: É normal ter filhos, ter netos.
7: It is normal to have sons and grandsons.
1: Bisnetos.
7: And great grandsons.
1: E assim por diante.
7: And so on and so forth.
1: Se casaram, meus irmãos.
7: They got married, dear brothers.
1: E no versículo 7, a Bíblia Sagrada nos diz.
7: And on verse 7, the Bible tells us.
1: Que eles não tinham filhos por uma razão.
7: They did not have sons for one reason.
1: Isabel era estéril.
7: Elizabeth was not able to conceive.
1: Ela tinha algum problema que a impedia de ter filhos.
7: She had some type of problem that stopped her from having sons.
1: E aquela história, né, meus irmãos?
7: And it is that whole story.
1: Se casou, passou um ano, dois.
7: She got married and years went by.
1: Três, 10 anos.
7: 10 years.
1: E nada de filhos.
7: And no sons.
1: E a Bíblia Sagrada nos diz que ficaram avançados em idade.
7: And the Bible tells us that they got old in age.
1: Alguns entendidos chegam a dizer, meus irmãos, que a idade de Zacarias era 99.
7: Some say that Zechariah was 99 years old.
1: E a esposa dele teria 89.
7: And his wife had 89 years old.
1: Até parece com Abraão e Sara, não é?
7: It even seems as Abraham and Sarah.
1: Ele com 99.
7: And he had around 99 years old.
1: Ela com 89.
7: And she was around 89 years old.
1: A gente só vai continuar orando, buscando a Deus.
7: And we will only continue to pray and seeking God.
1: Porque de repente a questão de ter uma família com filhos passou do tempo.
7: Because perhaps having a family with sons has gone by.
1: Quem tem 99 anos aqui?
7: Who is 99
1: levanta,
7: years old?
1: Levanta a mão
7: today.
1: Não, só uma pergunta retórica. A irmã ali disse que tem 99, mas acho que ela não entendeu. Olha, meus irmãos, 99 anos pensar em ter filhos, sinceramente, tem que ter muita fé.
7: To think that you will have sons at 99 and you have to have much faith.
1: Quando eu disse a vocês que Zacarias olhou para sua esposa antes de casar e falou, é bonitinha, e ela a mesma coisa, bonitão.
7: When Zechariah found his wife pretty.
1: Eu não sei se eu poderia dizer que ele com 99 e ela com 89, um olhava para o outro e sei lá, e diria assim... Minha miss.
7: I cannot say that they still thought the same thing at their age.
1: Minha miss. Passou de 150, ao invés de minha miss zerável, né? De qualquer maneira, meus irmãos, eu creio.
7: And I still believe, dear brothers.
1: Que esse casal se conformou com essa situação.
7: That this couple got used to their situation.
1: Mas não desistiu.
7: But they never gave up.
1: Porque assim, tem coisa que não é que a gente vai ficar todo dia falando Senhor.
7: Because there are things that we're not going to continue to ask for God.
1: Tem coisa que a gente supera.
7: Some things we get over.
1: Mas Zacarias não desistiu.
7: But Zechariah never gave up.
1: Eita, velhinho assanhado, meu Deus do céu.
7: He continued even in his own age.
1: Continuou.
7: He continued
1: também fazer o seu trabalho.
7: To do his work.
1: A Bíblia Sagrada nos diz.
7: The Bible tells us.
1: Que Zacarias era sacerdote.
7: That Zechariah was a priest.
1: E ele fazia parte de uma organização de sacerdotes.
7: And he was part of a whole priesthood.
1: Ele era da ordem de Abias.
7: The order of Abijah.
1: Ele tinha uma turma.
7: He had a whole group with him.
1: E meus irmãos, no templo.
7: And in the temple, dear brothers.
1: Para vocês terem uma base, existiam aproximadamente 20 mil sacerdotes.
7: There are around 20,000 priests.
1: Quando a Bíblia Sagrada fala de ordem, de turma.
7: When the Bible tells us of a group.
1: É porque precisava realmente uma organização.
7: Because they needed a whole organization.
1: Para que as coisas do templo fluíssem.
7: For the things of the temple to be done.
1: Da forma que Deus queria.
7: The way that God wanted them to be done.
1: E os sacerdotes, eles eram divididos.
7: And the priests were divided.
1: Para executar pelo menos 4 funções.
7: To do each duties.
1: Dentro do lugar santo.
7: Within the holy temple.
1: Vejam vocês, no templo existia o lugar santo.
7: In the temple there was the place that was holy.
1: E existia o lugar chamado Santo dos Santos.
7: And the place there was the Holy of Holies.
1: No Santo dos Santos,
7: in the place that was holy of holies,
1: só entrava o sumo sacerdote uma vez por ano.
7: Only the high priest would go there once a year.
1: Agora no lugar santo,
7: but in the places that were holy,
1: havia cuidado diário.
7: There was a daily keeping.
1: E havia ali quatro funções, eu me lembro de duas.
7: And there were four duties to be done there. I remember two of them.
1: Eu me lembro da questão da limpeza dos incensários.
7: I remember that they had to clean the incense.
1: Me lembro mais uma também, a questão dos candelabros acesos.
7: And the candles that needed to be lit.
1: E a Bíblia Sagrada fala aqui a questão também.
7: And the Bible also tells us.
1: Da função de oferecer incenso.
7: Of offering incense.
1: Oferecer incenso.
7: To offer incense.
1: Era assim o tipo a coisa que todos os sacerdotes queriam fazer.
7: Would be something all the priests wanted to do.
1: A sensação que nós temos,
7: and we have a feeling,
1: e eles também tinham,
7: and they also had this feeling,
1: que era a coisa mais tudo era honroso, mas era o mais honroso oferecer o incenso.
7: It was most honorable to offer incense,
1: queimar o incenso,
7: to burn the incense.
1: Porque quando se queimava o incenso,
7: because once you burn the incense,
1: era o mesmo que nós falarmos hoje praticar a adoração.
7: It would be the same today as practicing worship.
1: Em todas as suas direções.
7: In all of directions.
1: Isso significava petição.
7: This meant petitions.
1: Clamor.
7: Calling out.
1: Adoração.
7: Worshiping.
1: Reconhecimento da graça.
7: Recognizing grace.
1: Naquele tempo de das ações de graça.
7: And give thanks.
1: Então todo sacerdote ficava esperando.
7: So all priests would want to do this.
1: Era como se nós tivéssemos a escala aqui.
7: It would be today, as if today we had a schedule.
1: Então o que você acha que é mais assim significativo?
7: And whatever you think is more significant.
1: Fazer no templo.
7: To do in the temple.
1: Então você supondo que toda a igreja tivesse uma escala.
7: So let us say all churches had a schedule to follow.
1: O nome de vocês todos estivesse na escala.
7: And all of your names were on the schedule.
1: Aí tivesse lá a parte de trocar as flores.
7: And you had the part of changing the flowers.
1: Vou inventar algumas coisas, tipo arrumar o palanque.
7: To put everything in place.
1: Trocar a lâmpada.
7: To change the light bulbs.
1: E tivesse lá pregar no dia primeiro de ano com todo mundo aqui dentro da igreja, o mundo inteiro aqui.
7: And they had also preaching on the first of the January 1st.
1: Então como é que seria isso se todo mundo tivesse envolvido?
7: So how would it be if everyone was involved?
1: Porque se fosse assim, nós teríamos que fazer uma coisa que não houvesse reclamação.
7: So we needed to do something that no one would complain.
1: Por isso que a Bíblia Sagrada fala que segundo o costume sacerdotal.
7: And this is why the Bible tells us according to the custom of priesthood.
1: Cúmbile em sorte.
7: He was chosen by lot.
1: Entrar no templo do Senhor para oferecer incenso.
7: Go into the temple of the Lord and burn incense.
1: Que era o que todo mundo queria.
7: Which was what everyone wanted to do.
1: E essa poderia ser.
7: And this could be.
1: A única vez que sacerdote faria isso em toda a sua vida.
7: The only time that a priest would do this in all of his life.
1: Você está entendendo a grandiosidade.
7: You understand how great.
1: De oferecer ou de queimar incenso no santo.
7: The honor was to burn,
1: lugar santo.
7: To burn incense in the holy place.
1: Por isso que a Bíblia fala,
7: and this is why the Bible tells us.
1: Da turma de Abias,
7: the people of Abijah.
1: Na ordem da sua turma,
7: in the custom of his priesthood.
1: Conforme costume sacerdotal,
7: according to this custom.
1: Coube a ele em sorte entrar no templo do Senhor.
7: He was chosen by lot to go into the temple of the Lord.
1: Para fazer o que todo mundo queria fazer.
7: To do what everyone wanted to do.
1: Para fazer o que todos os sacerdotes queriam fazer.
7: To do what all the priests wanted to do.
1: Ah, eu gosto de cantar.
7: Oh, I like to sing.
1: Ah, eu gosto de evangelizar.
7: I like to evangelize.
1: Mas o meu sonho é pregar dia na sede lotada.
7: My dream is to preach to this whole world headquarters.
1: De repente você chega na igreja.
7: And someday you go into the church.
1: E olha lá a escala.
7: And you look into the schedule.
1: Tem 100 mil obreiros para pregar.
7: There are 100,000 workers.
1: Aí você vê uma oportunidade da sua vida.
7: And then you see the opportunity of your life.
1: Eu só tô tentando fazer aqui algo que você possa entender.
7: I'm only trying to make it to you so you can understand.
1: Porque na verdade meus irmãos,
7: because in fact, dear brothers,
1: oferecer incenso no lugar santo,
7: to burn incense in the holy place,
1: era algo muito maior do que eu estou falando aqui.
7: Was something so much greater than what I'm saying here today.
1: E observe vocês.
7: And please observe.
1: Esse homem era justo.
7: This man was righteous.
1: Era homem que obedecia os preceitos de Deus.
7: He obeyed the decrees of God.
1: E a gente já vê Deus surpreendendo ele aqui.
7: And we already see God surprising him here.
1: De repente dia o Senhor prepara para ele.
7: Perhaps one day God prepared for him.
1: Preste atenção nisso.
7: Pay attention to this.
1: Deus prepara para ele estar no lugar.
7: God prepares for him to be in the place.
1: Mais próximo.
7: Most closest.
1: Simbolicamente falando.
7: Symbolically speaking.
1: Mas naquele tempo era isso mesmo.
7: But in that time it was like this.
1: No lugar mais próximo.
7: In the closest place.
1: Que uma pessoa poderia estar.
7: That a person could be.
1: Tirando o sumo sacerdote.
7: Not counting the high priest.
1: Que entrava no santo dos santos.
7: That would go into the holy of holies.
1: Era a maior proximidade que alguém poderia ter de Deus.
7: The closest someone could get to God.
1: E Deus o surpreende com esse presente.
7: And God surprises him with this gift.
1: Eu falo de coisas que aparentemente parecem físicas.
7: I speak of things that sometimes appear physical.
1: Mas isso é muito espiritual.
7: But this is very spiritual.
1: É só vocês observarem, meus irmãos.
7: All you have to do is observe, dear brothers.
1: Que de repente esse homem temente a Deus.
7: And perhaps this God-fearing man.
1: Ali oferecendo incenso ao Senhor.
7: Burning incense to God.
1: E a Bíblia fala que enquanto isso acontecia.
7: And the Bible tells us that meanwhile.
1: Todo o povo estava do lado de fora orando a hora do incenso.
7: All the people were outside praying to the burning
1: incense. Meus irmãos,
7: oh, dear brothers,
1: eu creio que o fogo de Deus estava caindo.
7: I believe that the fire of God was being
1: eu creio que o nosso Deus estava tocando vidas.
7: I believe God was touching lives.
1: E nesse exato momento lá dentro do lugar santo.
7: And in this exact moment inside the holy place.
1: Lá está o servo Zacarias.
7: There was a servant Zachariah.
1: E aparece um anjo do Senhor.
7: And an angel of the Lord appeared.
1: Não era uma teofania.
7: It was not a theophany.
1: Ou seja, não era Deus.
7: It was not God.
1: Era um anjo do Senhor.
7: It was an angel of God.
1: Alguns expertos chegam a dizer.
7: Some experts say
1: que seria o anjo Gabriel.
7: It would be the angel Gabriel.
1: Não importa.
7: It doesn't matter.
1: Era um anjo do Senhor.
7: It was an angel of God.
1: Desde que seja um anjo do Senhor.
7: As long as it was the angel of
1: tá
7: God.
1: Ótimo.
7: Everything is well.
1: Se é um anjo do Senhor.
7: If it is an angel of God.
1: Está debaixo das ordens do Senhor.
7: He is under the order of God.
1: Tem uma missão a executar.
7: He has a mission to execute.
1: E certamente o que fará será bom.
7: And certainly what he does is good.
1: E de repente o anjo do Senhor está.
7: And suddenly the angel of God is there
1: em pé,
7: standing
1: à direita do altar do incenso.
7: At the right of the altar of incense.
1: Algumas pessoas dizem, meus irmãos,
7: some people say, dear brothers,
1: que o anjo estando à direita do altar do incenso,
7: that the angel standing at the right of the altar of incense,
1: significaria poder e autoridade,
7: signifies power and authority,
1: e coisas dessa natureza,
7: and things of such nature.
1: Não importa também.
7: And also doesn't matter.
1: O que importa é que Deus estava ali.
7: What matters is that God was
1: there. Que Deus havia enviado seu anjo ali.
7: That God had sent his angel there.
1: E Zacarias, meus irmãos.
7: And Zachariah, dear brothers.
1: Servo do Senhor.
7: Servant of the Lord.
1: Repitam comigo, servo do Senhor.
7: Repeat with me, servant of the Lord.

0: A gente treme na base, viu?
1: When the angels from
0: não
1: God
0: me venha com essa,
1: maybe been frightened.
0: Não me venha com essa história que você vê anjo todo dia e não acontece nada, como se o anjo fosse seu vizinho.
1: Don't claim that you see angels if you don't truly see them.
0: É, tem pessoas que falam de anjos como se anjos morassem no apartamento de cima.
1: Some people treat angels as if they're the next door neighbor.
0: Olha, eu vou dizer uma coisa para você.
1: Let me say something to you.
0: No dia que Deus enviar um anjo,
1: the day that God sends an angel,
0: e o anjo aparecer para você de verdade,
1: the angel appears to you truly,
0: você vai tremer de cima e embaixo.
1: You will shake from head to toe.
0: Esse homem de Deus experimentado,
1: this man of God,
0: esse homem de Deus na faixa de quase 100 anos,
1: this man of God nearly 100 years old,
0: esse homem acostumado a ouvir de grandes, eu diria, profecias, grandes revelações.
1: This man used to great prophecies and revelations.
0: A Bíblia fala que ele turbou-se, caiu temor sobre ele.
1: The Bible tells us that he was feared all over.
0: E aqueles irmãozinhos que não é nem anjo, né? Aqueles irmãozinhos que é Jesus, né? Vi Jesus. Vi Jesus.
1: And many people even claim that they see Jesus.
0: É possível.
1: It is possible.
0: Mas no dia que você vir Jesus,
1: the day that you see Jesus,
0: você não vai ser a mesma pessoa, não.
1: You will not be the same person.
0: Olha, eu meus irmãos, sinceramente,
1: sincerely, dear brothers,
0: tem coisa que eu até evito de ver.
1: There are things that I even don't want to
0: evito
1: see.
0: Evito no sentido, não peço para ver.
1: I don't even ask God to see them.
0: Vocês se lembram de Isaías?
1: You remember Isaiah?
0: Capítulo 6.
1: On chapter 6.
0: No ano que morreu o rei Uzias, eu vi o Senhor assentado sobre o seu trono.
1: On the day that the king Uriah died, I saw God sitting in his throne.
0: Eu vi serafins que voavam de uma parte para outra.
1: I saw angels that flew from one part to another.
0: Ele quase morreu, meus irmãos.
1: He nearly died, dear brothers.
0: Sabe o que ele falou?
1: Do you know what he said?
0: Ai de mim que eu vou morrer.
1: I'm gonna die.
0: Ai de mim que vou perecendo.
1: I will perish.
0: Deus não mora no apartamento do lado como você pensa, não.
1: God does not live next door as many of you think.
0: Deus não mora na sua casa do vizinho, não.
1: God does not live in your neighbor's door.
0: A presença de Deus vive em você.
1: The presence of God lives in you.
0: Agora a questão de ver Deus com seus próprios olhos é outra situação.
1: But now speaking of seeing God with your own eyes is something completely different.
0: A questão de ver um anjo,
1: the question of seeing an angel,
0: se já deixou turbado esse servo de Deus,
1: leaving the servant of God fear,
0: que a Bíblia fala que era um homem sem repreensão em todos os mandamentos e preceitos,
1: which the Bible tells us was blameless with all the decrees of the Lord.
0: Zacarias tremeu.
1: Zachariah was afraid.
0: E tava o anjo lá.
1: And the angel was there.
0: Sabe que o anjo falou?
1: You know what the angel said?
0: Se Deus aparecer para você, se o anjo aparecer para você,
1: if the angel appears to you,
0: se Jesus aparecer para você,
1: if Jesus appears to you,
0: em nossos dias,
1: in our days,
0: pode ter certeza que ele vai trazer a você uma mensagem de esperança.
1: May be sure that he will bring to you a message of hope.
0: Pode ter certeza que ele vai aparecer para te abençoar, para te levantar.
1: He will appear to bless you, to raise you.
0: O anjo chegou para Zacarias e disse no versículo 13, não temas.
1: Angel came and said, do not be afraid.
0: A primeira coisa que o anjo de Deus falou para o servo de Deus, não temas.
1: The thing the angel said to the servant was to not be afraid.
0: A segunda coisa que o anjo falou para o servo de Deus,
1: the second thing that the angel said to the servant of God,
0: quando eu disse a vocês que mesmo com 99 anos,
1: when I said to you that even at 99 years old,
0: ele tinha superado,
1: he had overcome it,
0: não ter filhos,
1: of not having children,
0: mas não tinha desistido,
1: but he had not given up.
0: A segunda coisa que o anjo falou foi,
1: the second thing the angel said was,
0: a tua oração foi ouvida.
1: Your prayer has been heard.
0: Aleluia, glória a Deus. Aleluia.
1: Glories to God.
0: Aleluia. Aleluia, glória a Deus. Olha, meus irmãos,
1: look, dear brothers,
0: antes de falar mais uma coisa que aconteceu aqui quando o anjo apareceu a Zacarias, eu quero falar duas coisinhas simples que estão no texto.
1: I would like to say two simple things in the text.
0: Nem sempre nós recebemos tudo que nós pedimos.
1: We don't always receive everything we ask for.
0: A primeira coisa então é,
1: the first thing is,
0: não pare de trabalhar para o Senhor.
1: Do not stop working for the Lord.
0: Não pare.
1: Do not stop.
0: Tem muita gente que para.
1: Many people stop.

0: Tem muita gente que perde o encanto.
1: Many people lose their blessings.
0: Tem muita gente que se entristece tanto.
1: Many people get so sad.
0: Que perde a vontade de trabalhar.
1: That they lose the will to work.
0: Eu tinha tantos planos.
1: I had so many plans.
0: Coloquei tudo na mão de Deus.
1: I put everything on the hands of God.
0: Não aconteceu nada.
1: And nothing happened.
0: Então me desanimei de trabalhar.
1: So I was discouraged to work.
0: Não pare.
1: Do not stop.
0: Não pare de trabalhar para o Senhor.
1: Do not stop working for the Lord.
0: Essa é a primeira coisa.
1: And this is the first thing that I must
0: say. E a segunda coisa, meus irmãos, é.
1: And the second thing that I must say is.
0: Por mais que pareça para você.
1: The more it seems to you.
0: Que passou do tempo para isso ou para aquilo.
1: That the time has passed for this or that.
0: O Senhor do tempo é Deus e não você.
1: The Lord of time is God and not you.
0: Não deixe de orar.
1: Do not stop praying.
0: Não pare de pedir.
1: Do not stop asking.
0: Deixa Deus cuidar do tempo.
1: Let God take care of time.
0: Deixa Deus cuidar do tempo.
1: Let God take care of time.
0: Nós sabemos que nós temos o tempo na ordem do Cronos.
1: We know that time through the Chronos way.
0: Que nós chamaríamos o nosso tempo só para facilitar.
1: It is what we call our time.
0: Mas tem o tempo da ação de Deus chamado Kairos ou Kairos.
1: But there is also Kairos, the time of God.
0: É o tempo que Deus determina para fazer.
1: The time that God determines to do His things.
0: Dentro do nosso tempo, dentro do nosso Cronos.
1: Within our Chronos, within our time.
0: O tempo é de Deus.
1: The time belongs to God.
0: Se Deus quiser dar, Ele vai dar.
1: If God wants to give it, He will give it.
0: Se Deus estabelecer tempo, Ele estabelece.
1: God establishes time, He will do it.
0: Mas quando Deus tem tudo projetado,
1: but when God has everything planned,
0: que prevaleça o projeto de Deus,
1: that the plan of God may overcome.
0: Mas não pare de trabalhar.
1: But do not stop working.
0: Não pare de orar.
1: Do not stop praying.
0: Porque Deus pode surpreender você.
1: Because God can surprise you.
0: Deus pode surpreender a sua vida.
1: God can surprise your life.
0: Assim como Ele surpreendeu,
1: as He did,
0: o nosso querido Zacarias. Como eu disse a vocês, meus irmãos,
1: as I said to you, dear brothers,
0: Zacarias estava no local mais próximo que alguém poderia estar de Deus naquela época.
1: Zacarias was in the closest place someone could be with God at that time.
0: Pergunto a você, qual é a sua distância de Deus?
1: And I ask of you, what is your distance to God today?
0: Você está perto de Deus ou você está longe de Deus?
1: Are you close to God or are you far away?
0: A Bíblia é clara em dizer, buscar ao Senhor enquanto se pode achar e invocar enquanto Ele está perto.
1: The Bible is clear to say that seek God while you can still find Him.
0: Manter Deus longe de você não trará a você sucesso.
1: To keep God far away from you will not bring you success.
0: Aproxima-te de Deus.
1: Get close to God.
0: Entrega a Ele a tua vida.
1: Deliver Him your life.
0: Entrega o teu coração para Deus.
1: Deliver your heart to God.
0: Deus morando no seu coração, você está próximo de Deus.
1: God living in your heart, you are close to God.
0: Você não precisa ter visão de anjo.
1: You don't need to have a vision of angels.
0: Você não precisa ter uma visão de, eu diria, da presença de Deus, da forma que Ele se manifesta, eu diria, de uma forma que você entendesse física.
1: You don't need to see physical visions.
0: Mas você precisa de Deus na sua vida.
1: But you need God in your life.
0: Zacarias estava no ponto onde Deus o colocou.
1: Zachariah was exactly where God put him.
0: É o ponto de proximidade.
1: It is the closest point that you can be.
0: É o ponto onde a presença de Deus faz acender a chama, a brasa.
1: It is where the presence of God enlightens the fire.
0: É o ponto onde Deus pode surpreender você com coisas incríveis.
1: It is where God can surprise you with incredible things.
0: É o ponto onde o mistério e o misterioso de Deus pode acontecer na sua vida.
1: It is exactly where God can do a mystery in your life.
0: É o ponto onde o gigantesco poder de Deus pode acontecer na sua vida.
1: It is a point where God can do gigantic things for your life.
0: Fica perto de Deus.
1: Stay close to God.
0: Coloque-se no lugar de Zacarias.
1: Put yourself in Zachariah's place.
0: Eu sou temente.
1: I am God fearing.
0: Obedeço a Bíblia em tudo.
1: I obey the Bible in everything.
0: Eu sirvo no templo.
1: I serve in the temple.
0: Eu não tenho um filho.
1: And I don't have a son.
0: Ah, eu vou pro mundo então.
1: Oh, I give up then.
0: Eu não quero mais saber de mais nada não.
1: I don't want to do anything anymore.
0: Vocês sabem, meus irmãos,
1: you know, dear brothers,
0: naquele tempo não ter filhos,
1: in that time not having sons,
0: era considerado por muitas pessoas,
1: was considered by many people,
0: pelos adeptos ao judaísmo,
1: to the Judaism people.
0: Não tem filhos porque pecaram.
1: That they didn't have sons because they had sinned.
0: Ou porque tem algum tipo de pecado oculto.
1: Or because they had hidden sins.
0: Imagine vocês a vergonha de Isabel.
1: Imagine Elizabeth's shame.
0: Imagine vocês a vergonha de Zacarias.
1: Imagine the shame of Zechariah.
0: Lá vai o sacerdote pecador.
1: There goes the priest full of sins.
0: E o sacerdote, eu faço tudo certinho.
1: And the priest did everything right.
0: E Deus não me deu a coisa que eu mais queria, um filho.
1: And God did not give me exactly what I wanted.
0: Imagine se ele tinha razão ou não para pensar em desistir.
1: Imagine if he had reasons to think of giving up.
0: Mas ele não desistiu, não.
1: But he did not give up.
0: Não desista, não.
1: Do not give up.
0: Não é porque você está passando luta que você vai desistir.
1: It's not because you're going through struggles that you will give up.
0: Chega mais perto de Deus.
1: Get a little closer to God.
0: Chega mais perto do Senhor.
1: Get a little closer to the Lord.
0: Deus vai surpreender você.
1: God will surprise you.
0: Deus vai surpreender a sua família.
1: God will surprise your family.
0: Nosso Deus é Deus surpreendente, meus irmãos.
1: Our God is a God who overwhelms people.
0: O nosso Deus abre portas onde não há portas.
1: God opens doors where there are no doors.
0: O nosso Deus surpreendeu Moisés e Faraó abrindo o Mar Vermelho.
1: Our God surprised Moses and the Pharaoh opening the Red Sea.
0: O nosso Deus surpreendeu profetas de Baal e Asera.
1: Our God surprised prophets of Baal.
0: Fazendo cair fogo dos céus.
1: Throwing fires down the heavens.
0: Por que razão Deus não surpreenderia você?
1: Why would God not do this to you?
0: Deus quer surpreender você.
1: God wants to surprise you.
0: O nosso Deus tem inúmeras surpresas para você.
1: He has many surprises for all of us.
0: Mas não desista, continua trabalhando.
1: But do not give up, continue to work.
0: Não desista, continue orando.
1: Continue to pray, do not give up.
0: Aproxima-te cada vez mais de Deus.
1: Get a little closer to God each time.
0: O anjo falou para Zacarias.
1: The angel told Zechariah.
0: Versículo 13.
1: On verse 13.
0: A tua mulher Isabel vai ter um filho.
1: Your wife Elizabeth will bear your son.
0: O nome dele vai ser João.
1: And you're to call him John.
0: Aleluia.
1: Hallelujah.
0: Vejam que coisa maravilhosa, meus irmãos.
1: Look what a marvelous thing, dear brothers.
0: O agir de Deus traz alegria.
1: The act of God brings joy.
0: Versículo 14, terás prazer e alegria.
1: Verse 14, he will be joy and delight to you.
0: E olha só o que diz mais o anjo do Senhor, e muitos se alegrarão no seu nascimento, alegria.
1: And many will rejoice because of his birth.
0: Quando Deus surpreende você.
1: When God surprises you.
0: Ele traz alegria.
1: He brings joy.
0: Deus está trabalhando.
1: God is working.
0: O silêncio de Deus não significa que ele não esteja atuando.
1: The silence of God does not mean he's not working.
0: Deus está trabalhando.
1: God is working.
0: E nós estamos vendo alguns princípios de Deus para a vitória agora.
1: We see some principles of God for victory right now.
0: Ele concede.
1: He concedes.
0: O desejo do seu coração.
1: The will of your heart.
0: Quando você insiste, não desiste.
1: When you persist and do not give up.
0: Ele está ouvindo você.
1: He can hear you.
0: Mesmo que você pense que ele não está te ouvindo.
1: Even if you think that he can't.
0: Ele pode estar em silêncio.
1: He can be in silence.
0: Mas ele está trabalhando.
1: But he is working.
0: Em seu favor.
1: In your favor.
0: E a operação de Deus.
1: The work of God.
0: Trará alegria a você.
1: Will bring joy to you.
0: E trará alegria a todas as pessoas.
1: Will bring joy to all people.
0: Que estiverem envolvidas.
1: That will be involved.
0: Nesse surpreender de Deus.
1: This overwhelming of God.
0: Dentro do tempo de Deus.
1: Within the time that God
0: a Bíblia Sagrada nos diz, meus irmãos.
1: The Bible tells us, dear brothers.
0: Que o anjo começou a falar do versículo 15 para frente.
1: The angel started to speak from verse 15 on.
0: Vai ser muito bom.
1: For he will be great.
0: Terá a virtude de Deus.
1: He will have the will of God.
0: Preparará o caminho do Senhor para um povo bem disposto. Aí no versículo 18, vocês estão acompanhando comigo, né?
1: And then on verse 18.
0: No versículo 18, Zacarias então,
1: Zacharias then,
0: ele disse,
1: he said,
0: observe vocês que ele estava no lugar santo.
1: Observe that he was in the holy place.
0: Observe vocês que ele tinha tido a sorte de acender o incenso.
1: Observe that he had the
0: perdão, ofereceu o incenso.
1: He had been chosen to burn the incense.
0: Era um privilégio.
1: It was a privilege.
0: Mas aí ele já falou logo, mas eu já sou velho.
1: And then he said, I am an old man.
0: A minha mulher também está velha.
1: My wife is also old.
0: Igual Abraão e Sara, né?
1: Just as Abraham and Sarah.
0: Nós já é velhinho, não acontece mais nada, anjo.
1: We are already old and nothing can happen anymore.
0: Deus surpreende você.
1: God surprises all of us.
0: Tem gente que acha, não, pedi uma benção há tanto tempo.
1: Many people say I've asked for this blessing for so long.
0: Agora não dá mais para essa benção, deixa para lá.
1: Now I leave it behind. I don't want it anymore.
0: Acredita porque Deus surpreende você.
1: Believe because God can surprise all of you.
0: Como é que ia fazer?
1: How can I do it?
0: Já sou velho.
1: I am an old man.
0: Chega em casa e Isabel, minha velha, eu vi o anjo hoje.
1: She gets home and says, Elizabeth, I saw an angel today.
0: É assim que eu vou fazer?
1: This is how I will do it.
0: O anjo disse, versículo 19, aliás, a Bíblia fala o anjo Gabriel, né?
1: And verse 19,
0: peço perdão por isso, inclusive.
1: It says, the angel said,
0: olha, eu sou Gabriel, viu?
1: I am Gabriel.
0: Eu assisto diante de Deus.
1: I stand in the presence of God.
0: E eu fui enviado para falar dessas coisas alegres.
1: I've been sent to you to speak to you the good news.
0: Que coisa, meus irmãos.
1: And it says.
0: Quando é Deus, é Deus.
1: When it is God, it is, truly is God.
0: Quando a visão é de Deus, a visão é de Deus.
1: When the vision is from God, it truly is from God.
0: Quando a visão é de Deus, a gente entende.
1: When it is a vision from God, we understand.
0: Quase todos os dias chegam pessoas para mim perguntando.
1: Nearly every day people come to me and ask.
0: Pastor, eu sonhei com 3 camelos, 1 bezerro. Eu sonhei com 3 camelos, 1 bezerro. O que quer dizer?
1: People ask, I dreamt of camels and.
0: Eu não tenho a mínima ideia.
1: What does it mean?
0: Se Deus deu a visão para você, que Deus revele para você.
1: If God gave you the vision, may He reveal it to you.
0: E tem uns que falam da visão e ainda me põe no meio da visão.
1: Some people speak of visions and even put me inside their visions.
0: Pastor, tive uma visão contigo.
1: Dear pastor, I had a vision with you.
0: O irmão um dia falou para mim que teve uma visão comigo.
1: One day a brother said he had a vision with me.
0: Que eu estava voando nas asas de uma águia.
1: That I was flying on the wings of an eagle.
0: Que é isso, pastor?
1: What does this mean, dear pastor?
0: Eu falei, no mínimo perigo imediato. Não tenho a mínima ideia.
1: And I said, at least it means I'm in danger.
0: Se Deus revela para você.
1: If God reveals it to you.
0: Deus faz você entender.
1: God makes you understand.
0: Para que não haja confusão no meio do povo de Deus.
1: For there not to be any confusion in the people of God.
0: Se Deus se revela a você.
1: If God reveals himself to you.
0: Deus dará a você o entendimento.
1: God will give you the understanding.
0: Para que você não morra de ansiedade.
1: So that you don't die of anxiety.
0: Não entendendo o que aconteceu.
1: Not understanding what happened.
0: Quando Deus se manifesta a você.
1: When God manifests himself to you.
0: É da mesma forma que ele se manifestou a Zacarias.
1: It's the same way that he did to Zacharias.
0: Quando Deus se manifestou a Moisés, foi a mesma coisa.
1: When God did this to Moses, it was the same thing.
0: Eu sou o Senhor.
1: I am the Lord.
0: Mas é eu sou o Senhor.
1: I am the Lord.
0: Quando Deus se manifestou a Gideão, foi a mesma coisa.
1: It was the same thing to Gideon.
0: Eu sou.
1: I am.
0: Sou eu.
1: It is me.
0: Não tenha dúvidas que sou eu.
1: Do not have doubts that it is me.
0: Posso fazer provas para ver se é o Senhor?
1: Can I prove it that it is you?
0: Pode fazer provas.
1: Yes, you can.
0: Porque quando Deus verdadeiramente se manifesta, a igreja.
1: Because when God truly manifests himself.
0: Quando Deus verdadeiramente fala, querida igreja.
1: When God truly speaks, dear church.
0: Que estremeça o lugar.
1: That the place will be shaken.
0: Que estremeça o nosso coração.
1: That our hearts be shaken.
0: Porque quando Deus fala.
1: Because when God speaks.
0: Ele nos surpreende.
1: He surprises
0: us. Ele cumpre o que ele fala.
1: He fulfills what he says.
0: Ele faz acontecer o que ele revela.
1: He does whatever he reveals.
0: Ele faz acontecer. Sério que ele promete.
1: He makes it happen whatever he promises.
0: E o servo de Deus.
1: And the servant of God.
0: Como será isso?
1: How can this be?
0: Eu sou Gabriel.
1: I am Gabriel.
0: Oh, alamasso miando alamasteias.
1: Glory to God.
0: Eu assisto diante de Deus.
1: I stand before the presence of God.
0: E eu fui enviado por Deus.
1: I have been sent by God.
0: Para dar a você notícia alegre.
1: To tell you this good news.
0: E você não acreditou?
1: And you did not believe me.
0: Então você vai ficar mudo.
1: So you'll be silent.
0: Aleluia.
1: Hallelujah.
0: Você vai ficar mudo.
1: You will be silent.
0: Até o dia que se cumpram todas essas palavras.
1: Until the day this happens.
0: Até o tempo de se cumprir.
1: Until the appointed time.
0: Tempo de Deus.
1: Time of God.
0: Tempo de Deus.
1: Time of God.
0: Dentro da cronologia do homem, o tempo de Deus.
1: The time of men, the tenth time of God.
0: Até que aconteça tudo.
1: Until everything comes true.
0: Você vai ficar mudo.
1: You will be silent.
0: Deus está falando contigo.
1: Is God speaking to you?
0: Seu coração está queimando?
1: Is your heart burning?
0: Sinceramente, meus irmãos, meu coração está queimando nesse momento.
1: My heart is burning right
0: now. Meu coração está queimando.
1: My heart is burning right
0: now. O seu coração está queimando?
1: Is your heart burning?
0: Deus está falando contigo?
1: Is God speaking to you?
0: Então confia que Deus vai surpreender você.
1: So trust that God will surprise you.
0: Não desista do que você tem pedido a Deus.
1: Do not give up on what you have asked for God.
0: Em meio à tribulação que você está passando.
1: In the midst of all the struggles that you are going through.
0: Em meio à luta que você está passando.
1: In the midst of all the struggles that you are going through.
0: Pelo fogo que você está passando.
1: The fire that you are going through.
0: Não para de trabalhar.
1: Don't stop working.
0: Não para de fazer o que Deus pôs na tua mão.
1: Don't stop doing what God put in your hands.
0: Porque tem Deus vivo.
1: Because there's a God who is alive.
0: Que quer surpreender você.
1: That wants to surprise you.
0: E a Bíblia Sagrada nos diz, meus irmãos.
1: And the Bible tells us, dear brothers.
0: Que Deus cumpriu a promessa.
1: That God fulfilled his promise.
0: A Bíblia fala no versículo 24.
1: The Bible tells us on verse 24.
0: Que depois daqueles dias.
1: That after this.
0: Isabel concebeu.
1: Elizabeth became pregnant.
0: E ela ficou por 5 meses ocultando.
1: And for 5 months she remained in seclusion.
0: Imagine você uma mulher de mais de 80 anos.
1: Imagine a woman older than 80. Imagine this.
0: Entendeu? Entendeu? Hoje passou de 40, já é suspeito, assim, tipo, na questão de será que vai dar certo?
1: Today, after a woman is 40, people wonder if the pregnancy will come true.
0: E lá está Isabel, 80 anos.
1: There was Elizabeth, more older than 80 years old.
0: Isso é alegria.
1: This is joy.
0: Foi-se o tempo que os nossos pais diziam.
1: The time has gone by when our parents said.
0: É feio olhar uma mulher esperando bebê.
1: It is not good to look at a woman expecting a birth.
0: Mas eu posso garantir a vocês que é uma das coisas mais lindas que existe.
1: But I may guarantee to you that it is one of the most beautiful things that exists.
0: Uma família crescer.
1: A family grow.
0: Uma família ter filhos.
1: A family to have children.
0: É uma bênção de Deus.
1: It is a blessing of God.
0: A Bíblia fala, meus irmãos,
1: the Bible tells us, dear brothers,
0: que após ocultar por 5 meses,
1: after remaining in seclusion for 5 months,
0: a Bíblia Sagrada nos diz que ela começou depois foi a testemunhar.
1: The Bible tells us that she went to testify.
0: E ela dizia,
1: and she said,
0: o Senhor atentou para mim.
1: The Lord has done this for me.
0: O Senhor olhou para mim.
1: The Lord has looked at me.
0: O Senhor destruiu a minha vergonha, o meu opróbrio.
1: The Lord has taken away my shame and my disgrace.
0: Ninguém vai olhar para mim e dizer que eu tenho pecado oculto agora, e nem meu marido.
1: No one will look at me and say that I have hidden sins anymore.
0: Porque o Senhor está hoje, ou seja, está agora.
1: Because the Lord today.
0: Exterminando a nossa vergonha.
1: Is destroying our disgrace.
0: O Senhor está agora completando a nossa alegria.
1: The Lord is now completing our joy.
0: Foi a surpresa de Deus para esse casal temente ao Senhor.
1: It was the surprise of God for this God-fearing people.
0: Foi a surpresa de Deus para esses que no versículo 6.
1: It was the surprise of God for those who in verse 6.
0: Eu repito o que a Bíblia fala a respeito deles.
1: What the Bible says of them.
0: Eram pessoas irrepreensíveis.
1: They were blameless.
0: Eram pessoas que obedeciam os mandamentos e preceitos do Senhor.
1: People who obeyed the decrees and commands of the Lord.
0: Não desistiram de jeito nenhum.
1: They did not give up in any way.
0: Não ficaram mais naquela insistência, eu diria.
1: They did not continue to persist.
0: Mas eu imagino, meus irmãos.
1: But I imagine, dear brothers.
0: Zacarias e Isabel.
1: Zachariah and Elizabeth.
0: 50 anos, 60 anos.
1: 50, 60 years old.
0: Em algum lugarzinho da oração deles,
1: and in some place in their prayer,
0: eles diziam, oh Deus,
1: they said, dear God,
0: a gente queria tanto ter tido uma família.
1: We wanted a family so much.
0: Hoje, meus irmãos, Deus quer surpreender vocês.
1: Today, dear brothers, our God wants to surprise you.
0: O que é que vocês sempre quiseram ter e não alcançaram até hoje?
1: What is it that you always wanted and never had until today?
0: Chega o mais perto de Deus que você possa chegar.
1: Get a little closer to God than you can ever be.
0: Chega o mais próximo de perdão, mais próximo de Deus.
1: Get closer to God.
0: O mais próximo de Deus.
1: Get closer to God.
0: Tem tanta gente tão distante de Deus.
1: People are so far away from God.
0: E às vezes culpam a Deus por não conseguirem.
1: Sometimes blame God for not being able to do it.
0: Fazer com que os seus objetivos sejam realidade.
1: To realize their objectives.
0: Chega mais perto de Deus.
1: Get a little closer to God.
0: Na sua oração.
1: In your prayer.
0: Na sua vida.
1: In your life.
0: Na sua reverência.
1: In your reverence.
0: Na observação dos preceitos do Senhor.
1: In watching the decrees of the Lord.
0: Com a sua vida irrepreensível.
1: With your life blameless.
0: Chego mais perto de Deus.
1: Get a little closer to God.
0: Porque Deus quer surpreender você.
1: Because God wants to surprise you.
0: Deus tem surpresas para você.
1: God has many surprises for you.
0: Não importa quantos anos fazem.
1: It doesn't matter how old you are.
0: Que você pediu aquela bênção.
1: How long you've been asking for your blessing?
0: Quantas vezes você senta na sua casa?
1: How many times you sit at your house?
0: Você olha para sua esposa ou filhos?
1: And you look into your wife and children?
0: E vocês se lembram?
1: And you remember?
0: Lembra aquela bênção que nós pedimos 30 anos atrás?
1: Remember that blessing we asked so long ago?
0: Aí vem aquela palavra, aquele sentimento meloso.
1: And that feeling that comes with it.
0: Aquele pensamento nostálgico.
1: That thought that comes is so nostalgic.
0: Lembra?
1: Remember?
0: Então, mas foi há tanto tempo.
1: But that was so long ago.
0: Deixa para lá.
1: Leave it behind.
0: Mas lá no fundo do coração tem uma centelhazinha acesa.
1: But deep down inside there is a fire burning.
0: Ah, se eu pudesse.
1: Oh, if I could.
0: Ah, se eu pudesse.
1: Oh, if I could.
0: E você pode.
1: And you can.
0: Se você tem um Deus que pode, você pode.
1: If you have a God that can, you can.
0: Não desista, não.
1: Do not give up.
0: Naquele cantinho da sua oração.
1: Within your prayer.
0: Coloca lá.
1: Put it in.
0: Meu Deus, a salvação do meu filho.
1: The salvation of your son.
0: Meu Deus, a cura do fulano.
1: The cure of someone.
0: Meu Deus, a salvação do meu avô.
1: The salvation of my grandfather.
0: Meu Deus, a minha casa própria.
1: My own house.
0: Meu Deus, as bênçãos para esta vida.
1: The blessings for this life.
0: Meu Deus, a salvação da minha família inteira.
1: The salvation of my whole family.
0: Não desista, não.
1: Do not give up.
0: Chega perto de Deus.
1: Get a little closer to God.
0: Santifica a sua vida e chega perto de Deus.
1: Your life and get closer to God.
0: Busque a presença de Deus, chega perto de Deus.
1: Ask for the presence of God and get a little closer.
0: Abandona o seu pecado, chega perto de Deus.
1: Abandon your sins and get closer to God.
0: Abandona a mentira, chega perto de Deus.
1: Abandon your lies and get closer to God.
0: Abandona a prostituição e chega perto de Deus.
1: Abandon prostitution and get closer to God.
0: Abandona esse engano e chega perto de Deus.
1: Abandon all deceit and get closer to God.
0: Vai surpreender você.
1: God will surprise
0: Deus
1: you.
0: Vai surpreender a sua vida.
1: God will surprise your life.
0: Chega perto de Deus.
1: Get a little closer to God.
0: Aprenda aquilo que faz parte do caráter de Deus.
1: Learn what is part of the character of God.
0: Aprenda aquilo que faz bem para a sua alma.
1: Learn what does good for your soul.
0: Daqui a pouco Deus vai surpreender você.
1: And when you least expect, God will surprise you.
0: Não é porque você não recebeu o que você buscou por tantos anos.
1: It's not because you haven't received what you sought for so many years.
0: Que você vai se decepcionar com Deus.
1: You'll be disappointed with God.
0: Vai virar as costas para Deus.
1: You will turn your back to God.
0: Vai caminhar na direção oposta de Deus.
1: You'll walk in the wrong direction.
0: Tá errado.
1: It is wrong.
0: Aí nunca vai dar certo.
1: Then nothing will go right.
0: Aí você não será surpreendido.
1: Then you will not be surprised.
0: Mas repense a sua vida agora.
1: Rethink your life right now.
0: E chega perto de Deus.
1: And get a little closer to God.
0: Deus está te esperando. Chega perto de Deus.
1: God is expecting you to get closer
0: Deus
1: to God.
0: Deus tem coisas grandes.
1: God has great things.
0: Deus tem coisas tremendas.
1: God has tremendous things.
0: Não desista do teu sonho.
1: Do not give up on your dream.
0: Não desista do que você já pediu no passado.
1: Do not give up on what you have asked for.
0: Assim como Deus surpreendeu Zacarias.
1: Just as God surprised Zachariah.
0: Assim como Deus surpreendeu Isabel.
1: Just as God surprised Elizabeth.
0: Assim como Deus tem surpreendido a tanta gente.
1: Just as God has surprised so many people.
0: Ele vai surpreender você.
1: He will surprise you as well.
0: Aquela pessoa que você acha que não, esse aí vai morrer nas drogas.
1: That person that you think will die in drugs.
0: Deixa Deus surpreender você.
1: Let God surprise you.
0: Não desista, não.
1: Do not give up.
0: Deus está aqui nessas palavras falando ao seu coração.
1: God is here in these words speaking to your heart.
0: Quantas pessoas dizem?
1: How many people say?
0: Eu acho que eu vou morrer e isso não vai acontecer.
1: I think I will die and never see this happen.
0: Não desista, não.
1: Do not give up.
2: Deixa passar o seu Cronos, que daqui a pouco o Kairos de Deus vai agir.
1: Let Cronos go by and the Kairos of God will act.
2: Há um tempo para tudo.
1: There is a time for everything.
2: Deus vai operar no tempo dele na sua vida.
1: God will work in his time in your life.
2: Deus vai surpreender você se você não desistir.
1: God will surprise you if you do not give up.
2: Eu imagino meus irmãos.
1: I imagined your brothers.
2: Zacarias chega em casa.
1: Zachariah gets to his house.
2: Ele estava mudo.
1: He was a mute.
2: Ele chama Isabel e
1: he calls Elizabeth and says and mumbles and cannot say.
2: Depois que o menino nasce, cumpre do jeito que o anjo falou.
1: After the boy is born, as the angel said.
2: Eu acho que a primeira coisa que Zacarias disse foi isso.
1: I think the first thing Zacharias said was this.
2: É isso que eu estava falando.
1: This is what I was trying to say.
2: É isso que eu estava tentando explicar.
1: This is what I was trying to explain.
2: Surpresa de Deus na sua vida, confia, não desista, continua na obra do Senhor, continua clamando.
1: Do not give up, continue to pray.
2: Aproxima-te de Deus.
1: Get a little closer to God.
2: Porque Deus tem surpresas para você.
1: Because God has surprises for you.
2: Não desista.
1: Do not give up.
2: Aproxima-te de Deus.
1: Get a little closer to God.
2: E deixa Deus surpreender você.
1: And let God surprise you.
2: Você que está longe de Deus.
1: You who are far away from God.
2: Você que está desviado dos caminhos do Senhor.
1: You who have gone astray from the path of the
2: você
1: Lord.
2: Você que não entregou a sua vida para Deus ainda.
1: You who have never delivered your life to God.
2: Nessa distância não dá.
1: It cannot happen in this distance.
2: Quando Jesus fala, vinde a mim.
1: When God says, come to me.
2: Todos vós cansados e oprimidos.
1: All those who are tired and oppressed.
2: Ele está dizendo, há uma distância.
1: He said, there is a distance.
2: Vamos acabar com essa distância.
1: Let us end this distance.
2: Vinde a mim.
1: Come to me.
2: Deus está te chamando, sai do seu lugar e vem aqui aceitar Jesus. Vem.
1: God is calling you, leave your seats and come accept Jesus.
2: Você quer ser surpreendido, sai do seu lugar e vem aqui aceitar Jesus primeiro.
1: Be surprised, leave your seat and come accept Jesus.
2: Desviado, vem aqui reconciliar-se com Deus. Venha, venha, pode vir. Venha, mocinha, venha, venha, senhora. Venha, Senhor, venham.
1: Return to God right now.
2: E os irmãos aqui na frente, não fiquem tão apavorados se o irmão ficar lado da irmã, a irmã fica lá do irmão, calma, calma, deixa, fica à vontade. Venha, venha. Eu

0: distância não haverá surpresa. Eu estou sendo sincero com vocês, meus irmãos. A primeira coisa que a gente faz é entregar a vida da gente para Deus. Estou sofrendo tanto, irmão Lourival. É hora de se entregar para Deus. Me desviei, está miserável a minha vida. Vem para Deus agora. E eu vou pedir aos irmãos e às irmãs, não precisa trazer ninguém à força não. Deixa as pessoas virem. Nós vamos apresentar vocês a Deus. Vocês estão fazendo a coisa mais certa a fazer nas vossas vidas. Vocês estão se aproximando de Deus. Vocês estão entregando as suas vidas e os vossos corações para Deus. Para Jesus. Vocês vão aprender de Deus. Vocês vão descer as águas do batismo. E vão ficar firmes até o fim. E nesse processo de vida,
1: life,
0: a partir de hoje,
1: from today on,
0: a vida de vocês terá uma nova história.
1: Your lives will have a new story.
0: Aconteceu comigo.
1: This happened to me.
0: Quem aqui, quando aceitou Jesus, a vida de vocês foi uma nova história? Levanta a mão aí.
1: Who has their life changed when they accepted Jesus?
0: Todo mundo.
1: Raise your hands. Everyone.
0: Uma nova história.
1: New story.
0: Porque a partir de agora Jesus,
1: from now on, Jesus,
0: ele entra na história da vossa vida.
1: Enters your story of life.
0: Feche os seus olhos.
1: Close your eyes.
0: Senhor meu Deus, Senhor meu Pai,
1: dear Lord, Father,
0: eu apresento ao Senhor essas vidas, essas pessoas que se entregam a Ti.
1: These people who deliver themselves to you.
0: Elas estão se aproximando do Senhor.
1: They are getting close to you.
0: Perdoa os pecados delas, ó Senhor.
1: Forgive their sins.
0: Lava essas vidas.
1: Wash these lives.
0: Tira o peso da culpa.
1: Take away guilt.
0: Escreva o nome delas no livro da vida.
1: Write their names in the book of life.
0: Fortalecei-as, ó Deus.
1: Strengthen them.
0: Que elas possam aprender no seu tempo.
1: That they may learn in their time.
0: E que se batizem.
1: They can get baptized.
0: E que firmemente aguardem o dia da grande chamada. Eu apresento ao Senhor, ó Deus, em nome de Jesus Cristo, essas pessoas que estão aqui. Elas se entregam ao Senhor para pertencer ao Senhor, bem como também os nossos ouvintes. E se pertencem ao Senhor, o Senhor cuidará delas. Cuida delas, Senhor. Surpreenda-as. Eu sei que o Senhor pode surpreendê-las. Surpreenda essas vidas. Cuida dessas vidas. Traga alegria a essas vidas. A paz. A tranquilidade. A certeza da vida eterna. Em nome de Jesus. Amém. Amém. Amém. Podem louvar a Deus com palmas, queridos irmãos. Louve a Deus com palmas. Olha. Digam comigo assim. A paz do Senhor. Mais uma vez. A paz do Senhor.
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1: Da manhã e um minuto em São Paulo, capital Brasil, hoje, 18 de agosto, terça-feira dos vencedores. Já estamos por aqui no Sertão Evangélico, de manhãzinha cedo, rapaz, para levar a palavra de Deus pro Brasil e pro mundo inteiro. Sejam todos bem-vindos ao programa Sertão Evangélico, esse que vai ao ar todos os dias de 6 da manhã às 7h30. Ó, você que está agora pelo rádio Deus e Amor, pelo YouTube, pelo Facebook, pelo canal Direto com Deus, eu tenho certeza que vocês já estão animados, já estão aí a todo vapor. Para quê? Para buscar a presença de Deus. Eu quero conversar com você que agora está passando esse momento difícil, essa dificuldade danada aí, né, rapaz? É uma luta travada. Mas nós vamos agora guerrear, vamos clamar ao Senhor e tenha a certeza que Deus, nosso Pai, Ele vai sim pelejar o nosso favor. Você que está orando pela libertação do seu esposo, para Deus repreender esses vícios do maligno, dos vícios do álcool, acredite que hoje, agora, que o Senhor vai entrar com a providência divina. Então, busquemos a presença de Deus. Pai nosso que estás nos céus, santificado seja o teu nome. Venha a nós o teu reino, seja feito a tua vontade, assim na terra como no céu. O pão nosso de cada dia nos dá hoje. Perdoa as nossas dívidas, assim como perdoamos os nossos devedores. Não nos deixas cair em tentação, mas livra-nos do mal, porque o teu é o reino, a glória, a majestade, para todo sempre, meu Deus. Amém. Pai de misericórdia, aqui estamos mais uma manhã na tua presença, juntamente com centenas de milhares de ouvintes da programação no Brasil inteiro, meu Pai. Oh, meu Deus. Estou orando com pessoas que já estão direcionando os seus passos para o seu trabalho. Outros já estão direcionando os seus passos depois de uma noite intensa de trabalho para a sua casa. Papai. Estamos orando agora, meu Deus, com pessoas que já estão na sua casa, outros que acabaram de acordar, mas já estão sintonizados e ligadinho com o papai. Meu Deus, eu oro juntamente com este homem da cidade, das grandes metrópoles, daqueles que estão lá na zona rural, lá no interior, papai amado, aqueles que estão em lugares tão longe, meu Deus, em lugares aonde eles olham para um lado, olham para o outro, e às vezes não vê ninguém, mas está com seus olhos fitos nos céus, está agora clamando ao Senhor, oh Deus majestoso. Papai, contempla agora a oração desta pessoa que está clamando, sim, está pedindo a Ti essa bênção tão almejada. Quantos irmãos que agora estão orando conosco, estão passando em momentos tão difíceis na sua vida, talvez esteja pelejando, lutando já meses, semanas, anos, ó Pai, e até o momento esta bênção não chegou. Oh, Papai, o Senhor é um Deus do impossível. O Senhor é um Deus que trabalha naquilo que nós não podemos trabalhar. Oh, Papai amado, essa pessoa que tem orado, pedido, batido, insistido tanto, meu Deus, e pedindo ao Senhor, que o Senhor, nesta manhã, venha acalmar essa tempestade, ou até mesmo, ó Papai amado, dá esta bênção tanto almejada. Quantos irmãos que oram conosco agora, eles têm pedido ao Senhor uma casa própria, meu Deus, quantos agora moram de aluguel, já faz anos. Oh, meu Deus, alguns desde, oh, Pai amado, faz décadas que vivem pagando aluguéis. Oh, meu Deus, tenha de misericórdia. O Senhor é um Deus do impossível. O Senhor é um Deus, sim, que trabalha em nosso favor. O Senhor é o Deus que é dono do ouro e da prata, Papai. Meu Deus, contempla agora o sofrimento desta pessoa que está trabalhando, Pai, tanto, trabalha tanto, mas não consegue comprar sua casa própria. Essa pessoa que trabalha, se desgasta tanto, ó Deus, mas não tem um lugar próprio para poder repousar a sua cabeça. Oh, aleluias, meu Deus, tenha de misericórdia. Misericórdia desta pessoa que há anos tem pedido ao Senhor. Assim como a tua palavra nos revela em Mateus capítulo 7 e verso 7, pedi, buscai, oh, e batei, Senhor, oh, aleluias. Por isso estamos pedindo a ti neste exato momento, hoje, pela manhã, meu Pai, hoje 18, terça-feira do vencedor. Pai, que o Senhor venha fazer essa pessoa mais do que vencedora. Essa pessoa que ela já não aguenta mais pagar tão caro neste aluguel. E tem feito campanhas, propósitos, votos ao Senhor. E até o momento ele, ela não vê nenhum sinal. Não tem visto nada, Senhor. Papai, surpreende. Surpreende, meu Deus. Oh, aleluias, Papai. Contempla aí agora essa pessoa que tem orado pela salvação da sua casa. Tem pedido a ti, Senhor, que o Senhor cure, que o Senhor salve, que o Senhor liberte. Sim, Papai, liberta este oprimido nesta casa. Liberta, Senhor, esta pessoa que está viciado, tantas drogas ilícitas, oh, meu Deus, contempla aí a oração desta mãe, deste pai, desta pessoa que é coluna nesta casa, é esta pessoa que tem sustentado, é esta pessoa que tem orado pela libertação e pelo livramento dentro desta casa. Oh, meu Deus, o que seria desta casa, Pai, se não tivesse um joelho dobrado? O que seria desta empresa, se não tivesse alguém de joelhos dobrado e clamando a Deus por misericórdia, Pai? Meu Deus, honra a fé destas pessoas que já cedo agora pela manhã e outros que orarão durante o dia, Pai, em favor da sua casa, em favor da libertação. Meu Deus, quebra todos os grilhões que tem levado esta pessoa a beber constantemente. Meu Deus, destrói e lança por terra todos os vícios malignos e diabólicos que tem levado esta pessoa a usufruir de tantas drogas, de tanto entorpecentes. Oh, meu Deus, tenha de misericórdia desta casa. Essa pessoa que já não tem mais o controle, oh, meu Deus, já vendeu os seus pertences, já vendeu as suas roupas, já vendeu, oh, Pai, os seus objetos, e pessoas que já venderam até terreno, casas, carros, tudo isso para sustentar os seus vícios, para manter os seus vícios. Papai, tenha de misericórdia. Misericórdia dessa pessoa que teve uma decepção tão grande e agora para essa pessoa a vida não faz mais sentido. Essa pessoa, ela vive agora uma vida como se não existisse o amanhã. Ela, oh, meu Deus, vive uma vida agora depravada. levada, levada à vaidade do pecado, uma vida, oh meu Deus, que não se preocupa mais com os filhos, com os seus parentes, familiares, oh Deus de misericórdia, Pai, quebra as correntes malignas, quebra, papai, sim, destrói, arranca desta casa todas as maldições, arranca desta família todas as maldições, meu Deus, que esta casa venha, sim, ah, meu Deus, lá, ser, eu posso dizer, inundada pela tua luz, pela tua paz, pelo teu sangue, meu Deus, porque há poder no teu sangue, há poder no nome de Jesus, há poder sim, e é neste nome que nós estamos agora, já pela manhã, clamando, oh meu Deus, sim, é em nome de Jesus Cristo, que este mal vai sair desta casa, é em nome de Jesus Cristo, sim, que esta pessoa que está orando conosco agora, ela vai ser abençoada, oh aleluia, meu Deus, olha essa pessoa que criou o seu filho na tua casa, na tua presença, deu a melhor educação, mas agora, papai, esse filho está em uma situação de rebeldia. Esta pessoa, ó Pai, agora vive agora uma vida, eu posso dizer, não obedece mais os pais, não obedece mais nem as leis dos homens, as maus companhias têm levado essa pessoa, ó Deus, a fazer coisas tão erradas, mas essa pessoa, esta mãe, este pai, está sofrendo tanto, meu Deus, já não sabe mais o que fazer, já não sabe mais, ó Deus, nem mesmo a quem recorrer, mas é o Senhor Jesus que pode fazer o impossível tornar possível. Oh, aleluia, aleluia, Senhor, meu papai amado, contempla aí esta mãe que tem seu filho rebelde, o seu filho que agora é um jovem, que ela diz, não conheço mais, este não é essa pessoa que eu criei, oh papai, desfaça todos os planos do diabo, que ele levantou, que ele ergueu a bandeira e disse, olha, eu vou fazer dele, até mesmo um escravo do inimigo, mas que não, nós temos uma igreja que clama, nós temos uma mãe que está clamando, nós temos uma pessoa agora, um parente que está colocando este jovem, esta adolescente nas mãos do Senhor Jesus Cristo, e o plano do inimigo não vai prevalecer, o plano do diabo não vai prevalecer, não, porque é o Senhor que vai adiante, é o Senhor que sim, que vai adiante, é os planos do Senhor que vai prevalecer, meu Deus, olha para aí, papai amado, essas pessoas que neste exato momento já estão indo ali, oh Deus eterno, distribuir os seus currículos, outros já irão hoje, na data de hoje, fará ali uma entrevista de emprego. Quantas pessoas eles necessitam e precisam de uma porta aberta urgentemente. Talvez seja o primeiro emprego, ó Deus, o primeiro trabalho. Essa pessoa que agora está desempregada e tem a sua família para sustentar, tem as despesas ali da sua casa, as forçadas a pagar, tem um aluguel, tem energia, tem a sua esposa, tem os seus filhos, meu Deus, é tantas contas chegando, e esta pessoa se encontra agora sem dinheiro nenhum para pagar ou comprar sequer algo para básico para os seus filhos, meu Deus. Mas nós, como igreja de Cristo, estamos pedindo ao Senhor, que o Senhor, nesta manhã, o Senhor venha abrir a porta de emprego. Abre, papai, esta porta de emprego para esta casa, nesta casa. Talvez seja o filho, esteja desempregado, os filhos, seja o esposo, a esposa, ou até mesmo todos estão desempregados. Meu Deus, que o Senhor venha abrir as portas de emprego, de um bom ganho nesta casa. Oh, aleluia. dias. Papai, eu coloco em Tuas mãos estas pessoas que acabaram de fazer uma cirurgia, ainda estão em fase de recuperação. Quantos destes, ó Papai amado, ainda têm sentido tantas dores, sentido falta ali de caminhar, sentido falta de fazer as atividades diárias? Quantas pessoas estão tendo complicações na sua recuperação pós-cirúrgica, meu Deus? Ô Papai, tenha de misericórdia. Misericórdia desta pessoa que fez essa cirurgia de risco. E o médico até disse, olha, pode haver sequelas. E esta pessoa se encontra preocupada, porque ainda não teve uma boa recuperação. Meu Deus eterno, tenha de misericórdia agora. Misericórdia dessas pessoas que sentem sim ali, Papai, a vontade de fazer os seus afazeres diários. Oh, meu Deus, tenha de misericórdia, Pai. Olha aí, Papai, essa pessoa que agora está em uma mesa de cirurgia, os seus parentes estão agora clamando, estão pedindo. Essa pessoa que na noite de hoje teve um acidente, passou por um momento tão difícil e teve que ser socorrido, levado a um hospital, a um pronto-socorro. E agora o médico disse à família, olha, vamos ter que fazer essa cirurgia, vamos ter que levá-lo até a uma UTI. Oh, meu Deus, tenha de misericórdia, oh Pai. Misericórdia, oh meu Deus. Não deixe que o inimigo venha ceifar essa vida. Não deixe que a morte possa tocar nesta casa. Não deixe, Senhor, que o inimigo possa, Papai, entristecer o coração desta família, Pai. Mas que possa haver ali alegria, mas que possa haver felicidade, mas que possa haver no meio deste povo, destas famílias agora, a alegria do Espírito Santo, e eles possam glorificar a Ti e dizer que o Senhor operou no impossível. Oh, aleluias, Papai. Quantas pessoas que oram conosco agora se encontram em uma cadeira de rodas, outras pessoas se encontram deitadas, com tantas dores, sentindo tantas dores que nenhum tipo de medicamento possa controlar ou possa amenizar. Oh, meu Deus. Ah, Papai, vai agora tocando, meu Deus. Toca nessa saúde. Toca, ó Pai, toca agora nesta enfermidade e que o Senhor venha repreender. Repreenda, ó Deus eterno, essa enfermidade no aparelho digestivo. Repreendemos enfermidade no aparelho respiratório. Nós repreendemos enfermidade, em nome de Jesus Cristo. Essa enfermidade que tem destruído, que tem levado essa pessoa a perder peso, oh meu Deus, rapidamente. Essa pessoa que está com essa infecção altíssima, com essa febre altíssima ao ponto de entrar em um delírio, meu Deus, olha para aí, para essa pessoa que está com as suas células, ó Pai, tão ruins, Papai, olha, Papai, tem de misericórdia, misericórdia desta pessoa que se encontra anêmica, com esta leucemia, com este câncer, com esta AIDS, com este HIV, com esta enfermidade no seu sangue, nos ossos, na pele, nas articulações, na cabeça, no coração. Oh, Papai, o Senhor é um Deus que cura todos os tipos de enfermidades, enfermidades crônicas, enfermidades autoimunes, enfermidades psicossomáticas, enfermidades levadas essa pessoa à loucura. Nós te repreendemos, maligno, sai deste corpo agora, sai da mente desta pessoa, sai agora, em nome do Senhor Jesus Cristo, meu Deus. Há poder no teu nome para curar sim essa diabetes, há poder sim no teu nome para curar, oh meu Deus, essa pressão alta, essa pressão que remédio nenhum controla, estas dores na coluna que remédio nenhum ameniza, mas nós estamos clamando aqui, Senhor, e pedindo a tua cura, cura, Senhor. Cura, meu Papai amado, olha para aí, meu Deus, essa pessoa que já não sabe mais o que fazer, ela todos os dias sofre com tantas enfermidades, todos os dias essa pessoa tem que ser levada ao hospital. Oh, meu Deus, tenha de misericórdia. misericórdia. Eu acredito, meu Deus, que o Senhor já está visitando agora. O Senhor já está normalizando o colesterol. O Senhor já está normalizando o açúcar neste sangue. O Senhor já está normalizando, ó Pai, esta pressão alta. Oh, meu Deus, Papai amado, o Senhor é um Deus que cura aqui perto, cura longe. O Senhor que cura em outros países. O Senhor que cura aquilo que para a medicina não tem mais jeito. É, Papai, aqueles que estão lá na UTI, que estão internados, aqueles que já estão agora numa ambulância, Papai, socorre agora também. Socorre, meu Deus, socorre agora, Papai. Manda os teus anjos, meu Papai amado. Oh, aleluia. Meu Papai, eu sei que o Senhor é um Deus que está curando agora. Eu sei que o Senhor que está visitando lares agora. Eu sei que o Senhor que está indo agora ao encontro destes familiares tão longe, meu Deus. Oh, aleluias. Oh, Papai, livra da morte, livra de acidentes. Livra, Senhor, esta família que se encontra agora em viagens. Livra, Senhor, este motorista que se encontra agora nessa BR, nesta avenida, nesta rua, nesta, entrando em estado, outro entre municípios, cidades, meu Papai amado. Vai agora, meu Deus, livrando de acidentes. Livra de assaltos. Livra, meu Deus, de prejuízos. Livra, Senhor, do homem sanguinário. Oh, meu Deus, vai agora. Oh, Papai amado, dando livramento para estes taxistas, para este motorista de aplicativo, para este motorista de condução de transporte público. Meu Deus, contempla o caminhoneiro agora, o carreteiro, o boiadeiro. Estes que trabalham, meu Deus, em um, pode ser que é tão perigoso o seu trabalho, Pai, mas agora estão orando conosco. Esse vigilante,

irmãos que necessita bater ali uma quantidade mínima por mês para que ele possa se manter nesta empresa. Papai, vai agora visitando. Visita, Pai, esse comerciante. Visita esse trabalhador que tanto tem te pedido, ó Deus eterno, a prosperidade. Olha para aí, papai, essa pessoa que tem o seu comércio ali, o seu restaurante, a sua loja de roupa, esse que trabalha, que são autônomos, Deus, que tem a sua mercearia, que trabalha, ó papai amado, todos os dias ali, dando o seu melhor, e as vendas têm sido tão baixas, ó pai, os clientes se tão pouco, meu Deus, que o Senhor venha mudar a situação destas pessoas, destes trabalhadores, tanto este que trabalha na cidade, como aqueles que trabalham lá no campo, meu Deus, oh Deus de maravilha, papai, o Senhor é um Deus de poder, o Senhor é um Deus que não deixa, ah papai, aqueles que te buscam, oh, aqueles que tanto tem te pedido, oh pai, tanto tem te suplicado, mendigar o pão, assim conforme a tua palavra nos diz, meu papai amado, honra a fé deste homem e desta mulher, honra, meu Deus, porque eu acredito que nesta manhã o Senhor já está mandando os teus anjos, sim, para repreender o mal, e mandando os teus anjos para, ó Deus, e quebrando esses grilhões, quebrando aquilo que estava estagnando, que estava parando o sucesso, a prosperidade deste meu irmão, ó meu Deus, Pai, é terça-feira dos vencedores. É terça-feira onde nós, igreja pentecostal, Deus e amor, fazemos uma oração, Pai amado, por aqueles que se pode dizer são vencedores, aqueles que estão no caminho de nós, irmão Irisvan, eu estou aqui sim, clamando ao Senhor, a luta não é fácil, mas eu sei que eu sou mais do que vencedor em Cristo Jesus, oh, aleluia, papai, fica conosco, dá-nos um livramento, papai, a tua proteção divina. Não deixa que nós venhamos, ó Pai, tropeçar, olharmos para trás, mas que nossos olhos estejam fitos em ti, hoje e para todo sempre, meu Pai. Assim te peço e te clamo, te agradeço, em nome de Jesus Cristo. Amém e amém, Senhor Jesus Cristo. Amém. Eu posso ouvir um amém na sua casa? Eu posso? Amém. A produção já disse amém. E você disse amém, meu irmão? Você que estava agora angustiado. Teu coração é preso. Coração totalmente ali é fechado, né? Ao Senhor Jesus Cristo. Ele já repreendeu, sabia? Ele já sanou, Ele já repreendeu essa tristeza do teu coração. O Senhor Jesus, acredite, Ele hoje é livramento na tua vida. O Senhor Jesus hoje, Ele é prosperidade no teu casamento, na tua casa. Acredite, o Senhor Jesus está trabalhando ao seu favor. E você que ainda não tomou a decisão, olha meu amigo, você precisa de um Salvador, sabia disso? Você precisa de alguém para interceder por você. Você que sabe, tenha consciência disso, ora assim comigo. Senhor Jesus, aqui estou arrependido pelos meus pecados, pelas minhas falhas e iniquidades. Papai, escreve o meu nome lá no céu, no livro da vida. E sela com teu sangue. Amém. Eita, glória a Deus. Ó, você que tomou esta decisão de fé e de coragem, entra em contato conosco agora. E-mail, queraceitarjesus@ipda.com.br. Eu disse, queraceitarjesus@ipda.com.br. E o nosso WhatsApp é 119-5094-4645, eu disse 119-5094-4645, manda mensagem de texto ou de áudio, dizendo o seu nome, o estado e a cidade, de onde você está aceitando a Jesus, um pastor, agora ele está de plantão, ele vai te retornar a mensagem,

0: te direcionar para o pastor mais próximo de você. Igreja, Deus e amor é mais do que uma igreja. Aqui somos uma família e esta família que vai morar no céu. Bom dia, meu povo! Bom dia, bom dia, bom dia, bom dia, vovó, bom dia, vovô, bom dia, mamãe, bom dia, titio, bom dia pra você que é sobrinho, bom dia, louro, bom dia pra você que no dia de hoje já acordou, tá de pé, já tá ali no trem, ó, já tá glorificando a Deus. E você que ainda está despertando, né? Hoje é dia de empreitada. Hoje é dia de esquentar, sabe o quê? É, esquentar a mão, viu? Pois é. Você que ainda não... Ó, você que ainda não despertou, não acordou, tá debaixo da coberta. Tá friozinho, tá? Mas não tem problema não, tá? O Galdério vai jogar água em você que tá ainda dormindo. Debaixo aí nessa, ó, do lençol. Meu amigo, vamos acordar que hoje é terça-feira, não é sexta-feira, viu? E vamos que vamos, ó. Andréia tá chegando agora para mandar uma mensagem de texto, mas antes da Andréia falar, quero conversar com você que está pelo rádio, ou que se encontra agora em outras transmissões e vai ficar com a programação local. Quer continuar conosco aqui no Sertão Evangélico? Migra pro YouTube oficial. Igreja Pentecostal Deus é o oficial, ou Sertão Evangélico Oficial. Você vai acompanhar a programação ao vivo e direto aqui da sede mundial para você. Está sendo transmitida aqui, ó, é uma programação especial, viu? Pois é, chega agora Andréia para contar o que Deus fez na sua vida. Andréia, conta a bênção, vaso de Deus.
1: Chamo Andréia, moro no bairro São Luís, São José, e hoje eu vim contar o milagre que Deus fez na vida da minha filha. No domingo, dia 3, minha filha estava com febre, já fazia uns 2 dias com febre, estava saindo um pus, estava muito estranho. E no domingo ela começou a respirar muito mais rápido, aquela respiração de puxar e soltar, né, puxar muito mais forte. Até então a gente foi no UPA de Forquilhinhas, levamos ela, minha mãe estava comigo, porque até então não podia entrar. Aí a minha mãe entrou com ela, fez os exames, a gente ficou lá, esperamos amanhecer o dia. Deu o resultado, deu pneumonia bacteriana. E a doutora falou que não ia poder liberar ela. Até iam ter que fazer, transferir ela ou para o HU ou para o infantil. E a gente ficou esperando para achar uma vaga, né? Que surgisse uma vaga. Surgiu a vaga no infantil. E a minha filha foi levada para lá. E lá, ela fez mais um exame, deu anemia. E a doutora falou para minha mãe: vó, eu nunca vi uma criança com tanta infecção, com a idade que ela tá. Eu vi o estado que a minha filha tava. Eu orei, eu me ajoelhei, eu pedi pra Deus. Fiz um propósito com Deus. Eu vou me reconciliar com o Senhor Jesus. Eu vou fazer o que eu tô sentindo e o que eu tenho que fazer. E naquele momento eu liguei pra um primo meu, que é pastor da IPDA. Pedi porque eu queria me reconciliar com Jesus de novo. E Deus usou ele pra me entregar. Através dele, que até na sexta-feira a minha filha ia estar em casa e ia estar curada. E Deus cumpriu. E eu estou cumprindo com o meu propósito que eu fiz com Deus. Minha filha está em casa, está bem, está brincando, está sorrindo, está do jeito que toda criança deveria estar, né? Graças a Deus, para a honra e glória do Senhor Jesus Cristo, ela está bem. O que eu estou passando hoje aqui é para dizer que milagre existe. Existe sim, basta a gente ter fé, acreditar em Deus, que Deus, ele é o médico dos médicos, advogado dos advogados. Me chamo Andréia, moro no bairro São Luís, São José.
0: Rapaz, que testemunho, viu? A nossa irmã Andréia, ela relata, ó, rapaz, ali Deus se mostrou presente na vida dela, viu? Porque no momento que ela sabe que a sua filha está com aquele problema e que é a pneumonia, meu amigo, bacteriana ou viral, né? Ela fala, é bacteriana, o médico fala, não vou liberar ela, vai ter que ficar aqui. E piorou a situação dela no hospital. Mas a irmã Andréia, o que ela fez? Ela acreditou na palavra de Deus. Ela acreditou na palavra que Deus transmitiu através do servo dela. Talvez você possa estar em uma situação semelhante, né? A um parente teu possa estar em uma situação tão ruim, no hospital, na UTI, passando por um momento tão difícil, talvez você possa dizer, o médico já desenganou, o médico já disse que não tem mais jeito, é somente, tem só tratamento. Você já experimentou ir na igreja de Deus e Amor e colocar diante do altar do Senhor? Já experimentou colocar esta causa nas mãos do Senhor e descansar o teu fardo? Dizer, Senhor, aqui é meu limite, agora é com o Senhor. Faça isso, acredite e creia. Não tem pneumonia, não tem infecção, não tem bactéria, não tem nada disso que possa atrapalhar o agir de Deus na vida desta pessoa. Pois é, ó, o Senhor Jesus está te esperando. O Senhor Jesus está aqui na Avenida do Estado, 4568, Liberdade, São Paulo. Entrada principal pela Avenida Prefeito Passos, número 10. Venha você, traga a sua família, mais outras pessoas e juntos adoraremos a Deus aqui na nossa sede mundial. E quem está em outras cidades, outros estados, acesse agora ipda.com.br e lá você vai encontrar a opção de endereço e você pode encontrar a IPDA mais próximo de você. Isso mesmo, gente, ó, você que quer mandar a sua mensagem de texto de áudio, vai mandar ainda 119-8292-3392. Eu disse 119-8292-3392. Este é o número do WhatsApp para você mandar sua mensagem de texto, de áudio, de vídeo. Pois é, e aproveita agora e compartilha, deixa o seu comentário, o seu joinha, de onde você está acompanhando a programação. 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Enquanto você migra para o YouTube e deixa seu comentário e compartilha, chega ele agora, Clécio Evanilson, vai chover!

0: 6h39, meu povo. 6h39. Deixa eu ver aqui no YouTube. Quem foi que já... Quem já chegou por aqui, já mandou sua mensagem de texto? Quem por aqui já tá no YouTube, você que tá pelo rádio, Deus e amor, migra agora pro YouTube. Estamos com 897 pessoas agora simultânea. E você, 900 pessoas agora simultâneas, e você ainda não compartilhou, manda agora no grupo do WhatsApp, ó. Vamos na câmera do nosso amigo. Lucas Roca, rapaz. É que ele agora tirou. Lucas Roca. Gente, ó, estamos agora com 900 pessoas acompanhando a programação. Percília Rosa já chegou aqui no YouTube. Daiane Gonçalves também já tá por aqui. Luiz Oliveira, Deus abençoe, meu amigo. E que na paz com Jesus. Cláudia Fernandes, apareceu, mulher de Deus? Pois é. Adeuzuide Gomes, Deus abençoe. Cristina Ruiz, também fique na paz do Senhor Jesus, minha irmã. Lourdes Arcanjo, também já mandou sua mensagem de texto. Fábio Lucas, aleluias, maravilha de Deus. E você? Ainda não mandou sua mensagem de texto, sua mensagem de áudio? Quero saber de você agora. Vai mandar seu comentário que horas? Quando? Tô aqui acompanhando, esperando você. Migra agora pro YouTube e manda lá o seu comentário, que daqui a pouco nós iremos fazer menção, tá bom? Enquanto isso, já tem gente acompanhando a programação, como nosso irmão, a nossa irmã Antônia Maria, lá de Garanhões, do Pernambuco. Bom dia, irmão Zaqueu. O pão de queijo acabou de sair do forno. E o café está na mesa. Estou ouvindo o programa enquanto preparo o restante do café da manhã, viu? Uma manhã abençoada para todos nós. Irmã Antônia Maria, Deus abençoe. Assim que é de Garanhões, Deus abençoe também a Ávila, a sua irmã, a todo mundo que são de Garanhões, Pernambuco. Raimundo Nonato, ele que sempre acompanha a programação lá da cidade de Picos do Piauí, rapaz. É o que ele diz, é paz do Senhor a todos do sertão evangélico. Hoje vou aproveitar o horário mais fresco para cuidar da plantação de feijão. A terra precisa de cuidado e a cada dia nosso trabalho cresce mais, viu? Deus abençoe a colheita de todos os agricultores. É verdade, meu irmão. Lá no Piauí tem que acordar cedo, porque quando dá 10 horas o sol parece meio-dia, viu? Ana Paula, aquela de Goiânia, do estado do Goiás. Estou aqui preparando a lancheira do meu filho. Enquanto ele termina de se arrumar para a escola, o programa já está ligado e trazendo aquela boa companhia para a nossa manhã. Toca o berrante aí, Zaqueu! Rapaz, é que é eu. Mas o bom governo. Poxa, hoje foi diferente. O berrante foi... Você faz isso aí não, viu, Godero? Você agora complicou. Sebastião Pereira, de Crateús, estado do Ceará. Tem bezerro novo por aqui. É a primeira coisa que fiz hoje, foi conferir se estava tudo bem com a vaca e o filhote, viu? É uma alegria de acompanhar a vida nascendo no campo. Deus é maravilhoso. Solta o som das vacas aí, mas não corra não, irmão Sebastião. É, a gente tem medo de vaca, né, Olavo? Rapaz, aí tem aquele, ó, não pode passar de roupa vermelha perto das vacas. E aí, isso é verdade? É mito ou verdade, hein, Olavo? Eu prefiro não me arriscar, viu? Porque como ela corre atrás de você, meu amigo, é uma carreira danada, viu? Maria José, de Belém do Pará. Bom dia, irmãos. Hoje o café tem tapioca, queijo e suco de cupuaçu. Suco de cupuaçu deve ser bom, né? Eu já tomei só a polpa. Estou ouvindo o programa e depois vou organizar a casa e preparar o almoço. Um abraço para todos os ouvintes do norte e de todo o Brasil. Ela falou, é o norte do país, é o Pará, é o Tocantins, né? Aí você vai pro Amazonas, vai pra Roraima, aí vai pra Amapá. Ih, rapaz, é o norte do país, é grande demais, viu? Galdero, dá o play na radiola.
1: Pai do Senhor, pastor Zaqueu, pai do Senhor, todos os ouvintes do programa Voz da Libertação.
0: Paz, bom dia.
1: Fala aqui de Porto Velho, Rondônia, cara do Rosimar de Miranda. Estou aqui pegando a estrada agora no caminhão e ouvindo a programação, hein? Programa Voz da Libertação. Uma bênção de Deus em nossas vidas. Estou na estrada, mas sintonizado nesta programação. Deus abençoe e ofereça todos os louvores para minha esposa Lodiane, todos os irmãos aqui da cidade de Porto Velho, Rondônia.
0: Alô, Porto Velho! Rondônia, Deus abençoe a todos vocês, viu, meus irmãos?
2: Bom dia, pastor.
0: Bom dia.
2: Somos Eli Martins de Dracena.
0: Ó, da cena.
2: Ouço todos os dias esse programa. Ele tem sido uma bênção na minha vida.
0: Ô, glória.
2: Cada dia que passa, ele tem sido uma bênção. E Deus tem falado comigo grandemente através deste programa. E eu curto muitas brincadeiras de vocês, hein? Vocês são uma bênção na minha vida.
0: O César não veio hoje, mano.
2: Deus abençoe essa terça-feira.
0: Amém, meu irmão.
2: Estou indo trabalhar, já estou cansada.
0: É, percebi.
2: Estou indo ouvindo este programa maravilhoso.
0: A irmã tá indo trabalhar,
2: ficam
0: a gente
2: com
0: tá
2: Deus.
0: Cansada indo pro trabalho.
2: E tenha uma semana abençoada,
0: por Daniel. Deus abençoe, minha irmã, viu? Que Deus te dê força, viu? Coragem. Viu?
3: Bom dia.
0: Bom dia.
3: Irmão Zaqueu.
0: Por aqui já, e você?
3: A paz do Senhor.
0: Bom dia.
3: É, passa o canto do Galo Galizés para nós, aqui em Rialma, interior de Goiás. Quem fala é irmã Ilma. A paz do Senhor, amado. Fica com Deus.
0: Eu conheço o Galo Galizés.
3: Que Deus o abençoe. Eita, glória.
0: Ô, oh, irmã, eu tô achando que você pediu porque eu também sou pequeno, né? Eu acho que teve uma comparação.
4: Olá, aí. Bom dia, na paz do Senhor Jesus Cristo, pastor Zaqueu.
0: Paz.
4: É uma benção, né? Esse programa é maravilha. Estamos todos os dias ligadinhos. Um abraço, Deus abençoe esse dia maravilhoso.
0: Bom dia, maravilha de Deus. Eu sou também, meu irmão.
5: A paz do Senhor, meu irmão.
0: Paz, dia.
5: Vamos com vocês, hein? E o Claudércio de Freiburgo. Muita chuva nesse momento aqui em Freiburgo.
0: Já? Chuva?
5: Mas Deus abençoe que não dê nada.
0: Amém.
5: Só chuva calma.
0: Chuva calma.
5: Toque berrante para o meu cunhado que mora lá em Pissarra, Santa Catarina.
0: Pissarra, Santa Catarina. Gostei. Viu? Abraço aos irmãos de Pissarra no estado de Santa Catarina, viu?
6: Pois alô, é. Bom dia, povo de Deus, a paz do Senhor Jesus para todos. Aqui quem está falando é Crispim, de Salvador, Bahia.
0: Baiana,
6: manda paz do Senhor, um abraço para minha mãe, Antônia, aí de Nagé. Manda paz do Senhor também para todo o povo aí de Nagé. Que o anjo do Senhor possa estar todo o tempo ao lado de cada um de vocês. Um grande abraço.
0: Precisamos mesmo, viu? Amém, viu? Abraços, irmãos de Nagé. Deus abençoe, viu? Cada um de vocês, 11982923392, eu disse 11982923392, este é o número do WhatsApp para você interagir conosco aqui no programa Sertão Evangélico. Ó, você que está pelo rádio Deus e Amor, manda mensagem de texto aí, ó, mensagem de áudio, de texto nesse número, e quem está pelo YouTube, deixa os seus comentários, o seu like. Porque, meu amigo, ó, isso é muito importantíssimo pra nós, tá bom? Tá chegando um louvor abençoado. Quem é ele? Ela. Ó, ela quem? Ela e ela, viu? Ereni e Débora cantando Pode Ser. Pode Ser.

0: 6 horas e 51 minutos em São Paulo, capital Brasil. Tô vendo por aqui já, gente, ó. Já tem muita gente que tava no rádio, migraram agora pro YouTube. Ó, vamos ver aqui, ó. Quem já chegou por aqui, tava do rádio. A Nádia Pereira já tá aqui, né, ó. Tá vendo? No YouTube da Igreja Deus Amor. Priscila Mota, Deus abençoe. Daiane Nascimento, Deus abençoe sua vida. Raiane Vitória também já mandou sua mensagem. Mas quem? Gabriel Araújo. Olha o que o Gabriel Araújo tá falando aqui nos comentários, ó. Sertão Evangélico, obrigado pela torba salgada, viu? Deus abençoe. Gente, ó, Sertão Evangélico, ontem enviamos lá pro programa Voz da Libertação, que às 10 horas, todos os dias também tem, a torta do sertão. Pois é, ontem eles comeram aquela torta ao vivo. Você que ainda não acompanhou a programação, você pode terminar a live, vá lá no YouTube e procure o Voz da Libertação na data de ontem. E já quero convidar você que está acompanhando a programação, que ainda não acompanhou o programa Voz da Libertação em áudio e vídeo, ó. Ídalo Siqueira, Levi Muniz, Gabriel Araújo, Thiago Santos, eles são os que fazem o programa Voz da Libertação. É palavras, é louvores, é testemunhos, é enquete, é tudo de bom e do melhor. Ô Gabriel, fique tranquilo, viu? Qualquer coisa, estão por aqui. Deus abençoe nosso irmão Maurício e também estava vindo aqui nosso irmão Luiz Oliveira, já está aqui saudando a gente, né? Como também Marcília lá do Ceará. Meu Deus, é muita gente. Como também o pastor lá de Lençóis Paulista. É muita gente acompanhando a programação. E vamos agora com a palavra de Deus. Ela que é, pode dizer, o alimento para nossas almas. Ela que nos dá o motivo, o combustível para que nós possamos caminhar com Cristo, viu? Gente, ó, agora, hoje, primeiro reis, primeiro livro dos reis, capítulo de número 21 e verso de número 2 e 3. Primeiro livro dos reis, capítulo de número 21 e verso de número 2 e 3, que diz: E Acabe falou a Nabote, dizendo: Dá-me a tua vinha, para que me sirva de horta, pois está vizinha ao pé da minha casa. E te darei por ela outra vinha melhor do que ela. Ou, se parecer bem aos teus olhos, dar-te-ei a sua valia em dinheiro. Verso 3 diz: Porém Nabote disse a Acabe: Guarda-me o Senhor de que eu te dê a herança de meus pais. Eita glória a Deus. Entenda que Acabe, ele é esposo de Jezabel. E a Bíblia diz que, olha só o verso primeiro, sucedeu que depois dessas coisas, tendo Nabote, o jezreelita, uma vinha que em Jezreel estava junto ao palácio de Acabe, rei de Samaria. Ou seja, Nabote, ele tinha uma casa, melhor dizendo, de campo. É uma casa que ele só ia final de semana, porque a casa dele oficial era em Samaria. Então ele vai andar lá um pouco e observa que do lado do seu palácio, do lado da sua casa, havia uma vinha. E essa vinha chamou a atenção de Nabote, de Acabe. E Acabe, ele observando aquela vinha, ele vai até ao proprietário daquela vinha, bonita, verde, grande. E chega nesta casa, ele faz a proposta, ó, que Acabe falou a Nabote, dizendo: ó, Nabote, dá-me a tua vinha para que me sirva de horta. Primeira coisa, Acabe, ele usa o status: ó, Nabote, eu quero a tua vinha. Eu quero, eu preciso, eu necessito. Nabote recusou e ele vai para a segunda proposta: ó, eu quero a tua vinha para que me sirva de horta, pois ela está ao pé da minha casa, vai ser uma extensão. Ou, se quiser, eu te darei por ela uma valia, ó, te darei por ela outra vinha melhor do que ela. Ou se você não quiser isso, outra igual, eu pagarei ou dar-te-ei a sua valia em dinheiro. Observe que são três propostas. Primeiramente, dar, doar. Segundo, trocar. E terceiro, vender. E eu posso imaginar na bote olhando, observando e dizendo, ei, meu amigo, as coisas não é assim não. Agora, o que ele queria fazer? Ele queria pegar aquela vinha. Gente, isso é absurdo. É escancarada a proposta. Olha só, dá-me a tua vinha para que me sirva de horta. Vinha demora. Quem trabalha com vinha sabe. A vinha demora. É uma dificuldade danada, é um cuidado todo ali para você manter a sua vinha. Aí chega o camarada e diz, ó, eu quero destruir tudo isso e fazer uma horta. Rapaz, quantas pessoas têm caído nisso, né? Quantas pessoas têm feito daquilo que Deus entregou, ele tem dado. Não, tem trocado. E outros têm vendido aquilo que Deus entregou. Aquilo que Deus te deu. Não doe, não venda, não alugue, não troque aquilo que Deus colocou em suas mãos. Nabote responde, Acabe. Guarda-me o Senhor. Eita glória. Olha o tapa bem na cara do capeta aqui, ó. Guarda-me o Senhor de que eu dê a herança de meus pais. Eita glória a Deus. Queridos, eu tenho certeza que o Senhor nesta manhã, ele está te dando sabedoria para você poder ter essa mesma resposta. Dizer, Satanás, guarda-me o Senhor. Que eu venda, que eu troque, que eu alugue, que eu negocie o inegociável daquilo que Deus entregou nas minhas mãos. Eu tenho certeza que o Senhor hoje está blindando a tua mente. O Senhor hoje está blindando o teu casamento. O Senhor hoje está blindando as ferramentas que Ele te entregou. O Senhor hoje está blindando. O Senhor está te dando sabedoria. Eu creio, acredito que hoje, pela manhã, você já está recebendo a palavra dizendo, guarda-me o Senhor, que eu me corrompa. Guarda-me o Senhor, que eu me entregue às paixões infames. Guarda-me o Senhor, que eu venda o dom que Deus me deu. Você quer aprender mais a palavra de Deus e continuar aprendendo? Hoje, aqui na nossa sede mundial, primeiro culto, em um minuto, vamos iniciar 7, 9, 11, 15, às 19 horas, aqui na terça-feira dos vencedores, na Avenida do Estado, 4568, Liberdade, São Paulo, entrada principal pela Avenida Prefeito Passos, número 10. Te aguardamos aqui, venha, traga a sua família e tenha certeza que o Senhor tem uma palavra rema dos céus para a tua vida. Eita, glória a Deus, hein, Daniel? Rapaz, o Senhor Deus hoje está falando, rapaz. Oh, mas agora a gente está chegando o nosso break, nosso pequeno intervalo. Mas não saia daí não, viu? Porque em menos de 2 minutos, a gente volta com você.
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0: Sete horas e um minuto, rapaz, 7:01, já tô por aqui, já cheguei, já tô aqui com todos vocês nesse café abençoado, viu? Ó, hoje tem bolo de laranja, gente, rapaz, bolo de laranja, tem até rodela de laranja na laranja, no bolo de laranja, viu? É isso mesmo. Temos, ó, hoje temos aqui, ó, pão de queijo, rapaz, ó, falou de pão de queijo, ontem foi o dia do pão de queijo, né? Foi tipo isso ontem, né? E, ó, pão de queijo, é. Esse não é feito lá em Minas Gerais, não, mas é feito na fronteira, viu? Aqui em São Paulo, tá bom? Então é quase mineiro, viu, né? Ó? Temos torrada, bolo de laranja, temos o nosso pão caseiro, o pão, né? O pão que a mãe da Poli fez, né? E o nosso queijo branco, rapaz. Hoje tô com fome, viu? Hoje eu confesso que hoje eu tô com fome. E você na sua casa aí, qual é o café? Me fala aí, o que é que você vai tomar hoje de café, meu povo? Deus abençoe os irmãos lá do Ceará, de Sobral. Os irmãos de Fortaleza, no estado do Ceará, viu? Gente, enquanto eu faço o meu café aqui, eu quero chamar a Cristine para contar as novidades do dia. Cristine, conta aí as novidades do dia.
5: Uso de materiais que mantém a umidade próxima a raízes das plantas. Hidrogel e biochar aumentam eficiência no uso de água na cajucultura do semiárido. O uso de materiais que mantém a umidade próxima às raízes das plantas pode ajudar os cajucultores do semiárido a conviver com a escassez hídrica que afeta principalmente a fase de implantação dos pomares de cajueiro anão. Pesquisadores avaliaram a aplicação de biochar e de hidrogel em várias fases do cultivo e obtiveram resultados positivos na produtividade da água, ou seja, na capacidade de produzir mais com menos recursos hídricos. O uso de materiais que mantém a umidade próxima às raízes das plantas pode ajudar os cajucultores do semiárido a conviver com a escassez hídrica que afeta principalmente essa fase de implantação. Pesquisadores da Embrapa Agroindústria Tropical avaliaram a aplicação de biochar e de hidrogel em várias fases do cultivo e obtiveram resultados positivos na produtividade da água, ou seja, na capacidade de produzir mais com menos recursos hídricos. Os pesquisadores explicam que, embora o cajueiro seja considerado tolerante à seca, a água é um dos principais fatores limitantes, em especial no primeiro ano de implantação do pomar. Além disso, é comum que o cultivo seja desenvolvido em solos arenosos com baixa capacidade de retenção de água, em um ambiente cuja estação chuvosa é pouco previsível em termos de início, quantidade e distribuição. O estudo avaliou ainda o uso do biochar e do hidrogel para aumentar a capacidade de retenção de água na zona radicular das mudas, ajudando a superar a fase crítica e reduzir a mortalidade do primeiro ano de plantio de um pomar de cajueiro anão.
0: Eita glória a Deus, viu, meu povo, ó. Tô mastigando ainda, rapaz, pão de queijo tá gostoso, rapaz, demais, viu? Eu tô vendo aqui no YouTube, ó. Ah, bom café, Zaqueu, pra você também, minha irmã. A irmã Rose Maria Santana. É, Deus abençoe. A esposa do nosso câmera também já mandou mensagem. Bom dia, Zaqueu, paz do Senhor. Bom dia, minha irmã. O nome dela não sei, Daniel, não sei o nome dela. Mas eu sei que ela é da Igreja Universal, está acompanhando aqui a programação da Rádio Deus e Amor e do YouTube também, viu? Bom dia, nossa irmã Isabel Souza. Ela está lá em Santarém, no estado do Pará. Pois é, viu? Os irmãos de Niterói, Rio de Janeiro, Petrópolis, rapaz, também. Os irmãos estão agora aí, sabe onde? Lá no Rio de Janeiro, no estado do Rio de Janeiro, viu? É o Brasil inteiro. BH já tá por aqui. Deus abençoe Paraná, Curitiba. Também de Imbituba. Rapaz, o nome aqui é difícil, hein? Santa Catarina. Deus abençoe a todos vocês que estão agora acompanhando Patos de Minas. Deus abençoe. Dourados, né? Dourados em São Paulo e também Dourados em Mato Grosso. Né? Deus abençoe a todos vocês. Gente, ó, tá chegando nossa irmã, professora Fabiana. Fabiana é Ribeiro, né? Professora Fabiana, chega aí, conta mais aí o que tu falou de errado. Vai, fala aí.
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7: Uma funcionária me disse: pensei que ia me atrasar, mas a lotação chegou no horário. A lotação, se a referência for a automóvel, como van, ônibus, nesse caso é o lotação. Por quê? Porque a lotação refere-se à capacidade e o lotação refere-se a automóvel. Você sabia disso? Você já parou para pensar que o mesmo substantivo pode ter dois ou mais sentidos? Por exemplo, a cabeça e o cabeça. O substantivo é o mesmo, mas o sentido muda. A cabeça refere-se à parte do corpo e o cabeça refere-se à liderança. Exemplo, em Efésios 5:23 diz: pois o marido é o cabeça da mulher, assim como também Cristo é o cabeça da igreja, referindo-se à liderança. O mesmo ocorre com os substantivos a rádio, que é estação, o rádio, objeto, a capital, cidade. O capital refere-se a dinheiro, bens. A caixa é o objeto e o caixa aí é o funcionário. A grama refere-se à relva, capim. O grama aí é unidade de peso. O substantivo grama é masculino quando se trata de unidade de peso. Logo, o numeral precisa variar em gênero e número. Ao chegar ao mercado ou à padaria, você deve pedir 200 gramas de queijo ou 300 gramas de qualquer coisa e nunca 200 gramas. A guia é cópia de documento. O guia aí é a pessoa que orienta ou que dirige uma excursão. Por hoje é só, fique com Deus e até o próximo episódio. E lembrem-se, nossas palavras são poderosas. 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
0: É, professora. Eu sei que eu tenho que voltar para estudar com você aí algum dia, viu? Fazer um intensivão, né? É, eu, o Lucas, o Olavo, o Vitinho, até o Galdério, o Valdir, o Camuri, principalmente o Camuri, né? Tu não, Daniel? Rapaz, até o nosso amigo Lucas vai também, viu? É, porque o negócio tá difícil. Agora, 200 gramas. É, tá 200 gramas. 200 gramas. É, me complicou agora. Vamos que vamos. Gente, tá chegando agora um louvor abençoado pra mim, pra você, pra nós. Enquanto eu tomo café e como pão de queijo com bolo de laranja. Cantando quem, rapaz? É Ivan Luiz. Canta, Ivan Luiz!

0: horas e 14 minutos em São Paulo, capital Brasil. Gente, ó, Sertão Evangélico tá no ar pro Brasil, pro mundo inteiro. De você, quero saber de você, aonde você está agora. Eu sei que a gente lá em São Luís do Maranhão, tem gente em Navegantes, pois é. Londrina também já tá na programação. E Brasil inteiro, ó. Cajamar, Mogi das Cruzes, Suzanos, Poá, é o Brasil inteiro estonizados na programação. E enquanto você manda sua mensagem de texto agora, é 11982923392, 11982923392, nós iremos ouvir um grande testemunho com nosso irmão Carlos dos Santos para contar o que Deus fez em sua vida. Irmão Carlos, é contigo, varão de Deus.
1: Recebi uma bênção de Deus da prosperidade. Essa bênção, eu fui revelado à sede mundial, né? Eu estava desempregado, fiquei quase 3 anos desempregado. E o Senhor usou o missionário do Miranda na época, né? Na época, o missionário estava vivo, né? Tinha uma multidão de pessoas e eu fui revelado entre os irmãos, né? Que Deus abriu uma porta para mim abençoada. Na época, eu não tinha profissão e eu entrei de ajudante, né? Até nessa firma, né? E Deus realmente ele cumpriu. Pouco tempo depois, Deus me deu uma habilitação, né? Passei a ser motorista, trabalhar com caminhão. E até hoje, né? Hoje, graças a Deus, sou abençoado por Deus.
0: Eita glória a Deus, rapaz! Deus é bom demais, viu? Vê só. O nosso irmão Carlos lhe conta que por intermédio da revelação do Espírito Santo de Deus. Para quem não sabe, a revelação do Espírito Santo de Deus é quando Deus ele revela o oculto e o escondido. Deus mostra ao servo dele, né? Ele conhece o que está em trevas, ele revela o profundo e o escondido, conhece o que está em trevas e com ele mora a luz. Assim diz a palavra de Deus lá em Daniel. E agora aqui, olha só, ele fala que Deus revelou por intermédio do nosso missionário Davi Miranda. E uma grande porta de emprego, uma grande porta que para ele era impossível. Ele não conseguia jamais, ele com seu intelecto, com seus contatos, com seu braço humano. Mas quando Deus revelou ao missionário Davi Miranda, ele tomou posse da vitória. E meu amigo, ó, as portas escancararam na vida dele. Você acredita e crê que o Senhor, nesta manhã, já está também abrindo portas na sua vida? Você crê que aquilo que estava atrapalhando o teu sucesso, atrapalhando de você continuar ali a tua prosperidade, o Senhor já jogou por terra? Este mal já tá vencido. Em nome de Jesus Cristo. Ó, quero te convidar hoje, 9. Ó, primeiro culto em andamento às 7 horas. Temos 9, 11, 15 e às 19 horas aqui na Avenida do Estado. 4568 Liberdade, São Paulo. Entrada principal pela Avenida Prefeito Passos, número 10. Venha conosco, participar conosco, porque eu acredito e bem sei, viu, que o Senhor tem uma palavra para você. E vamos que vamos com o Sertão Evangélico. Galdero, dá o play aí na radiola.
2: Paz do Senhor, irmão Zaqueu. Aqui é a irmã Rosângela, eu falo de Uberlândia. Levantei bem cedinho para ouvir a rádio. Opa. Eu quero que o irmão ponha o canto da Seriema para minha família lá no Prata, Minas Gerais, para minha tia em Turama.
0: Alô, Prata!
2: E para minha família em São Francisco de Sales.
0: Alô, São
2: Francisco. Que o Senhor abençoe a vida de cada um e do irmão. Que essa rádio é uma bênção na minha vida. Acho muito lindo esse programa. É coisa do céu mesmo. Verdade, um abração. Verdade. Põe o canto da Siriema pra minha família.
0: Já tá por aí,
2: abração
0: pros
2: irmãos.
0: Alô, Berlândia. Deus abençoe a todos vocês, viu?
3: Paz do Senhor, pastores do Sertão Evangélico. Aqui é a Márcia Borges, do Sítio El Shaddai. Em Araguá Paz, Goiás. Estou aqui com meu cafezinho prontinho. Meu pãozinho da hora.
0: Eita,
3: meu bolinho de fubá. Vamos tomar café comigo?
0: Vamos,
3: leitinho,
0: tomar
3: um cappuccino.
4: Sim.
3: Deus abençoe. Vocês são bênçãos na minha vida, na minha casa.
0: Ô, glórias.
3: Vocês sempre serão bem-vindos aqui.
0: Correr pro gás, vamos passar aí, viu, irmã? nós brevemente estaremos em todo o Brasil aí fazendo essa visita, tá bom?
4: Pois é. Bom dia. Bom dia. Rapaz, senhor, aqui é Elielton. Elielton Valadão. Cachoeira da Fumaça, Alegre, Espírito Santo. Estou ligadinho no programa. Estou na estrada ouvindo o programa aí. Manda um abraço pro povo do Alegre, Espírito Santo.
0: Alô, Alegre do Estado do Espírito Santo. E todos os irmãos estão numa rodagem, estão rodando aí no seu caminhão, no seu carro. Deus abençoe, meu irmão.
5: Paz do Senhor, Zaqueu, eu moro em São José do Rio Preto, chamo Jerusalém. Joga uma aguinha. Quem? No Claudinho e na Vera, aí pra eles acordar.
0: Isso também, viu, rapaz? Eu acho que você também. Vai em todo mundo, galera. Ele vai junto também no bolo, vai. Sei não.
6: Paz do Senhor Jesus, programa Sertão Evangélico, presbítero Juliano Brito, interior de São Paulo, Pompeia. Gostaria que o senhor tocasse o berrante aí para despertar o povo do interior, meu pastor. Bom dia, paz do Senhor Jesus.
0: Bom dia, meu povo. Vamos tocar a boiada, viu? Nada de ficar cavalgando por aí sem trabalhar, viu? Tem que trabalhar.
7: A paz do Senhor, pastor. Opa. Que é a irmã Francisca da cidade de Luiz Antônio. Tô ligadinho no programa Sertão Evangélico. Manda um alô aí pra nós aqui, tá bom? Fica na paz, tenha um ótimo dia.
0: Alô, Luiz Antônio! Deus abençoe todos os irmãos da cidade aí, viu? Pois é, viu?
8: A paz do Senhor, pastor. Aqui é Madalena, da cidade de Teofotone, Minas Gerais. Todos os dias eu estou ligadinha na programação.
0: Ô, glórias, Deus abençoe.
9: Aqui é a Fernanda Lemista. Eu tenho 10 anos e somos de Matões, Calcaia, Ceará.
0: Cearense, viu, ó. Lá de Calcaia, no estado do Ceará, viu? Deus abençoe. E pra todos vocês, gente, ó, um grande louvor na voz do dito do Evangelho cantando Eu Venci o Mundo.

7h23, meu povo! 7h23, vamos acordar, vamos despertar. Você que ainda tá aí, rapaz, dormindo. Ó, pois é, né?

0: Tô aqui na lida ouvindo o programa, ó por aí, ó. É, já tá aí de pé, mandou outro retrato aí, a fotografia amanhecendo o dia, já tava ali ouvindo o programa Sertão Evangélico, viu? Tá num trator, né, ó, tá dentro do seu trator, né? Um grande abraço a todos os irmãos que estão ouvindo a programação, os irmãos de Avaí também, né? Ouvem a programação, os irmãos de Itaguaí, de aquela região toda ali, né? Deus abençoe a cada um de vocês. Alô, Sarutaiá também acompanhando. Marilene Mendes, do estado do Paraná, paz do Senhor, bom dia. Cadê o loirinho? Cadê que é esse loirinho? Deus abençoe. É o loiro? Uau! É o loiro ou é o loirinho? Quem que é? Agora eu peguei, agora eu fiquei agora confuso. É o loiro? Ah, é o loiro. Apareceu aí, ó. Qual é o loirinho aqui? Quem que é o loirinho aqui no programa? Só o Lucas que é o loirinho aqui. Bom dia, paz do Senhor Jesus, irmão Zaqueu. Quem fala é o Eric, é o Patrick Fernandes, de Passo Fundo. Estou acompanhando pelo rádio. Que Deus vos abençoe sempre. Um forte abraço. Deus abençoe, irmão Patrick, todos os irmãos de Passo Fundo, no estado do Rio Grande do Sul. Efraim Vitor, rapaz, Santa Bárbara do Oeste, rapaz. Ó, paz do Senhor Jesus, presbítero Zaqueu, que Deus abençoe grandemente a programação. Um grande abraço, irmão Efraim, pra sua esposa, né? A nossa, ela que cantou com a gente aqui, nossa irmã Yara, né? Ô, irmã Yara, brevemente, ó, vamos trazer a irmã Yara e o Jonas Gobo aqui, viu? Quem é do interior de São Paulo já conhece essa dupla abençoada aí. O Jonas Gobo canta muito, viu? E vamos que vamos, meu povo. Tá na hora de ir pra casa. De ir pra casa, não. Ir pro trabalho, né? A mola inchada, rapaz. Hein, Olavo? Eu quero ir pra casa e falo pra mim a mola inchada pra ir trabalhar. Rapaz. Vamos ouvir mais três áudios. Uns quatro áudios, vamos ir. Enquanto vamos lá essa inchada, enxadeco, vamos.
1: Pastor, é a Creuza, joga água no Jonas, é que em Boa Vista Roraima, ele não quer acordar pra ir pro colégio.
0: Rapaz, mas tá brava, viu? Calma, mulher.
2: Rapaz do Senhor Jesus, que é o nosso irmão José da cidade de Uberlândia, Minas Gerais.
3: Berlândia! Joga água na minha esposa desse pra ir trabalhar, aqui o Edson.
0: Tá, pronto, tá de pé já. Todo mundo acordou, até que a lima tá quebrada, mas não. Vamos que vamos, meu povo, Sertão Evangélico.
4: Calma, pastor.
0: Calma, meu povo. Ó, gente, ó, Sertão Evangélico fica por aqui, mas quero falar pra você, né, que tá ouvindo a programação, que tá triste, angustiado, que tá meio abatido, preocupado. Fica assim, não. O Senhor Jesus é a solução dos seus problemas. O Senhor Jesus é aquele que morreu no madeiro por mim, por ti e por nós. E é com ele, sim, que nós venceremos. Então, por isso, vamos fazer essa oração de agradecimento a Deus. Senhor Deus maravilhoso, Pai, obrigado por tudo que o Senhor tem feito em nossas vidas. Obrigado por cada internauta, por cada ouvinte, por cada um que se encontra aqui na produção. Meu Deus! Continua com cada um destes, ó Pai amado, desde os irmãos que estão no interior, ou que estão na cidade, aqueles que continuará com a programação local. Abençoa cada locutores, cada operadores de rádios, oh meu Deus, cada técnico, que hoje venha a ser um dia abençoado, esplêndido para a tua glória. Em nome de Jesus, amém! E vamos que vamos, meu povo. Vou ficar por aqui. Mais 10 horas a gente volta com o programa Voz da Libertação. Na voz de Ítalo Siqueira, Gabriel Araújo, Thiago Santos, Levi Muniz. E no rádio Deus Amor, que sede mundial, fica com ele, com o africano abençoado. É o Elwin Delalande, viu? Pois é, é o africano abençoado, africano feliz da nossa manhã pra alegrar o nosso dia. E fique agora com Karina Inácio, o novo clipe dela, viu? Pois é, tua voz. Deus abençoe, meu povo.

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1: 7:28.
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3: Queridos ouvintes do programa Voz da Libertação, que a graça e

0: paz do Senhor Jesus esteja sobre a vida de todos vocês. Comunicando com todos, seu irmão em Cristo, Wesley Macedo, e estou passando aqui para compartilhar uma palavra de Deus ao seu coração, um devocional que nesta feita traz o tema Graça é de Graça. Quando nós olhamos para a Bíblia Sagrada, nós iremos perceber que a graça de Deus constitui um favor imerecido, concedido ao ser humano. Independentemente de suas obras ou méritos, conforme está registrado em Efésios capítulo 2, verso 8 e 9, porque pela graça sois salvos, mediante a fé, e isto não vem de vós, é dom de Deus, não de obras, para que ninguém se glorie. Essa revelação das Sagradas Escrituras nos conduz à compreensão de que a salvação e a benevolência divina são oferecidas gratuitamente e que nenhum esforço humano pode adquiri-las. Ao reconhecermos que a graça é um dom gratuito, somos libertos do jugo da autojustificação e conduzidos a uma vida de humildade e gratidão perante Deus. Que possamos, nesta oportunidade, mediante esta palavra, aceitar com reverência e gratidão a graça que nos é concedida, permitindo que ela transforme nossas vidas e nos fortaleça na fé. Prezado ouvinte, esta graça é de graça. O preço foi pago por Cristo no Calvário, e hoje você tem a oportunidade de desfrutar da graça de Cristo, entendendo que o mérito de todas as realizações, de todas as obras, não são nossos, mas da pessoa bendita de Jesus Cristo. Que Deus te abençoe, que esta palavra permaneça no seu coração e gere frutos para a eternidade.
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Muito bem, 7 horas 32 minutos, Rádio Deus e Amor, bom dia! Deus abençoe a sua vida, a sua casa, a sua família e o seu lar. Zixile Macuerro, Zixile Munganuanga, bom dia meu amigo, bom dia meu irmão. Acurrula Carroce, a paz do Senhor Jesus. Deus abençoe a sua manhã, Deus abençoe o seu dia. Que Deus abençoe a sua terça-feira. Que seja uma terça-feira cheia de fé, cheia de alegria, cheia de comunhão. Que seja um dia de renovo, um dia de milagre, um dia de favor e um dia de poder de Deus também. Eu tenho a certeza que Jesus Cristo mudará a nossa história. Deus vai mudar o nosso cenário, Deus vai transformar a nossa vida para a glória do seu nome. Vamos lá, aproveitamos e já desfrutamos. Eu sou o seu irmão em Cristo e amigo, Erwin de Lalande, técnica Lucas Rione. Vamos juntos até o meio-dia, assim Deus permitir, não é, com esta programação maravilhosa, com esta rádio maravilhosa. E a bênção do Senhor te alcança. Vem conosco, vem com fé, vem com alegria. Vamos falar sobre Fundação Reviver, quarta-feira do grande mover de Deus, porque 9 horas prega pastor Milton, 15 horas pastor Fabrício Beata. Sexta-feira tem guerra contra o mal e você não quer ficar de fora. Temos vigília do renovo, 23 horas, Rubem Borges vai ministrar Palavra de Deus. Presbítero Rubem Borges no Santo Altar. Então, olha, prepare-se para viver milagre. Prepare-se para viver graça. Prepare-se para viver o favor do Todo-Poderoso. Vamos adorar. Vamos lá. 7h34, comunhão. Vamos adorar. Vamos celebrar. E eu quero a sua mensagem, tá? 11 98292 3392. Você vai mandar a sua mensagem, vai mandar o seu WhatsApp e nós vamos conversar, falar do amor de Cristo, das maravilhas do nosso Deus e Pai. Olá, igreja.

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1: Vem para aproveitar esta manhã em comunhão, em graça, em favor de Jesus Cristo, porque Ele está conosco, tá? Daqui a pouquinho falamos bem-estar, saúde, depois temos oração às 8 horas e vamos falar um pouquinho sobre família em foco, filhos adultos e pais. Vamos lá? Família em foco, Jessé e Joyce Ávila vão trazer aqui conteúdo para abençoar o seu dia. Bíblia em foco, pastor Cláudio Santos, precipitações. Você vai aproveitar este conteúdo da melhor maneira possível. Quantas vezes somos precipitados, quantas vezes, não é? Nós nos afundamos naquilo que são passos trópicos na vida, não é verdade? A aceleração e enfim, cometemos erros, muitos erros. Voltamos às 9, psicologia, é o bloco de notícias, perdão, e aí? Pastor Lorival de Almeida, o culto no lar. Em um segundo tudo pode mudar. O tempo urge muito rápido, rápido, rápido. E nós vamos aproveitar da melhor maneira possível. Minuto com Deus já foi, cooperador Wesley Macedo. A graça é de graça. Então, aproveitamos esta manhã. Vamos de testemunho, porque amanhã é quarta-feira, 9 horas. Pastor Milton Almeida no Santo Altar para trazer palavra, alimento, graça e favor de Jesus Cristo.
2: A paz do Senhor, meu nome é Denise Amorim de Moura, sou do estado de Santa Catarina, da cidade de Indaial. E o testemunho que eu tenho para contar é que eu fiz um propósito com Deus quando eu estava grávida, já estava de 8 meses, e eu fiz um propósito com Deus para que eu queria ter as minhas crianças, seria eu escolheria a médica, e eu queria que fosse com a médica que já estava acompanhando meu pré-natal. A médica passou o valor para mim e disse que se eu escolhesse ela para fazer a minha cesárea, eu teria que pagar R$3.200. Quando foi no dia de eu ter meu filho, Cláudio César, fui para o hospital, a médica deu entrada na ficha e daí ela me disse, não precisa pagar nada, vai ser tudo gratuitamente. Então, eu lembrei do propósito que eu tinha feito com Deus e cumpri o meu propósito na igreja, meu voto que eu tinha feito, porque graças a Deus ocorreu tudo bem, o meu filho nasceu bem, com saúde, e não paguei nada. Foi tudo grátis. E daí, depois de 3 anos, eu tive a minha filha, Keila Fernanda, que hoje ela está com 5 anos de idade. E eu escolhi a mesma médica, que acompanhou meu pré-natal. E eu fiz o mesmo propósito com o Senhor. E para a honra e a glória do Senhor, eu não precisei pagar nada. No dia, ela disse novamente para mim que eu não precisava pagar nada, que seria tudo gratuitamente. E graças a Deus deu tudo certo, tive as crianças bem, com a médica que acompanhou meu pré-natal, e não paguei nada. E cumpri com o meu propósito na igreja, e mais uma vez o nome do Senhor foi glorificado. O meu nome é Denise Amorim de Moura, sou do estado de Santa Catarina, da cidade de Indaial.
1: Deus abençoe nossa irmã Denise, um abraço ao povo em Santa Catarina. E está aí, quem vive de propósito alcança milagre, gente. Isso é claro, claríssimo. Quem vive de propósito recebe a provisão, recebe a bênção, recebe a graça e o favor do nosso Deus. É verdade. Sabe que nós só precisamos estar atentos à voz do nosso Deus, estar atentos à voz do nosso Pai, porque é Ele quem faz a grande obra. A nossa irmã estava a preparar-se para o nascimento, não é? Do seu filho, e o projeto dela era ter um nascimento tranquilo, um parto tranquilo, um momento abençoado, enfim, tudo aquilo que nós já almejamos, não é verdade? Havia um preço a ser pago, mas ela havia feito um propósito com Deus para que tudo desse certo e que, mesmo sem ter essa condição financeira de suportar, gostaria de ter o do melhor. E sabe o que eu acho interessante? É que Deus sempre prepara caminhos para abençoar vidas que nos vão abençoar. É verdade. Quando ela chega ao hospital, a médica vai dar entrada para o lado e fala assim, filha, não precisa pagar nada. Tá tudo tranquilo. E olha como Deus é, né? Deus abençoa a médica, a equipe médica, Deus abençoa o trabalho, Deus abençoa o ambiente. E ó, quando chega a vez da serva do Senhor que orou a Deus e fez um propósito, a bênção acompanha, o milagre acompanha, a resposta a acompanha. E isso é gracioso, isso é maravilhoso, isso é poderoso. É verdade. No segundo nascimento da sua filha, a mesma coisa. Propósito com Deus. Gente, quem vive... Ah, pastor, mas fazer propósito com Deus não é fugir de não pagar. Não. Ela apresentou a Deus um problema. Falou, Senhor, eu quero ter do melhor, mas não tenho condições. Ah, mas por que eu não trabalho para isso? A gente vai levantar aqui inúmeras questões, mas o problema é, apresentou a Deus e Deus resolveu. Pronto. Há um problema. Em oração, quantas pessoas que estão endividadas? Ah, pastor, mas isso aí é preguiça. Isso aí é gente que... Não, é usar a fé. Eu vou lhe dar um exemplo. Jacó era próspero, tinha tudo. Tudo que você imagina, tudo. Só que ele não conseguia resolver o problema com o seu irmão. Que na teoria havia um problema, mas na prática já não havia. Porque Deus já havia sustentado o seu irmão de tal maneira que ele era realizado e feliz com a vida que ele tinha. Dá para entender isso? Então quando Jacó vem e entra todo o processo, por quê? Porque o que Deus queria fazer com Jacó não era a reconciliação com o seu irmão, não. Era que através dele viesse aquela linhagem de Cristo. E então Deus faz o quê? Jacó, naquela intenção, vai orar, guerreia a noite toda e Deus muda o seu nome de Jacó para Israel. Fere o nervo da sua coxa, você sabe da história, mas não é sobre isso que a gente está a falar aqui. Quando ele encontra o seu irmão, temeroso, porque havia um problema há mais de 20 anos, ele fala, irmão, me perdoa. O irmão pergunta, por quê? Perdoar de quê? Que mesmo com a bênção da primogenitura sobre Jacó, que não deveria ser, o irmão também foi abençoado. E quando se encontraram, o irmão já era feliz com tudo que tinha, com a vida que tinha. E é isso que você às vezes precisa entender, viver pela fé ou viver da graça divina, é isso. Não é ter tudo, mas é ter o suficiente que glorifica a Deus. Não é ter tudo, mas é ter o pão de cada dia. Não é ter uma padaria, é o pão de cada dia, aleluia. E é isso que a irmã Denise está a trazer aqui. Eu queria o melhor parto, com a melhor médica, no melhor ambiente, no ambiente mais seguro. Não tinha condições financeiras, mas eu orei a Deus que proporciona, aleluia. O Deus que pode me proporcionar isso. E Deus proporcionou. E Deus deu a bênção. E Deus deu a vitória. Deus deu. Os dois filhos vieram com a bênção, com a vitória, com a graça. Vieram com o cuidado necessário. Tome a direção hoje. Decida-te hoje viver o milagre e a resposta de Cristo, porque o tempo é agora. O tempo é já. 7h46, quarta-feira do Grande Mover de Deus, pastor Milton conosco, 9 da manhã, 15 horas, pastor Fabrício Beata, aqui na Sede Mundial.

0: Pretinho, 7h50, louvor maravilhoso, belíssimo. Estes irmãos cantam demais, né? É uma dupla maravilhosa, são abençoados por Deus. E é bom demais saber que o Senhor continua a ouvir a voz do povo que clama. 7h50, aquela pequena pausa, falamos bem-estar, saúde, alimentação, nutricionismo, cuidados com o nosso físico. Não saia daí, até já.
1: Obrigada pela sua audiência. A gente vai para mais informações aqui. Emagrecimento saudável. Fazer atividade física em jejum, será que emagrece mais? Entenda agora e conheça mitos do mundo fitness. Olha, muita gente acha que realmente a busca por resultados rápidos e visíveis nas atividades físicas faz com que mitos sobre a prática de exercícios ganhem cada vez mais força, como a ideia de que suar muito significa que você está queimando gordura ou a crença de que treinar em jejum é o segredo para emagrecer. Será? Mas o que realmente garante resultados eficazes é a combinação da consistência, planejamento adequado e a adoção de estratégias que respeitam o seu corpo. Muita gente acredita que sair pingando do treino é sinal de que vai emagrecer, mas isso é puro mito. A sudorese é o mecanismo do corpo para regular a temperatura e nada tem a ver com a perda de peso. Treinar em jejum aumenta a queima de gordura? Bom, embora se exercitar antes de comer possa aumentar a oxidação da gordura, não existem evidências conclusivas de que isso resulte em mais perda de massa gorda ao longo do tempo. Então, quanto mais longo o treino, melhor. A duração do exercício deve ser adequada ao objetivo de cada um. Para otimizar os resultados, é mais importante focar na intensidade e na qualidade da atividade do que no tempo gasto. Só há resultado se os músculos ficam doloridos no pós-treino. Esse desconforto, conhecido como dor tardia, não é um indicativo de que o treino foi eficaz. É apenas sinal de que o corpo está se adaptando a um estímulo novo ou mais intenso. E fazer abdominal, será que deixa a barriga mais definida? Bom, o treino abdominal fortalece a musculatura da região, mas não reduz a gordura localizada. Alongar-se antes do treino previne lesões? Esse é um mito comum no mundo fitness, mas pesquisas têm de fato mostrado que o alongamento não é eficaz na prevenção de lesões e pode até prejudicar o desempenho, especialmente se feito antes de atividades que exigem força e potência. Você já ouviu falar de sarcopenia? Entenda melhor a condição que pode afetar a força muscular. Do nascimento até por volta aí dos 30 anos de idade, os músculos de uma pessoa podem facilmente crescer e se fortalecer por meio de estímulos físicos como exercícios na academia. E depois a tendência é de que o corpo comece a perder massa muscular se não seguir sendo estimulado. A longo prazo, essa diminuição progressiva e generalizada que acomete o sistema músculo-esquelético pode ser classificada como um quadro de sarcopenia. Esse transtorno, caracterizado por uma perda acelerada de massa, força e função muscular, pode levar a episódios de dor esquelética, aumento de risco de quedas, entre outros prejuízos. Em geral, a sarcopenia tem causas naturais decorrentes dos próprios processos biológicos de envelhecimento. Isso porque, com o avançar da idade, diminui a quantidade e o tamanho das fibras musculares, assim como também cai a concentração de hormônios essenciais para a manutenção e o rejuvenescimento do tecido muscular. A partir da suspeita de sarcopenia, o mais indicado é buscar atendimento com um clínico geral ou um profissional especializado em geriatria e gerontologia. Para investigar o quadro, é muito comum que o médico conduza anamnese e avaliações físicas com testes de aplicação de força dos braços e das pernas.

Muito bem, 7h55, Rádio Deus e Amor, é a programação A Voz da Libertação. Vamos lá, aproveitamos o conteúdo para mudar a nossa vida, mudar o cenário. Não se esqueça, daqui a pouco, 8 horas, tem oração, tá bom? Da oração da restauração. Vamos cantar, Lucas, vamos adorar a Deus daqui a pouquinho. Tem muito mais de Cristo para mudar o seu dia, para abençoar a sua manhã. Então desfrute na Rádio Deus e Amor.

0: Bom dia, 7h59 agora. Vamos lá aproveitar esta manhã. Rádio Deus e Amor, você está conosco? Então cante. Priscila Santana canta, adora, celebra Deus o nosso Pai. E você que está conosco vai desfrutar. Tiago Diniz, que Deus abençoe a todos. Amém, todos é todos, não precisa... Né? Deus abençoe o Tiago. Aqui nós não temos essa coisa de todos, todas, não é todos. Todos é todos, né? Então fiquem em paz, estamos em comunhão aqui. É benção demais. Confiar em Deus é objetivo. Prevalecer a vontade do Senhor é observação. Está anotado aqui, irmão Tiago. Deus abençoe em nome de Jesus. Você sabe, né, que só existe todos, não é? Não existe todos, todos, todos. Não, é todos, todos, todos. E vamos embora, vamos embora. Francisco Augusto, diz que eu sei disso. Jesus faz milagre. Eita, estamos na fé. É assim mesmo, irmão Francisco. Vamos na confiança e na comunhão, que a bênção é nossa. Em nome de Jesus. José Vicente, paz do Senhor Jesus Cristo. Ore até dar certo. Quando der certo, ore mais ainda. Que bênção. É só orar. Continue a orar. Tenha o hábito de orar, né? Ore, porque é o alimento de cada dia. O que der certo, deu. O que não der, não deu. O que acontecer, aconteceu. O que não acontecer, então continue a orar. Porque mesmo quando não aconteça nada em nós, aconteceu alguma coisa. Você entende? Então, continue, siga na fé e na comunhão. Crislaine, Pai do Senhor, bom dia, tudo bem contigo? Comigo está tudo bem e contigo? Está tudo bem? Pede oração pelo Josivaldo, está com problemas de saúde. Oramos daqui a pouquinho, 8 horas e um minuto, vamos ao prefixo. Voltamos em rede com todos vocês, até já.
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4: 8 horas e 2 minutos.
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0: Oito horas, três minutos, Rádio Deus e Amor, é a programação A Voz da Libertação. Bom dia, estamos em rede nacional e internacional. Espero que você esteja bem, espero e desejo que Jesus abençoe a sua vida e também a sua manhã. Sim, que Deus derrame vitória, que Deus derrame graça, que Deus derrame favor. e derrame comunhão também. Aproveitamos para viver um novo tempo, para viver a resposta do Eterno em nossa vida. Vamos lá, mensagem pode ser enviada para o 11 982 93 92, e nós queremos desfrutar da bênção de Cristo. Agora pisamos no freio, aquela pausa para ver como está o sol, para ver como estão as nuvens, e voltamos já.
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0: Muito bem, muito bem. São 8:04. Vamos ao tempo e temperatura. Nós estamos com Porto Velho, Rondônia, 34, na mesma proporção, 34, com Boa Vista, Roraima. E ambos teremos chuva hoje, ou parcialmente chuvoso e nublado. Manaus com 34, parcialmente nublado também. 33 para Rio Branco, no Acre, Belém, no Pará. Palmas em Tocantins com parcialmente nublado. Teremos chuva, Maceió em Alagoas, com máxima de 26. Teresina, Piauí, com 36, completamente ensolarado. São Paulo, com 30, sol e céu limpo para Cuiabá, no Mato Grosso, com 37. 35, Campo Grande, Mato Grosso do Sul, também céu limpo. Ligeiras nuvens em Belo Horizonte, com 29, e Rio de Janeiro, com 31. Curitiba, 28, teremos aquele dia mais neblinoso, tá? Mas Porto Alegre, Rio Grande do Sul, com 22, chove. Céu nublado e parcialmente nublado para Florianópolis, Santa Catarina, com 26. 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Vem comigo para esta manhã, que Deus abençoe a sua vida, a sua casa e a sua família. Vamos, preparamos agora para a oração, tá? Então fique atento, aquele trechinho de louvor, só para dar tempo de vocês se organizar. Um abraço, irmã Joana, Deus abençoe a sua vida lá em Garça. Ela pede oração pelo seu sobrinho José, sofreu queimaduras, meu Deus do céu. Foi colocar o fogo no lixo e explodiu. Meu pai amado, está entubado. Vamos orar pelo José daqui a pouquinho. Está entubado. Deus vai restaurar, irmã Joana. Deus tem poder para isso. Tá bom? Até já. Não sai daí. Se prepare para a oração.

Muito bem, 8 horas 10 minutos. Rádio Deus e Amor, eu quero te convocar para orar agora, tá bem? Vamos orar pela sua causa, vamos orar pela sua vida, vamos orar pela sua família, vamos orar pelo José que está entubado com queimaduras. Não sabemos em que grau está esse primeiro, segundo, terceiro, quarto grau, mas vamos orar. Eu quero orar também pela sua vida, eu quero orar pela sua causa, tá? Eu quero orar pela sua família. Nós vamos entregar tudo a Deus aqui agora, porque, olha, é o Senhor quem responde, é o Senhor quem age em nossa vida. Então, vamos clamar por restauração, vamos clamar por cura, vamos clamar por milagre. Deus vai restaurar o nosso intelecto, Deus vai restaurar a nossa visão, Ele vai restaurar o nosso entendimento, sim. Porque Samuel, ele chega a declarar no meio do povo. A Bíblia diz em 1 Samuel 7,12. Então Samuel pegou uma pedra e a ergueu entre Mispá e Sem. E deu-lhe o nome de Ebenezer e disse: até aqui o Senhor nos ajudou. Se estamos em pé até aqui é porque Deus nos sustentou. Se estamos de pé, se vencemos o mal, se conquistamos guerras e batalhas, louvado seja o Senhor que nos ajuda sempre. Então eu quero te convidar agora para falar com esse Deus. Esse Deus que está conosco e que nos ajuda. Aleluia! Deus está conosco nesta manhã, irmãos. Eu sinto a presença dEle aqui neste lugar. E o milagre é certo para a glória do Seu nome. Oremos a Deus. Maravilhoso! Maravilhoso, eterno Deus, glorioso e eterno Pai, Senhor de vida, Senhor de graça, Senhor de favor, oh, aleluia. É uma terça-feira comum, é uma terça-feira de vencedores, uma terça-feira de vencer o inimigo, é uma terça-feira de guerra e de batalha. Eu quero orar, Senhor, pelo Teu povo, quero orar pelas nossas causas, quero orar, meu Pai, pela nossa família. No nome de Jesus, eu oro, Senhor Pai, e entrego a cada irmão e a cada irmã que está comigo, Senhor. Eu oro, meu Deus, para que milagres aconteçam, para que respostas venham. Mas antes de tudo isso, para que venha perdão dos nossos pecados, o perdão das nossas falhas e das nossas iniquidades, tudo o que nós temos cometido, Deus, e não te tem agradado. A forma que temos agido, a maneira que nos temos portado, Senhor, e que o Senhor nos perdoe, lave a nossa alma, purifique a nossa vida, purifique o nosso caminho. Sim, meu Pai, e se alguém aqui agora necessita, Senhor, de perdão de pecados, que seja liberado para o Teu louvor. Somos imperfeitos, falhos e pecadores, errantes, mas dependemos do Senhor. Então, Pai, perdoa-nos, lava-nos, limpa-nos e purifica-nos para a Tua misericórdia, para o Teu louvor, para a exaltação do Teu nome, aleluia. Senhor, eu quero clamar por vidas e famílias que estão aflitas e necessitadas agora. Eu quero clamar por famílias que vivem conflitos, vivem guerras, pelejas, batalhas, Senhor. Famílias que vivem desavenças, famílias que estão a viver, Pai, conflitos, meu Deus, situações que parecem irreversíveis. Que o Senhor coloque a sua mão e dê a bênção. Que o Senhor coloque a sua mão e dê vitória. Entra, meu Pai, nestas famílias, entra nestas casas, entra nestes lares agora. Repreende esse espírito da contenda, esse demônio da briga, essa obra de Satanás. Senhor, meu Pai, aquilo que é vazão humana, aquilo que é lado humano, ajuda a controlar, ajuda a ter domínio próprio. Mas aquilo que tem escapado, Senhor, ao controle humano, que o Senhor, Pai, repreenda toda a influência satânica, maligna e diabólica, para a glória do Teu nome, oh, aleluia, meu Deus e meu Pai. Clamo, oro, suplico ao Senhor e peço ao Senhor que faça uma obra gigantesca. Senhor, meu Pai, eu oro por cura, a cura física,
física. E eu quero orar, Senhor, pelo José, que está, Deus, na UTI, meu Pai, por causa de queimadura. Senhor, o Senhor tem poder, meu Deus, de restaurar a pele, de restaurar o seu corpo, segundo a sua graça e a sua misericórdia. O Senhor tem poder, meu Pai, cura o José, onde estiver agora, e cura também a todos aqueles que estão enfermos, ó Pai, enfermidades no corpo, enfermidades físicas, sejam elas, Pai da Glória, uma causa externa, ou então, Senhor meu Deus e meu Pai, aleluia, problemas naturais, Senhor, cura agora, há poder no Teu nome, há poder no Teu sangue, e há poder na Tua palavra, restaura pele, restaura corpo, restaura fígado, restaura visão, restaura o couro cabeludo, restaura córnea, restaura, Senhor, as anginas, cura das enfermidades, as amígdalas, Senhor, as cordas vocais, cura agora o esôfago, o estômago, essa bile, essa queimação estomacal, meu Deus, repreende toda a enfermidade que está sobre este corpo, repreende agora todo dardo maligno que tem assolado os ossos deste homem, desta mulher, que tem mexido nos nervos, que tem mexido, Pai, no sangue, que tem mexido, Senhor, na musculatura, meu Pai, quantas pessoas têm caído, porque o seu sistema nervoso, a sua musculatura já não está a 100%, e de repente é queda aqui, é queda lá, e tem machucado, Senhor, a cabeça, tem fraturado, Senhor, costelas, tem quebrado ossos, meu Deus, há poder no Teu sangue agora para curar e para restaurar, Senhor, todo osso que está exposto, toda fratura, todo ligamento rompido, em nome de Jesus Cristo, restaura agora, renova agora, renova o cálcio, Senhor, renova a estrutura óssea, renova, meu Pai, em nome de Jesus Cristo, meu Deus, esses nervos que estão fragilizados, há uma sensibilidade além do normal, cura agora. Cura, Senhor, em nome de Jesus Cristo, assim como fizeste com Ezequiel, no vale dos ossos secos, ó Pai, quando levaste ele, Senhor, sim, em uma visão, e ele via ossos, e o Senhor restaurou, e ele via nervos, músculos, e o Senhor restaurou, e o detalhe é que o Senhor restaurou como originais, como novos, não havia deformação, não havia má formação, não havia rompimento, não havia nada, eram corpos perfeitos, era a estrutura perfeita, aleluia, e só precisava do fôlego de vida, assim como em Adão, o Senhor Pai forma Adão e uma formação perfeita, não havia erro, ó Deus, então eu oro na mesma fé, aqui neste momento, visita meu Senhor, ó meu Pai, a irmã Sandra e o Rafael, que precisam, Pai, de milagre agora, no nome de Jesus, eu oro, Senhor, pelo Renato, que o Senhor coloque a sua mão de milagre e de poder agora. Senhor meu Deus, Senhor meu Pai, visita a cada vida que depende do Senhor, sim, meu Pai, aleluia, vidas com problemas financeiros, vidas com problemas, Pai da Glória, sim, de ordem financeira, e não conseguem resolver, está difícil, porta não abre, não há emprego, não conseguem uma carteira assinada, não conseguem fazer um bico, e se o fazem, Senhor, não há retorno, em nome de Jesus Cristo, eu oro e peço ao Senhor agora, dá sustento a essa família, dá, meu Pai, aleluia, uma saída para esta casa, às vezes, Senhor, de tantas enfermidades, ó Pai da Glória, outras portas começaram a fechar-se, por causa das muitas enfermidades, outras portas começaram a levantar-se, Pai, sim, barreira, por causa das muitas doenças e dores, outros começaram a ocupar o lugar que era para os teus filhos, mas em nome de Cristo, eu repreendo
todo o atraso, eu repreendo tudo aquilo que atrasa a vida deste homem e desta mulher, no nome de Jesus Cristo agora, Senhor, eu oro, meu Pai, por todos aqueles que estão comigo, Senhor, meu Pai da glória, na vida e comunhão, todos os irmãos que estão comigo no grupo de oração, todos aqueles que estão comigo, Senhor, nesta intercessão, em nome de Jesus Cristo, que haja mover de Deus, que haja milagre agora, que haja cura agora, todos aqueles que oram comigo pelo YouTube, todos aqueles que oram comigo pela rádio, que oram, Senhor, em todos os canais, pelo WhatsApp, que a Tua mão alcance agora e que todo bloqueio maligno e espiritual caia por terra. Nós repreendemos a fúria satânica, o impedimento maligno. Quando a bênção está para chegar, vem doença. Quando o caminho começa a querer se abrir, Senhor, vem fraqueza. Quando as portas começam a querer escancarar-se, Pai, vem desânimo. Eu repreendo toda a fúria maligna que luta contra esta vida, que luta contra esta família, que luta contra esta casa. E de repente, Senhor, o ambiente começa a ficar harmonioso e do nada desaba. A família começa a se reunir e de repente desaba. O casal começa a reconciliar e de repente desaba. Senhor, a vida começa, Senhor, a crescer e de repente regride. Meu Deus e meu Pai, aleluia. A vida espiritual começa a dar sinais de crescimento e melhoria e de repente retrocede. Espíritos malignos, sejam repreendidos agora no nome de Jesus Cristo. E que a bênção do Senhor, o milagre e a cura alcance esta vida, em nome de Jesus. Amém. E graças a Deus. Deus.

0: não há mais maldição, não há mais barreira, não há impedimento, não há mais inimigo para atrapalhar a tua vida. Então levanta, toma a tua cama, toma a direção, toma atento e vem conosco desfrutar desta alegria. Jesus está conosco e a vitória é nossa pelo seu santo nome. 8 horas 26, família em foco, adultos e pais, filhos adultos, não é? E pais, vamos lá, Jessé Ávila e Joyce Ávila, esse casal maravilhoso que está todo terceiro domingo aqui na Sede Mundial, no workshop para casais. Até já!
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3: Você sabia que uma das maiores mudanças na relação entre pais e filhos acontece quando os filhos deixam de precisar de cuidados e passam a precisar de respeito pela própria autonomia? O desafio é aprender que ser pai ou mãe de um adulto é diferente de ser pai ou mãe de uma criança. E por essas razões, hoje nós vamos falar sobre filhos adultos e pais. Como construir uma relação saudável depois que os filhos crescem? A teoria dos sistemas familiares, especialmente os estudos de Murray Bowen, destaca a importância da diferenciação, a capacidade de manter vínculos afetivos sem perder autonomia, identidade e capacidade de tomar decisões próprias. Uma filha adulta decide mudar de profissão. Os pais discordam e começam a pressioná-la diariamente. Olha, filha, você vai se arrepender, hein? O outro diz: nós somos os pais, nós somos adultos e nós sabemos o que é melhor para você. Pois bem, a intenção pode ser proteção, mas a insistência transforma a preocupação em controle. Em uma relação mais saudável, os pais podem expressar sua opinião, mas também reconhecer que a filha adulta ou o filho precisa assumir as consequências das próprias escolhas. Os filhos crescem e uma das maiores demonstrações de amor dos pais é aprender a mudar a forma de amar quando eles crescem. Eu tenho aqui 5 dicas práticas que pode lhes ajudar com relação a esse tema. Número 1. Diferencie conselho de controle. Você pode dizer o que pensa sem exigir que o filho siga a sua opinião. Conselho oferece uma perspectiva. Controle tenta determinar a decisão. Número 2. Respeite a vida conjugal dos filhos. Quando o filho se casa, seu relacionamento conjugal passa a ter prioridade. Pais podem aconselhar, mas não devem administrar o casamento dos filhos. Número 3. Permita que o adulto arque com as suas escolhas. Errar também faz parte da maturidade. E nem todo problema precisa ser imediatamente resolvido pelos pais. Penúltimo, preserve a proximidade sem invadir. Perguntar como você está, como você está se sentindo, é diferente de exigir detalhes de tudo. Intimidade saudável precisa existir dos dois lados. E por último, construa uma nova forma de relacionamento. Quando os filhos crescem, a relação pode ganhar companheirismo, amizade e respeito mútuo. O objetivo não é deixar de ser pai ou mãe, mas aprender a exercer esse papel de uma maneira adequada à nova fase. Como disse

0: Lowry Bowen, que desenvolveu o conceito de diferenciação justamente para explicar como podemos permanecer emocionalmente ligados à família sem perder a nossa autonomia, disse: a maturidade envolve a capacidade de pensar e agir por si mesmo, mantendo ao mesmo tempo vínculos emocionais significativos. Entendemos aqui que filhos adultos não precisam de pais que desapareçam, precisam de pais que saibam estar presentes sem ocupar espaços que já não lhes pertencem. Amor também aprender a respeitar o crescimento daqueles que um dia precisaram de nossas mãos para caminhar. Faz sentido isso? Você gostou desse conteúdo? Então compartilhe a nossa programação com amigos e familiares e continue nos acompanhando. Fique atento porque a qualquer momento estaremos de volta com mais reflexões que podem transformar a sua vida. Um forte abraço e até breve.
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4: A paz do Senhor a todos. 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Através do curso, tive a oportunidade de fazer a prova para o diaconato. 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
5: A paz do Senhor Jesus, queridos ouvintes, aqui é o professor Michael Kenner. Quero ter uma conversa bem direta com você que serve ou deseja servir na obra do Senhor. Servir no ministério é uma grande responsabilidade. Não basta apenas a vontade de fazer. A obra de Deus exige preparo, maturidade e atitude no dia a dia para lidar com pessoas, liderar e ensinar, pois tudo isso exige constante desenvolvimento e aprimoramento. E é exatamente por isso, para capacitar você nessa caminhada, que a Escola Teológica Deus e Amor oferece o CFO, que é o curso de formação de obreiros. Mas, vale ressaltar, nós não estamos aqui para entregar apenas um certificado de papel, para pendurar na parede ou deixar guardado ali nos seus documentos. O objetivo principal do CFO é a mudança comportamental. Nós trabalhamos o processo de ensino-aprendizagem na prática. É levar a teologia dos livros diretamente para a sua atitude diária, para a sua postura como obreiro e para o seu serviço na igreja. Para que isso aconteça de fato, o curso é focado no que é essencial: doutrina bíblica, para você ter uma fundamentação sólida e saber no que crer, ética cristã e ministerial, com princípios práticos sobre conduta, família, finanças e postura, e práticas litúrgicas e liderança, com ferramentas diretas de evangelismo, missões e comunicação da palavra de Deus. É o conhecimento teórico se tornando prática direta na sua rotina ministerial. E você não precisa apenas ouvir o que eu estou dizendo aqui. Eu quero te convidar para que você venha fazer uma aula experimental conosco. Venha, assista uma aula presencial, veja na prática como funciona toda a aula. 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É um transporte que leva os alunos diretamente da escola até a estação Dom Pedro II e você não pode ficar de fora. Venha se capacitar e servir ao Senhor com excelência. Um grande abraço a todos e que Deus te abençoe.
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0: de volta, 8 horas e 40 minutos. Deus abençoe a sua vida, a sua casa, a sua família e o seu lar também. Vem conosco, vem com fé, vem com alegria. Já mandou a sua mensagem hoje? Não mandou? Que isso, pelo amor de Deus. E eu quero mandar um abraço aos meus irmãos lá em Garça, ouvindo a programação, né? É, irmã Maria mandou aqui, Lucas. Irmã Maria, um abraço, Deus abençoe. Deus abençoe os irmãos em Garça que estão sempre conosco. Deus abençoe irmão Júnior, Deus abençoe a sua esposa, Deus abençoe Isaac Gael, sempre acompanhando a programação A Voz da Libertação, a Miriam. Deus abençoe. Deus abençoe esse povo maravilhoso, irmão Joana e irmão Zé. Estão sempre conosco também na programação A Voz da Libertação. Pastor Toninho, um abraço. Deus abençoe. Garça que esteve presente no evento, né? Que teve o Expansão Flow em Marília com o pastor Fabrício Biata. Ele que vai ministrar quarta-feira às 15 horas, é verdade. O pastor esteve lá. Na direção, a sede estadual de Garça está na direção do presbítero Daniel Azevedo. Deus abençoe a todos vocês no nome de Jesus Cristo. E um povo de fé, um povo de comunhão, um povo, não é, que adora a Deus. E isso é bom demais. Vamos lá, 8 horas e 42 minutos. Falamos de quarta-feira, Lucas. Quarta-feira, 9 horas, Pastor Milton, no Santo Altar.
1: 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E convido vocês aqui da Grande São Paulo, região central, para estar conosco. Eu, Pastor Milton, vou estar com todos vocês a partir das 9 horas da manhã, naquele culto de consagração, culto de jejum, culto da busca da presença de Deus. Você que está enfermo, você que está desempregado, você que precisa de Deus, um milagre, vem estar conosco. Com o endereço, coloque no seu Waze aí, você que vem com o seu carro, Avenida Prefeito Pereira Passos, número 10, é a entrada principal aqui do nosso Templo da Glória de Deus. Espero todos vocês logo mais às 9 horas da manhã, aqui na Sede Mundial.
0: Sim, o culto a partir das 9 horas, mas chegue cedo porque você vai aproveitar tempo de comunhão, tempo de graça, tempo de favor e também de milagre. E por falar em tempo, é tempo de Bíblia em Foco. Pastor Cláudio Santos, precipitações. Precipitações agora é o tema e você vai aprender. Não sai daí, voltamos na sequência. Até já.
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4: A paz do Senhor, queridos ouvintes. Eu sou o seu irmão em Cristo, pastor Cláudio Santos. Deus abençoe o carinho da sua sintonia e venho aqui neste momento deixar uma meditação para o seu elevo espiritual. E eu quero ler com vocês a palavra de Deus no livro de Provérbios, no capítulo 14, no verso 29, que diz assim: quem é tardio em irar-se é grande em entendimento, mas o que é de ânimo precipitado exalta a loucura. Este versículo escrito no livro de Provérbios, ele traz para nós uma meditação muito importante para o nosso dia a dia. E é importante também nós aplicarmos no nosso viver este versículo, principalmente quando estamos diante de decisões que precisamos de tomar. E as precipitações que nós vamos tomar pode trazer benefícios, como também pode trazer situações desagradáveis. Por isso é importante que cada um de nós venhamos ter entendimento. E como ter o entendimento diante de uma decisão a ser tomada para não tomarmos decisões precipitadas. Eis aí a questão. Precisamos ter a paciência, e essa paciência traz em nós a meditação e também a nossa fé em esperar em Deus. Quando nós somos tardio em irar-se, ou seja, vemos a situação, contemplamos o problema e tomamos uma decisão precipitada, isso traz para nós futuramente situações que venham nos fazer arrepender daquela decisão que nós precipitamos. Por isso, precisamos colocar na mão de Deus. Aumente a sua confiança no Senhor. Tenha o seu coração tranquilo. Tenha a sua vida abençoada por Deus. Creia que o Criador, ele não vai deixar faltar nada em sua vida. Ele não vai deixar faltar o sustento. Ele não vai deixar faltar o alimento necessário, muito menos a saúde que você precisa. Deus, ele coloca em nós, hoje, neste momento, a tranquilidade. Quando tiver diante de uma situação, de uma decisão, e quiser tomar essa decisão, não tome essa decisão precipitadamente, pois isso é loucura ou insensatez. Tome uma decisão diante da confirmação de Deus. Como obter essa tranquilidade numa decisão a ser tomada? É você ter paz de espírito, é você ter a confirmação de Deus. Leia a Bíblia. Dentro da Bíblia Sagrada, entre linhas, você verá a confirmação de Deus e o Senhor irá te abençoar. Que Deus te abençoe diante desta meditação, que diante desse versículo o Senhor possa abrir o nosso entendimento cada dia mais para não tomarmos decisões precipitadas, pois, caso contrário, iremos ter que pagar o preço destas más decisões precipitadas. Que tenhamos paz de espírito e que contemplamos pelos olhos da fé o melhor de Deus para cada um de nós. Que Deus te abençoe, que tenha o seu entendimento melhor, cada vez mais aprimorado diante da palavra de Deus. Fique com Deus, que Deus os guarde e vamos seguindo com fé dentro desta programação.
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0: Muito bem, 8 horas e 49 precipitações. É um tema interessantíssimo, tá? Tem muita gente aí. Ah, é Deus de Deus. Tá dizendo, eu não falei nada, eu não mandei nada. Então fica quieto, porque senão, não é? É, aí nós aprendemos a não dar um passo maior que a perna e não nos prejudicamos. 8h49, bom dia. Quero falar com os meus ouvintes agora. Tem mandado mensagens, depois voltamos com um trecho de mensagens. Podemos, Lucas, fazer assim, ó. Pastor Milton e depois Pastor Beata, que são os dois que vão ministrar na quarta-feira do grande. Sim, quarta-feira do grande mover de Deus. Pai do Senhor Jesus Cristo, manda paz para os irmãos aqui na setorial de Guaranésia, Minas Gerais. Juninho, um abraço, irmão Juninho. Deus abençoe aos irmãos da setorial de Guaranésia. Deus guarde vocês e prospere no nome de Jesus Cristo. Aqui é a irmã Vanilza, Baixada Santista, São Vicente, povo de São Vicente, povo bom, hein? Igreja boa, povo de comunhão aí, é bom demais. Saudade, hein, de estar aí com esses irmãos de fé. Vamos lá, oração pela criança Valentina. Vai passar por uma cirurgia hoje na cabeça para tirar o tumor. Meu Deus do céu. Meu Deus do céu. Que isso? 2 aninhos? Jesus Cristo, misericórdia! A gente vai fazer o seguinte, ó. Eu quando vejo pedido de oração desse, me quebra o coração. Vamos fazer o seguinte, ó. Eu vou a um trecho de mensagem com o pastor Milton. Depois com o pastor Beata. E se agora às 8 der tempo, a gente ora. Se não, quando entrarmos às 9, a gente vai orar pela Valentina. Combinado? Então segura aí, Mavanilza. A gente vai orar, tá bom? Vamos orar porque nessa sala de cirurgia, vamos pedir a Deus para colocar a mão e dar a vitória, tá bom? Vamos então, momento de palavra com nossos pastores. Voltamos já.
5: Se o teu coração está transbordando, deixa Deus agir na sua vida. Se o teu coração está transbordando de alegria, se o teu coração está sendo o centro da adoração a Deus, você pode louvar e engrandecer, você tem liberdade, ninguém tem o direito de tirar de você a liberdade para adorar a Ele.
6: Talvez aqui tenha alguém passando pelo dilúvio da vida, talvez tenha alguém passando por inundações na vida, eu não sei em que área e nem em que sentido da sua vida, talvez na sua vida espiritual, talvez na sua família, talvez na sua vida financeira, mas uma coisa eu quero que você guarde em seu coração, confie em Deus neste dilúvio que você está passando, porque Deus vai se lembrar de você e a vitória e a providência virá.
7: Paz do Senhor, irmãos, meu nome é Ivanilda, eu moro no Sol Nascente, eu me aposentei, todas as quartas agora estou vindo na campanha, o mover de Deus na minha vida. Estamos trazendo paralítico, estou aqui com o nosso irmão, teve uma enfermidade, está vindo aqui para receber a cura. Venha também, a campanha é uma benção, Deus está operando grandemente, não perca, você que pode, venha, que a vitória é garantida em nome de Jesus.
8: A paz do Senhor, amados irmãos, eu sou o Luiz, eu estou vindo da Vila Nova Cachoeirinha, Zona Norte. Eu sempre venho aqui nas quarta-feira, né, do culto Grande Mover de Deus, onde Deus tem operado muitos sinais, prodígio, maravilha. E aproveitando a oportunidade, eu quero convidar você que está enfermo, que está desenganado pela medicina, e venha receber o poder de Deus. Quarta-feira, o grande culto Mover de Deus aqui na sede mundial, na Igreja Pentecostal Deus e Amor.
0: Muito bem, o convite feito e a resposta, não é verdade? Milagres acontecem, favor de Deus, e você não vai ficar de fora, tá? Não pode, você não deve ficar de fora, porque é tempo de viver o milagre do nosso Deus e do nosso Pai. Vamos fazer o seguinte, eu quero, nesses 7 minutinhos, já oramos pelo nosso irmão José, que está na UTI, não é? E precisou de uma... está a precisar de cuidados intensivos por causa de uma queimada ou queimou, uma queimação, não é? Mas vamos também orar pela Valentina, vai entrar agora, esta manhã ainda, na sala de cirurgia para tirar um tumor. Foi constatado, foi avaliado e está agora para entrar na sala. Então vamos orar pela Valentina e todos aqueles que vão passar por uma cirurgia agora, tá? Todos aqueles que vão enfrentar uma mesa cirúrgica, vamos pedir que a mão de Deus conduza as mãos dos médicos e tudo vá bem para a glória do Senhor, tá bom? Vamos orar pela Valentina e vamos orar pelos irmãos também que precisam de milagre agora, milagre urgente das mãos do Todo-Poderoso. Vamos então clamar ao Senhor pela Valentina. Vamos clamar para que Deus dê a bênção, dê a vitória. Quem vai para uma entrevista de emprego, quem está à busca de uma porta, vai enfrentar agora uma entrevista. Vamos orar também para que Deus dê a bênção. O mesmo Deus que vai colocar a mão sobre a Valentina é o mesmo Deus que vai abrir porta e vai preparar caminho. Vamos falar com Deus. Deus maravilhoso, Deus poderoso, eterno Pai, quero neste momento, Senhor, entrar em clamor e em oração, porque os ouvintes estão conosco, a multidão está conosco e nós clamamos a Ti, Pai. Oh Deus, Tu és tão bom. Tu és um Deus tão perfeito, tão majestoso, um Deus grandioso. E eu sei que estás conosco, tenho certeza disso. Eu quero clamar a Ti, Pai, em nome de Jesus. E quero orar pela Valentina, uma menina de 2 aninhos. E que vai passar por uma cirurgia. Eu tenho certeza que o Senhor cuida. O Senhor guarda. Deus, em nome de Jesus, que a Tua mão poderosa, Pai, cuide da Valentina, Senhor. É uma criança de 2 aninhos que precisa da Tua mão, da Tua bênção, do Teu favor. Ó, Senhor Pai, um tumor na cabeça. E infalivelmente a Valentina nunca soube se expressar. Era uma dor terrível, choro, incômodo, fraqueza, enfim. O Senhor sabe, o Senhor conhece a Valentina. E nós só estamos aqui para unir a nossa fé com todos os irmãos da Baixada Santista, com todos os irmãos em Santos. Estamos aqui para unir nossa fé com a irmã Vanilza e toda a família da Valentina, Senhor, e pedir-te que, em nome de Jesus, Tu tomes conta. Em nome de Jesus, meu Deus, Tu coloques a Tua mão. Em nome de Jesus, ó Pai, pelo poder da Tua palavra, que tudo corra bem para a glória do Teu nome, ó Senhor. Que tudo vai bem para a glória do Teu nome e que a próxima mensagem que vier seja para dizer que tudo foi bem para louvor e honra de Jesus Cristo. O próximo momento que se for contar na igreja seja para dizer: olha, Jesus colocou a mão e o milagre aconteceu, foi tudo bem. Senhor, cremos em Ti, cremos na Tua palavra, oramos com fé. Ó Deus gracioso, clamamos com fé. Senhor, a Valentina está nas Tuas mãos, é a Tua princesa, é a Tua filhinha. Ó meu Pai, eu sei que farás o milagre acontecer para o Teu louvor. Senhor, quero orar também neste momento de clamor, quero orar neste momento de oração e pedir ao Senhor, meu Deus e meu Pai, que faça uma obra poderosa também, Senhor, em vidas que saíram de casa, vão procurar emprego, vão, Senhor, Pai, fazer algum negócio, abrir uma empresa, vão, meu Deus e Pai da Glória, tomar uma decisão, Senhor. Deus, não deixa que se precipitem, em nome de Jesus, não deixa que entrem pelo caminho mau, em nome de Jesus. Não deixa a ansiedade, não deixa a inquietação, as mãos suadas, aquele suor, Senhor, do sistema nervoso descontrolado, não, Pai. Assim como o Senhor vai colocar a mão nas mãos dos médicos quando forem operar a Valentina, o Senhor vai colocar a mão para guiar e conduzir os Teus filhos de maneira sóbria e de maneira fiel. Em nome de Jesus. Quem vai para uma consulta, Senhor, agora, e está com medo do resultado, coloca a Tua mão e dá a Tua bênção. Senhor, eu sei que estás conosco, meu Pai, e que podes, vais, em Teu nome, gerar milagre. Cremos e confiamos. Amém. Graças a Deus. Muito bem, Deus abençoe você que orou comigo. Deus guarde a sua vida. E vamos continuar a orar para que o nome do Senhor seja glorificado. Combinadíssimo. De agora, 9 horas, prefixo. Voltamos, tem culto no lar. Até já.
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0: Nove horas e um minuto, horário de Brasília. Deus abençoe a sua vida, a sua casa, a sua família, o seu lar. Deus abençoe, irmã Andrélia Marques. Estamos juntos nesta fé e de certeza que Jesus vai atender, viu? Tenha fé, esteja em paz no seu coração e viva milagre, tá bom? Oramos por todas as causas, pelas causas que são trazidas, e vamos viver o milagre. Vamos lá, mas agora aquela pausa, porque vamos àquele momento de psicologia. Bloco de notícias, falamos sobre psicologia e voltamos na sequência com muito mais de Cristo. Até já.
12: 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Criar cenários na cabeça o tempo todo pode ser um sinal de algo maior. Quem nunca passou aí minutos e até horas, né, imaginando conversas, problemas que sequer aconteceram ou finais alternativos para situações do dia a dia? Em uma certa medida, isso é até normal. O problema é quando esses cenários viram regra e sempre com um tom de preocupação, medo e tragédia. De acordo com especialistas em comportamento, esse mecanismo é uma tentativa do cérebro de se proteger. O estado constante de alerta aumenta a preocupação com o futuro e faz o cérebro criar cenários negativos para tentar se preparar para possíveis ameaças. Quando a ansiedade entra em cena, o cérebro passa a funcionar como se estivesse sempre prevendo perigo. Com o cortisol elevado, áreas do cérebro ligadas à emoção ficam mais ativas do que as áreas responsáveis pela análise racional. As regiões cerebrais acabam dominadas por pensamentos negativos, criando um ciclo vicioso entre a ansiedade e a ruminação, afirmam especialistas. Então, criar cenários na cabeça não é por si só um problema. Mas quando isso acontece o tempo todo, com foco no pior resultado possível, pode sim ser um sinal de que a mente está tentando lidar com a ansiedade sozinha. Observar esse padrão é o primeiro passo para quebrar o ciclo e buscar formas mais saudáveis de pensar e de agir. Saúde mental de jovens é motivo de preocupação aqui no Brasil. Entre 2014 e 2024, o SUS registrou um aumento de mais de 3.300%. Isso no número de jovens entre 15 e 19 anos atendidos com sintomas de transtornos de ansiedade. E segundo publicação do Correio Brasiliense, esse número saltou de 1.534 para 53.514 atendimentos nesse intervalo de 10 anos. E de acordo com especialistas, existem uma série de fatores que influenciam a saúde mental, tanto das crianças quanto dos adolescentes. Destaque para a pandemia da Covid-19, que embora tenha acabado lá em 2023, deixou sérias consequências. Questões como ansiedade e depressão entre a população mais jovem têm sido tema recorrente de discussão por profissionais, tanto de saúde quanto de educação. Especialistas afirmam que o acompanhamento preventivo pode fazer a diferença no desenvolvimento emocional a longo prazo. A OMS destaca que, além de buscar atendimento especializado com psicólogos e psiquiatras, a adoção de hábitos saudáveis no dia a dia ajuda na prevenção e tratamento de casos de ansiedade e de depressão. Entre eles está a prática regular de atividade física, bons hábitos de sono, a alimentação equilibrada e manter uma vida social ativa.
13: Nove horas e cinco minutos.
0: Muito bem, 9:06. Deus abençoe a sua vida, a sua casa, a sua família também, o seu lar. Vamos aproveitar esta manhã, palavra de Deus, alimento para a nossa alma. Como é que nós estamos? Como é que está o coração preparado para receber a palavra de Jesus? Então, vamos desfrutar. A palavra de Jesus é sempre graciosa, é sempre maravilhosa. Então, vamos deixar o Senhor bradar em nosso ser, bradar em nossa alma. Aumenta o volume do seu rádio e, olha, Jesus Cristo tem a bênção para a tua vida, para a tua família, e creia na resposta. Pastor Lorival de Almeida, em um segundo, tudo pode mudar.
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16: São Lucas no capítulo 16, no versículo 19. O nosso Deus é exaltado, graças a Deus. Quero que os irmãos observem, meus irmãos, o que Deus tem a falar com todos nós. Cada dia, cada culto que eu realizo, eu sinto o peso da responsabilidade de ter de falar às pessoas da esperança que nós só podemos encontrar em Cristo Jesus. Primeiramente, a esperança de salvação, a esperança de nós vivermos debaixo dos cuidados do nosso Deus. Mas eu também quero dizer aos irmãos que tem muita gente aqui que está num estado de sofrimento profundo. Tem muita gente que está sofrendo em família. Tem gente doente. Tem gente que já tem até pedido a Deus para morrer. Então peço aos irmãos que dividam comigo essa responsabilidade. A nossa responsabilidade de, como intercessores, para que Deus promova uma grande noite de salvação e também nós possamos ver as pessoas aliviadas dos seus sofrimentos. Aqui tem muita gente, meus irmãos, que nós não sabemos o que elas estão vivendo. Eu prego há 35 anos o Evangelho, meus irmãos. Não tem um culto sequer que eu não me preocupe por causa das pessoas que vão participar. Nós estamos aqui para fazer com que as pessoas que aqui vieram com coisas que pensam ser irreparáveis, coisas que pensam ser impossíveis, que essas pessoas possam voltar para suas casas completamente transformadas, mudadas, vendo o seu impossível se transformar em nada. Posso ler, meus irmãos? Posso? Lucas capítulo 16, muito obrigado pela atenção de vocês. Ora, havia um homem rico que vestia-se de púrpura e de linho finíssimo e vivia todos os dias regalada e esplendidamente. Havia também um certo mendigo chamado Lázaro, que jazia cheio de chagas à porta daquele e desejava alimentar-se com as migalhas que caíam da mesa do rico, e os próprios cães vinham lamber-lhe as chagas. E aconteceu que o mendigo morreu e foi levado pelos anjos para o seio de Abraão, e morreu também o rico e foi sepultado. E no Hades ergueu os olhos, estando em tormentos, e viu ao longe Abraão e Lázaro no seu seio. Presta atenção, repito. E no Hades ergueu os olhos, estando em tormentos, e viu ao longe Abraão e Lázaro no seu seio. Fecha os seus olhos. Diga, fala comigo, Senhor. Eu desejo ouvir a sua voz. Fala comigo, Senhor. Fala comigo, meu Deus, fala comigo, Senhor. Em nome de Jesus, fala comigo. O meu coração está receptivo à sua palavra. Em nome de Jesus Cristo. Amém, Senhor. Amém. Tome os seus assentos, meus irmãos, tome os seus assentos. Um segundinho é o título da mensagem de hoje. Um segundinho. Poderia ser um minutinho, mas é um segundinho. Quando eu fiz essa mensagem, eu estava ouvindo um slogan da rádio Bandeirantes de São Paulo. Um slogan dessa rádio, não é totalmente um slogan, mas uma sentença que eles têm na rádio era: rádio tal, em 20 minutos tudo pode mudar. Em 20 minutos tudo pode mudar. Eu fui pensando, 20 minutos, mas não é questão de 20 minutos. E a primeira vez que eu falei sobre o tema, eu preguei a mensagem em um minuto. Tudo pode mudar. Eu falei a respeito de um minuto. Em um minuto tudo pode mudar, um minutinho apenas. Mas eu mudei de ideia, meus irmãos, e resolvi falar sobre um segundo. Em um segundo tudo pode mudar. A Bíblia diz que havia um homem rico e vestia-se de púrpura, de linho finíssimo, e vivia uma vida regalada e esplendidamente. Era um bon vivant. Gostava de se vestir bem. Se fosse hoje, tipo aquele tipo de gente perdulária que tem dinheiro e faz questão de mostrar que tem dinheiro. Por isso vivia essa vida regalada e esplendidamente. Vestia-se do melhor, se alimentava do melhor. E a Bíblia fala que havia também um homem pobre, que ele desejava alimentar-se com as migalhas que caíam da mesa do rico. A Bíblia não diz que ele comia, que ele desejava. E eu entendo, meus irmãos, que era um homem pobre, mas entendo que era um homem que entendia claramente as questões dos propósitos de Deus e tinha uma vida alinhada com o Senhor. Porque só ser pobre não leva ninguém para o céu. Tem muita gente rica que pode se salvar, muita gente pobre que não. Então nós entendemos que a questão era o alinhamento que tinha com Deus. De repente a Bíblia Sagrada fala no versículo 22, quem está me ouvindo diga amém. E aconteceu que o mendigo morreu, e aconteceu que o rico também morreu. Segundo dados da ONU, meus irmãos, 102 pessoas morrem por minuto. Então, se eu olhar no relógio aqui, olha, 10 segundos, daqui 52 segundos, 8, 50, daqui 45 segundos, agora 25 segundos, daqui 25 segundos, depois que eu falei que 102 pessoas morrem por minuto, mais 102 pessoas estarão mortas. São dados da ONU. E eu gostaria, meus irmãos, que cada um de vocês hoje tivesse a consciência de que cada segundo da nossa vida tem que contar. Recentemente, eu falava numa pregação de quarta-feira, que nós quando temos saúde, nós quando estamos bem, nós quando tudo vai muito tranquilo, nós contamos os nossos anos. No meu próximo aniversário. Mas quando as coisas começam a dar errado aqui ou ali, a gente começa a contar o tempo da nossa vida de maneira diferente. A pessoa que vai ao médico, o médico diz: olha, você tem uma enfermidade, eu te dou 6 meses de vida. Essa pessoa não conta mais a vida em anos, ela conta em meses. Quando passa 3 meses, essa pessoa começa a contar a vida em semanas. Até começar a contar em dias e até começar a contar os minutos. Dizem que uma grande rainha, no seu leito de dor, no seu momento de morte, foi perguntada o que ela mais desejava fazer, sendo ela a pessoa que era, tendo ela o que ela tinha e estando ela à beira da morte. E ela disse: eu gostaria de, sendo quem sou, com o que eu tenho, comprar mais um pouquinho de tempo para que eu possa viver. As pessoas, às vezes, meus irmãos, não separam o seu tempo para Deus. As pessoas separam tempo para quase tudo na vida. Mas às vezes as pessoas não separam o seu tempo ou um tempo para Deus. Vivemos num tempo de vida ocupada, vida corrida. É normal isso. Mas eu quero dizer a vocês que de repente em um segundo tudo pode mudar. Digam comigo, em um segundo tudo pode mudar. Eu vinha dirigindo o carro da minha esposa. E eu confesso que eu não tenho muita intimidade com o carro dela. Eu achei que o carro estava perigoso, diminuir a velocidade para que não sofresse um acidente. Mas quantas pessoas sofreram um acidente no dia de hoje e a vida delas estará marcada para sempre. Eu agradeço a Deus por estar aqui, agradeço a Deus por você estar aqui, está tudo bem. Mas de repente, meus irmãos, em um segundo tudo pode mudar. Ninguém espera que terá um infarto de uma hora para outra. Ninguém espera que um acidente natural possa acontecer de uma hora para outra. Às vezes nós podemos esperar certas coisas, mas existem coisas que nós não esperamos de jeito nenhum. Em um segundo tudo pode mudar. Um segundo pode mudar tudo. Às vezes, meus irmãos, nós olhamos uma pessoa. Esse ano de 2017 foi um ano que eu participei de muitos, infelizmente, muitos eventos em cemitérios. Mas cemitério é um local bom para reflexão. Eu mostrava para minha esposa uma fileira de pessoas enterradas, uma fileira só de jovens, pessoas entre 17 e 25 anos. É um bom local para refletir. E quando nós estamos em ambientes como esse, nós temos infelizmente essa coisa de que a morte parece trazer em essência coisas muito diferentes da realidade. E aquela pessoa que está ali de repente cheia de flores, não é? Aquela música suave, todo mundo que chega ali, aquela gente, né, totalmente calorosa. E o morto sempre foi muito bonzinho, né? Todo mundo, boa gente. Eu nunca vi ninguém num cemitério diante de um velório chegar e falar, esse rapaz aqui era uma péssima pessoa, ainda bem que morreu. Eu nunca vi ninguém falar isso, por mais que a pessoa seja ruim. Boa gente, isso aí, olha, ó, boa gente, boa. Parece que faz parte do é praxe, não é? Mas, meus irmãos, o que nós vemos nesse texto é algo totalmente diferente do que retrata uma realidade nua e crua. A Bíblia fala em Hebreus 9:27 que o homem está ordenado viver e também morrer. A Bíblia fala morrer uma só vez. E a Bíblia fala em Eclesiastes, no capítulo 12, versículo 7, que é assim: o corpo volta ao pó e o espírito volta ao Deus que o deu. E foi exatamente o que aconteceu, só que o escritor, ou seja, quem escreveu o livro de Lucas, a gente nunca sabe, não é? Ele detalha não o momento que alguém está velando alguém, detalha exatamente o desacortinar da vida e a continuidade daquilo que realmente tem de continuar e haverá de continuar. Morreu Lázaro, e a Bíblia fala que vieram anjos e o levaram para o seio de Abraão. Também morreu o rico, e a Bíblia fala que ele simplesmente foi sepultado. Um minutinho, um segundinho e pronto, já não existia mais nem o rico e já também não existia nem o pobre. Isso para nós é um consolo. Você que toda a sua vida tem sido pobre, às vezes acha assim, não, mas pobre aqui, não. Nesse exato momento, meus irmãos, todos são iguais, porque dinheiro não vai para a sepultura e todo mundo morre. A morte não escolhe se você é rico, pobre, se você é branco, se você é negro, se você é amarelo ou é azul. A Bíblia Sagrada diz que todos nós estamos sujeitos a passar por esse processo, só não os que serão arrebatados. No meu caso, eu vou ser arrebatado vivo. Quem quer ser arrebatado vivo, levanta a mão e diga eu. Vocês também são fominhas para viver, hein? Que bom, isso é sede de vida, a vida é um dom. Mas vejam vocês, meus irmãos, um segundinho apenas, um segundinho apenas. E aconteceu que os anjos chegaram e levaram então a presença de Abraão, para o seio de Abraão, o mendigo que ali estava. E morreu também o rico. E um segundinho apenas, preste atenção nisso. Vocês que estão estudando, vocês que estão buscando fazer uma vida boa, tudo isso é excelente, precisamos. Mas nós temos que dar o nosso tempo para Deus em todos os momentos da nossa vida. porque em um segundo apenas o nosso estudo, as nossas possessões materiais não serão mais importantes. Está entendendo o que eu estou dizendo? Em um segundinho, tudo que você levou tempo e tempo para angariar, para ganhar, para trabalhar de noite e de dia sem dar um tempo para Deus, em um segundinho tudo isso pode passar a não ter mais nenhuma importância. Quanta gente diz, porque eu quero ganhar dinheiro primeiro, depois eu vou servir a Deus. Eu quero terminar a minha faculdade primeiro, depois eu vou servir a Deus. Parece até uma desculpa do século 20 e do século 21. Mas eu digo a você, dá um tempo para Deus, porque um segundinho apenas e tudo isso pode mudar. De repente todas as possessões materiais já não são mais importantes. Esse homem rico que vestia-se de, eu diria, das roupas de marca, de grife, tinha do bom e do melhor, de repente ele estava em um local que a Bíblia Sagrada fala que não era nada agradável e ele não podia fazer nada com as suas possessões. De repente tudo isso deixa de ser importante também. Porque ao mesmo tempo que esse homem que tinha tudo já não tinha nada e estava em tormentos, a Bíblia Sagrada fala que aquele que não tinha nada a não ser sofrimento, a não ser fome, a não ser enfermidades, era um coitado de um perebento. De repente a Bíblia Sagrada fala que ele morreu e foi levado pelos anjos ao seio de Abraão. De repente não pesam mais as cargas e os dissabores da vida. Quando se dá um tempinho para Deus, quando se dá um espacinho para Deus vir morar dentro do espaço que ele fez para morar e que só cabe ele. Então já começo dizendo a você, dá um tempo para Deus, dá um tempo para Deus, dá um tempo para o Senhor, dá um tempo para Deus, deixa Deus viver dentro de você. Deus fez você para ser um vencedor. Deus não fez ninguém para ser um perdedor ou um derrotado. O que Deus está falando contigo hoje, embora o tema seja um tema bem fúnebre, bem estranho, não é? Mas é palavra de esperança. Quando Deus entra na sua vida quer uma bênção. E se acontecer de você tiver, seu corpo descer a sepultura, o seu espírito será levado à presença do próprio Deus. Se você tem sofrido nessa vida, mas tem sido uma pessoa fiel a Deus, dê o espaço e o tempo para Deus. Deus haverá de cuidar de você até você adentrar aos portais da eternidade. Louvado seja Deus, aleluia. Ainda hoje eu vinha para cá, meus irmãos, mais uma vez ouvindo o rádio. Eu vi que os irmãos estavam falando muita coisa de vem receber o milagre, vem receber a cura. Você vai ser, vai receber de tudo. Mas estavam se esquecendo de falar do mais importante. Venha receber o Deus da salvação. Eu não tive dúvidas, eu entrei no ar e falei, irmãos, de repente só ficar ofertando, ofertando, mas vamos ofertar pelo menos a coisa que é mais importante. Os irmãos se despertaram e começaram a dizer, não, vem aqui, porque é assim. Deixa Deus viver dentro de você e tudo será diferente enquanto você viver aqui. E a esperança de viver eternamente vai mover você de cabeça levantada para o resto da sua vida, nem que você esteja passando o maior deserto que possa existir, nem que você tenha de passar a pior luta que uma pessoa possa passar. A esperança que há na eternidade com Deus o fará manter a cabeça levantada, manter a caminhada sem olhar para trás, mas olhando sim para Jesus, autor e consumador da sua e da nossa fé. Louvado seja o nome do Senhor Jesus. Em um segundinho, meus irmãos, um segundinho apenas. Um segundinho apenas. Se descobre o que realmente importa. Eu sei que é importante você ser próspero. Eu sei que é importante você ter tanta coisa boa que Deus realmente fez para os seus filhos. As coisas boas Deus fez para os filhos, aqueles que assentam-se à mesa. Eu tenho certeza disso. Mas em um segundinho apenas, você vai descobrir e as pessoas descobrem o que realmente importa. No versículo 27 nós vemos, meus irmãos, esse homem desesperado dizendo, olha, fala para Lázaro ir pregar o evangelho.

0: deveria ter se arrependido e deveria ter crescido no homem interior. Agora, de onde estava, era tarde demais. Deveria sim, de repente, descobrir a importância que nós devemos dar às pessoas que estão ao nosso lado. Imagine vocês a preocupação de quem nunca havia se preocupado com ninguém. Agora chegar e falar: olha, pai Abraão, meus irmãos estão lá, eu tenho 5 irmãos, eu não quero que eles venham para cá, preciso de alguém que pregue, manda Lázaro mesmo. De repente se descobre o que realmente é importante. Deixa Deus entrar no seu coração e governar na sua vida. Deixa Deus entrar na sua vida, na sua casa, no seu coração. Deixa Deus entrar em você. Fecha os seus olhos só um minutinho. Deixa Deus entrar em você. Deixa Deus entrar na sua vida. Isso é importante demais.
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Senhor é o meu bem maior. Descubra o que realmente é importante. E num segundinho tudo pode mudar. Eu estava vendo sites de notícias e eu vi um vídeo que me chamou a atenção. Um marginal estava passando e um rapaz quis derrubar o marginal. Ele passou a perna para derrubar o marginal e fez esse gesto. Mas o marginal não chegou a cair totalmente. Sacou uma arma e deu um tiro no peito dele. Em um segundo, tudo terminou para aquele rapaz. Por isso você precisa descobrir o que realmente importa. Por isso você precisa descobrir que dinheiro não leva ninguém para o céu. E as igrejas estão pregando isso hoje. Até a nossa. Tem gente na nossa igreja que só fica com esse negócio de prosperidade, prosperidade. Eu nunca vi onde é que as pessoas conseguem captar a má mensagem dessa forma. É preciso parar com a bobagem e se descobrir o que é importante realmente. Deixa Deus entrar e viver dentro de você e você viverá eternamente. Deixa Deus viver na sua vida. Riqueza não leva ninguém para o céu, não são importantes. De repente se percebe isso. De repente se percebe que a nossa luta, a nossa dor também, o nosso peso, as nossas cargas, quando estivermos na glória, nós vamos rir disso. De repente se descobre o que realmente importa. Tem alguém da sua família que você está tão perto e tão distante, e talvez na situação do rico, ah, Senhor, será que poderia voltar Lázaro? Não, não pode, você está aí com o seu próximo, com a sua família. Descubra o que realmente importa, o que realmente vale, porque em um segundo tudo pode mudar. Tudo pode mudar. Mas é muito importante. É muito importante verificar mais uma coisa. O Senhor falou: olha, mortos não podem voltar. Mortos não pode. Se não ouvirem Moisés e os profetas, não vai dar certo. Em um segundo, você pode descobrir que você não terá uma nova oportunidade. Você que está aqui, presta atenção nisso. Presta atenção. Eu sempre digo, meus irmãos, que quando a gente deixa de ouvir o que Deus está falando, um dia faz falta. Presta atenção. Em um segundo pode-se descobrir que não haverá uma segunda chance. Quando o rico fala, manda o morto voltar, Deus fala, impossível.

0: E se os que estão vivos não ouvirem a pregação, bem dizia o profeta numa questão, quem deu ouvidos à nossa pregação, não é? Se não ouvirem a pregação, em um segundo vão verificar que não terão uma segunda chance. Na Bíblia Sagrada nós vemos, meus irmãos, a colocação muito clara. Não pense você que você vai voltar, vai viver em outro corpo, vai de repente transmigrar para um corpo de um animal ou coisa assim, até alcançar aí um estado de iluminação, nirvana, seja o que for. Não, você só vai ter essa vida que você tem. E você precisa tomar as decisões certas, e a decisão certa hoje é: deixa Deus morar na sua vida. Deixa Deus morar e viver no seu coração. Não estou te vendendo religião, não estou te vendendo plano de saúde. Eu estou dizendo a você que Deus executou um plano de salvação. E para você fazer parte desse plano de salvação, você tem que se entregar. Você tem que deixar Deus viver na sua vida, porque não haverá uma segunda oportunidade. Por isso que você só tem uma vida. E nessa vida você tem que decidir o seu futuro, a sua eternidade. Em um segundo tudo pode mudar. O pobre, coitado, sofredor, cheio de chagas, mas servo de Deus, estava seguro para sempre. E o que achava que estava seguro, porque tinha seguro, porque tinha plano de saúde, porque tinha tanta coisa, estava perdido para sempre. Em um segundo, tudo mudou na vida dessas duas pessoas. E eu quero dizer a você que a história não muda, as pessoas mudam o nome. Hoje os ricos são outros, hoje os Lázaros são outros, mas a história é a mesma. Se você não entregar a sua vida e não viver para Deus, você pode infelizmente ter descobertas dolorosas, quando já não se pode mais voltar atrás. Então hoje, dá lugar para Deus morar na sua vida. Nós sabemos que morrer é inevitável, mas perder a salvação não é inevitável. Nós podemos entregar as nossas vidas ao Senhor e viver dentro do plano e do projeto de Deus com esperança, com sossego. Agora, depois que a sua vida é entregue na mão daquele que o comprou, porque a gente fala entrega, eu estou, meus irmãos, ficando com o pé atrás agora, fala, vem aceitar Jesus. A gente tem que dar graças a Deus que Jesus nos aceite, não é? Eu estou preferindo dizer, venha se entregar, porque você já foi comprado, e você já foi comprado para se entregar. Entrega o teu caminho ao Senhor, entrega a tua vida a Deus e viva para Ele. Eu sei que o mundo vai te criticar, vai fazer zombaria, vão fazer programas de televisão gozando você porque você é crente, vão continuar as piadas e stand-ups falando piadas de crentes, de evangélicos, mas não fique preocupado não. O importante é que o seu nome está escrito no livro da vida, estará escrito, estará o seu nome lá, e você estará sendo resgatado no dia da sua morte para viver a eternidade com Deus. Isso é que é importante. Quantas pessoas, meus irmãos, estão cheias de coisas assim, tipo ateus, agnósticos, pessoas que realmente tinham as suas filosofias a respeito da sua não crença. No momento da morte, essas pessoas se arrependeram, e no meu ponto de vista foi tarde demais, porque não foi um arrependimento que pudesse, na minha opinião, pelo menos produzir realmente mudança. Que eu não entendo pessoas, levou um tiro e vai... tem um segundo para decidir o que faz e está morrendo. Eu me arrependo agora. Ora, arrependimento tem que produzir frutos. Mas eu não julgo também. Quantos homens considerados ateus no momento da morte choraram amargamente e disseram ter vivido uma vida vazia, uma vida de uma busca sem fim, e nunca tiveram o privilégio de encontrar absolutamente nada. E vocês encontraram, vocês têm a oportunidade de encontrar, vocês que não encontraram ainda. Deixa Deus ser a vossa esperança. E a partir do momento que você está na presença de Deus, a Bíblia Sagrada nos fala que Deus passa a cuidar de vocês em todas as vossas necessidades. É isso que eu estava falando com os irmãos no rádio. A gente entrega a vida da gente para o Senhor, É o que a Bíblia fala através do salmista: entrega o teu caminho ao Senhor, confia nele que ele tudo fará. Entrega a sua vida a Deus, porque Deus conhece a sua vida melhor que você. Ele é poderoso para curar aquilo que você conhece no seu próprio corpo e aquilo que você não tem a mínima ideia que você tem. A Bíblia fala para nós buscarmos em primeiro lugar o reino de Deus e a sua justiça, a vontade de Deus, e todas as demais coisas vos serão acrescentadas. É isso que a Bíblia Sagrada fala. Então entrega o teu caminho ao Senhor. Vem para Deus agora, porque de repente, em um segundo, tudo poderá mudar. Um segundo pode fazer toda a diferença na sua vida. Eu agradeço a Deus pela vida de vocês, meus irmãos. Agradeço a Deus por vocês que vieram aqui ouvir essa palavra. Essa palavra é de Deus. Você que anda meio cambaleante espiritualmente, hoje faz um concerto com Deus, não fica cambaleante não. E que Deus abençoe você, vocês e as vossas vidas. Em um segundinho tudo pode mudar. Antes que mude e você não tenha mais esperança, entrega a tua vida para Deus. Que Deus te abençoe. Que o Espírito Santo de Deus siga falando firme e forte as vossas vidas.
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Muito bem, 9 horas e 42 minutos. Bom dia, meu povo, como é que nós estamos? Palavra de Deus, alimento para a nossa alma. E eu tenho a plena certeza e convicção que esta palavra falou muito ao seu coração, ao nosso coração, porque cá estamos para desfrutar da alegria, para desfrutar da bênção, da fé e do favor que Deus tem levantado sobre nós. Vamos desfrutar cada dia mais, porque Deus está conosco, Ele é conosco. A mão do Senhor, sim, tem feito maravilhas. Vamos lá, meu povo. São 9h43, Lucas, quarta-feira, 15 horas, pastor Fabrício Beat no Santo Altar, e de certeza que será uma tarde, mais uma tarde, espetacular, com testemunhos, com depoimento, com graça, com favor, com poder de Deus.

0: Meu nome é Fernanda Moreno, eu moro em Santo André e Jesus me libertou da droga, né? Eu usava cocaína desde 2011. Nessa vida, eu dançava, eu bebia, tudo foi indo para trás na minha vida, eu sempre querendo mais, e não sabia para onde correr, né? Porque eu achava que aquilo estava me fazendo feliz, dançando, bebendo, usando droga. Eu comecei a usar droga porque uma pessoa me ofereceu. Falei, eu vou usar só essa vez e eu consigo parar. Aí eu usei a primeira vez, eu usei a segunda vez. Eu já tava praticamente querendo usar todo dia. Em vários momentos eu pensei em tirar minha vida, misturar produtos de limpeza. Me trancava dentro de casa, deprimida. Aí um dia eu conversando com uma amiga minha, a Simone, a irmã Simone do Butantã, ela falou, Fernanda, você quer sair dessa vida? Eu falei, eu quero. Vai de quarta na Igreja Deus é Amor. Pastor Lorival, tem o culto da libertação, vai lá, vai te ajudar bastante, né? Eu falei, tá bom, eu vou. Aí eu vim no culto de quarta do pastor Lorival, fiz um voto com Deus, Senhor, me liberta da bebida alcoólica e da cocaína. E fui escutando o programa da Igreja Deus é Amor, eu escutava o dia inteiro, à noite, principalmente os testemunhos. Cada vez que eu ouvia os testemunhos, poxa, mas a pessoa conseguiu. Jesus ajudou essa pessoa, ele também vai me ajudar. Em nome de Jesus eu vou conseguir, em nome de Jesus eu vou conseguir. A partir do momento que eu comecei a vir na Igreja Deus e Amor, escutar o programa, eu fui perdendo a vontade de usar droga, fui perdendo a vontade de beber. Tanto é que os amigos que estavam comigo sempre na hora de beber, de usar droga, foram se afastando também. E minha vida só foi melhorando. Fui olhando o mundo do jeito diferente, prestando atenção em coisas que eu não prestava. Hoje a minha vida está diferente daquele tempo. Hoje em dia, eu não troco mais uma noite de sono, não tenho mais depressão. A paz que eu sinto dentro de mim, dentro da minha casa, muito boa. Você se sente bem com você mesmo. Você aprende a ter amor próprio. Em primeiro lugar, ter amor a Deus em Jesus, em segundo até amor próprio, a se amar. Vim aqui gravar meu testemunho porque eu estou liberta da cocaína, da bebida alcoólica. Graças a Deus, Jesus entrou na minha vida. A partir do momento que Jesus entrou na minha vida, ele fez milagres. Em nome de Jesus, irmãos, venham para a Igreja Deus é Amor. Deixe Deus entrar na sua vida, Jesus trabalhar na sua vida. A partir do momento que Jesus trabalha na sua vida, ela muda e para melhor. Meu nome é Fernanda Moreno, Avila Zossete. Eu moro em Santo André.
1: Alguém que toma decisão quando ouve a palavra e olha, busca o Senhor. Eu quero mudar. Eu quero ser liberto. 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Eu não quero viver atormentado. 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E Deus mudou. 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E você que me ouve agora, quarta-feira tem oportunidade, hein? A Avenida do Estado, 4568, aqui, sede mundial. Esperamos por ti para viver este tempo de cura, de libertação e também de transformação. 9 horas, pastor Milton, 15 horas, presbítero Fabrício Beata, e a tarde é nossa, amanhã é nossa, na presença do Todo-Poderoso. E você, logicamente, não vai e não quer ficar de fora, porque só Jesus pode mudar a tua história, só Jesus vai mudar a tua história. Vem conosco, vem com fé, vem com alegria.
2: A paz do Senhor a todos, irmãos e ouvintes, sou Iglesias de Suzano. Quero relatar a vocês que, através da quarta do mover de Deus, Deus tem restaurado minha vida, tem me tirado do mundo e colocado nos caminhos dele. Quero dizer para os amados irmãos, ouvintes, que não deixe de participar, que se cultam a bênção. Essa igreja é uma bênção. Deus é muito bom para a gente, meus irmãos. Continue lutando, buscando e tenha fé que Deus é bom. Deus trabalha por nós. Em nome de Jesus Cristo. Sou Iglesias de Suzano, paz do Senhor.
3: Eu sou a Valdirene Costa, aqui de Central do Maranhão. Eu sou ouvinte da Raido, Deus é Amor. Já recebi cura sim, na quarta do Movia de Deus. Uma dor no peito que eu sentia. Acompanhei o programa, o culto da quarta do Mover de Deus, da pregação de Lorival de Almeida. Orei junto com ele. Até o final, fui curada em nome de Jesus. Já recebi bênção. E eu faço campanha através da Raido, na quarta do Mover de Deus, a favor da minha vida espiritual. E agradeço essa oportunidade de estar mandando esse áudio. E eu agradeço e a paz do Senhor Jesus.
4: Meu nome é Rosana Aparecida de Santana. Já recebi muitas bênçãos aí nessa igreja maravilhosa. Já recebi várias bênçãos, fui curada de pedra no rim, vi entupida no coração, coluna, muitas coisas mais, muitos livramentos, muitas bênçãos recebidas, e eu agradeço a Deus em primeiro lugar, esse Deus maravilhoso, e agradeço os irmãos que oraram por mim, que Deus abençoe vocês e a sua família, que a paz do Senhor Jesus, muito obrigada.
1: Você é o nosso convidado especial para fazer parte desta família e vem conosco. E por falar fazer parte desta família, Lucas, sábado, dia 22, 14 horas, sede mundial, 32º aniversário, Fundação Reviver.
5: Glórias a Deus, aleluia! A paz do Senhor Jesus Cristo esteja com todos vocês. Estou muito feliz de estar aqui mais uma vez. Nós estamos no mês do Agosto Verde. É o mês da beneficência. Graças a Deus, nossa igreja é uma igreja missionária. Nós cuidamos do corpo e também da alma. Não adianta a gente cuidar só da alma e deixar o corpo perecer, não é? A fé sem obras, ela é morta. E no próximo sábado, estaremos aqui num culto especial. 32 anos da Fundação Reviver. Muito tempo, né? Muita bênção, muita vitória, muita luta, mas todas vencidas em nome do Senhor Jesus. Quem será que pode trazer R$32 num envelope para ajudar a Fundação Reviver? R$32. É 32 anos. Você pode trazer R$32? R$32. E avisar a todos que tragam R$32. Vai ser uma benção muito grande. E o Senhor vai multiplicar. Ai, vai ser uma festa muito bonita. Deus vai falar conosco. Deus vai derramar as bênçãos dele sobre nós. Quem vier enfermo vai sair curado, em nome de Jesus. Eu espero todos vocês. Aviso os demais. R$32 no envelope para ajudar a Fundação Reviver e ajudar também a Associação Reviver Help, porque é a irmãzinha da Fundação Reviver. O que a Fundação não pode fazer, a Associação pode fazer. Água para o Nordeste. Ah, tem sido uma bênção muito grande. Temos 5 poços lá na Vila Reviver. Como gostaria que vocês conhecessem a Vila Reviver. Uma bênção muito grande. Muita água, muita água. Enche aqueles carros, caminhão, pipa, e leva lá para os quilombos, onde não tem água para beber. Estamos servindo água para aquela população toda lá, servindo cestas básicas e ganhando almas. Já tem muita gente para batizar. Glória a Deus, aleluia. Estou muito feliz, muito feliz. Sábado que vem, todo mundo com envelopinho, R$32. Se puder trazer mais, traga. Traga, porque vai ser uma bênção. Eu quero receber o R$32 da sua mão. E Jesus vai multiplicar cada vez mais. Que Deus abençoe a cada um de vocês. Palmas para Jesus, aleluia!
1: Nove horas e 54 minutos. Deus abençoe a sua vida, a sua casa, a sua família. Está aí o convite da nossa líder mundial, nossa presidente, irmã Irene Miranda. E aquele convite especial. Por quê? Porque nós vamos continuar a abençoar esta obra, não é verdade? Vamos continuar a abençoar vidas, a abençoar almas. Vamos entrar neste propósito e ajudar esta obra a crescer cada vez mais. Então você que está conosco, já aproveite. Vem para cá. Leandro, bom dia, pastor. Bom dia, Leandro, Pai do Senhor Jesus. Que Deus abençoe. Vem comigo, vamos lá. Quem está comigo? E olha, é tempo de adorar a Deus. Lourdes está conosco também. Ela diz que está a ouvir ali muitas vozes, obra do inimigo. O diabo vai cair por terra no nome de Jesus Cristo, tá? Maria Benedita, Pai do Senhor, é da Assembleia de Deus. E é um prazer, hein? E que, olha, Deus abençoe a sua vida lá em Sumaré. Um forte abraço. Que, olha, a mão do Senhor repouse sobre cada um de vocês. Irmão Vasconcelos, Pai do Senhor Jesus, oração pela vida financeira do Danilo. Vamos orar em nome de Jesus. O João está conosco também. Deus abençoe, João, em nome de Jesus. E que Deus prospere o trabalho, as vendas e o comércio. Maria Pereira, Paz do Senhor também. Que Deus abençoe a sua vida, em nome de Jesus Cristo. Vamos lá, meu povo. Vamos fazer o seguinte, ó. Fechamos com aquela oração de gratidão a Deus, aquela oração para que o Senhor coloque a mão e faça acontecer a bênção que Ele tem preparado sobre a nossa vida. Maravilhoso Deus, poderoso, eterno Pai, Deus de vida, Deus de graça e também de favor. Obrigado, Senhor, pelo privilégio e pela oportunidade que nos é concedida de poder viver a Tua palavra e a Tua promessa. Obrigado, meu Deus, obrigado, meu Pai, por esta manhã, pelos trabalhos, pela equipe. Obrigado pelo Lucas, Márcio, Moisés, o Jonatas, a Raquel. Obrigado, meu Pai, por cada colaborador, o Byron, todo mundo que fez possível esta programação nesta manhã. Que o Senhor derrame vitória, graça, favor e milagre. Eu quero agradecer-te por cada ouvinte que esteve conosco, por cada mensagem enviada, por cada oração feita em comunhão aqui nesta manhã, e que o Senhor continue a trabalhar para a glória do Teu nome, Pai. Aqueles que estão em caminhos de tribulação, em caminhos de dor, caminhos de medo e insegurança, caminhos, ó Pai da glória, em que está difícil a situação, que o Senhor entre com provisão e providência. Visita em nome de Jesus Cristo agora este coração fraco, esta alma fraca, este irmão cansado, esta alma cansada. Senhor, em nome de Jesus Cristo, coloca a tua mão de milagre e repreenda todo o mal para o teu louvor. Que o dia de hoje seja uma bênção. Que a terça-feira seja uma bênção. Os que estão em viagem, em retorno, em escolas, no trabalho, Senhor, quem está no trânsito, coloca a tua mão de milagre em nome de Cristo. Livra, ó Senhor, livra, ó meu Deus e meu Pai, e garante a resposta. Eu sei que tu és fiel, eu sei que estás conosco e eu sei que a vitória é nossa pelo sangue de Jesus. Amém. E graças a Deus. Canimambo, canimambo, canimambo. Obrigado, obrigado, obrigado. Ô, Cicatequissa, que Deus te abençoe. Encerramos nossa participação. Voz da Libertação agora. IPDA Play com todos vocês. Tavonana, nos veremos. Atana Mundzuco. Até amanhã. Curula Carroce. A paz do Senhor Jesus.
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1: A voz da 18 de agosto. Eu sou Ítalo Siqueira, será um imenso prazer estar com você nas próximas horas. A gente vai falar aqui sobre a nossa Igreja Deus de Amor, que já está aí há mais de 64 anos, sobre a nossa Fundação Reviver, que completa 32 anos, e você faz parte dessa história, hein? Você já recebeu milagres, tua família já foram libertos, salvos, transformados. Então vem com a gente, porque também vamos falar sobre Deus, sobre a palavra, testemunhos, louvores e muito mais aqui no Voz da Libertação. É por isso que eu quero contar com a tua participação. Você que está pelas redes sociais, não deixe de deixar o seu like, compartilhar, se inscrever, deixar o seu comentário no chat. E você que acompanha pelo rádio, seja muito bem-vindo também e mande mensagem através do nosso WhatsApp 11 98292 3392. Aqui o Voz da Libertação também é espaço para você participar. Olha, eu não estou sozinho aqui no estúdio, como sempre, quero chamar para cá meus amigos apresentadores, Levi Muniz e Gabriel Araújo. Sejam bem-vindos.
2: Paz do Senhor, Ítalo.
1: Vamos para mais uma missão, hein,
2: Levi? Mais uma Terça dos Vencedores. Paz do Senhor, Gabriel Araújo. Bom dia para você que está em casa, você que está nos ouvindo no rádio, no seu local de trabalho. Hoje é o dia que o Senhor Deus fez, então é um dia de nos alegrarmos na presença dEle.
1: É verdade, glória a Deus. O Gabriel, hoje, terça-feira, tem coisa boa vindo por aí, hein?
3: Tem coisa boa. Uma coisa eu posso esperar, que sempre vai ter novidade. Sempre vai ter muito de Deus, nós aprenderemos. Esse aqui é um culto no seu lar, é um culto no seu trabalho, é um culto a qual você pode colocar. É um culto no fone. Você coloca o fone de ouvido e participa desse culto abençoado.
1: Muito bem. E olha, como todo culto, tem oração aqui. No Voz da Libertação também tem oração. O presbítero Levi vai orar por nós. Então você que está em casa, prepare-se agora, né? Nós vamos iniciar esse programa e queremos que Deus fale com a gente, queremos que Deus manifeste sua glória, que Deus nos direcione. Então vamos colocar em oração, né, Levi?
2: Buscar-me-eis e me achareis quando me buscardes de todo o vosso coração.
1: Amém.
2: E serei achado de vós, diz o Senhor, e farei mudar a vossa sorte.
1: Amém.
2: Vamos orar, vamos falar com Deus. Senhor nosso Deus, Pai de amor, nós estamos na tua presença. Te agradecemos porque o Senhor é bom, o Senhor é maravilhoso. E o Senhor tem cuidado de nós. Te louvamos porque o Senhor nos permitiu viver, o Senhor nos permitiu acordar nesta manhã, esta manhã quente na cidade de São Paulo. Meu Deus, eu peço a tua bênção, a tua graça, a tua paz, o teu amor, a tua bondade, a tua misericórdia em favor de cada pessoa que nos acompanha. Senhor, aqueles que nos acompanham aqui por perto, aqueles que estão longe, em outras cidades, em outros estados, talvez em outros países, ó Pai, que a tua bênção os alcance, que o teu amor os alcance. Senhor, aqueles que nesta manhã acordaram com dores, em nome de Jesus eu repreendo toda dor. Aqueles, ó Pai, que acordaram tristes e angustiados, que o Senhor venha alegrá-los com a tua presença, porque a tua presença traz alegria, a tua presença traz paz, a tua presença traz, Senhor, discernimento, e a tua presença traz, ó meu Deus, aquilo que nós precisamos para enfrentar os desafios deste dia. Senhor, meu Deus, aqueles que estão acuados por causa de gigantes, gigantes financeiros, gigantes na área da saúde, gigantes, ó Pai, que vieram para afrontar e amedrontar esta pessoa. Senhor, que o Senhor seja a retaguarda desta mulher, a retaguarda deste homem, que o Senhor seja o bálsamo para o coração, o alívio para a alma sedenta. Ó meu Deus, a tua palavra diz que o Senhor é um esconderijo contra um vento e um refúgio contra a tempestade. Então, então, Senhor, faça acalmar a tempestade na vida desta mulher e deste homem. Senhor, eu oro por aqueles que estão desenganados, aqueles que estão aflitos, aqueles que estão oprimidos, Pai, que eles sejam agora abençoados pelo Teu poder. Senhor, abençoe esta programação, os apresentadores, abençoe, Senhor, aqueles que estão atrás das câmeras, aqueles que estão trabalhando para que este programa alcance vidas, Pai, que estas vidas sejam edificadas e tocadas pelo Teu poder. Senhor, nós Te louvamos por tudo. Fica conosco neste dia, abençoai, Senhor, a grande festa dos 32 anos da Fundação Reviver, e que possamos estar cheios da Tua presença. Pai, eu Te louvo, eu Te agradeço, eu glorifico o Teu nome, juntamente com os meus irmãos, Pai, em nome de Jesus. Amém e amém, Senhor Jesus.
1: Glória a Deus, amém, louvado seja Deus. Olha, daqui a pouquinho nós teremos mais oração, vamos falar sobre a oração do livramento, e você pode participar com a gente. Gabriel, será que o pessoal já sabe, já decorou que momento vem após a oração inicial?
3: Ah, com certeza. Agora no chat deve ter alguém já mandando glória.
2: Glória.
1: Só pela trilha sonora a gente já...
3: Pela trilha sonora já sabem. Agora é o momento de demonstrar a gratidão com um barulho de glória.
1: Então vamos lá, você agora é o maestro.
3: Ó, fora que esse programa aguarda muita coisa. Se você está empolgado para esse programa, então agora você vai dar aquele glória a Deus que você sabe. Vamos lá, eu grito, eu conto na verdade. Eu vou contar para todo mundo aqui gritar, né? E
1: nós você quer
3: gritar...
1: que eu conte?
3: Você conta então, você conta e eu grito.
1: Não, bom, vocês viram que ele falou que quer gritar, né?
3: Sim, sim. Então, vou fazer. Hoje eu conto.
1: Conta e eu grito.
3: Contar,
1: né? Pode. Então vamos lá, olha, vou contar de 3 a 1 e quando eu disser 1, todo mundo vai gritar glória a Deus. É só vamos seguir o modelo do Gabriel.
3: Exato, exato.
1: Vamos lá, atenção, hein? 3, 2, 1.
2: Glória a Deus! Aleluia! Aleluia! Louvado seja o Senhor!
1: Glória a Deus! Glória a Deus. Muita alegria e muita animação aqui no glória Voz da Libertação. Enquanto você vai glorificando, a gente vai acompanhar. Resumo do dia.
4: Bom dia a todos os nossos ouvintes. A nossa terça-feira já começa com muita energia positiva. Iremos falar sobre muitas bênçãos de pessoas que encontraram a paz no nosso Senhor Jesus Cristo através de seus testemunhos. Louvores, hinos que marcaram época e gerações da nossa gravadora MC Music. Na nossa externa solidária de hoje, com Tiago Santos, vamos falar mais sobre as expectativas para a nossa campanha do Agosto Verde. Na enquete do dia, Gabriel Araújo traz outro desafio que nos enche de muita sabedoria. E claro, a nossa interação com você, que nos acompanha em mais um programa, Voz da Libertação.
1: Estamos de volta com você aqui no Voz da Libertação, 10 horas e 7 minutos e estamos ao vivo, hein? Diretamente aqui da capital paulista, aqui do Templo 3 da nossa Igreja Pentecostal Deus e Amor. E olha, hoje é terça-feira dos vencedores, dia 18 de agosto, é um dia muito especial. Eu quero chamar a tua atenção para você participar, você que está pelas redes sociais, tem um chat para você falar o teu nome, a cidade de onde você nos acompanha, quem sabe aí interagir com o programa no decorrer do programa. E você que está pelo rádio já sabe, né? 119-8292-3392 é o WhatsApp do Voz da Libertação para você participar. Hoje é um dia muito especial porque é o Dia Mundial da Libertação Humana, ou seja, também conhecido como Dia Humanitário. É uma data que lembra e honra os profissionais e voluntários que atuam em resgates e crises humanitárias. Levi e Gabriel, numa época que a gente tem visto muitas crises humanitárias, muitas catástrofes naturais e tantas coisas acontecendo, essas pessoas que, profissionais e muitos voluntários, atuam, servem, socorrem. Hoje é um dia especial para lembrar deles.
2: Como são importantes esse pessoal, pessoal que trabalha nas florestas, trabalha nos campos, e eles vão a lugares onde as pessoas estão em vulnerabilidade, assim, terrível, muitos à beira da morte, e muitos deles arriscam a própria vida para salvar outras pessoas. Então, é um dia especial, eu quero homenageá-los, porque eles libertam muitas pessoas, eles fazem aquilo que Jesus fez, né? Libertar pessoas que estavam cativas, e até eu vejo até, Italo, até pessoas que resgatam animais que estão em vulnerabilidade. Então, é um pessoal que merece o nosso aplauso, faz um trabalho excelente e a gente glorifica a Deus pela vida deles.
1: Claro, claro. A gente vê, Gabriel, na Bíblia Sagrada, algo que o Levi pontuou aqui, muito importante, né? Que a gente tem que ter essa relação com Deus, né? Uma boa relação com Deus, com o nosso próximo e com a criação, né? Com a gente mesmo também, com a criação, que ele falou até de animais, né? Então, qualquer crise humanitária, qualquer crise dentro da humanidade, tem pessoas que atuam, e essa data é especial para a gente falar sobre elas.
3: Todo ser humano em si, ele carrega esse dever, esse cuidado. A começar de Adão, quando o Senhor colocou Adão em um jardim no Éden, ele diz domine, né, no sentido de cuide, o domínio é seu. Então, da natureza, dos animais, você vai ter que cuidar. E o relacionamento com o próximo é o nosso dever como cristão também, né, olhar para o próximo, cuidar do próximo e assim também olhar para Cristo. Lembrando que o objetivo desse dia, dessa data especial, é homenagear quem ajuda vítimas de guerras e desastres naturais, defender a segurança dos trabalhadores humanitários, lembrar a importância da dignidade para pessoas em crises. É um debate, né? Debater um tema global a cada ano em relação a esse trabalho humanitário. Como é que surgiu? O interessante é que no dia 18 de agosto foi escolhido essa data justamente por causa de um ataque à sede da ONU em Bagdá.
2: Olha só.
3: É um atentado em 2003 que matou 22 pessoas, incluindo o diplomata brasileiro Sérgio Vieira de Mello. Então foi criada justamente por causa desse incidente. Para lembrar a importância da defesa, da liberdade, da salvação por um todo, né?
1: Sim. Então, essa data fica, para você que está acompanhando, como um chamado, né? Uma vocação para você atuar também nas crises humanitárias, seja aí na tua vizinhança, no teu bairro, tua cidade e até em outros países, né? A gente veio principalmente agora no continente sul-americano, alguns países que estão enfrentando terremotos, né, desastres naturais, e tem essas pessoas que vão até lá de forma profissional ou voluntária para ajudar, e isso me lembra a Fundação Reviver, né? A Fundação Reviver sempre está presente. A gente tem falado sobre a Fundação Reviver nos últimos dias e daqui a pouco a gente vai trazer mais informações sobre, digamos assim, a nossa instituição humanitária, que é a Fundação Reviver. Mas olha só, agora eu quero compartilhar com vocês o versículo do dia. Com base nessa temática, nós vamos agora para Mateus capítulo 25, verso 35 e 36, que diz o seguinte: porque tive fome e destes-me de comer, tive sede e destes-me de beber, era estrangeiro e hospedastes-me, estava nu e vestistes-me, adoeci e visitastes-me, estive na prisão e fostes-me ver. E aí Jesus continua dizendo, né, o pessoal perguntando assim: ah, mas quando foi que nós tivemos com fome, com sede, quando foi que nós tivemos nu e doente? Aí Jesus fala: quando fizestes a um dos meus pequeninos, a mim fizestes. Então, para você refletir sobre o teu papel na humanidade, de ajudar as pessoas que estão passando por fome, sede, as pessoas que precisam de abrigo, que estão doentes, que estão passando por crises humanitárias, você, enquanto cristão, seguidor de Cristo, deve ter o seu papel importante. Olha, agora a gente vai acompanhar o primeiro testemunho do dia. Você sabe que testemunhos são o que marcam a nossa identidade desde o nosso saudoso missionário Davi Miranda, lá na década de 60, né? E agora a nossa irmã Sara Ferreira, ela recebeu algo da parte de Deus, inclusive através dos cultos da Fundação Reviver. Vamos acompanhar.
5: É sobre o livramento que o Senhor deu, não só para mim, mas para minha família também. A gente estava voltando do Nordeste aqui para São Paulo. A gente tinha ido para passear um pouco, conhecer, visitar os nossos familiares, né? E na volta a gente estava em Minas Gerais. Minas Gerais tem umas estradas que são muito escuras, que não tem iluminação, sinalização suficiente. E aí a gente estava passando, né, por ali, descendo meio que uma serra, né? Mas na verdade era um monte de montanha. Era umas 6 e pouca da tarde, umas 7 horas. E como era mata fechada, fica escuro mais rápido, né? E a gente estava andando em uma alta velocidade, mas não tão alta, quando a gente ia caindo de um precipício. Só que, graças a Deus, o Senhor, Ele nos livrou de todo mal. E na hora minha mãe falou: Jesus! E o Senhor nos deu esse livramento. porque no GPS não constava que tinha aquele precipício ou um buraco e tudo mais. Então a gente só foi ver na hora mesmo. Mas graças a Deus, Deus nos deu livramento, né? Sem Deus, nós não somos nada. E Ele é que nos fortalece, nos sustenta e dá motivos ainda para continuar. Então eu digo que vocês que não aceitaram Jesus, ou vocês que não estão firmes na presença do Senhor, fica firme, venha para Jesus, porque Ele provê tudo, Ele te ajuda nos mínimos detalhes. E até aquilo que você não pensa, Ele já está trabalhando nisso.
1: Glória a Deus, até aquilo que você nem imagina, não pensa, não tem noção, Deus está trabalhando, Deus está cuidando. E esse Deus a quem servimos, Ele é um Deus de livramento, um Deus que protege, que guarda, que livra, um Deus que opera grandes sinais e maravilhas. Eu quero chamar aqui na câmera do Lucas, porque eu tenho um recado muito especial para você. Aqui na nossa Fundação Reviver, Deus tem feito milagres. Muitas pessoas têm vindo até nós, feito propósitos, abraçado essa causa humanitária, essa causa assistencial da Fundação Reviver, e o próprio Deus tem se responsabilizado em cuidar delas, dando livramentos, bênçãos financeiras e muito mais, e na tua vida não será diferente. Olha, Levi, quando a gente observa a nossa vida, observa o testemunho da irmã Sara, a gente percebe que Deus nos protege em tudo, todos os dias.
2: Glória a Deus. O testemunho da Sara me fez lembrar do que está escrito no livro do profeta Isaías, no capítulo 43, versículo 2, quando diz: quando passares pelas águas, eu serei contigo. Quando passares pelos rios, eles não te submergirão. E quando passares pelo fogo, não te queimará, nem a chama arderá em ti, porque eu sou o Senhor.
1: Olha só.
2: A irmã Sara diz que no radar não mostrava aquele precipício.
1: Meu Deus.
2: E existem momentos da vida que o nosso radar não mostra o que está na nossa frente. E você vai indo e de repente está ali um precipício, algo que pode destruir a sua vida. Mas o Senhor nos ampara. Quando Ele tem um propósito com você, Ele te ampara. Ele cuida de você no tempo da adversidade. E as pessoas que fazem propósitos com o Senhor e honram ao Senhor, o Senhor os honra. Quando você está na presença de Deus, ou às vezes a pessoa nem está na presença de Deus, mas Deus tem um propósito na vida dela, então Ele dá o livramento para ele, para a família, e quando tem alguém orando também, o Senhor dá livramento. E foi o que aconteceu com a irmã Sara, e ela está aí testificando, porque o nosso Deus, Ele cuida dos seus. Ele está conosco nos momentos da adversidade.
1: Glória a Deus, Ele está conosco em todo tempo, em todo momento. Como disse o Levi, né, Gabriel? Tem coisa que a gente não consegue ver à frente. Não consegue ver um precipício, quem sabe uma doença, quem sabe um assalto, né? Um dia comum pode se tornar incomum por causa de um grave problema, mas que bom saber que Deus está com a gente, né?
3: Temos essa certeza, temos essa confiança, nós confiamos que Deus está sempre conosco. A Sara, por exemplo, ela é uma cantora, né? Ela canta na sede, cantou muitas vezes.
1: Olha.
3: Muitas das agendas que eu vou, muitas pregações, eventos que eu vou, ela está lá cantando, ela é chamada para cantar. E quem vê cantando não imagina, né? Como diz a canção: quem me vê cantando pensa que em todo tempo foi só alegria. Às vezes nós... ao fazer, ao pregar, ao cantar, as pessoas esquecem que também somos seres humanos, que passamos por dificuldade, passamos por perigos, mas nós sempre temos uma direção. Se nós cantamos sobre Ele, falamos sobre Ele, nós temos a segurança que Ele está conosco.
1: Glória a Deus. Deus está com você, Deus está conosco, Ele não nos abandonou. Então, eu quero convidar você para vir com a gente à nossa igreja pentecostal Deus e Amor, para estar sob oração, estar sob a direção de Deus, porque o mundo só oferece tragédias, o mundo só oferece sofrimento, mas quando estamos com Deus, Ele segura em nossa mão e nos faz, ainda que passemos por essas dores, Ele nos fará vencer. A nossa igreja está aqui no centro da capital paulista, Avenida do Estado, 4568. Nós temos a entrada também para veículos e pedestres pela Avenida Prefeito Passos, número 10. Bairro Liberdade, muito bem localizado aqui na região central de São Paulo. E olha, tem igreja perto de você também, viu? Você pode pesquisar em nosso site ipda.com.br ou você pode simplesmente jogar aí na internet o nome da igreja no Google Maps, por exemplo, e você terá acesso a essas e outras informações. Então vem para a nossa igreja Deus de Amor, vem para a Fundação Reviver com esse sorriso no rosto, com essa alegria. Olha, eu falei sobre sorriso no rosto, aí eu me lembrei que tem uma coisa que me faz sorrir muito.
3: É. Rapaz.
1: Aquele cafezinho assim, ó.
2: Cafezinho.
3: Não, as suas desculpas estão cada vez melhores.
1: Não, mas você acredita que a gente falou, acredito que foi ontem, sobre o dia do pão de queijo?
2: Pão de queijo. Isso,
1: rapaz, deu o que falar, hein, varão. O deu. Pessoal mineiro chegou, estamos aqui, estamos acompanhando e tal.
3: Ah,
1: que
3: tal.
1: Bom.
3: Culinária típica de lá, eles né, têm que fazer menção.
2: É sensacional. E,
3: assim, nada, ninguém melhor do que um bom mineiro para falar da melhor característica, né?
2: Vai.
3: Pãozinho de queijo. Eu, assim, eu sou meio suspeito também em falar isso daí, que eu também gostava muito. Na época de escola, então, tinha uma mercearia perto da minha escola que vendia uns pães de queijo, aqueles grandão, assim, por 50 centavos.
2: Você era um cliente fidedigno.
1: Não, todo... Entendi porque você chegou nessa estatura.
3: É todo de varão perfeito. É todo dia um pão de... era pão de queijo. Tanto que virou até um apelido, um sarro, né? Eu era até chamado assim, porque todo dia aparecia... Você acredita nisso, rapaz?
1: Teu apelido era pão de queijo.
3: Já chegou a ser pão de queijo.
1: Olha aí, pessoal.
3: Acredita?
1: O que vocês acham? O que vocês acham?
3: Sim, vocês acreditam
1: Gabriel
3: nisso?
1: Pão de Queijo Araújo.
3: Quem é da minha escola e assiste aí vai lembrar disso aí.
1: Quando o pessoal vê o pessoal do norte, fala assim, ah, eu quero provar o açaí do original. Aí hoje a gente pode falar, eu quero provar o pão de queijo do original.
3: Eu já não sei fazer, né? Eu fiz pão de queijo, eu fiz uma vez só.
1: Ah, eu já não...
3: Então, eu já não garanto que eu consiga fazer de novo, mas eu já fiz.
1: Muito bem. Olha, a gente tá falando aqui sobre pão de queijo, café, açaí, sobre o apelido do Gabriel, o momento de descontração aqui no Voz. Mas olha só, agora a gente vai falar sobre Bíblia. A gente vai falar sobre conhecimento da Palavra de Deus também, de forma dinâmica. Querem aprender? Querem conhecer mais uma curiosidade? Então chegou o momento. Vamos lá?
2: Vamos lá.
1: Vamos falar sobre a Bíblia agora?
2: Vamos lá.
1: Então vem comigo, porque você vai descobrir agora qual será a enquete do dia. E olha só, tem uma coisa muito interessante nessa enquete, tem uma mensagem profunda, tem uma lição muito espiritual. Então se preparem, vamos lá, Felipe, que rufem os tambores para a enquete do dia. Olha só, está na tela a nossa pergunta. Não se preocupe, você que acompanha pelo rádio, eu vou ler para vocês. Mas olha, hoje nós não temos uma referência bíblica específica, um livro, um capítulo, porque isso aqui é de conhecimentos gerais, tá? Olha só, qual rei de Judá, de Israel, enfim, encontrou o livro da lei durante a reforma do templo? Qual rei encontrou o livro da lei durante a reforma do templo? Letra A, Josias. Letra B, Ezequias. Ou letra C, Manassés? Olha, essa tá muito interessante porque, Gabriel, o livro da lei estava perdido.
3: Exato. Né?
1: E aí, num certo serviço ali de pedreiro, digamos assim, acharam o livro da lei. Qual era o rei dessa época, né?
3: Bom, se eu fosse dar alguma dica, eu falaria ali por volta do período babilônico. Já descarta um, fica só duas. É igual na escola, você ia descartando, a que sobrava você acha que é essa.
1: É pela menos certa, né?
3: Isso, talvez não saiba, mas então vamos riscando. Bom, período babilônico, qual desses reis não estavam, né, no período babilônico, por exemplo? Aí você... dá uma arriscada, períodos antes, enfim, não vou dar muita dica não, porque essa está fácil. Lembrando que não foi ele mesmo, propriamente dito, quem o achou,
1: sim, sim.
3: Mas como ele que ordenou a reforma, como foi ele quem deu a direção, quando acharam, levaram para ele, logo, tudo, né, entra no conjunto, que foi ele, foi no período dele, e foi ele quem olhou para as escrituras e voltou a buscar o Senhor, diferente do que foram alguns antes deles. Tá, e qual foi o rei? Josias, Ezequias ou Manassés? Josias, Ezequias ou Manassés? Aí é com você, meu querido, minha querida. Essa resposta é sua, A, B ou C. E depois que você votar A, B ou C, corre aqui pro chat, porque eu quero bater um papo com você. Lembrando aqui, já quatro pessoas já responderam. Vai deixar para responder que horas. Aproveita agora. Deixa o seu... Ó, vou deixar, ó, já deixa o like e já deixa a resposta. Eu vou responder aqui também. Pronto. Temos uma resposta minha.
1: Olha, Levi, lembrando que quem acompanha, quem acompanha pelas redes sociais, é só abrir o chat do YouTube ali.
2: Sim.
1: Já consegue ver a enquete suspensa. Clica ali na opção A, B ou C.
3: Exato.
1: E já comenta ali no chat, né? E quem tá pelo rádio?
2: Pelo rádio, você manda uma mensagem de WhatsApp.
1: Sim.
2: DDD é 11, porque é São Paulo, 98292-3392. DDD 11, 98292-3392. Mande a sua resposta. E, ô Ítalo, eu amo a história desse rei aí. É um dos meus preferidos. Né? O culto estava banalizado, o templo do Senhor estava abandonado e aí começou a reforma e alguém chegou para o rei e falou: olha, achei o livro da lei na casa do Senhor. Eu creio que o livro estava lá sujo, cheio de poeira, porque ninguém lia mais, e aquele rei restaurou o culto ao Senhor, derrubou os altares aos ídolos e restituiu, celebrou a Páscoa. Como é linda a história desse rei aí, mas eu quero saber quem é esse rei.

0: Talvez.
1: Talvez. E ela deixou aqui, ó, uma mensagem. É uma mensagem muito atual. Oxalá que muitos cristãos da atualidade encontrassem novamente o livro sagrado.
0: Eita, glória! Vamos começar a reforma. Olha, então, a enquete está ativa. Falei certo, né? A enquete está ativa, você pode participar, você pode votar. Qual rei encontrou o livro da lei durante a reforma do templo? Não que ele tenha encontrado pessoalmente, né? Mas qual rei estava reinando quando esse fato aconteceu? Nós temos aí Josias, letra A, né?
1: Isso.
0: Ezequias, letra B. Manassés. E letra C, Manassés. Você que está pelas redes sociais, é só votar no chat. E você que está pelo rádio, é só mandar mensagem no nosso WhatsApp, 119-8292-3392. Eu tenho um recado muito importante para vocês. Sabe por quê? Sexta-feira, é claro que hoje nós teremos convidadas especiais no decorrer da semana, mas sexta-feira nós teremos duas convidadas mais do que especiais, Levi.
2: Olha só, pode falar quem?
0: Claro, opa.
2: Opa, gente, sexta-feira é dia 21, né? Dia 21 de agosto, sexta-feira, 10 da manhã, aqui no Voz da Libertação, nós vamos receber a presidente da Igreja Pentecostal Deus e Amor, a nossa irmã Ereni Miranda, e a vice-presidente deliberativa da nossa igreja, que é a cantora Débora Miranda. E elas vêm com muita novidade, vêm aí com muita coisa boa para compartilhar com a gente.
0: Muito
2: principalmente
0: bem.
2: Principalmente a Irmã Ereni, que tem muita história para contar, porque ela foi, vamos dizer assim, a fundadora da Fundação Reviver.
0: Sim, exatamente. Ela é presidente da igreja, presidente da Fundação Reviver e presidente da Help também, né?
2: Também.
0: Então elas estarão aqui com a gente e nós queremos convidar você para participar, para acompanhar. Já avisa todo mundo aí, olha, sexta-feira no Voz, Irmã Ereni Miranda e Irmã Débora Miranda. E claro que você não vai perder, hein? E hoje nós temos convidadas especiais também. Essa semana inteira, esse mês inteiro, a gente está falando sobre o aniversário da Fundação Reviver e trazendo convidados especiais, falando sobre projetos, sobre a atuação desta obra maravilhosa. E você não pode faltar, hein? Sábado que vem, dia 22 de agosto, será essa festa celebrativa a partir das 14 horas aqui no Templo da Glória de Deus. E nós queremos que você esteja com a gente para participar, para aprender, para cultuar e para adorar a Deus. Então, prepare-se, organize-se, procure aí a caravana da tua igreja local e não perca a oportunidade de se reunir com seus irmãos em Cristo aqui no Templo da Glória de Deus. Olha, agora são 10h29 e a gente vai cantar com Ângela Gonçalves a canção Pode Chorar. Abre o teu coração, solte a tua voz e cantemos a Deus com Ângela Gonçalves.

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2: Olha, estamos de volta com você aqui no Voz da Libertação, 10 horas e 37 minutos ao vivo, hein? Aqui de São Paulo para você. E olha, eu quero dizer que a nossa enquete já está ativa, já está aí no chat. Queremos saber qual rei encontrou o livro da lei durante a reforma do templo. E aí nós temos três opções: letra A, Josias; letra B, Ezequias; ou letra C, Manassés. Hoje nós queremos 200 votos, hein? Levi, eu posso aumentar a sua meta?
3: Vai,
2: você
3: manda.
2: Você fala 180, né?
3: Sim.
2: Hoje é 200.
3: 200.
2: Quantos, Gabriel? Quantos?
4: 200. Ó, temos, 200. Em 13 minutos, temos 64 votos. Opa. Eu não vou falar a margem aqui, qual que está acima, só que eu queria que você me respondesse, ó. Tem muita gente aqui deixando as suas respostas e eu gostei, tô gostando. Daí 67 pessoas.
2: Ah, interessante?
3: 67.
2: Interessante,
3: interessante.
2: Então vamos lá, hein? Vamos votar, vamos participar. Levi, hoje vai ser bênção.
3: Sim,
2: a enquete.
3: Com certeza, a enquete hoje está bombando e é fácil, gente, é fácil. Qual o rei que encontrou o livro, ou qual rei encontrou o livro da lei durante a reforma do templo? Foi o rei Josias? Foi o rei Ezequias? Foi o rei Manassés? Você que me ouve no rádio, manda a resposta aí no WhatsApp, 119-8292-3392. Você que me acompanha através da internet, é só colocar aí a sua resposta na enquete. E não se esqueça, né, Gabriel, comentar, que é muito importante. E tem comentário chegando aí, hein, Gabriel?
4: Exatamente. Agora é uma das melhores horas agora, né? O momento que nós ouviremos Deus.
3: Vamos
4: através
3: ouvir. Vamos então para o nosso devocional, momento da meditação, né? Então, momento de ouvir Deus falar conosco.
2: Muito bem, olha só, nós chegamos ao momento do devocional do dia e eu quero chamar a tua atenção agora para a palavra de Deus. Eu quero que você abra a tua Bíblia junto comigo, junto com os meus irmãos que estão aqui na bancada, no segundo livro dos Reis, capítulo 23, verso 25. Eu quero falar hoje sobre entregar tudo a Deus. Não é sobre pedir tudo para Deus, sobre implorar as coisas para Deus, mas em primeiro lugar, entregar tudo para Deus. Segundo o livro dos Reis, capítulo 23, verso 25, diz o seguinte: e antes dele, não houve rei semelhante que se convertesse ao Senhor com todo o seu coração e com toda a sua alma e com todas as suas forças, conforme toda a lei de Moisés. E depois dele, nunca se levantou outro tal. Todavia, o Senhor se não demoveu do ardor da sua grande ira, ira com que ardia contra Judá, por todas as provocações com que Manassés o tinha provocado. Hoje a gente vive num tempo em que muitas pessoas querem servir a Deus, mas sem entregar completamente o coração a Ele. Quando nós lemos esse texto aqui, nós percebemos que ele apresenta uma característica marcante na vida de Josias. A sua devoção ao Senhor não era superficial. Ele havia decidido viver para Deus de todo o coração, de toda a alma, de todas as suas forças. Esses termos, essa linguagem, nos lembra lá de Deuteronômio, capítulo 6, verso 5, mostrando que a verdadeira devoção envolve a totalidade da nossa vida. O rei Josias viveu em um período espiritualmente difícil, mas não permitiu que a infidelidade ao redor determinasse sua própria relação com Deus. Isso traz uma aplicação direta para você. Não use o ambiente em que você vive como desculpa para se afastar de Deus. Mesmo quando sua família, seus amigos ou a sociedade em geral caminham em outra direção, você pode permanecer fiel à palavra de Deus. O texto também mostra que o seu compromisso com Deus estava ligado à obediência à palavra. Não bastava dizer que amava ao Senhor. Sua vida precisava demonstrar esse amor por meio de decisões concretas. E aqui está uma pergunta para você: a sua fé está apenas nas palavras ou pode ser percebida pelas suas escolhas, pelas suas atitudes e pelo seu estilo de vida? Talvez você esteja vivendo uma fase em que precisa reorganizar sua vida espiritual. Talvez existam hábitos, relacionamentos, pensamentos ou atitudes que precisam ser abandonados para que sua caminhada com Deus seja restaurada. Eu quero dizer para você que você não tenha medo. Não tenha medo de fazer mudanças quando a palavra de Deus mostrar que algo precisa ser corrigido. O nosso Deus não procura apenas pessoas que frequentam a igreja, que conhecem versículos ou sabem falar sobre ele. Deus deseja um coração inteiro. Jesus resumiu esse princípio quando declarou que devemos amar a Deus de todo o nosso coração, de toda a nossa alma e de todo o nosso entendimento. Por isso, examine hoje o seu coração. Não pergunte apenas: estou fazendo alguma coisa para Deus? Mas pergunte: estou entregando tudo para Deus? Que o Senhor encontre em você uma fé verdadeira, uma obediência sincera e um coração completamente voltado para Ele. Essa é a palavra de Deus. Quem sabe hoje você precisa de uma reforma espiritual, de um recomeço, de um renovo. Quem sabe você precisa quebrar as paredes que estão atrapalhando o teu desenvolvimento. Quem sabe você precise restituir a estrutura da tua vida espiritual. Então comece essa obra hoje, comece essa reforma, esse renovo hoje, e Deus te guiará. Olha, hoje nós queremos falar também sobre a oração do livramento. E hoje é muito interessante porque é o livramento pela providência divina. Deus governa soberanamente sobre todas as coisas, e em sua providência, Ele pode nos preservar do perigo ou nos sustentar em meio à aflição. Por isso, pedir livramento não significa exigir uma resposta específica, mas submeter nossa necessidade à sabedoria e à vontade de Deus. Quando a gente fala sobre livramento, a gente já pensa logo que nenhum problema vai acontecer, né? Mas a gente não pode se esquecer que Deus é soberano e que a nossa oração, ainda que de livramento, tem que estar ligada à vontade dele.
3: Em muitos momentos, a situação ela parece que é insuportável. Você olha para um lado, você olha para o outro e fala, puxa, eu não vou sair dessa. Mas o nosso Deus nos sustenta no momento da adversidade. No momento em que parece que está tudo, né? Não tem mais recurso, não tem mais jeito. Ele age. E é a providência divina. A providência soberana do Deus Todo-Poderoso. Talvez você que está me vendo está passando por uma fase complicada. Mas, ó, tenha calma. Né, então? Tenha calma, porque Deus está cuidando. Deus, ele não te desamparou. A gente tem que colocar isso na mente. O Senhor não me desamparou no meio desta tempestade. Eu não estou sozinho. Tem horas que você olha para um lado, você olha para o outro. Não tem recurso. Mas o Senhor, ele entra com uma providência. Eu já vi a providência de Deus chegar assim, ó. Pá, por cima, sabe? Ele vem e te dá o escape. Quando tudo parece perdido, ele entra com a solução.
2: É verdade. Vale lembrar que a gente deve considerar, Gabriel, que a providência de Deus, biblicamente falando, ela se trata de algo muito mais profundo, né? Sim. Quando a gente fala sobre providência, geralmente é Deus dar algo, né? Deus providenciar um emprego, providenciar um alimento. Só que a providência de Deus tem muito a ver com o seu governo, né? Com a sua soberania. E quando a gente clama por esse livramento, a gente não deve exigir assim, algo específico no sentido de, ah, eu não quero ficar doente, me livra das enfermidades. Eu não quero sofrer um acidente, me livra dos acidentes. Mas reconhecer que até através dessas coisas Deus pode fazer um processo maior na nossa vida.
4: Sim, só que também nós devemos entender que temos que colocar o Senhor no lugar dele. É Senhor. Logo, se ele é Senhor, eu obedeço.
2: Sim.
4: Eu vivo os seus mandamentos, eu vivo a sua lei, eu vivo de acordo com aquilo que ele tem para mim. Só que nós vemos aí pessoas dizendo que Deus é o Senhor da vida delas, mas andam de acordo com as suas vontades, aquilo que sai do fruto da sua cabeça, e não daquilo que sai das Escrituras. E por isso nós vemos tantas pessoas dizendo, eu determino isso, eu não posso ficar doente, tem que acontecer, justamente porque Deus não é o Senhor da vida dela. Porque se fosse, ela falaria, Senhor, ou Senhor, tá fazendo isso. O Senhor está permitindo a tua vontade que isso aconteça comigo, para me ensinar de alguma forma, ou o Senhor determinou que acontecesse isso comigo. Só que, de qualquer forma, o Senhor é o dono de tudo isso, sabe o que vai acontecer. Tanto que, quando ele fala para os discípulos, vocês atravessarão para o outro lado, no meio tem tempestade, mas o Senhor já tinha dado ordem. E ele quem cuida disso, é ele quem diz para o vento e o mar, acalma. Porque ele é o Deus que dá a direção, mas Deus também que cuida na viagem.
2: Muito bem, muito bem. Então, com base nisso, agora nós vamos orar, né? Eu quero convidar você que está em casa a tirar um momentinho do teu dia para nós fazermos essa oração do livramento. A minha equipe, os meus amigos já estão de pé, já vão orar comigo agora, eu também já vou me posicionar aqui. E eu quero que você também entre nesse propósito de oração, clamar pelo livramento de Deus. Mas não exija que Deus não permita você passar pelos acidentes, pelas enfermidades, pelas dificuldades. Mas ore assim, Senhor, ainda que eu passe por essas coisas, esteja comigo. Amém? Clamemos a Deus. Pai querido e santo, nós levantamos agora a nossa voz a Ti em oração. Senhor, eu sei que apesar de o Senhor ser um Deus grande, um Deus eterno, um Deus que nós não temos palavras para Te descrever, ainda assim, o Senhor para ouvir a oração de pessoas tão pecadoras, de pessoas tão pequenas, de pessoas tão simples, tão falhas como nós. Senhor, é por isso que nós Te adoramos, reconhecemos a Tua glória, toda honra, glória, majestade, força e poder pertencem somente ao Senhor. E nós estamos aqui para declarar isso. Nós agradecemos por tudo que o Senhor tem feito por nós, o Teu amor, o Teu perdão, a Tua misericórdia, a Tua salvação. Perdoe os nossos pecados, que são tantos. Os nossos pecados são tantos que nós não conseguimos nem contar, não conseguimos nem lembrar de todos eles. mas nos arrependemos e pedimos o teu perdão, Pai. Senhor, nesta manhã de oração, neste momento, quero unir a minha fé com os meus irmãos que estão aqui cheios de fé também. Com a fé, Senhor, de cada pessoa que nos assiste, cada pessoa que nos ouve. Unimos a nossa fé para pedir o teu livramento. Livra-nos, ó Pai. Livra-nos, meu Deus, do dia mau. Livra-nos das enfermidades. Livra-nos dos acidentes de trânsito, da criminalidade e de todos os perigos que este mundo oferece. E livre-nos principalmente do pecado, da queda espiritual, da morte espiritual. Pai, mas conforme fora falado inicialmente, nós não queremos ter esse perfil de querer exigir de Ti algo que não cabe a nós fazer, Pai. Porque o Senhor é o nosso Deus, é soberano, é quem governa, a Tua vontade é boa, perfeita e agradável. Teu pensamento está muito acima do nosso. A Tua vontade, o Teu caminho é muito melhor que o nosso, Pai. E embora nós passemos por uma doença, embora soframos um acidente de trânsito, embora passemos por algum tipo de ataque da criminalidade na sociedade, enfim, qualquer perigo que este mundo oferece, embora passemos por essas coisas, Pai, mas nós sabemos que o Senhor estará conosco e que tem algo a nos ensinar, que tem um propósito, que tem um projeto, que tem um plano, Pai. Tal como aconteceu com Jó, tal como aconteceu com grandes homens de Deus no decorrer da Tua Palavra. Nós pedimos essa maturidade para entender, para suportar, para perseverar e para ter paciência. Pai, eu quero abrir um parênteses agora nesta oração para orar por essa pessoa que está em casa, essa pessoa que está doente, essa pessoa que está paralítica, que está cega, surda ou muda, essa pessoa que foi desenganada pela medicina, essa pessoa que está tão oprimida que ouve vozes, que vê vultos, que sente arrepios, que tem desejo de se suicidar. Vai ao encontro agora, Pai, e tira todas essas enfermidades, tira todos esses problemas. Entrega um milagre, Pai, em nome do Senhor Jesus Cristo. Manifesta a Tua glória. Liberta, Pai, da ansiedade, depressão, síndrome do pânico, insônia, de todos os males. E faça a Tua vontade acima de tudo. Em nome do Senhor Jesus Cristo. Amém. Glória a Deus. Aleluia. Olha, nós oramos com fé agora. Mas e você, orou com fé? Será que você orou crendo? Será que você orou confiando? Se sim, prepare-se porque o milagre vai te alcançar. E falando sobre milagres, a irmã Paloma recebeu um grande milagre da parte de Deus. Vamos acompanhar agora.
5: Em 2022, eu tive uma perca familiar. Através dessa perca, eu desenvolvi uma doença chamada tireoide. Eu tinha muita ansiedade, ataque do pânico, estava quase depressiva. Isso eu tinha uns 13 para 14 anos. Essa perca me afetou muito, inclusive afetou os meus familiares. Eu estava começando a perder peso, tinha perdido o apetite. Eu estava uma pessoa completamente desanimada, já não via mais sentido em levantar da cama. Como eu já estava praticamente um mês sem comer direito, minha mãe me levou no médico, a gente fez uns exames e eu descobri, né, a tireoide. Fiz mais exames e eu descobri que eu tinha que começar um tratamento. Porém, no início desse tratamento, estava muito complicado, não estava dando resultado, eu ainda estava com perca de apetite, estava emagrecendo muito rápido. Até então, eu estava bem desanimada. A minha mãe, ela já era da Deus e Amor desde criança. E a gente começou a voltar e nos cultos. Eu era jovem ainda, não estava tão assim. Por mais que eu cresci na Deus e Amor, eu não estava tão assim na presença do Senhor, não estava firme. Conforme eu estava indo, que eu comecei a ir na escolinha do Pequeno Galileu, eu comecei a sentir mais a presença do Espírito Santo e começou a despertar interesse em mim e buscar mais a presença do Senhor. Conforme isso, os meus tratamentos foram andando e aos poucos eu fui meio que voltando ao normal. Porém, eu ainda estava muito angustiada. Só que aí eu tomei esse remédio de manhã. Quando chegou de noite, eu comecei a chorar desesperadamente, sozinha no meu quarto com a porta trancada. E eu sentei no chão e tive a minha conversa mais sincera com o Espírito Santo, com o Senhor. E eu falei, Deus, o Senhor sabe a minha situação, o Senhor sabe como está a minha vida, a situação aqui em casa. E o Senhor sabe que eu não preciso estar dependente de um remédio. Porque eu sei que quanto mais eu tomar esse remédio, mais dependente do remédio eu vou ficar. Foi passando os tempos, eu comecei a ir mais na igreja, comecei a me aproximar mais de Deus, me aproximei cada vez mais. Foi onde despertou a vontade de me batizar. E aí eu vi que o Espírito Santo, Deus, fez algo tremendo na minha vida. E o que eu tenho para falar é que se você se encontra angustiado, triste, se você está passando por um momento difícil, uma situação complicada, seja lá qual for, acredite no Senhor, busca nele, deposita suas ansiedades, os seus problemas nele, pois ele vai resolver, ele vai te ajudar, ele vai depositar alegria no seu coração. É só você ter fé e buscar. Amém?
2: Eu tenho que concordar com a Paloma, é só ter fé e buscar, porque a fé, ela também carrega ação, carrega atitude. Então não adianta você dizer que tem fé e não buscar, as duas coisas estão ligadas. Mas olha, eu quero falar com vocês aqui agora, que tem pessoas que estão passando por uma dificuldade tão grande que estão com duas doenças ao mesmo tempo, como no caso da Paloma. Depressão, problema na tireoide e outras coisas, o luto, mas Deus esteve com ela e ela venceu essa fase.
3: A Paloma, ela foi alcançada pelo Senhor. Paloma é bastante jovem, né? Uma menina bem nova e entrou na fase da depressão. E você sabe que a depressão, ela tira a alegria, tira o ânimo. Tem pessoas que por conta da depressão não nem sequer se levantam da cama, não penteiam o cabelo, fazem nenhum tipo de atividade. E a Paloma já estava indo para esse caminho.
2: Verdade.
3: Mas ela tomou a atitude, falou, não, eu não vou deixar me levar por essa depressão, eu vou buscar a Deus. E quando ela buscou a Deus, é claro, Ítalo, que a gente recomenda o psicólogo, o psicanalista, as pessoas que se preparam para ajudar alguém nesta situação, mas acima de tudo a presença de Deus, porque é ela que vai fazer toda a diferença. E quando a pessoa vem à casa do Senhor, abre o coração, ouve a palavra de Deus, a Bíblia diz, a fé vem pelo ouvir, e o ouvir da palavra de Deus. Você vem, ouve a palavra, através da palavra a sua fé é acrescentada, e através da fé Deus faz um milagre. A depressão vai embora, a enfermidade vai embora, e a pessoa vem e faz como a Paloma testifica o que o Senhor fez na vida dela.
2: Glória a Deus. Isso demonstra muito, Gabriel, o que Deus faz em nossa igreja, né? Deus pega uma pessoa que está destruída, né? Toda, assim, psicologicamente, emocionalmente, derrotada. E aí coloca um sorriso no rosto verdadeiro, né?
4: É porque sem Deus nós não somos nada. Sem Deus nós não temos como alcançar alguma coisa. Sem Deus não dá, literalmente não dá. É por isso que Ele convida, vinde a mim todos vós que estáis cansado, sobrecarregado, e eu vos aliviarei. Ele convida porque Ele é o único que pode transformar o estado da pessoa em um estado novo. Ele é o único que pode transformar a pessoa independente da situação. Ele levanta do motor necessitado e faz assentar em lugares que Ele mesmo faz isso. É Ele quem coloca, porque o poder está na mão dEle. E graças a Deus nós conhecemos esse Deus maravilhoso.
3: Aleluia.
2: Graças a Deus que conhecemos, graças a Deus que temos esse contato, essa intimidade, esse relacionamento com o Senhor, né? E olha, você que está em casa, você sabia que pode também ter, pode também conhecer esse Deus, ter esse relacionamento, tal como a Paloma, ser curado, ser liberto e transformado? Quero fazer um convite especial para você, para vir à nossa igreja, principalmente hoje, terça-feira dos vencedores, amanhã, quarta do Grande Mover de Deus, você está convidado, hein? A nossa sede mundial fica na Avenida do Estado, 4568. Temos a entrada pela Avenida Prefeito Passos, número 10. Fica no bairro Liberdade, no centro de São Paulo. E nós convidamos você. Lembrando que você que está em Minas Gerais, Rio de Janeiro, Espírito Santo, outros estados e até países, tem uma IPDA próxima de você, hein? É só acessar o nosso site, ipda.com.br, ou pesquisar no Google, na internet, no Google Maps, por exemplo, e aí você terá acesso ao endereço da IPDA mais próxima de você, porque aí também milagres acontecem. Olha, 10h57, nós vamos a um rápido intervalo, mas eu quero lembrar que a nossa enquete está ativa, a nossa enquete já está funcionando e você pode votar. Queremos saber qual o rei que encontrou o livro da lei durante a reforma do templo. Letra A, foi Josias. Letra B, Ezequias. Ou letra C, Manassés. O que você acha? Nós temos um número atualizado de votos, Gabriel?
4: 106 votos.
2: 106 votos. A gente quer chegar em 200, hein? Estamos indo bem. Estamos praticamente na metade do programa e já ultrapassamos a metade da nossa meta. Então, você pode votar no chat, pode votar nas redes sociais. Você que está pelo rádio já sabe, né? O teu canal de comunicação com a gente é o nosso WhatsApp. 119-8292-3392. Mas a votação está interessante, Gabriel?
4: Está 35 minutos, 107.
2: Não, você aí, olhando assim, será que o pessoal está acertando? Tá errado?
4: Ah, não. Eu ia falar, mas está. Estão.
2: Então, vamos lá. Olha, dá tempo de votar, de aprender. São pessoas que vão aprender mais da Palavra de Deus, conhecer as curiosidades a respeito da Bíblia Sagrada. Vamos a um rápido intervalo agora, mas não sai daí. Na sequência, estaremos de volta com você.
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2: São agora 11 horas e 12 minutos ao vivo, diretamente da capital paulista, diretamente da sede mundial da nossa Igreja Deus de Amor. Para você que está acompanhando aí de Minas Gerais, de outros estados do Sul, Norte, Nordeste, de outros países, olha, seja muito bem-vindo. Para você que está chegando agora, este é o Voz da Libertação, é um programa institucional da nossa Igreja Deus de Amor, que acontece de segunda a sexta, das 10 ao meio-dia. E nós estamos nas redes sociais, YouTube, Facebook e Instagram. 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Você que acompanha pelo rádio, seja muito bem-vindo. E eu quero novamente me apresentar. Eu sou o Ítalo Siqueira, aqui na comunicação, na companhia também de Presbítero Levi Muniz e Gabriel Araújo, juntos para falarmos sobre a nossa Igreja Deus e Amor. E vale lembrar que nós estamos no Agosto Verde, o mês da Beneficência Cristã, aniversário da Fundação Reviver. E tá chegando, hein? Tá faltando quantos dias, hein? Quarta, quinta, sexta e sábado. Quatro dias. Faltam 4 dias para o dia 22 e será aqui na sede mundial o dia de semear, às 14 horas, 32 anos da Fundação Reviver. E agora eu quero te lembrar que nós teremos a nossa presidente Ereni Miranda nesse dia especial, a nossa vice-presidente Débora Miranda, toda a diretoria, evangelista Eliana Miranda, Maria Lorene e, claro, nosso pregador oficial, Jerry Borchat. E você, já garantiu a vaga na caravana? Você já reservou a tua vaga aí? Você que vem de outros estados, nós teremos diversas caravanas, todo mundo confirmando, só falta você. Para falar sobre atualizações, nós temos o Thiago agora, né? Thiago Santos, o nosso repórter externo, ele tem... E olha, eu vi uma foto ali, meu Deus do céu, eu não vou dar spoiler não. Vamos lá, Thiago, é com você na externa solidária do Voz.

0: A paz do Senhor Jesus, Diácono Ítalo Siqueira. A paz do Senhor aos meus amigos de bancada e, claro, a você, nosso querido internauta e ouvinte. Sejam bem-vindos a mais uma Externa do Voz, Externa Solidária. A nossa equipe de externas está indo até as igrejas ver como está a organização, preparação e arrecadação para o Agosto Verde. E hoje nós estamos na IPDA Estadual de Campinas, aqui no interior do estado de São Paulo. Aqui à minha esquerda, vocês já podem ver aqui diversos alimentos que já foram... Tem muita coisa aqui, meus irmãos. Tem massas, tem feijão, arroz, sal, óleo e não para por aí. Aqui à minha frente nós temos diversas cestas básicas que já estão aqui montadas e preparadas para serem entregues a quem mais precisa. A IPDA de Campinas está trabalhando fortemente, é um trabalho abençoado e maravilhoso e vocês já irão conhecer um pouco mais desse trabalho. E para isso, para apresentar o trabalho da Fundação Reviver aqui da Estadual de Campinas, eu estou acompanhado de duas pessoas muito legais. Aqui, presbítero Paulo Lana. Seja bem-vindo ao programa Voz da Libertação e também...
1: Ah, que pena, olha, eu estava muito animado, confesso que eu estava muito animado. Vocês viram aquela imagem lá? O Thiago mandou para mim e eu já tinha visto, né? Meu Deus, Campinas sempre referência, né? Sim. Campinas sempre em destaque, o pastor Wilson Siqueira sempre exercendo um bom trabalho. E eu particularmente não conheço o presbítero, mas você conhece, né?
2: Paulo Lana, ele em outros tempos trabalhou aqui na sede mundial. Ele era um dos cabeças da Fundação Reviver também, então... fez um trabalho muito lindo, muito sério, e arrecadou muitos alimentos. E eu tenho certeza que lá em Campinas ele está fazendo um trabalho sensacional ao lado do pastor Wilson Siqueira.
1: Glória a Deus. Nós fomos lá, né, Gabriel? Eu fui lá, fui para pregar no culto preparativo para Agosto Verde. Nem lembro a data. Foi lá no começo do mês, eu acho. Ou final de julho, não lembro. Não, acho que foi no começo de agosto. E desde então, Gabriel, já tava... Você viu, né? Parece uma parede, assim, ó, de alimento.
3: Forrado. Tiramos fotos lá, não é? Uma pilha de doações, porque essa é a nossa força, né? A ajudar. A Deus é amor, ele é conhecido pela oração, mas também pelo braço assistencial da igreja, que
2: obra
3: é forte.
2: Obra social.
1: Muito bem. Então, olha, parece que a gente conseguiu o retorno aqui do Thiago Santos, então vamos falar com eles agora para ver se a gente consegue essas informações. Olha, ao vivo sempre acontece problemas técnicos, conexão, enfim. Mas vamos lá, Thiago, tá com a gente? Está nos ouvindo? Traz informações aí, estamos muito animados para acompanhar aí as informações concernentes à IPDA de Campinas. É com você.
0: Estamos de volta, temos aqui um probleminha técnico, literalmente tropeçamos nos fios. Mas estamos de volta aqui da Estadual de Campinas, ao meu lado aqui, pastor Paulo Lana e pastor José Maria. E nós gostaríamos de saber dos senhores como que está a organização, a expectativa para o Agosto Verde lá na sede mundial.
4: A paz do Senhor a todos, nossos queridos espectadores. Nós estamos envolvidos nessa grande movimentação e nessa grande festa, e é sempre com muita alegria, muito prestígio poder receber este convite e poder estar fazendo parte dessa história de 32 anos de existência das instituições Reviver, da Reviver, Fundação Reviver, quanto também nós temos mais uma instituição, Reviver Help, Deus e Amor. E nós temos essa grande alegria em poder participar. A nossa expectativa, ela cresce cada dia que se aproxima a este evento. Em falar nisso, essa movimentação, essa mobilização de irmãos, de pessoas que também não são evangélicas, mas desejam conhecer as ações, as atividades, um pouco da história da Fundação Reviver, já estão se organizando, preparando, marcando presença, compraram suas passagens para estar presente nesse dia e poder celebrar ao Senhor Jesus pelas grandes vitórias. Então nós temos já confirmada mais de 6 caravanas, e isso ultrapassa de um número de mais de 400 pessoas, mais de 400 irmãos vão estar presentes neste dia 22, neste próximo sábado, na sede mundial.
0: Glória a Deus. Então, a IPDA aqui de Campinas, junto com o campo, já está aí com mais de 6 caravanas. Irmãos preparados, cheios de amor pela obra, estarão lá na sede mundial nesse dia 20 de agosto. Pastor José Maria, o senhor como um dos representantes da Fundação Reviver aqui da Estadual, como que funciona o trabalho da Fundação Reviver aqui na Estadual, no campo, de maneira geral?
5: Paz do Senhor, diácono Ítalo Siqueira, presbítero Levi Muniz, irmão Gabriel Araújo, os ouvintes que estão nos acompanhando pelo rádio, vocês que estão aí pelo YouTube, estamos numa expectativa grande, não é? E temos um trabalho grande, tendo total apoio do nosso pastor estadual, pastor Wilson Siqueira, que tem nos apoiado, temos corrido por todo o nosso campo, todas as quartas-feiras temos visitas às nossas centrais e podemos ver nessas visitas o apoio, a dedicação e a importância que todos os pastores, lideranças de Fundação Reviver, das igrejas centrais, todos os campos participando, todos empenhados, todos dedicados. E estamos numa grande expectativa aí para esse sábado, né? 32º aniversário da Fundação Reviver, das instituições Reviver, e o povo está na fé. Temos também trabalhos aqui na nossa região de entrega de cestas básicas, temos trabalho de entrega de marmitas a pessoas em condições de moradores de rua. Então é um trabalho bem amplo, que Deus tenha abençoado.
0: Glória a Deus. Então não é somente no mês de agosto, no mês da Beneficência Cristã, que a Fundação Reviver aqui em Campinas trabalha. É sempre entregando cestas básicas, fazendo alimento para aqueles que necessitam, entrega de marmitas, entrega de roupas. É um trabalho para a glória de Deus, um trabalho forte, um trabalho que tem muito empenho e muitas pessoas envolvidas. O senhor, como um dos responsáveis, como que o senhor vê o trabalho da Fundação de modo geral aqui na Estadual? O senhor acha que é uma igreja forte, é uma igreja que realmente está empenhada ou precisa muito melhorar?
5: Sim, com certeza, somos uma igreja forte, estamos empenhados, temos a toda a liderança, que são aí 12 membros, a liderança somente aqui da Estadual, que dá um suporte a todas as igrejas do nosso campo, são mais de 200 igrejas de todo o nosso campo. Então, assim, forte, todos empenhados, todos dedicados, todos apoiando e contagiando, que é o mais importante, né? Contagiar toda a região para que possamos amar ao próximo, ajudar ao próximo, porque quando ajudamos ao próximo, emprestamos a Deus. E quando emprestamos a Deus, Deus não deixa faltar nada para nós.
0: Glória a Deus. Pastor, nós sabemos que aqui a Estadual de Campinas é uma igreja muito organizada, isso é inegável. Todos os departamentos bem estruturados, tudo funcionando belíssimamente. E quais os projetos que a Fundação Reviver tem aqui na Estadual? Eu sei que tem o projeto ASAF, eu sei que tem entrega de marmitas. Quais outros projetos estão acontecendo aqui pela Fundação Reviver e também pela Associação Help na Estadual de Campinas?
6: Nós temos regularmente aqui a arrecadação de cestas básicas e mantimentos também. E essas cestas e mantimentos que são arrecadados são convertidos também para atender as famílias carentes que são cadastradas aqui. E temos também aqueles atendimentos em caráter de emergência, como também em ações pontuais, que são ações que nós nos sentimos comprometidos, como na época do frio, nessas estações, nós temos também a arrecadação de cobertores, de roupas, de mantas, para serem entregues às famílias necessitadas. Quando existe também caráter catastrófico, nós também nos empenhamos como igreja, como família, para poder estar debruçando em cima destas ações. Então, são várias atividades que acontecem ao longo do ano. E nós temos aqui na cidade de Campinas e toda a Estadual essa arrecadação de cestas básicas e mantimentos. Por exemplo, até o dia de hoje, nós já ultrapassamos a meta que foi arrecadada no ano passado. Então, nós temos mais de 10 toneladas aqui de mantimento, somente aqui na Estadual de Campinas. E somente nesse cenário que nós temos aqui, são mais de uma tonelada aqui que está sendo apresentada. Fora isso, nós temos a arrecadação de tampinhas, que já temos mais de 2 toneladas para serem enviadas a São Paulo. E também nós, como foi dito aqui, o curso ASAF, inclusive, vai sair uma caravana somente de músicos que vão compor a orquestra ali na sede mundial neste próximo sábado, regida pelo maestro Rubem Plácido, que ele está sempre aqui, semanalmente, treinando e capacitando, desenvolvendo novos talentos aqui. Fora isso, nós temos outras atividades, o grupo de conscientização, uma equipe da Fundação Viver, que ele ampara os cultos em toda a Grande Campinas e toda a região para conscientizar de uma forma mais simples, direta, a respeito do que é realmente essa atividade da Fundação Reviver, que na verdade é o dever de todo cristão dar assistência ao pobre e necessitado. Então são tantas atividades que, se falta alguma, Deus dá e cria estratégia para que a igreja venha tracionar, venha se movimentar mais e mais, a fim de que o reino dele seja manifestado.
0: Maravilha, e PDA de Campinas é um exemplo a ser seguido em organização, os irmãos muito bem representados aqui pelos senhores, pela Fundação Rever, o terceiro pastor, que Deus abençoe a vida de vocês. E olha, gostaria de fazer uma menção rosa aqui, a bênção que nós recebemos quando chegamos aqui. Nós tivemos um café abençoado, e olha, a nossa irmã, eu esqueci o nome dela.
3: Artemisa.
0: A irmã Artemisa fez ali uma torta de frango, e meu Deus do céu, eu vou levar para vocês, Ítalo, Gabriel e Levi, para vocês provarem a bênção que nós recebemos aqui. Mas Ítalo Siqueira, meu querido amigo, vou dar a oportunidade aí para você conversar com os nossos entrevistados neste momento.
1: Olha, quando a gente fala sobre PDA Campinas, Thiago, é sempre toneladas, né, Gabriel, Levi?
2: Sim.
1: Sempre toneladas, é uma meta bem alta para a glória de Deus, mas demonstra o trabalho, o esforço, a dedicação aí da PDA de Campinas, pastor Wilson Siqueira, dos nossos irmãos aí que estão responsáveis pela Fundação Reviver. Então, parabéns e vamos avante. Vamos seguir, vamos para cima. E eu tenho certeza que vocês aí de Campinas vão alcançar essa meta, vão ultrapassar e vão continuar fazendo total diferença na sociedade. É para isso que a igreja foi chamada. E, Thiago, muito obrigado, viu? Olha, se essa torta aí foi igual a encomenda lá do pastor Eliezer, de Campo Limpo, eu não vou criar muita expectativa não, viu? Mas Deus abençoe,
0: Thiagão.
1: Pode
0: deixar que dessa vez vai é chegar. Verdadeira.
1: Irmão José Maria.
3: Vai chegar aí, viu, Diácono Ítalo Siqueira? Pode aguardar aí que vai chegar aí a torta.
1: Ah, irmão José Maria, agora coloquei fé, hein?
3: Ah, glória a Deus.
1: Thiagão, brincadeiras à parte, parabéns pelo trabalho, Deus abençoe. E boa viagem de volta para vocês, hein? Cuidado aí no trânsito, varão. Deus abençoe.
0: Obrigado, pode deixar.
1: Externa solidária do Voz aqui trazendo informações. E olha, IPDA de Campinas, sempre com toneladas. A meta deles de arrecadação de alimentos. E você pode fazer parte, hein? Você que está aí na região de Campinas, pode procurar a IPDA. Levar um quilo de alimento, uma cesta básica, uma peça de roupa, um par de sapatos. O que você puder contribuir. E vale lembrar que toda IPDA é um ponto de arrecadação desses suprimentos, então faça a tua parte e participe da Fundação Reviver. Inclusive, milagres acontecem nos cultos da Fundação Reviver todas as quintas-feiras e sábado não será diferente. Para aumentar a tua fé, a gente vai acompanhar o testemunho da Maria Aparecida. Ela recebeu algo através da Fundação Reviver e a gente vai acompanhar agora. Vamos lá.
7: Meu filho andava muito doente, né? E eu não sabia o que fazer, mas levava no médico, tudo, e era muito perturbado. Aí eu fui conversando com Deus, e Deus me mostrou, assim, de fazer um voto, né, com a Fundação Reviver. Aí eu fiz um voto com a Fundação Reviver, né, se o Senhor curasse ele, né, e eu ia contar meu testemunho e ia dar uma grande quantia, né, no voto, né? E foi o que aconteceu. O Senhor curou e eu cumpri meu voto, a quantia aqui, e meu filho saiu curado, está curado, com a glória de Deus. As mães que estão preocupadas, não se preocupem, façam um voto com a Fundação Reviver, né? Que de com fé mesmo, que seu filho vai ser curado, seu filho vai ser liberto, seu filho vai ser coberto nas mãos de Deus, porque aí você está entregando, né, para Deus tomar conta, a Fundação Reviver. É muito bom, mãe, não fique preocupada, faça a voto com a Fundação Reviver.
1: Glória a Deus, é isso mesmo. Olha, Levi, Deus está abençoando através da Fundação Reviver e a gente vê alegria no rosto da irmã Maria, ela sorrindo, ela feliz, ela recebeu a bênção e é uma felicidade tão grande que ela quer compartilhar.
2: Sim, a bênção para o filho, né?
3: Glória a Deus.
2: Quando você é pai, você sabe, se a bênção vem para suas filhas, você
1: Opa.
2: Fica todo feliz porque é sua parte, né? E a bênção, no caso aí, foi para o filho dela. e ela está glorificando o nome do Senhor. E a irmã Aparecida é apenas uma das milhares que todo dia nos procura e fala: olha, a minha casa foi abençoada, a minha família foi abençoada, Deus abriu portas depois que eu passei a ajudar a obra social da Igreja Deus e Amor, Fundação Reviver e Associação Reviver Help Deus e Amor. E sábado vamos comemorar. 30
1: Glória anos. A Deus. Gabriel, se Deus operou, se Deus opera nos cultos semanais da Fundação Reviver, imagina o que ele fará sábado no aniversário.
3: Um monte de pessoas reunidas no mesmo propósito, com o mesmo intuito, bom, é certeza que Deus fará algo. Não que ele falar pela obrigação. É porque imagina o povo unido. Atos 2 é a mesma coisa. Estavam todos reunidos com o mesmo propósito e de repente veio do céu um som. O Espírito Santo desceu. Agora imagina dia 22. O pessoal vindo com o mesmo intuito, o mesmo propósito de louvar a Deus, glorificar a Deus. Se nossa igreja é conhecida pelos milagres, dia 22 será mais uma prova disso.
2: Glória.
3: E a expectativa está lá em cima e Deus com certeza ele fará o nome dele ser glorificado.
2: Amém.
1: Glória a Deus. Então, olha, vamos nos reunir aqui na sede mundial, sábado 22 de agosto, a partir das 14 horas. Povo reunido na presença de Deus, sabe o que é? Isso é sinônimo de milagres, hein? Sinônimo de curas, libertação, salvação e muito mais. E você vai poder testificar isso pessoalmente, presencialmente. Avenida do Estado, anota aí, hein? Anota o endereço. Avenida do Estado, 4568. Entrada também pela Avenida Prefeito Passos, número 10, bairro Liberdade, no centro de São Paulo. Você pode vir de metrô. Estamos próximos às estações Sé e Pedro II. Você pode vir de ônibus. Estamos próximos ao terminal do Parque Dom Pedro II. Você pode, inclusive, desembarcar em um ponto de ônibus no portão da igreja, literalmente, pela Avenida do Estado ou pela Prefeito Passos, fica 100, 200 metros de distância. E também, se você vier de carro, nós temos um amplo estacionamento. Então, desculpa, não tem. Só falta você colocar a tua fé em ação e vir para o Templo da Glória de Deus. E olha só, a gente está trazendo todas essas informações, atualizações e muito mais. E agora nós temos uma convidada muito especial aqui, que também vai falar sobre essa temática do Agosto Verde. A nossa irmã Andréa Magno, a paz do Senhor Jesus, minha irmã.
8: Paz do Senhor, Ítalo. Paz do Senhor, meus queridos que estão nos acompanhando nesta manhã. Que manhã abençoada.
1: Glória
8: a Deus. E como é bom falar da ação de Deus, do amor de Deus através de ações, não é, Ítalo? Estou acompanhando aqui vocês um pouquinho e vendo que Deus, ele se faz presente aqui através de tudo que vocês têm falado. E vamos falar um pouquinho sobre a Help também.
1: Glória a Deus, que bênção. Olha, é todo mundo unido no mesmo propósito, né, irmã?
8: Sim.
1: Mas eu quero começar sabendo da irmã, qual é a sua atuação na Help, no caso?
8: Atualmente, eu estou como gestora administrativa da Help. Então, eu cuido da parte administrativa, tanto interna como externa também, dos projetos e tudo mais. A obra é muito grande e, como a Regiane, né, nossa presidente, ela tem falado, a Help está crescendo. Então, ela cresce de uma forma assim, exponencial, de uma forma que até mesmo a gente fica surpreso, porque é algo de Deus.
1: Sim.
8: Então, eu até brinco com ela, eu falo, olha, eu falo, Deus, espera um pouquinho, né, deixa a gente organizar para depois continuar crescendo. Não, mas não dá tempo, porque Deus, ele tem urgência nessa obra, né? Quando se fala de ação social, tem muita gente esperando e eu tenho certeza que Deus, ele está fazendo um trabalho excelente, mas aí eu estou ajudando, né, a irmã Regiane, o pastor Marco Magno nessa organização.
1: Glória a Deus. Quando a igreja se preocupa em fazer ação social, assistência social para a glória dele, socorrendo o próximo com amor, ele abençoa. Por isso que a Fundação Reviver cresceu muito e a Help também está crescendo muito também. Inclusive, tem a dúvida de muita gente. Qual é a relação, a diferença, Reviver, Help? Às vezes as pessoas até confundem.
8: É verdade. Excelente pergunta, porque muitas pessoas pensam que é a mesma coisa, né?
1: Sim.
8: Que são a mesma empresa. Na verdade, são dois braços assistenciais.
1: Sim.
8: Que a Igreja Deus e Amor tem. Então, a Fundação Reviver, ela nasceu. E nós vimos que a fundação, ela chegou até tem um limite, na verdade, por lei, né, para poder fazer alguns projetos e tudo mais. Então, nós vimos a necessidade de fazer uma outra instituição, que seria, no caso, a Associação Help, para poder fazer os projetos que a fundação não poderia. Então, uma complementa a outra, as duas complementam a Igreja Deus e Amor, e a obra de Deus, ela vai crescendo. Então, complemento. Por isso que hoje a gente fala as instituições reviver, porque
1: Sim.
8: são duas, né? Juntando aí com a Igreja Deus e Amor.
1: Glória a Deus. Então a Help nasce com essa necessidade de colocar mais amor em prática, né?
8: Mais.
1: De alcançar mais pessoas, de lançar novos projetos, até porque Sim. a Reviver tem essa questão legislativa, esse acompanhamento do Ministério Público,
8: Exato.
1: Né? E tem um certo limite ali. Agora, falando sobre os projetos da Help, tem muitos projetos, todos são maravilhosos, né?
8: São.
1: Inclusive, eu queria que você apresentasse pra gente quais são, como funcionam.
8: Na verdade, a gente tem muitos projetos para apresentar, mas assim, eu escolhi alguns para a gente poder entrar um pouquinho mais a fundo. E o primeiro que eu gostaria de falar, que foi o pioneiro nosso, é a Casa Aberta, né?
1: Casa Aberta
8: Reviver, que é um projeto específico para estender as mãos para as pessoas que estão em situação de rua, onde ali elas encontram acolhimento, amor, dignidade, respeito. E é uma casa realmente aberta para poder recebê-las. Então, as pessoas estão em situação de rua, elas vão para a Casa Aberta pela manhã, passam ali o seu dia, recebem ali as refeições, tem o seu banho, troca de roupas, está passando também aí as fotos, né, que eu tô vendo também, para você poder acompanhar o nosso trabalho, e elas recebem o apoio psicológico, assistente social, o apoio também espiritual, troca de roupa. Então, assim, é um apoio integral que, muitas vezes, pela sociedade, essas pessoas estão esquecidas, não é mesmo, pastorita?
1: Verdade.
8: Estão abandonadas, mas quando a Fundação Reviver e a Associação Help abre as portas da Casa Aberta, está acolhendo e falando para essas pessoas, ainda há esperança para a sua vida, ainda tem esperança para você.
1: Inclusive, nós fomos até a Casa Aberta, né, o Voz da Libertação, foi lá algumas vezes para apresentar o trabalho, para mostrar para quem está em casa, ver em primeira mão, né? E nós compartilhamos testemunhos aqui também, irmã Andréa, de pessoas que estavam em situação de rua, que perderam a família, perderam a casa, perderam tudo. E estavam envolvidas nas drogas, viciadas nas drogas.
8: Sim.
1: E aí, através de alguém, de

0: esquecido, abandonado, já não, ele mesmo já não tinha mais perspectiva para a sua vida. Até que chegou à Casa Aberta e ele começou a ouvir a palavra de Deus, começou a ver que tinha uma nova história para ele, e ele deixou Deus ir transformando a vida dele. Ele se batizou e hoje ele faz parte de um outro projeto nosso, que é a Confeitaria Help.
1: Olha só!
0: A nossa confeitaria é um curso, né, voltado para panificação, para confeitaria mesmo, um curso direcionado para as pessoas em vulnerabilidade também, e que a gente proporciona ali oportunidade para a pessoa criar sua habilidade, desenvolver, né, essa arte, né, de cozinhar e ter o seu próprio negócio, ter a sua própria renda. Então, muitas pessoas muitas vezes não sabem por onde começar, estão precisando, muitas vezes, melhorar financeiramente, estão em vulnerabilidade. E o Michel hoje, ele saiu das ruas, foi para a Casa Aberta e hoje ele faz parte da nossa confeitaria Help, está ali fazendo cursos e já pensa em abrir o seu próprio negócio para a glória de Deus. Então, é algo assim maravilhoso a gente ver e ver o que Deus ele está fazendo, porque não somos nós, né? Quando a pessoa ela chega no projeto da instituição Reviver, da associação Reviver Help, ela é abraçada pelo Senhor. Então, é o próprio Deus que vai impulsionando e transformando essa vida. E isso é maravilhoso, porque nós não temos interesse algum, e essas pessoas muitas vezes não são cristãs.
1: Sim,
0: não é, irmão Ítalo? Porque muitas vezes as pessoas, eu vou ajudar porque é da igreja, eu vou ajudar porque a pessoa ela pode me retribuir com algo. Mas não. Nossos projetos eles são dedicados às pessoas, independente da sua religião, independente da sua fé. O amor de Deus socorre vidas. Então, a gente não quer colocar nenhuma... Não estipulamos, né, nenhum critério para poder ajudá-las. E apenas quem esteja precisando e necessitando de amor, de afeto, de uma ajuda. E graças a Deus, essa ajuda ela tem chegado e transformado essas vidas. E o importante é que esse trabalho ele tem sido sustentado pelos membros da Igreja Pentecostal Deus é Amor.
1: Meu
0: Por quê?
1: Deus, glória a Deus.
0: É gratuito. Você vai na Casa Aberta, irmão, então você que foi lá com a equipe da PDA Play, você viu sendo cobrado alguma taxa para poder entrar?
1: Zero.
0: Nem os R$5 para cobrar o café da manhã?
1: Nada.
0: Nada. Exatamente. Na Casa Aberta não se cobra nenhum valor. E também na confeitaria, no curso de confeitaria. São 4 meses ali, os alunos passam aprendendo. E nós vamos ter a nossa competição do Master Help. Mas
1: meu
0: depois
1: Deus.
0: Eu volto para falar dessa competição, vai ser muito boa.
1: Olha só, informação exclusiva aqui no Voz, hein? Master Help, se preparem. Logo mais vai ter mais informações, né?
0: Vai.
1: Em breve.
0: Breve. Então, tudo isso é custeado pelos nossos membros, porque são pessoas cheias do Espírito Santo, que amam a Deus e têm mostrado esse amor através das suas ações.
1: Glória a Deus. Olha, isso é extensão da graça. Gabriel, isso é extensão da graça. Porque, olha só, a pessoa está em situação de rua, está nas drogas, perdeu tudo, família, bens, casa, e de repente é atendida pela Casa Aberta. E aí, sai de lá liberto, transformado e ainda faz um curso de confeitaria. Meu Deus do céu.
2: Meu Deus, é uma obra literalmente completa, né? Você percebe que, primeiro, a igreja, ela para transformar, para qualquer pessoa ser transformada, o espiritual, né, a própria mão de Deus, é Deus quem faz esse trabalho. Liberta das drogas, liberta dos vícios e coloca também a vontade. Porque o que o Espírito Santo nos enche de vontade para viver, fazer algo. E aquilo que nós vamos fazer, fazemos para que o nome dele seja glorificado sempre.
1: Glória a Deus. Presbítero Levi, se a gente disser que essa obra não é de Deus, a gente vai estar cometendo uma blasfêmia, né?
3: Com certeza. Essa
1: Só pode ser de Deus.
3: Essa obra é de Deus. E eu louvo a Deus, né? Eu já estive ali na Casa Aberta e eu vi o trabalho, como o trabalho é forte, Gabriel. As pessoas chegam ali naquela vulnerabilidade. Muitas delas chegam deprimidas.
2: Sim.
3: E elas recebem a palavra de Deus, recebem oração, tomam um café, trocam de roupa e saem dali mudadas, né? No dia que eu cheguei lá, tinha um irmão cortando o cabelo, tinha uma outra pessoa ali cuidando das roupas deles, e eu vi a mudança. O rapaz falou para mim, olha, o melhor lugar que eu encontrei foi aqui, essa Casa Aberta Reviver.
2: O que eu acho lindo é porque, assim, às vezes nós vemos em algumas situações, Ídolo, Levi,
3: uhum.
2: de a igreja entrando com ação, a pessoa

0: é liberta, a pessoa Sim. tem a vida transformada, de certa forma, isso na espiritualidade dela, mas ela quando ela volta ao mercado de trabalho, ela não tem o que fazer, porque ou ela o currículo dela não é bom, mas está liberta, só que não consegue encontrar algo. É verdade. Mas o que nós vivemos aqui é que dá a oportunidade da pessoa ser liberta, mas também de emprego, né?
1: Glória a Deus. Segunda-feira passada, o Ítalo e a irmã Andréia, eu estava lá na sede mundial, um rapaz chegou, eu quero contar o testemunho. E eu falei, pode contar, tal, nós gravamos ali. E ele falou bem assim, eu estava nas drogas, eu estava morando aqui na Praça da Sé e alguém me indicou a Casa Aberta e eu fui lá. E eu agora, ele falou, Jesus me libertou e agora eu já estou trabalhando registrado. Isso não tem dinheiro que pague, não tem dinheiro que pague a mudança de vida que Deus faz através do trabalho social. Deus faz a parte dele, mas nós precisamos fazer a nossa também. E aí está, Fundação Reviver e Associação Reviver Help, Deus e Amor.
2: Glória a Deus, que bênção, irmã Andréia. Olha, muito bem pontuado, Levi, esse testemunho, que é o que demonstra o que a Help faz, o que a Fundação Reviver faz. E parece que não está só em São Paulo, né?
3: Não estamos só em São Paulo. A gente, de Casa Aberta, nós já temos 8 unidades.
2: Meu Deus.
3: Ao redor aí do Brasil. E também agora, falando um pouquinho sobre um outro projeto que nós temos.
2: Sim.
3: Amparo à Mãe Reviver, um projeto muito especial. Nós temos um vídeo.
2: Sim.
3: Eu trouxe um vídeo para a gente poder assistir e vai falar um pouquinho sobre esse projeto muito especial que saiu do coração de Deus para o coração da irmã Irene Miranda, da irmã Regiane, e hoje ele está materializado e vocês vão sentir um pouquinho do que é o Amparo à Mãe Reviver.
2: Esse Amparo à Mãe Reviver, esse vídeo não é de São Paulo, no caso.
3: Não, ele é um projeto que foi planejado para Marajó,
2: Ilha de Marajó.
3: Hoje fica em Breves.
2: Olha só.
3: Na Ilha de Breves. E a gente já tem, devido ao sucesso, como Deus tem abençoado, até diante das autoridades locais, a nossa ideia é espalhar para as 16 ilhas esse projeto e a gente já está buscando lugares para que isso possa acontecer.
2: Muito
3: e a gente
2: bem.
3: Conta com a ajuda também de todos que estão nos acompanhando.
2: Olha, eu estou curioso. A Ilha do Marajó fica lá no Pará, que é o meu estado, né?
3: Verdade.
2: Conheço Breves. Fica ali na Ilha de Marajó, estou curioso. Vamos acompanhar então?
3: Bora.
2: Vamos assistir agora o vídeo do projeto Amparo à Mãe Reviver lá na Ilha do Marajó, no Pará. Vamos acompanhar.
4: Socorre vidas. E é com esse amor que começamos cada novo projeto. 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É sobre valorizar histórias, promover convivência e reacender o brilho no olhar. Acreditamos que o cuidado, o afeto e o respeito não têm idade. Já no projeto Água para o Nordeste, que já expandimos também para o norte do Brasil, levamos água potável para comunidades onde a seca e a escassez ainda são parte da rotina. Em lugares remotos, instalamos caixas d'água, construímos uma vila autossustentável, Filtros que trazem esperança e saúde. Entregas semanais de caminhão-pipa. E hortas comunitárias em pleno funcionamento. A cada gota nasce dignidade. A cada poço nasce um novo começo. A cada ação nasce esperança. No Amparo à Mãe Reviver, damos amor, abrigo e esperança a jovens gestantes. Pois cuidar de uma mãe é cuidar do futuro. 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Levamos alimentos, roupas, bíblias, brinquedos, palavra de fé e acolhimento espiritual para quem vive nos lugares mais distantes. 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Onde houver uma necessidade, ali estaremos. 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
2: Olha, nós acompanhamos esse vídeo, né? Não falou sobre Barajó, é outro vídeo, mas a gente conseguiu ter esse panorama geral, né?
3: Sim.
2: E reforçou muito bem o que a irmã falou sobre a Casa Aberta Reviver, sobre a Help.
3: Foi muito bom, né? Porque já trouxe um overview, né, de todos os nossos projetos, que talvez eu não conseguisse falar aqui. Então, todo o público já conseguiu ter uma ideia de onde nós estamos alcançando. Nordeste, água também para o sertão. E Deus está trabalhando de uma forma maravilhosa. E onde que a contribuição está chegando? Até os nossos projetos das tampinhas também, né? Que é o que sustenta a Casa Aberta. E é algo maravilhoso, e as pessoas têm ajudado bastante.
2: Muito bem. E você pode fazer a tua parte. Enquanto a gente fala, aí no chat tem todas as informações bancárias, as formas com as quais você pode contribuir. Faça a tua parte. E agora, vamos ao então vídeo, né, do projeto
3: vamos.
2: Amparo à Mãe Reviver, lá na ilha do Marajó, lá no estado do Pará Norte do Brasil. Vamos acompanhar.

0: Primeiro eu quero agradecer a presença de cada um de vocês, tá? Fazer a apresentação. Aqui nós temos as primeiras meninas que serão agraciadas, abençoadas com esse projeto. Bom, o projeto eu acho que todos aqui já sabem, né? Desde elas passarão um período, dia sim, dia não, porque são turmas alternadas, dentro da casa, com tudo que a gente puder estar fazendo.
1: A gente vê que é uma comunidade muito carente e que com esse projeto a gente tem tudo para ajudar, para crescer, e Deus vai abençoar grandemente. Sem um lar que seja
2: seu. Eu me senti acolhida, né? Sobre isso, eu fiquei muito feliz com o enxoval que eu ganhei. É uma coisa que a gente precisa, né? Sobre, às vezes, alimentação, como a gente vai ganhar um enxoval, a gente precisa realmente, até para gestante e para mim, né? E é isso, a gente se sente acolhida e é uma coisa muito boa para nós.

0: antiga.
1: Então, o projeto como um todo, quando ele traz uma casa que pode acolher, que pode ofertar saúde, qualidade de vida, alimentação, bem-estar, amparo emocional, amparo também pela questão da fé, de como elas vão se portar durante a gestação e também no pós-parto, até os 7 meses de vida do bebê, é essencial para as gestantes. E eu acredito que hoje, esse projeto que se inicia dentro da nossa cidade, ele é fundamental e extraordinário, que a gente possa fazer um trabalho que seja de exemplo não só dentro do município de Breves, mas também aí para todo o nosso país.
2: Glória a Deus! Aleluia!

0: projeto maravilhoso, irmã Andréia?
1: Maravilhoso. Não tem como assistir e não ficar emocionada.
0: Verdade.
1: É algo assim tremendo, porque a gente vê que são meninas que precisam mesmo de apoio, meninas que estão em vulnerabilidade, abandonadas pela família. Sim. Tem um caso que chama da Claudete, né? Ela falou que aos 14 anos ela foi entregue pela própria mãe a um senhor de 50 anos e ali ela engravidou e ela pensava muito em tirar a criança.
0: Meu Deus.
1: Ela queria tirar e já queria tirar a sua vida também, né? Ela queria fazer tudo de uma vez, mas quando ela encontrou o amparo, a mãe reviver, ela foi realmente amparada, não só pelas pessoas ali, mas pelo amor de Deus, pelo Espírito Santo, foi transformada e recebeu ali toda a necessidade que ela precisava. Ela encontrou tudo que ela tinha necessidade, ela encontrou ali naquele lugar, de uma forma que só Deus podia realmente abraçá-la. E a sua história, ela foi mudada. Então, são vidas sendo transformadas e gerando vidas, mudando a Associação HELP, transformando gerações, não é? E o nosso projeto, nós nos sentimos limitados, Pastor Ítalo, porque essa casa, ela consegue acolher 8 meninas por dia. Então elas vão em dias alternados, passam um dia ali conosco, fazem fisioterapia, passam por atendimento psicológico, alimentação e tudo mais. Mas nós queremos alcançar as outras ilhas que estão ali e mais meninas. Só para vocês terem uma ideia, o prefeito da cidade, o prefeito da cidade, juntamente com o conselho tutelar, tem encaminhado essas meninas para nós podermos acolhê-las, visto a magnitude, a grandiosidade e a seriedade do trabalho que nós estamos fazendo. Então, por isso, nós queremos alcançar mais vidas, mais meninas, mais famílias e mais bebês. E, para a glória de Deus, para finalizar a minha fala, desde que nós já implantamos esse projeto lá em breve, Amparo Mãe Reviver, já nasceram 12 bebês helps.
0: Glória 12
1: bebês. Então, cada bebê que nasce é uma comemoração. Cada bebê é uma felicidade tremenda.
0: Muito bem. E olha, você pode contribuir, você pode fazer parte. Todas as informações estão aí na tela, no chat. E tem uma coisa muito interessante, que esse projeto é muito relevante, considerando que aquela região tem muitos casos de aborto.
1: Verdade.
0: Abandonos por parte dos pais, tráfico de crianças. E isso é HELP, isso é Reviver, isso é Igreja Deus e Amor fazendo total diferença, e você pode contribuir. Irmã Andréia Magno,
1: verdade,
0: muito obrigado pela sua presença.
1: Eu que agradeço, Deus abençoe, obrigada.
0: A paz do Senhor Jesus.
1: Eu já quero, antes de me despedir, deixar o meu convite para que você venha no dia 22, no sábado, estaremos aqui juntos, adorando ao Senhor, buscando a Deus e vendo também o que as instituições têm feito, muito mais. Isso foi só um pouquinho, foi só um pedaço do que nós estamos fazendo, mas no sábado com certeza terá muito mais.
0: Glória a Deus, é isso aí, a gente se vê então no sábado,
1: Deus
0: às
1: abençoe.
0: 14 horas. Deus
1: obrigada.
0: Abençoe, viu?
1: Amém.
0: Muito obrigado. E olha, você pode fazer parte disso, pode contribuir, pode ofertar e, claro, né? Claro, fazer parte da Fundação Reviver e da HELP, que estão crescendo e salvando vidas, então faça a tua parte. Olha, eu quero que você compartilhe agora conosco a tua mensagem, respostas à enquete e interaja com o programa Voz da Libertação. Ô Gabriel, será que nós temos participações?
2: Temos muitas mensagens. O povo aqui festejando, parabenizando todo o trabalho da Reviver, que é um trabalho lindo. E a mensagem, eu quero ler uma mensagem aqui, ó. A mensagem da Lucileia Santos. Bom dia, paz do Senhor, irmãos. Estou na sintonia da cidade de Progresso, Pará.
3: Como
2: o
3: Progresso.
2: Senhor tem me fortalecido através dessa programação, que é uma bênção no meu lar. Glória a Deus.
0: Novo Progresso, Gabriel.
2: É Novo Progresso?
0: Isso.
2: N Progresso. Eu não sei, né?
0: Ela reduziu.
2: É, um novo, ó, New Progresso. Então, um novo progresso aí. Que Deus abençoe, viu? Muito obrigado por sua mensagem. Temos também algumas mensagens pelo WhatsApp, a qual o Arcas jogará aqui. Paulo Sérgio, a paz do Senhor, estamos por aqui ligados. Orem por nós, Deus abençoe, com certeza iremos orar também. E também fazemos o convite, fica conosco, porque a partir do meio-dia temos a oração do meio-dia também, que vai abençoar teu lar. Próxima mensagem é a mensagem da Cláudia de São Paulo, a paz do Senhor. Meu nome é Cláudia e ela fala que foi o rei Josias, é a opção A. Temos 170 votos e, ó, uma resposta aqui. Aproveita e vota enquanto é tempo. Próxima mensagem que eu quero ler é a mensagem do Daniel de Maringá. Paz do Senhor, queridos irmãos da cidade de Maringá. O rei que rasgou as suas vestes foi Josias, Josias de Judá. Está em 2 Reis, capítulo 22, versículo 11. Olha só, uma outra mensagem sobre a nossa enquete. E você, já votou? Se não, ainda dá tempo. Vamos ouvir agora algumas mensagens. Essa nós lemos. Agora é com o Ítalo, porque nós ouviremos.
0: Hoje a gente vai ouvir juntos. Hoje a gente vai ouvir alguns áudios que chegaram pra gente. Mas você já sabe, nosso WhatsApp é 11982923392. Nós temos o áudio da Dilma. É isso mesmo? A irmã Dilma mandou áudio pra gente. Vamos ouvir, então. Vamos lá, irmã Dilma. Solte a voz, varoa. Será que a irmã Dilma tá com a gente, Gabriel?
3: Opa! Senhor, povo de Deus.
0: Amém.
3: Mais uma vez aqui acompanhando essa programação. Muito edificante. Que Deus abençoe a cada um que está acompanhando, os apresentadores, que nos faz rir, que nos ensina.
0: Olha aí.
3: A enquete eu vou na letra A.
0: Olha.
3: Ok, que Deus abençoe.
0: Amém. Obrigado, irmã Dilma. Deus abençoe. Ela avaliou o voto, né? Disse que ela até sorri e aprende.
2: Olha.
0: E aí, e votou na enquete.
2: A mãe votando na A e o filho também. Natan tá aqui no chat e colocou A também.
0: Votou A? Ah, então eles estão teologicamente conectados.
2: Conectados.
4: É isso aí.
0: Olha, o Otton de Paula, ele mandou um áudio pra gente. Vamos ouvir.
5: Bom dia, paz do Senhor.
0: Bom dia.
5: Meu amigo, meu mano, pastor Levi Muniz.
0: Opa!
4: Paz do Senhor.
5: Quero mandar um abraço aí a todos os ouvintes, todos que estão ligadinhos na rede Deus e Amor. Que Deus abençoe a todos vocês, tá? Nesse trabalho tão especial de fazer a adoração e louvor ao nosso Deus. Um grande abraço, a paz do Senhor, do seu amigo, pastor Otton de Paula.
0: Deus abençoe, pastor Otton, muito obrigado, obrigado pela mensagem, obrigado pela participação. E olha, nós temos mais um áudio aqui da irmã Viviana,
4: que
0: mandou pra gente. Vamos ouvir? Vamos ouvir? Vamos lá, Viviana, pode falar, varoa.
6: Bom dia, paz do Senhor Jesus. Amém. E toda a equipe do Vozes da Libertação. Gostaria de contar aqui o testemunho.
0: Olha só.
6: Que referente a reviver. O que acontece? Eu passei por um período de ansiedades e medos, meu onde Deus. Eu não conseguia nem levar meu filho para a escola. Eu ficava com medo de acontecer alguma coisa.
4: Meu Deus.
6: Então, meu tio fez uma campanha para mim na IPDA de Jacareí aqui. E também as orações dos glória pastores aqui no ministério onde eu congrego. E aí eu comecei a buscar, né, a palavra do Senhor. Foi onde eu encontrei, né, que é esse programa da Voz da Libertação e o Sertão Evangélico.
0: Olha só.
6: E me ajudou muito, porque conforme eu fui acompanhando todos os dias, ouvindo a palavra, os louvores, foi me trazendo uma paz que só Deus para dar.
0: Glória a Deus.
6: Então Deus me deu essa vitória. E aí o testemunho é que conforme eu tô voltando, eu pedi a Deus que abrisse a porta do emprego para mim, né? E assim eu falei com Deus: Senhor, abre as portas para que eu possa ajudar, né, também a reviver. E aí, de preferência que seja home office, para que eu possa continuar cuidando do meu filho. E assim Deus fez, e graças a Deus, dia 7 eu comecei a trabalhar em home office.
0: Glória a Deus.
6: Né? E para a glória do Senhor, eu falei que quando tudo isso ocorresse, né, que eu estaria dando testemunho para glorificar e engrandecer o nome do Senhor.
0: Glória a Deus.
6: E eu louvo
0: glória
6: a Deus pela vida de todos vocês.
0: Amém.
6: Do Voz e do Sertão. Porque vocês foram um canal de bênçãos que o Senhor usou para trazer paz e alegria ao meu coração.
0: Glória
6: e assim eu sei que tem acontecido com muitas vidas que acompanham. Que vocês sempre sejam essa bênção nas mãos do Senhor, trazendo a alegria e a paz para o nosso coração e para nossas vidas.
0: Glória
6: amém?
0: A Deus.
2: Glória a Deus.
0: Deus abençoe. É a Viviana que
2: é
0: sempre
2: Viviana.
0: Começa.
2: É,
0: olha
2: Viviana.
0: Só, parabéns, Viviana. Obrigado pelo testemunho.
4: Lindo testemunho.
0: E referência, né? Exemplo para todos vocês que precisam de milagres. Deus abençoe, Viviana. E olha, hoje é aniversário da mulher que deu a luz ao Cordeiro.
2: Ah, ao Cordeiro de Deus?
0: É, ao Cordeiro do Voz.
2: Ao Cordeiro do Voz.
0: Parabéns, nossa, vamos lá, Felipe. Isso, parabéns a dona Sônia Cordeiro, pra quem não sabe, a mãe do nosso diretor, Thiago Cordeiro.
4: Opa.
0: Ela tá aniversariante, mas o presente que ganhou fomos nós.
2: Fomos nós.
4: Parabéns, dona Sônia.
0: Deus abençoe, irmã Sônia. Obrigado, viu? Não conheço a senhora, mas já gosto só pelo seu filho.
2: Exatamente.
0: Deus abençoe. Olha só, agora a gente vai acompanhar o resultado da nossa enquete. Votou? Não votou? Então você vai poder votar amanhã. Mas vamos lá, Felipe, que rufem os tambores para o encerramento da enquete do dia. Olha só, está aqui o resultado. Opção A, 69% dos votos, foi a mais votada. A opção B, 22%. E a opção C, a menos votada, 9%. Mas, Gabriel, acabou a espera. Qual foi o rei que achou o livro da lei durante a reforma?
2: Letra A, segundo as reis, segundo o livro dos reis, capítulo 22, verso de número... Eu vou ler do 3 para tomar tempo, mas... para não tomar muito tempo, e diz assim, ó, sucedeu, pois, que no 18º do rei, no 18º ano do rei Josias, o rei mandou o escrivão Safã, filho de Azalias, filho de Mesulão, à casa do Senhor. Isso para a reforma, como diz no verso, no versículo de número 4. Versículo de número 8 diz, então disse o sumo sacerdote Ilquias ao escrivão Safã, achei o livro da lei na casa do Senhor. E Ilquias deu o livro a Safã e ele leu. O verso 9 e 10 é ele entregando ao rei esse livro. Então, o livro foi encontrado no período do rei Josias.
0: Muito bem, obrigado. Quantos votos foram?
4: 185 votos.
0: Parabéns, Levi, você teve mais fé que eu. Ele falou 180, né? Eu falei 200, mas parabéns. Obrigado, Gabriel, Deus abençoe. E obrigado, Levi, pela contribuição. E olha, você que votou, muito obrigado pela participação. Você aprendeu, amanhã tem mais aqui no Voz da Libertação. Amanhã, porque hoje, infelizmente, já chegamos ao fim da nossa edição, mas, porém, no entanto, todavia, 10 horas da manhã, de amanhã estaremos aqui com você ao vivo em mais uma edição do Voz. Muito obrigado a você que nos acompanhou. Nós teremos agora a oração do meio-dia e você vai poder clamar aqui no canal Igreja Deus e Amor Oficial. Levi Muniz, Gabriel Araújo, amanhã estaremos juntos. Muito obrigado. E você que tem em casa, pelas redes sociais e pelo rádio, fique na paz do Senhor Jesus Cristo.
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pois nos lava com teu sangue, ó Deus, nos purifica de todo pecado. Meu Deus, estenda tuas mãos, ó Pai, sobre a vida deste homem e desta mulher, que está buscando a tua presença, que está enfrentando, meu Pai, batalhas, guerras terríveis. Ó Deus, Senhor, tem de misericórdia, repreenda toda a fúria de Satanás, ó Pai, que tem se levantado contra esta casa, contra esta família. O teu nome é poderoso para desfazer as obras do inimigo, meu Pai. Senhor, conforme a tua palavra, em Salmo 91, 1.000 cairão ao teu lado, 10.000 à tua direita, e tu não serás atingido. Que haja livramento da tua parte. Pai, livra esse senhor, essa senhora, livre este jovem, Pai, livre esta criança, livre esta pessoa, meu Pai, de todos os males, ó Deus querido, esta família, meu Pai, que está sendo atacada por obras malignas, ó Deus, vai queimando todo o mal agora, vai desfazendo toda a fúria, todo o levante de Satanás. Meu Deus, eu quero buscar a tua presença e apresentar, meu Pai, a cada irmão, cada irmã que está enfrentando umas enfermidades, até mesmo incuráveis, ó Pai. Meu Deus, se compadece deste homem, se compadece desta mulher, repreenda essas enfermidades, ó Pai, repreenda esses tumores, esses cânceres, ó Deus, tem de misericórdia agora, vai curando, vai manifestando o teu poder sobrenatural. Eu creio, ó Deus, no teu agir. Eu creio, meu Pai, no teu trabalhar, Senhor, meu Deus, esta pessoa que está, meu Pai, fazendo, ó Deus, tratamento, quimioterapia, radioterapia, meu Deus, dai a vitória agora, que essa pessoa possa vencer, meu Pai, ó Deus, essa enfermidade, esse câncer, para que o teu nome seja glorificado. Meu Deus, faça uma grande obra, manifesta o teu poder, meu Pai. Nós cremos no teu agir, Senhor, meu Pai. Tu és o socorro bem presente na hora da angústia. Socorre mesmo esta casa, esta família, esta pessoa que está desesperada, meu Pai, porque recebeu essa notícia e seu emocional está abalado. Pai, livre esse homem do vale da angústia, livre esta mulher do vale do sofrimento. Espírito da verdade, vai agindo com poder, meu Pai, vai manifestando a tua glória, Senhor, meu Deus. Nós confiamos inteiramente no teu agir, ó Deus. Senhor, vem, meu Pai, agir, meu Pai, de uma forma, meu Pai, sobrenatural. Vem agir, meu Pai, de uma forma poderosa, Senhor, meu Deus, que o Senhor possa surpreender, meu Pai, o teu povo que clama conosco. Venha guardar essa criança na escola, na creche, guarde essa adolescente, meu Pai, livre na faculdade. Meu Deus, repreenda toda a violência pelo poder que é no teu santo nome, Senhor, meu Pai. Meu Deus, guarde esta pessoa no seu local de trabalho. Meu Deus, abençoa esta vida, meu Pai, que está, meu Deus, de dirigindo o seu automóvel. Venha abençoar esta viagem, venha prosperar o trabalho, esse taxista, esse motorista de aplicativo. Meu Deus, conceda livramentos, conceda vitórias. O Senhor é poderoso para abençoar, para prosperar, papai. Meu Deus, eu clamo a ti, meu Pai, eu coloco a minha vida diante do Senhor, meu Deus. Pai, tem de misericórdia de nós, ó Pai, inclina as tuas misericórdias, Senhor. Senhor, nos ajuda, meu Pai, a cada dia nós estamos buscando a tua presença, a tua face. Pai, purifica o meu coração, visita, meu Pai, esse homem, esta mulher, Senhor, que está buscando de todo o seu coração a tua face nesta oração, meu Deus. Ó, papai, abre a janela dos céus, ó Pai, derrama bênçãos sobre o teu povo, meu Pai, essa pessoa que está enfrentando uma dificuldade, uma adversidade. Meu Deus, ajuda ele, ajuda ela, Senhor, meu Deus, essa pessoa que está enfrentando uma crise econômica, financeira. Tu és o Deus provedor, o Senhor multiplicou
a farinha da panela e o azeite da

botija, vai multiplicando nesta casa, meu Pai, vai multiplicando nesta família, meu Deus, a tua bênção, o milagre, a prosperidade, esta família que está com dificuldade de quitar as suas dívidas, de pagar os boletos, e até mesmo essa pessoa, meu Pai, não consegue dormir, porque o aluguel está atrasado. Tu és o Deus provedor, o Senhor enviou a providência no Monte Moriá para Abraão e para Isaac. Pai, eu oro para que o Senhor haja com providência nesta casa, nesta família, ó Deus querido. Manifesta o teu poder, meu Pai, visita o órfão, visita a viúva, socorre agora, meu Pai. Meu Deus, eu quero apresentar esta família que está, meu Pai, Senhor, com dificuldades, ó Pai, na comunhão. Essa família, meu Deus, que está brigando muito, meu Pai. Senhor, repreenda todo o mal agora. Que haja comunhão nesta família, que haja, meu Pai, a bênção, que haja, meu Deus, o amor nesta família. Deus, repreenda todo o mal, meu Pai, as obras do inimigo, toda a macumba que está atuando no seio desta casa, que seja repreendida em nome do Senhor Jesus Cristo. Meu Deus, apazigua a tempestade, assim como o Senhor chegou no mar da Galileia e repreendeu o vento, repreendeu o mar e houve-se bonança. Pai, que haja a paz do Senhor, que haja tranquilidade nesta casa, neste local de trabalho, nessa escola, nessa faculdade, nesse ambiente. Meu Deus, que a tua presença possa chegar, meu Pai. Ó Deus querido, vai trabalhando, meu Deus, agora. Ó Deus, na vida espiritual, vai fortalecendo, meu Pai, o teu povo, esta pessoa, meu Pai, que não tem força para orar, para buscar a tua face, a tua presença. Renova, meu Pai, as forças, renova a fé, renova o ânimo desse homem, desta mulher, meu Deus, derrama da tua graça, ó Espírito da verdade, essa pessoa que está afastada da tua casa, que possa voltar, que possa, meu Deus, reconciliar contigo, fazer igual o filho pródigo fez, reconhecer: eu pequei contra o céu, eu pequei contra meu Pai, mas eu vou voltar para a casa do meu Pai. Sim, trabalha, Espírito Santo, convence este homem do pecado, convence esta mulher do pecado, meu Pai. Ó Deus, que haja salvação, que haja o teu mover agora, tocando nos corações para a tua glória, Senhor. Meu Deus, tende misericórdia de nós, ó Pai. Somos gratos a ti, meu Deus, pelas vitórias, pelos livramentos. Somos gratos a ti pelas bênçãos recebidas da tua parte. Meu Deus, continua guardando o teu povo. Guarda a minha vida, guarda a minha família, guarda a família desse homem, desta mulher, meu Deus. Pai, vai abençoando de uma forma especial. Queremos habitar no esconderijo do Altíssimo, oh glória, queremos estar protegido, meu Pai, oh Deus, diante da tua presença. Pai, eu quero orar, meu Deus, por esta pessoa que está lutando contra a ansiedade, contra, meu Pai, oh Deus, a depressão. Eu oro para que essa pessoa possa vencer a ansiedade, vencer a depressão. Pai, repreenda toda enfermidade emocional, psicológica, Espírito da verdade, essa pessoa que está trancada dentro desse quarto, que não quer sair para nada. Meu Deus, repreenda esse mal, meu Deus, repreenda essa tristeza, repreenda, meu Pai, toda angústia agora, Senhor, socorre ele, socorre ela, meu Deus, em nome do Senhor Jesus Cristo. Faça uma grande obra, meu Pai, visita esse coração agora, visita, meu Pai, esta vida com a tua presença agora, porque a tua presença, meu Pai, traz paz, traz alegria. A tua presença, meu Pai, é que nós precisamos, ó Deus, da tua virtude, da tua misericórdia. Senhor, libera o milagre, meu Deus, liberta esta vida que está oprimida agora, esta mãe que clama pela libertação dos seus filhos, esse pai que ora em favor da sua família. Pai, salva, meu Pai, esta família, salva esta vida. Pai, essa pessoa que está nos vícios, ó Pai, entra com libertação agora, liberta essa pessoa dos vícios, das drogas.
Pai, liberta, meu Pai, essa pessoa do alcoolismo, ou do tabagismo, Senhor, liberta agora, dos jogos online, essa pessoa até mesmo quer, meu Pai, ser liberta, mas não consegue, mas eu clamo a Ti, Senhor, para que o Senhor possa intervir, meu Pai, ó Deus, tocando, libertando, operando, milagres, libertação, Senhor Jesus Cristo, manifesta o Teu poder agora, cura esse homem, Senhor, cura esta mulher, liberta esta vida, liberta essa pessoa, meu Pai, do mundo do crime, essa pessoa que está escravizada no crack, essa pessoa que está desaparecida, que possa voltar para sua casa, porque esta família está de joelhos dobrados, clamando, ó Deus, pedindo, suplicando a Tua misericórdia, a Tua bondade, a Tua ajuda, meu Pai, ouve a oração do Teu povo, ouve, meu Pai, a petição, meu Deus, ajuda este homem, ajuda esta mulher, para a Tua glória, Senhor, meu Deus, eu creio, meu Pai, que o Senhor vai fazer uma grande obra, Senhor, meu Deus, trabalha, meu Pai, através desta oração, esta pessoa que tem uma causa na justiça, Senhor, decreta a vitória, meu Pai, ó Deus, faça justiça, o Senhor, o reto juiz, ó Jesus Cristo, o Senhor é o nosso advogado, esta pessoa, meu Pai, já fez um propósito de ajudar a Tua obra, meu Pai, entra com providência nesta causa, que essa pessoa possa, meu Pai, ó Deus, receber a notícia da causa ganha, que ela possa receber a sua vitória, ó Deus querido, nós cremos na Tua palavra que nos afirma, pedi, dar-se-vos-á, aquele que pede, recebe, o que busca, encontra, e aquele que bate, as portas se abrem, meu Deus, abre as portas que estão fechadas, abre portas espirituais, portas materiais, portas de emprego, meu Pai, essa pessoa que está desempregada, meu Deus, tem de misericórdia, este homem que está orando com fé, esta mulher que está clamando com fé, meu Pai, prepara um emprego, prepara um salário recompensador, meu Deus, repreenda a miséria, repreenda o devorador, meu Pai, e derrama a bênção de tamanha abastança, Senhor, meu Deus. Pai, abençoa este comércio, abençoa este autônomo, abençoa esta fábrica, abençoa esta indústria, meu Pai, Deus, derrama a bênção, esta pessoa que está orando, meu Deus, porque as vendas caíram, meu Pai, essa pessoa que está preocupada e os boletos estão chegando e ela não tem o dinheiro, meu Pai, eu oro para que o Senhor possa, meu Deus, abençoar esta vida, abençoar esta empresa, Senhor, meu Deus, para a Tua glória, meu Pai. Meu Deus, ajuda esta pessoa, meu Deus, que está, meu Pai, enfrentando uma luta, meu Deus. Ó, meu Pai, está pensando até mesmo em desistir, Senhor, meu Deus. Pai, renova as forças deste homem, desta mulher. O Senhor falou para Josué, Josué, esforça-te e tem bom ânimo, porque eu serei contigo. Levanta-te e atravessa esse Jordão. Pai, eu quero orar para que o Senhor possa, Deus, renovar o meu irmão, minha irmã. Meu Deus, não deixe essa pessoa desistir. O inimigo está fazendo de tudo, meu Pai, para essa pessoa desistir, para essa pessoa retroceder. Mas o Senhor, meu Pai, está dizendo: esforça-te, tem bom ânimo, porque eu serei contigo. Pai, tem de misericórdia, Senhor, meu Deus. Tem de compaixão, meu Pai. Não permita esse homem desistir, meu Pai. Não permita essa pessoa desanimar, papai. Mas que haja oposição. Poder glorioso sendo derramado, que haja renovo espiritual, meu Deus, muda o cativeiro desse homem, muda o cativeiro desta mulher, assim como Jó orava pelos seus acusadores e o Senhor mudou o cativeiro de Jó, muda agora, meu Pai, a situação, muda a história desse homem, desta mulher, essa pessoa que tem chorado, essa pessoa que tem derramado lágrimas, ó Pai, e o Senhor possa, meu Deus, consolá-lo, e o Senhor possa ajudá-la, meu Pai, porque escrito está, o choro pode durar uma noite, mas
a alegria vem pela manhã, que a alegria, meu Pai, possa ser derramada nesta vida, nesta casa. Papai, enxuga as lágrimas deste homem, desta mulher. O Senhor tem contemplado, Pai, esse sofrimento. O Senhor tem contemplado, meu Pai, a solidão que essa pessoa tem enfrentado. E o Senhor é o nosso ajudador. O Senhor é Deus que ampara. O Senhor é Deus que contempla as aflições do teu povo. Assim como o Senhor falou para Moisés, que estava contemplando a aflição do povo, o sofrimento. O Senhor está, meu Pai, ó Deus, vendo, meu Pai, ó Deus, e contemplando e ouvindo as orações deste homem, desta mulher. Meu Deus, faça uma grande obra. Deus, repreenda as barreiras espirituais. Pai, eu creio que esse homem, esta mulher, vai vencer esse gigante, vai vencer esta luta, vai vencer, meu Pai, essa diversidade, ó Deus querido, e o nome do Senhor será glorificado, meu Pai. Ó Deus, fortalece o teu povo. Pai, nós confiamos em ti, meu Pai. A nossa esperança vem do Senhor. O Senhor é a nossa torre forte. Deus resolve causas impossíveis, ó Pai. Essa pessoa que foi desenganada pela medicina, Pai, age com teu poder, glorifica o teu nome, arrancando essa enfermidade, arrancando esse nódulo, arrancando essa doença. Dá saúde para ele, dá saúde para ela agora, meu Pai. Repreenda a enfermidade no intestino, no esôfago, repreenda a enfermidade nos pulmões, repreenda a enfermidade nos rins agora. Meu Deus, vai curando esse homem, seja qual for o tipo de enfermidade, que o Senhor possa dar saúde agora, que o poder sobrenatural possa ser manifestado agora. Senhor, visita, meu Pai, esse homem, esta mulher, meu Deus, cura ele, meu Pai, cura ela. Visita esse hospital, visita esta UTI, esse leito, visita, meu Pai, a maternidade, dá saúde para esse bebê, meu Pai. Deus, cura agora, meu Pai, repreenda todas as enfermidades pelo poder que é no nome do Senhor Jesus Cristo. Essa pessoa que está dentro do seu lar, está, meu Pai, com febre, com dores, ó Pai, já tomou remédio e a dor não foi embora. Meu Deus, manifesta o teu poder, glorifica o teu nome, ó Pai. Ó Deus, cura ele, cura ela, meu Pai, cura esse jovem, cura esse idoso, esta idosa. Pai, tem de misericórdia agora, vai repreendendo toda a enfermidade. Essa pessoa que está com falta de ar, meu Pai, tem de misericórdia agora, da saúde. Pai, eu quero orar para essa pessoa que sofreu um acidente. Pai, dá uma boa recuperação, dá um livramento de morte. Meu Deus, tem de misericórdia, guarda, meu Pai, livra, Senhor, meu Deus. Pai, atende a oração, a petição. Pai Todo-Poderoso, vai, meu Pai, agindo, meu Pai, Senhor, na saúde, meu Pai, repreende esse câncer no sangue, repreende, meu Pai, essa enfermidade na coluna, vai queimando essas enfermidades agora, esta hérnia de disco, manifesta o teu poder, ajuda ele, ajuda ela, Senhor, agora, com o meu Pai, a tua misericórdia, Senhor. Eu creio, meu Pai, que o Senhor está agindo, meu Deus, Senhor, com providência. Guarda esta pessoa que está viajando, guarda esta pessoa, Senhor, que está dirigindo. Pai, guarda essa pessoa no retorno da sua casa, essa pessoa que saiu muito cedo para trabalhar. Meu Deus, guarda, meu Pai, no retorno, livra do homem mal, do homem sanguinário, do homem fraudulento. Livra esta mulher da violência, livra esta criança da violência, protege, Pai, em nome do Senhor Jesus Cristo. Meu Deus, eu apresento, meu Pai, cada departamento da Igreja Pentecostal Deus Amor, o meu Pai, apresenta a nossa diretoria mundial. Guarda, meu Deus, a nossa diretoria, a nossa presidente Helene Miranda, guarda a tua filha dando vitória, abençoa a nossa irmã Débora Miranda, meu Pai, guarda a tua filha, usa em tuas mãos, meu Pai, abençoa o nosso pastor Olival de Almeida, dando saúde, dando misericórdia, prosperando o teu filho, meu Pai, fazendo uma grande obra, abençoa, meu
meu Pai, o pastor Davi Miranda Neto, meu Pai, guarda o teu filho, abençoa ele, toda a sua família, meu Deus, vem guardar, meu Pai, toda a nossa diretoria executiva, meu Pai, abençoa de uma forma especial, Deus, derrama a bênção sobre a nossa liderança mundial, Pai, eu quero apresentar o aniversário, ó Deus, nesse sábado da Fundação Reviver, meu Pai, abençoa esta festa, essa celebração, meu Pai, de 32 anos, abençoa as caravanas, o povo que vai estar conosco aqui na sede mundial, meu Deus, abençoa cada irmão, cada irmã, usa o pastor Jerry, meu Pai, usa, meu Pai, os cantores da gravadora MC Music em tuas mãos, Pai, abençoa a diretoria da Fundação Reviver, a diretoria, meu Pai, da Associação Reviver Help, Deus é Amor, Pai, abençoa esses braços assistenciais da tua casa, Senhor, meu Pai, abençoa o departamento de ensino, a escola teológica, Deus Amor, seminarista, Pai, abençoa, meu Pai, a escolinha, o pequeno Galileu, abençoa a expansão, abençoa o Regenere, guarda, meu Pai, os jovens da tua igreja, meu Pai, livra os jovens de todo mal, Senhor, Pai, envia mais jovens para a tua casa, Pai, alcança a juventude, meu Pai, quantos jovens estão nas drogas, estão no crime, meu Pai, o Senhor tem poder de libertar e trazer para a tua casa, de fazer uma grande obra, meu Pai, envia a provisão, meu Pai, a libertação, esse jovem, meu Pai, que outra hora estava na tua presença, ó Deus, resgata ele, resgata ela, liberta, traz de volta, Espírito Santo, esse jovem, meu Pai, que o inimigo está lutando, colocando pensamentos contrários, Pai, firme esse jovem na tua presença, firme esta jovem na tua presença, liberta esta jovem da prostituição, meu Pai, ó Deus, realiza uma grande obra de libertação para a tua glória, Senhor, eu te peço a bênção, meu Pai, eu te peço milagre, visita a pátria brasileira, guarda nosso querido Brasil, meu Pai, nós consagramos o Brasil para ti, Senhor, meu Deus, ó Espírito Santo, visita os países lá fora, meu Pai, alcança o continente africano, europeu, visita, meu Pai, a Ásia, visita, meu Pai, a América Central, do Sul e do Norte, Deus, derramando o poder sobrenatural, abençoa os pastores, ó Pai, os obreiros, diáconos, presbíteros, a membresia, visita, meu Pai, as igrejas, ó Pai, ó Deus, que estão, meu Pai, em todas as partes do Brasil e do mundo, desde a menor até a maior, meu Pai, abençoa, meu Pai, as campanhas, os propósitos, Senhor, meu Pai, usa, meu Pai, os teus filhos, as tuas filhas, Senhor, visita, meu Pai, esse presídio, visita esse manicômio, visita, meu Pai, esse asilo, esse orfanato, Pai, envia a bênção, envia o milagre para a tua glória, Senhor, meu Deus, cremos no mover sobrenatural, Senhor, ajuda, meu Pai, a tua filha, meu Deus, que está, meu Pai, tão triste, tão, meu Pai, abatida, meu Pai, essa pessoa que está decepcionada, Pai, eu quero orar para essa pessoa que está sofrendo uma perseguição, meu Pai, dá o escape, dá a vitória, livre esse homem no seu local de trabalho, livre esta mulher no seu local de trabalho, repreenda, meu Pai, toda a perseguição, repreenda todo o mal agora, ô glória, meu Deus, dá a vitória para o teu filho, dá a vitória para o teu servo, meu Pai, ó Deus, essa pessoa, Senhor, que está em campanha de oração, meu Pai, responde o teu filho, responde a tua filha, para que o nome do Senhor seja glorificado, tudo é para a tua glória, Senhor, tudo é para a tua honra, meu Pai, manifesta o teu poder, Senhor, restaura, meu Pai, ó Deus, espiritualmente, sobreira, Pai, esta pessoa, meu Pai, que prega a tua palavra, usa em tuas mãos, Senhor, essa pessoa que tem um sonho de, meu Pai, fazer a tua obra, ministrar a tua palavra, capacita ele, capacita ela, Espírito da verdade, essa pessoa que está no deserto, está na prova, está na dificuldade, o Senhor, meu Pai, está cuidando da vida dele, o Senhor está cuidando da vida dela, essa pessoa não está sozinha, assim como o Senhor cuidou do povo de Israel naquele deserto, o Senhor está cuidando desse homem, desta mulher, Pai, tu és o Deus provedor, o Senhor é o nosso pastor e nada nos faltará, é o Senhor que cuida de nós, é o Senhor que
cuida da nossa família, é o Senhor que cuida da nossa saúde, nossas finanças. Pai, te louvamos, te agradecemos, oh glória. Pai, pedimos ao Pai o teu poder, meu Pai, queremos ser cheios do teu Espírito Santo, queremos, ó Pai, ter, meu Pai, intimidade, comunhão contigo. Como é bom nós estarmos aqui, meu Pai, buscando a tua presença, Senhor. Olha para nós, ó Pai, com olhar de misericórdia, Senhor. Ai de nós, ó Pai, se não for a tua ajuda, ai de nós, se não for a tua presença, Senhor. Ó Deus querido, como é bom nós sentirmos, ó Pai, o fogo do teu Espírito Santo ardendo em nosso coração. Pai, nos revela, meu Pai, a tua palavra, nos revela a tua vontade, o teu querer. Todavia, Senhor, seja feita a tua vontade e não a nossa. Muitas vezes queremos fazer a nossa própria vontade, mas a vontade do Senhor é perfeita, é agradável. Ó Deus querido, glorifica o teu nome em nossas vidas, Senhor. Nos livra, meu Pai, do orgulho, da soberba e tudo aquilo que não provém do Senhor. Pai, abençoa a tua obra, aviva a tua igreja, derrama o poder sobrenatural, a quebrantamento de nossos corações, ó Pai, quebranta o coração deste homem, desta mulher. Ó Deus querido, queremos estar, meu Pai, alinhados com a tua vontade, no centro do teu querer, Senhor. Que nossos ouvidos espirituais estejam abertos para ouvir a voz do Senhor falar conosco, Senhor, meu Pai. Deus, abençoa a tua obra, abençoa o teu povo que ora, abençoa esta casa, esse apartamento, essa chácara, onde chegar esta oração, que a bênção do Senhor, que a misericórdia esteja estendida, meu Pai. Deus, confirma este milagre agora, surpreende esta pessoa, meu Pai, cura as enfermidades, resolve problemas emocionais, problemas sentimentais, essa pessoa que está sofrendo, meu Pai, livra essa pessoa do sofrimento.

0: para Jesus. Você que se encontra afastado, querido irmão, querida irmã, toma uma decisão, tome um posicionamento, faça igual o filho pródigo, reconheça aonde você errou e tome um posicionamento. Ele disse: eu pequei contra o céu, eu pequei contra o meu Pai, mas eu vou voltar para a casa do Pai. Ore comigo agora, você que vai tomar esse posicionamento de voltar para a casa do Pai. Você que ainda não aceitou a Cristo, ore comigo, diga assim: Senhor Jesus, eu reconheço os meus pecados e entrego a minha vida para o Senhor. Jesus, escreve o meu nome no livro da vida e sela com teu sangue para a vida eterna. Amém, amém, amém, Jesus. Deus abençoe a todos. Parabéns por essa decisão. Sejam todos bem-vindos à família Deus e Amor. Entre em contato conosco agora. Queremos te ajudar. O nosso e-mail: queroaceitarjesus@ipda.com.br. Nosso WhatsApp, prefixo 11 950 94 46 45. Mande uma mensagem agora dizendo que você ou aceitou Jesus ou reconciliou com Cristo, e nós vamos te ajudar. Procure também a Igreja Pentecostal Deus Amor mais próximo da sua casa e fale com o pastor que você entregou a sua vida para Jesus, e ele vai te ajudar nessa nova caminhada, tá certo? Deus abençoe a todos. Eu quero aqui fazer um convite também especial nesse sábado, às 14 horas, aniversário de 32 anos da Fundação Reviver. Venha celebrar conosco, vai ser uma festa linda, está tudo preparado. Vai estar conosco a nossa presidente mundial, a nossa irmã Irene Miranda, toda a diretoria da Igreja Deus Amor, diretoria da Fundação Reviver, diretoria da Associação Reviver Help Deus Amor, cantores da gravadora MC Music louvando a Deus, caravanas confirmada. Prepare também a sua caravana, esteja conosco aqui mesmo na Avenida do Estado, 4568, na Liberdade, entrada principal de veículos e pedestres, Avenida Prefeito Passos, número 10. Aguardamos você e também sua querida família. Venha celebrar conosco. Deus abençoe a todos. Vou ficando por aqui, presbítero Alan Feitosa, e você vai continuar, você pelo rádio, com o programa MC e com a nossa irmã Débora Miranda e o pastor Lorival de Almeida. Deus abençoe a todos. Fiquem na paz de Cristo Jesus.
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3: 12 horas e 31 minutos.
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1: Eu sou o pastor Lourival de Almeida, bem-vindo ao nosso programa Fique Aqui. Nosso programa recheado, mas só tem recheio hoje aqui no programa, né? Como sempre, a gente diz, sobremesa do Rádio Evangélico para a sua vida. Também nossos estúdios aqui já também, Débora Oliveira de Miranda Almeida. Madame, a paz do Senhor.
2: Madame.
1: Oh, madame.
2: Me ofendi agora.
1: Se ofendeu? Mas como assim?
2: Mas eu não sou madame.
1: Mas como? Mas se ofender porque chamou de madame. Então tá bom, deixa eu chamar o quê? Deixa eu
2: não,
1: ver aqui.
2: Não, de Débora, tá bom. Amor.
1: Ah, deixa eu ver aqui alguma coisa.
2: A paz do Senhor e também a todos os ouvintes. Aqui estamos em mais um dia na presença de Deus, na sua companhia e vocês na companhia do MC. Que vocês possam desfrutar desses momentos que estaremos juntamente com todos vocês.
1: Muito bem, a saudação da plebeia.
2: Não.
1: Que hino que nós vamos tocar agora, plebeia?
2: Nós vamos ouvir o hino Nosso Deus, do CD Deus no Controle. Ainda bem que o hino vai tocar agora. Põe de conversa.
1: Ai,
2: né?
1: Meu Deus.
2: O Nosso Deus cantando Cristina, do CD Deus no Controle.

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1: A gente faz cultos, né? Por exemplo, quartas-feiras. A gente faz cultos onde a gente lida com todo tipo de coisa. A gente prega a palavra de salvação e tal, mas é um dia que a gente tira também para orar em favor de pessoas enfermas, pessoas oprimidas. E é muito comum a gente perguntar à pessoa: o que que acontece contigo? Aí as pessoas respondem: ah, pastor, estou sendo vítima de uma obra de feitiçaria. Outro chega a dizer, né? Ah, eu estou com uma... estamos falando macumba, né? Ah, me mandaram, fizeram uma coisa ruim para mim e tal. A gente ouve isso pelos cantos da igreja, às vezes até em testemunhos. E a gente ouve isso, às vezes, de crentes que não têm entendimento, porque quando é uma pessoa que não tem Deus, pode até ser. Mas quando é uma pessoa que é batizada, participa da ceia, por isso que eu estou batendo, Débora, a vaso. Estou batendo nessa tecla do ensinamento bíblico, do manual bíblico.
2: Uhum. É que quando a pessoa aprende, ela sabe o que convém e o que não convém, né?
1: Pois é, sabe que eu fiquei chateado que nós não... nós pedimos, olha, irmãos, liguem, participem, mandem e-mails. Muitas pessoas nunca receberam, Débora, o manual bíblico da escola dominical até hoje em suas igrejas.
2: Eu acredito. E como acredito?
1: Eu fiquei tão triste, sério mesmo, eu fiquei tão triste. Que dá trabalho para você fazer, você sabe da necessidade do povo. Mas vamos voltar ao assunto da nossa reflexão hoje, depois a gente fala nesse assunto. É muito comum ouvirmos das pessoas, né? Ah, minha vida é uma desgraça, acho que eu estou sendo vítima de uma obra de feitiçaria. Ah, tem locais que as pessoas falam catiça. Já ouviu essa expressão, Bitoca? Fizeram uma catiça para mim. Bom, ouvinte, essa frase, né, é suficiente para desequilibrar a vida de muita gente. Porque muitas pessoas vivem um misticismo desnecessário. Muitas pessoas são extremamente supersticiosas. Ora, quanto crente mesmo, né? Tem esse negócio de, ó, a pessoa me olhou ali com um olho diferente, né? Sei lá, é uma olhada, eu não sei. Tem muito crente que vive essa vida de superstição.
2: E traz como se fosse uma tradição dos tempos passados, onde ela não tinha conhecimento da verdade, né?
1: Pois é. Então, Débora, eu fico apavorado, porque onde já se viu, né, tanta falta de conhecimento? Como pastor, olha, é quase todo dia. Quase todo dia que eu estou pregando, tem um outro lá dizendo: ah,
2: eu peguei macumba, eu peguei feitiçaria.
1: Será que foi mal olhado? Foi uma mandiga, né? Ah, fizeram um trabalho, encomendaram para mim.
2: E a pessoa é crente, né?
1: Pois é.
2: E fala isso.
1: Eu pisei numa obra que fizeram, inclusive, agora tá ruim, que será de mim? Eu vou morrer. Colocaram meu nome na boca do sapo, enfim, aí vai. Olha, prezado ouvinte, a gente não pode desprezar uma realidade espiritual que existe, a gente não pode desprezar as hostes espirituais da maldade que atuam, não é? Nós não podemos desprezar as artimanhas de Satanás contra nós, contra o povo de Deus e contra aqueles que também não são povo de Deus. Mas eu não vejo o porquê de tanto apavoramento da sua parte diante de uma possível, sei lá, de um possível contato que você teve com alguma pessoa que talvez trabalhe com feitiçaria ou que faça as mandigas ou que, enfim, não há por que você se apavorar, não há por que você ficar aí perdendo sono. A Bíblia Sagrada afirma tremendamente que Satanás não pode possuir, não pode tocar no crente autêntico, porque esse crente, ele é a habitação do Espírito Santo. Tem um hino que eu me utilizei de Colossenses 3:3 e nós acabamos fazendo, né? Esse hino que até poderia colocar um pedaço, Pitoca. Escondida está a minha vida em Deus e o diabo não a pode tocar. Aí fala, mas e Jó? Peraí, não. A questão de Jó é uma questão diferenciada.
2: Ele tem teve uma permissão de Deus.
1: É evidente.
2: Né?
1: E ali era Deus provando para Satanás que quem é servo e pronto. Não é? Quem é servo não nega o Senhor em circunstância alguma. Além disso, a palavra de Deus, ela é clara em ensinar que o crente em Jesus Cristo é propriedade exclusiva de Deus e que, em hipótese alguma, ele poderá ser aflito, derrotado, tocado, esmiuçado e acabado, morto por Satanás. Um pedacinho, Vitor, só um pedacinho do hino. Minha vida está...

0: pode, não pode. A Bíblia Sagrada enfatiza que aquele que está em Cristo, ele está incólume, ele está protegido, ele está com aquela couraça, não é? Que não permite jamais que Satanás possua a sua vida, que tome controle da sua vida, viu? Sofremos sim, claro, pelas artimanhas malignas, perseguições, lutas, até às vezes somos, por que não falar, não é? Às vezes o diabo cria situações complicadas, mas nós jamais poderemos ser tocados e vencidos pelo adversário se nós somos de Deus. Às vezes temos pressões que acontecem, mas possessões jamais. Não tenha medo. É importante que você entenda que antes de Cristo entrar nas nossas vidas, nós éramos, por natureza, a Bíblia fala, filhos da ira, dominados pelo mundo, pela carne e pelo diabo, e estávamos debaixo do juízo de Deus, Efésios 2, a Bíblia fala, versículos de 1 a 3. Mas agora nós fomos perdoados e aceitos pelo Senhor, adotados como filhos em Cristo, eliminando definitivamente toda a condenação existente, contra cada um de nós, a Bíblia fala, não tem condenação nenhuma para os que estão em Cristo, estamos tranquilos. Quem tentará acusação contra isso? Nem acusação. É Deus quem nos justifica. Em virtude disso, Satanás já não tem mais autoridade ou direito sobre a sua vida. Fica tranquilo, viu? Vale a pena ressaltar de que em dias onde heresias têm se multiplicado drasticamente em nossos púlpitos, em nossas igrejas, torna-se necessário ensinarmos acerca da relação que o crente desfruta com Deus. Por isso a questão de estarmos apavorados com pessoas que não se incomodam em ensinar o povo de Deus. O fato de estarmos em Cristo nos torna livres, olha, de praga, de maldição. Vai falando, né, Débora? Encosto, mal olhado.
1: Tanta coisa.
0: Olho gordo. Ah, fizeram um despacho para mim. Ah, fizeram um trabalho. Ah, olha, graças a Deus. Louvado seja o Senhor pela sua infinita graça, pelo perdão dos nossos pecados e pela salvação eterna. Nós somos de Cristo, pertencemos a Cristo e o maligno não nos pode tocar.
1: É, que promessa maravilhosa. Então, nada disso. Ah, macumba me pegou, a feitiçaria, magia negra. Se você é crente em Jesus Cristo, 1.000 cairão ao seu lado, 10.000 à sua direita, mas tu não serás atingido.
0: Isso, muito bem. E nós vamos então ouvir mais um hino. Pode ser assim? Pode, né? Claro. Início, meio e fim, Ricardo vai cantar do CD. Esqueci que CD que é, Dama.
1: O Verdadeiro Dom.
0: O Verdadeiro Dom. Vamos ouvir.

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1: Eu queria falar um pouquinho de saúde e o papel das fibras em nosso organismo. Para que vocês entendam, assim na linguagem bem popular e para você, de uma maneira bem informal, a fibra é como se fosse uma vassourinha que vai limpando o nosso organismo. E ela atua muito na região dos intestinos, né? Onde é necessária a limpeza diária, né? E o papel das fibras na digestão é o seguinte: elas são derivadas, elas estão contidas nos vegetais. E as fibras não são absorvidas pelo nosso organismo, né? Mas ainda assim, elas são muito importantes para o nosso bem-estar. E ela acaba se tornando um item obrigatório no nosso cardápio, no nosso almoço, café da manhã e também janta. E vocês sabem quem são as fibras? São nutrientes que atuam como aliados da digestão, facilitando o trânsito intestinal, diminuindo a pressão para evacuar, além de contribuírem para a sensação de saciedade durante a digestão. Quando você come um prato de comida com muitas fibras, você se sente mais saciado por mais tempo, porque as fibras deixam mais lenta a absorção dos nutrientes. E mais, as fibras ajudam ainda na manutenção de um nível saudável de açúcar no sangue. Quando você come um alimento sem fibra, e ele praticamente contém açúcar, não necessariamente que seja doce, né? Por exemplo, um arroz, ele tem muito açúcar. Ele é transformado dentro do nosso organismo, na digestão, em açúcares, né? Então, quando você come um prato de comida sem fibras, o açúcar, ele é despejado na corrente sanguínea, né? Então, tem aquela compensação, a insulina é novamente renovada, e a pouco você fica naquela gangorra, fome, aí você se sacia novamente com doce, aí cai novamente a insulina, você tem que comer novamente, então fica aquele negócio. Então, quando você come fibra, você tem aquela sensação de saciedade, porque o açúcar não é despejado na corrente sanguínea, entenderam? Então, ajuda na manutenção desse nível de açúcar no sangue e também na eliminação da gordura, prevenindo problemas como diabetes e o colesterol. As fibras podem ser encontradas numa grande variedade de alimentos. Em todos os legumes, né? Frutas com casca, né? Também leguminosas que são feijão, lentilha, grão de bico, soja. Também nas oleaginosas, que são as castanhas e nozes, mas vai devagar nas castanhas e nozes, que elas possuem muita gordura, né? Gorduras boas, mas são muito calóricas. E também as fibras são encontradas nos cereais integrais. Arroz integral, granola, pão integral, farelo de trigo, farelo de aveia, enfim. Mas qual a quantidade de fibras, por exemplo, que um adulto saudável deve ingerir diariamente para ter esses benefícios? Entre 25 e 30 gramas ao dia. Uma quantidade encontrada, por exemplo, em cerca de 100 gramas de linhaça, 300 gramas de aveia em flocos, crua, ou também 100 gramas em feijão carioca cozido, por exemplo, uma concha grande. Tirando o caldo, você pode pesar, você mais ou menos vai ter ali uns 100 gramas de feijão cozido, que é também uma fibra muito importante. Se você gostaria de optar para uma comida mais saudável, com mais fibras, você ficou interessado nesse assunto, que vai baixar o colesterol, vai baixar também a pressão de evacuação, vai limpar o seu organismo, é importante você começar a substituir a farinha branca pela farinha integral, tá certo? Falamos então um pouquinho de saúde aqui no MC.
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1: Gravadora MC Music apresenta mais um lançamento, o CD É Assim Que Adoro. Eu vou aqui apresentar para vocês o hino Creio em Ti. Cante comigo.

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2: 13 horas e 4 minutos.

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1: É o nosso programa Mensagens Cantadas. Nós vamos a mais um hino na nossa programação. Quem canta, Débora?
2: Nós vamos ouvir a irmã Daniela, Conselho de Maria.

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1: Meu nome é Nazaré Alves, moro em Belém do Pará. 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
4: Estou passando para dizer que esse programa é uma bênção. 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
6: Hoje a palavra será aos pais e eu queria tocar nesse assunto, nesse tema, exemplo. Primeiramente, podemos saber e precisamos saber o que significa exemplo. Exemplo significa modelo, ou seja, tudo que pode ou deve ser imitado. Pais que dão exemplo praticam aquilo que falam, que ensinam. Não dá para esperar que seu filho fale a verdade se, quando você não quer atender alguém que está à sua porta, ele ouve você dizer: filho, fale que eu não estou em casa. É comum as pessoas dizerem: faça o que eu digo, mas não faça o que eu faço. Mas isso não dá certo com as crianças. Elas são como esponjinhas que absorvem tudo o que fazemos e o que dizemos. Se ensinarmos para elas uma coisa e fizermos outra, elas vão nos avisar. Por que que é importante dar exemplo? Olha, porque vai formar o caráter do filho. Vai formar o caráter dos filhos, das crianças. Nem mesmo os colegas da escola do seu filho têm mais influência sobre o seu filho do que você, pai, você, mãe. É por isso que vocês, pais, são as melhores pessoas para ensinar seus filhos a fazer o que é certo. Mas é claro que vocês precisam colocar em prática aquilo que ensinam. A gente pode falar centenas de vezes a mesma coisa para nossos filhos e ficar sem saber se eles estão escutando. Mas se apenas uma vez você deixar de fazer o que você ensinou, eles vão chamar a sua atenção. Porque elas ficam atentas a tudo que fazemos, até mesmo quando achamos que elas não estão prestando atenção. A Bíblia diz em Tiago, capítulo 3, versículo 17, na linguagem de hoje, para vocês entenderem bem: a sabedoria de cima é sem hipocrisia. Agora você diz: irmã Débora, o que que eu posso fazer para poder dar o exemplo ao meu filho, à minha filha? Primeiro, pense em que valores guiam a sua vida. Que tipo de programa de rádio você ouve? Que tipo de vídeo você assiste e que você gosta de ver? Como você trata a sua família? Pense que tipo de amigos você tem. Você se preocupa com os outros? Resumindo, você deve se perguntar: será que eu sou o tipo de pessoa que quero que meu filho seja? Acho que esta pergunta é crucial. Veja que é importante você praticar o que fala. Por exemplo, peça desculpas quando errar. Seus filhos sabem que você não é perfeito. Se você pedir desculpas para os membros de sua família quando necessário, você vai dar um ótimo exemplo de humildade, honestidade e de que você é uma pessoa correta. Que você falha. E se você falha, você pede perdão. Os nossos filhos precisam nos ouvir admitindo que estamos errados, que pedimos desculpas. Se não fizermos isso, eles vão acabar escondendo os erros deles de você. Nós que somos pais temos mais influência sobre nossos filhos do que qualquer outra pessoa no planeta. E o exemplo que damos é muito poderoso. porque nossos filhos nos observam o tempo todo. O modo como levamos a vida é como um livro que está sempre aberto. É como uma lição que estamos sempre ensinando. E Deus deixa essa pergunta para você meditar no dia de hoje. Que exemplo você está deixando para os seus filhos seguirem? Medite, pense. E se puder, mude hoje a sua maneira de fazer, de pensar e de falar.

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1: Nós temos aqui o dicionário bíblico e eu escolhi uma palavra muito interessante, pastor de ovelhas, né? E esse pastor que eu vou falar é aquele pastor realmente de ovelha, literalmente falando do bichinho mesmo, né? Olha, os pastores antigamente, lá do Oriente, eles passavam uma vida solitária, né? Eles vagueavam por lugares muito distantes de suas habitações, porque eles procuravam lugares onde havia pastagens verdes, saudáveis, né? E até hoje é assim no Oriente. Eles têm de proteger as ovelhas, os rebanhos, de dia e de noite. E o pastor, logo de manhã, o que ele faz? Ele faz sair as ovelhas ali do redil, daquele lugar, daquele aprisco, onde elas estão ali fechadinhas, e chama elas, as conduz, e pela voz aquelas ovelhinhas vão seguindo a voz dele. E elas o seguem porque eles reconhecem a voz. Não é a mesma coisa que diz em João, no livro de João, capítulo 10, versículo 1 em diante, que diz que as ovelhas reconhecem a voz do seu pastor. E as ovelhas, aqueles bichinhos, vão atrás daquele guardador. E como que o cercam com sua confiança naquele que as protege do terrível lobo. Então elas vão ali 100% confiadas que elas serão protegidas do lobo. A água é um objeto de grande cuidados, de grandes cuidados da parte do pastor. É por isso que os poços, como os de Berseba e os ribeiros, são grandes recursos e grandes lugares de centro de pastagens, porque a água é um dos alimentos principais para o pastor das ovelhas. Está no livro de Salmos 33, versículo 2, né? Que leva aos campos verdejantes as águas cristalinas, né? É a mesma relação que nós fazemos aqui. Ao meio-dia, o pastor de ovelha, ele tem o costume de dar de beber aos animais. E no fato é narrado em Gênesis 29, né, que o principal incidente é a remoção da pedra de cima do poço para que as ovelhinhas de Raquel pudessem beber. E essa pesada pedra que tinha ali, que era colocada como proteção contra o pó e a areia, é mencionada.

0: Agora,
1: mamífero.
0: Mamífero, né? Os objetos que ordinariamente constituíam o equipamento do pastor eram um grande cajado, um curto e grosso bordão e uma funda. À tarde, quando o pastor levava o rebanho para o aprisco, ele obrigava as ovelhas a passar debaixo de uma vara, pela porta. Para quê? Para observar cada animalzinho que passava ao alcance da mão, para ver se realmente era ela aquela ovelha, se não tinha se perdido alguma. Contava as ovelhas e via a situação física de cada ovelhinha ao passar por aquela porta. Vocês podem ver isso em Jeremias 33, versículo 13, e Levítico 27, 32. Terminando o dia, o pastor estaria cumprindo já sua missão, mas ainda tem de vigiar o rebanho durante a noite, porque é um lugar e é um momento de bastante vulnerabilidade do animal. Então ele tem que ficar de olho também para que o lobo não venha atacá-las durante a madrugada. Para finalizar esse tema, aquele cuidado tão profundo do pastor pelas ovelhas se evidencia na maneira de ele prestar atenção às ovelhas fracas, às ovelhas enfermas, membros daquele redil que estão sob a sua responsabilidade. Então nós falamos do sentido literal mesmo da palavra, né, do pastor mesmo que está ali no campo cuidando daquele animalzinho, mas tudo isso a Bíblia tem correlação trazendo para a vida espiritual. Tudo isso é aplicado na vida espiritual do pastor para ter atenção à ovelha, ao membro ali da sua congregação que é chamado de redil, redil do Senhor, rebanho do Senhor.
2: Dera Voar é o hino que você ouve agora aqui no MC com Ângela Gonçalves, CD Promessa de Vitória.

Alô, crianças do meu querido Brasil, crianças que estão também fora do nosso país. Aqui estamos chegando com mais um programa Sessão da Criança. É momento de alegria, é momento de a gente louvar, é momento de a gente pular. Porque nós somos felizes, não é verdade? Quem está feliz canta louvores, diz a Bíblia Sagrada. Quando eu estou triste, tia Débora, o que eu devo fazer? Orar. É, a Bíblia quem fala. E quando nós estamos alegres, nós vamos louvar ao Senhor. É o que nós vamos fazer neste momento. Vamos lá, cantemos ao nosso Deus.

0: que gostoso estar aqui. Mas, peraí, vamos conversar um pouquinho? Você se julga uma criança bondosa? Gosta de praticar a bondade? Como que você pratica a bondade, hein? Quando você vê alguém pedindo comida para você, você dá comida? Você reparte o seu lanche com seu amigo quando ele quer um pedacinho do seu lanche? Você reparte aí o seu brinquedo, a sua brincadeira com alguém? Ou você sempre está dizendo, não, eu não vou dividir o meu lanche. Não, eu não vou deixar ele brincar com o meu brinquedo. Como que você faz, hein? A história de hoje fala sobre isso. Vamos lá? Vamos aprender?
1: Ei, tá na hora da historinha. Vamos ficar bem quietinhos pra ouvir, tá?
2: Raabe, abre a porta, Raabe. Ô, Raabe, abre a porta. Ei, nós estamos à procura daqueles homens estranhos que entraram aqui na cidade. E nós temos que prendê-los.
0: Prendê-los? Por quê? Perguntou Raabe.
2: Porque eles são nossos inimigos e que vieram aqui para nos espiar.
0: A Bíblia conta uma história de que o povo de Deus estava ainda a caminho da terra de Canaã. E Josué era o líder deste povo. E Josué entraria junto com o povo nessa terra. Mas Josué precisava tomar muito cuidado, pois gente má morava nesta terra. Pessoas más que gostavam de matar, de roubar, gostavam de machucar as pessoas. E isso não é nada bom. A Bíblia chama isso de pecado. Quando a gente rouba, mente, e isso desagrada a Deus. E aquela terra chamada Canaã estava cheio desse tipo de gente. O lugar dessa gente não era lá, nesta terra chamada Canaã. Por isso, este povo teria que ser expulso. E também, não somente isso, naquela terra havia uma cidade grande, muito grande, e ela era cercada por um muro muito alto. Esta terra se chamava Jericó. E esta terra de Jericó, ela tinha que ser tomada desses homens maus. Mas será que esses homens eram muito maus? Sim. E além de ser maus, eles eram grandes, fortes. Mas será que haveria muitos soldados nessa cidade? Como que ela seria tomada? Será que os soldados permitiriam isso? Então Josué queria conhecer esta cidade, a cidade de Jericó. E ele tinha que achar um meio de que ele conhecesse essa cidade. Ele tinha de ter uma estratégia de guerra para poder depois guerrear nela e expulsar os homens maus deste local. Josué queria saber isso. E então ele chamou dois homens e disse assim a eles:
3: olha, vocês dois vão fazer um trabalho para mim. Vocês vão entrar secretamente na terra de Canaã. Vocês deverão entrar na grande cidade de Jericó e olhar tudo muito bem. E quando vocês chegarem lá, vocês vão anotar para mim tudo o que vocês virem. O tipo de soldados, o armamento que eles usam. E então vocês vão voltar e vocês vão me contar tudo, tudinho que vocês viram. Mas Peraí, será que vocês terão coragem para fazer isto por mim?
4: Sim, nós temos coragem, sim.
0: Olhem, dois espias. É, seriam os dois espias de Josué. E eles tinham coragem para fazer esse trabalho, porque eles tinham certeza que Deus iria cuidar deles. Você tem certeza que Deus cuida de você? Porque Ele cuida dos seus filhos. Quando você está dormindo, Deus está cuidando de você. Quando você está na escola, Deus está cuidando de você. E Deus também iria cuidar desses dois jovens, desses dois espias que iriam até a terra de Canaã. Eles tinham certeza que Deus cuidaria deles. E assim começou a viagem. Eles estavam animadíssimos e então começaram a sua caminhada. E eles chegaram então à grande cidade chamada Jericó. Ah, e os muros? Sim, o muro era muito alto, muito grosso, muito espesso. Ninguém poderia passar por cima daquele muro porque era muito alto, mas muito alto mesmo. Mas espera aí, deixa eu explicar. Naquele muro havia uma grande porta, que a gente chama o portão da cidade. E o portão estava aberto. Por ali, toda a gente entrava e saía. E os dois homens, os dois espias, também passaram pelo portão. E ninguém percebeu. Psiu, não falem para ninguém. Estavam entrando os dois espias de Josué sem que ninguém percebesse. E já estavam dentro da cidade de Jericó os dois espias de Josué. E começaram a andar pelas ruas, andando e espiando aqui, espiando ali, inspecionando os tipos de armas que os soldados usavam, e foram anotando. Anotavam, escreviam, porque depois teriam de falar para Josué, o líder do povo de Deus. Ah, e como Josué amava Deus, e Deus também amava Josué. Assim como Deus ama você, do jeitinho que você é. Ah, tia Débora, umas pessoas disseram que eu sou muito chato e que eu uso chupeta, que eu chupo chupeta. Mas Deus ama você assim. Ele não ama as coisas ruins que a gente faz. E não sou eu quem digo isso. É a Bíblia quem diz que Deus amou o mundo, amou a você, a mim, de uma maneira tão grande que não dá para a gente expressar. Anoiteceu. Onde iriam dormir os dois espias? Começaram a andar ao longo do muro. Aquele grande muro que cercava a cidade. E eles foram andando ao lado daquele muro. Bem devagarinho, devagarinho. O que é isso? Ah, crianças, eles viram uma casa. Essa casa estava construída em cima do muro. Ah, mas como que ia caber uma casa em cima do muro? Peraí, eu falei para vocês no início desta história que aquele muro era tão largo, mas tão largo, não é? Que ali caberia uma casa. Uma casa estava construída em cima do muro, de tão largo que era o muro, que em cima dele havia uma casa. E nesta casa, os dois espias entraram. E quem morava nesta casa? Ela estava vazia? Não! Morava ali uma mulher chamada Raabe. Que nome diferente, não é? Raabe era o nome dela. Ela consentiu, ela permitiu que os dois homens passassem a noite ali, já que não tinham onde repousar. Crianças, vocês acham que os dois espias haviam entrado na cidade sem que ninguém os percebesse? Que ninguém os notasse? Não! Alguns homens maus da cidade de Jericó haviam visto os dois espias entrarem naquela cidade. E eles sabiam que aqueles dois espias não moravam lá em Jericó. Não moravam naquela terra. E foram depressa avisar o rei.

0: Ó, rei, vive para sempre. Nós viemos aqui para avisar você que existem dois homens estranhos na cidade.
1: E o rei de Jericó, então, mandou soldados para prender os dois homens estranhos. Ah, crianças, o rei daquela terra ficou preocupado. O rei ficou pensativo. Rei? Rei? É, hoje nós não temos reis, né? Só em alguns países muito distantes daqui, mas deixa eu falar uma coisa. Existe um rei que é o rei dos reis. Está acima de todos os reis desta terra. E ele se chama Jesus, o rei dos reis e senhor dos senhores, que nunca pecou, o filho perfeito de Deus. E aqueles soldados foram atrás dos dois espias de Josué. E sabem aonde eles pararam? Na casa de Raabe, onde estavam os dois espias escondidos.
2: Raabe, abre a porta, Raabe. Ô, Raabe, abre a porta. Ei, nós estamos à procura daqueles homens estranhos que entraram aqui na cidade. E nós temos que prendê-los.
1: Prendê-los? Por quê? Perguntou Raabe.
2: Porque eles são nossos inimigos e que vieram aqui para nos espiar.
1: O que faria Raabe agora? Deixaria entrar os soldados na sua casa? E o que diria Raabe? Venham, pode entrar e venham prender esses dois homens espias. Não, Raabe não fez isso. Ela já havia escondido os dois espias de Josué. E em cima do telhado era o local onde ela os escondeu, debaixo de um monte de palha. Ela, ali, bem no lugar escondido. Ela havia permitido que os dois espias de Josué estivessem quietinhos para não serem pegos e presos. Tia Débora, quem era Raabe? Que mulher era essa? Ah, Raabe era uma mulher muito bondosa, muito inteligente também. E o que então ela disse aos homens que foram prender os dois espias de Josué que estavam escondidos na sua casa?
2: Raabe, onde estão aqueles dois espias?
1: Ela disse então aos dois soldados. Ah, aqueles homens? Eles estiveram aqui. Se vocês correrem rápido, bastante, talvez ainda os alcance pelo meio do caminho. E felizmente, os soldados se retiraram com seus cavalos. Neste momento, Raabe subiu ao telhado e disse para os homens: olha, vocês podem agora realmente ficar tranquilos que eles já foram embora. E então Raabe tirou os dois homens, os dois espias, de debaixo da palha. Ela bem sabia quem eram eles. Ela já tinha ouvido falar que eles pertenciam ao povo de Deus, ao povo de Israel. E ela também sabia que Israel era o povo de Deus, o Deus poderoso, o Deus que cuida de nós, o Deus que está em todos os lugares e que conhece todas as coisas, o nosso Deus Criador. Ah, Raabe sabia de tudo isso. Por isso mesmo ela escondeu aqueles homens, os dois espias. Ela foi tão bondosa para com eles. E assim como Raabe foi bondosa, Deus quer que você também seja bondoso com seu amigo. Quando ele pedir que você empreste alguma coisa, empreste a ele o seu brinquedo, talvez uma canetinha na escola, divida o seu lanche, porque isso agrada a Deus, porque Deus também é bondade. Raabe já havia ouvido falar do povo de Deus. Então ela disse assim aos dois espias: olhem, em pouco tempo Deus vai dar a vocês esta terra de Canaã e também esta cidade de Jericó, porque Deus pode e sabe tudo. E isso já ouvi falar aqui. Ah, e Deus também trouxe vocês pelo meio do mar. Por isso todos os homens maus desta terra têm medo do povo de Israel. E por isso também eu fui boa para com vocês. Mas preste atenção, agora vocês também deverão prometer para mim que serão bons para comigo. Sabem por que estou dizendo isso? Em pouco tempo, o povo de vocês vai entrar aqui para tomar a nossa cidade. Vocês me prometem que também não vão me fazer mal? Também não farão mal ao meu pai e à minha mãe? Prometem a mim? Aos meus irmãos também e às minhas irmãs, vocês não vão fazer mal? Crianças, vejam, ela praticou bondade. Ela foi bondosa para com eles, porque ela sabia que aqueles dois espias pertenciam ao povo de Deus. E ela cuidou deles, escondeu eles na sua casa, mas ela também queria que, quando o povo de Deus invadisse aquela terra de Canaã, invadisse a cidade de Jericó, eles não iriam fazer mal nenhum contra ela, nem contra o pai, a mãe e os irmãos dela. Será que aqueles homens, os dois espias de Josué, iriam prometer para ela também agir com bondade?
3: Sim, nós iremos fazer com que vocês não sofram mais quando o povo de Deus, o nosso povo, invadir essa terra.
1: Os homens prometeram, mas agora já estava tarde. Eles tinham que ir embora e depressa, pois os soldados poderiam voltar até a sua casa. Então Raabe, ela foi conduzindo os dois espias para dentro de casa, abriu uma janela, depois pegou uma corda grossa, era uma corda vermelha. Mas, peraí, tia Débora, os dois espias não foram embora? Não, ela tinha que dar um sinal para eles. Sinal? Vou explicar. Raabe levou aqueles dois espias para dentro de sua casa, porque eles estavam lá no telhado. Ela abriu uma janela do seu quarto, pegou uma corda vermelha bem grossa. Numa das pontas ela amarrou até a janela, e a outra ponta ficou pendurada para fora da janela. E ela então disse: por aqui vocês vão descer, e então vocês estarão fora da cidade, pois a casa estava em cima do muro, crianças. Então, de qualquer lado, ela poderia usar. De um lado, daria para dentro da cidade, e outro lado, para fora do muro, para fora da cidade. E então, ela fez isso. Mas por que ela fez isso? Porque se eles descessem pela porta normal e saíssem pela porta da casa dela, da frente da casa, eles cairiam dentro da cidade. Ficariam dentro da cidade de Jericó e poderiam ser vistos de novo. Então ela conduziu os dois espias de Jericó pela janela e desceram pela corda grossa e vermelha que estava amarrada à sua janela. mais vejam. Ela tinha de fazer alguma coisa e combinar com eles para que quando houvesse a tomada da cidade, quando chegasse o povo de Deus para tomar a terra de Canaã, ela fosse protegida juntamente com o pai, a mãe e os seus irmãos. Então, os homens, os dois espias, fizeram uma proposta. Combinaram algo com a bondosa mulher, Raabe.
3: Olha, Raabe, vamos então fazer aqui uma combinação. Vamos então combinar algo. Você deixa essa corda vermelha pendurada na janela. E quando nós voltarmos, o nosso povo vai saber que você mora aí. E faça que seu pai, sua mãe, seus irmãos, suas irmãs estejam todos nessa casa. Assim ninguém vai atacar vocês. Onde houver uma corda vermelha, eles serão comunicados. Nós vamos falar a eles. Ali vocês não podem atacar. Não faça mal nenhum a essas pessoas que estiverem dentro daquelas casas. Pode ser assim o nosso combinado, Raabe?
1: Ah, que maravilha! Respondeu Raabe. Assim fica mais fácil. Então, a corda vermelha, esta que vocês desceram pela minha janela, será o sinal de que ninguém desta casa será atacado. E assim os dois espias desceram depressa, escorregando-se pela corda, e assim correram em direção às montanhas. E alguns dias depois, chegaram sãos e salvos até Josué, porque Deus havia cuidado deles. E ele também fez com que a mulher estranha fosse tão boa para com eles. Ah, que coisa maravilhosa! É uma pena que muitas pessoas, mas como daquela cidade, também não foram boas para com Jesus. Quando ele estava caminhando na terra, ele foi morto. Maltrataram Jesus e o prenderam numa cruz. Ali ele morreu por causa de mim, por causa de você, para que hoje nós pudéssemos ser salvos. Ah, mas ainda bem que ele não ficou morto. Jesus hoje está vivo ao lado de Deus. E ele fez tudo isso para cumprir uma missão que o próprio Deus havia feito para que hoje nós pudéssemos ser felizes. Jesus nos oferece um grande presente quando ele realmente deu a sua própria vida por nós. Presente, presente! Quem não gosta de presentes, não é verdade? Aqueles dois espias receberam um grande presente, não é mesmo? Mas o maior presente que este, da salvação da vida deles, foi a salvação das nossas vidas, quando Jesus morreu na cruz para nos salvar. Você quer aceitar Jesus, receber esse presente da salvação em sua vida? Então ore comigo esta oração agora. Senhor meu Deus, eu ouvi esta história e aprendi que o Senhor me ama e que Jesus morreu por mim e ressuscitou por mim. Perdoa então os meus pecados, Senhor. Eu te aceito como meu Senhor, meu Salvador. Escreve o meu nome no livro da vida. Em nome de Jesus. Amém.

0: crianças, eu adoro ouvir histórias, contar histórias, mas agora chegou o momento de eu ouvir vocês. O que, que vocês têm a dizer pra mim, hein?
1: Oi, tia Débora. Meu nome é Ana Júlia, eu tenho 7 anos. Eu gostei muito da sua historinha.
2: Aqui é a Isabela, eu tenho 7 anos. Moro em Mogi das Cruzes. É, gosto muito da sua historinha. Um beijo, tchau.
3: Meu nome é Lucas Henrique, sou da cidade de Serrana, próxima a Ribeirão Preto. Ouço todas as quartas-feiras o Espaço das Crianças. Gosto de louvar seus louvores. Beijo, tia Débora. Obrigada por fazer mim quarta-feiras felizes, Luquinhas.
4: O que você está fazendo, Pedro?
5: Tô mandando um WhatsApp pra tia Débora.
4: Ah, eu também quero. Como faz?
5: É só adicionar o número do WhatsApp. 11 98292 3392. E mandar seu recadinho. Qualquer coisa, pede ajuda pro seu pai ou pra sua mãe.
0: Ah, é isso mesmo. Escrevam, mandem as suas mensagens pelo nosso WhatsApp, que estou aqui ansiosa para ouvir vocês, como vocês estão gostando do programa, que hora que vocês ouvem o programa, enfim, porque muitas vezes vocês ouvem a reprise do programa, não é? Mas o importante é vocês acompanharem esta programação, porque eu fico muito feliz quando este programa deixa vocês felizes. Olha só quem tá chegando por aqui, senhor relógio. Boa tarde. O que o senhor veio fazer aqui? Ah, você veio falar que... Peraí, não tô entendendo. Hã? Então tá bom, então eu tô indo embora. Mas peraí, deixa eu me despedir das crianças. Crianças, olha, beijos! Fiquem na paz do Senhor!
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13: 14 horas e 8 minutos.
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18: Mais uma vez, chegamos no seu rádio com espaço Eu e Mais Um. Estamos aqui todos os dias, em 4 edições, de manhã, à tarde, à noite e de madrugada, para edificarmos aqueles novos convertidos através da palavra, ensinando-os a vontade do Senhor, como agradar ao Senhor, como ser servo do Senhor. E cada dia nós falamos de um tema, às vezes numa semana falamos de uma série de um tema também, e hoje nós estaremos em continuidade com o tema sobre quem é Satanás e como agem os demônios no mundo. Falamos da sua natureza, como ele surgiu, os seus nomes, e hoje como fazem os demônios aqui no mundo para nos tentar e também tentando, né, nos derrotar. Eles influenciam também na idolatria e nas superstições. Quantas superstições nós temos em nossa vida quando nós aceitamos a Jesus, não é? Superstições estas aprendidas com os nossos pais, ou na escola, ou onde nós vivemos. E isso é realmente uma maneira que Satanás utiliza, de maneira assim bastante mansa e tranquila, né? E não somente isso, os demônios intervêm na adoração através de uma maneira errada. Através da idolatria, das estátuas, das imagens. E o apóstolo Paulo explicou que, se bem os ídolos e todo o que a gente faz por eles, não é nada. Os demônios o tomam para eles. Está em 1 Coríntios capítulo 10, versículos 19 ao 22, que eu vou ler para vocês. Não sou eu que estou dizendo. Não é a Igreja Deus de Amor, é a própria Bíblia que fala sobre idolatria. Antes você estava nisso, porque você não conhecia, não sabia que isso era realmente algo contra Deus, mas algo que Satanás utiliza como se fosse algo bom. Vou ler para vocês o que o apóstolo Paulo escreve aos irmãos de Corinto. Diz assim, versículo 19, capítulo 10 de 1 a Coríntios. Mas que digo? Que o ídolo é alguma coisa? Ou que o significado ao ídolo é alguma coisa? Antes digo que as coisas que os ímpios sacrificam, as sacrificam aos demônios e não a Deus. Meu Deus, olha isso. E não quero que sejais participantes com os demônios. Versículo 21. Não podeis beber o cálice do Senhor, ou seja, você não pode participar da Santa Ceia, de estar ali na presença de Deus e também servir aos demônios. Não podeis ser participantes da mesa do Senhor e da mesa dos demônios. Versículo 22. Ou irritaremos o Senhor? Somos nós mais fortes do que Ele? Ou seja, a idolatria, essa prática, ela fere a Deus e ela ira a Deus. O Senhor fica irritado de ver os idólatras. Essa prática da idolatria, isso é uma ação demoníaca. É Satanás influenciando de uma maneira, entre aspas, boa, para afrontar a Deus. Afrontar a sua soberania. é um dos pontos que Satanás trabalha. Deixa anotadinho aí para você meditar depois, e quando alguém lhe perguntar algo sobre idolatria, você saiba responder. Não somente isso é uma ação do diabo, mas ele também produz confusão e heresias. Os demônios dizem mentir aos homens e induzem a eles a crerem doutrinas de erro, doutrinas de demônios. Eu quero ler para vocês aqui no livro de 1 Timóteo, capítulo 4, e o versículo 1. Diz assim: mas o Espírito expressamente diz que nos últimos tempos, ou seja, nesta época da nossa vida, se apostatarão alguns da fé, dando ouvidos a espíritos enganadores e a doutrinas de demônios. Quantas pessoas estão seguindo essas doutrinas de demônios, se apostatando da fé, ou seja, deixando Jesus Cristo, deixando de crer que Ele é o Senhor, voltando para o mundo, isso é se apostatar da fé, não crer mais que o Senhor é o Senhor, que Deus é o Criador de todas as coisas, que Ele é digno de louvor e glória. Isso está acontecendo, e quando você vir estas coisas, não sigam esse exemplo, porque você vai encontrar na igreja muitas pessoas com este tipo de pecado, porque nem todos são realmente convertidos. E nós vamos falando nos demais programas, nas demais edições, como age Satanás. Se você tem alguma dúvida sobre, quer fazer alguma pergunta, algum comentário, mande-nos através deste WhatsApp 119-8292-3392. Na próxima edição, falaremos mais sobre este tema. Um grande abraço e até a próxima oportunidade.
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20: A paz do Senhor Jesus, meus irmãos. Quando falamos sobre os fundamentos de fé da nossa igreja, muitas pessoas imaginam que estamos tratando apenas de um conjunto de regras ou de um documento oficial. Mas, na verdade, os fundamentos de fé são as convicções que sustentam tudo aquilo em que nós cremos. Eles representam os princípios essenciais da nossa fé. São verdades que também orientam a nossa maneira de pensar, de viver, de nos relacionarmos com Deus e com o próximo. Portanto, a Igreja Pentecostal Deus e Amor declara, por meio do seu conselho deliberativo e de sua diretoria executiva, que crê na Bíblia Sagrada, a Palavra de Deus, como única regra de fé e prática. Isto significa que tudo aquilo que cremos, ensinamos e vivemos deve estar fundamentado nas Escrituras. A Bíblia não é apenas um livro para ser consultado em momentos difíceis. Ela é a nossa referência diária. É nela que encontramos direção, correção, sabedoria, esperança para enfrentar os desafios da vida. Utilizar os fundamentos de fé no cotidiano é permitir que aquilo em que cremos transforme a maneira como trabalhamos, tratamos a nossa família, nos relacionamos com as pessoas e enfrentamos cada situação da vida. Porque a verdadeira fé não se limita ao templo, ela se revela nas atitudes, nas escolhas e no testemunho diário. Por isso, mais do que conhecer os fundamentos de fé, somos chamados a vivê-los. E se você deseja conhecer todos os fundamentos, acesse o nosso site ipda.com.br e faça o download do arquivo completo. Que Deus abençoe a todos.
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1: 14:19, que Deus abençoe a todos vocês ouvintes da Rádio Deus e Amor. Uma ótima tarde. Eu sou o seu irmão em Cristo, Diácono Lindenberg, Araújo ao meu lado, também nosso irmão Armando Medina, juntamente conosco nesta programação. Hoje é terça-feira, dia 18 de agosto, e nós já estamos nesta grande expectativa, porque hoje é a terça-feira dos vencedores. Deus abençoe, sejam todos muito bem-vindos. Este é o meu, é o seu, é o nosso programa, A Voz da Libertação.
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1: Vamos lá na capital paulista, aqui em São Paulo, neste exato momento, tempo firme, um sol em tempo ensolarado, a máxima hoje atingirá até 30 graus, enquanto a mínima atingirá até 16 graus durante a noite, mas durante o dia, amanhã, durante a tarde também haverá um clima muito ensolarado, sem previsão de chuva, parcialmente limpo, poucas nuvens, então está um clima favorável aqui em São Paulo. Nesse exato momento aqui no meu aplicativo, aqui no meu celular, deu 31 graus agora à tarde em São Paulo. Então, sem previsão de chuva, tempo razoável aqui na capital paulista. Este é o tempo aqui em São Paulo, tempo e temperatura. Então, tenham uma ótima tarde sem previsão de chuva. Aproveitem este tempo para também virem à Casa de Deus em nossa sede mundial.
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1: Estresse emocional e como afeta o corpo. Ansiedade pode mudar a forma como os coágulos sanguíneos se formam. Em outras palavras, o estresse psicológico pode remodelar fisicamente o seu sangue, tornando mais propenso à formação de coágulos. Os cientistas sabem há décadas que o estresse crônico faz mal ao coração. Grandes estudos populacionais identificaram repetidamente o estresse emocional como um fator de risco para doenças cardiovasculares. O que não estava tão claro era exatamente como a emoção se traduz em uma alteração biológica capaz de aumentar o risco cardiovascular. Quando passamos por estresse psicológico, sangue entra no que os cientistas chamam de estado hipercoagulável, o que significa que fica mais propenso a coagular. Alguns especialistas sugeriram que o estresse ativa o sistema imune, causando inflamação generalizada. Outros propuseram que o estresse faz com que o sangue se torne mais concentrado à medida que a pressão arterial aumenta. Essa é uma ideia conhecida como hipótese que os outros estudos sugerem, que o estresse altera a qualidade e a arquitetura do próprio coágulo. Isso fornece novas evidências de que mesmo breves períodos de estresse psicológico podem desencadear rápidas mudanças biológicas associadas ao aumento do potencial de coagulação. Existem várias estratégias também que podem ajudar a reduzir o impacto do estresse na coagulação sanguínea, como a prática de técnicas de relaxamento, a realização de atividades físicas regulares e a busca de apoio psicológico quando necessário. Além disso, é importante adotar um estilo de vida saudável e uma alimentação equilibrada.
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1: Na capital paulista. Ouvintes, que Deus abençoe as suas vidas grandemente. Olha, muitas pessoas já entrando aqui em contato conosco, mas você que agora está nos ouvindo, seja cidade, estado, bairro, país, envie agora sua mensagem para o nosso WhatsApp número 11 98292-3392. Este é o nosso contato, é o nosso WhatsApp, para que você entre em contato conosco, envie sua mensagem, pedido de oração, e entre em contato para que possamos também estar anotando todos os pedidos de oração e orando por todos vocês, porque nesta programação, nessa tarde, nós teremos orações, teremos louvores, teremos testemunhos, teremos meditação da palavra, enfim, esta programação está repleta de bênçãos e vitórias para cada um de nós. Por exemplo, temos aqui a nossa irmã Sandra. Boa tarde, quero pedir oração em favor de mim e também da minha família. Amém. Minha irmã, muito obrigado pela sua mensagem. Temos também o nosso irmão que está pedindo oração pelo neto João Miguel. Devido à condição dele, ele está muito ansioso, está com uma crise, tendo crise de ansiedade. E nós estaremos orando, clamando, buscando ao nome do Senhor, para que o Senhor realize um milagre, traga libertação para este neto João Miguel. Ouvintes, tenham uma ótima tarde, permaneçam sintonizados conosco, porque nós, daqui a pouquinho, ouviremos mais testemunhos, ouviremos louvores, palavra de Deus, aqui nessa tarde, porque hoje é a terça-feira dos vencedores. Terça-feira onde Jesus já nos confirmou a bênção completa para nós, para que a igreja do Senhor permaneça glorificando e adorando e exaltando o nosso Deus. Envie agora sua mensagem e nós já voltaremos com todos vocês. Boa tarde!
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4: A paz do Senhor, irmão e irmã, todos que faz parte da nossa família, Deus é amor. Irmão, meu nome é Maria Helena, eu moro aqui em Carapicuíba e estou mandando para vocês o meu boa tarde. Que Deus abençoe vocês todos que faz parte do programa A Voz da Libertação. O dia inteiro meu rádio, eu saio de casa, o rádio fica ligado, eu volto, eu durmo, eu acordo com o rádio ligado. Porque é uma bênção, uma maravilha. Deus abençoe, meus irmãos, todos vocês.
5: Meu nome é Carlos Sene, sou da cidade de Jaú, município do estado de São Paulo. Eu queria desejar a paz do Senhor a todos os ouvintes e uma boa tarde a todos os irmãos que seguem o programa da rádio Deus é Amor. Fique todo na paz do Senhor.

0: 2 horas, 14 horas e 27 minutos. Ouvintes, que Deus abençoe a todos vocês que já estão entrando em contato conosco, já enviando aqui a sua mensagem para o nosso WhatsApp, na Rádio Deus e Amor. Mas agora ouviremos aquilo que tem marcado esta programação. Você ouvirá e será abençoado e edificado e fortalecido através destes testemunhos e depoimentos. Ouça agora e seja abençoado.
1: Eu quero cumprimentar os irmãos capazes do Senhor. Meu nome é Silmara, eu moro no Rio Pequeno, Butantã. E eu quero contar uma grande bênção. A minha filha nasceu e quando ela tinha 28 dias, foi diagnosticado o vírus sensorial respiratório. E aí ela ficou entubada, né, no Hospital Samaritano, desenganada. Teve um dia que eu fui na visita e a médica falou, olha, se você tem fé, você ora, porque você reza, vê o que, que você faz. Porque como é vírus, é o próprio organismo dela que vai ter que se virar, né, para ela melhorar. E ela nasceu prematura, então ela estava só com 2 quilinhos na época, né? E aí eu conheci a irmã Maria, da Deus e Amor, e a irmã Maria começou uma campanha comigo. Então eu saía de lá do Hospital Samaritano, vinha para cá, né, na Deus e Amor, para fazer oração e pedir para Deus, né, libertar minha filha e livrar ela da morte. E eu recebi a minha grande vitória, né, porque quando...

0: Misericórdia. Meu nome é Silmara, eu moro no Rio Pequeno, Butantã.
1: Glória a Deus, que tremendo testemunho. A filha dela que nasceu com vírus, com uma enfermidade, mas através de que ela colocou a fé em prática, nasceu prematura, mas colocou a fé em prática, fez um voto, fez um propósito com Deus e Deus realizou um grande milagre. É isso que Deus está fazendo, é isso que Deus faz. A Bíblia Sagrada diz, irmãos, que sem fé é impossível agradar a Deus. Quando você coloca a sua fé em prática e ora, coloque este propósito nas mãos de Deus. Eu inclusive, já fiz vários propósitos, vários votos com Deus e recebi várias bênçãos de Deus. A minha esposa, ela foi diagnosticada com câncer no útero, mas para a glória de Deus, ela fez um voto e Jesus curou. Assim é como na vida da nossa irmã Silmara, como Deus fez na vida da sua filha, Deus pode fazer na sua vida também um milagre. Estou falando aqui referente ao milagre, referente ao milagre, ao poder de Deus sendo manifestado em nossa vida. Assim como Deus operou este milagre, Deus operará este milagre também na sua vida. Você que me ouve agora, independente da enfermidade, independente da luta, das provações, ou deste diagnóstico que você recebeu de Deus, você receberá de Deus este milagre. É só crer, é só colocar a fé em prática. A Bíblia Sagrada diz também que a oração do justo pode muito em seus efeitos. Amém? Então estes testemunhos, eles servem para trazer edificação espiritual. Não é para que você permaneça no mesmo estado que você se encontra, mas que você saia deste estado e sua fé seja elevada e você permaneça agora glorificando a Deus e testemunhando do milagre, assim como a nossa irmã Silmara, ela testemunhou. Amém? 2:32, vamos agora para o intervalo e já voltamos com vocês.
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3: Por meio de Jesus, portanto, ofereçamos continuamente a Deus um sacrifício de louvor, que é fruto de lábios que confessam o seu nome. Hebreus capítulo 13, versículo 15.
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4: 14:32.
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0: 14 horas e 37 minutos. Deus abençoe, queridos e amados ouvintes. Olha, muitas pessoas já enviando as suas mensagens. Muito obrigado pela sua sintonia, por você que está agora no trabalho, na estrada, no serviço, está em casa agora, sintonizado na Rádio Deus e Amor 97.3 FM. Você que está em outro estado também, Deus abençoe. Desde já, quero dedicar aqui uma linda canção da nossa gravadora MC Music, mensagem cantada, sempre costumo dizer isto, sempre continuarei falando, porque estes louvores, Deus certamente fala conosco através das canções da nossa gravadora MC Music. Você ouvirá agora, Deus que me dá vitória, com a nossa irmã cantora Débora Miranda. Ouça agora e seja edificado.
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2: Boa tarde, a paz do Senhor. Aqui que fala é Cosme Brito, daqui de São João Novo, São Paulo. A paz do Senhor e uma boa tarde para todos.
1: Comigo.

0: glorifique o Senhor.
1: Quatorze horas e 42 minutos. Deus abençoe. Eu vim, já tem muitas pessoas aqui já enviando aqui o seu pedido de oração. Lembrando a todos que daqui a pouquinho, às 14 horas, 2 horas e 50, nós faremos aquela oração da resposta de Deus. Nós vamos clamar, vamos pedir a Deus socorro, livramento, porque certamente Deus, Ele nos guarda, Ele nos livra, mas é necessário, todavia, clamarmos a Ele e Ele nos responderá. Você crê na resposta de Deus? Envia sua mensagem agora, crendo no agir de Deus. Diga, eu creio que Deus vai enviar a resposta e vai me abençoar. Então envia para cá agora a sua mensagem. Temos o nosso irmão aqui, Cléo Santana, está mandando aqui a sua mensagem. Quero agradecer a todos que oraram por nossa irmã Luzia. Ela já está bem melhor, está se recuperando emocionalmente. E está tudo bem com ela na saúde, glória a Deus. O povo de Deus orou, clamou e agora ela está bem para a glória do nosso Deus. Temos a nossa irmã Cleide, que pede oração, que necessita de uma cura, uma enfermidade nas pernas, está com muita dificuldade para andar, caminhar. E nós estaremos orando por você e com você. Temos a nossa irmã Marta também, que pede oração, glória a Deus. Nós vamos estar aqui agora anotando o seu pedido de oração, irmã Marta, e oraremos também ao nosso Deus. Temos também aqui nossa irmã que não se identificou, mas pediu oração por Ariovaldo. Pede oração, clamaremos a Deus, ele que está agora e passará por uma cirurgia no pulmão, e ele tem uma idade, 73 anos de idade, e nós vamos estar orando por ele. Em nome de Jesus. Temos também nosso irmão Eli, está pedindo uma porta de emprego, está sem trabalho e nós estaremos orando, clamando. Daqui a pouquinho, alguns minutos, faremos esta oração ao nosso Deus e a bênção vai ser muito grande. A nossa irmã Elizabeth também, a paz do Senhor, boa tarde. Eu moro no Ceará, peço oração pelo meu casamento, estou passando uma luta grande. Nós vamos estar orando, irmã Elizabeth, os meus conterrâneos ali, do estado do Ceará, capital cearense, Fortaleza. Meu abraço para todos vocês que estão nos acompanhando ali, de outros estados do norte, do nordeste. Deus abençoe você, ouvinte, que está em casa. Deus abençoe a todos vocês. Já envia para cá a mensagem, DDD 11 982 92 33 92. Duas horas e 45, ouça agora este testemunho, seja edificado, fortalecido através deste lindo depoimento. Você ouvirá agora e daqui a pouquinho voltaremos com vocês para o clamor da resposta de Deus.
2: Meu nome é Claudir de Moura, moro em Indaial, Santa Catarina, e o testemunho que eu tenho para relatar para os amados é que quando eu tinha 11 anos de idade, a minha irmã tinha 9 anos, e uma madrugada minha mãe acorda e nota que a minha irmã estava completamente gelada na cama. A mãe, apavorada, já chamou os vizinhos, pegaram o carro, já levaram para o hospital. Chegando no hospital, os médicos fizeram todo o procedimento que deveria ser feito e chegaram à conclusão que o caso da minha irmã não tinha mais solução. Aí correi para lá, para cá, e a minha mãe insistindo com os médicos, até que chegou um doutor lá e falou para minha mãe, ó, a tua filha não tem mais o que fazer. E a minha mãe disse, mas faz alguma coisa, doutor. O doutor disse, não tem mais o que fazer, a tua filha não tem mais solução para ela. Se por acaso ela voltasse à vida, que coisa que ela não vai voltar, ela vai ser uma pessoa totalmente paralítica, dependente, mas isso é um caso que não vai acontecer. Aí o médico saiu da sala do quarto, a minha mãe ficou lá, ela e a minha irmã. Aí virou meio-dia, a minha mãe passou o dia sem comer, quando chegou pela tarde, veio mais uma enfermeira, falou para minha mãe comer. Minha mãe disse, não, eu, enquanto a minha filha não sair daqui com saúde, eu não saio daqui. Minha mãe, acreditando em Deus, a enfermeira virou as costas, saiu do quarto. A minha mãe saiu da beira daquele leito onde estava a minha irmã, constatado pelos médicos que não tinha mais solução. A minha mãe foi até a janela do hospital e fez um propósito com Deus, um voto com Deus, dizendo assim com Deus: ó Deus, eu faço esse voto e vou cumprir lá na igreja pentecostal Deus Amor, mas eu quero a minha filha de volta com vida e com saúde, assim como o Senhor me deu. A minha mãe fez esse voto com Deus, voltou, sentou à beira do leito. Não demorou 5 minutos, a minha irmã sentou naquele leito daquele hospital. Aí minha mãe abraçou a minha irmã, feliz com a honra e a glória de Deus que desceu sobre aquele lugar, operando grande milagre. E a minha irmã, sem entender nada, ela pergunta para a minha mãe: o que que aconteceu, mãe? Que nós estamos nesse lugar? Aí, a pouco, os médicos chegam na sala, a minha irmã sentada, conversando com a minha mãe, ficaram apavorados: o que que aconteceu? A minha mãe disse: olha, o meu Jesus curou a minha filha e eu vou para casa. O médico disse: não, agora nós vamos ter que ver o que que aconteceu. A minha mãe disse: não, o Senhor falou que não tinha solução, mas Jesus curou a minha filha e eu estou indo para casa. O médico, você em palavra, disse: então, se o teu Jesus curou, pode ir. Minha mãe foi para casa com a minha irmã e até hoje, com vida, com saúde, tem uma família, tem 2 filhas, perfeito. Tudo para a glória de Deus, para nós ver como Jesus, ele operou no passado e opera no presente, maravilhas, através da fé, através do propósito, e nós colocamos nossos corações diante do Senhor. Esse é o meu testemunho para a honra e a glória do Senhor Jesus Cristo. Você que tem uma causa impossível, entrega nas mãos de Jesus, faz um propósito com o Senhor, que você vai ver com os teus próprios olhos a mão de Deus, a mão do Senhor Jesus operando na tua vida, no teu lar, na tua família, assim como Deus fez no meio da minha família. Maravilha, o Senhor fará também, para que o nome dele mesmo seja glorificado através do teu testemunho, que você mesmo vai contar que o Senhor fez na tua vida, no teu lar e na tua família. Meu nome é Claudir de Moura, moro em Indaial, Santa Catarina.
1: 14:49, é milagres, milagres extraordinários, Deus está fazendo em nossas igrejas, Deus e amor. Lembrando a todos que nós estamos localizados aqui na Avenida do Estado, 4568, na capital paulista, entrada principal pela Avenida Prefeito Passos, número 10. Você que mora próximo, nas proximidades aqui da cidade de São Paulo, vem para cá. Vem para cá, para a capital paulista, aqui na sede mundial, onde você poderá participar das grandes concentrações de fé e milagre, e você poderá participar, ser abençoado, ser fortalecido, regenerado, liberto, transformado e curado para a glória do nosso Deus. Venham e participem, porque nós estamos aqui aguardando por todos vocês. 14:50, vamos agora para a oração da resposta de Deus.
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1: Glorioso Deus, maravilhoso e eterno e bondoso Pai, Senhor meu Deus, no nome de Jesus Cristo, Salvador, queremos, ó Pai, te louvar, te engrandecer, Deus, te glorificar, meu Pai, na beleza da Tua santidade. Senhor Deus Todo-Poderoso, Criador dos céus e da terra, Pai, nós Te exaltamos, glorifiquemos a Ti, ó Deus, nesta tarde poderosa. Tenha misericórdia, meu Senhor da glória, tenha compaixão de nossas vidas, ó Deus. Perdoai, ó Pai, as nossas fraquezas. Senhor, envia a resposta ao Teu servo que clama e clama por socorro. Envia agora, Senhor, a providência, o milagre da multiplicação, ó Pai. Senhor, nós rendemos graças ao Teu nome, ó Pai da glória, por este momento de oração, ó Deus, por este momento de intercessão, ó Pai. Eu oro, ó Deus da glória, por esta pessoa que está agora na UTI, que está enfermo, desenganado pela medicina, que teve um AVC, ó Pai, que foi diagnosticado com esta enfermidade. Mas eu clamo ao Teu Espírito Santo, ó Deus, Realiza, meu Pai, o Teu grande milagre, Teu grande mover, meu Pai, sobre a Sua igreja. Senhor, a Tua palavra nos afirma que a oração do justo é poderosa e eficaz, e eu creio nisto, ó Pai. Eu acredito no poder da Tua Palavra. Eu acredito que o Teu Espírito Santo é que opera. Teu Espírito Santo é que trabalha. Envia, Senhor, o fortalecimento espiritual para o Teu servo. Ó, meu Pai da glória, fortalecimento para que ele possa permanecer, ó Deus, firmado na Sua casa, na Tua presença, meu Senhor. Tenha misericórdia, meu Pai, em nome de Jesus Cristo. Eu creio, Espírito Santo, eu creio nisto, ó Pai. Envia, Senhor, o grande livramento, o grande milagre para a Tua glória. Ó, meu Deus, poderoso é o Teu nome, ó Pai. Poderoso é o Senhor, Espírito Santo, que opera milagres e maravilhas. Em nome de Jesus Cristo, concede-nos o Teu amor, a Tua perfeita paz, repreendendo o mal, repreendendo a fúria de Satanás contra esta pessoa, contra esta casa, contra este lar, contra esta família, em nome do Teu Filho amado, Jesus Cristo poderoso. Pai, abençoai a nossa irmã Adriana, nossa irmã Ilza Matias, nossa irmã Débora, Elizabeth, Eunice, nosso irmão Sérgio Abraão, nossa irmã Dirce Santos, nossa irmã Tereza, Rosângela, Senhor, todos nossos ouvintes que estão agora em cadeias, ó Pai, ó Deus, confirma mesmo a Tua vitória, confirma mesmo a providência, o milagre, e envia a bênção completa, a resposta para a Tua glória, para que o nome do Senhor seja glorificado, em nome

0: 14:57, que Deus abençoe a todos vocês que oraram conosco, oraram com fé, mas agora, após a identificação das emissoras, vocês ouvirão Espaço Reviver com ele mesmo, pastor Nelson, pastor Paulo Martins, trará mais informações referente aos projetos da Fundação Reviver e também trazendo toda a expectativa para esta grande celebração, 32º aniversário da Fundação Reviver, que acontecerá inclusive neste próximo sábado, dia 22 de agosto, a partir das 14 horas. Ouçam e sejam abençoados, fiquem por dentro das atualizações, projetos referente à Fundação Reviver, que inclusive é o braço assistencial da nossa igreja pentecostal Deus e Amor. Fique conosco, sintoniza aí, não vá embora, porque já voltamos com vocês. Que Deus abençoe e tenham uma ótima tarde na presença de Deus, em nome de Jesus.
1: Uma tarde abençoada e repleta do amor de Deus. Boa tarde.
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4: 15 horas.
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7: Está começando mais um Espaço Reviver aqui na sua rádio Deus é Amor. Que Deus abençoe você grandemente. Estamos alegres com Deus por mais uma vez poder falar sobre as instituições Reviver, braço assistencial da nossa igreja pentecostal Deus é Amor. Aceite a paz do Senhor Jesus nessa tarde, hoje, terça-feira, dia 18 de agosto de 2026, do seu irmão em Cristo, pastor Paulo Martins.
8: Presbítero Nelson Santos.
7: Na técnica de som, nosso irmão diácono Armando Medina. Supervisão e direção geral da nossa querida irmã Ereni Miranda.
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0: Terça-feira, Pastor Paulo, dia 18 de agosto, chegamos em agosto e, Pastor Paulo, estamos muito perto, muito, muito perto dessa grande celebração para glorificar o nome do Senhor, comemorar os 32 anos da Fundação Viver, sábado agora, dia 22 de agosto de 2026, Agosto Verde e o aniversário da Fundação Reviver.
1: Exatamente, já estamos na semana do dia de semear, estamos alegres, contentes com Deus. E olha, vai ser um sábado de muitas vitórias e muitas bênçãos. E esperamos você aqui na sede mundial, porque tem novidade, irmão Nelson, vai ser um sábado alegre.
0: Muito, muito, Pastor Paulo. Recém saímos agora da reunião ali da equipe Reviver e viemos aqui para o estúdio e falando de toda a organização, das caravanas, dos voluntários, sabemos, né, principalmente vamos ter a palavra de Deus, vamos ter aí a diretoria da Fundação Reviver, a diretoria da igreja, nossa irmã evangelista Maria Lorene, mas Pastor Paulo, que esse ano tem de novidade e principalmente os irmãos que vão vir aqui para a sede mundial vão ficar surpresos com tudo que está sendo organizado.
1: Exatamente, vocês ficarão surpresos, porque vai ser uma festa maravilhosa. E olha, e quem chegar primeiro, as 200 pessoas que chegarem primeiro, receberão uma lembrança especial aqui da Fundação Reviver. E também temos algo inédito que começa já nesse 32 anos da Fundação Reviver aqui no nosso estacionamento, né, irmão?
0: É verdade. Pastor Paulo, só a recepção já vai ser diferenciada, né? Aqueles que vierem, tenho certeza, vão se alegrar muito conosco. Toda a recepção, toda uma equipe envolvida, equipe da IPDA, equipe da Fundação, equipe da Help, todo mundo unido numa só alegria e muita novidade. Temos certeza, Pastor Paulo, como eu estou dizendo, que quem chegar vai ser muito bem recebido, vai se alegrar. E como o pastor falou, aqueles 200 primeiros que chegavam vão ser surpreendidos.
1: Exatamente. Nós teremos a participação especial da Turma da Alegria, do Galileu. É, a equipe do Galileu vai estar conosco neste sábado também apoiando. E nós teremos algo inédito, o pedágio solidário. É, o pedágio solidário. Nós teremos aqui na entrada do nosso estacionamento. Você, para saber mais detalhes, sabe como? Só vindo aqui que você vai conhecer, que vai ser um dia especial.
0: É verdade. Só de já imaginar ali do que nós estávamos reunidos agora ali, Pastor Paulo, conversando em toda a organização, já a partir de amanhã, o que nós estávamos vendo, toda a questão de logística aqui da Sede Mundial, nós já temos tudo planejado, mas a partir de amanhã, mão na massa já, Pastor Paulo. Amanhã
1: Exatamente.
0: É quarta-feira, mas mão na massa para no sábado, logo pela manhã, tudo pronto para recebermos todos aqueles que aqui vão vir para festejar conosco.
1: Exatamente, todos os irmãos e irmãs conosco amanhã, já vão conhecer, já vão saber o que nós estamos fazendo para a glória de Deus. Tudo é para a glória de nosso Senhor e Salvador Jesus Cristo. Vai ser realmente uma bênção de Deus. Quero contar com vocês e o nosso Deus vai abençoar a sua vida grandemente. Olha, eu já quero agradecer, irmão Nelson, os pastores que já estão enviando os produtos para nós aqui elaborarmos a equipe de cozinha, fazer aqui os caldos e também todos os alimentos para o dia 22.
0: E Pastor Paulo, já agradecendo os pastores, porque tem coisas já chegando e uma diferenciação. Você que com certeza acompanha aí o próprio programa Voz da Libertação, nós já vamos... Algo diferente que nós vamos ter os bastidores esse ano, né, Pastor Paulo?
1: Exatamente.
0: Porque, assim, aqueles que chegam vão poder testemunhar um pouquinho daquilo que é a movimentação, como eu falei, da equipe da Igreja Pentecostal Deus e Amor, da equipe da Help, a equipe da Fundação Rivera, aquilo que a gente se empenha para preparar tudo e vocês vão ter um pouquinho a oportunidade de ver como é que funcionam os bastidores e, inclusive, essas doações que a gente já está agradecendo aos pastores das igrejas que estão enviando materiais.
1: Exatamente. Olha, já chegou hoje os irmãos lá de Campinas. Quero agradecer ao presbítero Wilson, com toda a equipe de Campinas, uma equipe eficiente das instituições Reviver, que já enviaram aqui para nós os ingredientes para a confecção de 300 potes de 300 ml de canjica. Então, essa canjica será aqui, o pessoal da cozinha irá fazer a canjica e será colocado nos potes e vendido, e todo o valor será voltado para os nossos projetos. Mas também eu quero agradecer o pastor Alan Rodrigues, de Santo André, com toda a equipe de Santo André, está enviando ingredientes para o caldo de mandioca. O presbítero Elias Reis, lá de Itaim Paulista, enviando ingredientes para o caldo de abóbora. O presbítero Elias de Mauá, ele está enviando o caldo de feijão. Uma equipe lá de Mauá, os irmãos todos nesse trabalho. De Campo Limpo, o presbítero Eliezer está enviando os ingredientes para o cachorro-quente. O presbítero Carlos Valadares, de São Bernardo do Campo, com toda a equipe de São Bernardo do Campo, enviando os ingredientes para o arroz doce. E o presbítero Gildásio, com o campo de Itaquaquecetuba. Todos os anos o campo de Itaquaquecetuba tem nos apoiado e eles estão enviando 130 quilos de coxa e sobrecoxa de frango para serem assadas e vendidas com batata. Olha, mais de 400 porções vão ser vendidas nesse dia. Então é o povo de Itaquá, São Bernardo, Campo Limpo, Mauá, Itaim Paulista, Santo André, Campinas. Deus abençoe, meus irmãos. Muito obrigado pelo apoio. Vai nos ajudar muito. E você que está nos ouvindo, venha, adquira esses alimentos e estará apoiando os nossos projetos.
0: Oh, Pastor Paulo, mas aí agora nós estamos sintonizados no Brasil inteiro. Do jeito que o irmão está falando aí, aqueles que estão aqui próximo de São Paulo, da cidade de circunvizinhas, que não vinham, ouvindo isso aí até porque vão querer vir aqui na festividade. O irmão Armando ali então já falou, não, estou aqui no sábado garantido com a minha família, sabendo que tem tudo isso aí.
1: É verdade.
0: Vai passar um dia abençoado aqui e que bênção. Temos certeza, será uma bênção. Só aí, veja, nós vamos começar logo cedo. Nós temos ali o Santuário da Oração.
1: Sim.
0: 9 horas nós temos o culto com a nossa irmã evangelista Maria Lorene. Depois começa a receptividade de todos. Vamos ter essa praça de alimentação com tudo isso. Depois nós temos o início do culto Palavra de Deus. Ô, Pastor Paulo.
1: Vai ser uma bênção.
0: Vai ser um dia maravilhoso. Agora, você, meu irmão, que é de outro estado, que talvez você não se preparou para vir na caravana desses 32 anos, já fica o convite para o 33º ano, né? Se assim Deus nos permitir. Vem. Porque você sabe que, olha, de tudo isso que você está ouvindo, é maravilhoso.
1: É verdade. Imagina, irmão Nelson, nosso amigo pastor lá de Petrolina, solto aqui no meio dessa comilança aqui, como que ele vai comer? Vai ajudar muito, não vai não?
0: Ô, Pastor Paulo, não tenha dúvida. Não só ele, mas eu tenho certeza, os próprios pastores dessas regiões aí já estão imaginando, né? Pastor Paulo, ano passado, eu subi logo para o início do culto. Eu falei, não, depois do culto, mais tarde eu passo lá nas barraquinhas para eu comer alguma coisa também. Eu sou bobinho, Pastor Paulo.
1: Só
0: final do
1: o vento.
0: Culto não tinha mais nada, Pastor Paulo. Tinha mais nada, aquela festa dos irmãos, sentado na mesa ali, com aquela confraternização, uma coisa linda, Pastor Paulo.
1: Então, meus irmãos, olha, sábado, você já pode vir de manhã, nós teremos o primeiro culto às 9 da manhã, vai ser um culto maravilhoso de oração, também voltado para arrecadações das instituições Reviver e comemorando os 32 anos da Fundação Reviver. E às 14 horas começa o culto aqui oficial, comemoração de 32 anos da Fundação Reviver, o dia de semear. E você venha, adquira todos esses alimentos de ótima qualidade, manipulados por uma equipe de profissionais aqui, comandada por chefes renomados. São alimentos realmente preparados com muito carinho, com muito amor para todos vocês e você ajudar a Fundação Reviver nos nossos projetos. Precisamos muito do seu apoio e nesse sábado que Deus possa abençoar a sua vida também.
0: E você vindo, você que vem de veículo, você pode vir com tranquilo, com seu coração em paz, porque o nosso estacionamento é amplo, é coberto, tem segurança, tranquilo. Você pode vir, é certeza de você estar muito bem acomodado. Vamos ter todas as mesas ali para que as pessoas façam a refeição tranquilamente. A cada ano a gente vai aprendendo, né, Pastor Paulo? Cada barraquinha ali você vai poder adquirir aquilo que você vai consumir ali na própria barraquinha. A gente vai tentando eliminar a fila. a receptividade, a recepção das caravanas também. A cada ano nós vamos aprendendo e a cada ano nós vamos nos preparando melhor. Então tenha certeza, você que vem aqui de São Paulo, das cidades circunvizinhas, você pode ter certeza, será um dia que você vai poder desfrutar. E pastor Paulo, o que nós vamos ter na programação aí? Porque eu estava ouvindo só do Azaf, que na verdade não vai ser só o Azaf, nós vamos ter outros que vão acompanhar o Azaf também. Parece que é um grupo grande aí que vai tocar.
1: Exatamente. Teremos o coral e orquestra da Sede Mundial, também louvando o nome do Senhor Jesus. Teremos aí o lançamento do novo hino da Fundação Reviver. Vai ser uma festa. Além dos cantores que estarão louvando a Deus, Cristina Santana, cantora Ângela, nós teremos também o Ivan Luiz, a dupla, louvando e engrandecendo o nome do Senhor e Salvador Jesus Cristo. Olha, vai ser uma bênção maravilhosa. Convido você, em nome do Senhor, para estar conosco nesse dia. Vai ser uma festividade maravilhosa, em nome do Senhor e Salvador Jesus. A dupla é o Clédson e Evanilson, estarão louvando a Deus também. A participação da nossa presidente, a irmã Eleni Miranda, a cantora Débora Miranda, a irmã Eliana Miranda também fazendo a abertura. Nós teremos momentos marcantes onde estaremos apresentando os projetos, atualizando os nossos projetos. Tem coisa boa, né, irmão Nelson? Vila Reviver, a pleno vapor, tem muita coisa boa para a gente atualizar. Então, o Coral Reviver, louvando e engrandecendo o nome do Senhor, vai ser, o Coral Reviver vai ser lindo, olha. Pequeno Galileu, com as crianças da creche, doutora Rosa Tenório, os nossos internos lá da unidade Cesefredo, e vamos apresentar o hino oficial da Fundação Reviver. Então, vai ser uma festa maravilhosa e Deus, com certeza, presente, operando maravilhas. Pastor Gerri pregando a palavra de Deus e a evangelista Maria Lorena orando por os dons do Espírito Santo, Deus operando milagres nesse sábado. A nossa presidente, a irmã Irene Miranda, tem se empenhado pessoalmente nesse trabalho maravilhoso e eu tenho certeza que sábado vai ser uma festa gloriosa. Vamos sair daqui radiantes de alegria, com a bênção recebida e com o coração alegre, irmão Nelson, doar, poder colaborar nesse dia.
0: E pastor Paulo, sempre que a gente se reúne ali com a nossa irmã Eleni Miranda, a gente toma aquele puxãozinho de orelha, né? Olha, eu quero que vocês recebam muito bem o povo, cuida do povo. E pode ter certeza, vai se alegrar muito de que vocês estejam aqui também. E exatamente como a gente lê ali na palavra de Deus, pastor Paulo, que quando o povo subia para adorar o Senhor, nós estamos falando de toda essa festividade, mas é isso, quando você vier, venha com seu coração preparado para você efetivamente adorar ao Senhor, para você glorificar ao Senhor por tudo que Deus tem permitido. A Fundação Reviver, ela consegue ajudar pessoas, por quê? Porque você que tem o amor no coração, você que quer fazer a obra de Deus, você tem contribuído, você tem orado, você tem feito as suas doações, e é um momento que nós nos reunimos efetivamente para glorificar o nome do Senhor, porque a cada ano, pastor Paulo, vem crescendo a obra assistencial, e muito e mais, muito cada vida estão sendo alcançadas, e é maravilhoso, pastor Paulo, temos feito um planejamento, e assim, o homem faz o planejamento, mas quem permite é Deus. E até aqui, nós temos que agradecer muito ao Senhor, porque o Senhor tem nos possibilitado cada vez alcançar mais e fazer mais projetos, como o próprio irmão falou, daquilo que vem crescendo a Vila Reviver.
1: Exatamente. Então vamos lá, vamos à chamada para esse dia, a confirmação, dia 22 de agosto.
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0: Está aí então a nossa chamada para essa celebração dos 32 anos da Fundação Reviver, dia 22 de agosto, a partir das 14 horas, né? Culto Semear. E só confirmando aí, você pode anotar, você que está se inteirando agora, olha, como referência, Avenida do Estado, 4568 Liberdade, São Paulo. A nossa entrada principal de veículos e também a área de pedestre é na rua Prefeito Passos, número 10. É muito prático. Nós estamos próximo ao terminal de ônibus Pedro II. Se você vier pela de metrô, pela Praça da Sé, 10 minutinhos você está aqui. Também metrô Liberdade. Pastor Paulo, é muito fácil chegar aqui na Igreja Pentecostal Deus e Amor. E também o nosso irmão Armando vai colocar aí o WhatsApp central da Fundação Reviver. Você fala, olha, eu quero tirar alguma dúvida, como que eu faço para chegar? Eu também quero levar minha doação. Nós vamos passar o WhatsApp agora e você fique na liberdade. Entre em contato conosco pelo WhatsApp. Você que está começando a conhecer esse trabalho assistencial da Igreja Pentecostal Deus e Amor, que são realizados pela Fundação Reviver e Associação Reviver Help Deus e Amor. Você está ouvindo um pouquinho aqui daquilo que nós temos de projetos, mas você pode também acessar no Instagram oficial da Fundação Reviver e da Associação Reviver Help Deus e Amor também. Temos muito material lá, né, Pastor Paulo?
1: Exatamente, muito material que você pode adquirir, você pode levar, vai ser uma bênção de Deus para a sua vida e conhecer os nossos projetos, todos os nossos trabalhos. Então você que estará conosco, você que pode estar conosco, venha, participe e se intere dos nossos projetos, porque isso é maravilhoso, irmão Nelson.
0: Sim, inclusive, Pastor Paulo, nesse dia aí, nós já vamos reforçar o lançamento de um dos nossos principais projetos que tem que começar bem antes, que é a questão do kit escolar.
1: Exatamente, irmão Nelson e queridos irmãos, nós estamos já preparando o kit escolar 2027. Nós estamos caminhando para o final de agosto. Temos aí setembro, outubro e novembro para fazer toda a logística e preparação. E em máximo novembro, nós temos que já comprar todos os materiais. E esse ano, irmão Nelson, nós temos uma demanda maior. A nossa presidente, a irmã Irene Miranda, determinou, né, segundo nossos levantamentos dos projetos, as necessidades, além dos 4 mil kits escolares que entregamos no projeto Reviver no Sertão, na região de Paulistana, ali de Patos, Betânia, entregamos também no Pernambuco, entregamos ali no sul do Piauí, São Raimundo Nonato e região, nós vamos entregar agora também, passando um pouco mais de 1000 kits escolares nas regiões ribeirinhas do Pará. Nós teremos ali a Ilha do Cacau, na Piramanha Alta, a Ilha Vitória, a Ilha das Onças, aquela região ali de Belém, estaremos entregando. Nosso presidente viu a necessidade na viagem que fizemos lá, uma situação pessoal muito carente, a Ilha do Cacau, principalmente ali, os nossos irmãos terão esse apoio. E também nós iremos ajudar na região de Imperatriz do Maranhão. É uma escola que estão passando muita necessidade, os alunos precisando desse kit escolar. A Franciele esteve lá fazendo visita, reconheceu essa região, trouxe para nós e nós vamos estar ajudando também. Então, esse ano, nós temos que lutar para que nós tenhamos que preparar 6 mil kits escolares, irmãos. 6 mil kits escolares. Então, nós estamos já orando a Deus e Deus vai tocar no seu coração, você vai nos apoiar. E com essa alta que teve, né, devido a vários acontecimentos global e a alta do papel, o preço, infelizmente, não poderemos manter mais nos R$100. Não conseguimos montar o kit escolar com R$100. Estaremos aqui anunciando o valor para vocês, mas você vai ajudar e vai nos apoiar. Eu tenho certeza que vai ser uma bênção. 6 mil kits kits escolares em nome do Senhor Jesus. Vamos distribuir já no ano de 2027.
0: E aí, pastor Paulo, o irmão já está falando de um projeto da Fundação Viver que está ligado à educação, mas no âmbito da educação nós temos a creche, doutora Rosa Tenório, nós temos as unidades Oásis, que são profissionalizantes, nós temos em São Paulo, nós temos em Teresina, nós temos lá em Paulistana, no Piauí, e nós temos a unidade que será inaugurada em Codó. Mas, além disso, nós temos o projeto ASAF, que é voltado à música, que estão nas comunidades aqui em São Paulo, em Paraisópolis, e também na comunidade Rocinha. E nós temos esse novo também na área da educação profissionalizante, que é o ISACAR. E nós tivemos agora, o mês passado, pastor Paulo, as formaturas, foi maravilhoso. E nós temos visto que agora só para o próprio Oásis aqui em São Paulo, que também está voltado à educação, nós já temos mais de 80 alunos inscritos para a glória de Deus.
1: Exatamente. Então, você que tem acompanhado os nossos projetos, veja aí, irmão Nelson, listou os projetos da Fundação Reviver, esses projetos que nós estamos aí lutando nesses 32 anos, prosseguindo, aumentando e alcançando vidas. Como nós falamos ainda há pouco, lá na Vila Reviver, com a criação de animais, né? Aves e também caprinos, que está avançando e vai ajudar a população daquela região.
0: Exato. E aí nós temos, pastor Paulo, na área da saúde, nós temos ali o consultório odontológico fixo na sede mundial, nós temos a carreta Doe Saúde, que é uma carreta que ajudou em 2024 ali naquela catástrofe que teve no Rio Grande do Sul, teve ali pelos estados do Norte e Nordeste. Nós temos agora o recém que vai retomar o projeto, que é o consultório odontológico móvel. Nós temos a unidade de Sarutaiá para acolher as pessoas idosas e também na CC Fredo Fagundes. São muitos projetos, pastor Paulo, que a Fundação Reviver tem trabalhado, e tudo isso é para a glória de Deus. Por quê? O nosso propósito é recuperar vidas, é estender a mão àqueles que não são necessitados, àqueles que estão em situação de vulnerabilidade. E você que se sente abençoado por Deus, você que na sua família não falta o pão sobre a mesa, você tem vestimenta, você tem calçado, Deus tem te prosperado, nos ajude, colabore conosco. Depois o nosso irmão Armando vai colocar as contas bancárias também da Fundação Reviver. E você, além das suas doações, você pode nos ajudar. Então acompanha aí, grave o número do nosso WhatsApp e depois a conta bancária.
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1: Deus abençoe você sintonizado conosco. Olha, eu quero enviar a saudação ao nosso querido irmão presbítero José Edenício, lá de Sumé, em Camalaú, também na Paraíba. Deus abençoe grandemente. Olha, já está aqui na nossa ordem, né, de trabalho para os projetos, a abertura do poço lá em Camalaú, hein, Monas?
0: Exato. O presbítero José nos apoiou lá junto com o presbítero Ivanildo. Nós fomos lá conhecer a área, vimos a necessidade e ele nos apoiou totalmente, pastor Paulo. É assim, nós temos aí a Mambaí na fila, a próxima perfuração, e depois será ali em Camalaú. E o nosso irmão José, que nos auxiliou ali, será a nossa referência, porque conhece muito bem a comunidade. Ali, pastor Paulo, é também uma comunidade quilombola. Então, ali a água também é salobra e nós já identificamos um ponto onde será feita a perfuração do poço. E em breve, né, damos essa saudação ao nosso irmão presbítero José, que está nos acompanhando aí.
1: Amém. Deus abençoe grandemente, meu irmão, que tem sido aí um batalhador na obra de Deus. Também o presbítero Edivaldo, responsável da nossa igreja em Sumé. Que Deus abençoe grandemente aos irmãos aí. Olha, e já nos próximos dias estará chegando aí o pastor César, lá de João Pessoa, para fazer aí uma obra missionária dos projetos com a Igreja Deus e Amor, como em todos os estados do Nordeste. Nossos pastores estão visitando regiões, fazendo levantamentos, trabalho social, e estamos aí crescendo para a glória de Deus. É o projeto Nordeste Extensão Batimaré. Vai ser uma bênção de Deus. Esse projeto começou agora a todo vapor e vamos alcançar muitas vidas para a glória de Deus.
0: Exato. E queremos, como sempre, pastor Paulo, aí agradecer aos irmãos que têm contribuído conosco, têm entrado em contato conosco. São muitas pessoas, mas devagarzinho nós vamos aí agradecendo, pastor Paulo.
1: Exatamente. Olha, como o irmão Clóvis Ricardo Zondonai, ele é de Itajaí, Santa Catarina, ele mandou uma mensagem para nós aqui no nosso WhatsApp, perguntando assim, como posso ajudar a Fundação Reviver mensalmente? Olha, irmão José, irmão Clóvis, eu estou encaminhando para o irmão aí as contas da Fundação Reviver e também o Pix da Fundação Reviver, que você pode ajudar mensalmente.

0: Se você não tem como chegar até uma igreja, irmão, mesma coisa, você faz um propósito com Deus. Olha, eu vou ajudar mensalmente. Então você faz através do Pix, através das contas, transferência bancária, que você está ajudando da mesma forma. E todos os a ajuda que chega aqui na nossa central, nós colocamos em oração para que Deus possa abençoar você. Colabore, estamos precisando muito, nossos projetos não param, precisamos do seu apoio em nome de Jesus.
1: E, pastor Paulo, nós estamos aqui no estúdio, nós ficamos aqui pela rádio, às vezes o irmão não acompanha os bastidores, né? Mas nosso irmão, o diácono Armando Medina, ele tem um óculos, aquele óculos de professor. Quando ele começa a movimentar o óculos, pastor Paulo, eu não gosto nem de olhar porque eu queria continuar o programa, né? Mas já está dando horário. E, então nós queremos aí agradecer aos irmãos e vamos para o encerramento no momento de oração.
0: Sim, eu quero agradecer ao irmão Ronelli, que ajudou também a DDD 85, Deus abençoe grandemente. Ao irmão Oséias Pereira, de Belo Horizonte, a Luísa Francisco dos Santos, também de Minas Gerais, o Benedito Alves Azevedo, lá de Curitiba, e o Marcos Carneiro de Oliveira, que enviou também a sua contribuição. Deus abençoe vocês. São alguns dos irmãos que nós lemos o nome aqui, mas muitos têm ajudado e precisamos do seu apoio em nome de Jesus. Então, nesse momento, vamos todos falar com Deus.
1: Senhor, Pai querido, Pai amado, mais uma vez, meu Deus, em comunhão buscamos a Tua Santa e Divina Face, Pai, para agradecer por tudo que Tu tem nos permitido, principalmente pelo sacrifício do Teu Filho Jesus, Pai, para ali remir os nossos pecados e a salvação da nossa alma. Por tudo que o Senhor tem permitido, ó Deus, nesses 64 anos da Igreja Pentecostal, Deus de Amor, ter levado a palavra a todos os cantos do mundo. E a Fundação Reviver, a obra assistencial da Fundação Reviver, da Associação Reviver Help Deus e Amor, trabalhando para alcançar vidas através do amor, Pai, colocado no coração. Oh, Deus de poder, Deus de glória, queremos apresentar já essa festividade, Senhor, essa celebração que haverá no sábado, porque tudo será para a Tua glória. Queremos ali dar graças a Ti por tudo que Tu tem permitido, ó Pai, e aquelas pessoas que têm sido alcançadas, Senhor. Oh, meu Deus, quantos necessitados conforme têm sido alcançados, aqueles que estão enfermos com medicamentos, Senhor, aqueles idosos que já têm ali, já não têm familiares, estão sendo atendidos, aquelas crianças na creche, ó Pai, que às vezes alguns até foram abandonados pelos seus familiares e estão sendo acolhidos. Senhor, é tudo para a Tua glória. Queremos dar graças a Ti por este canal de comunicação, porque assim, Senhor, falando cada vez mais e mais desta obra, daqueles que têm nos ajudado, temos certeza, muito mais pessoas, Senhor, sendo tocada no coração pelo Teu Espírito Santo, continuará contribuindo para que nós alcancemos cada vez mais e mais vidas. Queremos então, Senhor, interceder agora por todo aqueles que têm contribuído. Pai, que sobre a mesa deles não falte o pão sobre a mesa, mas que antes, Senhor, a Tua santa e divina presença esteja nessas famílias, Deus de poder e Deus de glória nessas casas.
0: Sim, meu Deus, continuando essa oração maravilhosa juntamente com os ouvintes, internautas e todo o mundo, Senhor. Abençoe cada um, os nomes que nós lemos, aqueles que não podemos ler, não dá tempo, mas o Senhor sabe cada um que contribuiu. Visita, Senhor, grandemente cada pessoa, multiplica, prospera. Abençoe os voluntários que têm apoiado grandemente. Abençoe o culto nesse sábado, Senhor, as caravanas que estarão, os pastores reunidos numa grande festa. Senhor, eu quero apresentar nas tuas mãos a nossa irmã Ireni. Ah, Senhor, abençoe a tua serva, a saúde, abençoando grandemente ela nos trabalhos, na obra, Senhor, social. Suas viagens, suas visitas aos nossos projetos. Guarda a tua serva, Senhor, abençoe grandemente. Eu apresento a diretoria da Fundação, da Associação Help. Eu apresento, Senhor, todos que estão empenhados nessa festividade, os irmãos que estão nos apoiando de todos os setores da sede mundial. Com alegria, Senhor, eu apresento nas tuas mãos. Pai, abençoa poderosamente todos os irmãos e irmãs que já têm separado a sua doação para trazer no sábado. Ou se está longe de São Paulo, levar na igreja mais próxima. Multiplica, Senhor. Abençoa. É o que nós te pedimos em nome de Jesus. Amém.
1: Amém.
0: Falando, irmãozinho, falando em ajudar, eu quero agradecer aqui o irmão Francisco Estrela Rodrigues, porque eu separei aqui a mensagem dele. Ele enviou aqui a sua doação para a Associação Reviver Help e ele mandou junto, irmão, a foto da Via do Carnezinho. Olha aí.
1: Olha, que
0: irmãos,
1: bênção.
0: Eu acho isso muito importante. Deus abençoe, viu, irmão?

0: Francisco Estrela Rodrigues, DDD 11 aqui de São Paulo. E quantos irmãos fazem isso? Aqui é um exemplo, eu peguei por exemplo. Irmãos, faz com todo cuidado, com carinho, com responsabilidade, um voto sincero que fez com Deus. Irmãos, Deus abençoe vocês. Os projetos nossos avançam cada vez mais, porque eu tenho certeza que Deus vai abençoar você, porque os irmãos têm um propósito em ajudar e Deus derramar a vitória gloriosa. Ó, eu falei agora há pouco do irmão Clóvis, ele já respondeu aqui que ele fez um propósito de ajudar por mês, ele enviou aqui o valor, Deus abençoe grandemente, e pediu para apresentar Clóvis, esposa, Cleide, Cassiane e também o filho Davi. Vamos estar orando por vocês. É assim, irmãos, pessoas que fazem propósito com Deus. Eu tenho certeza que o irmão Clóvis, o irmão Francisco, todos os irmãos que têm ajudado já estão recebendo a bênção de Deus.
1: Em nome do Senhor Jesus.
0: Amém. Que Deus abençoe, meus irmãos. Estamos chegando ao final dessa programação. Voltaremos com vocês quinta-feira aqui com o Espaço Reviver. E todo mundo em oração, ajudando a obra de Deus, apoiando, preparando as suas doações para sábado chegarmos cedo aqui na sede mundial, num grande dia de aniversário da Fundação Reviver. Que Deus abençoe. Um grande abraço a todos vocês. Despede-se aqui na locução o pastor Paulo Martins.
1: Presbítero Nelson Santos.
0: Também o diácono Armando Medina. A direção e supervisão geral é da nossa querida irmã Ereni Miranda. Fiquem todos com Deus.
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5: 15 horas e 37 minutos.
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0: programa com o Davi Miranda e hoje eu me encontro em uma outra denominação, mas eu sou programa direto.
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0: Eu quero chamar aqui entre nós, irmãos, duas pessoas que chegou hoje com dores da coluna, não conseguia nem direitar o corpo. Aonde estão essas duas pessoas? Venha aqui à frente contar a bênção. Jesus já te curou. Venha aqui à frente. Venha aqui à frente testemunhar. Aqui entre nós tem uma pessoa que tem uma hérnia. Tinha uma hérnia. Jesus te curou aqui agora. Aonde está essa pessoa? Procura aí. Pode procurar tua hérnia. Jesus já te curou, aleluia. Pastor Kleber, por favor.
1: Um tilto tremendo no momento da revelação, assim como Deus mostrou, aconteceu na vida do nosso irmão. Querido irmão, seu nome?
2: José Maria de Abreu.
1: O que acontecia na sua coluna?
2: Estava doendo muito.
1: O senhor chegou aqui sentindo dores.
2: É, sentindo dor.
0: Por que está chorando, irmão? Por que está chorando?
2: É porque está muita alegria que está chorando.
0: Porque estava
2: doendo muito, né?
1: Sentia muitas dores.
2: Muita dor.
1: E agora, depois da revelação do dom de Deus?
2: Agora está bem melhor, irmão.
0: Está curado.
1: Sente mais as dores?
2: Muito mais dor.
1: Não sente mais dor, pastor?
2: Está curado em nome de Jesus.
0: Amém. Aplausos para Cristo.
1: Meu irmão, seu nome?
3: Merecemos.
1: Aonde era o problema, a dor que a senhora sentia?
3: Na coluna. Eu saí de casa hoje com a dor muito grande. Aí eu digo, Jesus, está com tanta dor, mas eu vou. E graças a Deus, chegando aqui, eu já não tenho mais nada.
1: Foi revelado e a dor desapareceu.
3: Apareceu.
1: Busque as dores, por favor. Vamos fazer prova de Deus. Pastor Milton, ela está tocando no lugar das dores, ouvintes. Está tocando os pés no chão, pulando aqui. Cadê as
0: Maravilha.
1: Dores?
3: Apareceu.
1: Está curada?
3: Estou curada, em nome de Jesus. E hoje não tenho mais nada, graças a Deus.
1: Aí está.
0: Pastor Osmar, o que aconteceu aí, pastor?
4: Ouvintes, explosão de milagre. Meu irmão, seu nome?
5: Paulo Eduardo.
4: O que aconteceu com você? Explique para nós.
5: Faz uma semana já que eu tô com muita dor, não tô conseguindo trabalhar. E hoje eu vim aqui, graças a Deus, sumiu a dor.
4: A dor era onde?
5: Na coluna e nas pernas.
4: Na coluna e nas pernas, como o Espírito Santo revelou. A dor está aí ou desapareceu?
5: Não, desapareceu, em nome de Jesus.
4: Por que que desapareceu?
5: Porque Jesus me curou.
4: Porque Jesus me curou.
0: Glória a Deus, aleluia.
4: Estamos também aqui com muitas pessoas que desapareceu a hérnia também. Meu irmão, seu nome?
6: Salvador Guimarães.
4: O que aconteceu?
6: Eu tinha uma hérnia aqui há mais ou menos um ano e pouco, e agora ela sumiu.
4: Como?
6: E agora ela sumiu.
0: Sumiu?
6: De nosso Senhor Jesus Cristo.
0: Aperta aí, irmão. Quem sabe está aí ainda.
6: Não.
0: Tá, sumiu?
6: Não. Sumiu, graças a Deus.
0: Meu Deus do céu, Deus, que aleluia. Coisa tremenda.
6: Glória a Deus, aleluia.
4: Veio hoje aqui e a hérnia desapareceu.
6: Desapareceu, graças a Deus. Louvado seja Deus.
4: E como você pode explicar isso? O que é isso?
6: Ah, isso é a mão de nosso Senhor Jesus Cristo.
4: É a mão de Deus vivo.
6: O Filho do Deus vivo.
4: Mão de Deus se tocou.
6: Isso, concordo com toda certeza.
4: Tocou porque a hérnia desapareceu.
6: Desapareceu, sumiu.
4: Aleluia!
0: Meu Deus, tremendo, irmãos. Presta atenção aqui, irmãos. Aqui entre nós, irmãos, tem uma pessoa que não suporta as dores que você tem nessa parte do teu ombro. Deslocado que está. O Senhor está me dizendo que Ele vai fazer algo na sua vida aqui agora. Aonde está esta pessoa? Eu quero o Senhor aqui à frente. O Senhor, venha. Venha aqui à frente. Oh, meu Deus. Irmãos, o agir de Deus é tremendo. A pessoa tem que estar sentindo a dor. Onde que dói, irmão? Está doendo. Há quanto tempo você sente essas dores?
7: Eu estava sentindo a dor ali, sentado ali, e venho orando há muito tempo para Deus me curar dessa enfermidade, porque devido ter trabalhado, ter feito muito esforço com construção civil, com o trabalho, então essa dor me atingiu, esse lado esquerdo, de tanto esforçar, pegando peso.
0: Olha para mim aqui, qual é o teu nome?
7: Meu nome é Jesulino Alves Moreira.
0: Jesulino.
7: Isso.
0: Procura a dor, irmão.
7: Mais nada, louvado seja Deus.
0: Amém.
7: Agora parou de doer, não sinto nada.
0: Amém.
7: Não estou sentindo nada.
0: Irmãos, como é que se explica?
7: Louvado seja Deus. Glória a Deus.
0: Como que se explica
7: louvado
0: isso,
7: irmão? Seja Deus. Louvado seja Deus, estou sentindo bem, estou curado, hein? Para a honra e glória do Senhor e Salvador.
4: A mão de Deus se tocou?
7: A mão do Senhor Deus Todo-Poderoso me tocou e me curou agora, nesse exato momento.
4: Pastor, milagre, milagre.
0: Quando a mão de Deus toca, meus irmãos, é isso e muito mais que acontece.
8: Horas e 53 minutos na capital paulista. Sejam todos muito bem-vindos. Estamos de volta. Que Deus abençoe a todos vocês. Eu sou o Senhor Irmão em Cristo, Diácono Lindenberg Araújo, e nós prosseguiremos esta programação abençoada. Vocês puderam ouvir aí os testemunhos de milagres, maravilhas que Deus está fazendo na Igreja Deus e Amor através das poderosas campanhas e concentrações aqui no Templo da Glória de Deus. É quarta-feira do grande mover de Deus, e vocês, ouvintes, não poderão perder, né? Tampouco ficar de fora. Já aproveitem esta oportunidade, este convite que eu estou fazendo para todos vocês. Programem-se, venham receber de Deus. É o poder de Deus sendo manifestado aqui em nossa sede mundial, onde estamos localizados na Avenida do Estado, 4568, na capital paulista. Vem para cá, porque a partir das 9 horas da manhã da quarta-feira, nós estaremos aguardando por todos vocês, Pastor Milton Almeida, pregando a poderosa Palavra de Deus aqui na Igreja Pentecostal Deus e Amor.
9: Ouvintes do programa Voz da Libertação, quarta-feira, 9 horas da manhã, teremos aquele culto, transmissão através das emissoras de rádio. E convido vocês aqui da Grande São Paulo, região central, para estar conosco. Eu, Pastor Milton, vou estar com todos vocês a partir das 9 horas da manhã, naquele culto de consagração, culto de jejum, culto da busca da presença de Deus. Você que está enfermo, você que está desempregado, você que precisa de Deus, um milagre, vem estar conosco. Com o endereço, coloque no seu Waze aí, você que vem com o seu carro, Avenida Prefeito Pereira Passos, número 10, é a entrada principal aqui do nosso Templo da Glória de Deus. 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
8: Glória a Deus, 15 horas e 55 minutos. Glória! Que maravilha! Muitas pessoas já enviando aqui a sua mensagem para o nosso WhatsApp. Vamos lá. Vamos ver, vamos conhecer cada um dos nossos irmãos que já estão entrando em contato aqui conosco. A nossa irmã Maria Domingas, olha só, enviando aqui a sua mensagem, mandou um áudio aqui para nós. Deus abençoe a senhora. Ela que está falando de Fortaleza. Ô, glória, povo de Deus aí do Ceará, mais uma vez, sejam muito bem-vindos. Vocês fazem parte desta programação. Vocês que estão aí na cidade de Fortaleza e querem participar dos cultos, concentrações e campanhas aí na sede na estadual de Fortaleza, vocês poderão comparecer na rua Tereza Cristina 950, 950, no centro da capital cearense, aí mesmo no centro de Fortaleza. Vocês poderão contemplar este imenso templo, esta igreja muito grande e abençoada aí na rua Tereza Cristina. Deus abençoe a todos vocês aí da capital cearense. Deus abençoe vocês do Maranhão, Deus abençoe vocês aí do Belém, do Pará, Amazonas também, Deus abençoe Brasil, Deus abençoe nossos irmãos aqui de São Paulo, Deus abençoe nossa irmã Tereza, Eliene, Dirce Santos, nosso irmão Augusto, que também pede oração pela família, pede oração pelos familiares. Deus abençoe nossa irmã Sandra, glória a Deus, obrigado minha irmã pela sua contribuição. Ela que fala de João Pessoa, olha aí, capital da Paraíba. Povo paraibano é um povo de muita fé, um povo querido, uma recepção calorosa. Povo mineiro, Deus abençoe também. Estado de Minas Gerais, é a minha casa, minha segunda casa ali, estado de Minas Gerais, onde morei durante 5 anos. Maravilha! Queridos irmãos, é isto, Igreja Deus e Amor é isto, é união, é celebrar a Deus com todos reunidos numa só fé, num só propósito. Igreja Deus e Amor é mais que uma igreja. Sim, todavia, é uma família e nós desfrutaremos das bênçãos de Deus neste sábado agora, dia 22 de agosto, a partir das 14 horas. Vem para cá, São Paulo, vem para cá, Brasil, é o dia de semear, 32º aniversário da Fundação Reviver, e você não pode ficar de fora. Vem para cá adorar a Deus conosco, este culto especial da Fundação Reviver. Estará conosco a nossa irmã presidente e mãe na fé, Ereni Miranda. Estará conosco a nossa presidente mundial, nossa irmã cantora Débora Miranda, evangelista Eliana Miranda, evangelista Maria Lorena, toda a nossa diretoria da IPDA, diretoria da Fundação Reviver, todos os cantores da gravadora MC Music, enfim, venham participar conosco, só falta você, hein? Só falta você vir, confirme agora, mande a sua mensagem para cá e diga para nós, eu estarei neste sábado na sede mundial, glorificando e participando deste aniversário, 32 anos de muitas bênçãos, 32 anos de ações sociais, glória a Deus, é bênção ou não é? É bênção demais estarmos reunidos aqui juntamente com toda a igreja e desfrutaremos desta bênção e deste poder que será derramado sobre a nossa vida, sobre toda a igreja. Igreja Pentecostal, Deus e Amor, boa tarde!

0: Vamos agora, ouvintes, vamos para a identificação das emissoras e já voltamos com vocês.
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0: 16 horas e 1 minutos, ouviremos agora bloco de notícias, vida profissional.
1: Obrigada pela sua audiência. A gente vai para mais informações aqui. Troca de saberes. A boa união dentro do escritório entre jovens e veteranos traz excelentes resultados. O agitado mercado moderno promove o encontro produtivo de variadas gerações dividindo aí diariamente o mesmo espaço comum. Profissionais maduros, com mais de 50 lindos anos, trabalham colado com quem acabou de sair da universidade. Essa mistura diária e intensa, quando ancorada no respeito sincero, sempre gera um grupo muito unido e bastante valioso. Os profissionais com mais bagagem profissional agregam a calma, a sabedoria do longo tempo, a paciência fina e também uma admirável visão madura. Os talentosos mais novos contribuem incrivelmente com veloz inteligência digital e energia para arriscar nas inovações. Um grande grupo não anula de forma alguma a importância do outro, mas sim complementa as antigas faltas do setor. Então, evitar o pesado preconceito cego em relação às idades é o primeiro passo em direção ao grande sucesso. Aliás, esse é o grande desafio hoje das empresas, combater o etarismo, né? O profissional mais velho, ele precisa ser muito valorizado e estar disposto a treinar novas e rápidas tecnologias sem sentir qualquer medo real de pressão. O profissional caçula deve também ter sabedoria para aceitar os belos conselhos que só as longas vivências de profissionais com uma determinada bagagem podem repassar. As grandes empresas que dão forte valor à diversidade das gerações resolveram seus bloqueios com maior precisão. A amizade de ouro que surge de faixas etárias são distintas, costuma dar vida nova ao desgastante clima de todo escritório. A gloriosa equipe atinge as elevadas metas rapidamente quando o forte vigor e o tempo longo se abraçam no fim. Encontros rápidos. Boas reuniões bem objetivas poupam bastante tempo e agilizam as tarefas do nosso dia. Aliás, como as reuniões corporativas são totalmente necessárias para passar diretrizes, mas muitas ficam enormes e exaustivas. O tempo valioso que é desperdiçado em volta da grande mesa, muitas vezes, impede o trabalhador de executar a missão. Para acabar com isso, esses necessários encontros semanais precisam sempre carregar uma rápida pauta feita com antecedência. É muito sábio convocar apenas aqueles fiéis funcionários que, de fato, têm forte relação com o complexo tema abordado no dia a dia. Fixar e respeitar bastante a hora certa para abrir e encerrar a importante conversa forçará o grupo a ser mais focado. A excelente prática atual de conduzir pequenos bate-papos rápidos e em pé pelos corredores costuma resolver quase tudo. Fugir bruscamente do ponto central discutido para relatar longas histórias atrapalha o firme andamento dos trabalhos diários. O líder que comanda o rápido encontro precisa ser habilidoso para não deixar a rica conversa escapar do trilho proposto. Ao terminar o longo assunto, todo mundo deve saber com extrema clareza as difíceis atividades que lhes foram logo repassadas. A comunicação objetiva de todos os presentes reflete uma educação imensa com o calendário já lotado da própria equipe. Conversas claras nas reuniões agilizam as tomadas sérias de decisão e liberam os empregados para a produção principal. Gastando infinitamente menos preciosas horas em debate fechado, as pessoas finalizam tudo aquilo que é dever da empresa.
2: Dezesseis horas e cinco minutos.
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0: Glória a Deus, 16 horas e 5 minutos. Vamos agora para a agenda do dia. Ainda hoje teremos meditação do dia com ele mesmo, pastor Luival de Almeida, trazendo este tema especial, ação social. Logo mais, também teremos Clínica da Alma com o psicólogo Jesse Ávila. Logo mais também, às 16h50, oração com o tema reconciliação. Você que está distante de Deus, você que está afastado dos caminhos do Senhor, permaneçam sintonizados, porque estaremos fazendo aquele momento de oração, de clamor pela sua vida. às 17 horas, programa Deus e Amor com você, com Cido Gameiro. Logo mais também às 18 horas, oração do entardecer e muito mais. Muitas coisas da parte de Deus, você não pode perder. Mais testemunhos, mais louvores, mais canções, mais palavra de Deus e mais orações. Nós sairemos daqui nessa tarde abençoado. E você, ouvinte, não pode perder. Já envia sua mensagem para o nosso WhatsApp agora, porque daqui a pouquinho oraremos pela tua vida, em nome de Jesus. Está chegando a quarta do grande mover de Deus e já é amanhã, hein? Não pode perder, não. Você não pode ficar de fora, porque esta grande concentração de fé e milagre é aqui, na Igreja Pentecostal Deus e Amor. Amanhã, quarta-feira, a partir das 9 horas da manhã. E você agora, ouvinte, ouvirá tudo aquilo que Deus está fazendo na quarta do grande mover de Deus. Vamos lá? Testemunhos? E já voltamos com vocês.

0: Meu nome é Fernanda Moreno, eu moro em Santo André e Jesus me libertou da droga, né? Eu usava cocaína desde 2011. Nessa vida, eu dançava, eu bebia, tudo foi indo para trás na minha vida, eu sempre querendo mais, querendo mais, querendo mais. E não sabia para onde correr, né? Porque eu achava que aquilo estava me fazendo feliz. Dançando, bebendo, usando droga. Eu comecei a usar droga porque uma pessoa me ofereceu. Falei, eu vou usar só essa vez e eu consigo parar. Aí eu usei a primeira vez, eu usei a segunda vez. Eu já tava praticamente querendo usar todo dia. Em vários momentos eu pensei em tirar minha vida, misturar produtos de limpeza. Me trancava dentro de casa, deprimida. Aí um dia eu conversando com uma amiga minha, a Simone, a irmã Simone do Butantã, ela falou, Fernanda, você quer sair dessa vida? Eu falei, eu quero. Vai de quarta na Igreja Deus é Amor. Pastor Lorival, tem o culto da libertação. Vai lá, vai te ajudar bastante. Eu falei, tá bom, eu vou. Aí eu vim no culto de quarta do Pastor Lorival. Fiz um voto com Deus. Senhor, me liberta da bebida alcoólica e da cocaína. E fui escutando o programa da Igreja Deus é Amor. Eu escutava o dia inteiro, à noite, principalmente os testemunhos. Cada vez que eu ouvia os testemunhos, poxa, mas a pessoa conseguiu, Jesus ajudou essa pessoa, ele também vai me ajudar. Em nome de Jesus eu vou conseguir, em nome de Jesus eu vou conseguir. A partir do momento que eu comecei a vir na Igreja Deus é Amor, escutar o programa, eu fui perdendo a vontade de usar droga, fui perdendo a vontade de beber. Tanto é que os amigos que estavam comigo sempre na hora de beber, de usar droga, foram se afastando também e minha vida só foi melhorando. Fui olhando o mundo do jeito diferente, prestando atenção em coisas que eu não prestava. Hoje a minha vida está diferente daquele tempo. Hoje em dia eu não troco mais uma noite de sono, não tenho mais depressão. A paz que eu sinto dentro de mim, dentro da minha casa, muito boa, você se sente bem com você mesmo. Você aprende a ter amor próprio. Em primeiro lugar, ter amor a Deus, em Jesus. Em segundo, ter amor próprio, a se amar. Eu vim aqui gravar meu testemunho porque eu estou liberta da cocaína, da bebida alcoólica. Graças a Deus, Jesus entrou na minha vida. A partir do momento que Jesus entrou na minha vida, ele fez milagres. Em nome de Jesus, irmãos, venham para a Igreja Deus é Amor. Deixe Deus entrar na sua vida, Jesus trabalhar na sua vida. A partir do momento que Jesus trabalha na sua vida, ela muda. E para melhor. Meu nome é Fernanda Moreno, a Vila Exocete. Eu moro em Santo André.
1: Às 16h10, olha só que lindo testemunho da serva de Deus. É poder de Deus, é as manifestações do poder, da glória de Deus em nossa igreja pentecostal. Deus é amor, você que agora me ouve, não percam esta oportunidade. Vem para cá para a sede mundial, porque você será abençoado, impactado pelo poder de Deus aqui na igreja pentecostal. Deus é amor. Vamos agora para a meditação do dia, Pastor Lourival de Almeida. Ouça e seja abençoado.
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3: Vamos falar sobre um tema muito importante para a igreja, para todos nós, e que muitas pessoas às vezes não se sente parte desse processo, né? É a questão do testemunho do crente e também a questão da ação social. Nós temos, todo mundo sabe que nós temos a Fundação Reviver, todo mundo se orgulha do que faz a Fundação Reviver. A Fundação Reviver hoje, falou em Igreja Deus e Amor, é até difícil separar da Fundação Reviver. Se tornou algo conhecido, se tornou um movimento legítimo, legitimado, tudo dentro da lei, não é? E realmente um movimento que tem alcançado pessoas dentro da sua necessidade. Eu gostaria de meditar em Atos capítulo 2, 45. É uma tradução bem boa essa aqui. Vendiam as suas propriedades e bens e os repartiam por todos, segundo a necessidade de cada um. Pois não havia entre eles necessitado algum, porque todos os que possuíam terras ou casas, vendendo-as, traziam o preço que vendiam e depositavam aos pés dos apóstolos, e se repartia a qualquer um que tivesse necessidade. Eu li dois versículos, né? 2, 45 de Atos e também 4, 34 e 35. Foram três versículos em dois lugares. E o interessante aqui é que acontece, né, a passagem de Ananias e Safira, que tentando pegar uma boquinha na comunidade, vende as suas propriedades e basicamente se coloca à disposição de que, se precisarem, seriam então sustentados pelo fundo de ação social formado por aquelas pessoas que haviam entregado todos os seus bens, e ali, se você precisasse, outro precisasse, eles iam ali movendo a coisa de forma a todos estarem abastecidos. Nós vemos também, né, conforme esse relato, que na verdade quem escreveu foi Lucas, embora o livro seja Atos, em Jerusalém, uma igreja que nascia, né, disposta a fazer um trabalho firme de assistência social e também de combate à injustiça social e de combate à corrupção. Porque a partir do momento que você quer ser sustentado sem ter entregado tudo o que você vendeu, é corrupção, né? Então aí as necessidades dos santos serão atendidas, de tal maneira que a Bíblia fala que nada lhes faltava. Alguns chegaram a tomar a decisão, eu entendo que até radical, de vender tudo para atender irmãos que nem pertenciam àquele círculo, irmãos carentes. Então deve-se observar que eles faziam tudo isso voluntariamente, não havia uma imposição, não havia uma coisa mandatória, né? Eles faziam porque sentiam no coração de fazer aquilo ali e que aquilo era agradável a Deus. Nós, como crentes ouvintes, nós temos sim o nosso testemunho cristão, temos sim a nossa parte evangelística, missionária, mas nós não podemos nos esquecer do exercício da ação social. Uma certa ocasião, pessoas se reuniram aos pés de Cristo, e eram muitas pessoas. A Bíblia Sagrada fala que os discípulos falaram para o Senhor: olha, Senhor, é muita gente aí, não tem comida para todo mundo, é melhor mandar eles de volta. O Senhor falou: não, vazios não. O que é que nós temos aí? Vamos fazer o seguinte, oremos aqui, a multiplicação virá e todos se alimentaram. Claro que hoje nós não falamos só de alimentação, nós falamos de tantas outras coisas. Existe uma dessas Bíblias que tem o comentário, né? E eu vi uma afirmação de um comentarista, de que cada pessoa, no caso, deixava os seus bens disponíveis à medida que alguém tinha necessidade. Isso em se falando de Atos, capítulo 4. Isso revela confiança no Deus da providência, que acresceria à igreja outros que fariam o mesmo, permitindo assim que todos fossem atendidos. Porque se dois ou três só fizessem, é claro que a situação poderia ficar bem esquisita. Aquela era a igreja que nós precisávamos fazer ressuscitar em nossos dias nessa questão. Uma igreja disposta a ser usada não somente espiritualmente para tocar pessoas através do testemunho e da palavra, mas também transformar a sociedade. Colocava em prática o exercício do amor ao próximo, segundo o exemplo do próprio Senhor Jesus. O grande problema hoje é que muitos de nós apenas pregamos aos ouvidos e não pregamos aos olhos. Os homens escutam grandes sermões, mas não veem em nós grandes obras. Escutam bonitos discursos, mas não veem em nós, às vezes, a santidade. Em Gálatas 6:10, o apóstolo Paulo ensina que devemos fazer o bem a todos, embora a prioridade deva cair sobre a nossa família. A Bíblia fala, enquanto tivermos oportunidade, façamos o bem a todos, mas principalmente aos da nossa família. Na palavra de Deus encontramos várias orientações que nos recomendam acudir aos irmãos necessitados. Às pessoas que nada têm, às pessoas que às vezes têm falta de um remédio, às pessoas que têm falta de um abrigo. Eu acho admirável nós alimentarmos pessoas, nós criarmos condições para as pessoas pelo menos não passarem necessidades, não passarem fome. Mas me causa estranheza alguns movimentos que vêm na porta da nossa igreja entregar bastante coisa. Entregam marmitex, entregam sopa, mas não acolhem. Sabendo que precisavam acolher, voltam um dia, voltam outro, aqui em frente à nossa igreja. Às vezes vem com os carros, pintado com os nomes das suas igrejas, e às vezes me causa até constrangimento, porque as pessoas pensam, aí na frente da Deus é amor e outra igreja vem ajudar. É nobre, em partes, mas acolher, como é que faz? Dar um lugar para morar, como é que faz? Levar um médico para fazer uma consulta, como é que faz? Achar um lugar para essas pessoas deixarem o frio, deixarem... Nós não temos condições de fazer a todas as pessoas, mas as pessoas que nós podemos alcançar, nós temos feito. A igreja tem uma missão. Seria a missão diaconal, né? A cumprir. servir as mesas, ajudar o pobre, o necessitado. Fazer isso, é claro, com a ajuda de todos os que contribuem, todos os que estão na igreja. A igreja adora a Deus quando ela serve o menos favorecido, auxiliando nas suas necessidades básicas. Poderia citar, sim, claro, alimentação é importante. Mas eu não posso alimentar uma pessoa e deixar em frente à igreja do outro, porque dá a sensação que a outra igreja não está cuidando, quando na realidade a outra igreja está fazendo o possível, não é? Colocando pessoas em abrigos, em asilos, orfanatos, abrindo creches, proporcionando que muitos possam se reencontrar com a família. Claro, alimentação, saúde, moradia e, por que não dizer, até educação. Isso é cristianismo prático. E é o que Jesus espera dos seus discípulos. Assim brilhe a vossa luz diante dos homens, para que vejam as vossas boas obras e glorifique o vosso Pai que está nos céus. Nós teremos aí alguns eventos da fundação, mas não precisa ter eventos da fundação. A fundação está empenhada em ajudar o próximo e tem que tomar o caminho certo. Buscar realmente atingir as pessoas necessitadas ali no âmago da sua necessidade. E isso vai glorificar o nome do Senhor e as pessoas vão ver boas obras. Boas obras praticadas por você, que está com essa luz brilhando. E a administração da igreja da fundação vai fazer com que muitos glorifiquem o Pai que está nos céus. Então contribuam. Além de contribuir, ajude, dê a mão, faça alguma coisa, porque isso é bíblico, isso é necessário. É um mandamento.

0: 16 horas e 28, boa tarde São Paulo, boa tarde Brasil. Esta é a programação da nossa Rádio Deus e Amor e estamos ao vivo aqui da Central de Produção Internacional. E você que está conosco, já sintonizado nesta programação, seja muito bem-vindo. Eu sou o seu irmão em Cristo, Diácono Lindenberg Araújo, e nós prosseguiremos esta programação abençoada, porque daqui a pouquinho ainda eu quero orar pela tua vida, eu quero clamar, quero buscar a Deus. Temos também aqui a nossa irmã, que enviou aqui sua mensagem, é lá de Boa Vista, que Deus abençoe grandemente. Envia a sua identificação também, queremos conhecê-lo, coloque seu nome, a cidade, aonde você está nos ouvindo, queremos conhecer. Muitos estão enviando mensagens, mas não estão se identificando. Queremos identificar, queremos conhecer vocês em nome de Jesus. Por exemplo, temos a nossa irmã Sandra, que pede oração pela Esté, pela Alana, pelo Henrique, Fernanda, Dailton, Felipe, enfim, toda a família está pedindo oração. E é isto aí. Identifique-se também qual cidade e estado, tá bom? Nós vamos clamar, vamos buscar a Deus por cada um de vocês, em nome de Jesus Cristo. É a oração da reconciliação, mas aguarde, vamos chegar lá, mas permaneçam conosco, tá bom? Permaneçam sintonizados, porque clamaremos a Deus e Deus abençoará. Já quero também convidar todos vocês para quarta-feira amanhã, dia 19 de agosto, já nesta grande expectativa para que todos vocês permaneçam juntamente conosco neste propósito, nesta campanha no Templo da Glória de Deus. É a quarta-feira dos milagres, é a quarta-feira da libertação, quarta do grande mover de Deus, e nós estaremos juntos, reunidos prontamente, aguardando por você e por toda a sua família aqui, Avenida do Estado, 4568. Nós estaremos juntos para glorificar e exaltar o nome de Jesus.
1: Paz do Senhor, meu nome é Juliana. Gostaria de falar sobre o culto das quarta-feira do Grande Mover de Deus aqui na nossa sede mundial. Eu quero te fazer um convite para que você venha ser edificado através da palavra. Deus tem feito grandes maravilhas na minha vida. Venha você também para que você seja edificado com esta grande palavra aqui na nossa sede mundial. E que Deus te abençoe.
2: Sou a Tacília, vim na quarta-feira do Mover de Deus. Fui abençoado e convido todos para vir aqui, que visto o programa Voz da Libertação, glória para receber a grande bênção e o poder de Deus, o mover de Deus aqui na sede, no tempo da glória de Deus.
3: Eu sou o Daniel, vim na quarta do grande mover de Deus, recebi a minha vitória, recebi a minha bênção, estou saindo daqui com a minha vitória e vem você também receber nesta quarta-feira a vitória da parte de Deus.
4: Eu sou a Marisete, sou da cidade Soberana, Guarulhos. Eu tenho vindo aqui nas quartas-feiras do grande mover de Deus. O Senhor tem me abençoado grandemente. Você que não veio, venha nas quartas-feiras para Deus te abençoar também. Se precisa, traga uma pessoa também com você, entendeu? Para você, aleluia, Jesus, ser abençoado e abençoar sua família também. Venha.
5: Meu nome é Leonice dos Santos. Eu convido a todos os irmãos que estão em casa, em qualquer parte do mundo, do estado de São Paulo, para vir aqui na igreja, na quarta do Mover de Deus, aqui na Avenida do Estado, 4568. Venha receber a sua bênção, a sua vitória, porque eu já estou com a minha vitória nas mãos, porque o Senhor já me concedeu e vai conceder para você também, em nome do Senhor Jesus Cristo.
6: Glória, eu moro em Bugaçu, me chamo Maria de Nova, vim aqui na sede mundial receber a bênção e venha vocês também, que é a coisa maravilhosa de Deus, eu moro em Bugaçu.
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0: É a quarta do mover de Deus, é a quarta-feira dos milagres, é a quarta-feira, 9 horas da manhã, pastor Milton Almeida ministrando a poderosa palavra de Deus, e também às 15 horas, 3 horas da tarde, pastor Fabrício Beata, ele mesmo, ministrará a mensagem de salvação. Vai ser forte o que Deus realizará em nossas vidas. Vai ser algo tremendo, hein, irmãos? Vai ser algo poderoso. Temos a nossa irmã Leni Lúcia Lima, lá de Rondônia, Porto Velho, Rondônia. Paz do Senhor, minha irmã. Ela que está na escuta. Que Deus abençoe o povo de Deus lá do norte. Amém, amém. Glória a Deus. Temos a nossa irmã Rosana Martins, lá de Francisco Morato. Está pedindo oração por ela, pela saúde, pela família. Deus abençoe grandemente, minha irmã. Temos também aqui muitas pessoas enviando a nossa irmã Sara pedindo oração. Glória a Deus, que bênção. Maravilha. Olha, a nossa irmã Rosana, ela está dizendo todos os dias, eu ouço a rádio Deus e Amor. Oh, glória. Deus te abençoe, serva de Deus. Você é uma bênção. Graças a Deus pela vida de cada um de vocês. Bom, vamos agora, 16 horas e 29 minutos, vamos para um intervalo. Já voltamos com vocês. Preparem-se, porque daqui a pouquinho teremos a oração da reconciliação. Vamos clamar, vamos buscar a Deus renovo e revestimento para que Jesus possa limpar, purificar, tratar o teu coração e a tua mente. Porque daqui a pouquinho chegará o momento da oração.
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2: 16 horas e 31 minutos.
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6: Está chegando o dia 22 de agosto. Agosto Verde é o dia em que nós celebraremos a obra maravilhosa da assistência social da Igreja Pentecostal Deus e Amor. E você não pode ficar de fora desta grande celebração, um dia especial para arrecadação de alimentos, de doações que serão usadas para atender pessoas famintas, carentes, moradores de rua, famílias que não têm nem o pão, mas que através desta obra assistencial da Igreja Pentecostal Deus e Amor, estas vidas serão alcançadas e serão assistidas. Prepare o seu coração, já prepare o seu cofrinho, aquele que você pegou na última celebração e festa no fim de ano, para você comparecer neste dia único, aonde nós contaremos com a presença da nossa presidente mundial, irmã Irene Miranda, também toda a diretoria da Igreja Deus e Amor, Fundação Reviver, Associação Help Deus e Amor, e você compreenderá a grandeza desta obra e como os braços assistenciais da Igreja Deus e Amor têm sido usados para resgatar vidas das ruas, do crime, da miséria, da dor, do sofrimento. 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Você já visualiza do lado direito a sala da Associação Help Deus e Amor e também da Fundação Reviver. Juntos podemos alcançar muito mais vidas e almas que necessitam do amparo e do estender das mãos dos servos de Deus.

0: 16 horas e 35 minutos. É isso aí, ouvintes. Já estamos nesta grande expectativa para este sábado, dia 22. Mas agora nós ouviremos testemunhos, aquilo que trará edificação espiritual para a minha e para a sua vida. Ouça agora e seja abençoado.
1: A paz do Senhor. Meu nome é Sara, eu sou aqui do ABC. Eu venho contar um testemunho, irmãos, que o Senhor fez um milagre na minha vida, na tarde de ontem, através da ministração da palavra, do culto do grande mover de Deus, ministrado pelo pastor Kleber. Estava ouvindo a palavra, como sentindo muitas dores. Já vinha assim de uns dias que eu vinha com a minha coluna inflamada, totalmente inflamada. Tive pela manhã no hospital, tomei duas injeções, estava tomando remédios fortíssimos.

0: e nada. As dores na minha coluna, elas andavam de um lado para o outro. Tem hora que doía mais parte alta, parte lateral da coluna, as vértebras, descia para baixo, para a lombar, descia assim até para as pernas, ela descia, essa dor. Não tinha posição para sentar, para deitar, nada. E ontem foi um dia que eu passei um dia com muitas dores, mesmo tomando injeção, tomando remédio, não adiantou nada. Quando foi à tarde, eu estava ali ouvindo o culto, recebendo aquela palavra, glorificando a Deus. E na hora das divinas revelações do Espírito Santo, da oração de libertação, o sangue de Jesus tem poder, Deus usou o pastor Kleber. E ali, na hora da revelação, Deus usou o irmão, falou que tinha 48 pessoas e já tinha tomado tudo quanto era remédio, já tinha procurado médico, os médicos já tinham mandado tomar vários tipos de remédio e nada. Mas que Deus estava trazendo a cura, que Deus estava ministrando cura naquela tarde. E essas 48 pessoas, eu ouvi muito bem, irmãos, e recebi levantando as minhas duas mãos para o alto. Tinha ali na igreja e os ouvintes, você já não aguentava mais de dor. E eu levantei minhas mãos, irmãos, e glorifiquei a Deus, falei: Senhor, eu recebo. E eu creio, Senhor, que amanhã, nas primeiras horas, eu vou estar mandando esse áudio para a rádio, em forma de agradecimento, para testificar e testemunhar do teu poder. Então, irmãos, eu não podia jamais deixar de hoje, antes de qualquer coisa que eu fazer na minha casa, meus afazeres, mandar esse áudio para a rádio, para os irmãos, contando esse testemunho para a glória de Deus. Então, irmãos, eu agradeço os irmãos, agradeço essa rádio que transmite essa programação e que tem sido de grande bênção na minha vida. Essa não foi a primeira cura, foi uma entre muitas e muitas e muitas que o Senhor me deu para mim e tem dado para muitas pessoas que eu tenho ouvido todos os dias essa rádio. Eu agradeço, irmãos. E louvo a Deus pela vida de cada um dos irmãos que tem se disposto a fazer o reino de Deus avançar. Amém? Deus abençoe e fique na paz do Senhor Jesus.
1: Da capital paulista, ouvintes, sejam todos muito bem-vindos. Que Deus abençoe a todos vocês que já estão sintonizados nesta programação. Este é o meu, é o seu, é o nosso programa A Voz da Libertação. De antemão, já envia agora seu pedido de oração, porque agora vamos orar. Daqui a pouquinho, daqui a alguns minutos, nós clamaremos a Deus. É o tema da reconciliação, mas diante disto, eu quero já externar minha gratidão e glorificar a Deus pela vida de cada um de vocês. Cada um que está sintonizado, está em clamor, em propósito, seja em qualquer cidade, qualquer estado, denominação, enfim, você que é livre pensador, católico, eu faço esse convite para você. Ouvinte, estejam conosco participando desta grande concentração. Hoje à noite, às 19 horas, pastor Rivas Silva pregando a palavra de Deus. E amanhã é a quarta do mover de Deus, quarta-feira dos milagres. Quarta-feira, onde o paralítico sairá caminhando, onde o enfermo sairá curado, onde o oprimido sairá liberto para a glória de Deus. Por isso que nós sempre falamos e gostamos de destacar isto, que é a quarta do mover de Deus, porque é onde Deus move a sua mão poderosa para operar, para trabalhar, para libertar vidas. Então você que está agora me ouvindo, não perca esta oportunidade. Chame um Uber, chame o seu parente, seu familiar. Olha, você pode trazer no mínimo, uma pessoa. Tragam contigo, venham visitar, venham participar, venham ver, venham conhecer, venham contemplar as manifestações do poder de Deus aqui em nossa sede mundial, no templo da glória de Deus. Deus está dando livramento, Deus está enviando a resposta, Deus está visitando o povo que está em propósito, que está em jejum. Nós entraremos neste propósito, em consagração. Ouvintes, vocês estão convocados, convoco você agora, fazendo um voto com Deus, fazendo um propósito com Deus, e Deus lhes entregará a vitória e a providência. A Bíblia Sagrada nos diz que, e se o meu povo, que se chama pelo meu nome, orar, se humilhar, se converter dos seus maus caminhos, eu ouvirei do céu, perdoarei os vossos pecados, sararei esta terra. Deus está prometendo trazer vida, trazer reconciliação. A Bíblia Sagrada diz, quando Paulo vai escrever a segunda carta aos Coríntios, ele está dizendo, olha, aquele que está em Cristo, nova criatura é. Eis que as coisas velhas já foram passadas e tudo se fez novo. Queridos, é algo tremendo o que Deus está fazendo na quarta-feira do grande mover de Deus.

0: 16h45, glória a Deus, aleluia. Queridos ouvintes, vamos agora para a Clínica da Alma, psicólogo Jesse Ávila, com o tema Pensamentos Negativos. Lembrando a todos que daqui a pouquinho, oração da reconciliação. Não saia daí. Sua igreja vencerá.
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2: Olá, seja muito bem-vindo a mais um episódio do Clínica da Alma, um espaço para falarmos sobre saúde mental, qualidade de vida, inteligência emocional e desenvolvimento interior, sempre de forma leve, prática e com base científica. Você sabia que uma grande parte dos nossos pensamentos diários tendem a ser automáticos e muitas vezes de forma negativa? Pois é. Por essas razões que hoje nós vamos falar sobre pensamentos negativos, como eles podem controlar as nossas decisões. A mente cria pensamentos automáticos baseados em experiências passadas, quando negativos influenciam emoções e decisões. É o exemplo de alguém que coloca na sua mente que vai falhar, que é um fracasso, e aí evita oportunidades, reforçando aquela ansiedade, aquele tipo de medo de cometer um erro ou cometê-lo novamente, baseado em distorções cognitivas. Então você não é os seus pensamentos, mas pode ser guiado por eles, se não questioná-los. Por isso que eu tenho aqui 5 dicas práticas que pode ajudar você a vencer os pensamentos distorcidos. Número 1, identifique pensamentos automáticos. Por exemplo, perceber padrões como não sou capaz. Ao invés disso, é importante testar o pensamento, confrontá-los. Número 2, questione a veracidade do pensamento. Pergunte: isso aqui é um fato? Faz sentido ou é apenas uma interpretação negativa? Número 3, substitua por pensamentos mais realistas. Por exemplo, bem, eu posso tentar, eu posso aprender, e não apenas pensar que eu vou desistir de determinada situação simplesmente porque teve um pensamento negativo. Número 4, evite generalizações. Então, é importante entender que nenhum erro cometido pode definir tudo. Ou seja, uma situação que ocorreu no passado ou agora recentemente vai definir de fato o poder de capacidade que nós temos. E por último, pratique autocompaixão. Falar consigo com equilíbrio, sem julgamento e ser empático consigo mesmo reduz o impacto negativo. Como disse David Burns, você se sente da maneira que pensa. E aí, você gostou desse conteúdo? Então compartilhe a nossa programação com amigos e familiares. Continue conosco acompanhando a nossa programação, porque a qualquer momento estaremos de volta com mais reflexões que podem transformar a sua vida. Um forte abraço e até breve.

0: 16 horas e 49 minutos, horário oficial de Brasília. Hoje é terça-feira. Terça-feira dos vencedores. Graças a Deus, que até aqui o Senhor tem nos ajudado e continuará ajudando. Ouvintes, chegou agora o momento da oração. Faremos este momento de oração, mas eu quero convocar todos vocês agora, juntos, unidos, em uma só fé, em um só propósito, a oração da reconciliação.
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0: Poderoso Deus, maravilhoso e eterno Pai, Senhor meu Deus de glória, em nome de Jesus Cristo, ó Deus, Senhor, nós queremos te louvar, te glorificar, te agradecer, Pai, pelo teu amor, pela tua graça, pela tua bondade sobre as nossas vidas, ó Deus, graças nós te damos, ó Pai da glória, meu Deus poderoso, vem abençoar o teu povo, ó Deus. Vem abençoar a tua igreja, meu Pai, neste momento de oração. Visita, Senhor, a irmã jovem Priscila de Almeida Souza, que está precisando de oração e que está afastada dos caminhos do Senhor. Visita agora, Senhor, todos quantos estão agora, meu Pai, pedindo oração, fazendo este momento de oração conosco, ó Deus. Vem abençoar mesmo, ó Pai, dando graça, dando vigor, dando fortalecimento espiritual, ó Pai. Confirma, meu Deus, a Tua graça, a Tua misericórdia. Trabalha neste coração, ó Deus. Trabalha na mente desta pessoa, em nome de Jesus Cristo, para que ele possa voltar ao primeiro amor. Voltar, meu Pai, na Tua presença, Pai da glória, tenha compaixão, ó Pai, misericórdia da vida desta pessoa que Te adora, que Te clama, meu Deus, na beleza da Tua santidade. Ó, meu Senhor, é tudo para a Tua glória. Senhor, o diabo está lutando, Satanás está lutando para roubar, para tirar, meu Deus, a comunhão, mas o Senhor é o Deus que restaura, o Senhor é Deus que traz de volta, ó Pai, o vigor, a essência, e nós queremos, ó Pai, clamar ao Teu Espírito neste momento, para que tenha misericórdia desta pessoa, Senhor da glória, Senhor meu Deus e meu Pai, vem, Senhor, agir, meu Pai, nesta causa, trabalhando, Senhor, trabalha de forma poderosa para que este homem e esta mulher possa, meu Deus, estar restaurado, regenerado pelo Teu Espírito Santo. É no nome de Jesus Cristo, ó Pai, vem confirmar o Teu grande milagre. Vem confirmar, meu Deus, a Tua grande bênção sobre cada vida, sobre cada um dos Teus servos que clamam ao Teu Espírito, ó Pai, neste momento de oração, ó Deus. Vai ao encontro, visitando, Senhor, esta pessoa, visitando esta vida, este coração, porque está escrito na Sua palavra que um coração quebrantado e contrito não desprezará, ó Deus, não despreze, ó Pai, não desampara o Teu filho, não desampara a Tua serva que Te clama e Te adora, meu Deus, obrigado pelo Teu amor, obrigado, ó Deus poderoso, por esta graça, por esta misericórdia, ó Santo de Israel, glorificamos a Ti, Senhor. Em nome de Jesus Cristo, Salvador, repreenda o todo mal, repreenda as setas do diabo, as setas satânicas contra estas pessoas que estão orando, clamando agora, meu Pai, pela Tua graça, pela Tua bondade, pela tua misericórdia. Sim, ó Deus poderoso, sai agora toda enfermidade, todo impedimento, barreiras que está impedindo esta pessoa voltar para a casa do Pai. Caiam por terra, em nome de Jesus Cristo, o Todo-Poderoso. Confirma, meu Pai, o grande milagre e a tua bênção para a glória do teu nome. E assim, ó Deus, queremos te exaltar e te agradecer, em nome de Jesus.

6:56. Que Deus abençoe, ouvintes. Deus abençoe a sua vida, a sua família. Glória a Deus por isto. Até aqui nos ajudar ao Senhor. Glória a Deus. Quero agradecer a todos vocês que estiveram conosco durante essa tarde, esta programação abençoada. Mas me despeço agora, mas não vá embora não, porque daqui a pouquinho teremos esta programação. Programa Deus e Amor com você, com Cido Gameiro. Trará algumas informações referentes à obra de Deus, Igreja Deus e Amor. E às 18 horas também vocês permanecerão sintonizados, porque acontecerá também a oração do entardecer com o homem de Deus, com o servo de Deus, orando por cada um de vocês. Que Deus abençoe quem comunicou com todos vocês. É seu irmão em Cristo, Diácono Lindenberg Araújo, juntamente comigo nessa tarde, Diácono Armando Medina. Deus abençoe a todos vocês, fiquem com Deus e a paz do Senhor Jesus.

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Boa tarde, abençoada para você. Está no ar mais um Deus é Amor com você. Sou Cido Gameiro, tô chegando, vou te fazendo companhia por aqui. Hoje, terça-feira, dia 18 de agosto, estamos em contagem regressiva para um momento muito especial aqui na sede mundial, que é o 32º aniversário da Fundação Reviver. Tá chegando, hein? É sábado. Vamos falar também de um culto especial para você buscar a Deus e se fortalecer. É, toda quarta-feira é o mover de Deus aqui. Amanhã, um dia muito especial. Aliás, Deus prepara todos os dias de forma muito especial para gente. Conferência Jovem 2026. Sim, culto especial. Sabe com quem? Com o presbítero Davi Miranda Neto. Uma tarde assim de oração, louvores, pregação da palavra de Deus. Muita coisa boa. E o batismo nas águas. Um momento delicado, singular na vida de todos que participam do batismo. Tá chegando o seu dia, hein? Que coisa boa! Culto especial 7 de setembro e muito mais além da trilha sonora para sua tarde. Uma trilha sonora perfeita para você estar ouvindo e curtindo na nossa programação. Começamos com Rafael Costa. O rei está voltando. Agora 5:02, uma tarde abençoada, onde quer que você esteja, trabalho, casa, enfim, aonde você estiver, a gente leva com muito carinho essa trilha sonora para você e as palavras, ajuda. Deus continue te abençoando.

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Rafael Costa, o rei está voltando agora. 5:08. Muito obrigado pelo carinho, pela sintonia. Eu falei aqui na abertura da programação sobre quarta-feira do Mover de Deus. Todas as quartas, a Igreja Pentecostal Deus é Amor se reúne para ouvir a palavra, para renovar as forças na presença do Senhor Jesus. Amanhã, dia 19 de agosto, tem dois horários para estar conosco aqui na sede mundial. Às 9 da manhã, a palavra de Deus será ministrada pelo pastor Milton Almeida. E às 3 horas da tarde, pregando a palavra de Deus, o presbítero Fabrício Beata. Se você tem dúvidas, vai falar, mas onde tem uma igreja pentecostal Deus é Amor mais próximo de mim, da minha casa? ipda.com.br, encontre a igreja pentecostal Deus é Amor mais próxima de você. Como a gente tem muitos fuso horários no Brasil, né? Você pode procurar aí, ver o horário que tem o culto todo especial e você participa. Busca o Senhor Jesus enquanto pode e a sua mudança e a mudança esperada na sua vida vai acontecer. Agora tem Cristina Santana, Ao Som da Voz de Deus. 5:09, é sempre muito bom ter você com a gente.

Deus é amor com você. E a gente ouviu aí Levanta e Vai, Grupo Renovação, Sangue Inocente. E vamos falar aqui do 32º aniversário da Fundação Reviver. Tá chegando, dia 22 de agosto, às 2 horas da tarde. Você vai participar de um culto muito especial com o tema Dia de Semear. Olha, imagina um momento especial aqui na sede mundial. Sim, participações especiais de um monte de gente que faz a diferença nessa história. Presidente Ereni Miranda, Débora Miranda, Eliana Miranda, inclusive a Eliana Miranda, que apresenta aqui o informativo Reviver logo mais às 18h30. E na quinta-feira tem uma live especial às 18h40. Aliás, essa semana vai ter live todos os dias, todos os dias. Teve ontem, tem hoje. Então você que está acompanhando a programação, @ Fundação Reviver Oficial, você coloca já no YouTube, já se inscreva também. Mas o foco agora é dia 22, dia 22 às 2 horas da tarde, e venha participar desse culto tão especial na sede mundial. Olha, vai ter também evangelista Maria Lorene, vai ter a diretoria da IPDA, a diretoria da Fundação Reviver, os cantores da gravadora MC Music, que a gente fala na programação, como o Ivan Luiz, a Ângela Gonçalves. Tem muita gente. Eu vou pegar uma lista aqui, depois eu tá passando para você no decorrer da programação. Mas também cantores, grupos de louvores, você que de repente está se organizando, fala, olha, eu vou ver se vai ter uma caravana aqui na minha cidade, no meu estado aqui, que vai participar. Já se organiza com antecedência, porque já é sábado, dia 22, dá tempo de se organizar, dá tempo para ter um papo com o pessoal da Igreja Pentecostal Deus e Amor mais próxima de você. Se vai ter caravana, você vem, participa, chegue com antecedência para aproveitar. Vai ter momento de comunhão, de pessoal ali circulando, batendo papo, conhecendo gente nova. É dia de festa. São 32 anos, né, de Fundação Reviver, que é um aniversário maravilhoso. 32 anos de luta, mas de muitas bênçãos, de muitos resultados, de muitas mudanças na vida de milhões de pessoas que passaram por aqui, por toda essa história, e continuam sendo ajudadas. Se você ajudar também, você tem a oportunidade, traga um quilo de alimento não perecível e já participa dessa festa com a gente, num culto de oração, de entrega, de adoração, de agradecimento. Falando nisso, agosto é o mês da beneficência cristã, então participe, você é muito bem-vindo, muito bem-vinda. Caterine Magalhães agora no ar aqui, 5:19, Eu Confio em Deus.

confio em Deus. Caterine Magalhães, agora 5h24. E a Conferência Jovem de 2026, né? É com o propósito de viver e construir uma cultura de amor, graça, que nesse ano o Ministério Jovem está preparando a Conferência Jovem 2026. Olha, são 2 dias, viu? Queremos uma geração sendo alcançada pela graça, vivendo encontros genuínos com Deus e respondendo ao seu chamado. Nos dias 4 e 5 de setembro, a sede mundial vai receber jovens, famílias e são 2 dias muito especiais, com muito louvor, muita oração, pregação da palavra de Deus. Conferência Jovem 2026 com o tema Graça sobre Graça. Na sexta-feira, dia 4 de setembro, a conferência tem início às 9 horas da noite, ok? Tá claro? Já no sábado, dia 5 de setembro, a conferência tem início às 16 horas. Saiba que você faz parte do que Deus está fazendo. Saiba que você faz parte da história que estamos construindo. Fica aí o nosso convite, dia 4 e dia 5 de setembro, na sede mundial, Avenida do Estado, 4568, ok? Para quem vem de carro, Avenida Prefeito Passos, número 10, você é nosso convidado, nossa convidada, em um momento tão singular, tão especial, aliás, 2 dias, muito bem-vindo. Agora temos Bruno Silva, Escondido no Senhor, agora 5h25, logo mais às 6 da tarde, a oração do entardecer, um momento singular na programação para você fechar o seu dia orando, ou para quem vai virar a noite, começar a consagrar a sua noite ao Senhor Jesus, para que tenha uma noite de vitórias também, além do descanso, para quem vai descansar.

5h29, a melhor programação para você. E eu, ó, tá chegando logo mais, até lembrei agora, vou repetir o que eu toquei no assunto. Durante essa semana, tem live todo dia, sempre um convidado especial, todos os dias às 18h40. A gente está falando da live Agosto Verde, com a apresentação da evangelista Eliana Miranda, mais um convidado especial. Todas as quintas tem a live informativa Reviver, com transmissão pela rádio e pelo canal oficial da Fundação Reviver. Então, para você que de repente não está inscrito, quer mais informações, aproveita e se inscreva também. Fundacão Reviver, ok? Fundacal Reviver, não tem o C cedilha. Então, hoje, aliás, essa semana inteira, até o dia do evento, que é dia 22, né? Tem às 18h40 uma live especial, sempre com um convidado especial, um bate-papo descontraído e uma informação extra toda noite. Então confira hoje às 18h40 com a evangelista Eliana Miranda, mais um convidado especial, @ Fundação Reviver. Combinado? E vamos falar também de um culto especial que acontece no dia 30 de agosto, domingo, dia 30 de agosto, às 15 horas da tarde. O presbítero Davi Miranda Neto irá ministrar a palavra de Deus em uma tarde de louvores, oração e busca pela presença do Senhor. Traga sua família, chame um amigo e venha passar essa tarde com a gente. Quando a gente se aproxima de Jesus, encontra forças para continuar, esperança para recomeçar, um novo ânimo para enfrentar os desafios da vida. Quantos desafios, né? Quantas situações complicadas aparecem assim. Cada surpresinha que eu vou contar para você, viu? Mas aí a gente tem força, tem sabedoria, tem estrutura emocional, tem direcionamento de Deus para administrar muito bem, com sensatez, essas situações. E sabendo que o Senhor está no controle de tudo. Igreja, @ Igreja Deus é Amor Oficial. Para você que está longe da sede mundial, tem problema para assistir? Não tem. Você pode acompanhar o culto pela rádio e, aliás, também pelas redes sociais. Como eu disse aqui, @ Igreja Deus é Amor Oficial. Domingo, dia 30 de

Igreja Pentecostal Deus em Amor mais próxima de você. E agora a gente vai com Karina Inácio. Sonhos 5:33. Que Deus continue abençoando essa tarde. Você está no Deus é Amor com você na maior rede de rádio do país.

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Agora 5h38. Você está no Deus é Amor com você, já adianto, é sempre muito bom ter você com a gente aqui na nossa programação. E você que de repente está passando por uma situação complicada, fica pensando, mas minha vida vai dar certo? Não dá certo? Minha vida já deu certo e desandou. Tive tantas oportunidades e elas se foram. Tive tantas oportunidades e o meu orgulho deixou que elas fossem embora. Não importa o que você fica pensando, o importante é que o Senhor Jesus pode mudar a tua vida. Talvez você está aí triste, já desistindo, querendo desistir e falar, não dá mais para mim, porque a gente não encontra apoio, às vezes procura na família, ou de repente o que você fez, deixou de fazer, te afastou de pessoas importantes na sua vida. Talvez alguém te fez... um ente querido, né? Um pai, uma mãe, um irmão, fez coisas que te desagradou e de repente cortou o relacionamento. Aí você está vivendo, quantas pessoas, não estou falando de uma, mas são muitas que eu conheço, que vivem sozinhas, não tem um relacionamento com a família. E por mais que o orgulho fale mais alto, que não vou falar mais com ninguém, mas você sente ali que há uma profunda saudade guardada, mas o orgulho não deixa, não abre mão, fala, não fala com eles te prejudicaram, eles esqueceram de você, e o orgulho vai falando e a pessoa vai corroendo, e o amanhã vai passando, mais um dia, o amanhã vai chegando, é mais um dia, e isso vai um ano, dois anos, e aquela dor encruada, silenciosa, vai te corroendo, como tomando as suas energias, e acaba sentindo falta, é do filho, é do pai, é da mãe, é de um parente mais próximo, de um amigo muito íntimo, que se fala, olha, eu tinha uma amizade tão linda, e o orgulho fica falando mais alto, olha, abra a mão disso, se errou, peça perdão, não deixa o orgulho falar a vida inteira, vai lá, pai, eu te amo, a gente brigou, a gente discutiu, mas isso está lá no passado, porque amanhã, e a gente vê, notoriamente no cotidiano, que o tempo passou, a pessoa se foi e aí já não tem mais jeito. Não dá mais para pedir perdão, não dá mais para perdoar. A gente vê que a dor é constante, profunda e não tem mais como você olhar nos olhos da pessoa, porque a pessoa não está mais ali, não está mais perto de você, ela não vai te ouvir mais. Aí vai bater o arrependimento, aí já é tarde demais. Então viva com mais intensidade para quem você ama, perdoe sim, se liberte disso. Você não precisa estar visitando a pessoa toda hora, mas carregar o rancor é uma pedra pesada demais nas suas costas, para onde quer que você vá. Isso vai incomodando, vai adoecendo o seu corpo, mas também a sua alma. Se você precisa de ajuda, procura uma igreja pentecostal, Deus é Amor. Fale com um líder espiritual, fala um pastor, uma irmã, um irmão, um presbítero, enfim, uma pessoa que possa te aconselhar e orar com você, orar por você, orar por essa pessoa. Deixa o nome, olha, meu pai é assim, assim, assim, mas eu sinto uma vontade de abraçar meu pai, mas o orgulho dele não deixa, ele não quer me perdoar. A minha mãe, ó, tá lá, ó, eu tenho muita vontade de abraçá-la novamente, mas o que eu fiz me afastou da minha mãe. Então, peça perdão, conversa, peça orientação, mas busque de todo o seu coração o Senhor Jesus, porque Ele cura a alma, Ele cura os enfermos, as enfermidades do seu passado, da sua alma, a sua dor, e de repente te dá uma orientação, um direcionamento para que você mude essa situação, porque a vida é tão preciosa, tão maravilhosa, para você ficar passando dias tristes baseado em coisas que aconteceram no passado. Eu sei, cada caso é um caso, mas se de repente pode melhorar a situação e você se vê livre disso, aproveite a oportunidade, porque o Senhor muda a sua vida, muda a vida daquela pessoa que está lá, fala, não, ela está irredutível, mas Deus toca o coração. Se você não chega até a pessoa, a oração chega. Procure uma IPDA, procure uma igreja pentecostal Deus e Amor mais próxima de você, busque orientação, separe um momento para orar, deixe o nominho da pessoa e a gente vai ver mudança significativa na sua vida e para melhor. Se você não sabe aonde tem, ipda.com.br. Tem o endereço, tem a relação das igrejas que você pode buscar.
buscar e de repente aí, ó, ter uma resposta mais positiva. Ó, ser feliz é bom demais e é simples demais. Mas as coisas do passado, de presente, o orgulho, uma série de coisinhas que vão piorando a sua vida, acusações vão deixando a vida cinza. E você veio para ser feliz. É tão pouco tempo que a gente fica diante da vida eterna, é tão pouco tempo que a gente fica aqui nesse mundo. Vamos fazer uma mudança? Vamos buscar o Senhor Jesus? Vamos ser feliz? Ó, você está perto, hein? Basta tomar atitude. Aproveita, toma posse dessa palavra e já começa a se mexer. Fala, eu vou lá buscar, eu vou buscar o perdão do Senhor Jesus, eu vou perdoar meu pai, minha mãe, meu irmão, ou eu vou pedir porque eu errei, mas eu quero viver bem, viver leve, viver feliz. Tá chegando esse dia, hein?

0: 5h47 no Deus é Amor com vocês. Chegamos a um momento que particularmente eu gosto muito dentro da programação, que são as gravações de depoimentos, de vitórias. No caso da Antônia, ela tinha problemas de saúde, depressão pós-parto. E o testemunho dela é bem interessante. É uma bênção, uma mudança significativa na vida dela. E é a obra de Deus agindo. Aquele que tem fé é uma boa referência para a gente. Aliás, o testemunho serve para isso, né? A obra de Deus clara e notória na vida de Luiz. E diga-se de passagem que esse Deus que curava há muitos anos atrás continua curando até hoje. Se você está ouvindo e tem dúvidas disso, saiba que ele não mudou. A gente muda, a gente entra aí numa era nova, é tecnologia, é mudanças no cotidiano, a vida contemporânea, mas esse Deus é singular, ele continua, ele é eterno. E a mudança que ele faz na nossa vida é impressionante. Aliás, os milagres continuam acontecendo normalmente. É que tem muita gente que não quer ver, né? Tem muita gente que fala, ah, será? Não tenha dúvidas. Ele faz mudança e mudança significativa. É o caso da irmã Antônia que vai contar aqui, ó.
1: Meu nome é Antônia Francisca. Em 2016, após eu ter meu filho, passei por sérios problemas de saúde. Primeiro foi depressão pós-parto. Então, eu não me levantava da cama, eu não pegava meu filho no colo, eu não dava banho no meu filho, apenas dava de mamar. Eu sentia muita tontura, eu sentia uma fraqueza como se eu fosse morrer. Todos os dias eu ouvia a rádio Deus é Amor. Na oração de 12 horas, eu sempre me colocava de joelhos, todos os dias, e pedia para Deus me tirar daquela situação. Fiz um voto, se Deus me tirasse daquela situação, iria pagar meu voto. Iria dar meu testemunho. Então, depois de 3 anos passados, eu nunca esqueci e hoje eu estou dando. Deus é maravilhoso. Meu nome é Antônia Francisca, moro em São Luís do Maranhão.
2: Boa tarde! Obrigado por estar junto com a gente. Este

Soberano Deus, no programa Deus é Amor, na maior rede de rádio do país. E olha, daqui a pouquinho, como é que tá seu dia, irmão? Ei, irmã, e aí, como é que tá seu dia? Tá, foi uma terça-feira difícil? Foi uma terça-feira abençoada? Pelo um motivo ou pelo outro, glorifique a Deus. De repente está passando uma situação complicada, daqui a pouquinho tem um momento especial na programação, que é a oração do entardecer, para você fechar o seu dia glorificando a Deus, adorando, agradecendo pelas bênçãos, ou de repente para você falar: Senhor, olha, hoje o dia foi difícil, me dá uma direção, me dá sabedoria, estou indo para casa, meu marido vive naquela situação ali, né? Às vezes a pessoa nem tem vontade de voltar para casa, o marido, a esposa, tá brigando, tá tendo uma situação complicada. Vamos orar, gente, vamos orar, tem esse momento de oração aqui, a oração do entardecer. Consagre aí o seu dia. Para você que vai trabalhar à noite, consagre a sua noite de trabalho. É um momento de intimidade com Deus. Pode separar um momento aí para você. Tá ouvindo no rádio, tá indo para casa, aí no teu silêncio, dentro da condução, tá ouvindo pelo rádio. Ele fala: Senhor, vou orar aqui, ó. Já tô indo para casa, para que seja uma boa noite. Ô, Senhor, tive um dia maravilhoso de bênção, agradecer ao Senhor. Então, a oração do entardecer, logo mais às 18 horas. E às 18h30, começa também no rádio o informativo Reviver com a Eliana Miranda. Só que não para por aí. Durante essa semana, até o dia 22, tem também uma live na nossa rede, na rede social, uma live com o tema Agosto Verde, com a Eliana Miranda. Então você confere, e tem até um endereço aqui, que horas é? Que horas são? @FundaçãoReviver. A Larila já reforçou para mim aqui. Então, muitas coisas acontecendo nesse início de tarde, final de tarde, início de noite. Então, daqui a pouquinho, a oração do entardecer, tudo preparado. E agora a gente vai com Cristina Santana, O Meu Sorriso. Ou melhor, Meu Socorro. O sorriso eu passo, mas a música é O Meu Socorro. Voltando 3 para as 18 horas.

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4: 17 horas e 59 minutos.

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1: Dezoito horas na capital paulista. Sejam todos bem-vindos, povo de Deus, querido e amado, que Deus abençoe a sua vida. Eu sou seu irmão em Cristo, Diácono Lindenberg Araújo, e eu já quero já externar a minha gratidão, meu louvor ao nosso Deus, porque daqui a pouquinho nós clamaremos ao Santo de Israel. Mas, primeiramente, portanto, já peço encarecidamente que você compartilhe esta live. Sim, compartilhe, divulgue ao máximo de pessoas possíveis para que eles também possam orar conosco, clamar juntamente conosco nesta tarde, fim de tarde gloriosa, onde Deus nos proporciona esta oportunidade de estar juntamente com você, aí mesmo, na sua casa, no seu trabalho. Mas antes de orarmos, de falarmos com Deus, eu quero ler um trecho, um versículo da palavra de Deus que está escrito lá em Salmos de número 100 e o verso de número 1, que diz assim: Celebrai com júbilo ao Senhor, todos os moradores da terra. Servi ao Senhor com alegria e apresentai-vos a Ele com canto. Sabei que o Senhor é Deus, foi Ele e não nós, que nos fez povo seu e ovelhas do seu parto. Glória a Deus. Celebramos ao nome dEle, ao nosso Deus, porque Ele é bom e a sua benignidade dura para todo sempre. Ouvintes, portanto, convido a todos, oremos ao nosso Deus. Poderoso Deus, maravilhoso, bendito e eterno Pai, Pai de nosso Senhor e Salvador Jesus Cristo, eu peço, ó Deus, encarecidamente o Teu amor, a Tua graça, a Tua misericórdia. Ó Deus poderoso, ó Deus santo, ó Deus tremendo, clamamos ao Teu Espírito neste momento, ó Pai, nesta hora de oração, nesta hora de súplica, de clamor. Nós queremos Te glorificar, Pai, Te agradecer pela Sua bondade, pela Sua graça inerrante, infalível. Senhor meu Deus, o Senhor segue sendo bondoso e misericordioso, ó Pai, para com todos nós que estamos agora clamando ao Teu Espírito. Senhor, abençoa os nossos irmãos ouvintes que estão pela rádio, nossos irmãos que estão nas redes sociais, em todas as redes sociais, nos canais de comunicação da nossa Igreja Deus e Amor. Senhor, vai ao encontro. Visita, Senhor, esta pessoa que está agora em cadeias, que está agora escravizado, que está agora, Senhor, errante. Mas o Teu amor alcança esta vida. Alcança esta pessoa, Pai, que está em casa e está sofrendo amarguras, perturbações. Meu Deus poderoso, nós queremos, ó Pai, Te glorificar e Te exaltar. Meu Deus, eu apresento cada vida, cada ouvinte, cada pessoa que clama a Ti neste momento de oração, neste momento de súplica. Nós queremos, ó Pai, Te louvar e Te agradecer, ó Deus, por esta graça, por esta bondade, por esta misericórdia. Senhor, é pelo Teu amor, é pela Tua graça, é pela Tua misericórdia que nós Te servimos com alegria. Oh, Espírito Santo, vai visitando agora, Senhor, esta vida. Vai visitando, ó Pai, esta pessoa que está clamando, mesmo sem forças, mesmo aprisionado, Senhor, cabisbaixo, desanimado, mas traz consigo fortalecimento espiritual. Fortaleça, Senhor, esta pessoa, para que ele possa clamar, para que ele possa também, ó Deus, Te louvar, Te glorificar, meu Pai, na beleza da Tua santidade. Sim, ó Deus grande e poderoso, tenha misericórdia, meu Pai, tenha compaixão de todos nós que estamos aqui te adorando e te clamando, ó Deus, na beleza da tua santidade. Quantos agora, meu Pai, segue, Senhor, te adorando, mesmo em meio às tribulações, mesmo em meio às dificuldades, mesmo, ó Pai, em meio às provações da vida, mas segue sendo fiel. Ah, Senhor da glória, nós aprendemos, ó Pai, que durante as provações da vida, a sua igreja triunfará. A Deus, a tua igreja, o teu povo glorificará, meu Deus, o teu nome, porque o Senhor é quem opera, o Senhor é quem trabalha, o Senhor, meu Deus, é que transforma este ser, este coração, esta mente. E nós queremos te glorificar, meu Pai, por cada vida, por cada pessoa que neste momento te adora, que neste momento te glorifica, que nesta tarde gloriosa, te calamassuri me clama labaia. Senhor, revista, meu Pai, revista-nos com tua graça, com tua bondade, com tua presença. Senhor, tenha misericórdia, perdoai, ó Deus, as nossas dívidas, ofensas, pecados. Tenha misericórdia, opera, meu Pai, trabalha, meu Deus, nesta mente, neste coração sedento, que está clamando agora, que está te buscando, intercedendo por cada vida, seu familiar, seu parente. Deus poderoso, Espírito Santo, restaura, meu Pai, a fé, restaura a vida desta pessoa, restaura, meu Pai, ah, meu Deus, para a tua glória, meu Deus, restitui a vida desta pessoa que está te adorando, glorificando ao teu nome, ó Pai, na beleza da tua santidade. Renova, meu Pai, renova, Senhor, a fé, renova, meu Deus, as forças daquele que não tem forças, não tem nenhum vigor, mas te clama agora, meu Pai, teri-me anda la massuri, me clama la baia, oh Espírito Santo da verdade, vivifica-nos, ó Deus, segundo a sua palavra, a tua presença, a tua graça, a tua misericórdia, o revista, meu Pai, com teu poder. A tua igreja te adora, a tua igreja te glorifica. Abençoai, ó Deus, estas vidas, ó Pai, as famílias que estão agora, meu Pai, em crise, no matrimônio, no casamento. Senhor, vai confirmando a tua bênção, entrando com providência nesta causa. Esta pessoa que se encontra desesperada, preocupada, meu Pai, por causa dos problemas da vida, por causa das adversidades, Senhor, nós queremos te adorar, meu Pai, nós queremos te exaltar, ó Deus, visita, meu Pai, esta cidade, este estado, meu Deus, aonde esta oração, aonde esta programação está chegando, vai visitando esta pessoa, vai visitando esta vida, visita mesmo esta casa, meu Deus, é pela sua graça inerrante, é pela tua graça, é pela tua misericórdia, renova, meu Pai, esta vida, renova, meu Deus, esta pessoa, renova, meu Senhor da glória, em nome de Jesus Cristo, Salvador, meu Deus poderoso, é o Senhor que assina a causa, é o Senhor que traz vida, é o Senhor que livra, é o Senhor que liberta, é o Senhor que transforma, em nome de Jesus Cristo, o Todo-Poderoso, queima agora, meu Pai, esta obra maligna, queima agora, Senhor, esta enfermidade, queima agora, meu Senhor da glória, estas dores, ó Deus, que esta pessoa está sentindo no corpo, nos ossos, nas articulações, ó Pai, vai tocando, Senhor, vai tocando na vida desta pessoa, e repreenda todas as enfermidades, os dardos inflamados do maligno, as setas do diabo, ó Pai, que está lutando contra esta pessoa, que está lutando contra esta vida, que está lutando, sim, meu Pai, contra esta família, contra esta casa, mas eu repreendo, no nome de Jesus Cristo, que todo principado, potestades, obras do diabo, obras malignas, caiam por terra agora, batem retirada, sai desta casa, sai desta mente, sai da casa desta pessoa, sai da mente desta pessoa, você diabo que estava colocando depressão, angústia, pensamento suicida, sai agora da vida desta pessoa, da vida deste jovem, desta jovem, Senhor, liberta meu Pai, liberta esta vida das drogas, liberta meu Pai do alcoolismo, liberta meu Deus de todas as práticas, ó Pai, ilícitas, meu Deus, pois eu creio na libertação do Senhor, eu creio, ó Pai, na transformação do Teu Espírito Santo, na vida desta pessoa que crê e que Te glorifica agora, Senhor meu Deus e meu Pai, abençoai esta nação brasileira, abençoa, meu Deus, todo o povo que está Te buscando, este ministério, a nossa igreja pentecostal, Deus e amor, abençoai, ó Deus, este ministério, os projetos de ação social, Senhor, o braço assistencial da nossa igreja, Deus e amor, a Fundação Reviver, o braço assistencial também, ó Deus, a Associação Reviver Help, Deus e amor, abençoe, ó Deus, confirma a bênção completa na vida do Teu povo que está Te glorificando, Senhor, abençoa, meu Pai, esta festa, esta celebração que acontecerá neste sábado, meu Deus, 32º aniversário da Fundação Reviver, é o dia de semear, Senhor, glorifica o Teu nome, ó Pai, salva as almas, ó Deus, liberta, meu Pai, transforma estas vidas para a Tua glória, que almas possam ser salvas, curadas e libertas, para a glória de Deus, para a glória do Teu Espírito Santo, Senhor, aviva o Teu povo, ó Pai, alamachanda, alamasturimi, clama, alabalabaia, aviva, Senhor, o Teu servo, aviva, Senhor, as Tuas servas, aviva, Senhor, da glória, este povo que Te adora, orianda, alamaia, ó Senhor, a Tua presença é notória, a Tua presença é real, Senhor, vai agindo nesta causa, vai agindo na mente desta pessoa, meu Pai, nós entronizamos ao Teu nome todo louvor e toda honra e toda glória, a Tua palavra nos diz que o Senhor está entronizado, ó Pai, Senhor, Espírito Santo da verdade, em nome de Jesus Cristo, Senhor da glória, nós cantamos, nós louvamos, nós Te glorificamos neste dia, meu Pai da glória, confirma mesmo a Tua grande vitória, confirma mesmo o grande livramento para este familiar, o grande livramento para este senhor, para este idoso, para este jovem, para este adolescente, para esta criança. Eu oro, ó Pai, porque eu creio no grande livramento, ó Pai da glória, livra meu Deus de infarto, livra meu Pai do AVC, livra do câncer, livra meu Pai, para que esta pessoa não venha passar por uma intervenção cirúrgica, mas que ele possa receber o livramento, receber a cura, sai câncer, sai tumor maligno, sai da garganta, sai agora, sai tumor canceroso, sai diabo, enfermidade, obras do diabo que foi oferecido para destruir esta pessoa, para colocar inveja, para colocar depressão, loucura, alamachanda, alamaia, reclama, alamasterianda, alamassúbia, namacoma, narábia, queima, meu Senhor, queima, queima, meu Pai, esta obra diabólica, esta obra satânica. Já está derrotado, diabo. Já está derrotado, Satanás. Não resista ao poder de Deus. Não resista ao poder de Deus. Não resista, sai. Sai desta casa. Sai da vida desta pessoa. Enfermidade, espírito opressor, sai dentro da casa. Você que está perturbando esta mente, oprimindo esta pessoa, sai agora, em nome de Jesus Cristo. Senhor, realiza teu grande milagre, teu grande mover, meu Pai, na vida desta pessoa. Nós seguimos orando, nós seguimos, ó Pai, clamando ao teu Espírito Santo, porque cremos no teu agir. A tua palavra nos diz, ó Pai, aquele que crê em mim, antes mesmo que esteja morto, este viverá, porque eu sou a ressurreição e a vida. Senhor, é o Senhor que dá vida. A tua palavra gera vida. A tua palavra, meu Pai, gera milagres. A tua palavra vivifica. A tua palavra liberta. A tua palavra convence o homem do pecado. Senhor, Santo Espírito de Deus, trabalha, meu Deus da glória. Alamaia nekomanara masuri, me clama. Trabalha, Espírito Santo. Trabalha, Senhor, neste propósito que esta pessoa está fazendo na tua presença, está fazendo nesta tarde. Confirmai, ó Deus, a tua grande vitória. Confirma, meu Senhor, o grande milagre para esta vida que veio buscar a tua presença, que neste momento está agora, meu Deus, aguardando, meu Pai, o resultado deste exame, o resultado, ó Pai, deste exame no qual está trazendo preocupação para ele e para ela, mas que o Senhor possa confirmar a vitória, entregar a bênção para esta vida, entregar a vitória para esta pessoa que está te clamando e te pedindo. Socorre mesmo, ó Pai, socorre mesmo esta vida, socorre mesmo esta pessoa. Me clama, socorre, Senhor, socorre dando um grande livramento, socorre, meu Pai, curando e salvando. Quantos agora, Senhor, estão afastados de Ti? Quantos agora se encontram, ó Pai, em cadeias, aprisionados, meu Pai, pela droga, aprisionados, ó Pai, pelo pecado, porque o pecado gera morte, o pecado gera separação entre o homem e Deus. O pecado faz isto, distancia o homem de Deus. O pecado, ele cega, o pecado adoece, o pecado desanima, o pecado esfria, o pecado mata. Mas nós clamamos a Ti, ó Deus, porque nós cremos que Teu Espírito Santo vivifica, meu Pai, este homem que outrora estava morto, que outrora estava desanimado, que outrora estava afastado. Alcança, Senhor, pela Tua graça. Alcança, meu Deus, pela Tua graça, porque diz a Tua palavra de que nós recebemos a plenitude do Espírito, graça sobre graça. Meu Deus, a lei foi dada por Moisés, mas a graça e a verdade foi por meio de Jesus Cristo. Senhor, e eu creio nesta graça, eu creio nesta verdade, que o Senhor opera, opera, Senhor, no momento da crise, no momento da dificuldade, no momento em que nós caímos, o Senhor opera, porque o Senhor manifesta a obra redentora, a Tua graça. Quando, ó Deus, Adão e Eva, ambos caem, se escondem, mas o Senhor desce no Éden e pergunta: Adão, aonde estás? Senhor, mesmo um homem caído, mesmo um homem longe de Deus, mesmo um homem aprisionado pelo pecado, o Senhor tenta se aproximar do homem. É o Senhor que desce para socorrer, É o Senhor que desce para salvar. É o Senhor que desce até o homem para trazer libertação e salvação. Porque está escrito na tua palavra. Porque Deus amou o mundo de tal maneira que deu seu Filho unigênito para todo aquele que nele crer não pereça, mas tenha a vida eterna. E nós oramos nesta certeza. O teu amor, meu Pai, nos constrange. O teu amor, meu Pai, nos alcança. O teu amor, meu Pai, nos fortalece e nos faz entender que o teu amor, meu Pai, a tua graça é maior do que qualquer lutas, qualquer provação, qualquer dificuldade. Senhor, meu Deus e Pai, nós queremos te louvar e te agradecer. Nós queremos te glorificar por esta graça, por este amor, por esta bondade sobre a cada um dos teus servos, que clamando ao teu Espírito agora, mesmo sem forças, mas estão sentindo o teu amor e a tua graça. Vem, Espírito Santo, opera em nós a tua graça, opera em nós o milagre, a providência na vida desta pessoa. Abre portas, Pai, abre portas para esta vida. Oh, meu Deus, quantos também agora se encontram, ó Pai, na UTI, nos hospitais, se encontram, ó Deus, na penitenciária, se encontram aprisionados literalmente, mas eu creio que o Senhor está indo ao encontro na vida daquelas pessoas que estão em coma, estão com câncer, estão com enfermidade, estão internados em estado grave, mas o Senhor visita este hospital, ó Deus, visita, meu Pai, este andar, cada departamento, visita, meu Deus, entrega a tua bênção, socorre estas almas, socorre estas vidas agora, Senhor, para que eles também possam desfrutar do milagre, da bênção completa na vida desta pessoa. Meu Deus, em nome de Jesus Cristo, o Todo-Poderoso, vivifica-nos, ó Pai, segundo o teu querer, a tua bondade, a tua graça, e tira, meu Pai, toda a barreira, todo impedimento, todas as dificuldades que esta pessoa tem enfrentado, que esta pessoa tem passado, que ele possa e que ela possa regozijar na tua presença, se alegrar, ó Deus, na tua presença e acreditar no milagre, acreditar na providência do teu divino Espírito Santo. Fala, meu Deus, em cada coração, fala mesmo, ó Pai. Fala, meu Deus, nesta mente, na vida desta pessoa, e manifesta a tua glória, manifesta teu poder, a tua justiça. Quantos se levantam contra nós com oposições, se levantam contra este irmão, contra esta irmã, ó Pai, trazendo oposições, trazendo desavença, mas o Senhor é o Deus que assina esta causa e joga por terra o mal, joga por terra a divisão, a contenda, a malícia, a rapina, a mácula, tira, meu Pai, porque isto também impede do Senhor ouvir as nossas orações. Podemos até orar, mas Deus não receberá o nosso clamor, porque tem mancha em nossas vestes, mas nós pedimos ao Senhor, purifica, Senhor, purifica esta mente agora, purifica, meu Deus, este coração e limpa, limpa tudo aquilo que está sujo e impuro, para que possamos desfrutar do teu amor, da tua bondade e misericórdia. Salva, meu Pai, a minha oração é esta, nessa tarde, salva esta alma, esta pessoa que se encontra agora afastado dos teus caminhos, meu Deus, vai socorrendo, ó Pai, visita, meu Deus, esta pessoa que está em casa, está a caminho do trabalho, traz, ó Deus, conforto e tranquilidade, para que ela possa, meu Deus, glorificar o teu nome e contar o testemunho da vitória, o testemunho do milagre, o testemunho da providência. Me declama, lamastei, em nome de Jesus Cristo, eu creio, ó Pai, neste momento de oração. E nós queremos te louvar e te agradecer pela tua graça, pela tua bondade e misericórdia. Joga por terra este mal. Joga por terra a fúria do diabo sobre esta pessoa que estava tentando oprimir, que estava desanimando, que estava esfriando a fé desta pessoa. Mas acrescenta, meu Pai, a saúde. Acrescenta a fé. Acrescenta, meu Pai, as forças para que este irmão, este ouvinte, este internauta, ele possa, meu Pai, desfrutar da tua glória, da tua graça. Quando o Senhor desceu até a casa de Samuel, e a tua palavra nos diz que antes que a lâmpada de Deus se apagasse, o Senhor falou com Samuel. Fala, meu Deus, fala com teu servo, fala com a tua serva. Sim, meu Pai, nós clamamos a ti nesta tarde. Abençoai a nossa diretoria, a nossa mãe na fé, nossa irmã presidente Irene Miranda, toda a nossa diretoria deliberativa e a nossa diretoria executiva. Coloca em tuas mãos os teus servos. Coloca em tuas mãos os teus filhos, ó Pai. Confirma, meu Deus, a tua graça, a vitória para o teu povo. E novamente eu intercedo por cada um dos teus servos que estão empenhados, ó Pai, neste evento que acontecerá neste próximo dia, 22 de agosto, no sábado às 14 horas. Senhor, envia o teu povo, envia a tua igreja. Ah, Senhor, nós te adoramos, glorifiquemos a ti nesta noite. Confirma a tua bênção, confirma teu grande milagre, o teu grande mover. E é para a tua glória que nós queremos te agradecer e te louvar na beleza da tua santidade. Senhor, recebe a oração da tua igreja, recebe o clamor do teu povo. Intercedemos com fé, crendo na manifestação e na resposta do Senhor. Em nome de Jesus Cristo, confirma a bênção, ó Pai, e a grande vitória. Em nome de Jesus Cristo. Glória a Deus, glória a Deus. Que maravilha, ouvintes da Rádio Deus e Amor, ouvintes e internautas, vocês que nos acompanham através do YouTube, Facebook, Instagram. Deus abençoe a todos vocês que estão em casa também nos ouvindo, mas eu quero fazer um convite muito especial para você que está em casa, que me ouve e me assiste, mas está agora afastado dos caminhos do Senhor, mas quer reconciliar, quer aceitar a Cristo, quer entregar a vida para Jesus. A Bíblia Sagrada nos diz no Evangelho de João que conhecereis a verdade e ela vos libertará. E eu quero apresentar esta verdade que se chama Cristo, Jesus. A tua vida, Ele vai transformar. A tua vida, Ele vai salvar. Portanto, faça essa oração comigo, esta oração de confissão. Ore comigo desta forma: Senhor Jesus, eu te aceito como meu Salvador. Senhor Jesus, eu estou reconciliando na tua presença. Perdoa os meus pecados, as minhas falhas, as minhas iniquidades. Tira, Senhor, toda a impureza. Me limpa, me capacita, me transforma. Senhor Jesus, escreve o meu nome lá no céu, no livro da vida, para que eu possa permanecer firmado na sua presença, em nome de Jesus. Que Deus abençoe a sua vida. Deus abençoe você que orou comigo e aceitou a Jesus, reconciliou. Envie agora a sua mensagem para o DDD 11 9 50 94 46 45, e nós estaremos lhe dando um suporte espiritual, aconselhamento bíblico pastoral. Você que está pela rádio, envie também a sua mensagem para o número 11 98292 33 92 e temos uma equipe preparada para lhe aconselhar e também trazer um discipulado para que você permaneça firme na presença do Senhor. Lembrando a todos que nós estamos localizados aqui na Avenida do Estado, 4568. Você que mora próximo à nossa sede mundial, nos faça, nos honre com a sua visita e venha adorar conosco aqui na Igreja Pentecostal Deus é Amor. Que Deus abençoe a sua vida. Quem orou com todos vocês foi eu mesmo, seu irmão em Cristo, Diácono Lindenberg Araújo. Que Deus abençoe. Fiquem todos com Deus e a paz do Senhor Jesus.
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3: 18:30.
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0: lembrar, eu não estou sozinha.
1: É.
0: Eu tenho companhias aqui.
1: Glória a Deus por isso, a paz a todos. É sempre muito bom estar nesse momento aqui, dividindo o informativo Reviver com você que está em casa, você que está no seu trabalho, onde quer que você esteja, em qualquer lugar do Brasil e do mundo, né, Eliana?
0: Exatamente, porque agora, mais do que nunca, eu tenho certeza que nós estamos no mundo.
1: Olha aí, que coisa boa, levando informação, dividindo esses momentos com você, e é isso que vale a pena cada dia, né?
0: Exatamente, teve a irmã, foi interessante, que até mandei para você, né, que nós estávamos ouvindo lá, né, e aí ela disse assim, todo dia quando eu tô indo do trabalho, quando eu tô indo da igreja, eu vou na companhia de vocês. Então, olha para você ver o quanto isso é significativo, porque as pessoas verdade. Nos têm realmente como companhia.
1: Companhia.
0: Como pessoas que têm uma significância. E eu sempre digo, eu só ando em boa companhia, tá?
1: Ah, sem dúvida, né?
0: Se não for boa companhia, não me levar para o bom caminho, nem me chama que eu não vou.
1: Que coisa boa. E claro que cada viagem, cada contato é sempre uma experiência e um aprendizado, né? De libertação, de fé, de carinho. E isso Deus proporciona pra gente. Ele vai colocando também pessoas, porque Deus é tão maravilhoso e às vezes as pessoas não entendem isso. Ela fala, tem um amigo que aí Deus, a pessoa se afastou. Ah, eu fui buscar a igreja e a pessoa se afastou de mim. Ah, eu tinha determinadas pessoas da família já nem fala mais comigo. Por quê? Não é porque você está errando, é porque Deus está
0: selecionando.
1: Selecionando.
0: E o nosso Deus, ele é seletivo.
1: É,
0: né?
1: Verdade.
0: Ele é seletivo. Ele é seletivo no nosso comportamento, ele é seletivo nas nossas vestimentas, porque não adianta falar assim, Deus não está nem aí com o que eu me visto. Sim, Deus está, senão não estaria escrito ali, ó, que a mulher precisa ser modesta, né? Então, é sim, Deus, ele é seletivo. Então, ele não vai dizer para você, põe isso, põe aquilo, mas ele está dizendo a vontade dele, que a vontade dele é essa. E como Paulo disse, olha, todas as coisas me são lícitas, porém nem todas me convêm.
1: Nem todas me convêm.
0: Tudo me é permitido, mas nem todas me convêm, porque o Espírito de Deus, ele nos aponta, nos mostra, inclusive quando se trata de amizades, viu? Ele separa aquilo que ele vê que realmente acrescenta na nossa vida. E nós temos que ter muito cuidado cuidado e sensível à voz do Espírito, porque o Espírito Santo, ele fala de várias formas. Ele fala através de sonho, ele fala usando outra pessoa, ele fala principalmente através da palavra, né? Porque a melhor forma de ouvir Deus falar conosco é através da palavra. E às vezes situações que acontecem, também é ele falando, ele mostrando, olha, essa pessoa não é boa companhia para você. Mas nesse caso aqui, nós somos excelentes companhias e olha, pode nos levar com vocês onde quer que vocês forem, porque estaremos dispostos a acompanhar. Estaremos ou não estaremos,
1: Cida? Sem dúvida nenhuma, agradeço a carona, os motoristas de ônibus, de caminhão, pessoal que atravessa o país aí, vai trocando de sintonia. E tem o pessoal também, tem um amigo meu que ele falou assim, olha, ele mora na Europa, foi caminhoneiro em Portugal. E ele estava ouvindo pelo aplicativo. Ele falou assim, olha, eu já coloquei no aplicativo, que aí não tem essa. Tem internet, eu estou ouvindo. E isso é muito bom. Quero mandar um abraço aí para o Cadu. Não sei onde é que ele vai estar agora, né? E nem sei que hora que é onde ele está. Porque ele vai a caminhoneiro na Europa, atravessa o continente.
0: Continente,
1: então,
0: exatamente.
1: É uma história melhor que a outra.
0: Exatamente. E sabe que é muito interessante isso, né?
1: É.
0: Porque, sim, nós temos os nossos irmãos caminhoneiros que nós estamos juntos aí. Né, pela estrada do Brasil afora. Sei que fora também temos irmãos que são caminhoneiros.
1: Sim.
0: Que estão ali acompanhando, né? E eu sei que a estrada é solitária.
1: Mais
0: que a gente goste, eu gosto de dirigir, por exemplo, de pegar a estrada e tal, mas eu faço isso mais para ir pregar, mais para sair para passear, para viajar. Agora, você fazer rotineiramente tudo isso como uma profissão, né? Eu sei que é mais cansativo, tem a saudade da família. Você perde muitas coisas, às vezes perde de estar no aniversário de uma pessoa querida, né? Perde de estar num casamento, porque você tem que honrar com seus compromissos, né? Então, eu quero dizer para

0: Vocês estão em boa companhia e essa companhia não é só minha e do Cido, viu? Vocês estão na companhia do Pai, do Filho e do Espírito Santo, que guarda vocês nessas estradas, nessas curvas perigosas. Sabemos que tem muita imprudência no trânsito, mas nós estamos juntos nessa força, nessa fé e na alegria do Espírito Santo, porque isso é imprescindível, né?
1: Verdade. Glória a Deus por essas palavras, porque é muito sério. A sensibilidade, às vezes a saudade, né? A pessoa fala, pô, tem um filhinho mais novo, uma esposa que está em casa e orando, fala, Senhor, toma conta deles e toma conta da minha vida para que eu possa voltar e abraçá-los. E são tão importantes para o progresso do país, né?
0: Exatamente. E, bom, sem caminhoneiros, o Brasil e o mundo para, né?
1: Exatamente.
0: É bem isso.
1: Exatamente.
0: E aproveitando, já que eles estão nos dando carona, vamos fazer um convite para eles?
1: Qual?
0: Um convite para estar conosco no nosso grandioso culto.
1: Que vai ser
0: quando? Dia 22 de agosto.
1: Nesse clima, ó. É tempo de...

0: Se você estiver dando uma passadinha aqui por São Paulo, aproveita e chega aqui na nossa sede mundial. Exatamente, aproveita para conhecer. Talvez esteja até nos ouvindo, né?
1: É verdade.
0: Nos ouvindo por primeira vez. Dá uma passadinha aqui para conhecer a nossa igreja. É uma igreja grandiosa, mas eu vou dizer para vocês, tem espaço para todo mundo, porque se tem uma coisa que não falta aqui é lugar.
1: Ah, é verdade, hein?
0: É lugar, porque assim, a Igreja Deus é Amor é igual coração de mãe.
1: Cabe sempre mais um.
0: Então vem, aproveite. E você também que está nos acompanhando aí de perto ou de longe, venha prestigiar esse grandioso culto, esse culto maravilhoso que estará acontecendo em qual horário, Cido?
1: Às 14h, mas eu já falo, já começa 10h, 9h, porque já pode chegar, já vai pegar essa atmosfera, tem souvenir, tem canequinha, porque vê só, a pessoa vem lá do interior, por exemplo, eu vou citar uma cidade a grosso modo, pega lá a minha região lá, São José do Rio Preto. Aí vem de São José do Rio Preto para São Paulo. Vai querer voltar e levar um presentinho para a turma.
0: Exatamente.
1: Então já chega com antecedência.
0: Isso mesmo. E já vou avisar, viu? Eu sei que tem muita gente que aproveita a caravana quando vem. Para quê? É. Para dar um pulinho lá no Brás, para dar um pulinho ali na Conde de Sarzedas. Mas não vá lá antes de passar nas nossas lojinhas. Sabe
1: verdade.
0: Por quê? Porque tudo que você comprar nas nossas lojinhas, aqui dentro da nossa Igreja Pentecostal Deus e Amor, tudo que você comprar é revertido para as instituições reviver. Exatamente, viu? Esse dinheiro que você comprar na lojinha da fundação vai para a fundação. O que você comprar na lojinha também da associação vai para a associação. E como vocês sabem, nós estamos trabalhando aí no Brasil e fazendo um trabalho grandioso em cada lugar. Eu tô com dificuldade de acompanhar os trabalhos, porque quando eu venho aqui anunciar um trabalho para vocês, já tem dois, três que foram iniciados. Então, eu tô com dificuldade, assim, para poder acompanhar de tanto trabalho que está sendo feito aí, trabalhos lindos, maravilhosos, através das duas instituições, e você não pode ficar de fora.
1: Não vai ficar.
0: Não pode. Então, já que você traz um dinheirinho extra para poder comprar ali uma lembrancinha, tem lápis, tem camiseta, tem blusa de moletom.
1: Canecas.
0: Tem almofadinhas. Tem canecas. Tem... Bom, gente... Tem de tudo um pouco.
1: De tudo um pouco, eu tenho certeza que você vai se apaixonar. Falar, ah, essa aqui é a cara da minha irmã. Ah, essa aqui é a cara do meu primo. Essa aqui é, então, essa aqui é pro meu pai. E assim tem sempre, porque você vai, além de porque isso acaba gerando uma diversão, um prazer,
0: sim,
1: né?
0: Sim, sim.
1: Porque você vai lembrar de uma pessoa querida. E depois, você vai separar um momento já a partir das 14h, que é o culto especial. É um momento de adorar, de glorificar, de ter um contato mais íntimo com o Senhor. Então, tudo isso vai agregando valores emocionais, sentimentais e espirituais. É um momento onde a atmosfera é para agradar e glorificar a Deus.
0: Exatamente.
1: É agradecer. O dia 22, a gente fala, a festa de aniversário é uma forma de carinhosa de brincar. Mas, na realidade, é um culto muito especial de agradecimento.
0: Pelos 32 anos
1: pelos
0: da Fundação 32
1: anos.
0: Reviver. Eu sou suspeita de falar porque eu sou festeira. Sou
1: exatamente,
0: tá?
1: Né?
0: Sou mesmo uma festeira assumida, eu sou daquelas, tá bom? Eu posso não ser a primeira a chegar, mas eu sou a última a ir embora.
1: Ai, pronto.
0: Eu sou a última
1: a ir embora. É um arroz de festa.
0: Sou mesmo. E fico lá, vou tirar foto com os irmãos, vou conversar com os irmãos vêm contar testemunho. E se você quiser aproveitar, inclusive, o dia para estar testemunhando, vai ter ali, né, os nossos irmãos que estarão gravando o seu testemunho. Venha, traga a família junto com você, porque este dia a bênção está garantida. A palavra de Deus será uma palavra tremenda e poderosa, ministrada pelo pastor Jerry Borchardt, que também é já diretor da nossa Igreja Pentecostal Deus e Amor. E, além disso, terá a grandiosa oração Explosão de Milagres com o evangelista Maria Lorene. Você que quer ser curado, quer ser abençoado, quer ter a sua vida mudada, olha, a nossa Igreja Pentecostal Deus e Amor também é conhecida como Pronto Socorro de Jesus.
1: Amém.
0: Sim, lugar onde as pessoas são curadas, são libertas, onde as pessoas têm as suas vidas transformadas, quer recomeçar e não sabe como, não sabe por onde, venha, participe do nosso culto maravilhoso, que Deus vai te dar a direção de como recomeçar. Verdade. A sua história. Ah, irmã, mas a minha família tá, ninguém fala com ninguém, o lar tá destruído. Pois é, Deus coloca tudo no lugar na tua vida, Ele reconstrói, Ele faz o impossível, Ele move céus e terra para trabalhar a seu favor. Então, não é impossível que Ele não possa fazer. Venha participar juntamente conosco deste grandioso culto. Cantores.
1: Cantores já confirmados. Cantores da MC Music e também vai ter grupos de louvores. Mas quais cantores estão
0: confirmados?
1: Já?
0: Daniela Balabem.
1: Daniela Balabem.
0: Cantora Ângela.
1: A Ângela.
0: Cristina Santana.
1: Cristina Santana.
0: Ivan Luiz. Também o nosso projeto Azaf, que estará louvando a Deus, que é uma orquestra aí que está sendo formada nas comunidades. Também estará junto com os nossos idosinhos da nossa igreja pentecostal Deus e Amor, da nossa unidade lá da Cezefredo, os nossos interninhos junto com as crianças.
1: Ah, que gracinha, hein?
0: Do Pequeno Galileu. E deixa eu ver aqui se eu não esqueci ninguém, porque eu não quero esquecer ninguém. Participação também do pastor Paulo Martins, junto com o nosso irmão Nelson, pastor Nelson também, porque ele também é pastor, que estarão ali falando sobre os nossos projetos, sobre o nosso trabalho. Por isso, a necessidade de estarmos todos ali, de estarmos mais cedo aqui, para poder aprendermos ali sobre os trabalhos que estão sendo feitos, que estão sendo realizados e a forma como eles estão sendo realizados. Então, olha.
1: Ou seja, ele vai relatar tudo, ponto a ponto.
0: Tudo.
1: Muita gente que vai estar por aqui vai estar conhecendo assim, conhece pelo rádio, conhece pela rede social, mas é uma forma direta de como é administrado todo o conteúdo, quem é ajudado, como é ajudado. Aliás, é uma extensão, é gigantesco. Tem todo um exército trabalhando continuamente, dia e noite, com uma finalidade: salvar vidas de forma espiritual, mas levar também qualidade de vida, matar a fome, tirar o frio, dar um pouco de dignidade para as pessoas. E é um batalhão gigantesco de pessoas que se doam, doam tempo, doam momentos de oração, busca a pessoa, está lá, a pessoa está no fundo do poço, como tem vários casos, e você vai ver muitos testemunhos nessa linha, e houve testemunhos nessa linha aqui na nossa programação, pessoas que estavam no fundo do poço, e são homens e mulheres com muita vitória hoje, que são uma referência da vitória do agir de Deus na vida, através do quê? De um trabalho intenso, dedicado, com muito amor ao próximo, com muito carinho, que a Fundação Reviver faz, né, Eliana?
0: E para encerrar esse nosso cronograma, então vamos ter também a participação de Clédson e Ivanilson cantando, louvando a Deus também, assim como cantora Débora Miranda.
1: Olha, bastante gente, hein?
0: Bastante gente.
1: Olha,
0: chegue cedo.
1: Meu amigo, minha irmã. Já pode chegar cedo, vai desfrutar do ambiente, da atmosfera, vai entrar nesse clima maravilhoso e 14h começa, a gente tá só a referência. Mas não seja um bom brasileiro, não chegue em cima da hora.
0: Exatamente, por favor, porque os que chegam primeiro sempre têm os melhores lugares.
1: Verdade.
0: Tem os melhores lugares e preste bem atenção. Você vai vir de mãozinha abanando? Não. Tô sentindo que não, viu, Cido?
1: Então, não, né?
0: Tô sentindo que não.
1: Não.
0: Você vai trazer 1 quilo de alimento não perecível. Irmã Eliana, mas e se eu não tiver? Não tem problema. A sua presença aqui é de extremamente importância. Mas aquele que pode, eu vou dizer, precisa trazer. Eu vou trazer, com toda certeza, né, gente?
1: Verdade.
0: E vou chegar cedão, viu?
1: Cedão, tem que chegar,
0: né? Vou vir aqui pro rádio, vixe, vai ser uma benção,
1: gente.
0: Ah,
1: coisa boa, viu,
0: coração,
1: doutor?
0: Já tá palpitando aqui, que eu vou falar pra você, viu?
1: A gente tá em contagem regressiva, ó, dia 22 aí, ó, sábado que vem, tem
0: sábado.
1: Só a semana. E outra, essa semana tem live todo dia, né?
0: Vai começar
1: Às 6h40.
0: Às 18h40, exatamente, temos aí uma programação de live todos os dias desta semana, para a honra e glória do nome santo do Senhor Jesus, com convidados, é claro.
1: Ah,
0: né?
1: Vai ser maravilhoso, você que está ouvindo. Se você quiser já deixar salvo o endereço aí, você fala, ah, mas eu estou ouvindo pela primeira... Onde é a live? Ó, arroba Fundação Reviver, Fundacão Reviver, ok? Você já vai, já coloca aí, já coloca o sininho, já aciona, já começou, já chama. Ó, a Eliana está no ar, pessoal. Vamos lá, pessoal.
0: E coloca, Eliana, bem alto aí para os vizinhos tudo ouvir.
1: E quem ficou com o coração a falar, olha, eu não vou poder ir, mas eu quero ajudar a partir de agora. Ah, sentiu no coração, a gente vai ensinar agora como a pessoa pode ajudar a Fundação Reviver também, né?
0: Exatamente.
1: De qualquer lugar do mundo, né?
0: De onde você estiver.
1: Vai, você fica sabendo agora, é assim, ó.
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0: É isso aí, de onde você estiver, você pode contribuir, e se você não puder estar juntamente conosco, aqui na nossa Igreja Pentecostal Deus é Amor, qual é o endereço aqui, Cedo?
1: É Avenida do Estado, 4568, ok? Para quem vem de carro, olha, tem um estacionamento amplo, confortável, Avenida Prefeito Passos, número 10, e para quem vem de metrô, né? Estação Pedro II, a linha 3 vermelha do metrô. Então, vários caminhos te trazem para cima.
0: Lembrando que temos os nossos ônibus, que inclusive traz as pessoas da estação de metrô para cá.
1: O fretado, tá? Então, você chegando ali já tem um horário, é só chegar ali, ó, já pegar o ônibus, vem. Então,
0: totalmente gratuito, viu, gente?
1: Você vai amar. Ó, tá chegando, vamos contagem regressiva,
0: contagem,
1: gente.
0: Contagem. Coração fica aqui, ó, palpitando, meu Deus.
1: Então, vai
0: dá
1: ser.
0: Dá nem pra dormir essa semana.
1: Maravilhoso, maravilhoso. Você vai pegar bastante informação. É evidente que a gente vai colocando tudo com o mesmo carinho de sempre.
0: Exatamente.
1: Né?
0: E agora chegou aquele momento todo especial quando nós paramos um pouquinho do nosso tempo para quê? Para meditarmos no nosso manual de vida na Terra. Deus é bom, Ele é maravilhoso. E preste bem atenção. Haviam várias maneiras, né? Como Deus falava antigamente. Ele falava através de profetas, Ele falava através de símbolos, como a nuvem, como a coluna de fogo, através dos sacrifícios, né, que eram prestados a Deus. Então, haviam várias maneiras ali, enviando os anjos dele, mas aí Deus, desta maneira, fez para conosco. Para os da graça, que somos nós, ó, Ele preparou o quê? Um manual de vida. É a boca de Deus falando conosco o tempo todo. Que manual é esse, irmã Eliana? Onde eu compro? Presta atenção. Você compra nas nossas livrarias aqui, nas nossas igrejas Pentecostal Deus é Amor, porque eu estou falando da Bíblia, da palavra de Deus. E vamos meditar hoje no Evangelho de Mateus, primeiro livro do Novo Testamento, primeiro evangelho. capítulo 25 e versículo 35, que diz o seguinte: porque tive fome e deste-me de comer, tive sede e deste-me de beber, era estrangeiro e hospedaste-me, estava nu e vestiste-me, adoeci e visitaste-me, estive na prisão e fostes ver-me. Então os justos lhe responderão, dizendo: Senhor, quando te vimos com fome e te demos de comer, ou com sede e te demos de beber, e quando te vimos estrangeiro e te hospedamos, ou nu e te vestimos, e quando te vimos enfermo ou na prisão e fomos ver-te? E respondendo o rei, lhes dirá: em verdade vos digo que quando fizestes a um destes meus pequeninos irmãos, a mim o fizestes. Observem bem, meus irmãos, que tudo que nós fazemos é levado em conta. Sim, Deus leva em conta o que nós fazemos. Se fazemos o bem, Ele vai levar em conta. Se fazemos o mal, também Ele vai levar em conta. E os nossos atos de bondade serão lembrados, inclusive, aqui de acordo com a palavra está dizendo, que serão lembrados, inclusive, quando nós estivermos ali na presença do Todo-Poderoso e Ele estiver separando os que são dEle e os que não são. O que pertence a Ele, os que não pertencem. Os que entrarão no seu reino de glória e permanecerão com Ele para a eternidade e os que não permanecerão. Ele está dizendo aqui, olha, que o que nós fizermos aqui no grande dia, quando será somatizado ali, será contado ali os nossos atos bons e ruins, será levado em conta diante dele. E ele com toda certeza reconhecerá as nossas boas obras, reconhecerá os nossos atos de amor, de compaixão, de misericórdia para com o necessitado. É por isso que nós da Igreja Pentecostal Deus e Amor estamos aqui, eu estou aqui todos os dias de segunda a sexta-feira dizendo para vocês que o Evangelho sem ajuda ao próximo não é completo, não é o Evangelho de Jesus Cristo. Para que seja o Evangelho de Jesus Cristo, nós precisamos ter atitudes do bem, atitudes de amor ao próximo, estender a mão para quem precisa, ajudar o necessitado, abrir o nosso coração. E às vezes esse ato de bondade não é tirar o dinheiro do bolso e dar não para quem precisa, não é ir lá e fazer uma compra no supermercado, mas pode ser exatamente quando você para ouvir a necessidade do outro, quando você vê que seu irmão está caído e você estende a mão para ele, para que ele se levante. É você levar uma palavra de bondade, de amor, para aquele que já está enlutado, que já está passando por dificuldades, que já está passando por um processo de dor, de sofrimento, de enfermidade. Então, é você demonstrar que Jesus Cristo verdadeiramente vive em você e não vive pela metade, mas Ele vive por completo, porque você se compadece da dor e da necessidade do outro. E é por isso que eu não vou me cansar e todos os dias eu vou estar falando para vocês aqui deste Evangelho diferenciado, onde o amor ao próximo é obra necessária. Não é opção, mas é mandamento de Jesus Cristo. E agora chegamos ao fim de mais um programa, exatamente, mas lembrando que eu volto com muita alegria no coração, espero por vocês, e não volto sozinha, não é?
1: Não volto.
0: Quem vai estar aqui comigo?
1: Eu, Lari, Espírito Santo, Pai Todo-Poderoso, Senhor Jesus.
0: Exatamente.
1: Todo mundo.
0: Presta atenção, ó, fiquem com Deus e com essa musiquinha toda nossa.

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5: Em Brasília, 19 horas. Está no ar a Voz do Brasil. As notícias do governo federal que movimentaram o país no dia de hoje.
6: Olá, boa noite.
5: Boa noite para você que nos acompanha em todo o país.
6: Terça-feira, 18 de agosto de 2026.
5: Vamos aos destaques do dia.
6: Atualização da lei seca.
5: Nova regulamentação prevê o uso de equipamentos para identificar outras substâncias além do álcool.
6: Após acidente, em caso de morte, será obrigatória a realização de exame para detectar álcool ou drogas ilícitas.
5: Atendimento à mulher.
6: Busca de informações sobre direitos e proteção lideram chamadas ao Ligue 180. Graziela Mendonça.
7: A violência psicológica respondeu por 35% das mais de 98 mil denúncias recebidas pelo canal nesta primeira metade do ano.
5: Anvisa aprova duas novas canetas para tratamento de diabetes.
6: Os dispositivos possuem como princípio ativo a semaglutida, obtida por via sintética.
5: Em entrevista, a diretora da agência da Anvi, da agência, Daniela Marreco, destaca a importância da aprovação desses medicamentos.
8: Consideramos, sim, bastante perigoso e, em termos de segurança, para o paciente utilizar produtos que não estão regularizados, pode, sim, trazer um risco à saúde das pessoas.
6: Hoje, na apresentação da Voz do Brasil, Luciana Vasconcelos e Luciano Seixas.
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6: O Conselho Nacional de Trânsito atualizou procedimentos de fiscalização da Lei Seca, que estabelece regras para coibir a condução de veículos sob influência de álcool.
5: As novas medidas entram em vigor após publicação no Diário Oficial da União.
6: E quem tem todos os detalhes das atualizações é a repórter Luana Karen, que conversa com a gente ao vivo. Boa noite, Luana.
9: Boa noite, Luciano e Luciana. Boa noite aos ouvintes da Voz do Brasil. O novo regulamento passa a prever três formas principais de verificação durante fiscalizações: teste com bafômetro, teste em equipamento específico que indica outras substâncias psicoativas, como drogas ilícitas, e constatação de sinais de alteração psicomotora do motorista por agentes de trânsito. Continuam sendo admitidas imagens, vídeos e outros meios de prova aceitos legalmente. A partir da resolução, fica instituída uma fase de triagem nas operações. Nesta etapa, poderá ser utilizado pré-teste ou teste passivo de alcoolemia. O resultado dessa primeira fase não poderá isoladamente gerar autuação ou caracterizar a condução sob influência de álcool. Nesses casos, será necessária a continuidade das avaliações previstas na norma, como o uso do bafômetro.
10: E, Luana, a nova regra detalha mecanismos para situações que possam interferir no resultado do bafômetro?
9: Detalhe sim, Luciana. Em situações envolvendo produtos que podem deixar temporariamente resíduos de álcool na boca, como o consumo de bombom de licor, pão de forma ou enxaguante bucal, a norma estabelece que deverá ser feito um novo teste. Isso pode ocorrer também quando algum fator técnico ou operacional comprometer o resultado válido.
6: Luana, a nova resolução também prevê o uso de equipamentos adicionais para verificar o uso de substâncias psicoativas, como drogas ilícitas?
9: Prevê sim, Luciana. A norma permite o uso de equipamentos para identificar a presença de outras substâncias além do álcool, capazes de alterar e comprometer a capacidade de dirigir, como drogas ilícitas e substâncias que determinem dependência. De acordo com a norma, o auto de infração deverá conter o tipo de substância detectada pelo equipamento. Para serem usados na fiscalização, os equipamentos deverão ser certificados pelo INMETRO. O texto regulamenta a possibilidade de testes toxicológicos e outros meios técnicos ou científicos para constatar a influência de substâncias psicoativas.
10: E, Luana, naquele caso que o condutor se nega a fazer os testes quando solicitado, ainda continua valendo?
9: Continua assim, Luciana. Neste caso, o motorista continuará sujeito à multa e suspensão do direito de dirigir por 12 meses. Mas o Manual Brasileiro de Fiscalização de Trânsito foi atualizado para detalhar e padronizar a atuação em casos de recusa ao teste. Para o condutor que não realizar o procedimento, a norma estabelece como cada situação deve ser registrada e determina que, em uma mesma abordagem, não sejam lavrados simultaneamente autos de infração por dirigir sob influência de álcool ou outras substâncias psicoativas e por se recusar ao exame. Nos casos de acidentes que resultem em óbito, o motorista será obrigado a fazer exame para detectar álcool ou outras substâncias psicoativas.
6: Luana, foram criadas novas penalidades ou infrações com a medida?
9: Foram não, Luciano. A atualização da Lei Seca não altera ou cria novas penalidades. Apenas regulamenta os critérios de fiscalização e de comprovação de infração. A norma atualiza procedimentos vigentes desde 2013 e também estabelece o modo de identificação de outras substâncias psicoativas. As novas regras entram em vigor após a publicação da norma no Diário Oficial da União. Os equipamentos para exames toxicológicos poderão ser usados imediatamente após a publicação, a depender apenas da disponibilidade e da existência de equipamentos certificados conforme os requisitos estabelecidos pela resolução. Luciana e Luciano, volto com vocês.
10: Muito obrigada, Luana Karen, pelas informações ao vivo aqui na Voz do Brasil.
6: Mais de 1 milhão de ligações já foram recebidas este ano pelo Ligue 180.
10: A central de atendimento à mulher é gratuita e recebe denúncias, pedidos de informações e dá orientações relacionadas à proteção da mulher.
11: O Ligue 180 recebeu 1.035.647 ligações de janeiro até julho deste ano, o equivalente a 4.884 chamadas por dia. A central de atendimento à mulher é gratuita e serve não apenas para denúncias, mas também para pedidos de informação e orientações sobre os serviços da rede. O estado de São Paulo liderou os atendimentos no primeiro semestre, com mais de 106 mil ligações recebidas. Em seguida, vem Rio de Janeiro, Minas Gerais, Bahia e Rio Grande do Sul. Estela Bezerra, secretária nacional de enfrentamento à violência contra mulheres, aponta qual tem sido o papel deste canal.
12: O canal 180, ele tem uma importância de demonstrar à população o como a consciência, a conscientização sobre violência contra as mulheres tem ampliado. Antes você só considerava violência contra as mulheres, feminicídio e agressão física. Hoje você tem denúncias de violência psicológica, que é a primeira no ranking das denúncias. A gente tem denúncias de violências digitais, que é uma violência nova, contemporânea, né, que não se percebia dessa maneira.
11: A violência psicológica respondeu por 35% das mais de 98 mil denúncias recebidas pelo canal nesta primeira metade do ano. Em seguida, vem a violência doméstica, com mais de 24 mil ligações. Também foram registrados casos de violência moral e patrimonial. Se você é mulher e está sofrendo algum tipo de violência ou conhece alguém nesta situação, ligue 180 ou envie uma mensagem pelo WhatsApp. WhatsApp 61 96 10 0180. O serviço funciona 24 horas, 7 dias por semana. O atendimento é feito em português, inglês ou espanhol e ainda na língua brasileira de sinais. Reportagem Graziela Mendonça.
6: Estão abertas as inscrições para uma capacitação online em inteligência artificial voltada para mulheres à frente de pequenos negócios.
10: A iniciativa oferece 5 mil vagas, sendo metade delas para mulheres negras.
6: As atividades começam em 1º de setembro e vão tratar do uso da inteligência artificial em áreas como gestão, planejamento, marketing, vendas, atendimento ao cliente, análise de dados, produtividade e inovação.
10: Ao final do curso, 50 negócios poderão ser selecionados para receber um investimento inicial, destinado à implementação dos projetos desenvolvidos durante a formação.
6: As interessadas podem se inscrever até o dia 20 de outubro no portal do Ministério do Empreendedorismo, da Microempresa e da Empresa de Pequeno Porte.
10: E professores da educação básica de todo o país podem realizar cursos sobre inteligência artificial, IA, de graça.
6: A formação continuada está disponível no ambiente virtual de aprendizagem do Ministério da Educação, AVAMEC.
13: Os cursos tratam desde os conceitos básicos de IA até a aplicação das ferramentas em atividades de sala de aula. Cada participante pode organizar o próprio ritmo de estudos e há formações voltadas para o ensino fundamental e para o ensino médio. Entre os assuntos abordados estão uso pedagógico da IA, criação de recursos digitais, planejamento de atividades e o uso responsável das ferramentas. Os conteúdos também tratam de temas como autoria, pensamento crítico, proteção de dados, segurança digital e avaliação das informações produzidas por ferramentas de inteligência artificial generativa. Os cursos variam entre 20 a 180 horas de duração. Para se inscrever, basta acessar o AVAMEC, fazer login ou criar uma conta na plataforma. O endereço é avamec.mec.gov.br. Priscila Machado, para a Voz do Brasil.
14: Dicas do Enem. Olá, meu nome é Ana Júlia Toches e a minha pergunta é: eu devo começar pelas questões fáceis ou difíceis do Enem?
10: Quem responde é o professor de matemática Marcelo Almeida, que aproveita para dar mais dicas para se sair bem na prova.
15: Olá, pessoal. Estou aqui para trazer para vocês uma dica muito importante. Você que está se preparando para as provas do Enem que estão aí chegando e precisa aumentar sua nota em matemática. Muitas vezes o estudante se apega nas questões difíceis e acaba perdendo muito tempo em resolução dessas questões. Dica: questões fáceis e médias. São as questões que vão aumentar em muito a sua nota em matemática. Acertem questões fáceis, acertem. Não erre uma questão fácil. E em matemática, onde a gente vê essas questões? Estatística básica, média, moda, mediana, gráfico, interpretação gráfica. São questões que muita gente, por achar que é fácil, acaba deixando de estudar. Então, dica: pegue as provas anteriores e faça todas essas questões. Tenho certeza que vai dar bom demais.
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6: A prova será aplicada em dois domingos seguidos, nos dias 8 e 15 de novembro.
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6: Duas As novas canetas emagrecedoras à base de semaglutida foram aprovadas pela Agência Nacional de Vigilância Sanitária, Anvisa.
10: Uma das canetas é genérica, produzida por farmacêutica brasileira.
6: A semaglutida é um medicamento que age de maneira similar ao hormônio GLP-1 e, com isso, reduz apetite, diminui as taxas de açúcar no sangue e tem sido amplamente utilizado para o controle da obesidade.
10: Com a queda da patente do primeiro medicamento comercial à base de semaglutida, a agência tem analisado e liberado pedidos de laboratórios para produzir medicamentos similares e genéricos.
6: Em conversa com a Voz do Brasil, a diretora da Anvisa, Daniela Marreco, explica como é o processo de análise para esses pedidos e os riscos do uso de canetas falsificadas. Acompanhe.
16: Diretora Daniela Marreco, da Agência Nacional de Vigilância Sanitária, é um prazer ter a senhora conosco aqui na Voz do Brasil. Bom, vamos começar então explicando para o nosso ouvinte como é que funcionam esses processos de registro, quanto tempo em média eles duram?
8: Os processos de registro de medicamentos realizados pela Anvisa, eles têm como base avaliar aspectos essenciais do medicamento, que é a qualidade, a segurança e a eficácia daquele medicamento. A gente também verifica, no âmbito dessa análise, as boas práticas de fabricação, ou seja, se a empresa fabricante daquele medicamento cumpre as boas práticas durante o processo produtivo. Esse prazo de avaliação, ele depende não só do tempo que a Anvisa leva para avaliar toda essa documentação que é apresentada pela empresa, mas também do prazo que as empresas precisam para cumprir eventuais questionamentos que sejam feitos pela agência.
6: A Anvisa baseia toda a sua avaliação em documentos apresentados pelos laboratórios interessados no registro, né? Ela pode pedir algum tipo de complementação nas pesquisas, por exemplo, para atender aos quesitos de eficácia ou de segurança?
8: Com certeza. Isso acontece na maior parte dos casos após a avaliação da documentação que é inicialmente apresentada pela empresa. Caso fique qualquer dúvida ou qualquer necessidade de complementação dos dados que foram apresentados, a Anvisa faz solicitações adicionais para o laboratório fabricante para que ele complemente a documentação de qualidade ou a documentação de segurança e eficácia daquele medicamento para que a gente possa, ao final do processo, ter certeza em relação ao cumprimento de todos os critérios necessários para dar segurança à população ao uso daquele medicamento que foi aprovado pela agência.
16: Agora, no caso de princípios ativos como o da semaglutida, já tinha um medicamento prévio com registro e a patente dele caiu. Isso torna mais fácil conseguir o registro das novas medicações em relação, por exemplo, a medicamentos que ainda não tem nenhum no mercado?
8: Sim, sim. São processos de avaliação diferentes. Quando o medicamento é novo, é inédito no país, a empresa precisa, além da documentação de qualidade, ela precisa comprovar também a segurança e a eficácia daquele medicamento por meio de estudos clínicos. Então, é um dossiê com dados adicionais que envolvem a realização dessas etapas de estudo clínico. No caso dos medicamentos que são cópias ou que são similares a um outro medicamento registrado, nós vamos comparar esses novos medicamentos ao medicamento de referência, esse medicamento anterior que já tinha registro na Anvisa. Então, eles vão poder apresentar provas comparativas, é uma caracterização bastante extensa em termos físico-químicos, mas de forma comparativa ao medicamento que já comprovou esses aspectos de qualidade, segurança e eficácia. Então, sim, nós podemos dizer que é um processo um pouco mais fácil para essa comprovação dos critérios técnicos necessários para o registro.
6: Diretora, já existem muitos vídeos na internet circulando falando sobre novos princípios ativos que seriam ainda mais eficazes que a semaglutida e a tirzepatida, que são os dois mais utilizados atualmente, né? Seria o caso da retatrutida, que provocaria uma perda de peso mais rápida e ainda maior. Esse princípio não está aprovado ainda no Brasil, né?
8: Isso, perfeito. A retatrutida ainda não tem um pedido de registro aqui na Anvisa, é um medicamento que se encontra ainda em etapa de estudo clínico, então nós não podemos afirmar nem qualidade, nem segurança, nem eficácia em relação a esse produto. A gente precisa aguardar que ele complete o seu desenvolvimento clínico, que ele seja submetido para análise da Anvisa, para aí sim a gente ter qualquer conclusão em relação aos efeitos desse produto.
16: Agora, diretora, junto com o sucesso das canetas, veio também claro, como sempre, as falsificações, a entrada no país de versões de marcas que não passaram pelo processo de registro na Anvisa. Quais são os controles que a Anvisa faz e quais os riscos de o consumidor usar esses medicamentos que não tenham passado por esses controles?
8: A Anvisa tem intensificado muito durante esse ano de 2026 a fiscalização em relação a esses produtos, que são produtos irregulares, produtos que, como você colocou, não passaram pela avaliação da agência, com o objetivo de proteger a saúde da população para que não utilize esses produtos. Em relação aos riscos, como são produtos que não passaram pela avaliação da Anvisa, a gente não consegue saber quais são as substâncias, qual é a composição daquele produto, quais são os critérios de eficácia, ou seja, aquele produto vai realmente funcionar quando foi utilizado pelo paciente, qual é a população que poderia utilizar aquele produto e, principalmente, quais são os riscos para as pessoas que utilizarem esses produtos que não tiveram uma avaliação pela Anvisa. Então, consideramos, sim, bastante perigoso e, em termos de segurança, para o paciente utilizar produtos que não estão regularizados, pode, sim, trazer um risco à saúde das pessoas.
6: Se a pessoa quiser conferir se uma determinada marca, algum medicamento está aprovado pela Anvisa, como é que ela deve proceder? É possível fazer a consulta no site da agência, por exemplo?
8: Sim, é possível. No site da Anvisa existe um mecanismo de busca, consulta de produtos regularizados. Esse site de consulta, ele é dividido de acordo com todas as categorias de produtos que a agência regula. Se a pessoa buscar na parte de medicamentos, ela pode digitar ali o nome comercial do medicamento, ela pode digitar a substância ativa. Existem vários critérios de busca que o cidadão pode utilizar para conseguir conferir se aquele medicamento está de fato registrado e regularizado no Brasil. Além disso, o medicamento também, quando o paciente adquire aquele produto, ele vai ter um número de registro identificado na caixinha do medicamento, o número de registro na Anvisa, e por meio desse número, a pessoa também consegue, no nosso site, localizar se o produto é ou não um produto regular perante a agência.
16: Muito bem, nós conversamos com Daniela Marreco, diretora da Agência Nacional de Vigilância Sanitária, Anvisa. Muito obrigada, diretora, pela sua entrevista aqui à Voz do Brasil.
8: Eu que agradeço.
10: A aproximação entre o Brasil e os países do Sudeste Asiático está no centro da agenda do secretário-geral da ASEAN, Cao Kim Hong, em Brasília.
6: Em reunião com o ministro das Relações Exteriores, Mauro Vieira, foram discutidas formas de ampliar o comércio, os investimentos e a cooperação em áreas como transformação digital, segurança alimentar e sustentabilidade.
17: Comércio, investimentos, transformação digital, segurança alimentar e sustentabilidade estiveram entre os temas tratados durante a visita do secretário-geral da Associação de Nações do Sudeste Asiático, Cao Kim Hong, a Brasília. Hong foi recebido nesta terça-feira no Palácio do Itamaraty pelo ministro das Relações Exteriores, Mauro Vieira. Segundo o chanceler brasileiro, o encontro tem como objetivo aprofundar a relação política e econômica do Brasil com os países do Sudeste Asiático e ampliar a cooperação com a ASEAN e seus Estados-membros.
18: O comércio Brasil-ASEAN tem crescido a uma média de 13% a cada ano desde 2020. Nesse ritmo, o intercâmbio comercial deverá ultrapassar aquele com parceiros tradicionais do Brasil, como os Estados Unidos ou a União Europeia, num futuro próximo. O Brasil já exporta mais para a Indonésia, para o Vietnã e para a Malásia e Tailândia do que para a França.
17: Fazem parte da ASEAN 11 países: Brunei, Camboja, Indonésia, Laos, Malásia, Mianmar, Filipinas, Singapura, Tailândia, Timor-Leste e Vietnã. Em 2025, o comércio entre o Brasil e países do grupo somou mais de 38 bilhões de dólares. O bloco foi o quinto maior parceiro comercial do Brasil, atrás de China, União Europeia, Estados Unidos e Mercosul. Mauro Vieira destacou ainda que a visita faz parte da estratégia brasileira de diversificação das parcerias externas e de fortalecimento da presença brasileira em diferentes regiões do mundo.
18: O aprofundamento da relação com a ASEAN está em plena sintonia com as prioridades da política externa brasileira. A diversificação das parcerias econômicas, o estreitamento dos vínculos com regiões que são destino importante de nossas exportações, a coordenação em temas multilaterais e o fortalecimento da cooperação Sul-Sul.
17: Esta é a primeira visita de um secretário-geral da ASEAN ao Brasil. Além do Itamaraty, a agenda também inclui encontros com outras autoridades dos ministérios, além de contatos com representantes empresariais e acadêmicos brasileiros. Reportagem Gabriela Noronha.
10: Começou hoje o pagamento da parcela do Bolsa Família referente ao mês de agosto.
6: Os depósitos vão ser realizados até o dia 31 de agosto.
10: O calendário segue de acordo com o dígito final do NIS impresso no cartão dos beneficiários.
19: Os repasses do Bolsa Família de agosto começam nesta terça-feira, dia 18, e vão até o dia 31. O valor médio do benefício este mês é de R$ 678,35. O pagamento é feito de acordo com o último dígito do número de identificação social, o NIS, que cada família tem no cartão do programa. Recebem primeiro famílias com o NIS terminado em 1 e assim sucessivamente até o NIS final 0, no dia 31 de agosto. Para receber o benefício, as famílias devem atender aos critérios do programa, manter o cadastro único atualizado e cumprir as condicionalidades nas áreas de saúde e educação. Para verificar a situação do benefício, extratos e valores, o beneficiário pode consultar os aplicativos do Bolsa Família e Caixa Tem. O Disque Social pelo número 121 também está disponível para atendimento ao público. A ligação é gratuita de todo o Brasil. Reportagem Érica Brás.
6: Lembrando que o pagamento é unificado às famílias que vivem em locais em situação de emergência ou calamidade pública decretada pelo governo federal.
10: A partir de hoje já podem ser atualizadas as informações do indicador de capacidade municipal.
6: As informações são utilizadas para acompanhar diferentes aspectos da capacidade do município na área de proteção e defesa civil.
10: Os municípios têm até o dia 31 de outubro para preencher o formulário em defesa civil, tracinho, icm.com.br.
6: E essas foram as notícias do governo federal.
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6: Com produção da empresa Brasil de Comunicação.
10: Fique agora com as notícias do Poder Judiciário e do Congresso Nacional. Uma boa noite.
6: Boa noite para você e até amanhã.
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21: CNJ lança a cartilha Remuneração de Magistrados e Magistradas.
22: TSE esclarece que é falso que a urna eletrônica exibe a mensagem confirma o seu voto.
21: STJ valida a eliminação de candidato a policial penal com histórico social incompatível.
22: Boa noite, eu sou Leandro Bezerra.
21: E eu sou Walter Lima.
22: O Conselho Nacional de Justiça lançou nesta terça-feira a cartilha Remuneração de Magistrados e Magistradas. Dúvidas frequentes?
21: O material detalha a decisão do Supremo Tribunal Federal sobre o tema e as medidas do CNJ para fiscalizar e dar mais transparência aos pagamentos da magistratura. Repórter Carolina Chaves.
23: A publicação reúne o histórico de normas e traz um formato prático de perguntas e respostas com links diretos para a legislação. A cartilha está disponível no site do CNJ para acesso de toda a sociedade. Durante a reunião, o presidente do CNJ e do STF, ministro Edson Fachin, fez um pronunciamento.
24: Criamos o Observatório Nacional de Integridade e Transparência. Ampliamos os mecanismos de controles, disponibilizamos dados em volumes sem precedentes e temos agora um contra-cheque único a caminho e todas as rubricas conhecidas e uniformizadas.
23: O ministro Fachin destacou que o judiciário está aberto ao controle social, mas ressaltou que questionamentos legítimos não podem ser confundidos com campanhas de descredibilização.
22: STJ considera válida a eliminação de candidato em concurso público para o cargo de policial penal.
21: Mesmo sem condenação criminal definitiva, havia registros policiais, processos arquivados e o inquérito em andamento. Fátima Uchoa.
0: Após ser eliminado do certame, o candidato impetrou o mandado de segurança. O juízo concedeu liminar para que ele participasse do curso de formação, mas o Tribunal de Justiça do Rio Grande do Sul revogou a medida, o que o levou a interpor recurso no STJ. E a segunda turma decidiu que foi legal a exclusão. Para o relator ministro Marco Aurélio Belize, o histórico comportamental do candidato é incompatível com o padrão ético e funcional exigido para o cargo pretendido e quanto a funções ligadas à segurança pública, que exigem padrões éticos mais rigorosos, a análise da vida pregressa deve ir além dos antecedentes criminais, abrangendo também a conduta moral e social do candidato.
1: É falso que a urna eletrônica exibe a mensagem "confirma o seu voto".
21: Eleitor não precisa esperar essa frase para apertar a tecla verde na hora de votar. Fábio Ruas.
3: A frase "confirma o seu voto" não aparece na tela da urna eletrônica. A mensagem que afirma isso e está circulando pelas redes sociais é falsa. A mensagem enganosa diz que se a eleitora ou eleitor apertar a tecla "confirma" antes da suposta frase aparecer na tela, o voto será anulado. Isso não acontece. A Justiça Eleitoral informa que a urna não tem qualquer mecanismo que anule o voto por esse motivo. É importante não confundir. A mensagem que aparece na tela antes de concluir cada voto é "confira seu voto" e não "confirma o seu voto", como alegam as publicações falsas.
1: Advogado da Caixa consegue restabelecer salário que foi reduzido após ação trabalhista contra o banco.
21: Para a Justiça Trabalhista, houve indícios de retaliação. Repórter Rafael Silva.
4: O advogado entrou com ação na Justiça do Trabalho pedindo redução de jornada para 4 horas por dia, conforme prevê o Estatuto da Advocacia. A Caixa concordou, mas reduziu o salário do empregado. Ele alegou retaliação por parte do banco e pediu a manutenção do salário em nova ação judicial. O Tribunal Superior do Trabalho reconheceu a represália e manteve a decisão de restabelecer o salário do advogado. Para os ministros, a Caixa agiu de forma abusiva ao alterar a jornada e diminuir a remuneração sem respaldo legal. A decisão foi unânime.
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1: A você, uma boa noite.
21: E até amanhã.
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7: Eu sou Paula Groba.
25: E eu sou Humberto Pinheiro.
7: E estes são os destaques de hoje do Jornal do Senado, que começa agora.
25: Política de combate à violência contra a mulher pode ser votada no próximo esforço concentrado.
7: Projeto que proíbe cotas em residências médicas divide opiniões no Senado.
25: Eleições 2026. Candidaturas femininas ao Senado crescem e chegam a todos os estados.
7: Boa noite.
25: Boa noite.
7: O combate à violência contra a mulher pode ganhar uma nova estrutura nacional, com mais integração entre os serviços públicos e garantia de continuidade das políticas de proteção.
25: É o que prevê um projeto do senador Paulo Paim, do PT do Rio Grande do Sul, que está em regime de urgência para votação no plenário. A proposta deve ser votada no próximo esforço concentrado. As informações com o repórter César Mendes.
26: O projeto do senador Paulo Paim, do PT gaúcho, que cria a Política Nacional de Enfrentamento à Violência contra a Mulher, busca respostas mais efetivas para as vítimas, continuidade nas políticas e um maior controle social para... transformar em lei as ações destinadas ao combate da violência de gênero no país.
27: Para que haja continuidade, que ninguém interrompa a política pública de enfrentamento à violência contra a mulher.
26: Damares se comprometeu com Paim a encaminhar a votação do projeto na CDH no próximo esforço concentrado, no início de setembro, e diz que vai levar ao presidente do Senado, Davi Alcolumbre, o pedido de urgência com a sugestão de que o texto seja votado em plenário durante os 21 dias de atividade ativismo pelo fim da violência contra a mulher de 20 de novembro a 10 de dezembro.
7: E pequenos criadores terão mais opções para alimentar os rebanhos por meio do programa de venda em balcão. Além do milho, a Conab poderá adquirir sorgo, caroço de algodão, farelo de soja e farelo de milho.
25: Após a aprovação pelos senadores, foi sancionada pelo presidente da República a lei que amplia o programa de venda em balcão para alimentação animal. Um dos objetivos

0: relatora no Senado, senadora Tereza Leitão, do PT de Pernambuco, explicou a importância da medida para o setor.
1: É muito importante para o momento atual que nós vivemos com a ameaça dos impactos climáticos provocados pelo El Niño. Ele faz uma adaptação dos instrumentos consolidados a esses novos desafios climáticos e de mercado, quando o acesso à alimentação animal é decisiva para mitigar perdas. Ele fortalece a produção e a renda rural, amplia a capacidade de resposta do Estado e contribui para a segurança alimentar do Brasil.
0: A lei estabelece limites mensais de compra de 27 toneladas para pequenos criadores cadastrados no Sistema de Cadastro Nacional de Produtores Rurais e demais agentes e de 80 toneladas para cooperativas e associações de agricultores familiares.
2: E virou lei a medida provisória aprovada pelo Congresso que socorreu regiões afetadas por desastres naturais.
3: Os recursos destinados somam 350 milhões de reais. A reportagem é de Herman Kulitz.
4: O crédito extraordinário de 350 milhões de reais cobrirá ações emergenciais de proteção e defesa civil em regiões atingidas por desastres naturais, como excesso de chuvas ou seca e estiagem intensas no início de 2026. Os fenômenos afetaram aproximadamente 5 milhões de pessoas nas cinco regiões do país. A relatora da proposição, senadora Tereza Cristina, do Progressistas de Mato Grosso do Sul, deu parecer favorável à medida, em solidariedade aos que sofreram os prejuízos. Por isso, defendeu a distribuição equilibrada do dinheiro por todas as regiões.
5: Diante de desastres que já atingiram milhões de brasileiros, socorrer as vítimas é dever do Estado. Por isso, meu voto é pela aprovação deste crédito de 305 milhões de reais, porque responsabilidade fiscal, antes de ser controle de despesa, é também sensibilidade com quem perdeu a casa, a lavoura e o meio de vida.
4: Os recursos poderão ser usados para assistência humanitária e restabelecimento de serviços essenciais.
2: E o presidente do Senado, Davi Alcolumbre, acompanhou o presidente Lula nesta segunda-feira em uma visita a um navio sonda da Petrobras em Oiapoque, no Amapá. A agenda ocorreu após a Petrobras anunciar a presença de petróleo em um poço exploratório na bacia da Foz do Amazonas.
3: Alcolumbre destacou o potencial de geração de riquezas para o país e defendeu que os brasileiros decidam sobre o futuro da exploração de petróleo na região. Segundo ele, os recursos do petróleo podem contribuir para a educação e a saúde públicas, além de gerar emprego e renda.
6: Nós sabemos o que a riqueza do petróleo é transformada para a vida das pessoas, sobretudo com os recursos do Fundo Social que vão para a educação pública brasileira e para a saúde pública brasileira.
2: O projeto de lei que proíbe a adoção do sistema de cotas no ingresso dos programas de residência médica foi alvo de debate na Comissão de Direitos Humanos.
3: Na audiência pública interativa, senadores, representantes de ministérios e de conselhos discutiram se as regras de acesso à formação acadêmica devem valer também para a seleção da especialização. Repórter Douglas Castilho.
7: O autor do requerimento para a reunião, senador Paulo Paim, do PT do Rio Grande do Sul, se manifestou contra o avanço da proposta, lembrando que é um defensor histórico das ações afirmativas no Senado Federal.
8: A política de cotas não é um privilégio, é simplesmente um instrumento de correção de desigualdades históricas e de ampliação de oportunidades. Não estamos discutindo apenas uma regra de seleção para programas de residência. Estamos discutindo que país queremos.
7: O autor do texto, o senador Doutor Irã, do PP de Roraima, também se afirmou partidário das medidas de equidade, mas acredita que a existência desse tipo de política na graduação já cumpre a função de reduzir desigualdades, devendo prevalecer a partir dessa etapa a pura avaliação de competência.
9: Quando a gente entra na faculdade, a gente tem as mesmas oportunidades, os mesmos professores e hoje com a internet, com a democratização do conhecimento, depois disso tudo, a gente ainda tem cota para fazer residente? Não.
7: O projeto já recebeu relatório favorável do senador Márcio Bittar, do PL do Acre, e encontra-se pronto para a votação na comissão.
10: Eleições 2026.
2: O número de mulheres na disputa por uma vaga no Senado cresceu nas eleições de 2026. São 69 candidatas, o maior número das três últimas eleições.

0: lições.
1: Mas mesmo com o avanço, elas ainda são minoria entre os concorrentes. Neste ano, as mulheres representam 22% das candidaturas ao Senado. O repórter Alexandre Campos mostra como está a participação feminina nessa disputa.
2: O número de candidatas representa 22% do total de candidaturas registradas neste ano. Para mudar esse cenário, o Senado, além de analisar projetos que visam aumentar a participação feminina na política e combater a chamada violência política de gênero, também lançou o Guia da Candidata. O manual, com linguagem clara e prática, traz orientações sobre diversos pontos durante o processo eleitoral e sobre o caminho para ocupar espaços de poder com segurança, informação e autonomia. Em sessão especial em março deste ano, a então senadora e procuradora da mulher no Senado, Augusta Brito, lamentou a necessidade de uma publicação como essa.
3: A política não é neutra. Mulheres enfrentam dificuldades maiores de acesso a financiamentos, às redes de apoio, à visibilidade, bem como são alvos mais frequentes de ataques, de desinformação e de violência política.
2: Dos atuais 54 senadores em final de mandato, 32 vão tentar a reeleição. Quanto à idade, 3 candidatos têm mais de 90 anos e 20 têm menos de 40. No critério cor-raça, 2 afirmaram que são amarelos, 192 brancos, 4 indígenas, 88 pardos e 29 pretos.
1: Com trabalhos técnicos de João Lira, o Jornal do Senado fica por aqui. Acompanhe agora as notícias da Câmara dos Deputados. Boa noite.
0: Boa noite e até amanhã.
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5: Câmara cria símbolo para conscientizar a população sobre doenças raras.
6: Avança a proposta que institui Dia Nacional sobre Climatério e Menopausa.
5: Deputados devem regulamentar a produção celular de proteínas animais.
6: O projeto prevê verba específica da primeira infância no orçamento público.
5: Boa noite. Já está pronto para entrar na pauta de votações do plenário da Câmara projeto que prevê detalhamento de recursos da primeira infância no orçamento público. A repórter Paula Bittar traz mais informações sobre a proposta.
7: A Comissão de Constituição e Justiça da Câmara aprovou um projeto que torna obrigatória a inclusão de quadros específicos no orçamento público para detalhar os recursos destinados à primeira infância, ou seja, a crianças de 0 a 6 anos de idade. De acordo com o projeto, os quadros deverão ser anexos à Lei Orçamentária Anual e ao relatório resumido da execução orçamentária e discriminar as despesas em educação, saúde, assistência social e ações intersetoriais que tenham como beneficiárias diretas crianças de até 6 anos e suas famílias. A autora da proposta, a deputada Laura Carneiro, do PSD do Rio de Janeiro, afirma que a criação do quadro Orçamento Criança é mais um passo no sentido de garantir políticas públicas para essa faixa etária.
8: Sem recursos, sem garantia de orçamento, dificilmente as políticas públicas podem ser levadas a cabo. Então, não adianta a gente criar legislação, a gente ter a vontade política, se a gente não tiver os recursos necessários para implementá-las. E a fiscalização dessas políticas se faz através do orçamento. Então, garantir a existência desses recursos, o levantamento desses recursos, os dados, são absolutamente necessários à política de proteção à infância e adolescência brasileiras.
7: A proposta que torna obrigatória a inclusão de quadros específicos no orçamento público para detalhar os recursos destinados à primeira infância ainda precisa ser analisada pelo plenário antes de seguir ao Senado. Da Rádio Câmara, de Brasília, Paula Bittar.
4: Educação.
6: Ayrton Faleiro, do PT, celebra a expansão do ensino superior no Pará. O congressista registra a criação de novas unidades federais no estado e o envio de verbas para apoiar a cultura e o esporte amador na região.
5: O legislador defende as políticas e programas como o Pé de Meia para garantir a conclusão da educação escolar e o ingresso no ensino superior. Ayrton Faleiro cumprimenta os mais de 100 líderes juvenis com quem se reuniu para traçar ações de apoio à educação e ao esporte.
6: Santim Roveda, do União, comemora a liderança do Paraná no IDEB, mantida nos resultados de 2025. O deputado atribui o desempenho aos investimentos do governo estadual na estrutura das escolas, na alimentação dos estudantes e na qualificação dos profissionais da educação.
5: Santim Roveda também cita a climatização das salas de aula e a oferta diária de proteína animal na merenda, entre as medidas adotadas pela rede estadual. O parlamentar ainda destaca a seleção técnica de profissionais para as chefias dos núcleos regionais de educação.
6: Inácio Arruda, do PCdoB, comemora os resultados da educação pública no Ceará. Segundo o parlamentar, 80 das 100 melhores escolas públicas de ensino fundamental do país estão no estado. Conquista que ele atribui a políticas de educação e ao trabalho de professores e municípios.
5: Inácio Arruda também ressalta iniciativas como a ampliação das escolas de tempo integral e a formação e valorização dos professores. Ele cita municípios como Sobral, Coreaú, Cruz, Pires Ferreira e Pedra Branca, entre os que possuem escolas de destaque.
6: General Girão, do PL, critica a política de aprovação de alunos adotada no Rio Grande do Norte. Ele conta que estudantes do ensino médio podem avançar de ano, mesmo reprovados em até 6 disciplinas, o que, na avaliação do parlamentar, engana os resultados da educação no estado.
5: General Girão questiona os resultados divulgados pelo IDEB para o Rio Grande do Norte, afirmando que os indicadores de matemática e português pouco avançaram. Para ele, a política adotada pelo governo do estado não representa uma melhoria efetiva na qualidade do ensino.
4: Saúde.
6: A criação de um Dia Nacional de Conscientização sobre o Climatério e a Menopausa avançou na Câmara, com a aprovação da proposta pela Comissão de Saúde. Quem informa é a repórter Júlia Lopes.
9: A Comissão de Saúde da Câmara dos Deputados aprovou um projeto que cria o Dia Nacional de Conscientização sobre o Climatério e a Menopausa, a ser celebrado em 18 de outubro. A proposta da deputada Ana Paula Lima, do PT de Santa Catarina, busca ampliar a informação sobre os sintomas, impactos e tratamentos desse período, além de incentivar as mulheres a procurarem acompanhamento médico. O climatério é uma fase de transição que antecede e inclui a menopausa. Com a queda hormonal, podem surgir sintomas como ondas de calor, insônia, alterações de humor e dores nas articulações. Especialistas destacam que o tratamento deve ser individualizado de acordo com a necessidade de cada paciente. Para a deputada Ana Paula Lima, muitas mulheres passam por essa fase sem identificar os sintomas e sem receber orientação adequada.
10: É que muitas mulheres passam por essa etapa e elas não são identificadas e elas precisam fazer a reposição hormonal, se assim desejarem e se assim forem orientadas pelo médico que faz a assistência.
9: O projeto também prevê ações de conscientização, como palestras, seminários, campanhas nos meios de comunicação e redes sociais, além da distribuição de materiais informativos. Além da proposta, a Comissão de Saúde também aprovou a criação da Subcomissão Especial de Climatério e Menopausa, para aprofundar o debate sobre o tema. O projeto que institui o Dia Nacional de Conscientização sobre o Climatério e a Menopausa segue agora para análise na Comissão da Mulher. Da Rádio Câmara de Brasília, Júlia Lopes.
5: O projeto prevê a instalação de bebedouros e pontos de água potável em locais públicos de grande circulação, como praças, parques e áreas de lazer. O autor da proposta, Paulo Teixeira, do PT de São Paulo, afirma que a medida amplia o acesso gratuito à água e estimula hábitos saudáveis de hidratação.
6: Paulo Teixeira acrescenta que a iniciativa ajuda as cidades a enfrentar os efeitos das ondas de calor, priorizando áreas vulneráveis e locais com grande exposição a altas temperaturas. O texto ainda incentiva o uso de garrafas reutilizáveis para reduzir o consumo de embalagens plásticas descartáveis.
4: Segurança Pública.
5: Aloysio Mendes, do Republicanos do Maranhão, foi indicado para presidir a comissão especial que vai discutir a redução da maioridade penal para 16 anos. Apesar de ser favorável à proposta, o deputado afirma que guiará os trabalhos com isenção e responsabilidade.
6: Aloysio Mendes informa que o colegiado ouvirá autoridades e especialistas antes de votar a proposta. Segundo ele, mais de 80% da população apoia a redução da maioridade penal, rejeita a impunidade e cobra medidas mais duras viaturas contra crimes cometidos por jovens.
5: Juliana Cardoso, do PT de São Paulo, cobra a votação de projeto que criminaliza a misoginia, já aprovado pelo Senado e com regime de urgência na Câmara. Ela afirma que a proposta busca responsabilizar condutas de ódio, ameaça e humilhação dirigidas às mulheres por sua condição de gênero.
6: Juliana Cardoso alerta que a violência contra a mulher também se manifesta por ataques e intimidações, inclusive no ambiente digital. A parlamentar pede ao presidente da Câmara e aos líderes partidários que incluam a matéria na pauta do plenário.
5: Carol D'Artora, do PT do Paraná, defende a criminalização da misoginia para ampliar a proteção das mulheres contra discursos de ódio, ameaças e perseguições. A deputada apresentou proposta para punir práticas machistas no ambiente digital em complemento à matéria já em tramitação.
6: Carol D'Artora argumenta que a violência contra as mulheres muitas vezes começa antes da agressão física, com manifestações de ódio e intimidação. A parlamentar avalia que o combate a essas práticas nas redes sociais ajuda a prevenir formas mais graves de violência de gênero.
4: Justiça.
5: Fernanda Melchiona, do PSOL do Rio Grande do Sul, defende a revogação da lei da alienação parental. A congressista acredita que a legislação pode ser usada para revitimizar mulheres que denunciam violência ou buscam o pagamento de pensão alimentícia.
6: Por isso, Fernanda Melchiona cobra a votação do projeto que revoga a lei e critica um recurso apresentado na Câmara que impede o texto de seguir para o Senado. A deputada também defende a aprovação de uma proposta que criminaliza a misoginia.
5: Soraya Santos, do PL do Rio de Janeiro, celebra o papel dos advogados na defesa de direitos e na reparação de injustiças. A parlamentar ressalta iniciativas para ampliar o acesso à justiça e garantir proteção a grupos vulneráveis.
6: Soraya Santos também destaca a chamada Lei Júlia, que assegura a suspensão de processos por 30 dias para advogadas após o nascimento de filhos. Ela cita ainda uma iniciativa da OAB para oferecer assistência jurídica a vítimas de violência, idosos e filhos de vítima de feminicídio.
5: Rui Falcão, do PT de São Paulo, apresentou projeto para permitir que advogados públicos federais aposentados votem e sejam candidatos no conselho que administra os honorários da categoria. Hoje, esses profissionais não participam da escolha dos representantes do colegiado.
6: Rui Falcão argumenta que os aposentados também são afetados pelas decisões sobre a distribuição dos honorários. O deputado afirma que a mudança amplia a participação de mais de 4 mil profissionais nas decisões do Conselho.
4: Agricultura.
5: A Câmara analisa um projeto de lei para regulamentar a produção celular de proteína animal. A ideia é incentivar a pesquisa na área, apontada como uma alternativa ambientalmente mais sustentável para a produção de alimentos. Quem informa é a repórter Maria Neves.
11: A Comissão de Defesa do Consumidor da Câmara analisa projeto do deputado Jorge Goten, do Republicanos de Santa Catarina, que prevê a criação de regras para pesquisa, produção e comercialização de alimentos por meio de cultivo celular. As normas devem valer também para os derivados e subprodutos desses alimentos, assim como para o incentivo à pesquisa no setor. Jorge Goten explica que a produção celular de alimentos envolve a multiplicação e a maturação de células-tronco em laboratório, resultando em produto com as mesmas características de carnes convencionais de origem animal. Pelo texto aprovado, o Executivo Federal deve criar as regras para cultivo celular de alimentos por meio de regulamentação da nova lei. Essas normas devem garantir a sanidade, inocuidade e sustentabilidade dos produtos, assim como a saúde do consumidor. A regulamentação também deverá garantir que a produção minimize os riscos de contaminação ambiental. O texto já foi aprovado na Comissão de Ciência, Tecnologia e Inovação, onde o relator, deputado Dr. Zacarias Calil, do MDB de Goiás, ressaltou que o Brasil é o maior exportador mundial de proteína animal. Segundo ele, o país responde por cerca de 28% das exportações de carne bovina no mundo, e por aproximadamente 31% das carnes de aves.
12: Ao combinar rigor técnico com flexibilidade regulatória, o texto garante que o país esteja preparado para competir também no nascente mercado de alimentos cultivados com qualidade, segurança e credibilidade internacional.
11: Zacarias Calil argumenta ainda que o projeto responde a uma demanda global crescente por fontes alternativas de proteína que conciliem eficiência produtiva, segurança alimentar e responsabilidade ecológica. Segundo ele, o impacto ambiental causado pelo sistema alimentar vigente responde por 34% do total de emissões globais de gases do efeito estufa. O deputado cita ainda um estudo internacional que compara os impactos ambientais da produção tradicional de carnes e de proteína cultivada a partir de células. O levantamento apontaria redução de até 92% no aquecimento global e gasto de água 78% menor. De acordo com o autor, deputado Jorge Goten, no Brasil, a indústria de fontes alternativas de proteínas conta atualmente com pouco mais de 100 startups. Ainda segundo o parlamentar, esse mercado já atraiu cerca de US$ 600 milhões em investimentos. Pela cotação atual, esse valor corresponde a quase R$ 3 bilhões. Da Rádio Câmara de Brasília, Maria Neves.
6: Dilceu Esperafico, do PP, destaca a importância da produção de suínos para a economia de Toledo, município localizado no oeste do Paraná. O deputado afirma que a cidade lidera o PIB agropecuário do estado há 13 anos, impulsionado pela suinocultura.
13: Dilceu Esperafico ressalta que a força da atividade também se reflete na tradicional festa do porco assado no Rolete, marcada para 13 de setembro. O parlamentar aponta que o evento divulga Toledo e valoriza a produção agropecuária da região.
4: Direitos Humanos.
6: A Câmara aprovou a criação de um símbolo nacional para conscientização sobre doenças raras. A repórter Paula Bittar acompanhou a votação.
7: A Comissão de Constituição e Justiça da Câmara aprovou uma proposta que reconhece o laço multicolorido como símbolo nacional da luta pelos direitos das pessoas com doenças raras no Brasil. O símbolo terá 5 cores: rosa, lilás, azul, verde e amarelo. Segundo o texto, as pontas começam em rosa e passam gradualmente pelo lilás, azul e verde até chegar ao amarelo no centro do laço. O uso do símbolo será opcional e sua ausência não prejudica o exercício de direitos e garantias previstos em lei. As doenças raras, embora individualmente pouco prevalentes, afetam milhões de brasileiros, conforme destaca a relatora na comissão, deputada Silvia Cristina, do PP de Rondônia.
14: Mais do que um símbolo, esse laço representa milhões de brasileiros que convivem diariamente com o desafio do diagnóstico tardio, da dificuldade de acesso ao tratamento e, muitas vezes, da invisibilidade. Segundo o Ministério da Saúde, cerca de 13 milhões de brasileiros vivem com alguma doença rara. São mais de 7 mil doenças raras descritas, das quais aproximadamente 80% tem origem genética e 20% decorrem de causas infecciosas, imunológicas, ambientais ou degenerativas.
7: Segundo Silvia Cristina, as doenças raras são um relevante desafio para o sistema público de saúde. Ela afirma que iniciativas legislativas de conscientização e visibilidade social são legítimas e adequadas ao interesse público. O Brasil já conta com o Dia Nacional das Doenças Raras e o Dia Nacional da Informação, Capacitação e Pesquisa sobre Doenças Raras, mas ainda não possui um símbolo oficial para a causa. O projeto que reconhece o laço multicolorido como símbolo nacional da luta pelos direitos das pessoas com doenças raras no Brasil segue para o Senado, a menos que haja recurso para análise pelo plenário. Da Rádio Câmara de Brasília, Paula Bittar.
4: Transportes.
13: Fausto Júnior, do União, cobra do governo federal a recuperação da BR-230, a Transamazônica, para garantir o escoamento agrícola e o transporte no sul do Amazonas. De acordo com o parlamentar, trechos entre Sucunduri e Apuí estão quase intrafegáveis.
6: Fausto Júnior argumenta que a falta de asfalto isola comunidades, impede o acesso a serviços especiais e gera pobreza. O parlamentar cobra a união da bancada amazonense por melhorias na Transamazônica, assim como ocorreu na mobilização pela BR-319, que liga Manaus a Porto Velho.
13: Projeto de doutor Ismael Alexandrino, do PSD de Goiás, obriga postos de combustíveis com 3 ou mais bicos de gasolina a disponibilizar uma bomba com gasolina E10, que tem até 10% de etanol. O parlamentar explica que o objetivo é oferecer uma alternativa aos veículos antigos.
6: Doutor Ismael Alexandrino também inclui no texto que o preço da gasolina E10 não seja superior ao da gasolina comum, com diferença máxima de 5%. Ele argumenta que muitas motocicletas e automóveis no Brasil ainda não são adaptados a combustíveis com maior concentração de etanol.
4: Economia.
13: Relator do projeto do Simples Nacional e um dos principais articuladores do MEI, Luiz Carlos Rauli, do Podemos do Paraná, critica o baixo desenvolvimento do Brasil, atribuindo o desempenho a falhas de gestão e as políticas econômicas de governos de centro-esquerda.
6: Ao protestar contra os indicadores sociais, Luiz Carlos Rauli ressalta que, apesar de ser a 10ª economia mundial, o Brasil ocupa a posição 84 no Índice de Desenvolvimento Humano. Para ele, é preciso diversificar o setor produtivo e desburocratizar tributos para gerar emprego e renda.
13: Adriana Ventura, do Novo de São Paulo, critica o pagamento de salários acima do teto constitucional no serviço público. A congressista afirma que benefícios adicionais e outras vantagens elevam a remuneração de integrantes do Judiciário, do Ministério Público e de órgãos de controle.
6: Adriana Ventura cobra do Congresso medidas para limitar os chamados supersalários e reduzir privilégios no funcionalismo. A parlamentar argumenta que esses gastos comprometem recursos públicos que deveriam atender às necessidades da população.
13: Termina agora o Jornal Câmara dos Deputados, produzido pela Rádio Câmara, com trabalhos técnicos de Everson Urani e apresentação de Márcio Aquiles Sardi e Val Monteiro. Boa noite.
6: Uma boa noite para você. A Voz do Brasil volta amanhã.
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16: 20 horas e 1 minuto.
17: Meu nome é Marcelene, eu moro em Anápolis, de Goiás. Eu vou contar um testemunho do milagre que Deus fez na vida da minha filha, Débora, tem 16 anos. Que ela passava muito mal, a gente vivia com ela no médico. O médico não descobria o que era e ela desmaiava, ela tinha uma dor de cabeça fortemente e nada parava no estômago e a gente já não sabia mais o que fazer. E ela vomitava, não parava nada no estômago. Aí eu falei, Senhor, o Senhor que é o médico dos médicos, o Senhor dos senhores, se o Senhor curar a minha filha, aonde eu for, vou contar o testemunho do milagre que o Senhor fez na vida da minha filha. Porque a gente estava desesperado, já não sabia mais o que fazer. Os médicos não descobriram. A gente já tinha feito tomografia, e não deu nada. Nesse dia que eu fiz esse voto com Deus, que eu falei com Deus, ela me ligou e disse, ela já tá melhor. E a partir de então, Deus curou a minha filha, através de um voto que eu fiz com Deus. Eu quero dizer para todos os pais e as mães que se os seus filhos tiverem alguma enfermidade ou problema, que vocês possam acreditar que Jesus cura, que Jesus salva e que Jesus liberta. Que Ele é o Deus da providência, é o Deus do livramento, é o Deus de milagres. Meu nome é Marcelene, moro na cidade de Anápolis, de Goiás.
18: O que Jesus fez na vida dessa pessoa, Ele pode também fazer na sua. Não desista. Creia. Tenha fé. Deus muda a sua forma de viver. Dê uma chance à vida. Exercite a sua fé em Jesus. Dê uma chance de mudança radical para a sua vida. A Igreja Pentecostal Deus e Amor está aqui também nessa cidade. Compareça hoje mesmo. Venha com fé.
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3: Boa noite. A paz do Senhor Jesus, amados ouvintes da Voz da Libertação. Eu sou Rosângela Messias, moro em Guarulhos. Tenha todos uma boa noite na paz do Senhor Jesus.
4: Boa noite, irmãos. A paz do Senhor. Meu nome é Gisele Monteiro. Eu falo aqui do estado do Espírito Santo, Vitória, estado do Espírito Santo, da cidade da Serra, praia de Carapebus. Eu sou ouvinte assídua da Voz da Libertação. Graças a Deus, Deus tem me honrado e ouvido as minhas orações e as orações que os irmãos façam por mim. Eu agradeço a oportunidade. Ficam todos na paz do Senhor Jesus.
5: Meu nome é Carlos André, sou de Barbacena, Minas Gerais. Gostaria de dar uma boa noite na paz do Senhor a todos os irmãos em Cristo. Amém.
6: Meu nome é Rosângela, moro aqui no Ribeirão da Várzea. Já quero deixar o meu boa noite para todos os ouvintes na gloriosa paz do Senhor Jesus.
7: A paz do Senhor, quem fala aqui é o irmão Aureano Gabriel, Nova Venécia, Espírito Santo. Estou ligado na Voz da Libertação. Para mim é um grande orgulho de fazer parte da Igreja PDA aqui de Nova Venécia, Espírito Santo. Estou sempre acompanhando vocês, né, pelo rádio, pelo aplicativo. Sempre Deus usando as pessoas aí, curando, libertando. Para nós é um motivo de muita honra de ouvir isso, porque uma fé cada dia mais que aumenta ouvir a Voz da Libertação.

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1: 20 horas e 16 minutos.
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3: Paz do Senhor Jesus, irmãos. Eu sou o irmão Alexandre, moro em Mogi das Cruzes. Eu era uma pessoa que eu era entregue ao mundo do crime, eu era entregue ao mundo das drogas. Eu era uma pessoa, irmão, que eu não acreditava na pregação do evangelho. Eu era uma pessoa que eu não acreditava em crentes. Eu nunca deixei sequer um crente vir evangelizar a minha pessoa. Eu saía, eu deixava falando, enfim, eu tomava atitudes muito grosseiras, chatas. E eu, cego pelo inimigo, não dava crédito. Eu quero dizer para os irmãos que em determinado momento que eu fiquei preso, passei muito tempo dentro do cárcere, passei em torno de 9 anos, irmão, dentro do cárcere. Num desses períodos, eu lembro que minha esposa ia me visitar e minha esposa era conhecedora do evangelho. Eu me lembro, irmão, que Deus começou a falar coisas tão profundas comigo e eu fazia propósito com Deus de que se Deus fosse Deus na minha vida, me chamasse, que Ele me resgatasse, então, dos mundos das drogas. E eu fiz um propósito com Deus. Eu falei, Senhor, o Senhor arranca esse vício de mim, porque eu não posso, então, te servir, se for para me te servir, com esse vício. Então, se o Senhor é um Deus que me chamou, que tira esse vício de mim, eu fiz prova com Deus. E, irmãos, eu quero dizer para os irmãos que a partir daquele momento, até hoje, passaram já 7 anos, eu não coloquei mais um cigarro de maconha na minha boca. Por quê? Porque verdadeiramente Deus, Ele me libertou. E hoje eu falo para os irmãos que nesse período de tempo todo, minha esposa falando de Jesus, eu vendo esses milagres acontecendo, eu aceitei o Senhor Jesus Cristo. E hoje eu glorifico, eu exalto a Deus por tudo que Ele fez na minha vida. Eu glorifico a Deus pela esposa que Ele colocou na minha vida, que foi por intermédio dela que o Senhor usou para que eu chegasse até o Senhor Jesus Cristo, que foi por intermédio dela, né, que Deus trabalhou na nossa casa, da nossa família. Hoje, irmão, fora do cárcere, já fazem 3 anos que agora eu estou fora do cárcere, mas na presença do Senhor Jesus Cristo, faço a obra do Senhor. Hoje eu prego a palavra, hoje eu conheci o Deus que nos tira das trevas e nos traz para a maravilhosa luz. Hoje eu glorifico a Deus, irmão, por cada oportunidade, por tudo que o Senhor fez. Então eu quero dizer para as pessoas, irmãos, que vale a pena crer, vale a pena você se entregar. É necessário que você dê esse passo de confiança para o Senhor Jesus Cristo, porque o Senhor, Ele vai realmente operar as maravilhas dEle. Eu aprendo dentro da palavra de Deus que o Senhor é um Deus que Ele, de maneira nenhuma, Ele lança a gente fora. De maneira nenhuma Ele vai te colocar para fora, mas Ele está de braços abertos esperando, irmão, porque Ele realmente, Ele faz a obra. E eu busco, eu tenho amado aquilo que o Senhor tem feito, né? Então, em nome do Senhor Jesus Cristo, irmão, eu glorifico muito a Deus por tudo que Ele fez, tá bom? Em nome de Jesus, esse é o meu testemunho. É um pouco de tantas coisas que Deus fez na minha vida que eu tô contando, mas só para mostrar para você que ainda que ninguém acredita em você, ainda que você mesmo não acredite mais em você, creia em Deus. Sem fé é impossível agradar a Deus, mas se você crer, você consegue mover a mão de Deus a teu favor. Em nome de Jesus.
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5: Muito bem, querido ouvinte da Rádio Deus e Amor, 20 horas e 21 minutinhos. É, a paz do Senhor, a paz do Senhor a você que está ligadinho conosco aqui no programa A Voz da Libertação, Rádio Deus e Amor. Que Deus abençoe a sua vida, que Deus abençoe a sua casa, que Deus abençoe a sua família aqui na Rádio Deus e Amor. Muito boa noite, deste lado, seu irmão em Cristo, Gustavo Ferreira, mesa de áudio, nosso querido irmão Felipe Lima. E juntos nós estamos aqui nesta noite com Deus. A melhor noite que poderíamos ter desta terça-feira é a Noite com Deus, a Rádio Deus e Amor, hoje terça-feira, 18 de agosto de 2026. E eu já quero agradecer a Deus pela sua vida, por você que está sintonizado agora em nossa programação, você que está voltando agora do trabalho, você que está indo à faculdade ou retornando já da faculdade, você que está no trânsito aqui na capital, mas está ligadinho aqui conosco. Este é o seu programa Voz da Libertação e inicia agora Noite com Deus na Rádio Deus e Amor. Muito bem, 20 horas e 22 minutos, aqui estamos na Rádio Deus e Amor, hoje 18 de agosto de 2026, estamos aqui finalizando esta terça-feira. Que terça-feira, hein? Terça-feira abençoada, terça-feira cheia de desafios, de atividades, trabalhos, mas até aqui nos ajudou o Senhor, até aqui o Senhor nos deu força, nos deu graça, nos deu vigor para que nós vençamos, para que nós pudéssemos vencer todas as lutas, todas as batalhas e todas as atividades desse dia de hoje. Bom, eu quero iniciar esta programação já convidando você a deixar o seu boa noite. Boa noite. Deixar o seu boa noite, o seu a paz do Senhor, o seu alô aqui em nossa programação. O DDD é 11, São Paulo, número 98292-3392. DDD é 11 98292-3392. Esse é o número do nosso WhatsApp para nós abrirmos essa noite com Deus na Rádio Deus e Amor.
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5: Muito bem, aí está, que coisa linda a participação dos nossos ouvintes, é a Rádio Deus e Amor, é o programa Voz da Libertação, não tem noite melhor do que estar com vocês, ouvintes. Então, por isso, eu quero já convidar você que ainda não enviou o seu alô, que não deixou para nós o seu oi, seu boa noite aqui na Rádio Deus e Amor. Você pode deixar agora para nós abrirmos esta programação. Prefixo 11 98292-3392. Prefixo 11 98292-3392. Você pode fazer e deixar a sua mensagem, igual deixou o nosso querido irmão Getúlio. Irmão Getúlio, a paz do Senhor, Deus abençoe a sua vida, a sua casa, a sua família. Uma ótima noite ao meu querido irmão Rogério Alves. Ele que é ali de São Luís do Maranhão, já acompanhando o programa Voz da Libertação. Uma boa noite, meu querido. Muito obrigado pela sua audiência, muito obrigado pela sua mensagem. O nosso ouvinte que está ligadinho, nosso irmão Wellington. Ele já deixou aqui um pedido de oração. Iremos orar pela vida do servo do Senhor, pela vida de toda a família. É a Rádio Deus e Amor, programa Voz da Libertação, subindo aquela interação especial hoje, terça-feira, Terça dos Vencedores. É o nosso querido pastor Douglas pregando a palavra de Deus no culto da noite. E amanhã já preparemos o nosso coração, porque a oportunidade é esta, é a quarta-feira do grande mover de Deus. Você crê nisso? Quarta-feira do grande mover de Deus, às 9 horas, pastor Milton de Almeida, às 15 horas, presbítero Fabrício Beata. Nós viveremos o mover de Deus amanhã aqui em nossa sede mundial, Avenida do Estado, 4568, Liberdade, São Paulo. Daqui a pouquinho nós vamos falar sobre a quarta-feira. Nesta semana temos o Agosto Verde, a grande festa, o dia de semear, na comemoração do 32º aniversário da Fundação Reviver, aqui em nossa sede mundial, neste sábado, às 14 horas. Mas, como prometido, vamos abrir esta programação com um belo louvor, querido irmão Felipe Medina. Eu quero aqui pedir um louvor da nossa querida irmã Cristina Santana. Pode ser, Felipe? Chuva Purificadora. Esse louvor, eu gosto muito deste. E nós vamos oferecer a todos os ouvintes da Rádio Deus e Amor.

0: Ana Cristina Santana, chuva purificadora, e virou a trilha. É louvor, adoração e também informação na Rádio Deus e Amor. Vamos acompanhar informação ao vivo aqui no programa Voz da Libertação.
1: E chegou o momento de informação aqui na Rádio Deus é Amor. Remédios em ordem. A organização das cartelas evita erros e esquecimentos. Muitos idosos tomam vários medicamentos em horários diferentes do dia. E essa confusão toda na hora de tomar os comprimidos pode causar problemas sérios de saúde. Então é importante organizar aí os remédios nas caixas separadas por dia da semana. Isso ajuda muito. Existem organizadores plásticos muito baratos que facilitam aí essa rotina diária. Usar alarmes no celular ou anotações na geladeira serve também como lembrete. Agora é importante não misturar os remédios em potes sem identificação. E manter a receita médica sem...

Medicação garante que a saúde se mantenha estável. Organização é remédio para a memória e segurança para o corpo. Golpe do WhatsApp. Criminosos se passam por filhos para pedir dinheiro urgente. Olha, esse é um assunto muito sério. É muito importante que você fique atento. Porque um golpe muito comum tem feito vítimas entre a população mais idosa. Bandidos clonam ou criam perfis falsos com a foto de filhos e netos no WhatsApp. Eles enviam mensagens dizendo que mudaram de número e precisam de ajuda. Geralmente pedem uma transferência bancária urgente para pagar uma conta. A orientação é nunca fazer pagamento sem confirmar a identidade. Você deve ligar para o número antigo do seu filho ou para o telefone fixo dele. Você pode fazer perguntas que só o verdadeiro parente saberia responder na hora. E desconfie sempre de pedidos de dinheiro feitos com pressa e desespero. Não clique em links enviados por desconhecidos, pois podem conter vírus. Mantenha calma, converse com alguém de confiança antes de agir. Os criminosos se aproveitam do amor e da preocupação dos pais e avós. A tecnologia deve servir para aproximar, não para causar prejuízo. Se você cair num golpe como esse, avise o seu banco imediatamente e faça um boletim de ocorrência. Alertar os amigos sobre esse tipo de crime ajuda a proteger a comunidade. O amor pela família não deve ser usado como isca para fraudes. E na dúvida, não pague e verifique com calma.

0: 20h36, aí está a informação muito importante para você nesta noite. É noite de informação, a melhor idade. É isso aí, você pegou essa informação em primeira mão. É aqui na Rádio Deus e Amor, que Deus abençoe você, o nosso querido irmão Rafael Souza, o nosso querido irmão Cleiton Santos. Que Deus abençoe você que está ligadinho agora e eu quero falar com você. Eu tenho um assunto de suma importância e um convite especial para fazer a você e a sua família. Mas antes, Felipe, nós vamos agora preparar a fé, trazer a você um relato muito importante de duas pessoas que tiveram uma atitude de fé. E você que está aí na sua casa, você que está aí no trânsito agora me acompanhando, você pode se perguntar, mas irmão Gustavo, o que seria ter uma atitude de fé? O que seria agir pela fé em meio aos problemas, às dificuldades? O que seria? O que acontece quando você tem essa atitude aí que você mencionou? Você vai ouvir esses dois relatos que o nosso querido irmão Felipe Medina vai trazer para nós aqui na Rádio Deus e Amor. E logo após eu quero te chamar para um desafio, logo após eu quero trazer você a um convite muito importante. E esse convite não é do Gustavo, não é da Rádio Deus e Amor, mas é de Deus. Deus fará esse convite e está diante de você essa oportunidade.
1: Meu nome é Laus, eu moro em Santana do Parnaíba. E eu vou contar um pouco aqui do meu testemunho para edificar a igreja, né? Eu vivi sempre a minha vida no mundo das drogas. Meus pais eram pessoas também que mexiam com alcoolismo, tabagismo, né? Viveu em muitas cidades. E por esse motivo eu me encaminhei para o mundo das drogas. A primeira droga que eu usei foi a maconha. Depois eu passei para a cocaína e o crack. E tudo isso me levou, né, para o mundo de destruição. Depois eu fui preso, né, fiquei 2 anos e 7 meses no Carandiru. Aí eu fiquei o período, né, de condenação, 2 anos e 7 meses no Carandiru. Aí eu voltando à sociedade, continuei no mundo das drogas. E aí eu me vi no momento mais obscuro da minha vida, quando eu comecei a usar crack. Todo dinheiro que eu pegava, eu comprava crack. E aí, no momento que eu vi sem saída, foi onde Deus tocou em meu coração, né? Aí minha mãe já era da

0: Igreja Deus e Amor, e aí Deus tocou no meu coração e eu comecei a participar dos cultos da Igreja Deus e Amor, e aí fui sendo liberto, tive um encontro com Deus, e hoje eu sou um servo de Deus, pregador da palavra de Deus, evangelista, né? Evangelizo com os panfletos, participo também do projeto Expansão Jovem, fazendo a obra e Deus sempre me abençoando. Nos momentos mais difíceis que eu acho que não tem solução, Deus ele sempre supre a minha necessidade. A minha vida hoje, graças a Deus, eu terminei a faculdade, fiz uma faculdade de auditoria de empresa, né? E me estabilizei aí na vida, graças a Deus. Deus ele abre uma porta de emprego na prefeitura lá da cidade onde eu moro. Tudo aquilo que era um sonho meu, eu consegui realizar. Graças a Deus, porque eu entreguei a minha vida pro total. Meu nome é Laus, eu moro em Santana do Parnaíba, São Paulo.
1: A paz do Senhor Jesus, meu nome é Andressa Martins e eu quero contar o meu testemunho que eu recebi das mãos do Senhor. Mais ou menos há 2 meses e meio atrás, eu estava me queixando muito de dor de cabeça e eu procurei os médicos para identificar qual o motivo da dor de cabeça que eu estava. E eu passei com o neurologista, ele pediu vários exames, e um dos exames é a angiografia. E eu fiz todos os exames e retornei com o neurologista. E aí ele viu meu exame e falou assim, olha Andressa, o seu exame deu alteração e deu 2 aneurismas. Os irmãos não sabem, o aneurisma é uma coisa bem grave, e ela pode se romper e pode dar sequelas, pode ter outros tipos de complicação. Eu saí daquele consultório realmente sem chão, liguei para os meus pais, conversei com eles, como servos de Deus, eles conversaram comigo e meu pai falou, nós vamos entrar no propósito, Andressa, nós vamos orar e o Senhor vai fazer um milagre. E aí o neurocirurgião me encaminhou para o neurocirurgião. Aí eu passei com o neurocirurgião e ele falou, realmente, Andressa, deu aneurisma. Mas para eu fazer, né, todo o procedimento do aneurisma, para fazer o exame, para detectar realmente como que está esse aneurisma, eu preciso que você refaça esse novo exame, refaça a angiografia. E eu refiz, irmãos. Eu refiz essa angiografia e crendo, nós em oração, a igreja em oração, inclusive eu quero agradecer a todos que oraram por mim, eu sei que foram para vários grupos de orações, vários grupos da igreja. Quero agradecer a cada um que tirou um tempinho para essa oração, porque eu sei que cada um que orou faz parte desse testemunho. Eu sou muito grata a Deus, porque a palavra de Deus diz, a oração do justo pode muito em seus efeitos. Quando nós oramos, o milagre de Deus acontece. E eu passei com o neurocirurgião no dia 7/11. E para a honra e glória do Senhor Jesus, não constou mais aneurisma. Para a glória de Deus, Deus é um Deus fiel, Deus é um Deus poderoso. Eu estou com todos os exames, o exame que constou aneurisma e o outro exame que não constou mais nada. Eu sou grata a Deus, eu sou muito grata a Deus por esse livramento, por essa cura, por esse milagre que o Senhor fez na minha vida. E eu creio que se você vai ouvir esse testemunho, coloque a sua fé em prática, independente do diagnóstico que você teve. O Senhor é um Deus que cura, o Senhor é um Deus que faz. Eu sou muito grata a Deus e eu quero agradecer, por deixar o meu testemunho de agradecimento e para fortalecimento da fé de outras pessoas. Deus abençoe a todos em nome do Senhor Jesus.
2: Esse Deus, ele é tremendo, esse Deus, ele é poderoso. Grandioso é o nosso Deus. Bom, querido ouvinte, eu havia dito a você que você ouviria esses 2 testemunhos e eu conseguiria trazer a você o que Deus trouxe a nós e preparou nesta noite. Bom, nós tivemos 2 relatos. Um relato de uma pessoa que havia um vazio gigantesco em seu coração. Sabe quando nada adianta, nada consegue preencher o vazio da alma? Tentou ali pelos caminhos financeiros, compra, fazia de tudo, mas nada conseguia preencher o vazio. Foi para o caminho das amizades, tinha amizades, mas quando todo mundo ia embora, nada conseguia preencher. Foi para os caminhos ali, fez de tudo, e nada nesse mundo conseguiu preencher o vazio. Mas um dia que o nosso ouvinte, ele compreendeu a oportunidade de Deus, grave isso, compreendeu a oportunidade de Deus, ouviu a palavra, Deus operou o milagre. No dia que a nossa irmã agiu pela fé, Deus operou a cura na vida dela. Eu quero convidar você para um grande desafio. Um grande desafio. Por quê, Gustavo? Amanhã é a quarta-feira do grande mover de Deus aqui em nossa sede mundial. Amanhã é a quarta-feira onde Deus tem realizado coisas extraordinárias. Eu poderia aqui convidar você, ouvinte, de uma forma, olha, venha ao culto. Não, mas eu não quero te convidar só para mais um culto. Eu quero te convidar para a oportunidade de Deus. É, você que está no carro, você que está aí na sua casa, você, minha irmã, chegou a hora de buscar. E você não pode perder tempo. Você tem que buscar pela sua família, pela sua casa, pelos seus sonhos, pelos seus projetos. E amanhã nós temos a oportunidade que Deus preparou na quarta do grande mover de Deus. Às 9 horas, pastor Milton de Almeida. Às 15 horas, presbítero Fabrício Beata, pregando aqui em nossa sede mundial e Deus derramando fogo dele. Deus operando milagres, realizando curas, maravilhas, transformações pelo poder da palavra dele. Eu quero te convidar, amanhã é aqui na sede mundial. Eu quero ver você aqui adorando a Deus, eu quero ver você aqui buscando a face do Senhor, eu quero ver você adorando a Deus aqui conosco, e Deus é quem vai operar o milagre na sua vida. Pastor Fabrício Beata pregando a palavra às 15 horas, nosso irmão Cleiton Santos louvando ao Senhor, nosso querido irmão Bruno Prado louvando ao Senhor, pela manhã pastor Milton de Almeida, nosso querido irmão presbítero Anderson Silva, e Deus operando o grande milagre. Ah, mas irmão, será que Deus tem operado? Então nós vamos ouvir, irmão Felipe, o relato, aquele momento da oração da igreja, ali no posto volante, as entrevistas, que é melhor o povo falando do que recebeu da parte de Deus. Vamos ver o que Deus tem realizado aqui na quarta-feira do grande mover de Deus.
3: Pastor Milton, essa irmã recebeu uma cura poderosa aqui na Igreja de Deus e Amor na última quarta-feira, no culto das 9 também. Ela relata que sentia muitas dores nas pernas a ponto de cair no chão, mas foi curada e hoje veio aqui para contar o milagre. Minha irmã, qual é o seu nome?
4: Eu chamo Maria da Penha.
3: Irmã Maria da Penha, é verdade isso?
4: É verdade.
3: O que estava acontecendo?
4: Olha, eu vou contar como foi. Eu estava em pé ali na frente, quando o irmão Milton chamou, aleluia, para cá, para frente, eu vim. E aí, na hora que ele expulsou as enfermidades, eu tive tanta dor, que eu falei, meu Deus, eu vou cair, os outros vão falar que eu estou endemoniada. Mas toda vez quando dava essa dor, eu segurava em alguma coisa, e pedia, meu neto, me põe numa cadeira. E aí ele me punha na cadeira. Ali eu estava ali na frente, não tinha nem aonde segurar. E eu saí correndo do meio do povo, mas quase que eu não conseguia assentar. E quando acabei de sentar na cadeira, assim, a dor desapareceu.
3: A senhora está curada agora?
4: Eu estou curada para a glória de Jesus.
5: Amém, glória a Deus. Bom, Levi, vamos lá.
6: Pastor Milton, Deus está confirmando a revelação do Espírito Santo. Como é o nome da senhora?
7: Irmã Ruth.
6: Ruth, irmã Ruth, o que que tá acontecendo?
7: Então, nós temos que buscar sempre a Deus. Eu participo com os irmãos, não sou desse ministério, mas aprendi a interceder porque nós somos um corpo em Cristo Jesus. Eu tive dengue, não foi fácil, foi dengue hemorrágica, mas o Senhor me deu livramento de morte. O meu filho teve crise fortíssima de ansiedade, prejudicou no serviço dele. A minha filha precisava faltar, que ela é professora de educação especial, de crises fortes, de cólica. Mas o Senhor abriu uma porta, ela foi chamada para trabalhar na prefeitura de Cubatão, através da oração dos irmãos. Deus seja louvado.
5: Está levando a bênção, meu irmão Ruth, para casa. Está levando o milagre. Quem dá glória a Deus, igreja? Quarta-feira do grande mover de Deus, é o
6: Jesus
5: Senhor operando.
6: Continua curando, pastor.
5: Vamos lá.
6: Como é o nome da senhora?
7: Anise.
6: Anise. O que a senhora estava sentindo, irmã Anise?
7: Faz uma semana que eu estou com dor de ouvido, está inflamado, tomando injeção, antibiótico, tudo. E está doendo. Hoje mesmo eu vim para a igreja, aqui está dando aquelas ferroadas nesse ouvido aqui. E agora parou, não está mais não.
6: Sumiu. Antes da oração, estava dando aquelas ferroadas e dores no ouvido.
7: Eu vim, eu estava com o ouvido doendo, tomando remédio para tirar a dor, antibiótico.
6: E agora?
7: Colocando o remédio no ouvido, que é anti-inflamatório também.
6: Sumiu a dor?
7: Sumiu, irmão. Graças a Deus.
6: Quem te curou?
7: Jesus.
6: E vocês não dão glória a Deus, igreja?
2: Meu Deus do céu, não é possível. Eu creio que você compreendeu, ouvinte. Eu creio que você, minha irmã, você, meu irmão, compreendeu o tamanho da oportunidade. Eu não quero te convidar para apenas passar mais uma quarta-feira. Não. Eu estou aqui para convidar você para viver o milagre de Deus. Você quer viver o milagre? Você almeja e precisa de um milagre, de uma libertação, de uma transformação? Ah, mas irmão, eu preciso do milagre. Mas você não virá com o pensamento de ser uma barganha. Você vai vir, vai pedir e vai receber como se fosse algo assim. Deus vai fazer do jeito que você quer. Não, venha ouvir a palavra. E pelo poder da palavra, Deus vai operar o milagre. Deus vai libertar a sua vida, libertar, transformar, operar, te renovar. E vai garantir a providência dele na sua vida. É a quarta-feira do grande mover de Deus. É o mover de Deus através da palavra. É o mover do Espírito Santo através das operações divinas do Senhor Jesus, do Espírito de Deus. Não é possível que você vai ficar em casa. Mas você, meu irmão, você, minha irmã, você, senhora, atenção, Zona Norte, atenção, os nossos irmãos da Zona Leste, Zona Oeste, ABCDMR, Região Central. É nesta quarta-feira amanhã a oportunidade de Deus para nós vivenciarmos o milagre, o agir e o operar do Senhor Jesus aqui mesmo em nossa sede mundial, Avenida do Estado 4568, Liberdade, São Paulo. Avenida do Estado 4568, Liberdade, São Paulo. Coloque a sua fé em ação, venha buscar ao Senhor, porque Deus vai honrar a sua fé, Deus vai honrar o seu propósito e o nome dele será glorificado.
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2: Muito bem, 20 horas e 45 minutos. Muito bem, você que está ligadinho aqui na Rádio Deus e Amor, seja bem-vindo. Você que chegou agora, aí está o anúncio muito importante. É a quarta-feira do grande mover de Deus. Bom, aqui na Rádio Deus e Amor você tem o momento dos anúncios, você tem o momento de adoração, o momento da palavra e também o momento de conteúdo que vai edificar a sua vida. Nós vamos agora a um quadro muito importante dentro das visões da Igreja Deus e Amor, falando sobre a família. Nós vamos ao quadro Família em Foco e nessa oportunidade psicólogo Gessé Ávila, ele vai ter uma participação especial aqui na Rádio Deus e Amor e vai falar sobre o seguinte tema: competição pela razão no casamento. Olha só que profundo. Vamos lá? Vamos acompanhar. Acompanhe, sintonize e seja edificado por Deus.
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11: Vocês sabiam que em alguns casamentos o maior problema não é a existência de conflitos, mas a transformação do conflito em competição? Quando o marido e a esposa precisam sempre provar quem está certo, o relacionamento deixa de ser uma parceria. E por essas razões, hoje nós vamos falar sobre quando o casal deixa de ser parceiro e dá lugar para a competição. a disputa e a necessidade de ter razão.
12: Pesquisa sobre relacionamento conjugal mostra que padrões de interação negativos, como crítica constante, defensividade e atitude de desprezo, estão associados à deterioração da qualidade conjugal. O problema não é discordar, mas transformar a discordância em uma batalha entre duas pessoas que deveriam estar no mesmo time. O marido diz: "Você nunca me ajuda." A esposa responde: "E você? Sabe quanto eu faço dentro desta casa?" Em poucos minutos, a conversa deixa de ser sobre uma tarefa e vira uma lista de acusações antigas. Cada um tenta provar que sofre mais, trabalha mais ou está mais certo. No final, talvez alguém vença a discussão, mas o casamento perde.
11: Exatamente, e aí entra a questão, né? No casamento, nem toda discussão precisa ter um vencedor. Às vezes, preservar a conexão é muito mais importante do que provar quem estava certo. E aí a gente tem aqui 5 dicas práticas que pode ajudar vocês aí no dia a dia. Número 1, troque eu contra você por nós contra o problema. O inimigo não precisa ser o cônjuge. Pode ser a dificuldade financeira, a sobrecarga, a falta de tempo, não é? Ou ainda, um hábito que precisa ser ajustado. Número 2, evite transformar uma conversa em um julgamento passado. Se o assunto é a tarefa de hoje, não é necessário recuperar 10 erros antigos, ou um que seja. Resolver um problema por vez reduz a escalada daquele conflito.
12: Terceira, aprenda a reconhecer quando o outro tem razão. Dizer: "Você tem razão neste ponto." Não diminui você. Demonstra segurança emocional e capacidade de construir juntos. Quarta, não use vulnerabilidades como armas. Aquilo que seu cônjuge contou em confiança jamais deve ser usado posteriormente para humilhá-lo ou vencer uma discussão. Quinta, perguntem: "O que podemos fazer diferente daqui para frente?" A conversa precisa terminar sempre que possível com algum caminho prático. O objetivo não é determinar quem é culpado, mas melhorar a relação.
11: Por isso que o John Gottman, o pesquisador dos relacionamentos conjugais, ele destacou: o objetivo não é resolver todos os problemas, mas aprender a dialogar sobre aqueles que não podem ser resolvidos. Nós entendemos aqui que o casamento não é uma competição para descobrir quem tem mais razão. É uma parceria em que duas pessoas aprendem todos os dias a cuidar da relação. Quando o casal troca a disputa pela cooperação, até os conflitos podem se transformar em oportunidades de crescimento. Mas e aí? Vocês gostaram desse conteúdo? Então compartilhem a nossa programação com outros casais. Continuem nos acompanhando e fiquem atentos, porque a qualquer momento estaremos de volta com mais reflexões que podem fortalecer a vida a dois. Um forte abraço e até breve!

0: 20:58 na capital paulista, uma ótima noite a você que está ligado aqui no programa Voz da Libertação. A paz do Senhor a você que chegou agora e está sintonizado, ligue agora o seu rádio. Que Deus abençoe você que está através do rádio, site ou aplicativo. Este é o seu programa Voz da Libertação, noite desta terça-feira, é 18 de agosto de 2026, e somos gratos. Você já agradeceu hoje? Ah, irmão, mas foi tão difícil, foi uma terça-feira tão puxada, foi uma terça-feira tão difícil, cheia de desafios, de situações, mas você pode agradecer a Deus, e nós temos que agradecer, não é você pode, nós temos que agradecer a Deus, porque só de nós estarmos falando, só de nós estarmos em pé até o presente momento, foi uma razão totalmente, com toda certeza, não foi as nossas forças, mas sim, foi as mãos de Deus. Foi as mãos do Senhor, foi a presença de Deus, é a presença de Deus que sustenta a minha vida, que sustenta a sua vida. Então agradeça, porque o milagre já inicia quando você não tem força, quando você não tem ânimo, mas a presença de Deus te sustenta. Você já faz parte do milagre e do sobrenatural de Deus. Você crê nisso? Deixe agora sua mensagem e deixe sua interação conosco. Creia nesta palavra, 20:59 aqui na capital paulista. E lembrando a todos que nós já estamos na fé. Iremos compartilhar com vocês os detalhes e as novidades, porque neste sábado, você já está sabendo, a festa, a grande festa, o grande evento aqui na sede mundial, 32º aniversário da Fundação Reviver, culto especial, o dia de semear aqui em nossa sede mundial, sábado, dia 22, às 14 horas, aqui na Avenida do Estado, 4568, Liberdade, São Paulo. Bom, 21 horas, virou o relógio aqui na capital paulista, nós vamos de prefixos, você vai ficar por aí. E já voltamos com você.
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6: 21 horas e 1 minuto.
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